0: aqui, meu filho. 135 de BPM, meu jovem. Taça Libertadores da América, oitavas de final. Dois gigantes em campo. E que o Cruzeiro faça uma grande partida aqui na Toca 3. A nação fazendo a sua parte e cantando muito. E aqui está o pé quente Léo Dias, o pé quente Marcos Botelho, o pé quente Hugão e o pé quente Felipe Soares, para tentar garantir o resultado positivo aqui no Mineirão e depois resolver no Maracanã. Vamos, meu Cruzeiro! Vamos, meu Cruzeiro!
1: É, Léo Dias, já tem mais de 42 mil pessoas aqui no Mineirão, meu filho, boa noite.
2: Muito boa noite, Felipe Soares, boa noite, Hugão, boa noite, Marcos Botelho, principalmente para o nosso querido ouvinte. Jogo grande, Copa Libertadores, Mineirão tá maravilhoso. E hoje o dia já começou diferente. Tô bem animado pro duelo tático das duas equipes. E o Cruzeiro tem que fazer valer o mando de campo, levar um grande resultado para o Maracanã. É isso, daqui pra frente não tem mais jeito, meu amigo. Agora é com eles, é para os jogadores resolverem. E a hora que o Botelho anunciar a escalação, eu falo a minha opinião sobre a grande escolha de Arthur Jorge hoje.
1: Então, antes da escalação, claro, dando aqui um boa noite, Marcos Botelho, as equipes já em campo, já no gramado, fazendo um trabalho de aquecimento. Já rolou vaia pro Léo Jardim. Ô, meu filho, boa noite, bora pra cima, bora buscar esses 3 pontos, a vitória hoje do Mineirão. Boa noite, Marcos Botelho.
2: Salve, salve, Felipe Soares, meu amigo. Boa noite pra você, boa noite a todos os amigos dessa jornada esportiva, em especial ao nosso ouvinte, que nos ajuda a transmitir esse jogo. Uma noite muito especial, a emoção é forte demais. Como eu destaquei no Papo de Craque, o Cruzeiro está no habitat natural dele, que é o mata-mata da Copa Libertadores. O Cruzeiro viveu longos 7 anos longe desta fase e está de volta. No momento, equipes no gramado, como você disse, no trabalho de aquecimento. Personagem central, Leonardo Jardim, hostilizado, não tinha como ser diferente. Notas de R$100, nos dizeres, sem palavras, sem caráter, com o rosto de Leonardo Jardim. Essas notas foram distribuídas por mais de 58 mil torcedores que estão presentes hoje no Gigante da Pampulha. Ingressos esgotados pelo lado azul, ingressos esgotados pelo lado rubro-negro. O espetáculo já está armado, só falta a bola rolar. Uma promessa de um grande jogo, um grande clássico, Felipe Soares.
1: É, e o Mineirão já tá pulsando, meu filho. Você agora às 9h06, é o Cruzeirão cabuloso em campo a partir das 9h30. Então bora para nossa jornada esportiva. A jornada esportiva e a TMC, a gerência geral da TMC BH é da Marcélia Melasso, a gerência de jornalismo é do André Rocha, a produção e coordenação de esportes da Laura Dolabella. Hoje, os trabalhos técnicos do Diego Andrade. Bora pra cima, então, já sem demora, já pra galera que tá acompanhando e também lá no site da TMC, através do tmc.com.br. Ô Botelho, traz logo essa escalação do cabuloso, pode subir o hino, Diego.

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Arthur Jorge assim escala o time do Cruzeiro, com Otávio no gol número 81. Na ausência de Wagner, o William é o capitão da equipe, lateral direito número 12. A zaga tem Fabrício Bruno número 15 e Jonathan Jesus 34. Gabriel Rojas, número 27, é o lateral pela esquerda. O meio de campo do Cruzeiro tem 7, Matheus Henrique. Na vaga do suspenso, Romero. Ao lado dele, Coringa Gerson, número 8. E Maestro Gelado, me dê a número 10. Matheus Pereira tem a 10. O ataque do Cruzeiro de número 99 para Kenny Arroio. Número 20 para Wesley. E número 19 para o artilheiro Caio Jorge. O Cruzeiro de Otávio, William, Fabrício Bruno, Jonathan Jesus, Rojas, Matheus Henrique, Gerson, Matheus Pereira, Wesley, Arroio, Caio Jorge. 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

0: Meu querido, vou falar uma coisa pra você, Felipe. A nossa torcida merece estar aqui hoje. A torcida do Cruzeiro merece estar hoje aqui na Taça Libertadores da América. E eu tenho certeza que vai fazer o seu papel. Os jogadores em campo entendem o que é esse jogo. Entendem o que é esse retorno do Cruzeiro para as oitavas de final. E é claro, não estou tirando o mérito do Flamengo, que é uma grande equipe. É uma equipe que nos últimos anos conquistou 3 vezes a América, salvo engano. 2 ou 3 vezes a América.
1: 3 vezes desde 2019.
0: Então, ou seja, é um jogo gigante, gigante. O Cruzeiro vem de um grupo chamado Grupo da Morte, onde tinha Boca Juniors, onde tinha Barcelona de Guayaquil, Universidade Católica. Todas essas equipes, equipes que já fizeram história e construíram, evidentemente, cada uma na sua proporção, a sua trajetória, a sua história e a sua tradição na Taça Libertadores da América. E o Cruzeiro é gigante demais nessa competição. Cruzeiro de Joãozinho Bailarino, Cruzeiro de Roberto Batata, Cruzeiro de Dirceu Lopes, Cruzeiro da perna direita de Elivelton, que era canhoto e deu esse título pro Cruzeiro no Mineirão. Cruzeiro do gol improvável do louco Fabinho, que assim que faz o gol, sai substituído naquele jogo contra o Grêmio. Cruzeiro de Cleison, de Marcelo Ramos, de Dida, de Gotardo, de Perfumo, de tantos caras que fizeram história na Taça Libertadores da América e outros que, graças a esse, conquistaram a América e também conquistaram a Supercopa dos Campeões da Taça Libertadores da América. E tem muita tradição. É Recopa, é Supercopa. Estamos aqui nessa noite. Estamos aqui no Mineirão. A minha torcida, o meu coração está acelerado. Aconteça o que acontecer. E eu quero uma vitória do Cruzeiro. Estou muito feliz de, nessa noite, ver o meu Cruzeiro de volta ao lugar de onde ele nunca deveria ter saído. Vamos, Cruzeiro!
2: É isso, temos páginas heróicas imortais. Daqui a pouco a bola rolando, então, a partir das 9:30. Você acompanhando aqui na TMC, aqui nos 88.7 FM. Do outro lado, tem o Flamengo, já disse aí o Gão, um jogo gigante. Claro que a galera tá aqui para acompanhar o Cabuloso, meu filho. Mas você tem que saber, Gão, o nome do goleiro que vai lá no fundo da rede para buscar a bola, por exemplo, na hora que o Caio Jorge fizer o segundo do Cruzeiro no jogo. Aí o Botelho vai trazer, então, agora a escalação do Flamengo.
0: Mas, Diegão, não tem hino de Flamengo em jogo do Cruzeiro, não, meu filho. As torcidas são unidas, mas é só Cruzeiro. Vamos, Cruzeiro, e vai, Botelho!
3: Então vamos lá, turma, porque o Flamengo vem escalado pelo pelo Leonardo Jardim. Agostinho Rossi é o goleiro número 1. A lateral direita hoje é de Emerson Royal, número 22. Apenas o 6º jogo dele na temporada entre os titulares. A dupla de zaga é de Léos. Número 3 para Léo Ortiz e número 4 para Léo Pereira. Na ausência de Alexandro, Ayrton Lucas, número 6, é o lateral pela esquerda. O meio de campo do Flamengo tem 5, Eric Pulgar, 21, Jorginho. E número 10 para Jorge André Arrascaeta. O ataque do Flamengo, de 19, Gonzalo Plata. 16, Samulino. Número 27 para o mineiro Bruno Henrique. O Flamengo de Rossi, Emerson Royal, Léo Ortiz, Léo Pereira, Ayrton Lucas, Eric Pulgar, Jorginho, De Arrascaeta, Plata, Samulino, Bruno Henrique, Transamérica, agora é TMC. 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
1: 7º jogo do Flamengo na Copa Libertadores, que tem 14 gols marcados, 5 vitórias, e vai em busca do seu tetra, do seu pentacampeonato. O artilheiro da equipe é hoje titular, Bruno Henrique.
2: É isso, TMC, quem escuta, avança, e a gente vai junto com o Cabuloso, meu filho, do jeito que tiver, vamos na fé, na ponta do pé. O Cruzeirão daqui a pouco em campo, às 9:12, a bola rolando a partir das 9:30, você acompanhando aqui na TMC. Vamos fechar a ficha do jogo. Eu quero saber a galera do apito, Botelho, quem manda no apito no jogo de hoje, meu filho?
3: É, a turma é Argentina. O árbitro central é o senhor Jael Falcão Pérez, argentino de 37 anos. O assistente número 1 dele é o Facundo Rodrigues, também argentino, assim como Pablo Gonzalez, assistente número 2. O comandante do VAR, também argentino, é o senhor Héctor Paleta. Sobre o Jael Falcão Pérez, ele foi árbitro Copa do Mundo e já trabalhou de salva-vidas, meu caro Léo Dias.
1: 17º jogo dele de Copa Libertadores, tem uma média aí de 5 cartões amarelos por jogo, que hoje não faça raiva.

0: raiva na gente aqui, porque de fato a arbitragem argentina é complicada. Tomara que o antijogo não aconteça aqui no Mineirão e que a gente possa ver um grande jogo de bola rolando, né, gente? Pelo amor de Deus, Cruzeiro e Flamengo, uma história, tradição. A gente quer ver jogo bonito aqui no Mineirão.
1: A gente quer ver jogo bonito e os gols do Cruzeiro, meu filho, é claro. Menos de 17 minutos para a bola rolar aqui no Mineirão. A galera já está chegando e aí o Gão vai lotar de vez o Mineirão daqui a pouco. E aí tem também, o Botelho pode trazer informação, vai ter a festa da torcida também, né, Botelho? A galera já está se organizando, daqui a pouco vem mosaico, é isso?
2: Perfeitamente, um mosaico imenso. Pegando aqui, ó, começa pelo setor laranja, vai para o setor Sicoob, depois vem para o setor amarelo e termina no setor roxo, à nossa direita, porque um pedacinho do setor roxo superior está com a torcida flamenguista. Cerca de 3 mil flamenguistas estão à nossa esquerda no portão A do setor roxo. O restante tomado pela onda azul celeste, a nação 5 estrelas. Vai ter mosaico, vai ter aquela festa bonita, meu caro Felipe Soares.
1: É isso, daqui a pouco então a bola rolando, claro. 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Léo Dias, as duas equipes já ali no vestiário, daqui a pouco chegando aqui pro gramado do Mineirão. E aí eu vou te perguntar, você que tá... Mas você tem aquele comentário mais sóbrio, meu filho. O que, que a gente pode esperar?
3: Porque
1: o
3: Gão é doido, né, velho? Porque eu sou o maluco surtado. Eu tô aqui, tô até com meu clonazepam em dia também. Tomei minha Ritalina 30 LA. Todo, né, mundo devidamente tá receitado doido pelo meu psiquiatra, tranquilo. Pra poder sossegar um pouco esses batimentos também. Então o comentário mais sóbrio vem do Léo Dias. Deixa o comentário mais surtado ser do Gão mesmo.
1: Ah, mas ele sempre tem. Claro, meu filho, o Gão sabe muito do Cruzeiro, mas o Léo Dias vai trazer agora, eu quero saber do Léo Dias como ele vai ver esse jogo pro Cruzeiro não sofrer. A gente sabe da qualidade das duas equipes, mas o que o Cruzeiro precisa fazer para fazer o papel dentro de casa e não sofrer muito com o jogo e, claro, buscar essa classificação na próxima partida lá no Rio de Janeiro, meu filho.
0: Ô Felipe Soares e caros amigos da transmissão, Cruzeiro não vai abrir mão de jogar com personalidade. Porém, tem que ficar muito atento à transição ofensiva da equipe do Flamengo, no momento que a Nação Azul já começa a estender o mosaico aqui do gigante da Pampulha. Mas principalmente, como o Arthur Jorge sempre manda a equipe para frente, tem que saber matar o jogo. Claro, tomar cuidado com o amarelo que o Pereira já tem esse risco, né, de ficar de fora do jogo de volta, o Gerson também, mas matar o jogo sempre no campo de ataque para evitar essa transição rápida do Flamengo. Flamengo, a estratégia está clara até mesmo na escalação. Hoje o Pedro é reserva do Bruno Henrique, justamente porque o Jardim vai em busca de um contra-ataque aqui dentro do Mineirão. Então o Cruzeiro precisa ter a posse de bola, mas principalmente Felipe Soares, não deixar o adversário sair em transição, porque senão o Cruzeiro vai ficar com muito risco. Que Deus abençoe, e eu já digo aqui, a partida de Matheus Henrique e William, que certamente são dois jogadores que precisam de uma grande partida para me convencer.
3: Neste momento em que o mosaico é levantado com as 5 estrelas do Cruzeiro, ali no alto do Mineirão e embaixo, La Bestia. Como o Cruzeiro é conhecido por toda a América. E o Fael achou que teria provocação ao Atlético. Meu filho, me ajuda aí. Cruzeirense vive de Cruzeiro, Fael. Me ajuda aí, velho.
1: E aí o Gão, que eu ia falar, claro, o Gão conhece, trouxe toda a história do Cruzeiro e vem sempre exaltando justamente esse momento. E a gente vê agora a festa da torcida no Cruzeiro, que vive o seu melhor momento, desde aquela má fase que a gente sabe que existiu. A gente não pode esquecer.
3: Os crimes, né?
1: A gente não pode esquecer, justamente para não acontecer. Mas eu quero saber do Gão.
2: Ninguém foi punido, hein? Ninguém foi punido.
3: Perfeito, Marcos Botelho, perfeito.
1: E aí eu quero saber do Gão, por que eu disse? Porque o Gão, a gente está aqui apreensivo, nervoso, porque o jogo é gigante, todo o clima e toda a história que vai trazer essa partida hoje aqui no Mineirão, o Gão. E eu quero falar, até para traduzir o sentimento do torcedor que não pode estar presente aqui no Mineirão, a importância e o tanto que esse jogo é fundamental para o Cruzeiro na sua construção. Mas itens na sua reconstrução de algum tempo para cá. E aí eu quero que você fale a sua experiência e a sua emoção de estar aqui agora. Daqui a pouco, Cruzeiro e Flamengo subindo para o gramado aqui do Mineirão, Hugão.
3: O Cruzeiro foi fundado por italianos, time de operários. Então esse é o mês operário do Cruzeiro. Começa agora contra o Flamengo. Na verdade, começou com a classificação contra o Chapecoense na Copa do Brasil. E hoje temos um jogo contra o Flamengo. Enfrentaremos o Flamengo 3 vezes. Hoje, na próxima semana e depois pelo Campeonato Brasileiro. Enfrentaremos o Corinthians no final de semana. Enfrentaremos o Atlético em 2 desafios da Copa do Brasil. Ou seja, esse mês operário termina no dia 2 de setembro. Geralmente o dia útil é o dia do pagamento, dia 5.
0: Exato.
3: Então, o Cruzeiro tem que, mais do que nunca, ser um time operário para fazer valer o dia 2 de setembro, vulgo, e fazendo uma analogia ao 5º dia útil, para que chegue lá classificado em 2 competições e mostrando que o mês de agosto vai ser o mês da temporada celeste, da grande temporada celeste.
1: E como que é, Hugo? Daqui a pouco, Cruzeiro e Flamengo entrando no gramado. E aí, a Libertadores, hoje, é coração na ponta da chuteira.
3: Coração na ponta da chuteira. Coração acelerado. E jogar com raça. Como a torcida está cantando. Libertadores! Ser campeão! Isso é Cruzeiro em noite de taça Libertadores da América. Vamos, meu Cruzeiro querido de tradição. Vamos atrás desse tri, meu Cruzeiro. Começa hoje o mês operário do Cruzeiro. E que lá em setembro, no início de setembro, tudo se confirme conforme o coração celeste quer.
1: 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E aí, tem jogo aqui no Mineirão, ô Léo Dias? E também tem mais jogo de Copa rolando Brasil e continente afora, meu filho.
0: Vamos lá, vamos informar o seguinte: teve zebra na Copa Libertadores. Hoje o Palmeiras apenas empatou com o Cerro Porteño em 1-1, com um frangaço de Carlos Miguel já no final. Ou seja, Cruzeiro e Flamengo de olho, porque, na minha opinião, Cruzeiro, Flamengo e Palmeiras são os grandes favoritos ao título da Libertadores. E o Palmeiras tropeçou contra o Cerro Porteño. A partida entre Platense e Coquim Bonito ficou 1-1 também. Pela Copa Sul-Americana, tivemos o Red Bull Bragantino recebendo o Atlético. O Atlético venceu por 1-0. E o Tigre recebendo o Montevideo Torque. O Torque também vence por 1-0. 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
1: Quem escuta sabe, meu filho. Daqui a pouco a bola rolando. Então agora 9 horas 21 minutos. Menos de 9 minutos para o início do jogo. Botelho, para a galera que está acompanhando, você trouxe aí a escalação. E aí, vamos saber também, porque a estratégia passa também por contar com quem está ali no banco de reservas, com quem que o Arthur Jorge pode contar. Vamos falar também sobre o Leonardo Jardim, quem que ele pode contar ali no banco de reservas do Flamengo, os suplentes para o jogo de hoje, ô Botelho.
2: Vamos lá, porque tem retorno hoje no banco de reservas do Cruzeiro. Vitor Lamounier é opção para a meta. E as opções de linha: Cauã Moraes, João Marcelo, Vidalba, Zé Lucas, Lucas Silva, Felipe Moraes, Bruno Rodrigues, Kaique Kinji, Marquinhos, João Costa e Lúcio Rodrigues. As opções do Flamengo são Andrew, a opção para o gol. E as opções de linha: Diogo Alves, Guilherme Varela, Danilo, Johnny, Everton Araújo, Dela Cruz, Saúl, bola na rede, Lucas Paquetá, Carrascal, Lohan e Pedro. No momento que as equipes estão entrando no gramado, boa sorte, Cruzeiro, boa sorte, Labecha Negro do continente.
1: Ah, meu filho, na festa da nação azul 5 estrelas, as 2 equipes no gramado. Toda festa. E aí você pode, meu filho, agora já vai se ajeitando. Respira fundo. 9 horas 23 minutos. Daqui a pouco a bola rolando aqui no gigante da Pampulha. Toda festa. As equipes no gramado. Cruzeiro que vai vindo azul e branco. Uniforme número 1, Flamengo também com seu uniforme tradicional em vermelho e preto. Uniforme número 1 da equipe carioca. As equipes no gramado. Ô Botelho, vamos no pique mais uma vez trazer as escalações das duas equipes pro 20 TMC.
2: Começando com o adversário, que vai de Rossi, Emerson Royal, Léo Ortiz, Léo Pereira, Ayrton Lucas, Eric Pulgar, Jorginho, De Arrascaeta, Platô, Samuel Lino e Bruno Henrique. Plata, tá? O Cruzeiro de Otávio, o William, Fabrício Bruno, Jonathan Jesus Rojas, Matheus Henrique, Gerson, Matheus Pereira, Wesley, Kenny Arroio e Caio Jorge, e no Nacional no Mineirão.
1: E aí, você tá acompanhando? Porque se a festa já tá rolando,
0: será,
1: ô Léo?
0: Que hoje tem?
1: Hoje vai ter, meu filho.
0: Hoje tem, né?
3: Não, claro que vai ter, ué.
0: Já tem a letra ali já.
1: Ali, a letra no telão aqui do Mineirão. E aí, né, Hugão? Naquele momento, a explode de vez o gigante da Pampulha.
3: Vamos que vamos, ó. Em teu seio, ó, liberdade. Desafio nosso prêmio pra a própria morte. Tá indo, ó.
0: Calma, ó. Cara. Não vai de bagunça, não, hein?
2: Agora, as bombas começaram.
1: Nossa.
2: Agora
3: o coração chega a errar a batida, meu filho.
1: É, meu filho, isso é Copa Libertadores. A história sendo escrita aqui no Mineirão. O primeiro jogo hoje, o segundo na próxima semana. Na próxima quarta-feira, lá no Rio de Janeiro. Toda boa sorte para os jogadores do Cruzeiro. E a festa do torcedor no Mineirão, que não tem hora para acabar. A gente vai junto trazendo todas as emoções para você ligado aqui na TVC. E aí eu quero até falar sobre a escalação que o Botelho trouxe. O Cão, Léo Dias, o Wesley já é titular.
0: Cara, eu achei uma ótima escolha do Arthur Jorge, até porque ele chegou, já fez um golaço e é um jogador de drible, que pode destravar a defesa do Flamengo. Meu amigo, eu não queria contar uma coisa não, mas o lateral direito do Flamengo é o Emerson Royal. O Cruzeiro tem que partir pra cima daquele lado, o Wesley, pra entortar a zaga, porque o Cruzeiro tem essa dificuldade, não tem esse jogador de drible. O Arroio, apesar de ser muito bom jogador, ainda tem, precisa amadurecer muito. E o Wesley vem com essa característica que o Arthur Jorge pediu no mercado. Então, substituindo o Christian, que era um baita de um jogador, mas o Christian tinha uma característica diferente, uma característica mais de força física, de empenho defensivo. O Wesley é para rabiscar mesmo, é partir para cima da zaga do Flamengo. E é uma característica que a defesa do Cruzeiro, que o ataque do Cruzeiro precisava muito. Eu vejo com bons olhos essa estreia como titular do Wesley hoje.
2: Ô Felipe,
1: ô Botelho,
2: deixa eu trazer aqui uma experiência pessoal minha. Preciso falar isso aqui no ar. 2024, o Cruzeiro era semifinalista da Copa Sul-Americana. Aí eu virei pro meu pai, grande cruzeirense, Adilson Botelho, que não me precisou ficar forçando ser cruzeirense, não. Sou cruzeirense naturalmente. A paixão surgiu naturalmente. E eu virei pro meu pai e falei assim: é, pai, beleza, tamo aí na semifinal da Sul-Americana, mas a gente tá precisando viver noites de Copa Libertadores, decisão, jogo grande de Libertadores. Pai, tamo aí, ó, Cabuloso tá de volta ao principal palco da América do Sul, tamo aí.
3: Botelho, que bom que seu Adilson está vendo o Cruzeiro de volta. Meu pai assistiu a Taça Brasil de 66, viu a Libertadores de 76, junto com ele eu vi Supercopa dos Campeões, Libertadores de 97, várias Copas do Brasil, mas infelizmente seu Evaldo partiu para andar de cima em 2023, um ano que o meu coração realmente perdeu uma parte dele, mas eu tenho certeza que lá em cima ele é uma das estrelas da constelação celeste que vai estar torcendo pelo nosso Cruzeiro hoje. Eu vou falar uma coisa pra vocês, eu quero que o Cruzeiro vença. E vença convencendo os dois jogos. Independente do que acontecer, eu estou feliz demais de estar aqui acompanhando o meu Cruzeiro. Vamos, Cruzeiro!
1: É, meu filho, muita emoção, a bola vai rolar. Já tá definido ali. para onde cada um vai atacar. Cruzeiro que vai atacar para o lado esquerdo aí do seu radinho. Você que está acompanhando através dos 88.7 FM, pode participar através do WhatsApp 31 999 44 88 70. Siga também a TMC no Instagram, arroba TMC Minas Gerais. A bola vai rolar. Mas agora tem aquele protocolo da Comebol, hein, ô Botelho?
2: É, o protocolo do respeito, do antirracismo. Que pena que pra Comebol só fica no discurso, né, meu caro Felipe Soares?
1: É, a gente vê coisas, né, meu filho? Mas, claro, sempre acima tudo, independente do futebol, torcendo por uma evolução de uma sociedade como todo, meu filho.
2: E essa é a nossa oitava jornada, né, da nossa nova equipe aqui na TMC em jogos do Cruzeiro, contando com o amistoso contra o Grêmio. E a nossa equipe já quebrou dois tabus, inclusive aquele contra o Internacional, que a gente falou demais e o gol até brincou, né? O Cruzeiro tem um pequeno tabu na temporada. O Cruzeiro ainda não venceu 3 jogos seguidos. Bateu na trave 7 vezes. Quem sabe mais um tabu para a nossa equipe quebrar nesta noite.
1: Então vamos junto. Vamos junto, a partir de agora você vai acompanhando. 9 horas 29 minutos, Léo Dias. Agora, menos de um minuto para bola rolar aqui no Mineirão.
0: É, meu amigo, nesse momento não passa nada na cabeça do jogador. De fato, é uma festa muito bonita. Uma experiência que eu agradeço muito a Rádio TMC de estar vivendo essa noite de Copa espetacular. E agora um detalhe também, só para informar, amigos. Além dessa questão do respeito titular, a Comebol também prestando as condolências aqui ao pai do Messi, que faleceu essa semana, e também às vítimas do terremoto na Colômbia. Só para passar a ficha direitinho aqui do plantão, mas a expectativa de hoje é de um grande jogo e o Cruzeiro vai para cima aqui no Mineirão.
1: Trocou, hein?
2: Olha a torcida convidando o Jardim a tomar suco de caju.
3: Suco de caju é bom pra saúde, né? Tim Maia indicava, tome Guaraná, suco de caju, goiabada para a sobremesa. Tome Guaraná, suco de caju, goiabada para a sobremesa.
1: Transmissão musical, meu filho.
0: Eu acho, só acho que as duas torcidas xingaram, viu? Porque a turma de lá não tá feliz com ele não, viu?
2: Vamos tentar ajudar o Flamengo então, né, para demitir o Jardim.
1: É, as duas equipes que inverteram o lado do campo, o Cruzeiro vai atacar pro lado direito do seu radinho, meu filho. Quem vai dar saída é o Flamengo. Vamos junto, porque agora...
2: Gol, Cruzeiro!
1: É o Cruzeirão das oitavas de final da Libertadores. Bora junto, quem escuta sabe, você acompanhando aqui o Cabuloso. Rumo a... ao seu terceiro título da Copa Libertadores. O Flamengo já estão jogando. A bola está no meio campo, chegou a Rascaíta para fazer o lançamento na ponta esquerda, vai chegando aqui o Ayrton Lucas para fazer o domínio, anda a bola, faz o domínio na perna esquerda, cruzamento da primeira traga, a bola passa por todo mundo, já chegou o Flamengo por ataque, a bola vai sobrando na direita, Bruno Henrique, ele faz o domínio, ajeita mais atrás, na verdade era o Royal, estava por ali, a bola mais ao meio, tocada para o Jorginho, levanta a cabeça, faz o passe em profundidade, era para o Emerson Royal, chega a zaga do Cruzeiro para fazer o corte mais uma vez, tenta sair jogando ali o Matheus Pereira. Chega para recuperar, o Flamengo fica com ela pela direita mais uma vez. Tem ali na frente o Emerson Royal, a bola está sendo tocada de bem perto. Chega lá para a zaga, para o Léo Ortiz, dele para o Léo Pereira. Faz o domínio, o Léo Pereira vai para cima da marcação, tenta recuperar o Cruzeiro. A bola tocada no meio campo, Jorginho chega para ficar com ela. De novo o Flamengo se manda para o ataque. É o primeiro minuto de bola rolando aqui no Mineirão. Oitava de final da Copa Libertadores. Lançamento para o campo de ataque. Vai chegando o Flamengo, não pode dar esse espaço aí não. Chega na marcação, Jonathan Jesus. É o Bruno Henrique que está por ali. Vem ali o cruzamento, agora não. A bola tocada mais atrás, de novo o Flamengo na meia direita, o cruzamento pra área. Teve um desvio ali do Samuel Lino, mas chegou o Otávio pra ficar com ela, Botelho.
2: O Plata, pela ponta direita, acionou atrás o Puga, que fez o lançamento dentro da área pro Samuel Lino. Olha o drible do William pra cima do Bruno Henrique, e desce o Cruzeiro.
1: Vem descendo pela direita, o William faz o passe para o Arroio, mais uma vez à frente, tenta fazer o domínio de costas para a marcação, recupera ali mais uma vez o Ayrton Lucas, o Flamengo tem a bola dominada, bota a pressão, o William, o juizão vai parar e vai marcar falta, o Botelho.
2: Do William para cima do Jorginho, que deu uma pinta para cima do Bruno Henrique, sensacional no campo defensivo, ele ligou ao Arroio, que deu bobeira, perdeu a bola, Flamengo cobra, a falta desce, comecinho de jogo 0-0, Transamérica agora é TMC, quem escuta avança.
3: O William, ele fez um pé de ferro, meu amigo. Bruno Henrique não segurou a onda, não. Bateu na massa e falou: é, vai dar pra disputar, não.
1: arranha mais uma vez, a bola já está rolando, o Flamengo se manda para o ataque, até se esticava aqui pela esquerda, acabou saindo o lateral para o Cruzeiro, Fabrício Bruno que chega para fazer a cobrança pela direita da defesa, a bola recuada mais uma vez para o Otávio, chega o goleirão para ficar com ela, camisa 81, abertura mais à esquerda para o João Dantas Jesus, o Cruzeiro vai sair jogando, a Arrascaeta chega ali próximo para fazer a marcação, logo à esquerda tem a opção Gerson, ele faz o domínio ali, agora é o Otávio mais uma vez, saiu jogando o goleirão do Cruzeiro, o lançamento da ponta direita, a bola vai chegando para o Arroio, faz o domínio, faz ali, um giro para cima da marcação, puxa para a perna esquerda, ajeita mais atrás para o Matheus Pereira, é o Cruzeiro partindo para cima, quem sabe o primeiro do jogo inicia ser bom demais, o William faz o toque para o Arroio, na linha de fundo, cruzamento para trás, chega a zaga do Flamengo para recuperar, na sequência afastou o Léo Pereira, a bola vai voltar na meiuca, chegou o Matheus Henrique, tenta de cabeça, a bola espirrada, fica ali para o Plata para fazer o domínio, ajeita mais atrás, meio que na fogueira, mas chega o Arrascaeta para ficar com ela, na marcação o Arroio, a bola tocada mais à frente ali, o Samuel Lino faz o recuo, a bola volta para a zaga do Flamengo, que sai jogando mais uma vez pela direita o Léo Ortiz, ajeita para o Léo Pereira, a dupla de Nelson da equipe do Flamengo aqui sai jogando agora da linha de defesa, a bola tocada mais uma vez, mais à direita para o Ortiz, mais à direita ali, tenta o domínio o Eric, e aí vai avançando a equipe flamenguista, levanta a cabeça, ameaça o passe, aproveita e faz o toque para o Jorginho, mais pro meio, deu bote, o Gerson recupera para o Cruzeiro, e aí vem junto, puxando o contra-ataque com o Caio Jorge, vai avançando o camisa 19, se quiser vai tocar para o Arroio, faz a fita, se quiser o chute, em cima da marcação, tenta recuperar mais uma vez o Cajota, afasta a zaga do Flamengo, mas o Cruzeiro foi esperto, se adianta, ia recuperando por ali com o Matheus Henrique, mas o juizão parou, marcou infração, ô Botelho.
2: Caio Jorge pra cima do Léo Pereira, famosa cama de gato, o Gerson deu ladrão no meio de campo e deu um passe em profundidade pro Cajota, do jeito que o 19 do Cruzeiro gosta, foi avançando as linhas e o Léo Pereira e o Léo Ortiz dando passes para trás. O Caio Jorge teve campo e finalizou. Finalização travada. Cruzeiro recupera a bola.
1: Recuperou com o Matheus Henrique, lá no 5 do central. Ele faz o domínio camisa 7, vai puxando mais para a esquerda. Ele deixa para o Vargas. A chegada do camisa 27. Faz o domínio Vargas. Chega a marcação por ali, estudando. As duas equipes se estudando nesse início de jogo. A bola tocada mais à direita da zaga do Cruzeiro. Recebeu o Fabrício Bruno. 4 minutos e meio. É o primeiro tempo rolando para você. Ligado aqui no TNC. A bola recuada para o Otávio. Chega ali o camisa 81. Levanta a cabeça. Manda todo mundo para o ataque. A abertura é lá à esquerda para o Rojas, muito espetado, a bola acaba saindo, arremesso lateral pro Flamengo, quase 5 minutos, 4 minutos e 50, é o primeiro tempo que tá rolando, tem duas bolas em campo, mas vai mandar voltar ali o juiz, né, Botelho?
2: Exato, cobraram o lateral com uma bola no gramado, mandou voltar, cobrado o lateral, campo defensivo, Rossi com a bola pelo Flamengo.
1: Aperta a marcação, Caio Jorge, o Rossi faz o passe mais à direita pro Léo Ortiz, tenta sair jogando ali a zaga do Flamengo, a bola recuada mais uma vez, Rossi faz o domínio, agora vai apertar a marcação do Gerson, saiu jogando errado ali, o Rossi apertou, Rojas chegou, a devolução, a bola volta pra área do Flamengo, chegou de cabeça o Léo Pereira, a bola tocada mais à esquerda agora pro Ayrton Lucas, vai avançando o lateral esquerdo, tenta o passe pro Arrascaeta, ele faz o giro, saiu ali da marcação. O juizão vai parar, vai marcar a falta ou lateral, Botelho?
2: Lateral, porque a última a tocar foi o Arrascaeta que tentou fazer aquela ginga de corpo pra cima do Matheus Henrique. Mateuzinho, por conta da fratura no nariz, tá igual o Zorro, tá de máscara hoje.
1: É, meu filho, já fez a cobrança do lateral, Cruzeiro tem pressa, Arroio, ajeita pro Gerson de primeira, pro Matheus Henrique, de primeira também pro Jonathan, lá no ciclo central, Cruzeiro se manda pro ataque, a bola vai girando, a abertura do Wesley pro Rojas, do Rojas pro Wesley, tenta jogar no Cruzeiro, lançamento lá na direita, bola dominada pelo Arroio, parte pra cima da marcação do Ayrton Lucas, aí o Arroio, na perna esquerda, cruzamento pra área, a bola vai passar por todo mundo,
3: meu Deus,
1: cima do gol, a bola passa muito perto, a chegada do Wesley, tiro de meta pro Flamengo, Botelho.
2: Quase um senhor golaço, o Wesley pega a bola na ponta esquerda e faz uma virada sensacional para Arroio, aberto pelo lado direito, domina e dá um tapa em profundidade com o pé canhoto no segundo poste, o Wesley em posição legal, infiltra e dá de peito com o lance batido, a bola foi para fora, tiro de meta cobrado, quase o primeiro do jogo com o Wesley.
1: É o Cruzeiro de novo, chegou espalhando o William, manda a bola para frente, lá no meio campo, recupera o Flamengo, tenta puxar o contra-ataque, o Jorginho, ele faz o giro, sai na marcação do Matheus Pereira, pede mais à esquerda ali, e recebe o Ayrton Lucas, ajeita mais atrás para o Léo Pereira, vai sair jogando lá na zaga, a equipe carioca, 6 minutos e 50, é o primeiro tempo rolando, oitavas de final da Copa do Brasil, Copa Libertadores, tem muita Copa.
3: Mas pra gente é uma Copa do Mundo, né, filho?
1: É, muita Copa envolvida. Vem de novo o Flamengo, tenta a bola dominada com o Jorginho, faz o recuo pro Ortiz, recebeu o zagueirão do Flamengo, por ali tem a marcação do Arroio, mas tá bem distante o Arroio, tem tranquilidade para sair jogando o zagueirão do Flamengo, 7 minutos e 15. É o primeiro tempo rolando, segue 0 a 0 aqui do Mineirão, a bola recuada mais atrás ainda, chega de novo pro Rossi, faz o passe na direita, tenta trabalhar a equipe carioca, faz o lançamento, a bola que vai chegando pro Arrascaeta, mas aí se adianta lá na zaga o Cruzeiro, o corte, a bola vai pra lateral e comemora muito o Matheus Henrique, a bola pra fora, lateral pro Flamengo, vai chegar o Emerson Royal pra fazer cobrança lá pela direita no ataque da equipe, é lá do Rio de Janeiro, levanta a cabeça, manda a bola à frente, tenta a tabela rápida, a bola volta do Plata, lá para a defesa do Flamengo, o Ortiz chega para fazer o domínio, por ali tem o Léo Pereira, é o passe para o Léo Pereira, o camisa 4 faz ali o domínio e sai jogando para o Flamengo, já passou do meio campo, e aí não pode ter esse espaço, alguém tem que chegar ali, a bola enviada para o ataque, ia chegando para o Bruno Henrique, antes ali a proteção do Jonathan Jesus, na verdade era o Plata que estava chegando pelo Flamengo, apenas tiro de meta para o Cruzeiro, ô Botelho.
2: Léo Pereira de pé canhoto, deu um passe em profundidade para o Plata, que veio na diagonal às costas da zaga, antes Fabrício Bruno e Jonathan Jesus fecharam a porta para ele, fizeram a parede, bola para a linha de fundo, tiro de meta cobrado, 0 a 0, Felipe!
1: É,
2: Mineirão tá insano, parceiro, Mineirão tá insano!
1: Tá bom demais isso aqui, o Cruzeiro tenta sair jogando, a bola vai para fora, teve desvio ali na marcação do Flamengo, lateral que favorece, Felipe, a equipe do Cruzeiro, Hugão.
3: Aproveitar então que a bola saiu aqui e falar uma coisa com você, todas as vezes que o Flamengo pega a bola, alguém cola no Arrascaeta e geralmente está sendo o Matheus Henrique. Quando não é o Matheus Henrique, outra pessoa cola nele. Pra não dar espaço nenhum pro armador do Flamengo.
1: É, o Cruzeiro tem que sair jogando de novo. É isso, não pode dar esse espaço. O que não pode dar esse mole. O Otávio acabou chutando a bola pra fora, lateral pro Flamengo, lá no campo de ataque pela direita, Botelho.
2: É, inventou o Otávio, né? Podia sair jogando aqui com o William, aberto pelo lado direito. Tentou voltar pro Jonathan Jesus. Aí deu um balão na bola, foi só alto e forte, foi pra linha lateral, arremesso cobrado pelo Flamengo.
1: Royal faz o cruzamento pra área, chegou o Fabrício Bruno de cabeça pra fazer o corte, recupera o Flamengo, a bola tocada na esquerda pro Ayrton Lucas, aí ele foi obrigado a fazer o recuo, chama o Rossi pra jogar, saiu lá da área o goleirão, abertura mais à direita, recebe mais uma vez ali, tenta trabalhar a jogada, a equipe do Flamengo, a bola tocada pro Jorginho, mais a meia da defesa, no comando de defesa ali o Jorginho, a devolução mais à esquerda, mais à direita ali pro Eric mais uma vez, levanta a cabeça, veio o toque, mais à frente ali pro giro do Gonzalo Plata, ele faz o passe pro Royal e aí vai trocando passes a equipe do Flamengo, vamos chegar a quase 10 minutos da primeira etapa, segue 0 a 0, pra cima Cruzeiro, pra cima deles meu filho, mas é o Flamengo que sai jogando com o Léo Pereira, pela esquerda da defesa, levanta a cabeça, camisa 4, para, pensa, chama alguém para jogar, ele faz o passe pro Samuel Lino, a bola recuada de novo, gira do Eric pra zaga do Flamengo, mais uma vez é o Jorginho que sai jogando, vem o camisa 21, levanta a cabeça, o passe mais à direita agora pra tentar puxar a equipe carioca pro contra-ataque, o Cruzeiro vai se armando da defesa, a bola tocada mais à frente ali, tentou o domínio Plata e aí o Cruzeiro aperta, daqui a pouco o giro do tempo do placar aqui na TMC, a bola recuperada pelo Rogas, mas teve falta marcada e já subiu o cartão amarelo, Botelho.
2: Tá fora do jogo do Maracanã, Matheus Henrique saiu jogando errado o Cruzeiro, Matheus Henrique tentou dar ladrão pra cima do Matheus, do Bruno Henrique, foi só nas pernas do jogador flamenguista, já no campo ofensivo do Flamengo, na linha central. Jogadores do Flamengo estão pedindo cartão vermelho para o Matheus Henrique. A entrada foi forte, viu, Felipe Soares? Amarelo para o camisa 7 do Cruzeiro.
1: Tá caído ali o atleta do Flamengo. Vamos conferir então o giro do tempo e do placar aqui na TMC. Aqui no Mineirão, 11 minutos da primeira etapa, é Copa Libertadores, oitavas de final, 0 a 0.
0: Copa Libertadores da América, no Bank Park, 1 a 1, é partida entre Palmeiras e Cerro Porteño.
3: A entrada realmente foi muito dura, mas eu acho que o Matheus Henrique, ele entra firme, mas ele dá uma recolhida na perna, né?
0: Eu tive a impressão que assim, que primeiro ele visa a bola, né? E ele esbarra um pouquinho na bola antes.
3: Exato.
0: E depois ele recolhe o pé no momento do toque. Assim, não estou vendo lances de expulsão com lances dessa forma, né? O Flamengo, por exemplo, já foi beneficiado em uma final de Libertadores com um lance pior do que esse.
3: Mas não vai chamar não, Alau.
0: E como já deu amarelo em campo, eu acho que não vai ter revisão. E já até mandou jogar, se eu não estou enganado ali.
1: É, o Flamengo vai fazer a cobrança da falta, tá aquela resenha ali, ó, Arrascaeta e o Matheus Pereira no meio do campo, o Arrascaeta pega a bola, vai sair jogando o Flamengo.
3: Mas não, Bruno, o Henrique não tem que sair não, foi atendido.
1: Ali, ó, tá, mas aqui à esquerda, tá bancando o camisa 27 do Flamengo. A equipe carioca vai ter a chance na bola parada, fica ligado aí, Cruzeiro.
3: Mas ele foi atendido, ele tem que sair.
1: Aí campo, tá fingindo de bobo ali, o juizão já mandou o Arrascaeta fazer a cobrança. Se prepara por ali, o camisa 10, tá um pouco à frente do
3: Cruzeiro. Não foi atendido.
1: É o Flamengo que vai levantar essa bola na área do Cruzeiro. Vem agora o lançamento, a bola passa por todo mundo, vai pra fora. E aí é tiro de meta pro Cruzeiro. 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
2: Depois da bola voadora do Arrascaeta no segundo poste, buscando a infiltração do Léo Pereira. Bola foi pra linha de fundo, tiro de meta cobrado rasteiro, hein? Cruzeiro sempre nessa bola rasteira dentro da área, segue 0-0.
1: É teste pra cardíaco, meu filho. Vem o Cruzeiro, saiu jogando com o Fabrício Bruno. O lançamento pro meio campo, tenta recuperar ali o Matheus Pereira. Vem o Flamengo no bate-rebate. Bate o Rojas, chega para mandar a bola pro ataque, subiu ali mais alto o Léo Ortiz, a bola vai sobrando de novo na zaga do Flamengo, é um bate, rebate, é um pé de ganha, melhor pro Cruzeiro, que recupera, chega de cabeça o Fabrício Bruno, manda a bola para frente, a bola tá quicando aqui por ali e chega lá na direita pro Emerson Royal, saiu jogando pela zaga, o Flamengo tenta a jogada ali com o Plato, com o Plata, deixa ali o Gonzalo, a bola pro Jorginho, o lançamento na ponta esquerda, chega pro Samuel Lino, ajeita um pouco mais atrás, chegou aí com o Lucas no domínio ali na marcação do Arroio, ele conseguiu fazer o passe mais pro meio, tenta o Flamengo, a bola vai chegando mais na ponta esquerda pro Arrascaeta, não pode deixar passar, a marcação do Arroio por ali, o Arrascaeta para, pensa, faz o giro, a bola da devolução pro Ayrton Lucas, de novo Arrascaeta, manda a bola pro Jorginho, vai armar o chute, ameaçou, chega a marcação, recupera a zaga do Cruzeiro, a bola tá viva ainda, recupera o Flamengo, Jackson chega pra ficar com ela, na sequência o bate rebate, o pé de ganha, melhor pro Cruzeiro, a bola sobra pro Matheus Henrique, aí não entendeu a jogada com o Caio Jorge, recupera a zaga do Flamengo, vai sair jogando de novo a bola pela direita com o Emerson Royal, ele faz o domínio por aí, o tempo vai passando, vamos chegar a 14 minutos e 15, é o primeiro tempo rolando para você aqui na TMC, Copa Libertadores, oitavas de final, quem escuta sabe, meu filho, vem o Flamengo pela esquerda com o Ayrton Lucas, manda a bola mais à frente pro, pro Bruno Henrique, encara a marcação por ali do Fabrício Bruno, saiu tabelando o Flamengo, a bola chega pro Ayrton Lucas mais uma vez, por baixo, tentou o corte, o Arroio, a bola espirra, sobra na grande área do Cruzeiro, chega para afastar o Fabrício Bruno, e aí acaba cedendo lateral pro Flamengo, mas vai ter impedimento, ô Bateiro?
2: Do Bruno Henrique, porque o Arroio divide a bola aqui já no campo ofensivo com o Ayrton Lucas. A bola explode e vai para a área do Cruzeiro. Bruno Henrique estava na banheira. Marcou o assistente número 2, o senhor Pablo Gonçalves. Cruzeiro já deu a saída de bola 0-0.
1: E tá trocando passes ali, na linha perigosa, na linha de defesa. Otávio, agora chega pra marcação do jogador do Flamengo. Ele faz o lançamento por campo de ataque, subiu ali o Arroio, recupera o Flamengo, Arrascaeta, ajeitou, a bola vai sobrando pro Bruno Henrique, na ponta esquerda, chega o Fabrício Bruno, acionado ainda o Bruno Henrique na cobertura, recupera o Cruzeiro, e aí vai avançando, William faz o passe pro Arroio, na tabela rápida ali, o William recebe mais uma vez, tenta avançar, chegou o Arrascaeta, manda a bola para fora, aí o Cruzeiro vai ter um arremesso lateral pela direita da defesa. Posse de bola para o Cruzeiro. 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Baixe o app. 15 minutos e 40, Hugão. O que, é que você está achando do jogo até aqui?
3: Um jogo muito equilibrado das duas partidas, das duas equipes. E o Cruzeiro, tanto quanto o Flamengo, com muita dificuldade, porque o jogo no meio-campo está muito compacto, a marcação está muito firme. Mas tenho gostado da atenção que o Cruzeiro tem dado às principais peças de armação do setor ofensivo do Flamengo.
1: O Cruzeiro recupera com o Gerson, que sabe agora a bola tocada para o Matheus Pereira, ajeitou para o Caio Jorge, de costa para a marcação, ficou sem ângulo, ajeitou mais à esquerda para o Rojas, chegou para fazer o domínio, na verdade é o Wesley, agora sim o Rojas, recebe na meia esquerda, vem a tabela, de novo o Wesley, partindo para cima da marcação do Emerson Royal, vai meu filho, faz aquele golaço de novo, é, Wesley ajeita mais atrás para o Gerson, chega ali na disputa, no bate, rebate, no perde, ganha, de novo o Gerson fica com a bola, foi empurrado, Tizão marca a falta, Botelho, marcou nada.
2: Deu lateral para o Cruzeiro, Gerson fez a proteção, foi empurrado pelo Emerson Royal, mas ganhou o lateral. Lateral cobrado pelo Rojas, pelo lado esquerdo, Gerson com a bola.
1: Gerson, oi, Léo.
0: E as regras da Copa já rolando ali, né? O árbitro já mandou o Gerson e o Rojas bater o lateral rápido, porque ele estava fazendo uma contagem de segundos.
1: É, meu filho, contra a Cina. Tenta recuperar o Cruzeiro no meio campo, vai ficar com ela de novo o Gerson. Vem com camisa 8, levanta a cabeça, para, pensa, faz o lançamento na ponta direita, tá livre o Arroio.
3: Estilo Gerson de 70, hein?
1: Vem o Arroio, puxa pra perna esquerda, faz a limpada, um chute cruzado, explode na zaga, vai pra fora. É escanteio pro Cruzeiro, Botelho.
2: Gerson, pelo lado esquerdo, vira a bola com o pé canhoto do Arroio, que domina com o pé direito aqui na ponta direita, na quina da grande área. Puxou pro pé canhoto, chutou cruzado. A bola bateu no Ayrton Lucas no meio do caminho, foi pra linha de fundo, lado esquerdo, da meta do Rossi, pelo campo ofensivo, o Cruzeiro tem escanteio na ponta direita, Rojas na cobrança.
1: Rojas se prepara para a cobrança do escanteio pela direita do ataque do Cruzeiro. 17 minutos e 40, hora boa pro Cruzeiro fazer o primeiro do jogo, tá autorizado o Rojas, vem o camisa 27, na perna esquerda vem a cobrança, meia altura, um bote da zaga do Flamengo, a bola vai voltar pro domingo do Cruzeiro, chegou para ficar com ela aqui na meiuca, de novo o William, levanta a cabeça, vem o lançamento pra área, de novo a bola na esquerda, Fabrício Bruno ajeitou pra trás, quem chega, chegou o Joaquim, Matheus Henrique, chute pra fora, é tiro de meta pro Flamengo, o Cruzeiro tá gostando do jogo, Botelho.
2: Cobrou a meia altura, o Rojas, o escanteio, chegou afastando o Emerson Royal, a bola cai aqui nos pés do William, aberto na meia direita, faz o cruzamento no segundo poste, Fabrício Bruno, Casquinha, aí a bola vai pra fora da área, na passada do Flamengo, Matheus Henrique de... da entrada da área, bateu de primeira pé direito, a bola foi pra fora, Flamengo no ataque.
1: No contra-ataque com o Ayrton Lucas pela esquerda, ajeitou, mas a esquerda pro Samuel Lino, para, pensa na perna direita, ele faz o passe pro meio do campo, Jorginho ajeitou, aliás, ajeita agora o Jorginho na meia esquerda, faz o domínio, vem trocando passes, tenta o Flamengo, o Eric com a bola dominada, faz a abertura pro Léo Ortiz, todo no ataque, a equipe carioca, para, pensa o Ortiz, achou de novo o Jorginho, na marcação Gerson, não pode deixar essa bola passar, Bruno Henrique tenta o passe pro Arrascaeta, vai chegar o Cruzeiro pra ficar com ela, com Wesley, lá na zaga, o camisa 20, foi derrubado, e a falta marcada, Botelho.
2: Derrubado pelo Plata, fez a ginga de corpo pra cima do Arrascaeta, aqui no campo defensivo do Cruzeiro, lado esquerdo, tentou passar pelo Plata e estava passando, o Plata fez a carga às costas do Wesley, falta para o Cruzeiro, campo defensivo, lado esquerdo, Jonathan Jesus na cobrança, 0-0, só informação que importa pra você, só na TMC.
1: 19 minutos e 15, Léo Dias, cobrança de volta pro Cruzeiro.
0: Cruzeiro começa bem o jogo e tem saído curto justamente para quebrar essa pressão na saída de bola da equipe do Flamengo. E as melhores chances da partida até aqui do Cruzeiro, que já teve uma chance clara com o Wesley e já obrigou o goleiro Rossi a sujar o uniforme. Gosto do início de partida do Cruzeiro, porque o Flamengo tem posse de bola, mas não tem assertividade.
1: Vem trocando passes o Flamengo, recebeu o Samuel Lino, vai avançando para o campo de ataque, abertura para o Bruno Henrique, invadiu a área, o chute cruzado para fora, vem para fora, meu filho, continue assim, tiro de meta para o Cruzeiro, Botelho.
2: É muito rápido o ataque do Flamengo, Samuel Lino na faixa central do gramado, foi avançando as linhas, tocou pelo lado esquerdo, Bruno Henrique, livre de marcação, o William não conseguiu chegar, aí o Bruno Henrique podia chutar, tentou o passe e infiltração para o Arrascaeta, bola esticada muito longa, foi para a linha de fundo, tiro de meta cobrado pelo Cruzeiro, 0-0.
1: Saiu jogando a Raposa pela esquerda da defesa com o Jonathan Jesus, manda a bola mais à frente, Wesley faz o domínio, deu de ladrão ali, recupera o Flamengo, aí não, na meia direita buscando o ataque, recebeu pela direita, tenta o Royal, o passe pro Jorginho, a bola mais à frente de novo, não pode deixar passar, dentro do domínio chegou o Rojas para fazer o corte, a bola recuperada de novo pelo Léo Ortiz, vem o Flamengo, o toque mais pro meio, chegou a bola pro Eric, à esquerda ele acha o Ayrton Lucas, a bola recorda pro Léo Pereira de novo, é o Flamengo com a bola dominada. E aí eu não tô curtindo não, porque tá todo mundo de vermelho no campo de ataque. 20 minutos e 40, o Flamengo empate pro ataque pela meia direita. A bola tocada de novo pro Jorginho, levanta a cabeça, achou mais à frente o Samuel Lino. O chute de fora da área, Otávio! Manda a bola pra fora, escanteio pro Flamengo, mais um, Botelho.
2: Mais uma vez, Samuel Lino recebe a bola centralizado, ele faz o giro, arma e bate de pé direito, à esquerda da meta do Otávio, que se estica e dá uma defesa com as duas mãos, espalmou pra linha de fundo, escanteio Flamengo, ponta direita, de Arrascaeta na bola.
1: É o Arrascaeta que está preparado para fazer a cobrança ali pela direita, escanteio para o Flamengo, está preocupado o Otávio, de olho da movimentação na grande área, por ali tem Bruno Henrique, tem também o Jorginho, mas tem ali também o Fabrício Bruno, Jonathan Jesus, autorizado o Arrascaeta, preocupado o Otávio, vem para a cobrança de escanteio, ainda naquela demora, agora sim Arrascaeta na primeira trave, subiu o Rojas, aí a bola ganha altura, tenta dar o soco, Otávio não achou nada, a bola toca por último no zagueiro do Cruzeiro, vai pra fora o Botelho. Quem
2: tá dando escanteio,
1: né?
2: Tá dando escanteio, porque os jogadores do Cruzeiro ficaram pedindo cama de gato pra cima do Otávio, né? Que mergulhou e não achou nada. Outro escanteio para o Flamengo na ponta direita, Arrascaeta na bola novamente.
1: Mais uma vez o camisa 10 do Flamengo para a cobrança do escanteio, autorizado na perna direita, bola fechada, de novo corte da zaga do Cruzeiro, tava ali o Wesley, a bola vai sair pra lateral.
2: Ô, Felipe.
1: No ataque o Flamengo, lateral para a equipe carioca.
2: Eu vou te falar, viu, porque eu lembro isso aí desde da época do Cruzeiro. A Arrascaeta é um veneno em cobrança de escanteio.
1: E aí agora a gente vai ter uma pausa, é isso?
2: Pausa para hidratação. A Conmebol tem esse protocolo na Libertadores. Momento para os técnicos conversarem, né? 22 jogadas da primeira etapa, jogo parado.
0: Plam, pam, pam, pam, pam. Lembrei da Copa do Mundo agora, meus amigos.
1: É o cooling break.
0: É o cooling break. Cara, o Cruzeiro começa bem o jogo, apesar do Flamengo ter mais a bola. Vou repetir até o que eu acabei de falar aqui para nossa audiência rotativa. A melhor chance do jogo até aqui foi do Cruzeiro, no lance em que o Wesley tem uma oportunidade, né, de escorar de peito pro gol. Ele acabou sendo infeliz ali, que a bola bate nele e vai para fora. É um lance de sorte do que de competência. Agora, o que eu não tô gostando é o Flamengo tendo espaço na entrada da área. Samuel Lino já pôde arriscar um chute, obrigando o Otávio a fazer uma defesa. E o Jorginho, dado momento, teve um espaço grande para chutar de fora da área ali, só que ele optou pelo passe. Um retorno que não é bom para o Cruzeiro, da equipe do Flamengo, é o do Gonçalo Plata. Por quê? O Plata é um dos jogadores mais operários desse Flamengo, né? O Leonardo Jardim gosta muito dele e acaba se movimentando muito e confundindo a marcação do Cruzeiro. Agora, do ataque celeste, eu acho que tem que ter um pouco mais de conexão do Matheus Pereira com o Gerson, de fazer esse time jogar um pouco mais, ficar mais com a bola, porque não é característica do Cruzeiro, do Arthur Jorge, entregar a bola para o adversário. Eu acho que o Cruzeiro pode controlar um pouco mais essa posse, João.
3: No momento em que o Arthur Jorge tem aquele tempo para poder organizar o time. Agora, um conselho, Otávio, mais tranquilidade, sossegado, encontra... Dá uma respirada, encontra a melhor opção para você poder sair jogando. Cruzeiro precisa encontrar uma saída de jogo, porque o Flamengo deu uma errada numa saída também, mas o Cruzeiro em saída de bola, o único recurso é o Matheus Henrique. Matheus Pereira tem que voltar também para buscar esse jogo, e tô sentindo falta do Gerson nesse jogo de transição do Cruzeiro, apesar de, assim como o Léo Dias disse, concordar também que o Cruzeiro é o melhor até aqui.
1: O que eu não estou curtindo é o Flamengo tendo espaço para trabalhar. A gente viu agora o Flamengo muito no ataque, né? Duas vezes ali chutando fora da área, o gol. Não pode ter esse espaço.
3: Mas vai ser um jogo de trocação mesmo. É um jogo com duas equipes com muita qualidade ofensiva. Então acho que vai ser mais ou menos isso na matemática do jogo. Ora o Flamengo, ora o Cruzeiro. Mas é bom o Cruzeiro ter atenção, porque o único recurso do Flamengo vai ser o Samuel Lino e o Jorginho vindo de trás, porque o Arrascaeta está muito marcado.
0: Para elucidar o que a gente está falando aqui, o Flamengo tem 66% de bola, só que chutes a gol, o Cruzeiro já teve 5, o Flamengo teve apenas 3, ou seja, apesar do Flamengo ficar mais com a bola, o Cruzeiro está melhor no jogo, criou mais chances.
1: A bola volta a rolar aqui no Mineirão. Cruzeiro tem lateral pela esquerda da sua defesa. O Rojas chega para fazer cobrança. Por ali tem o Gerson, mas o Rojas manda a bola para frente. O Cruzeiro não consegue fazer o domínio na disputa. Matheus Pereira recupera o Flamengo, parte para o ataque. A bola sobrou para o Arrascaeta, ajeitou para o Royal. Vem o cruzamento, se joga na bola o Jonathan Jesus. Ele faz o corte, a bola vai sair. É tiro de meta para o Cruzeiro, é isso, Botelho?
2: É, tá dando tiro de meta. O Arrascaeta deu passe em profundidade para o Emerson Royal, que como uma flecha foi ali de fundo pelo lado direito, fez o cruzamento, mas o arco da bola foi para fora. Tiro de meta cobrado, olha o Cruzeiro.
1: De novo, saiu curtinho, o gol já deu um papo, meu filho. Vem o Cruzeiro, manda o lançamento para o campo de ataque. Cai o Jorge, faz o domínio, quem sabe agora. Abertura da direita, recebeu o livre, William. Tem campo livre pela frente, mas na frente agora quem recebe é o Arroio. Faz o domínio, escorregou. Aí não, meu filho, não pode. Recupera o Flamengo, vai sair jogando agora a bola com o Samuel Lino. Tá lá na defesa para ajudar o lançamento, faz o corte o Fabrício Bruno. Recupera o Cruzeiro, a bola para o William, do William para o Fabrício Bruno. Vai trocar passes agora, a bola para a esquerda para o Jonathan Jesus. E aí, meu filho, se Jesus é por nós, quem será contra? É, ué. Vamos ali, vem o Gerson, de costas por vagação, faz o giro, tenta sair no meio de dois, foi derrubado, a ponta marcada.
3: E joga demais, nossa senhora.
1: Vai sair jogando o Cruzeiro. A cobrança de falta do Gerson. Rápida na direita pro William. Recebeu, já passou no meio campo. A Raposa. A bola volta de novo para o Matheus Pereira. Já achou lá na frente o Wesley. E de calcanhar, ajeitou, meu filho, pro Gerson. O Cruzeiro parte para ataque na ponta esquerda. Meu cruzamento para a área. Momento aí, chega. Chegou a zaga para passar. Recuperou, caiu o Jorge. A bola tocada pro William. Vem o passe mais atrás. Matheus Pereira. Caiu o Jorge, faz a pinta. Ganhou espaço na área. Meu chute cruzado. A bola prensada, mas sobrando. Sobrou para ninguém. Afasta a zaga do Flamengo. De novo recupera o Cruzeiro com o Patrício Bruno. A bola pro Gerson. De novo chega rascando. Emerson Royal. Afasta da zaga do Flamengo. Jonathan Jesus de novo de cabeça. Manda a bola para frente. Wesley tenta fazer o domínio. A bola vai sobrar pro Matheus Pereira. Quem sabe agora? Wesley ganha da devolução. Caiu o Jorge. Recebeu.
2: Opa! Opa!
1: Gerson pro braço. Pro Caio Jorge, a torcida veio junto, o juizão mandou seguir o bateu.
2: Eu quero ver de novo porque sobrou um braço no Caio Jorge dentro da área. Aí vamos precisar do monitor do VAR. Foi um lance muito rápido. Fato é que o Flamengo estava dando bobeira na bola aérea. O Caio Jorge ia sair na cara do Rossi. Teve uma trombada do Léo Ortiz com o Caio Jorge. Não sei se teve intensidade para pênalti. Mas o Caio Jorge foi barrado no baile dentro da área. Posse de bola para o Flamengo.
1: Parece que não vai marcar nada o juizão. Na sequência, o jogador do Flamengo sofreu falta. Juizão vai mandar seguir. Agora falta cobrada. Nada no VAR. 27 minutos e 50. A bola tocada na linha de defesa. Tenta sair jogando o Flamengo. A bola com o Léo Ortiz. Abertura mais à esquerda para o Ayrton Lucas. Que faltou. Talento. Porque a bola muito espetada. Lateral para o Cruzeiro. Já cobrado pelo William. Na frente para o Matheus Pereira. A devolução para o William. Mais uma vez vem o camisa 12. A bola tocada era para o Caio Jorge. Se joga, faz o corte à zaga do Flamengo. E aí o Arrascaeta que tenta puxar o contra-ataque. Foi para o chão. Pediu falta na chegada do William. O juizão vai parar. Isso, Botelho.
2: É, deu falta do William pra cima do Arrascaeta. Eu até achei que ele ia dar falta do Arrascaeta prendendo a bola. Cobrou rápido o Flamengo.
4: Valeu, Arrascaeta. Saudades, né? Saudades de vestir esse manto azul aqui.
1: A bola totalmente sem direção, direto para a lateral. Lateral favorece a zaga do Cruzeiro. Pela esquerda vai chegar o Rojas para fazer cobrança. Quase 29. É o primeiro tempo rolando para você ligado aqui na TVC. 29 minutos. 0 a 0. Oitavas de final da Copa Libertadores. É Cruzeiro e Flamengo, meu filho. Vem o Cruzeiro. Saiu jogando mais à direita para o William. Levanta a cabeça. Tenta o lançamento para o campo de ataque. A bola teve um desvio. O Arroia tentava se esticar a bola para o Caio Jorge. E aí a torcida não curtiu muito não, recuperou o Flamengo. A bola pela direita com o Royal, ele faz o recuo, chama o Rossi para jogar. O goleirão tem a bola dominada, tenta botar pressão, Caio Jorge. Rossi conseguiu sair jogando ali para o Ortiz. E aí o Flamengo sai jogando de novo, Caio Jorge na marcação. Ortiz se manda para o ataque, a bola tocada, faz o domínio. Tenta o giro ali, o Plata, o Gonzalo Plata vai sendo forçado a recuar. A bola chega para o Léo Pereira, lá na defesa do Flamengo de novo, 29 minutos. E aí a equipe carioca que se manda para o ataque, não pode deixar esse espaço não. Chegou o Jackson, teve o desvio, Matheus
4: e... E agora, juizão?
1: Cartão amarelo, Botelho.
2: Arrascaeta. O Matheus Henrique deu ladrão no passe do Jorginho pro Arrascaeta na faixa central do gramado. Ia sair jogando com estilo. O Arrascaeta naquele carrinho criminoso por trás. Cometeu a falta. Falta já cobrada. Mandou voltar o árbitro. Arrascaeta amarelado.
1: 29 minutos e 50, já saiu jogando o Cruzeiro. A bola do Gerson pro Jonathan Jesus. Já passou do meio campo o Jonathan Jesus. A bola tocada para o Matheus Henrique. Passa o domínio pela meia esquerda dentro do Cruzeiro. Wesley, a devolução para o Matheus Henrique. Mais à esquerda tem o Rojas. Prefere fazer o giro. A bola tocada mais atrás. Gerson chegou para ficar com ela no ciclo central. O Flamengo também vai apertando a marcação. A bola tocada de novo na esquerda para o Jonathan Jesus. Já passou do meio campo do Cruzeiro. A bola tocada para o Wesley. Faz o giro. Recebeu. Bate para cima da marcação. Invadiu a grande área. A bola para o Caio Jorge. Deixou passar. Matheus Pereira. Chute. A bola presa.
4: É isso.
1: Saindo pra lateral. Ô, Botelho, quase o gol do Cruzeiro.
2: Tá jogando demais o Wesley. Foi conduzido pela faixa aqui da esquerda. Deu um tapa para o Caio Jorge. Fez o corta-luz pro Pereira. Dentro da área, finalizou de pé canhoto. Chute travado pela zaga do Flamengo. Cruzeiro tá chegando.
1: De novo o Cruzeiro. Com o Gerson. Bola tocada mais atrás pro Jonathan Jesus. Na direita pro Fabrício Bruno. Se manda pro ataque. Agora todo mundo de azul no campo de ataque. A bola pro Arroio. Na ponta direita pra cima da marcação da Ayrton Lucas. Na perna esquerda, tenta a vida. E a bola escapuliu ali, mas teve um desvio, lateral pro Cruzeiro. O Bandeirinha não ajuda não, Bandeira.
2: O Bandeirinha erroneamente daria o lateral para o Cruzeiro, só que o Jael Falcão Pérez tá dando acertadamente o lateral para o Flamengo. Quase que o Arroio ganha essa no grito. De fato, o último toque foi do Arroio antes de pegar ali no Ayrton Lucas.
4: Sei não.
1: É o momento que a gente vai conferir o giro do tempo e do placar aqui na TMC. 31 minutos e 20, jogo frenético aqui no Mineirão, Libertadores, oitavas de final, 0-0 Cruzeiro e Flamengo.
0: Copa Libertadores, na Argentina, o Platense recebeu um pouquinho bonito, por lá, 1-1.
1: Quem escuta, avança. Vamos juntos, você ligado aqui na TVC, nos 88.7 FM. Participa aí no WhatsApp, 31 999 44 8870, 31 999 44 8870. O Flamengo tenta sair jogando com o Jorginho. Deu bote, caiu o Jorginho, recuperou. A bola tocada para o Arroio, vem chute cruzado.
3: Meu Deus,
1: fora! Tiro de meta pro Flamengo, Botelho.
2: Jorginho saiu jogando errado, deu ladrão, caiu Jorge na faixa central do gramado. De primeira tocou pro Arroio, aberto pela ponta direita. O Arroio invade a grande área. Do jeito que dava, bateu, com o pé direito que não é o bom. Passou à direita da meta do Rossi, que estava batido. Quase, quase o primeiro do Cruzeiro. Tá amadurecendo o gol da Raposa.
1: Tenta sair jogando o Flamengo, a bola com o Jortinho. Tenta o passe ali pro Gonzalo Plata. Recupera da zaga o Jonathan Jesus. É o Cruzeiro que tem a bola dominada, a bola tocada pro Otávio. Tem que sair rápido, que chegou na pressão pro Bruno Henrique. A bola tocada na esquerda pro Jonathan Jesus. O tanto que joga o Jonathan Jesus, foi esperto, chuta em cima da marcação, ganha a lateral.
3: Tomada de decisão correta, né? Ele viu o jogador do Flamengo chegando e falou assim, ó, vou chutar nas suas pernas, filho. E não erra, não. Bora do Cruzeiro, vamos que vamos.
1: Sem desespero, é o Cruzeiro que vai sair jogando lateral pela esquerda, Rojas faz a cobrança, manda para frente, tentava o giro, Caio Jorge, teve o corte do Flamengo, a bola vai sair, a lateral de novo para Raposa, é o cabuloso da Libertadores, e você aqui na TMC, faz a cobrança lateral, Cruzeiro, bola tocada para o Gerson, a devolução para o Rojas, fez o giro, saiu da marcação, recupera o Flamengo, e aí não, Bruno Henrique, faz a vinta na ponta direita, deu bote o Gerson, na sequência chega afastando o William, no bate-rebate, a bola vai sobrar para o Otávio, e aí o Cruzeiro é que vai sair jogando, ô Botelho.
2: Exato, tentou sair jogando por ali o Flamengo, o Cruzeiro conseguiu recuperar a bola na jogada aérea, proteção dos zagueiros para a catada do Otávio. Passe de bola com a Raposa no campo defensivo, para o delírio, hein? Nosso coração vai lá na boca e volta, Felipe Soares.
1: É por falar em coração, ou não, essa bola tocada aí na zaga eu não curto muito não, meu filho.
3: Eu também não, mas o Gerson fez um drible na frente do Arrascaeta ali, que não pode dar mole não, meu filho. Mas se deu bem, né?
1: É o Cruzeiro que saiu jogando.
2: Olha o Pelé.
1: Jonathan Jesus. Tem que partir pra cima. Vem o Jonathan Jesus. A bola tocada. Teve o desvio. Sobrou pro Matheus Pereira. Até quando é errado, dá certo. Matheus Pereira. Pela direita vem o Cruzeiro. Levanta a cabeça na marcação. Vai com tranquilidade. A bola tocada pro William. Mais à frente. De novo a devolução pro Caio Jorge. Ele consegue o giro. Puxa a jogada. Mais pro meio. De novo o Cruzeiro. Já se arma na zaga o Flamengo. 34 minutos. A bola tocada de novo pro Matheus Henrique. O Cruzeiro vai jogando mais pro meio. Lá na esquerda tá sozinho. Pediu e recebeu o Rojas. Quem sabe agora, meu filho, capricha nesse cruzamento, vai pra cima da marcação do Royal, ajeitou mais de lado pro Gerson, a devolução pro Rojas na linha de fundo, muito espetada a bola, acaba saindo, é tiro de meta pro Flamengo, Antônio.
2: Bola difícil pro Rojas, né, a elevação ali pela ponta esquerda, foi a linha de fundo, tentou dar um carrinho na bola pra evitar a saída e jogar lá dentro da área, só que aí não conseguiu, a bola saiu, foi pra linha de fundo, tiro de meta, Rossi naquela catimba dele pra reposição, 0-0, TMC, quem escuta sabe.
1: Quem escuta tá acompanhando lá, peixe em campo, meu filho. Tenta o Flamengo partir pro ataque. E aí não, Fabrício Bruno acaba se atrapalhando. O Arrascaeta fica com a bola tocada pro Bruno Henrique. O chute pra fora! Incrível, incrível, não pode dar esse mole. Quase, quase o gol do Flamengo, Madeira.
2: E trisca a trave, triscou a trave, a forquilha. O ângulo esquerdo do Otávio. Matheus Henrique não tinha condições de fazer a falta porque está amarelado. Escorregou. Arrascaeta deu ladrão e tocou na diagonal pro Bruno Henrique, que finalizou na diagonal da grande área pelo lado direito. Olha o Cruzeiro.
1: E o Cruzeiro tem a bola dominada, tá lá no meio campo. Matheus Pereira explodiu ali na marcação o Ayrton Lucas. A bola toca por último no jogador do Flamengo. É isso? Nada?
2: O último toque foi do Pereira.
1: Foi do Pereira. A bola prensada rápida ali, então toca por último no Matheus Pereira. Tem arremesso lateral. O Flamengo está no campo de ataque. Pela esquerda, o Ayrton Lucas, muito próximo do meio campo, já faz a cobrança. A bola tocada para o Léo Pereira. Meu camisa 4. Faz o domínio, tenta sair jogando. Por ali também tem a opção. Ele consegue achar o passe para o Ortiz. Faz o domínio, camisa 3, lá à direita da defesa do Flamengo, de novo mais à direita ainda para o Royal, se atrapalha, meu filho, deixa a bola com ele, que ele consegue se atrapalhar sozinho, conseguiu consertar, puxou mais para o meio, não pode dar esse espaço, a bola tocada na frente, tem a tabela do Flamengo, achou na esquerda o Ayrton Lucas, vai chegando no campo de ataque, quase na grande área, vem o Flamengo, a bola tocada errada, tava ali o Gerson para ficar com ela, e aí tenta puxar o contra-ataque, a bola
2: tocada para o Arroio.
1: não conseguiu ficar com a bola no arroio, o Flamengo recupera, Samuel Lino na ponta esquerda, faz ali o passe pro Jorginho, Arrascaeta, tem ali o domínio Arrascaeta, vai amassar o chute, faz a vida, passou de 1-2, não passou do Matheus Henrique, recupera o camisa 7 do Cruzeiro, ajeitou de calcanhar pro Matheus Pereira, o Cruzeiro põe em velocidade, e aí, cabecinho, tranquilo Matheus Pereira.
4: Calma,
1: toca
4: gente.
1: Mais atrás, não pode de qualquer jeito também.
4: A torcida tá ficando emocionada, porque queria que desse velocidade, mas o Matheus Pereira fez a tomada de decisão correta. Colocou a bola no chão e falou, vamos organizar agora, vamos acalmar o jogo. É muito bom pros caras. Acalmou, pronto. Todo mundo em suas devidas posições, vamos pro jogo.
1: O Cruzeiro vai controlando aqui mais à direita, a bola tocada pro William.
4: O que, que eu disse?
1: Desse jeito a gente chega no ataque. O cruzamento da segunda trave, o desvio. Antes do Caio Jorge, o desvio da zaga, a bola pra fora. É lateral pro Cruzeiro, lá à esquerda, no campo de ataque. Muito próximo à bandeirinha de escanteio. O Rojas chega pra fazer cobrança. O tempo vai passando, 35.

0: assistência, passou por cima do Léo Pereira, mas o Rossi bem posicionado fez a catada e ligou com o Bruno Henrique o contra-ataque.
1: Tá lá na ponta direita, o contra-ataque ligado pelo goleirão do Flamengo, já chega na marcação ali, o Gerson foi obrigado a fazer o recuo, a bola tocada pro Emerson Royal, daí pro Arrascaeta, dele pro Jorginho, vem chegando o Flamengo, Samuel Lino, chute precisado, chegou pra mostrar o William, recupera o Flamengo com o Royal, pela direita, de novo o Plata, na linha de fundo, ajeitou mais atrás pro Emerson Royal, descolou o cruzamento, desvio, foi do Flamengo, o desvio pra fora é tiro de meta pro Cruzeiro, Botelho.
0: Plata, Gonzalo Plata, último a tocar na bola, cruzamento do Emerson Royal na ponta direita, na diagonal da grande área, bem na quina dela, pé direito na bola, cabeçada do Plata na entrada da pequena área pra além de fundo, tiro de meta pro Cruzeiro, naquela saidinha safada dentro da área.
1: 38 minutos e 40, tá terminando, tá chegando na reta final do primeiro tempo, a bola tocada ali de novo, muito próxima da marcação, Otávio manda a frente, e aí recupera o Flamengo, chegou para cortar e afastar o Fabrício Bruno, tentou ali o Matheus Pereira, acusou o golpe, mas o juizão mandou seguir, recupera na zaga de novo o Jonathan Jesus, abertura na direita com o William, levanta a cabeça, bola rasteira para meiuca, faz a proteção, Caio Jorge, achou o Matheus Henrique, dele pro Forras, se quiser pode botar a velocidade. Toque errado, recupera lá na zaga o Flamengo. A bola pro Emerson Royal, tenta botar pressão para recuperar o Caio Jorge. Deu certo pro Flamengo. E aí vai deu puxando falta ali o contra-ataque, marcou falta o juizão.
0: Pra cima do KJ. KJ
2: falta deu nossa,
0: ladrão,
2: né?
0: Ali. Isso, Rojas esticou errado, né? KJ deu ladrão, conseguiu recuperar a bola e sofreu a falta. Olha o Cruzeiro.
1: Matheus Pereira faz o lançamento na direita, bola pro William no domínio do capitão, ajeitada pro Arroio, partindo para cima da marcação do Ayrton Lucas. A devolução pro William, o cruzamento pra área, chegou pra afastar o Ortiz. A bola vai sobrar pro Matheus Pereira e com o Cruzeiro, Arroio, Gerson, Matheus Pereira, é o Cruzeiro trabalhando, partindo para cima, de novo Gerson, abertura mais à esquerda, agora a bola para o Matheus Henrique, mais à esquerda ainda para o Rojas, vai para cima da marcação do Emerson Royal, parou, pensou, faz o passe de novo para o Matheus Henrique, vem o camisa 7, já está amarelado, o cruzamento mais à direita na entrada da área do Flamengo, recebeu o William, faz o domínio, de novo com o Gerson, o Flamengo está trancado na zaga, o Arroio ajeitou mais atrás para o William, de novo o Matheus Pereira, vai trocando passes rápido e rasteiro, esse é o time do Cruzeiro, a bola tocada pro William de novo, achou o Gerson, vai tentando ali pra cima da marcação, sobrou pro Arroio, e aí fechou pra cima dele, ele faz o passe mais atrás pro Jonathan Jesus, todo mundo do Cruzeiro ali no campo de ataque, Jonathan Jesus
2: no meio, no meio,
1: se quiser pode chutar, abriu mais à direita, de novo com o William, capricha no cruzamento, preferiu o passe curto ali pro Gerson, a devolução pro William, agora sim passa o corte, invadiu a área e aí a cobertura da zaga do Flamengo, chegou pra cortar, tenta recuperar o Cruzeiro com o Fabrício Bruno, é o Bruno Henrique que ficou com a bola, mas o juizão vai parar, marcou a infração, botei.
0: Dominou no braço o Bruno Henrique. Com pressa o Cruzeiro já cobrou.
1: Já cobrado, a bola para o Matheus Henrique, levanta a cabeça, procura ali a melhor opção, para, pensa, achou o Matheus Pereira lá na esquerda, tá pedindo, vai receber o Rojas, tá livre o Rojas, vai caprichar o cruzamento, prefere o passe para o Matheus Henrique Pereira, agora sim o cruzamento, a bola passa por todo mundo, vai para fora e é tiro de meta para o Flamengo, Botelho.
0: Ninguém entendeu nada, o tapa do Pereira, de primeira, recebe na quina da grande área pelo lado esquerdo, dá um tapa de pé canhoto, saiu à esquerda do rodapé da trave do Rossi, tiro de meta, 0 a 0.
1: Então vamos conferir o giro do tempo e do placar aqui na TMC. É Libertadores, é jogo gigante aqui no Mineirão, 41 minutos e 20, 0 a 0 Cruzeiro e Flamengo. Já o Léo Dias, que é o Cruzeiro partido no ataque com o William, vem cruzar, mas tocou na mão na zaga.
0: Tá bem,
1: se quiser
0: foi
1: pode marcar pênalti. Oh, o Flamengo já saiu jogando, o juizão não marcou nada, Botelho.
0: Achei que foi pênalti no bate-rebate ali, Léo Pereira e Léo Ortiz, quero ver o VAR.
1: E aí tenta sair jogando o Flamengo, a bola dominada na meiuca, o juizão nada de parar o jogo, o Flamengo mantém a posse da bola, tome vaia da torcida do Cruzeiro, ô Léo Dias.
3: Veio do jogador do Flamengo, tô vendo aqui pelo retorno de imagem, foi um mãozão danado, mas como veio do jogador do Flamengo, acho que o pênalti não vai ser marcado.
2: Aí é a regra, né? Aí é a regra, não tem como contestar a regra.
1: Complicado.
0: Opa!
1: É, juizão. Tem jogador do Cruzeiro caindo, mas é o Flamengo que vai chegando mais à esquerda. A bola com o Bruno Henrique. Não saiu ainda, né? Pode chegar, chamar o VAR. A bola tocada mais atrás pro Ayrton Lucas. Dele pro Jorginho. Achou a Arrascaeta, mas ele tá cheio de Cruzeiro. Chegou o Jonathan Jesus para afastar. Segue caído o Matheus Pereira. Juizão, nada de parar. Vem o Flamengo, chute. Tá valendo mais nada. Não tá valendo esse chute. O juizão para, vai conferir ali a situação do Matheus Pereira, ô Botelho.
0: Talvez seja até aquela catimba do Pereira, porque no lance sem bola ele deu um encontrão ali com o Samuel Lino e caiu no gramado reclamando de toque. Mas pode ser também aquele lance que o Pereira quer fazer com que o jogo seja paralisado. Pra ver a avaliação do VAR, né, meu amigo? Que o Léo Dias

0: diz que foi fogo amigo, jogo parado, a posse de bola era do Cruzeiro, que sai jogando rápido com o Jonathan Jesus, esticando pro Pereira, que tava caído no gramado. Aí como ninguém do Cruzeiro pegou, o Flamengo roubou a bola. Vamos ver como é que vai dar a bola ao chão na sequência, o árbitro da partida, meu caro Felipe Soares.
1: Ó, o Casagrande, aqui no Mineirão, deu pênalti. Deu pênalti.
0: É verdade.
1: Né?
2: É, meus amigos.
1: A bola desvia no Zé Lucas, bate na coxa do Romero, bate num braço que não tava tão estendido assim, e deu pênalti. Aqui, há um mãozão do jogador do Flamengo, apesar de ter vindo do companheiro. E aí, é um mãozão assim, ó, mão esticada pro alto. Vamos ver o critério aqui da arbitragem.
2: Pro nosso ouvinte entender, a bola bem próxima, né, cruzada pelo William, ela bate no pulgar, bate no rosto da equipe
3: Léo Pereira.
2: Bate no rosto do Léo Pereira e bate também no braço dele, bração pra cima, né? É bem complicado. Eu acho que o Casagrande que... É, vamos ver.
1: Ele que quis avacalhar, né? No domingo.
2: É, eu querendo saber onde estava esse critério do domingo.
3: Você lembra que você citou isso, né, Léo Dias? A dificuldade de se entender a arbitragem, porque num jogo tem um conceito, no outro jogo já muda. E aí o jogo já volta a rolar aqui, Mineirão. Então nada do VAR. Cruzeiro tá ali se defendendo, porque o Flamengo parte pro ataque com o Léo Ortiz. A bola tocada mais à esquerda pro Léo Pereira. Levanta a cabeça ali, o camisa 4. Ajeita mais à direita ali pro Eric. Vai trocando passes da equipe carioca. Vamos chegar a 45 minutos. Agora 44 e meio. É o Flamengo tentando com o Samuel Lino. Ajeita mais atrás, de novo pro Eric. Abertura mais à direita pro Léo Ortiz. Vem o chute, o desvio no Jackson. A bola sobra com o Flamengo na direita. Se estica o Rogas. Tenta recuperar o Cruzeiro. A bola com o Wesley. Ficou com o Bruno Henrique. Toca mais atrás. Tenta o Flamengo. 44 e 45, vem o Flamengo pela direita, no campo de ataque, o cruzamento por meio da bagunça, chegou o Fabrício Bruno, a bola sobe, tenta recuperar a zaga do Cruzeiro, de novo no bate-rebate na entrada da área, vai recuperar o Flamengo, a bola fica com o Flamengo. 45 minutos.
0: Pereira tá doido pra voltar.
3: 45 minutos, Pereira não foi autorizado ainda, agora sim autorizado, a bola pela esquerda no ataque do Flamengo, já estamos nos acréscimos, a bola tocada na esquerda, tenta o Léo Pereira, o cruzamento pra área, chegou o Fabrício Bruno de cabeça, afasta, vai sobrar com o Wesley pela direita, o Cruzeiro tentando puxar o contra-ataque, teve um desvio e aí o juizão vai parar, Botelho.
0: É, no momento que a placa dos acréscimos aparece, são 3 minutos acrescidos, Gonzalo Plata vai receber atendimento no gramado, caiu dentro da grande área e tá caído, ó, há um tempão, Flamengo no ataque e o Flamengo insistindo no ataque mesmo com o jogador caído dentro da grande área, aí o Cruzeiro tá ladrão, o Rojas dá um tapa pro Pereira, aliás, o Wesley dá um tapa pro Pereira chegar e avançar as linhas, o juiz parou o jogo para atendimento a Gonzalo Plata, jogo parado nesse momento.
3: E o tempo dos acréscimos, que tem jogo até os 48, 3 minutos, como bem disse o Botelho, vai sendo gasto, Léo Dias.
2: Exatamente, aproveitando que é o seguinte, tem mensagem no nosso WhatsApp aí, ó, Diegão é bom demais, já notificou. O nosso querido Jeremias, um abraço para ele, manda o seguinte, é nítido que o Cruzeiro tem muito mais carisma com a bola do que o Flamengo, mas temos que transformar em gols. O Jeremias aí falando que o Cruzeiro até trata bem a danada, mas precisa transformar em gol.
3: É, tá precisando do gol do Cruzeiro. Valeu demais, Jeremias. Faça como ele. Participe no WhatsApp, através do WhatsApp 31 999 44 8870. Você que deixa a nossa transmissão aqui na TVC ainda mais especial. Dentro do Cruzeiro, aí não. Aí defesa.
1: Fabrício Bruno, meu filho, o erro é todo seu. Que a bola tava na sua frente. O William tava ganhando progressão no campo.
0: Concordo.
3: O Cruzeiro faz a cobrança de volta, para você entender, da esquerda para a direita, só o jogador do Cruzeiro. Ficou entre o Fabrício Bruno e o William, mas a bola era mais para o Fabrício,
1: né?
3: Bruno. E aí ficou na indefinição, ganha de graça, totalmente de forma gratuita, o lateral Flamengo. O Flamengo já cobra e saiu jogando. A bola com o Léo Ortiz no campo de defesa, levanta a cabeça, faz o lançamento buscando o Bruno Henrique, vai subir o Fabrício Bruno, nada. Preferiu deixar passar, vai chegar para a defesa do Otávio. E aí já estamos aí a 47. Tem jogo até os 48. A princípio eram 3 minutos. Vamos acompanhar a arbitragem. A bola tocada pro Gerson. O Cruzeiro tenta sair do campo de defesa. A bola tocada mais atrás ali pro Matheus Henrique. Chega pra fazer o domínio.
0: Tirou a máscara.
3: Contrato. Aliás, tenta puxar o Cruzeiro pro contra-ataque.
1: Então, antes era o Batman, agora temos o Bruce Wayne em campo.
3: É,
0: boa.
3: Saiu o Batman, fica o Bruce Wayne. o poder dele é ser bilionário. Vem a bola tocada ali pro Gerson. Ajeita mais pro meio pro Matheus Henrique.
1: Eu sou o Rico.
3: Passe mais atrás pro Jonathan Jesus. É o Cruzeiro tentando partir pro ataque e sabe o golzinho nesse final de primeiro tempo. 47-40. A bola tocada pro William de primeira, ajeita mais à frente pro Arroio. Vai, meu filho, bota fé. Vai pra cima da marcação do Léo Pereira. Vem o Cruzeiro. Invadiu a grande área. Vem o chute cruzado. A bola vai sobrar pro Matheus Pereira. De costa pro marcação. Foi derrubado. Pediu falta, o juiz não mandou seguir. E aí o contra-ataque do Flamengo, a bola espetada pro Bruno Henrique, mas à direita vem um contra-ataque. Se joga o Jonathan Jesus, o Bruno Henrique passou, vem pro ataque o Flamengo, mas tá sozinho. Invadiu a área, conseguiu a abertura, o corte do Matheus Henrique. Mais uma vez vem o Flamengo, lá na direita com o Emerson Royal, bola pra área, chegou pra afastar o Matheus Henrique, a lateral pro Cruzeiro, Botelho.
0: É, o Wesley não conseguiu parar o ímpeto do Royal, que faz o cruzamento. Cobrado o lateral, desce o Flamengo.
3: Já passa a cobrança do lateral, tenta o Flamengo mais uma vez, a bola vai escapulindo, ia chegando ali do Eric pro Jorginho, mas chegava a marcação do Cruzeiro, acabou sobrando pro Léo Pereira, vem o Flamengo pro campo de ataque, o lançamento, recebeu na ponta direita, tenta mais uma vez ali, o Plata invadiu a área na linha de fundo, cruzamento pro William fazer o corte, na sequência recupera de novo o Flamengo, ninguém do Cruzeiro pra ficar com ela, não chega ninguém do Cruzeiro, chegou foi o Emerson Royal, partindo para cima da marcação do Emerson, mais ali à direita, mais uma vez ali a bola tocada, tenta o Flamengo, o juizão vai parar e termina o primeiro tempo aqui no Gigante da Pampulha. Intervalo para Cruzeiro e Flamengo, tudo igual, 0-0. É, meu filho, é, Botelho, isso é Libertadores, meu filho.
0: É, Plata e Jorginho ficam reclamando qualquer coisa ali com Jael Falcão Pérez. Meus amigos, a verdade é que esse time do Flamengo é bom pra caramba, viu? Você tá doido. Vamos lá passar as reservas, porque os jogadores, pouco a pouco, estão saindo do gramado. Se tem reclamação flamenguista de um lado, Bruno Henrique, capitão, tá lá. O William, capitão do Cruzeiro, também conversa com o árbitro da partida. São os últimos jogadores de linha a deixar o gramado. Os reservas, a começar pelo Cruzeiro. Vitor Lamounier, Cauã Moraes, João Marcelo, Vidalba, Zé Lucas, Lucas Silva, Felipe Moraes, Bruno Rodrigues, Kaique Kinji, Marquinhos, João Costa e Lúcio Rodrigues. Já o Flamengo tem à disposição Andrew, Diogo Alves, Varela, Danilo, Johnny, Everton Araújo, Dela Cruz, Saul, Lucas Paquetá, Carrascal, Lohan e Pedro. Só informação que importa pra você, só na TMC, Felipe Soares.
3: Ah, quem escuta, avança, intervalo de jogo, agora 10:21, a gente vai pro intervalo rapidinho aqui na TMC, já já os comentários e as análises do Gão, do Léo Dias, as informações com o Marcos Botelho, a gente vai pro intervalo, é rapidinho aqui na TMC, já já a gente tá de volta, é Libertadores, oitavas de final.
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1: Estamos de volta aqui direto do Mineirão, aqui na TMC, a Transamérica agora é TMC. Quem escuta sabe, oitavas de final, intervalo para Cruzeiro e Flamengo. Léo Dias, o Rão, até agora 0 a 0, tudo igual. O juizão deixou esse primeiro tempo rolar solto, hein, meu filho?
2: Cara, aquilo que a gente pedia no início da nossa jornada, né, de um jogo corrido, de um jogo que não fosse tomado pela cera, pela enrolação, pela dificuldade, nós não tivemos isso aqui no Mineirão. Cruzeiro começa numa estratégia bem traçada de, eu diria que entregar a bola pro Flamengo, praticamente. No fim do primeiro tempo isso melhorou um pouquinho, Cruzeiro aumentou sua posse para 44% de posse de bola, mas no início do jogo foi um jogo em que o Cruzeiro tentava sair, o Flamengo que naturalmente subiu a sua pressão e saindo pé com pé, né, vamos dizer, tocando de passes entre todos os componentes da defesa, o Cruzeiro conseguia sair dessa pressão alta do Flamengo e levar a bola até o campo de ataque. Isso fez com que o Cruzeiro criasse pelo menos duas grandes chances na partida. A melhor chance criada pelo Cruzeiro claramente foi logo no início do jogo, uma bola do Wesley aos 7 minutos, depois de um cruzamento vindo pelo lado direito. Wesley dá aquela peitada, né, de futebol, hein? E aí faltou um pouco de sorte, eu não diria que é cuidado pra dar nada.
3: E foi de futebol mesmo, que a bola subiu, né, velho?
2: É, não.
3: Você e dá ele, aquele arco pro cara vir dando charque. Assim,
2: e quase ele marca o seu gol na Libertadores. O Wesley que tá fazendo um bom primeiro tempo até aqui, só que o Cruzeiro precisa ter cuidado, ter cautela. Por que que eu tô dizendo isso? O Flamengo está marcando o tempo inteiro a saída de bola do Cruzeiro. E como o Botelho disse já no final do primeiro tempo, tem muita qualidade essa equipe do Flamengo e não pode dar mole. E aí, meu amigo, em duas oportunidades o Fabrício Bruno e o Matheus Henrique se desentenderam. Uma só o Fabrício Bruno, né, naquele lance que a bola vai para fora direto. E naquele lance em que o Matheus Henrique perde e não pode fazer a falta, porque era o último homem e também porque já tem o cartão amarelo. O Flamengo criou a chance mais clara dele no jogo e talvez da partida também, porque era o Arrascaeta no mano a mano com o Jonathan Jesus e o Arrascaeta dá o passe pro Bruno Henrique que chuta para fora e aí fica o alerta na saída de bola do Cruzeiro, fazer um ajuste melhor. O Gerson tá fazendo um trabalho de apoio ao Matheus Henrique muito bom. O Gerson hoje tá diferente, tá fazendo a saída de bola aqui do Cruzeiro juntamente com o Matheus Henrique. E acho que se o Cruzeiro colocar um pouquinho mais, não só o Cruzeiro colocar, mas o próprio entrar no jogo, o Matheus Pereira, o Cruzeiro começa a ganhar um pouco mais esse meio de campo, começa a incomodar mais o Flamengo, porque o Flamengo está à vontade demais aqui no Mineirão, o que é natural até mesmo pela qualidade da equipe. Dito isso, jogo muito duro, muito difícil, já de grandes chances criadas para os dois lados, mas o Cruzeiro fazendo valer o seu mando de campo, pelo menos no que se diz respeito a saída de bola, a dominar a posse de bola e gerar chances perigosas, Hugão.
3: Pois é, e Léo, corroborando e concordando com tudo que você falou, digo até mais, partidaço do Matheus Henrique no primeiro tempo, cara, partidaço. Principal jogador de transição do Cruzeiro até aqui, buscando espaços, sabe?
2: Eu acho que o lance da falha que eu citei nem foi mais um passe na fogueira do Fabrício Bruno
3: foi
2: para um cara que já tem amarelo do que ele propriamente.
3: Exatamente. E aí eu tenho que corroborar, por exemplo, também e ter que dar destaque também pro William. Tá fazendo uma partida muito segura aqui desse lado, do lado direito do campo. O Cruzeiro fazendo uma marcação em cima do Arrascaeta, de modo que o Arrascaeta não consiga construir nem pensar o jogo. Por muitas vezes o Arrascaeta até buscando a beirada do campo, porque o Matheus Henrique acompanha ele, ora o Gerson acompanha, ora tem as trocas e o Jonathan Jesus cola nele também. E por isso, acaba o jogo do Flamengo tendo que sair com o Samuel Lino ou com o Jorginho. E aí, o Cruzeiro fecha muito bem esse bloqueio na frente da área aqui, impedindo a progressão do setor ofensivo do Flamengo. Aonde o Cruzeiro acerta? E aí eu entendo a torcida do Cruzeiro às vezes fica ansiosa. Teve por duas vezes jogada em que o Cruzeiro poderia ter avançado em contra-ataque com velocidade. Mas olhando para o setor ofensivo, o Arroyo tinha acabado de dar apoio aqui na defesa. e só tinha o Caio Jorge na frente contra dois ou três jogadores do Flamengo. Matheus Pereira coloca a bola no chão, posiciona a bola de modo que ela chegue ao Gerson e chama o time para o ataque. E nesse momento foi o momento em que o Cruzeiro transitou mais na área do Flamengo, colocando a bola no chão, e no momento que o Felipe Soares falou, rápido e rasteiro é o ataque do Cruzeiro. E foi assim. Ou seja, o Flamengo ele até tem mais posse de bola, mas quem é mais agressivo no jogo, e eu digo no sentido de ser efetivo no campo ofensivo, é o Cruzeiro, que deu mais trabalho para o time do Flamengo.
2: Senhoras e senhores, olha que ironia. Geralmente a equipe do Jardim é uma equipe que tem menos a posse de bola e sai rápido. Isso está invertido hoje. E o Arthur Jorge é o cara que gosta da posse, de criar oportunidades. Só que o Arthur é malandro, eu diria. Por quê?
3: Concordo, cara.
2: Por quê? Se ele pega e vai pra cima do Flamengo, fica com posse de bola, linha alta, o time do Flamengo é treinado pra isso. Porque o Jardim que passou aqui no Cruzeiro, os jogadores conhecem o trabalho do Jardim, sabiam que se for pra cima, o Jardim ia buscar essa transição e colocou o Bruno Henrique justamente pra isso. A única jogada que o Flamengo conseguiu isso foi na roubada de bola em cima do Matheus Henrique, que por sorte, né, do Cruzeiro, o Bruno Henrique acabou jogando pra cima, mas isso se inverteu hoje no jogo. O Cruzeiro entrega
3: a
2: bola pra equipe.
3: Estrategicamente, o Arthur Jorge falou assim, ó, professor Leonardo Jardim, toma a bola aí, meu filho.
2: Você achou que eu ia cair na sua?
3: Vamos ver o que você vai fazer com a bola. É claro, não existe um método 100% perfeito no futebol, né? Não existe uma fórmula mágica, ninguém aqui tem bola de cristal. Muito jogo ainda pela frente, todo o segundo tempo pela frente. Gente. Mas o Arthur Jorge virou e falou assim, ó, toma a bola aí, meu filho, vamos ver o que você faz com ela.
4: Mas o Flamengo não é Chapecoense.
3: Não, claro que não.
2: Ah, não.
3: Mas
2: não.
3: Sabe o que acontece?
2: Mas aí que tá,
3: o Cruzeiro foi mais
2: agressivo. Defendendo bem, o Felipe.
3: Porque
4: o que me assusta, e a gente falou nos outros jogos, era, por exemplo, no momento que o Cruzeiro tava dominando, por exemplo, contra a Chapecoense, vez ou outra a bola sobrava num contra-ataque muito perigoso. Ah, só que não. A Chapecoense tinha ali Giovanni Augusto, Bolasse.
2: Mas aí que tá, Felipe. Hoje o cenário é diferente, porque o Cruzeiro faz isso com o adversário. O Cruzeiro entrega a bola pro adversário e o Cruzeiro busca sair no erro do Flamengo. E essa estratégia tá sendo bem feita, porque vez ou outro o Arroz já foi ligado aqui sozinho, vez ou outro o Wesley já foi ligado do outro lado sozinho. Eu queria chamar a atenção, aí não é corneta, tá, torcedor cruzeirense? Só um ponto de atenção em relação à partida do Rojas. Eu acho que está errando algumas tomadas de decisão, e principalmente na saída de bola. Está sendo bem pressionado? Está sendo pressionado pelo Plata, que é um cara que é muito bom jogador, mas o Rojas até aqui eu acho que errou mais do que acertou na partida. Eu não sei, não, pode me chamar de maluco, mas protocolo Luquita Vidalba, talvez.
3: Concordo.
2: Que melhora essa saída de bola, dá um pouco mais de segurança. É um cara já adaptado. Não sei. Eu não sei se é porque a partida do Vidalba no domingo foi muito boa e eu subi um pouco o sarrafo. Mas, no geral, o Cruzeiro vai bem, tá? É só ponto de correção. Não, claro. Acho que é melhorar essa saída de bola em relação ao lado esquerdo. Não com o Jonathan Jesus, que esse é impressionante, é inacreditável que joga. E só pra corroborar também sobre a boa partida do William.
3: Rapidinho, só pra concordar, claro, com você sobre o Rojas. A nossa sorte é que, gente, repito, ninguém tem bola de cristal, não tem fórmula no futebol, né? Mas o Emerson Royal,
2: nossa
3: esse senhora. Rapaz, quando a bola chega pra ele, ele tem uma dificuldade com a
2: trata
3: bola.
2: Trata mal, mano, a danada, né?
4: O Léo Dias deu caminho, né?
2: Cara, e os dois laterais do Flamengo.
3: E isso que eu tô falando, porque o Rojas, concordo, difícil pro Rojas dois. Mas seria uma avenida pro Rojas ali.
2: O Emerson Royal chegou na lateral do campo e bateu um tiro de meta. A bola caiu quase aqui. Se não tivesse essa rede aqui pra proteger da torcida do Flamengo, a bola caiu aqui na torcida do Flamengo.
3: Não só isso, quando ele conduz a bola, teve uma bola que ele pegou,
2: nossa,
3: e segurou ela.
2: Assustado,
3: que ele,
2: né,
3: foi correndo com ela assim. Eu falei, misericórdia, pai.
2: Assustado? Falei, calma, calma, Emerson, é só uma bola.
3: É só uma bola, bicho.
2: E teve uma jogada que veio do Emerson Royal, que ele veio trazendo do lado direito pro lado esquerdo pro Ayrton Lucas. E o Ayrton Lucas tinha todo o campo pra lançar o Lino aqui. Ele volta a bola lá atrás, torcedor do Flamengo que tava aqui do lado da nossa cabine, ficou maluco. Mas você
3: e aí, concordando com você, foi um momento em que o Rojas poderia ter apertado a marcação. E aí o Rojas não apertou. E por duas vezes, o Rojas, por exemplo, tinha a possibilidade de ganhar campo, passar pelo Emerson Royal. E aí ele deu uma segurada.
2: Sabe uma coisa,
3: filho do céu?
2: E sabe uma coisa que eu tô sentindo falta? E torcedor do Cruzeiro, ele já foi embora, tudo bem, mas a saudade bate no peito, que é o Kaique, ou até mesmo o Fagner, que hoje está indisponível, mas o William sim está fazendo uma boa partida, inclusive já cortou 8 bolas que foram cruzadas na área, então está sendo o melhor jogador do Cruzeiro em relação a espanar a bola, né? Quando a bola vem na área, quem está lá sempre é o William. Agora, o Kaique, dando aquele passe às costas da zaga, achando o Caio Jorge, tá fazendo falta. Não só o Kaique, como o Fagner faz isso muito bem pelo lado direito. Por quê? O Flamengo joga com a linha muito alta. Se achar o KJ às costas da zaga, a gente sabe como é que já funciona. O Caio Jorge é um cara que ele bota na frente e ninguém consegue pegar. E talvez o Rojas precisa melhorar um pouquinho. Às vezes é só levantar a cabeça, olhar ali, aquele passe às costas da zaga. Eu acho que isso o Vidalba vem fazendo melhor nesse segundo tempo, viu? Aliás, fez melhor na partida de domingo.
4: Eu tava até revendo aquela hora da mão do Léo Pereira ali, hein, meu filho? Essa mão aí, eu não sei não, hein?
3: Cara, tem uma regra, né? A regra é o seguinte, se é fogo amigo, alguém chuta, algum companheiro seu de equipe chuta, normalmente não se dá pênalti. Aí fica aquela, foi o Casagrande que avacalhou no domingo ou o juiz de hoje que acertou?
2: Eu acho que o Casagrande, porque é o seguinte, na partida de domingo, o que aconteceu foi quase a mesma coisa, que assim, a bola vem de próximo, de companheiro próximo, a bola bate no próprio jogador e depois bate na mão. Hoje é a mesma coisa, por mais que o Léo Pereira tava com o bração aberto.
3: Essa é a diferença, o Romero tava com o bração aberto
2: pro lado. E a bola, tipo, bate na cara do Léo Pereira pra bater na mão. Assim, eu não vou condenar o árbitro por manter a decisão, aliás, o VAR por manter a decisão de campo não, porque é uma regra, como o Gão diz. E eu queria só dizer o seguinte também, cara, aquele lance do Matheus Henrique também foi bem perigoso, foi bem no limite, ele foi um cartão laranja total. Mas
5: eu daria vermelho no lance.
2: Foi um cartão laranja total, porque chegou a rasgar o meião do Bruno Henrique. Então, assim, acho que a arbitragem, padrão Conmebol, não é marcado vermelho nesse tipo de lance, mas talvez fosse no Campeonato Brasileiro, o VAR, que gosta de aparecer para danar, tinha chamado para expulsar o Matheus Henrique.
4: No momento que o time do Flamengo já retorna pro gramado, Botelho e o Cruzeiro ainda nos vestiários.
5: Começou a subir no gramado agora, Filipão.
4: Tô vendo ali o Fabrício Bruno, também tá chegando o William. O Flamengo parece que é o mesmo, vamos ver se o Cruzeiro...
5: Matheus Henrique tá de volta. Não foi pro banco o Matheus Henrique, que está amarelado.
4: E aí vai ter que ter aquela cautela, o camisa 7 do Cruzeiro, que é um homem de marcação. Ô Botelho, parece que é a mesma equipe do Cruzeiro e também a mesma equipe do Flamengo que terminaram o primeiro tempo, é isso?
5: Perfeito. As equipes com as mesmas disposições que iniciaram a partida.
4: Meu filho, vai voltar, a bola vai voltar a rolar aqui no Mineirão e você ligado aqui na TMC, agora o Cruzeiro atacando pro lado esquerdo do seu rádio. Bora, cabuloso, 45 minutos, eu nunca te pedi nada, já pedi algumas vezes, faz 2 gols aí, vai sair jogando de novo, tá valendo, autoriza, é o segundo tempo que começa aqui na TMC. Aí o Cruzeiro partindo pro ataque, Caio Jorge foi derrubado na sequência, ficando com a bola, Matheus Pereira já começou ali com o pedido de volta, Minicinho.
5: Mas foi, tá? Também achei.
4: Minicinho do segundo tempo, ele tá caindo até agora
5: que vai se chegou Jorge. De sola no Caio Jorge na entrada da área na meia-lua, né, parceiro? O juiz mandou seguir o lance.
4: Já seguiu e tá pela direita, saiu jogando o Flamengo com o Emerson Royal, a bola tocada ali na meiuca, vem a tabela rápida. De novo o Royal recebe, chama para jogar o Léo Ortiz, recebe o camisa 3, a bola tocada mais atrás para o Rossi, chegava na marcação o Caio Jorge, o Rossi dá aquele chutaço para o ataque, a bola vai ficando para o Bruno Henrique, chegou o Fabrício Bruno de cabeça para fazer o recuo, mas já estava sendo marcado impedimento, Botelho.
5: Do Bruno Henrique, mas de qualquer forma, né, Fabrício Bruno na recomposição, chegou antes, deu a bola de cabeça para o Otávio, Cruzeiro desce.
4: O Jonathan Jesus tentou a bola enviada para o Rojas, chegou o Flamengo, recuperou, já ia puxando o contra-ataque com o Arrascaeta, a bola acabou saindo depois do desvio do jogador do Cruzeiro, já cobrado o lateral pelo Flamengo, para o domínio do Eric, passa o domínio, camisa 5, a bola tocada para a frente, vem na tabela com o Arrascaeta, a bola volta mais uma vez, é para o Jorginho, o lançamento no meio da zaga do Cruzeiro, chega na marcação, consegue afastar ali O zagueiro do Cruzeiro, a bola vai para fora, botando escanteio para o Flamengo.
5: É, o desvio ali, me parecia ser do William. Vocês podem até me corrigir, porque é um lance muito rápido envolvendo o Samulino, bola esticada. Eu tive a impressão que o Samulino ajeitou a bola com o braço esquerdo. A arbitragem não marcou nada. Apenas escanteio para o Flamengo, ponta direita. Plata e Arrascaeta na bola.
4: Tá lá os dois, ó. O Plata com a 19, por ali também o Arrascaeta com a camisa 10. Vai ficando mais por Plata fazer a cobrança. Dois escanteios para o Flamengo, que está no campo de ataque pela direita. Um minuto e 50 da segunda etapa rolando para você ligado aqui na TMC. A bola já está girando de novo. A bola toca na curta para o Arrascaeta, dele para o Gonzalo. E aí tentava o domínio Plata. O cruzamento, a bola explodindo, a marcação vai para fora. Mais um arremesso lateral para o Flamengo, que se mantém no campo de ataque. Dois minutos de bola rolando na segunda etapa. Segue 0-0, oitavas de final da Libertadores. É você junto conosco aqui na TMC. Quem escuta sabe, meu filho, a cobrança de lateral já feita. A bola para o Emerson Royal na devolução mais uma vez. Fechou o tempo para cima dele, faz o recuo lá para o meio campo, para o Léo Ortiz. Ajeita de primeira, mas mais à esquerda é para o Léo Pereira. Deu camisa 4, se manda para o ataque junto com o Flamengo. Lançamento de novo na direita, chegou para fazer o domínio. Por ali o Wesley já saiu jogando, o jogador do Flamengo ficou no chão, pediu falta, o Juizão mandou seguir. Na sequência a falta para cima do Wesley, ô Botelho.
5: Não, mas o Plata forçou a barra e agora, hein? Ali pedindo um toque de mão do Wesley no rosto dele. Wesley rouba a bola na moral, domina no peito e sai jogando. Aí sofreu a falta às costas pelo Emerson Royal. Falta cobrada, Cruzeiro no campo defensivo. 0-0, comecinho de segundo tempo. Tem MC, quem escuta sabe.
4: E aí o Cruzeiro vai poder cair nessa pilha que o Flamengo vai tentar pôr também. São os ingredientes da decisão. O Flamengo vai tentar partir pra cima do Matheus Henrique, vai tentar fazer cera, tem que ficar ligado, o Cruzeiro pode cair. Partiu pra cima, o Rojas foi derrubado e a falta marcada, Botelho.
5: Plata, o Rojas recebeu o passe do Jonathan Jesus e foi avançando as linhas, ainda no campo defensivo, sofreu a carga, as costas e também por baixo do Plata. Juiz bem posicionado, fez a marcação da falta, falta cobrada, desce o Cruzeiro, 0-0.
4: A bola já tá com o Gerson ali na defesa, na marcação ali o Arrascaeta, deixa a bola mais à esquerda, de novo o Cruzeiro parte pro ataque, Matheus Henrique faz o domínio, o Arrascaeta já se recupera da bagação, aí o Matheus Henrique foi obrigado a fazer o recuo, a bola lá pra zaga, pro Jonathan Jesus, já achou o Gerson, vai trabalhando o Cruzeiro, tenta achar a melhor opção, com calma, mas com qualidade, partindo pra cima com o Matheus Henrique, a abertura lá na direita pro William, recebeu o nosso capitão, vai indo pra cima o Cruzeiro, a bola tocada ali pro Caio Jorge, deixou passar, chega o corte da zaga do Flamengo, vai sobrando pro Jorginho, na esquerda, tenta puxar o contra-ataque, vai tabelando o Jorginho, chama para jogar o Ayrton Lucas, e aí dele de novo pro Jorginho, é o Flamengo tentando puxar o contra-ataque. A bola espetada para o Samuel Lindo, mais à esquerda, dentro do Flamengo, por ali tem o Arrascaeta, ainda o Samuel Lindo achou o Arrascaeta, agora sim a bola tocada para o Ayrton Lucas, aí não, o Flamengo vai chegando no ataque, vem ali o passe para o Bruno Henrique, de novo para o Lino, vem o chute de fora da área do Web, que é a bola direto para fora, Botelho.
5: Depois da tabela, Bruno Henrique, Samuel Lindo na entrada da área pelo lado esquerdo, Samuel Lindo ajeita para trás, Eric Pulgar, livre de marcação, pegou de primeira, pé direito na bola, a bola ganhou muito a altura, foi pra linha de fundo. Tiro de meta pro Cruzeiro, 0-0.
4: Saiu curtinho, de novo. Essa bola tabelada na pequena área. Otávio, Flamengo. Tá ali na marcação. Depois chegou o Gerson. Na sequência, o Cruzeiro já saiu jogando com o Wesley. Tenta armar a jogada, conseguiu fazer o passe na ponta esquerda, deu certo pro Caio Jorge, vai Cruzeiro, marca primeiro, a bola pro Caio Jorge, faz a finta, faz o break, espera a melhor opção, achou o Gerson dele pro Matheus Pereira, é o Cruzeiro quem sabe o primeiro, vem ali o toque pro William, a devolução de novo pro Matheus Pereira, descola o cruzamento com a perna esquerda, armou a bicicleta ali o Wesley, antes dele chegou para afastar a zaga do Flamengo, ganha arremesso lateral, Cruzeiro que segue no campo de ataque, 5 minutos da segunda etapa, segue 0-0, é decisão, é você ligado aqui na TMC. É a cobrança de lateral, chegou o Rojas para fazer o arremesso, já achou o Wesley, passa o domínio, camisa 20, chega a marcação para cima dele ali do Plata, ele foi obrigado a fazer o recuo, a bola lá na defesa para o Jonathan Jesus, é o Cruzeiro que faz o domínio, tenta partir para o ataque, a torcida volta e vem junto, a bola tocada para o Matheus Henrique, já achou o Fabrício Bruno, na direita está pedindo o William, o Fabrício Bruno ameaçou o William, achou o Jonathan Jesus, levanta a cabeça, camisa 34, agora sim, a bola enfiada para o William, o baita lançamento do Jonathan Jesus. Aí o William não conseguiu fazer o domínio, não conseguiu manter a bola, recupera o Flamengo, tenta puxar o contra-ataque, a bola pela esquerda e o Samuel Lino fazendo a fita de corpo, foi derrubado, juizão para e marca a volta pro Flamengo, Botelho.
5: Do Arroio, foi só no corpo do Samulino, o Arroio passou feito um trem-bala, caiu no papinho do Samulino, pela lado esquerdo, campo defensivo, falta cobrada, desce o Flamengo.
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1: 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O Flamengo parte para o ataque, vem pela direita com Emerson Royal, chega na marcação Wesley, a bola acaba indo para a linha de fundo. E é que o juizão vai marcar aí, ô modelo.
5: Tiro de meta pro Cruzeiro, o famoso bateu na massa. O Emerson Royal só bateu na massa do Wesley, caiu, se jogou. Bola foi pra linha de fundo, tiro de meta pro Cruzeiro. Ô Felipe, oi. Esse passinho curto no tiro de meta é treinado incansavelmente na toca da Raposa 2.
1: É, meu filho, mas testa o coração de todo mundo da China.
5: E quase deu errado aí agora.
1: Nossa senhora, na fogueira, conseguiu ficar com ela o Wesley. Pela meia esquerda, tenta puxar o contra-ataque do Cruzeiro, a bola invertida lá pra direita. Ih, é meu filho, como é que você fez isso, Arroio? Vem o Cruzeiro, a bola tocada pro William, partindo pro ataque, tentou o cruzamento, a bola explode a marcação, de novo sobra pro William, o Cruzeiro mantém a posse de bola no campo de ataque, a bola tocada mais atrás por Fabrício Bruno, o tempo vai passando, 7 minutos da segunda etapa, 0-0, vai Cruzeiro, marca primeiro, a bola tocada pro Fabrício Bruno, de novo pro Matheus Henrique, faz o giro, achou o Gerson na proteção, ali o Coringa, abertura mais à esquerda pro Jonathan Jesus, tá lá no ataque o meu zagueirão, a bola tocada, abertura na esquerda pro Rojas, já achou de novo o Gerson, do Gerson pro Matheus Pereira, tá na meiuca, o Matheus Pereira achou na direita o William, levanta o braço, já achou o Arroio, vem o Cruzeiro, quem sabe, é a fita, passou o azar no marcador, chutou!

0: direita, ele faz o preto, o zagueiro passa vazado! O chutaço na gaveta! Sem chances pro goleirão Rossi, que foi lá no fundo das redes buscar a redonda! Ô, Botelho! Um pro Cruzeiro, zero pro Flamengo, meu filho!
1: Um gol do tamanho do Mineirão! Um senhor golaço de Kenny Arroyo! Ou Arroyo Júnior para os íntimos. Ele dança, ele vai pra galera. Ele pode porque fez um golaço. A insistência celeste no toque de bola. Gerson pra Pereira, Pereira pra Arroyo. Vai a linha de fundo, ponta direita. Ele pega a bola, eu já sabia, vai cortar. Vai pintar a marcação do Ayrton Lucas. Saiu cortando um gramado feito um gilete. Arroyo mesmo sem ângulo. Uma chapada de pé canhoto no ângulo direito do Rossi, que nada achou. A bola bateu na bochecha da rede. Explodiu a nação celeste nas arquibancadas. Até porque o Arroyo sabe qual que é o plano. O plano é ser feliz, Cruzeiro 1-0.
2: Esse que foi o nono gol do Cruzeiro na Copa Libertadores, o primeiro de Tietchan Arroyo.
0: Explode o Mineirão, a festa da nação azul. Você tá ouvindo aí? Cruzeiro, eu sou! Pra cima, Cruzeiro! Menos de 9 minutos do segundo tempo, o Gão, tamo na frente 1-0.
3: Meu filho, eu quero esse sócio torcedor do Rossi. Eu quero esse sócio torcedor do Rossi. Lugar privilegiado para ver o golaço do Arroyo. Vamos, Cruzeiro!
0: Ah, meu filho, é bom demais. Assim, Cruzeiro, é bom demais. Estamos na frente. Vamos conferir o giro do tempo do placar aqui na TMC. Eu tô maluco. 10 minutos e meio da segunda etapa. É o Cruzeiro na frente, oitavas de final da Libertadores. Um pra Raposa, 0 pro Urubu.
2: E pela Copa Sul-Americana, hoje mais cedo teve Tigre e Montevideo Torque. Montevideo Torque venceu por 1-0.
0: Quem escuta sabe, que sabe que o Cruzeiro tá na frente 1-0.
2: E no jogo difícil, no jogo travado, jogo grande, a irreverência, o drible, a técnica sempre resolve. E hoje, ele que muitas vezes errou as decisões, tomou uma decisão espetacular, driblou, acabou com a zaga do Flamengo e mandou na gaveta, gol importantíssimo pro Cruzeiro, que já fazia um grande jogo. Abre o placar, merecidamente o Cabuloso aqui no Mineirão.
0: E vem de novo o Cruzeiro pela direita com Caio Jorge. Já ajeita mais atrás para o William. Vai trabalhando com calma o Cruzeiro. Vai trocando passes. A bola dominada na zaga para o Fabrício Bruno. Do Fabrício Bruno para o Gerson. Do Gerson para o Rojas. Vem pela ponta esquerda o Cruzeiro. Quem sabe já é o segundo do Cabuloso. O cruzamento para a área. A bola passa pelo Cajota. Vai sobrar na direita para o Arroyo. Deixou o primeiro. Vem o Arroyo na linha de fundo. Partindo para cima da marcação. Puxou para a perna esquerda. Ajeitou para o Caio Jorge. Mais atrás ainda agora para o William. Pede na área o Rojas. O William ameaçou o cruzamento. Descolou um passe para o Arroyo. Na linha de fundo faz o break. Faz o passe mais atrás. Achou o Wesley. Pode armar o chute. Vem a batida. Explode na marcação. A bola vai saindo pela lateral, vai se esticar o Gerson antes do Bruno Henrique. Ele chega para fazer o corte, acaba cedendo o arremesso lateral e aí explode, inflama, sacode de vez. O Mineirão é a China Azul fazendo a festa. Você tá ouvindo aí?
4: Libertadores, ser campeão!
0: Ah, meu filho, 12 minutos. Bonito demais no placar do Cruzeiro. Saiu jogando de novo o Flamengo. A bola dominada pelo Léo Pereira, manda mais à frente. Ajeitou mais atrás ali o Samuel Lino. A bola tocada agora é pro Jorginho. Dele pro Pulgar. Recebeu o Eric. Vai pra cima da marcação ali. Puxa a jogada mais à direita. Tenta o domínio do. Na verdade, quem tava ali era o Plata. Ajeita mais atrás de novo pro Eric. Tenta a tabela do time do Flamengo. Faz o corte à zaga do Cruzeiro. A bola acaba saindo. Lateral pro Flamengo. Mais à direita. ali bem no meio campo, faz a cobrança, o Eric Pulgar já achou ali, o Léo Ortiz vai sair jogando camisa 3, a bola tocada mais à frente, o Cruzeiro agora vai se segurando na zaga, a bola tocada pelo Samuel Lino, pro Léo Pereira, do Léo Pereira pro Léo Ortiz, o tempo vai passando, 13 minutos, a bola tabelada, de novo do ciclo central, pro Léo Pereira, levanta a cabeça por ali, tem a marcação do Matheus Pereira, tenta recuperar o Cruzeiro, no bate-rebate, a bola acaba sobrando na esquerda do ataque do Flamengo com o Ayrton Lucas, consegue achar ali o Jorginho, vai avançando, o Flamengo aí não pode dar esse espaço não, depois vem o toque, de novo pro Bruno Henrique, tenta invadir a área, ameaçou, foi de um lado pro outro, ajeitou mais atrás, veio o chute, Otávio no cantinho pra fazer a defesa, manda a bola pra fora, e aí é escanteio pro Flamengo, Otávio.
2: Sensacional, Otávio, finalização cruzada do Jorginho, pé direito, pelo lado esquerdo, entrada da grande área, eram vários jogadores à frente do Otávio, ligadaço no lance da catada no canto esquerdo dele, escanteio Flamengo, ponta direita, Plata na bola.
0: Tá lá o Plata, Gonzalo Plata preparado pra fazer a cobrança. Tá autorizado na perna esquerda, bola fechada na primeira trave, afasta a zaga do Cruzeiro, chegou ali rascando do jeito que deu o Caio Jorge, manda a bola pra frente, vai sobrar ali na disputa, Rui machonada, quem achou foi Matheus Pereira, mas a bola acaba sobrando pro Flamengo, de novo recupera, o tempo vai passando, meu filho, 14 minutos, é o segundo tempo, rolando pra você aqui na TVC, recupera o Cruzeiro na zaga, tenta puxar o contra-ataque, Arroio recebeu pela direita, já vai passando no meio campo, ainda o Arroio bota velocidade, já deixou nele, um golaço aqui no Mineirão, acabou conseguindo o arremesso lateral, Rodrigo, é isso?
2: Exato, porque o Arrascaeta dá um toque para trás, na esticada do Arroio pela ponta direita, ainda no campo defensivo do Cruzeiro, a bola foi para fora, arremesso pro Cruzeiro, William com muita calma para reposição, Cruzeiro bonito no placar 1-0.
0: Saiu jogando o Cruzeiro, domina a bola pro Fabrício Bruno, do Fabrício Bruno pro Otávio, a bola aberta na esquerda de novo pro Rojas, foi obrigado a dar um chute esquisito, pegou errado na bola, armou o arremate do Flamengo, conseguiu se jogar ali, o Cruzeiro consegue na zaga, recupera a bola, já saiu jogando mais à direita, agora com o William, bota a velocidade, Matheus Pereira para dar opção, a bola tocada pro Caio Jorge, no meio campo ali foi derrubada, a falta dura pro meu camisa 19, tá parado o jogo, Botelho.
2: Era pro amarelo, né, senhores, era pro amarelo, Pereira só vai nas pernas do Caio Jorge, que recebe fazendo giro no círculo central do gramado. Ele recebe de costas, faz o giro para cima do Pereira, que só deixa o pé nas pernas do Caio Jorge. Falta marcada, mas amarelo que é bom nada.
3: Pereira do Flamengo, viu, gente? Os caras do Ossino não estão brigando, não.
2: É, o Léo Pereira, do Flamengo. O harmonizado.
0: Vem o Cruzeiro. Pela direita, bola tocada pro Arroio. Tá lá no campo de ataque da marcação por ali, o Samuel Lino. Ainda o Arroio ajeita mais atrás. E aí a festa de vez do Cruzeiro. Da torcida do Cruzeiro aqui do Mineirão. A bola tocada pro Fabrício Bruno. Vem o camisa 15. Para, pensa, faz o toque ali. Curto pro William. Do William pro Gerson. Lá no meio campo recebe o Gerson. Vem o camisa 8. Oito jogos depois ali da volta da Copa do Mundo. A bola tocada mais à frente. Tenta o Jonathan Jesus. Foi derrubado na frente ali o jogador do Cruzeiro. O jogo tá parado. Tem falta pra Raposa Botelho.
2: Wesley recebe aqui na meia esquerda. De costas também para fazer o giro para cima do Pulgar. Pulgar acabou derrubando por baixo. Wesley, falta cobrada pelo Cruzeiro, que vai vencendo 1-0.
0: Wesley já recebe mais uma vez, tenta partir para cima da marcação, recupera na zaga o Flamengo com o Emerson Royal. Foi derrubada, falta marcada. Posse de bola para a equipe carioca, Botelho.
2: É, o Wesley acaba cometendo a falta para cima do Royal. Pede desculpas ali e ainda prendeu a bola naquela catimba, né, meus amigos?
3: Mas quem deu uma chegada no jogador do Flamengo foi o juizão, viu? Foi, velho. Na hora de separar ali, falou assim: qual é que é, irmão?
0: É, meu filho, não se guia pra cima dele, não.
2: Você sabe que esse juiz aí era salva-vidas, né? Já até salvou a vida de um jogador em campo em 2017, na quarta divisão do Campeonato Argentino.
0: É isso, eu ouvi hoje mais cedo o papo de craque, você trouxe informação, Botelho.
2: É, em 2017 o jogador tava convulsionando, como ele tem experiência, salvou a vida do jogador.
0: É, pra sorte do jogador, juizão também é salva-vidas, meu filho. Vem pela direita o Flamengo. Tenta o Emerson Royal, faz domínio pra cima da marcação ali. Tá o Wesley. O Royal ainda consegue fazer o passe pro Pulgar. Do Pulgar a bola chega pro Léo Ortiz. Do Ortiz pro Arrascaeta. O Flamengo vai trocando passes. E aí fechou o tempo, aciona lá atrás o Rossi. Olgão, 17 minutos. Como é bom ver a festa da torcida do Cruzeiro aqui no Mineirão.
3: Pois é, e o Cruzeiro parece que começa até total controle do jogo. Vai daí, Felipe.
0: Tenta o ataque do Flamengo. A bola acaba sobrando, mas a esquerda para aí.
3: É, dá tempo de comentar, né? Pois é, o Cruzeiro começa a gostar totalmente do jogo. E vou te falar, O Arrascaeta vai sonhar com o Mateuzinho, porque tá fungando no cangote dele, que é uma beleza.
0: Ali firme o camisa 7, tá amarelado. Vem o Flamengo pela esquerda, bola por Ayrton Lucas, na marcação por ali. Tenta recuperar o Arroio, a bola tocada, de novo o Flamengo vai avançando com o Samuel Lino, invadiu a área, o passe errado, recupera o Fabrício Bruno, tentava o passe, quem recupera mais uma vez é o Flamengo, com o Jorginho agora na entrada da área, o corte de novo do Fabrício Bruno, perde quem é danado, melhor pro Flamengo que mantém a posse, pela esquerda do ataque com o Ayrton Lucas, puxou pra perna direita o chute, Otávio em dois tempos, chega pra fazer a defesa, Botelho.
2: E o Bruno Henrique vai catimbar pra cima do bom e novo Otávio, deu ladrão na saída de bola, caiu o Jorge, não conseguiu fazer a ligação com o Matheus Pereira. A roubada de bola caiu nos pés do Ayrton Lucas, que finalizou de pé direito, que não é o bom. Otávio em dois tempos fez a catada, Cruzeiro a zero. Daqui a pouco, Kaique Kenji no Cruzeiro.
0: Já saiu jogando ali o goleiraço do Cruzeiro, manda a bola para frente, acaba saindo pela linha lateral da defesa do Flamengo, já cobrado. 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
2: Flamengo lá também vai mudar. Daqui a pouco, Paquetá e Pedro no Flamengo. Apelou o Leonardo Jardim.
0: É, daqui a pouco duas alterações aí na equipe do Flamengo. Então, Pedro e Paquetá, pelo lado do Cruzeiro, Kenji. No momento que a bola sai lá no meio campo, lateral para o Cruzeiro, que está no campo de ataque. O tempo vai passando, quase 20 minutos, é 9 minutos e meio. É o segundo tempo rolando para você, ligado aqui na TNC. Agora a substituição, Botelho.
2: Pelo lado do Cruzeiro sai o Wesley, cansado, né? Ele não tinha condições mesmo de atuar 90 minutos. O árbitro tá pedindo para ele sair rápido, porque tá valendo aquela regra, né? Tá saindo Wesley, 70, Kaique Quinte na vaga dele. Arrascaeta, número 10, vai deixar o gramado para a entrada do Paquetá, número 20. E Bruno Henrique, 27, também está deixando o gramado para a entrada do 9 Pedro. 9 Pedro, 20 Paquetá, 70 Quinte. Saíram Wesley, Arrascaeta e Bruno Henrique.
0: As alterações no Flamengo e no Cruzeiro, Léo Dias.
5: É, o Cruzeiro é uma troca de pulmão praticamente, os dois jogadores para fazer a mesma função, e no Flamengo até me surpreende um pouco, porque de fato o Arrascaeta não vinha fazendo um bom jogo, mas me surpreende o fato dele não colocar o Paquetá talvez na linha dos volantes, mas a ideia na verdade é praticamente a mesma, só muda mesmo por ser os jogadores mais técnicos e com menos pulmão, o Paquetá e o Pedro. Claro que o Arrascaeta era bem técnico e no momento teve cartão ali, Botelho.
2: Fabrício Bruno, o árbitro deu ali uma extensão de corpo do Fabrício Bruno no Pedro. De acordo com o árbitro, o Fabrício Bruno deixou o braço no Pedro, no que tentava ligar contra-ataque Flamengo pelo lado esquerdo do campo ofensivo. Tá dada a falta na meia esquerda, falta para o Flamengo, Fabrício Bruno amarelado.
3: Gente, não foi nada, viu, pai?
2: Também acho que foi nada, não.
6: Nada.
0: É, fato que tem falta para fazer a cobrança ao time do Flamengo pela meia esquerda de ataque. Já passamos dos 21 minutos da segunda etapa. Tá preocupado lá na área, o Otávio organiza a barreira.
3: E o Fabrício Bruno falou com o Pedro, são amigos, né? Jogaram juntos, falou, você sabe que não foi nada, né, pai?
0: É, mas o juizão marcou, agora falta perigosa ali para a área do Cruzeiro. Tá autorizado, vem para fazer a cobrança no time do Flamengo. Cruzamento para a área, desvia, a bola explode na trave, chegou no recuo, chute!
2: Paquetá.
0: E aí o gol do Flamengo. Eu falei, a cobrança de falta perigosa. A bola bate no travessão. E aí no rebote, Paquetá empatando o jogo aqui no Mineirão. Chutar sobre suas chances. Protávio, ô Botelho.
2: Detalhe é que o Bandeira não corre, né? O assistente, o senhor Facundo Rodrigues, não corre para o meio campo. Quero ver esse lance aí de novo, amigos. Mas fato é que na falta inventada, lançamento do Ayrton Lucas para a área. Primeiro toque explode no travessão e volta nos pés do Paquetá, que fuzila a meta do Otávio, que estava batido pelo lado direito. 1-1, tá tudo igual.
5: Esse que foi o 15º gol do Flamengo da Copa Libertadores, o terceiro de Lucas Paquetá.
3: E o Arthur Jorge fica louco na beirada do campo, porque não foi falta no lance do Fabrício Bruno, que originou a cobrança de falta. Não foi absolutamente nada.
0: É, o juizão até agora não recomeça e tem aquela pausa, né? Primeiro, vamos fazer um giro do tempo do placar aqui na TNC. E aí é o segundo tempo, 22 minutos e 50. Até aqui, 1-1 Cruzeiro e Flamengo, ô Léo Dias.
5: Pela Copa Libertadores, tivemos mais cedo no Nubank Park, Palmeiras 1, Cerro Porteño também 1.
0: Quem escuta sabe, e eu não sei, na verdade, se foi falta ali até agora. Pra mim não foi. O juizão ficou na indefinição.
5: Ah, cara, assim, vou ser bem sincero, eu acho que foi muito rigoroso o árbitro. Deixa o braço ali, mas nada demais. O Pedro se joga, o árbitro
3: porque
5: deixou.
3: O Pedro também usa o braço.
5: E o árbitro deixou de marcar faltas desse tipo durante o jogo. O próprio lance que o Plata e o Royal tenta cavar aqui do lado direito não foram marcados. O Arthur Jorge reclamou muito antes do gol. E, cara, uma pena o Cruzeiro sofreu o gol nesse momento, porque era um momento de. Era um momento de domínio total do Cruzeiro na partida, domínio até de ímpeto, de anímico, e numa jogada de bola aérea, né, o zagueiro do Flamengo aproveita, a bola sobra ali pro Paquetá, e não pode, bola aérea, o Cruzeiro já tomou alguns gols na temporada dessa forma, e não pode, de fato, o Cruzeiro deixar um zagueiro cabecear em cima do Caio Jorge, como aconteceu no primeiro lance, que cedeu o rebote e a bola volta no pé do Lucas Paquetá. O Flamengo acha o gol no momento em que estava bem pior em campo.
0: E valeu tudo que o Cruzeiro já recomeça o jogo aqui no Mineirão e subiu o cartão amarelo ali, ô Botelho.
6: Daqui a pouco eu te confirmo.
0: Daqui a pouco a informação, vem o Flamengo de novo pro ataque, o Pedro faz o passe, achando aqui na direita do ataque o Plata, na sequência chegou pra afastar a zaga do Cruzeiro.
3: Ô Felipe, desculpa, mas esse Bandeira, velho, ele demora demais tomar decisão, irmão.
0: Ele é?
3: O cara demora 3 dias pra decidir se vai ser tiro de meta, se vai ser lateral pro Cruzeiro, se vai ser escanteio. Ele levanta a bandeira numa preguiça, mano.
0: E segue em definição, agora ele confirma, tiro de meta pro Cruzeiro, porque saiu jogando. Bora pro jogo, meu filho, tem tempo ainda, o Cruzeiro que vai ter que fazer seu gol, meu filho. Vamos sair na frente nesses primeiros 90 minutos. O Cruzeiro recupera na meiuca com o Matheus Pereira. Faz o lançamento para o campo de ataque com os cavaleiros. Caio Jorge chegou para afastar o Léo Ortiz. Manda a bola para fora. Tem remesso lateral. A Raposa segue no campo de ataque. A equipe Celeste tem ali para fazer a cobrança. O Arroio ajeitou ali. Espera para a chegada do William. William que faz a cobrança. O arremesso lateral para o Cruzeiro. Já cobrado. A bola na meiuca para o Matheus Henrique. Muito espetada. Mais atrás ali na definição. Chega para ficar com a bola o Jonathan Jesus. Já faz o passe para o Rojas. É o Cruzeiro tentando se reorganizar depois do gol do Flamengo. A bola tocada para o Gerson, faz o giro, sai da marcação, puxa mais para o meio. No ciclo central, achou o Matheus Henrique, deixou o tempo para cima dele. Ele manda a bola mais atrás de novo para o Jonathan Jesus. De novo o Matheus Henrique, a tabela do time do Cruzeiro que tenta fazer esse segundo gol. Já vai passando 25 minutos, a segunda etapa rolando 1-1. O jogo tem empatado, a bola tocada na direita pelo Fabrício Bruno. Achou lá na frente o William, quem sabe o gol fica na frente. O cruzamento para o meio da bagunça, chega com o Caio Jorge antes dele, afasta a zaga do Flamengo. E aí recupera, tenta puxa contra-ataque, a bola para o Paquetá, ele fez o gol, e aí o gol de empate do Flamengo, a bola tocada mais no meio ali para o Pedro, recebeu camisa 9, tenta mandar na velocidade, pela direita, achou o Emerson Royal, vai avançando camisa 22, a bola tocada mais à frente de novo ali, para receber o Plata, partindo para cima da marcação do Borras, achou de novo o Pedro, a tabela da equipe do Flamengo, chegou o Jonathan Jesus para afastar, afastou curto, recuperou de novo o Plata, vai chegando pela direita o time do Flamengo, a bola tocada para o Paquetá de novo, vem a tabela rápida, chegou para cortar a zaga do Cruzeiro, na sequência recebeu o Caio Jorge, achou o Matheus Pereira, ele faz o passe mais atrás pro William. É o Cruzeiro partindo para ataque, não tá nada satisfeito com a arbitragem. O Caio Jorge na parada do campo. Recuperando na zaga de novo o Flamengo com o Ayrton Lucas. A bola tocada ali, curtinho, de novo para a zaga. É pro Léo Pereira dele. A bola chega na meiuca para o Pulgar, do Pulgar para o Paquetá, de novo para o Ortiz. Lá na zaga, agora o Flamengo trocando passes. Achou o Eric Pulgar pela direita. O tempo vai passando, 26 minutos. Tenta o Flamengo, o lançamento chegou para cortar. O Fabrício Bruno, a bola vai sobrar para o Arroio na direita. Tenta botar a velocidade, sair da marcação por ali, mas já recuperou. Vai com o Lucas para o Flamengo. A bola tocada mais atrás ali para o Pereira. Léo Pereira, o zagueirão do Flamengo, faz o passe de novo para frente. Tenta pela esquerda o Samuel Lino, ele faz o break, ainda é o Flamengo no campo de ataque, só acompanhando ali a marcação do Cruzeiro, tem que recuperar agora, matar a jogada e o mal é pela raiz. O Flamengo vai descendo pela meia direita, de novo a bola com o Léo Ortiz, tabela no círculo central, Pulgar, Ortiz recebeu de novo camisa 3 do Flamengo, por ali chega a marcação do Gerson. Ortiz manda de novo pro Eric Pulgar, e aí ele vai recomeçar na primeira, um passe mais à esquerda pro Léo Pereira, recebeu agora o camisa 4, e aí acompanha de longe o Matheus Pereira, tem que recuperar essa bola, a bola tocada mais à frente, espetada pro Ayrton Lucas, consegue ficar com ela, o lateral esquerdo do Flamengo, atira para cima ali na marcação do Arroio, recupera o camisa 99 do Cruzeiro, foi pro chão o jogador do Flamengo, e a falta marcada, Monteiro.
7: Do Arroio para cima do Ayrton Lucas, bem na linha lateral, bem na linha lateral, já no campo ofensivo. Veja ali o João Costa intensificando o aquecimento. Será que daqui a pouco vem o 6-7 do Cruzeiro? Falta cobrada pelo Flamengo.
5: Agora, Felipe, o Cruzeiro tem que se recuperar do barco. O Cruzeiro sentiu o gol, o Flamengo cresce a posse de bola. E uma coisa que é complicada em relação ao orçamento do Flamengo, né, cara? Os caras tiram o Pedro e o Paquetá do banco, e no primeiro lance os caras mudam e fazem o gol do Flamengo, né, cara?
0: Chegou ali o Paquetá fazendo o gol. E vem o Flamengo pro campo de ataque, a bola tocada de novo, ia ficando pro Plata ali, Felipe. O Botelho. Antes do Botelho, o Gão, o Cruzeiro domina com o Otávio.
3: Sabe o que acontece? É porque com o Arrascaeta tinha uma estratégia. Com o Paquetá tem que ser mudada essa estratégia. Porque a marcação sobre o Arrascaeta, porque o Arrascaeta faz toque curto. O Paquetá não é esse jogador de criação e tal, e eu reclamava sobre isso na Copa do Mundo. Ou seja, o Flamengo opta agora, não tanto pela posse de bola, mas pelo jogo da velocidade. E o Cruzeiro precisa recuperar e mudar essa estratégia.
0: Quem recebe agora o lançamento do Gerson por Caio Jorge. Chegou a zaga do Flamengo para passar. Na sequência, o Emerson Royal manda a bola para frente. Ela não sai, tenta o Pedro. Acaba tocando por último na bola, camisa 9 do Flamengo. Lateral pela esquerda de defesa do Cruzeiro. E aí aquela indefinição, de novo, o Bandeirinha discutindo ali. Na verdade, o Pedro discutindo com o Bandeirinha. E
7: mas tocou nele por último. Tocou nele mesmo.
0: Ele fez a proteção, tá cara de todo mundo, não adianta achar ruim não, meu filho. Já saiu jogando de novo o Cruzeiro, a bola na zaga com o Jonathan Jesus. À direita ele ajeita pro Fabrício Bruno, já achou o Matheus Pereira. E aí o Cruzeiro tentando partir pro ataque, não pode sentir o golpe, tem que se reorganizar. Meu filho, vamos junto, é o Cruzeiro partindo para cima, oitava de final da Copa Libertadores. Você ligado aqui na TMC, quem escuta sabe. Vem o Cruzeiro pela esquerda, abertura pro Porras. Chegou na linha de fundo, cruzamento rasteiro pro Caio Jorge, ganhou a frente, a bola escapulindo. Na sequência, vai pra fora, é tiro de meta, Bandeira.
7: E é mesmo, bateu pro Caio Jorge, que não foi na bola, poderia ter ido, deixou ali pro Arrasca, pro Matheus Pereira, ele não quis ir na bola, ficou difícil pro Pereira. João Costa daqui a pouco no Cruzeiro.
0: No momento que a gente vai conferir aqui, ó, giro do tempo e do placar na TMC. 30 minutos da segunda etapa, oitavas de final da Copa Libertadores, um para o Cruzeiro, um para o Flamengo.
5: Amanhã pela Copa Libertadores, 9:30 da noite, lá no Gigante de Arroito, tem Rosário Central e Corinthians.
0: Quem escuta sabe, tendo o Cruzeiro na meiuca, vem a disputa, o Flamengo recupera, fica na bronca a torcida do Cruzeiro, mas o juizão mandou seguir. Abertura da esquerda para o Ayrton Lucas, para, pensa, achou o Paquetá, ele faz a abertura, de novo mais a ponta esquerda para o Samuel Lino, de novo o Paquetá, recebe o camisa 20, aí recupera, na boa e na bola.
3: Chupa, apoia, Paquetá!
0: Levanta a cabeça,
3: faz gracinha!
0: O Caio Jorge vai puxando o contra-ataque pela esquerda, dentro do Cruzeiro, se recupera na marcação, Emerson Royal, recupera para a equipe do Flamengo, e aí vem puxando o contra-ataque, agora o Gonzalo Plata, faz o domínio no ciclo central, Eric Pulgar já ajeita mais à esquerda, é o Flamengo agora.
7: Zé Lucas!
0: Já então, Zé Lucas no time do Cruzeiro.
7: E tem João Costa.
0: E o 6-7 também vai entrar daqui a pouco. O João Costa formando aura aqui no Mineirão. Pela direita para o domínio, o Léo Ortiz. Saiu jogando o Flamengo. A bola tocada no ciclo central para o Pulgar. Recebe o Eric Pulgar. Vem o camisa 5. E aí vai adiantando. Ninguém do Cruzeiro para chegar. Abertura mais à esquerda para o Ayrton Lucas. A devolução de novo, a tabela com o Eric Pulgar. A bola tocada mais atrás para o Léo Pereira. Ayrton Lucas. De novo o Eric. E aí ninguém do Cruzeiro para recuperar essa bola. Na meia esquerda vai trabalhando do jeito que quer o Flamengo, passamos os 31 minutos e 50, é o segundo tempo rolando, de novo o Flamengo com Léo Pereira pela meia esquerda, o atacante, aliás, o zagueiro do Flamengo, tá lá no campo de ataque, a bola tocada mais à frente, recebeu o Paquetá, ele faz o giro, a devolução de novo pro Léo Pereira, e aí o passe mais atrás, recebeu o Jorginho, de novo o Léo Pereira, e o Cruzeiro tá acompanhando, tá só olhando, não chega ninguém, agora com o Pereira, vai chegando, chegava o Matheus Pereira, e aí faz recuo, o Léo Pereira, o zagueiro do Flamengo, a abertura mais à direita, recebeu

0: entradas de Zé Lucas 5 e João Costa 6-7.
1: Mudam peças, mas não muda a função. O João Costa tem a característica... O Zé Lucas é mais primeiro volante, mas vai fazer o que o Matheus Henrique estava se propondo a fazer no jogo. E talvez até com mais qualidade, melhorar essa saída de bola e liberar um pouco mais o Gerson. O Gerson está tendo que ficar muito preso aqui na defesa do Cruzeiro. E eu acho que o Zé Lucas, como esse homem de contenção, esse cara para comandar a saída de bola do Cruzeiro, já melhora um pouco mais a saída. O João Costa é diferente do Arroio, um cara que mais de correr, de ter campo para jogar, não é de drible curto, mas pelo menos renovando o pulmão aí, o Arthur Jorge.
2: O Gão, agora a gente vai quase chegando a 35 minutos, agora 33:49, começando aquela reta final de jogo, os últimos 10 minutos regulamentares. O que o Cruzeiro tem que fazer para sair com a vitória?
3: Mudar a estratégia, porque a primeira estratégia era fechar a jogada do Arrascaeta, para que ele não criasse. E agora o Flamengo opta por jogar sempre a bola nas costas da defesa do Cruzeiro. Porque o Paquetá não é jogador técnico, que costuma fazer jogadas, habilidade e tal. Quando fez ali, perdeu a bola. Então acho que essa mudança também é muito para mudar essa estratégia, viu, Felipe?
2: 34 minutos do segundo tempo, o Cruzeiro vai partindo por ataque, foi derrubado ali, se não me engano, o Gerson. O juizão para e marca a falta, finalmente, Botelho.
0: O Jorginho chegou capinando o Coringa Cruzeirense, que vai ele mesmo cobrar falta no campo defensivo da Raposa. 1-1.
2: Você não machuca o meu Moreno, hein, não, meu filho. Sai o jogador Cruzeiro pela direita, bola enfiada para o Matheus Pereira, recebeu, vai descendo. Aí a Raposa, um toque na linha de fundo, antes do João Costa. Chegou a marcação do Flamengo, afasta. E aí é lateral, é isso? É lateral.
0: Ayrton Lucas chegou de carrinho, impedindo a infiltração do João Costa. O William, me parece que vai no latereio, cobrou curto.
2: Cobrou curto para o Matheus Pereira, devolução para o William, de novo o Matheus Pereira, recebe, bateu a área pela direita, conseguiu fazer um giro, foi derrubado.
0: Que é isso, juiz?
2: Foi derrubado o Matheus Pereira, o juizão, nada de marcar.
3: Vai ter que consultar agora.
0: E vai consultar, o VAR já está conversando com ele. E eu achei pênalti, não sei vocês.
2: Ele não marca uma? Vai deixar de novo?
1: Quero ver o replay, tá? Quero ver o replay, porque de fato me pareceu pênalti. Me pareceu pênalti.
2: Chutado.
1: Esse pulinho do Pereira que quebra um pouco, cara. Mas
2: tem um chute ali nas pernas dele, não sei a intensidade.
0: Mandou
2: mas
0: seguir.
1: Ele pula, esse pulinho do Pereira aqui que arrebenta, cara. Ele já cai antes, tá vendo? Deu um pulinho.
3: Mas não é nesse do pulinho. Na hora que ele domina a bola e vai girar, ele é tocado. Ele é tocado no tornozelo.
2: Quatro que o juizão mandou seguir. 35, quase 36 minutos do segundo tempo aqui no Mineirão. O jogo está empatado 1-1, oitavas de final da Copa Libertadores.
0: Carrascal.
2: Daqui a pouco mais uma alteração na equipe do Flamengo. É o Cruzeiro que recebe na linha de defesa com o Jonathan Jesus. Abertura à direita para o Fabrício Bruno. Vem a tabela de novo o JJ. Vai, meu filho. Vem o Jonathan Jesus. Partindo para o ataque, o Cruzeiro para. Pensa, faz o giro. Achou mais à esquerda ali. A bola tocada para o Zé Lucas. Do Zé Lucas para o Rojas. Achou aqui no campo de ataque. O Cruzeiro vai partindo para cima com o Kennedy. Faz a pedalada. Tentava a vinda. Faz o corte à zaga do Flamengo. A bola vai para fora. A lateral para o Cruzeiro. Chega o Rojas para fazer o arremesso. O tempo vai passando. Ah, meu filho, 36:50. É o segundo tempo. O Cruzeiro buscando o seu golzinho da vitória. A volta acaba lá para a zaga, para o Jonathan Jesus.
3: Ele vai vir. Esse gol vai vir.
2: É com calma, é rápido e rasteiro. A gente já deu uma dica, meu filho. Assim como é o ataque do Cruzeiro. O lançamento na esquerda, recebeu o Rojas. Levantou a cabeça, abertura. A bola vai passando lá na direita. Recebeu o William, fora da área. O chute cruzado em cima do bagação. Afasta a zaga do Flamengo mais uma vez. Mas a bola vai voltar para o domínio do Cruzeiro com o Rojas na meia esquerda, ele espera fazer o domínio, aí não. E aí se atrapalha, deu bote, o Pedro fica com a bola, puxa pro contra-ataque, tentou fazer a vinda para cima do Gerson, caiu de maduro. O juizão mandou seguir a posse de bola do Cruzeiro, tenta puxar o contra-ataque, recebe, vai avançando o João Costa, passa o domínio ali, o Cruzeiro tentando a melhor opção na direita com o William, fechou a marcação para cima dele, ele aciona o Fabrício Bruno, do Fabrício Bruno pro Zé Lucas, é o Cruzeiro partindo para cima, vai meu garoto, vai puxando a jogada mais pro gol, na esquerda tá livre, o Rojas, recebe o camisa 27 do Cruzeiro, é o Rojas partindo para cima, atrás, o passe pro Gerson, vem o Coringa, do Coringa pro Matheus Pereira, vem o camisa 10 do Cruzeiro, meu filho, na perna direita, já aciona mais à direita ainda, o João Costa de novo vai avançando, 6-7 do Cruzeiro para, pensa na perna esquerda, de novo a devolução para o Matheus Pereira, na esquerda está pedindo o Gerson, o lançamento é dentro da área para o Rojas, bateu a bola no peito, faz a vida e aí chega no

0: Gastão consegue se recuperar ali na primeira, não deu. Gonzalo Plata acaba conseguindo ali o tiro de meta pro Flamengo, Botelho.
1: É, o Rojas embananou, foi tudo, né? No momento vai saindo por ali o Samulino para a entrada do 15, Carrascal. Matheus Pereira dá uma virada de jogo linda, da direita para a esquerda. Rojas domina no peito, tenta o cruzamento, não consegue, que ele tenta a infiltração. Aí chegou, tomou a frente o Plata. Eu tive até a impressão que o Plata toca com essa bola na mão, até fora da área, mas o juiz não deu nada. O último toque de fato foi do Rojas, foi para a linha de fundo, tiro de meta para o Rossi. Carrascal em campo, Samulino no banco. 1-1, tem MC, quem escuta sabe.
0: Vai fazer a cobrança do tiro de meta o Rossi para a equipe do Flamengo. Autorizado, manda todo mundo para frente, vem chutaço do goleiro do Flamengo. A bola lá para o campo de ataque, mas subiu o Fabrício Bruno para fazer o corte. Na sequência de cabeça também o Matheus Pereira, recupera o Léo Pereira pro Flamengo, depois Paquetá vem pela meia esquerda, recebe de novo, tenta jogar a Paquetá na tabela pela esquerda, vem no limite, chega para ficar com ela, William faz o corte na primeira, ele faz o domínio, depois chega rasgando, manda a bola pra frente, e o Cruzeiro fica com ela, caiu o Jorge, vem na tabela rápida ali, vai chegar, chegou o zagueirão pra cortar, manda a bola pra fora, Botelho.
1: Deu ladrão Cruzeiro, caiu o Jorge da ladrão, entre as linhas defensivas pega o Kaique Kid, estica a bola, sobrou pro próprio Caio Jorge, mas antes, bem na recomposição, Ayrton Lucas deu um bico pra fora, pra onde o nariz apontava, escanteio pro Cruzeiro, ponta canhota, Rojas na bola, tô sentindo que vai sair o gol do Cruzeiro agora.
2: É agora, capricha, é agora.
0: Capricha aí, meu filho, 39 minutos.
2: Fabrício Bruno de cabeça.
0: 39 minutos aqui no Mineirão, o Dão já deu a dica, vem o Rojas pra cobrança do escanteio pela esquerda, o Cruzeiro mandando a bola pra área do Flamengo, autorizado na perna esquerda, quem chegou de cabeça foi o Cruzeiro, a bola pra fora, caiu o Jorge. Ó, Botelho.
1: Quase, Rossi já tava vendido no lance. O Rojas de pé canhoto aqui na esquerda cruzou na entrada da pequena área no segundo poste. Sozinho, queixo no peito do Caio Jorge. Passou tirando tinta do rodapé da trave pelo lado direito. Quase o desempate do Cruzeiro. 1-1.
0: Já saiu jogando o Flamengo. Léo Pereira pela esquerda. Ele faz o passe pro Ayrton Lucas de primeira. Faz o lançamento para o campo de ataque. Chegou o Jonathan Jesus para cortar. Tenta recuperar o Cruzeiro. A bola no meio campo deu certo para o Gerson. É aí de costas para a marcação. Ele faz ali a proteção. Acabou sofrendo a falta. No momento que a gente vai conferir o giro do tempo do placar aqui na TMC. É o segundo tempo que tá rolando aqui no Mineirão, Libertadores, oitavas de final, 40 minutos e meio, tudo igual 1-1.
1: E amanhã pela Copa Libertadores tem Mirassol e LDU.
0: Ah, claro, quem escuta sabe, sabe que o Cruzeirão tá em campo. E aí a transmissão cabulosa da TMC para você que tá ligado aqui nos 88.7 FM. A bola com o Matheus Pereira, ajeita mais atrás pro Gerson, do Gerson a bola gira, chega pro João Costa, ele acha de novo o Matheus Pereira, vem tabelando o 6-7, fica com ela, deixa pro Fabrício Bruno, mais à direita agora a bola vai chegar pro William, faz o domínio, tenta sair da marcação, ajeita pro Matheus Pereira, o Cruzeiro buscando espaço na zaga do Flamengo, tá todo fechado na zaga, equipe carioca, a bola pro Fabrício Bruno. De novo o Matheus Pereira, tenta trabalhar a melhor opção, vai tabelando aí o Flamengo, vai empurrando o Cruzeiro.
1: Varela!
0: A bola dominada com o Jonathan Jesus. A informação, Botelho.
1: Daqui a pouco Varela no Flamengo.
0: Daqui a pouco mais uma alteração da equipe do Flamengo. A bola tocada na zaga do Cruzeiro. O tempo vai passando 41 minutos e meio ao segundo tempo. Vai terminando. Zé Lucas recebeu o passe mais à frente para o Kenji. Passou vazado o Rojas para dar opção. Kenji faz o breque. Ajeita mais atrás para o Gerson. Procura a melhor opção. Agora é o Coringa que estica o braço. Pede alguém para se desmarcar. Achou mais à frente ali o Matheus Pereira. Na verdade era o 6-7. Não conseguiu fazer o domínio. Conseguiu. Quem? A paz da zaga do Flamengo. A bola vai sobrando para o Paquetá. Chegou rasgando o João Costa, mas a bola vai sobrar lá no ataque do Flamengo pela direita, tenta o Gonzalo Plato pra cima da marcação ali da zaga do Cruzeiro, ajeita mais atrás, de novo recebe o Emerson, o Royal e aí o toque mais atrás Ortiz, do Ortiz pro Léo Pereira, o tempo vai passando, 42 minutos, da esquerda tem a bola, o Ayrton Lucas e o Flamengo partindo pro ataque, não chega ninguém do Cruzeiro para tentar recuperar, tem que agredir aí, eu falo mal, a gente corta na raiz, a bola na zaga de novo do Flamengo com o Léo Pereira, do Léo Pereira pro Xará Ortiz, ele já chama para jogar o Rossi, o goleirão saiu da área para ficar com ela, bota pressão, caiu o Jorge, abertura na direita, de novo o Léo Ortiz fica com ela, vem o camisa 3, na perna direita ele faz o lançamento pro campo de ataque, tenta o Flamengo, tenta recuperar o Cruzeiro, o Bert ganha no meio campo, melhor pro Flamengo, continua com ela, Ayrton Lucas, a bola tocada mais atrás pro Léo Pereira, vem o camisa 4, levanta a cabeça, para, pensa, vem a tabela, tenta o Flamengo, Ayrton Lucas de novo, recebe na meia esquerda, vem o camisa 6, tá na caça dele, na captura, deu certo, Matheus Pereira, já achou o 6-7, vem o João Costa, partindo por contra-ataque, tá sozinho, ele passa do primeiro, ainda o João Costa, vai para cima da marcação do Léo Pereira, na cobertura, recupera a zaga do Flamengo. E aí, vai tentar sair jogando, o Cruzeiro pode recuperar, meu filho, continua o ímpeto aí, vai para cima, é o que tenta fazer o Gerson, a bola vai sendo tocada, vai sobrando para a direita, bota velocidade, o Carrascal vai avançando, camisa 15, acabou de entrar nesse segundo tempo, é o Flamengo, aí eu não curto não, pela direita o cruzamento do Royal, na zaga o Cruzeiro afasta, sobrou para o chute, Otávio, incrível! Afastou errado a zaga do Cruzeiro. Na sequência foi derrubado o Gerson. O juizão vai mandar seguir. Nada, marca a falta, Bandeira.
1: Arroio não, gente. Otávio. Defesaça do Otávio no momento que o Varela vem na vaga do Plata. Saiu jogando errado o Rojas. Espanou errado. A bola nos pés do Carrascal. Finalização. Certeira. Bem ali na marca da cal. O Otávio se esticou e fez a catada pelo lado esquerdo. Otávio, defesaça.
2: Agora aqui, ó, o Léo Dias tá falando. O Rojas não tá bem na partida. Rojas, meu filho, a bola vem no alto. Cara, a gente aprende domínio e passe na escolinha. E você não pode fazer isso. Agora um abraço pro meu amigo Osmar do Nova Granada. Queria que ele falasse mais do Otávio, sempre nas transmissões, e mandasse pra gente o WhatsApp pra ele comentar sobre a atuação do nosso goleiro hoje.
1: Cornetar o Otávio é loucura, viu, gente?
0: Baita paredão do Cruzeiro. Nosso cria da toca, meu filho, fazendo bonito. O Cruzeiro precisa de um golzinho aí, meu filho. Partindo pra cima com o Zé Lucas. Tá lá no meio, gachou já na frente o Matheus Pereira. Ele para, já achou o João Costa. Passou vazado, o William para dar opção. É quem recebe, é o William. Na linha de fundo, dentro do Cruzeiro. Para cima da marcação ali, ajeita mais atrás. De novo o João Costa. Ele faz o cruzamento, desvio. A bola pra fora. Tiro de meta pro Flamengo, Matheus.
1: Pereira. E ele já fez dois assim na Libertadores. João Costa pelo lado direito, com o pé canhoto, cruza. Pereira, casquinha de leve na bola. Que passa pelo lado direito, meu amigo. Quase um gol do Pereira de cabeça. 5 minutos acrescidos. Vamos a 50. Tá tempo de desempatar, Cruzeiro.
0: Em jogo até os 50, então 5 minutos de acréscimos nessa segunda etapa. O jogo já tá rolando. O tempo segue rolando. Quase 46. E aí é de olho no cronômetro. A equipe do Cruzeiro que tenta ainda o gol da vitória, que vai decidir lá no Rio de Janeiro na outra semana, Léo.
3: Agora eu só queria fazer uma queixa aqui. Tem um raio do apito aqui no lado na torcida do Flamengo. Toda hora eu acho que é falta, cara. Inacreditável. Nossa, não, um apito chato pra caramba.
0: Eu olho duas vezes antes de confirmar, porque o apito tá vindo junto.
3: E o Jardim dando uma clara demonstração de que tá feliz com o resultado, né? Tira um ponto e coloca um lateral pra fazer a dobra aqui do lado direito da defesa.
0: Mas é o Flamengo que parte pro ataque, a bola lá na grande área, faz o domínio, Pedro gira, a bola tocada mais atrás, Paquetá fica com ela, deu um bote, o Zé Lucas perfeito, recupera pro Cruzeiro, a bola pro Gerson, e é um contra-ataque rápido, bom, meu filho, rápido e rasteiro, esse é o ataque do Cruzeiro, a bola na devolução pro Gerson,
1: vai, juiz! Que isso, juiz?
0: O juiz foi derrubado, Gerson, nada de marcar pênalti, Botelho.
1: Aí é loucura, pá. Loucura. Ele falou que foi só na bola, mas a bola tava entre as pernas do Gerson. O cara tem que tocar nas pernas do Gerson pra encostar
3: que
1: na
3: isso,
1: bola.
3: Gente?
1: Aí é loucura, meu amigo. Aí é loucura, eu fico louco.
0: Nada do VAR?
3: Cara, mandou jogar. Que isso, gente?
0: Mandou jogar.
3: Pega
0: nada.
3: Claramente no, na perna do Gerson, cara.
0: Aí
3: claro,
0: é
3: olha. Que isso, gente?
0: A gente está acompanhando aqui o replay para você que não está vendo as imagens. O Gerson dentro da área, na hora que passa o domínio, é derrubado. Nada do juizão marcar pênalti. Aí jogar contra 11 já é difícil, porque o time do Flamengo é qualificado. Contra 12 complica mais.
1: Público e renda, hein?
0: Então a informação.
1: Olha o Cruzeiro primeiro.
0: Antes o Cruzeiro no ataque, tentava o lançamento do Gerson pro Rojas na ponta esquerda, chegou a zaga do Flamengo para afastar, tenta recuperar o Kenji, a bola vai sobrar pro Paquetá na direita, consegue achar o Royal, na sequência o Jonathan Jesus, quem tava ali foi derrubado, o juizão marca a falta pro Cruzeiro.
1: Bateu. Fora da área ele dá falta, né? Esse safado, esse pilantra, 60.046 torcedores para uma renda de 5.009.250,30 reais.
0: Eita, vamos junto com o Cruzeiro. João Costa tentava a devolução para o Matheus Pereira, adiantou ali a zaga do Flamengo, recupera, acaba sobrando para o Carrascal, vem o camisa 15 tentando puxar o contra-ataque para a equipe carioca, vai sobrar para o Paquetá, na direita ele faz o passe para o Varela, chegava na marcação, o Rojas afasta a bola lateral para
1: o
0: Flamengo.
1: Ô Felipe, desculpa opinar aqui, mas o Rojas não pode jogar no Maracanã não.
2: Não tem condições. Não, tem condições.
3: Cara, eu falei mais cedo.
2: Não passa segurança nenhuma.
3: Protocolo Luquita Vidalba, cara. Vidalba fez uma partidaça no jogo de domingo. O Rojas veio do futebol argentino agora, tá se adaptando. Tem que ser o Vidalba no jogo de volta.
0: E aí, dos 5 minutos de acréscimo, já se foram 3, quase 49, meu filho. É o Flamengo partindo para o ataque. Carrascal recebe, faz a vinda para cima do Zé Lucas. Achou o passe na frente para o Paquetá. Ele faz o domínio, abertura mais à direita para o Emerson Royal. Vai chegando camisa 22. Ele deixa para o Varela a chegada do camisa 2. A bola tocada mais no meio. Tenta tabelar, tenta o time do Flamengo. Também vai partindo para cima no finzinho do jogo. Não pode nesse espaço, eu estou avisando o jogo todo. A bola volta para o Paquetá de novo na direita. Não chega ninguém do Cruzeiro para afastar. O Gerson está na marcação. O Paquetá foi obrigado a fazer o recuo. A bola volta lá para o Léo Pereira. E aí do Léo Pereira, abertura na esquerda, Felipe. Vai chegar ali, aliás, do Ortiz pro Pereira, e agora o comentário do Gão.
2: O Arthur Jorge tanto sabe que o Rojas não tá passando confiança, que colocou o Kenji para dobrar a marcação naquele setor ali.
0: Tá lá na zaga, o Kenji pelo lado esquerdo, próxima marcação do Emerson Royal, mas é o Flamengo que tá lá pela esquerda, vai chegando, chegou o Cruzeiro para recuperar, afasta a zaga, tem que ter calma, Gerson, o passe na medida pro Caio Jorge, bota a velocidade, vem no contra-ataque pela ponta esquerda, vai chegando o Cruzeiro, 3 para cima dele, foi obrigado a fazer ali, o Breck tentava sair da marcação, chega ali a zaga do Flamengo, recupera, consegue sair jogando de pé em pé, e aí o Varela na sequência vai se atrasar.
2: Vamos bater rapidinho. Vamos, Kenji, rapidinho.
0: Lateral
1: pro Cruzeiro. Vai no Pereira, gente.
0: Kenji chega para fazer a cobrança. A bola pro Rojas, do Rojas pro Gerson. Parte pro ataque ainda o Cruzeiro. Fica sem opção Gerson, faz o giro. Consegue achar lá na direita. A bola vai chegando pro William. Do William pro Matheus Pereira. No momento que termina aqui no Mineirão. Final do jogo. A primeira partida das oitavas de final para Cruzeiro e Flamengo. Tudo igual no Mineirão, um pro Cruzeiro, um pro Flamengo, um também pro juiz Botelho. O jogo acabou.
3: Exatamente, o Felipe. O Cruzeiro tem muito a reclamar da falta marcada no gol do Flamengo, cara. Sim. Eu sei que é chato ir pelo lado da arbitragem. A arbitragem hoje é internacional, mas cara, não foi falta no Pedro. Não foi falta no Pedro. E assim, obviamente o Cruzeiro poderia ter feito um jogo melhor, desperdiçar menos oportunidades, mas é complicado, para não usar aquela palavra que começa com F, quando você se prepara, faz um grande jogo e a arbitragem é infeliz dessa forma. Para mim, no lance da falta a favor do Flamengo no gol, não foi falta, e também o pênalti em cima do Gerson, que foi um carrinho claríssimo, chega a dobrar o tornozelo do Gerson dentro da área, que não foi impugnado o lance.
2: Pois é, fica a minha indignação, porque Cruzeiro sai prejudicado aqui, sai muito prejudicado. O gol do Flamengo sai de uma jogada que não foi falta e um pênalti não marcado sobre o Gerson. Só que a história se repete, sabe por que se repete? Porque o gol do Paquetá em 2017, ele estava impedido. O gol do Rogério Pinheiro, salvo engano, em 2003, ele estava impedido no primeiro jogo. E o Cruzeiro resolve no segundo jogo, tudo bem. Resolve no Mineirão. Vamos fazer isso no Maracanã então? Vamos resolver lá. O Cruzeiro tem totais condições de buscar esse resultado lá. Mostrou isso aqui hoje.
0: É, porque a decisão agora, Léo Dias, vai ficar para os últimos 90 minutos do dia 19 de agosto de 2026. A famosa próxima quarta-feira.
3: Exatamente, Felipe. Eu acho que, cara, o jogo foi parelho, como a gente imaginava. É uma pena que o Flamengo tenha feito o gol no melhor momento do Cruzeiro na partida. Claro que o Leonardo Jardim tem à sua disposição dois jogadores, assim, de tirar o chapéu, né?
2: O Gerson passa sem tomar o cartão amarelo. Vai pro segundo jogo.
3: Exatamente. E Pereira também. E o Romero volta.
2: Exato.
3: E o Romero volta. Arthur Jorge.
2: Wagner de volta.
3: Wagner, olha.
2: Em protocolo, Luquita Vidalba.
3: Exatamente, cara. E aí, assim, cara, o Cruzeiro tem condições de se classificar no Maracanã. Assim como o Flamengo fez o jogo hoje para segurar o resultado, o Cruzeiro consegue segurar o resultado e não só isso. Quem sabe vencer no Maracanã? Na temporada passada, as duas equipes se enfrentaram. E o Cruzeiro vence no Mineirão e não perde no Maracanã. Então, assim, confronto está muito em aberto ainda. É um jogo extremamente equilibrado. O banco fez a diferença.
1: Só para avisar que eu vou para a sala de coletiva agora. Se der tempo, a gente registra. Tá liberado registrar o Judas? Porque ele vai chegar primeiro.
3: Eu vou falar.
2: O roteiro é sensacional, né?
3: Tá liberado, é pra gente ouvir o que ele quer falar.
1: Eu odeio carecas, Léo Dias.
3: Que isso, cara?
2: Falando nisso, no multiverso aqui hoje, de roteiros e Léo Dias.
1: Eu achei.
2: Tem um colega também de transmissão que tá na detetora dos direitos lá em cima. Que é a cara de vocês, velho.
1: Depois vou lá dar um abraço nele, mas daqui a pouco eu volto, viu, turma?
3: Valeu, Botelho. Mas assim, pra elucidar esse equilíbrio da partida, a equipe, por exemplo, esse foi o quinto empate da Copa Libertadores, um negócio impressionante. Todas as partidas de ida da fase oitava de final terminaram empatadas. Fluminense Independente Rivadavia 0-0, Estudiantes e Universidade Católica 1-1, hoje Cruzeiro Flamengo 1-1, Palmeiras e Serpontem 1-1, Platense e Coquim Bonito, adivinha, também 1-1. Então assim, todas as partidas em aberto, e eu acho que esse jogo de hoje não condiz ainda com o que teremos lá no Maracanã. O Cruzeiro tem condições de fazer um grande jogo lá no Rio de Janeiro e trazer a classificação de volta aqui para Minas Gerais.
0: É isso, a gente vai para o intervalo rapidinho, estamos de volta. Seguimos aí com os comentários do Gão, do Léo Dias, a informação do Marcos Botelho, cobrindo ali a coletiva. A gente vai junto aqui na TMC, já estamos de volta.
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3: Estamos de volta aqui no Mineirão, agora 11 horas 33 minutos. É o pós-jogo para esse empate. Um para o Cruzeiro, um para o Flamengo, as oitavas de final da Copa Libertadores 2026. Vai ficar para o Rio de Janeiro, mais 90 minutos na próxima semana. 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Ô Léo Dias, vamos seguir falando. Eu vou falar um pouco da arbitragem, que eu fiquei um pouco bolado. Ainda teve o lance do gol do Flamengo, aquela falta marota que resultou ali no gol de empate, além daquele pênalti suspeito no marcado pro Cruzeiro. Complicado, né, meu filho?
4: É, cara, realmente a arbitragem hoje, e num dia que eu estava pronto aqui para fazer um elogio, não ao árbitro em si, mas às novas regras sendo aplicadas, até comentava com os amigos em off aqui durante o nosso break, tivemos um jogo de bola rolando, né, cara? Quanto tempo a gente não via isso em Copa Libertadores?
3: Um grande jogo, diga-se de passagem, um baita jogo.
4: E assim, o Rossi ensaiou a começar a fazer cera ali. O juiz já começou a contar 5 segundos. Na cobrança do lateral aqui, também contava os 5 segundos. Ou seja, essas regras chegaram para melhorar muito o nível do futebol. E quando a gente tem a bola rolando o tempo inteiro, a gente vê o que a gente viu aqui no Mineirão. É um jogo de trocação o tempo inteiro, que tem que estar ligado o tempo inteiro. Aí eu discuto, de fato, que não foi falta. Concordo com os amigos, não foi falta em cima do Pedro. Mas o Cruzeiro também não pode tomar gol de bola aérea. Diga!
5: Não, só pra falar que eu cheguei aqui na sala de coletivo. Rapaz, eles abriram aqui a sala de coletivo, porque ela é dividida em duas pra ficar a do mandante e a do visitante. Tá tudo junto hoje, tamanho o número de jornalistas, né? Lembrando que pela Conmebol, primeiro o técnico visitante, depois o mandante, tá?
4: Perfeito, meu amigo. E aí, só pra concluir, o Cruzeiro deu mole nesse sentido. O Cruzeiro não pode tomar um gol de bola aérea daquela forma. Eu acho que ali falhou o Caio Jorge no primeiro cabeceio do Léo Pereira. E depois a bola sobra no pé do Carrascal, aliás, do Paquetá, que aí tem qualidade mesmo. Jogador de Copa do Mundo, que foi muito feliz no chute para marcar o gol de empate do Flamengo. Mas o Flamengo até teve mais chutes, teve mais oportunidades. Foram 15 finalizações do Flamengo contra 11 do Cruzeiro, mas eu acho que o Cruzeiro teve mais volume de jogo, teve a chance de fazer o 2-0 quando ainda vencia, e aí, de fato, pesou também um pouco da qualidade do Flamengo, né, gente? Assim, além da arbitragem ruim, eu acho que também estamos falando do Flamengo, não estamos falando de qualquer adversário. E o Cruzeiro hoje, mesmo sendo inteligente de não ficar com a bola o tempo todo, de entregar a bola para o time do Leonardo Jardim, o Cruzeiro teve uma estratégia muito interessante. Já no segundo tempo, eu acho que o Cruzeiro ainda volta melhor. E como entrou bem o Zé Lucas na vaga do Matheus Henrique, só acho que alguns jogadores destoaram na equipe celeste. Já citei aqui o Rojas, para mim não fez uma boa partida. Cruzeiro terá retornos importantes para o jogo da volta, Fagner e Lucas Romero. E aí o meio de campo está formado, Gerson e Matheus Pereira Cheo Pereira um pouco apagado na partida de hoje, mas ele teria uma assistência caso o Pulgar não tivesse dado um carrinho no Gerson, que o árbitro ignorou. Mas, enfim. E também achei o Caio Jorge muito encaixotado na zaga do Flamengo, poderia ter feito um jogo um pouquinho melhor. Fora isso, Cruzeiro vai bem. É um jogo de xadrez, meu amigo. Qualquer peça movimentada fará a diferença. E eu tô até observando o movimento das torcidas ali, que eu acho que parecia briga, mas era só a turma da bateria ali festejando ali próximo ao laranja superior. Mas de fato eu vejo que o jogo de hoje foi equilibrado, o resultado é um pouco injusto pelo que o Cruzeiro criou. Acho que o Flamengo não teve chances claras assim. Talvez aquela no primeiro tempo, né, Hugão? Que o Bruno Henrique isola uma bola aqui já em frente o Otávio. Mas fora isso, foi um jogo de mais chances para a equipe do Cruzeiro de ir bem na partida. E o resultado aqui sai de bom tamanho para o Flamengo.
6: Pois é, concordo com o Léo Dias. E principalmente, teremos retornos importantes. O Cruzeiro se mostrou melhor que o Flamengo hoje. Claro, foi um jogo muito igual. O Cruzeiro permitiu, deu a bola pro Flamengo. Fez a estratégia que o Leonardo Jardim sempre fez, né? Pra complicar também a vida do Leonardo Jardim. Leonardo Jardim tem peças no banco que, honestamente, na hora que o Cruzeiro começou a trocar, eu vi que o banco do Cruzeiro entrou e entrou bem. Zé Lucas entrou com personalidade. O João Costa entrou muito bem. O Wesley, evidentemente, ainda não tinha ritmo para jogar os 90 minutos. Vamos com o Matheus Pereira e com o Gerson para o segundo jogo, que não tomaram cartão amarelo. E ou seja, é ótimo, né? Ou seja, o Cruzeiro tem plenas condições de buscar essa classificação no Maracanã. Estádio esse que, honestamente, não é um caldeirão, não faz aquela pressão.
4: Não é hostil, né?
6: Não é. É claro, você vai ter a torcida do Flamengo cantando o tempo todo, mas dentro do campo não é aquela coisa, por exemplo, La Bombonera. É a torcida do Flamengo cantando e o Cruzeiro fazendo seu papel dentro de campo. Até porque, em termos de, digamos, até mesmo visualmente, não se muda muito em relação ao Mineirão. O Cruzeiro colocando a bola no chão e optando por dificultar o jogo do Flamengo. E lá, a gente pode jogar a torcida deles contra eles.
4: Exato, o ambiente aqui era de muita pressão.
6: Exato.
4: E algo que eu observei aqui, quando o Cruzeiro faz o gol, meu amigo, a turma ficou quieta aqui do lado, o chiado começou já de xingar. E assim, o Cruzeiro tem que ficar atento. Da mesma forma que o Flamengo veio aqui, fez um jogo de quase, de poucos erros, né, tentando trazer um resultado positivo lá pro Maracanã, o Cruzeiro pode ir lá pro Rio de Janeiro e conseguir um resultado favorável. Ou até mesmo levar a partida para os pênaltis. E aí, o Otávio que tá voando.
6: Pênalti, cara, pro coração não aguenta, não.
4: É, não. Mas assim, vai se preparando com o Lonazepam, porque é aquela história, Hugão. É um jogo muito parelho, muito equilibrado. Detalhes vão decidir esse jogo. E hoje, um detalhe para mim foi no momento da falta, que não foi. Cruzeiro se desligou na bola aérea e tem que ficar atento em relação a isso. No Maracanã, o Flamengo vai ter mais jogadas de bola aérea para lançar na área do Cruzeiro. Mas, repito, a volta do Fagner e a volta do Lucas Romero, para mim, já me dá uma tranquilidade muito maior. Porque os dois que eu temia para a partida de hoje, tanto o Matheus Henrique quanto o William, foram muito bem na partida. O William, inclusive, deixando assistência pro golaço do Kenny Arroy.
6: A gente fez as críticas aqui. Mas vamos fazer o seguinte, gente. Tô até colocando isso nas minhas redes sociais.
4: Boas
6: agora.
4: Boas energias, né?
6: Cara, apoiar, mano. Sabe? Apoiar. Temos plenas condições de buscar essa classificação lá no Maracanã. Então, vamos apoiar a torcida cruzeirense. Não vamos nas redes sociais dos jogadores. Hoje a gente teve que fazer nosso papel, criticar quem teve que criticar.
4: Não, vai nas redes sociais pra mandar apoio.
6: Se vamos, meu amigo,
7: ô,
6: nas redes
7: Léo.
6: Sociais, vamos lá e vamos dar apoio.
4: Diga.
7: Ô, Léo. Me escutem aí? Estamos sim. Escutando?
4: Sim, sim.
7: Leonardo Jardim chegou, vamos escutar então?
4: Bora lá.
7: Vamos lá. Cadê, gente? Começa aí. Vai começar agora.
8: Boa noite, Jardim. Aqui à sua esquerda. Aqui. Sidão Marinho do Litoral News. Queria que você fizesse uma análise da partida e a pergunta: o resultado é o resultado que você já esperava? É o resultado que você já trabalhava com o grupo para levar um bom jogo para o Maracanã? Obrigado.
9: Ah, eu acho que foi um jogo equilibrado, com um pequeno ascendente do Flamengo nos números, não é? Entre duas boas equipas, o resultado, acho que é um resultado positivo. Vai haver um segundo jogo. Não foi por acaso que estes jogos que aconteceram agora, este horário, todos empataram. E pronto, e estamos no intervalo do jogo, e temos que, na nossa casa, voltar a repetir uma boa exibição, com o objetivo que é de qualificar, mas sempre tem atenção a qualificação da equipa do Cruzeiro.
10: Jardim, Marcelo Braga está ao vivo aqui na Paramount Plus. Queria que você falasse sobre as substituições, a entrada do Pedro e do Paquetá. Logo na sequência já sai o gol de empate, né? O Paquetá no primeiro toque na bola. O que você pensava naquele momento? E falasse também sobre a recepção do torcedor do Cruzeiro. Como você reagiu aí?
9: Não, em relação às substituições, demos alguma frescura no meio ofensivo e no atacante. O Arrasca e o BH não, pronto, estavam um pouco fatigados. Temos os jogadores como o Pedro no banco e o Paquetá, mesmo que o Paquetá ainda não esteja no seu melhor, porque vem de uma integração e ainda tem dificuldade de ter algum ritmo, mas refrescamos a equipa e pronto, e acabou por surgir o gol do empate através desse jogador. E foi importante, porque nós não mudamos o esquema, só refrescamos as peças. Em relação à recepção, é assim, eu tenho um carinho especial por esta torcida, não é? Mas pena minha que houve pessoas que criaram um ódio muito grande. Criaram um ódio em relação à minha pessoa, porque é mais fácil na vida a gente se esconder do que peitar a verdade. Mas eu estou muito tranquilo comigo próprio e acho que os adeptos fizeram o seu papel. E agora falar dos nossos adeptos que vieram aqui, gritaram, apoiaram a equipa, isso para mim é que é de revelar, e que no Maracanã a gente tenha o apoio de toda a gente.
11: Jardim, boa noite. Marcelo Neves, Globoesporte.com. O Emerson Royal é um jogador que jogou toda a fase de grupos e foi titular mais uma vez. No brasileiro tem jogado o Varela. Se você pudesse explicar se o Emerson Royal é de fato seu titular da Libertadores e a comparação entre eles, o que você vê em cada um para esse tipo de jogo?
9: Não, são dois jogadores de grande qualidade, quer o Varela, quer o Royal. Quando nós pretendemos um jogo mais envolvente e um jogo em que a bola está muito mais no nosso poder, muitas vezes utilizamos o Varela. Nos jogos normalmente da Libertadores são jogos mais agressivos, mais de duelos, e o Royal nisso também é extremamente forte, por isso extremamente satisfeito ter as duas opções, que são dois jogadores muito importantes para mim como treinador.
12: Jardim, tudo bem? Boa noite aqui na frente.
13: Tudo bem?
12: Paparazzi.
13: Gabriel Orfão, canal Paparazzi Rubro Negro.
12: Mister, queria que você falasse um pouco sobre a sua escolha dos 11 iniciais, especialmente no ataque, né? Você começou com o Bruno e com o Pedro no banco. Se você esperava que o Cruzeiro talvez entrasse de uma forma diferente, atacando mais e com isso gerando espaço para que o Bruno pudesse jogar em velocidade nas costas do zagueiro, queria que você explicasse isso. Se puder também, aos 2 minutos de jogo, lá no começo, o Carrascal foi aquecer. Foi algum jogador que sentiu ali naquela hora? Obrigado.
9: Não, em relação à segunda pergunta, o Carrascal foi aquecer porque o Lino levou uma pancada e senti alguma dificuldade, mas depois voltou outra vez ao jogo. E em termos de estratégia, eu acho que não mudamos muito daquilo que tem sido o nosso cenário na Libertadores. Muitos destes jogadores têm jogado na Libertadores, no campeonato às vezes coloco outros. O importante é termos soluções para cada jogo, sermos competitivos e procurar os resultados, que é isso que os torcedores querem, os resultados, e eu como treinador também.
14: Aqui, boa noite. Você falou agora há pouco sobre as opções pelo lado direito, né? As duas opções na lateral direita. Também falou agora sobre ter alternativas, respondendo a pergunta do colega. Mas no lado esquerdo, na lateral esquerda, hoje só tinha a opção, de fato, do Ayrton Lucas. Já está um tempo sem o Alexandro. Quanto isso é prejudicial, não ter uma alternativa no lado esquerdo, nesse momento crucial da temporada? Obrigada.
15: É assim, o nosso lado esquerdo, pronto, tem um jovem jogador no banco, que é o Johnny. É um jogador que eu acredito muito, é um jogador que eu acredito que a médio prazo vai jogar mais jogos no Flamengo e no futuro, mas com certeza com um jogo com esta intensidade não era o momento correto para estar a lançar um jovem, porque um erro podia acabar com a sua carreira, não é? Mas acredito que se houver alguns problemas de lateral, ele um jogo ou outro vai ter que ser utilizado e como já foi utilizado na intercessão em Portugal, e tive muito bem.
16: Boa noite, Jardim, Bruno Castanha, Arena Fly, Zona Rubro Negra. Queria que você falasse um pouquinho dessa marcação do Cruzeiro, muito tempo marcando individual, né, no último terço, acompanhando um espaço grande. Se estava preparado para isso, se foi uma surpresa, e se a tua escalação foi baseada também nessa questão da marcação do Cruzeiro. Obrigado.
15: Hoje em dia toda a gente vê os jogos, o Cruzeiro vê os nossos jogos, nós vemos os jogos dos Cruzeiros, é uma estratégia, marcação individual em termos de meio campo e a linha defensiva, pronto, e nós como adversário nós temos a tentar ultrapassar essa situação e cada um utiliza a sua estratégia, nós utilizamos a nossa e o Cruzeiro utiliza a sua. O que é que aconteceu? Claro, com uma marcação homem a homem, às vezes é mais difícil ter bola, principalmente algumas unidades nossas mais técnicas, mas ao mesmo tempo eu acho que houve alguma mobilidade, houve mudanças de posição que permitiu a gente criar alguns espaços para conseguir ter a bola.
17: Mister Roque, coluna do Fla. O Flamengo finalizou 15 vezes, dominou determinada parte do jogo, sofreu quando tinha que sofrer. Queria saber se na sua análise o empate foi um resultado justo ou você acredita que o Flamengo merecia ter saído com a vitória hoje aqui no Mineirão?
15: Eu volto a repetir aquilo que disse logo de início. Eu acho que foi um jogo equilibrado com um ascendente do Flamengo. O Cruzeiro acabou por chegar ao gol num grande gol, não é? Os grandes golos também é de valorizar, e dei logo saído do campo, dei parabéns ao Rui pelo gol que ele fez. Nessa altura o jogo estava um pouco equilibrado, não é? Nós fomos à procura da despesa do jogo, acabamos por empatar. Com certeza que o Carrascal tem uma jogada que pode também finalizar. O Cruzeiro tem um contra-ataque também bom. Pronto, acaba-se de se ajustar o resultado à performance das duas equipas.
18: Jardim, aqui. Canal Luiz Antônio Rubro Negro, canal Robin RN. Jardim, a ausência hoje do banco, né, da relação do Luiz Araújo e o Wallace Ian. Algum problema com esses dois jogadores? Físico, técnico?
15: Sim, o Araújo é um problema físico, que ele está de fora já uns 4, 5 semanas, não é? Ele começou a treinar tem 2 dias, ainda não estava em condições para vir ter connosco. O Wallace foi opção em relação à escolha, porque com toda a gente disponível começa a ter que alguém ficar de fora, não é?
19: Jardim, Ivan Trindade, canal Fla Urgente. Você disse há pouco que essa formação que entrou hoje é a formação que vem jogando na Libertadores. Então, para o jogo da volta, a torcida pode esperar essa mesma formação com Pedro e Paquetá de reservas? É assim mesmo que o time vai continuar jogando?
15: Você está a fazer uma pergunta muito difícil, porque eu ainda tenho que pensar no jogo do campeonato que jogamos daqui a 3 dias. É um jogo importante, vocês sabem que nós encurtamos agora a distância para o Palmeiras e não podemos abordar o jogo do próximo domingo de forma liviana. Temos que pensar no primeiro nesse jogo, para depois pensarmos no jogo do Cruzeiro da segunda mão, como o fizemos com o Vitória, e depois pensamos neste jogo de hoje. Não vale a pena a gente dar um passo à frente do outro. Nós sabemos que quer o Paquetá, quer o Pedro, são dois jogadores titulares, não é? mas a gente tem 15 ou 16 jogadores que são titulares. Depois isso vai depender do momento, da escolha, da análise que fizer o adversário e daquilo que eu quero começar no jogo. Com certeza, se esses começarem, os outros vão entrar, se esses não entrarem, os outros vão começar, mas a minha preocupação agora é o jogo com o Mirassol que nós temos daqui a 3 dias.
7: Jardim, boa noite. Aqui. Marcos Botelho, Rede TMC. É claro que teve um encontro lá no primeiro turno, na quinta rodada, foi seu segundo jogo, né, comandando o Flamengo. Mas aqui agora uma outra comissão, outro trabalho. Qual a principal diferença que você encontra no Cruzeiro de hoje para aquele Cruzeiro que você abdica de dar a sequência no seu trabalho ao final do ano?
15: Eu abdico, não.
20: Eita!
15: As duas partes abdicaram. Não, é fácil vender uma ideia do Jardim abdicar, não. As duas partes abdicaram. Em relação a diferenças, são Cruzeiros que jogam num modelo diferente, não é? Hoje em dia o Cruzeiro joga num modelo mais de marcação, homem a homem, com o Tite não era assim. Com certeza que neste momento está uma equipa mais confiante, mais organizada, por isso tem mostrado os resultados que tem feito, não é? Em termos que é de campeonato, quer de Libertadores e de Taça.
20: Marcos Botelho, eu te amo, cara.
15: Mas pronto, os jogadores continuam lá, os jogadores que eram as mais-valias nessa altura continuam a ser outra vez as mais-valias, como era o Gerson, o Mateus, o Caio, o Fabrício, todos eles. Por isso acaba por ser 12 estilos diferentes, mas sempre uma equipa competitiva, que esse jogo eu lembro-me que foi no Maracanã e foi um jogo extremamente competitivo, apesar do resultado ter ficado 2-0.
21: Boa noite, Jardim, Rafael, Rádio Fã. A respeito desse reencontro seu, né, com a torcida do Cruzeiro, você falou que é mais fácil ter ódio do que entender a verdade. Explica pra gente melhor o que é essa verdade, porque quando você, uma das últimas suas entrevistas na Toca, você falou que nós brasileiros não acreditávamos muito nas palavras das pessoas, tal, e você falou que no Brasil só treinaria o Cruzeiro, por isso esse agito, né, do torcedor em relação ao que você falou. O que fez você mudar mesmo a sua palavra?
15: Não, eu já vos disse que aquela informação que eu dei sobre esse assunto foi numa questão que eu pensava que ia ficar aqui mais um tempo no Brasil, acabou por não acontecer, como eu já disse, as partes entenderam-se não continuar. E a minha ideia não era voltar ao Brasil, sinceramente, era ficar talvez no Médio Oriente. Começou a guerra no Médio Oriente, acabei por não ter espaço lá, que era o que eu pretendia. Apareceu o Flamengo e ninguém pode dizer não ao Flamengo. O Flamengo, a gente queira ou não, é o maior clube da América do Sul, e ninguém pode dizer não ao Flamengo, e por isso eu aceitei voltar ao Brasil. Já pedi desculpas em relação a essa situação de ter dado uma opinião que não voltava e voltei a minha palavra atrás, mas em relação às outras situações estou muito tranquilo, porque sei muito bem o que aconteceu e muitos de vocês sabem, só que às vezes é melhor estar para o lado e fechar os olhos.
3: É isso, Leonardo Jardim e o Botelho.
20: Botelho, você é pão demais, Botelho.
4: Rinha de careca na TMC.
20: Adoro. E aqui, ó, Leonardo Jardim, ninguém disse não ao Flamengo. O Caio Jorge disse não, viu, pai? Não foi, ficou aqui, tá? E, ó, não precisou oferecer salário mais alto, renovação de contrato, não. Foi só assim, ó, não. Eu não vou ficar no Cruzeiro.
3: É, meu filho, a gente vai chegar na nossa reta final da nossa jornada esportiva. Não vai dar tempo, né, pra chegada do Arthur Jorge. Você ouviu agora um pouco da entrevista do Leonardo Jardim, o Botelho, meu filho, jogando a verdade pro homem se virar. Não é que ele ficou
4: ele
3: travou, né?
4: Cara, e o Jardim, desde o momento que ele tava no Cruzeiro, por conta até mesmo daquela entrevista pós-jogo com o Corinthians, é um tal de jogar a culpa no outro, né, cara? Nós assinamos juntos. Ah, a turma tá com ódio demais. Cara, não é questão de ódio, bicho.
3: Ele é muito vago, você já viu?
4: Você fala uma coisa,
20: cada
4: você
20: um paga
4: faz
20: outra. Que faz, né?
4: Não, e ele. Meu amigo, todo homem tem que ter palavra. Ele fala uma coisa, vai pra entrevista, morre de amores, fala que só treinaria o Cruzeiro aqui no Brasil e depois faz essa palhaçada.
3: Não, ainda fala agora que não pode ser não pro Flamengo. Você falou que é só no Brasil, o Flamengo,
20: cara,
3: já tá no contexto.
20: No Brasil, o Caio Jorge disse não. Não foi, pai.
4: Então, assim, é um negócio que me incomoda um pouco no Leonardo Jardim, é justamente essa dificuldade de admitir as coisas, cara. E ele, de fato, faz uma avaliação até de que o Flamengo poderia... foi ligeiramente melhor na partida. Eu discordo um pouco. Eu acho que o Cruzeiro...
0: Uns 20 minutos, talvez?
4: O que ele quis dizer, na verdade, é que o jogo foi equilibrado com um pouquinho de superioridade da equipe do Flamengo. Então, assim, eu discordo nesse ponto. Eu acho que...
0: Mas aqui, na hora que o Botelho foi lá e perguntou pra ele... Você viu que deu um silêncio dos três
1: segundos? Ele deu uma travada. Assim, né?
4: Ele
1: viu?
4: Pensou... Você
0: já que se abdicou ele...
1: No abdiquei. Opa.
0: Eu achei que ele ia fazer assim, ó. Viu o que costuma fazer? Aí ele deu uns 3 segundos e falou assim: eu abdiquei, não.
4: Boa turma.
0: É muito fera, velho.
1: É isso,
22: tá escutando vocês daqui.
1: No final, o Botelho tá chamando até pra trazer aqueles agora. Destaques, né, meu filho?
22: É porque terminou agora a coletiva do Jardim, rendeu um pouquinho a mais, né? Tá cheio aqui, rapaz, cheio de colegas jornalistas. E daqui a pouco começa a coletiva do Arthur Jorge, a gente acompanha na nossa programação amanhã dentro do Papo de Craque. Mas é isso, Cruzeiro agora já volta as atenções para o Campeonato Brasileiro. Domingão tem duelo contra o Corinthians, parceiro. 23ª rodada do Campeonato Brasileiro. Quarta-feira que vem, Maracanã, jogo da volta. Cruzeiro vai vencer o Flamengo, com certeza, lá na Casa Rubro-Negra.
0: Botelho, fala uma coisa com você. Se você sentir frio hoje, meu filho, nós vamos colocar a coberta
1: para
0: você.
22: Muito obrigado.
0: Se você sentir fome, nós vamos pagar seu lanche. Se você espirrar pelo caminho de sua casa, saúde, meu garoto. Você foi fera demais hoje. Você entrou na mente de Leonardo Jardim. Marcos Botelho, se um zagueiro do Cruzeiro se machucar, a gente coloca você. Porque você foi na canela do cara, filho. A gente te ama, Marcos Botelho.
1: A equipe cabulosa da TMC. Baita, baita. Parabéns pro Botelho, né, meu filho? Bater palma aí.
4: Baita
1: palma.
4: Pergunta. Salve.
1: É isso. Léo Dias, o Gão, reta final aí da nossa jornada esportiva, agora 11 horas 58 minutos, 2 minutinhos pro fim, meu filho.
4: Só agradecer a todo mundo que acompanhou a jornada aqui na TMC, pós-jogo nosso, Gão, daqui a pouquinho lá nas nossas redes sociais, no @ TMC Minas Gerais, e quarta-feira que vem tem de novo, eu acho que tá tudo em aberto nesse grande confronto, só agradecer aos amigos aqui por mais uma grande jornada.
0: O Terro, o Botelho é matador. O Botelho é matado. Com essa de Marcos Botelho, a gente encerra a transmissão de hoje, porque o nosso repórter se mostrou um verdadeiro zagueiro aqui, meu filho. Botelho, a transmissão hoje foi toda sua, pai. Se hoje o Cruzeiro mandou aqui e jogou bem pra caramba, você foi um monstro, pai.
1: É fera. É vamos fera, vamos. Botelho.
22: Gente, até tamo amanhã. Tamo junto, turma.
0: Valeu, meu filho. Até amanhã, galera.
22: Aquele abraço.
0: Estarem no Papo de Craque, segunda edição. E daqui a pouquinho nas redes sociais, o pós-jogo, eu e o Léo Dias falando. Eu junto com o Léo Dias e depois eu sozinho nas redes sociais do Gão, da TMC, do Léo Dias. E vamos junto. Valeu, pessoal. E
1: é isso. Valeu demais, o Gão, Léo Dias, Botelho. Agora, 00h, ponto final da nossa jornada esportiva. Amanhã eu volto no Papo de Craque, primeira edição. 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Eu vou ficando por aqui. Siga lá no Instagram também, @ TMC Minas Gerais. Você vai ficar por dentro do nosso pós-jogo, as informações. Você não vai perder nada, nada do Cruzeirão Cabuloso. Eu vou ficando por aqui. Mais uma vez, muito obrigado a todo mundo. Obrigado sempre pela oportunidade. São grandes jogos, meu filho. O time é gigante, então tem grandes jogos sempre pela frente. E você, claro, ligado aqui na TMC. Mais uma vez, muito obrigado a todos. Obrigado a Deus. Até uma próxima oportunidade, se ele assim permitir. Ô, meu filho, eu fui, hein?
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25: Tinha sido discutida. Os dois se encontraram no Palácio da Alvorada por cerca de 2 horas. Foi a segunda reunião entre Lula e Alcolumbre em 2 semanas. O senador classificou a conversa como muito importante para a democracia. A retomada da relação acontece depois de meses de tensão provocados pela rejeição em abril da indicação de Jorge Messias para a vaga do STF. A decisão do Senado foi histórica. Foi a primeira vez desde 1894 que a Casa rejeitou uma indicação presidencial ao Supremo. A Agência Nacional de Proteção de Dados determinou nesta quarta-feira que a plataforma Discord suspenda as transmissões ao vivo no Brasil. A medida tem caráter preventivo e deve ser cumprida em até 3 dias. A decisão vem depois de uma série de denúncias e casos de automutilação, estupro virtual e suicídios envolvendo transmissões ao vivo na plataforma nos últimos anos no Brasil. O Discord criticou a decisão da agência e a classificou como prematura, alegando que ainda cumpria o prazo legal para apresentar sua defesa no processo. Em posicionamento oficial, a plataforma contestou o diagnóstico da ANPD e garantiu que não tolera a presença de grupos violentos em seu ecossistema. O Supremo Tribunal Federal determinou nesta quarta-feira a suspensão imediata de verbas indenizatórias pagas em excesso por 7 tribunais de justiça. A decisão partiu do ministro Alexandre de Moraes. Na avaliação dele, as cortes seguiram fazendo pagamentos que ele classificou como exorbitantes, mesmo depois do STF ter fixado regras sobre os chamados penduricalhos, benefícios extras que inflariam os salários de magistrados. A decisão atinge os tribunais de justiça do Distrito Federal, Goiás, Maranhão, Paraná, Rio de Janeiro e Rio Grande do Norte e Roraima. O governo federal intensificou o monitoramento dos possíveis impactos do El Niño no Brasil e começou a organizar medidas de preparação de acordo com os riscos previstos para cada região. A coordenação é da Casa Civil e reúne órgãos das áreas de meteorologia, recursos hídricos, defesa civil, saúde, segurança alimentar, energia e infraestrutura. Segundo os cenários apresentados, o norte e o nordeste podem enfrentar períodos de estiagem, enquanto o sul tem previsão de chuvas intensas. Já no sudeste e no centro-oeste, o principal risco monitorado é de temperaturas elevadas. O governo afirma que o acompanhamento das condições do Oceano Pacífico vai continuar para avaliar a intensidade do fenômeno e seus possíveis efeitos no país. Uma criança de 5 anos foi ferida por estilhaços depois de um tiroteio durante uma ação policial contra o tráfico na região da favela do metrô, na Mangueira, na zona norte do Rio. O menino foi atingido no rosto e encaminhado ao Hospital Municipal Souza Aguiar, no centro da capital fluminense. Em nota, a Polícia Civil informou que agentes foram atacados por traficantes durante a ação e que os policiais não atiraram de volta. Ao ser questionado sobre a criança, a instituição não informou se vai abrir investigações sobre o assunto. A Secretaria de Segurança Pública de São Paulo está apurando as circunstâncias de uma abordagem com fuzis relatadas por Fernando Haddad, candidato ao governo paulista. Haddad disse que ele e depois seu motorista foram abordados de maneira ostensiva e intimidadora na noite desta terça-feira. O episódio aconteceu quando o candidato voltava para casa depois de uma aula magna na Faculdade de Direito da USP. Haddad disse que, depois de desembarcar em casa, seu motorista continuou sendo seguido por uma viatura por cerca de 40 minutos. A Secretaria de Segurança diz que está apurando um possível desvio de conduta. Nos destaques internacionais, uma nova erupção do vulcão Etna atraiu milhares de turistas à ilha de Cilícia nesta quarta-feira. O espetáculo natural impulsionou a procura dos passeios, mas acendeu alerta de guias e autoridades locais sobre os riscos de acidentes nas trilhas do vulcão. A alta demanda por visitas gerou lotação desordenada no local e a corrida por excursões noturnas. Empresas de turismo relatam receber centenas de pedidos diários, enquanto visitantes sem equipamentos adequados tentam subir a montanha sem o acompanhamento de profissionais capacitados. A atividade vulcânica provocou o fechamento temporário do aeroporto de Catânia e o cancelamento de diversos voos na região. O governo italiano manteve o alerta amarelo, ativado devido à emissão constante de cinzas e ao risco de explosões.

0: E agora no esporte, em pleno Nubank Park, o Palmeiras empatou em 1-1 com o Cerro Porteño do Paraguai pelo primeiro jogo das oitavas da Libertadores. O Verdão abriu o placar com Flaco Lopes depois de Andreas Pereira foi expulso e Carlos Miguel frangou para deixar tudo igual. Agora as equipes voltam a se enfrentar na próxima quarta, dia 19, também às 7 da noite, no estádio Ueno La Nueva Ola, em Assunção, no Paraguai. Na Sul-Americana, o Atlético Mineiro abriu vantagem sobre o RB Bragantino na disputa nas oitavas de final. Com o triunfo por 1-0, o time mineiro só precisa de um empate em casa no jogo da volta na semana que vem para avançar na competição. O único gol da partida saiu aos 27 minutos do segundo tempo. Tomás Coelho aproveitou uma falha do goleiro Clayton e balançou a rede. O detalhe, Coelho defendeu as cores do Bragantino entre 2020 e 2021 e optou por não comemorar o gol em respeito ao ex-clube. Vamos à previsão do tempo para todo o país nesta quinta-feira. E a gente começa por Curitiba, viu? Faz sol de manhã e chove à tarde e à noite. Máximas de 25 e mínimas de 13 graus. Já em São Paulo, sol entre nuvens e noite nublada, mas sem chuva. Máximas de 29 e mínimas de 15 graus. No Rio de Janeiro, sol entre nuvens e noite nublada. Não chove. Máximas de 32 e mínimas de 16 graus. Em Belo Horizonte, sol entre nuvens e tempo seco, sem previsão de chuva. Máximas de 29 e mínimas de 17 graus. Em Brasília, sol e uma névoa pela manhã. Máximas de 31 e mínimas de 19 graus. Em Recife, tem chuva de manhã, muitas nuvens à tarde, tempo firme à noite. Máximas de 29 e mínimas de 22 graus. O STF determina que 7 tribunais de justiça suspendam imediatamente pagamentos que ultrapassem o teto constitucional. Uma apuração encontrou verbas de rescisão de até 3 milhões de reais e outros benefícios pagos acima do limite previsto para o funcionalismo público. O repórter Adrien de Almeida tem os detalhes direto de Brasília.
1: Uma apuração do Supremo Tribunal Federal identificou pagamentos que chegam a 3 milhões de reais, somente em verbas de rescisão, na folha de servidores e magistrados de 7 tribunais de justiça pelo país. Os tribunais do Distrito Federal, Goiás, Maranhão, Paraná, Rio de Janeiro, Rio Grande do Norte e Rondônia terão que suspender imediatamente o pagamento de benefícios que ultrapassem o teto constitucional. A decisão é do ministro Alexandre de Moraes e foi acompanhada pelos demais ministros da corte. Entre os pagamentos identificados estão adicionais por tempo de serviço, auxílio mudança, auxílio adoção.

0: 72 horas para entregar à corte a folha de pagamento de seus membros, que também será analisada pelo Supremo.
1: O BNDES registrou lucro recorde de 9,2 bilhões de reais no primeiro semestre e ampliou concessões de crédito. Os números foram divulgados nesta quarta-feira em São Paulo. O repórter Abraão Ramos traz os detalhes.
2: O BNDES, Banco Nacional de Desenvolvimento Econômico e Social, registrou lucro recorrente de 9 bilhões e 200 milhões de reais no primeiro semestre deste ano. O resultado representa alta de 25% na comparação com o mesmo período do ano passado. Nos últimos 12 meses, o lucro chegou a mais de 17 bilhões de reais, o maior da história do banco. A instituição também alcançou pela primeira vez mais de 1 trilhão de reais em ativos, além de patrimônio líquido recorde de 181 bilhões de reais. Na área de crédito, as aprovações registraram crescimento. No setor do agronegócio, o banco também bateu recorde histórico no primeiro semestre de 2026, com mais de 24 bilhões de reais aprovados em crédito. Outro recorde no semestre foi o apoio para as micro, pequenas e médias empresas. O presidente do BNDES, Aloísio Mercadante, avalia os resultados.
3: O BNDES apresentou um resultado recorde, o segundo melhor de todo o sistema financeiro brasileiro. Isso é muito importante porque é um banco público, esse recurso a gente ajuda a pagar dividendos para manter a estabilidade econômica e volta para investimento, para crédito, para o fomento da economia. Nós estamos com a menor inadimplência, ou seja, é o banco onde menos empresas deixaram de pagar, menos que nós não tivemos prejuízo em função disso.
1: O governo do Rio Grande do Sul apresentou ao Ministério da Fazenda uma nova proposta para renegociar a dívida de 100 bilhões com a União. Mais informações com o Ângelo Sfer.
4: O Rio Grande do Sul busca se enquadrar no PROPAG, o Programa de Pleno Pagamento de Dívidas dos Estados, na faixa com taxa de juros reais zerada. Em reunião com representantes do Ministério da Fazenda, o governador Eduardo Leite ofereceu cerca de 20 bilhões de reais em receitas futuras, que o Estado viria a receber do Fundo de Participação e também do Fundo de Desenvolvimento Regional. Esses recursos todos seriam usados para amortizar 20% do saldo devedor ao longo de 30 anos. O impasse atual concentra-se na taxa de desconto aplicada aos créditos futuros. O governo gaúcho defende a correção calculada exclusivamente pelo IPCA, enquanto a Secretaria do Tesouro Nacional prefere aplicar indicadores atrelados ao CDI. A intenção do Estado é formalizar a adesão ao PROPAG até o segundo semestre de 2027, quando termina o prazo de suspensão dos pagamentos concedidos após as enchentes.
1: O ex-deputado estadual Thiago Rangel do Avante, preso desde maio em operação da PF, renunciou ao cargo na Assembleia Legislativa do Rio. A repórter Érica Levigardi traz os detalhes.
5: O suplente de Thiago Rangel do Avante, Wellington José, do União, passa a ocupar uma cadeira na Alerj em caráter definitivo. A decisão foi confirmada nesta quarta-feira pelo Parlamento. Wellington José já exercia o mandato desde o afastamento de Thiago Rangel, que foi preso em maio deste ano durante a quarta fase da Operação Encarne da Polícia Federal. Ele é investigado por suspeita de desvios de contrato da Secretaria de Estado de Educação. Segundo a PF, parte dos recursos supostamente desviados teria sido enviada para contas ligadas a uma rede de postos de combustíveis controlada pelo grupo investigado. O anúncio foi feito durante a sessão plenária presidida pelo vice-presidente da Alerj, o deputado Guilherme Delaroli, do PL, que leu o pedido de Thiago Rangel na íntegra. Na solicitação, Rangel diz que renuncia ao mandato de deputado estadual, cargo para o qual foi eleito até 2027. Ele reforça que a renúncia é apresentada por livre e espontânea vontade, em caráter irrevogável e irretratável, com a finalidade de dedicar-se integralmente à sua defesa nos autos em trânsito perante ao STF. A operação da PF foi deflagrada em 5 de maio. Na ocasião, agentes cumpriram 7 mandados de prisão preventiva e 23 de busca e apreensão nos municípios do Rio de Janeiro, Campos dos Goytacazes, Miracema e

0: Jesus do Itabapoana. A prisão preventiva foi mantida por decisão do ministro Alexandre de Moraes, do STF, e confirmada por unanimidade pela primeira turma do Supremo Tribunal Federal. 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
1: O presidente Lula se reuniu com o presidente do Senado, Davi Alcolumbre. Ambos trataram de pautas travadas no Legislativo depois de meses de tensão entre os dois. O Rodrigo Vicente traz as informações direto de Brasília.
2: O ministro das Relações Institucionais, José Guimarães, e a líder do governo no Senado, a senadora Tereza Leitão, também participaram da reunião que aconteceu no Palácio da Alvorada, aqui em Brasília. Segundo Guimarães, Lula e Alcolumbre deram continuidade à conversa iniciada na semana passada, quando os dois se encontraram em um jantar na casa do ministro do Supremo Tribunal Federal, Alexandre de Moraes, também aqui em Brasília. De acordo com o ministro, o diálogo representa um passo gigantesco para destravar as pautas de interesse do governo que estão paradas aqui no Congresso Nacional, principalmente no Senado. Entre as pautas consideradas aí prioritárias para o Palácio do Planalto, estão a instalação de comissões especiais para analisar 6 medidas provisórias. Entre elas está o texto que zera a chamada taxa das blusinhas, imposto de importação sobre compras internacionais. A taxação pode voltar a ser cobrada no Brasil a partir do dia 9 de setembro, caso o Congresso não aprove essa medida provisória. Tanto Tereza Leitão quanto José Guimarães se esquivaram quanto ao timing de votação das propostas de interesse do governo, como o fim da escala 6x1 e a PEC da segurança pública. No caso do fim da escala 6x1, a senadora apenas destacou que é algo tão importante que precisa ser tratado aí com essa importância. Questionado se ficaria para depois da eleição, ela disse que depende do trâmite interno.
1: O número de mulheres e meninas indígenas vítimas de homicídio cresceu 500% no Brasil nos últimos 20 anos. Mais informações com a repórter Isabela Miranda, de Curitiba.
3: Pesquisa da Universidade Federal do Paraná mostrou que jovens de 15 a 29 anos representavam 40,4% das vítimas. A base de dados utilizada foi o Sistema de Informações sobre Mortalidade do Ministério da Saúde, com análise focada em homicídios registrados entre 2003 e 2022, considerando apenas vítimas de 10 anos ou mais. O autor da pesquisa e professor da UFPR, Clóvis Vanzenac, destaca as principais dificuldades dessas meninas e mulheres em pedir ajuda, principalmente analisando o atendimento de casas da mulher brasileira de 4 cidades.
4: E uma das principais barreiras que foi enfrentada é a questão da língua, porque muitas delas não falam português. Alguma dessas casas até tem um intérprete que eles chamam, né, que ela não fica ali específico, vem de fora, tenta fazer uma videoconferência para tentar compreender o que aconteceu. E daí tem outros fatores também que complicam ainda mais, porque muitas dessas mulheres, elas vivem afastadas, né, uma área geográfica muito afastada de um centro. E muitas dessas mulheres têm crianças pequenas também.
3: De acordo com o ativista da Articulação Nacional das Mulheres Indígenas Guerreiras da Ancestralidade, Jaqueline Gomes de Moura, indígena do povo Cambiuá, só será possível criar políticas públicas voltadas a essas mulheres quando forem consideradas as especificidades de cada território.
5: As mulheres indígenas, elas precisam ser visibilizadas a partir das consequências que elas vêm sofrendo dentro dos seus territórios e das suas especificidades. Porque nós não temos como criar políticas públicas, fazer essa construção, se não ouvirem as nossas vozes, se não considerarem as nossas especificidades.
3: Ainda conforme a pesquisa, o uso de objetos cortantes foi predominante, representando 34% dos crimes. De acordo com a análise do estudo, o dado sugere proximidade física entre o agressor e a vítima.
1: O deputado Nicolas Ferreira apresentou uma proposta de emenda à Constituição que reduz os salários do presidente da República e de parlamentares em caso de descumprimento da meta fiscal. O Murilo Hernandes traz todos os detalhes.
6: A proposta apresentada na Câmara cria um mecanismo de redução dos salários de autoridades quando o governo não cumprir a meta prevista para as contas públicas. O texto prevê cortes nos salários do presidente da República, do vice-presidente, de ministros, deputados e também senadores. Pela proposta, a redução inicial seria de 25%. Se o descumprimento da meta continuar por mais de um ano, o corte poderia chegar a 50%. O projeto também determina que serviços públicos essenciais sejam preservados, evitando que os cortes atinjam áreas consideradas prioritárias para a população. Para começar a tramitar na Câmara, a PEC precisa reunir pelo menos 171 assinaturas dos deputados. Depois disso, o texto poderá ser analisado pela Comissão de Constituição e Justiça e, posteriormente, uma comissão especial.
1: Empresários e grandes líderes de negócios compartilharam experiências no terceiro dia da SP2B. Entre os temas dos painéis do evento está o desafio da liderança em tempos de avanços tecnológicos como a IA. A reportagem é do Marcos de Pato.
7: Mais de 100 atrações em um único dia, entre palestras, workshops, apresentações culturais e outras atividades. É tanta coisa que é preciso escolher bem o que se quer ver.
8: A gente veio aqui para explorar marcas, explorar histórias. Então, quando a gente vê que um painel tem a ver com comunidade, a gente vai, porque a gente entende que as pessoas precisam estar no centro das marcas.
7: Entre os vários painéis desta quarta-feira, um assunto em comum, a inteligência artificial. A tecnologia do momento também foi tratada no painel Os Novos Desafios da Liderança, com participação de Fábio Coelho, presidente do Google Brasil, que tem uma das plataformas mais usadas da IA, o Gemini.
9: A inteligência artificial, ela é sensacional para ajudar a empresa dos cidadãos a ficarem mais fluentes em relação a serem mais produtivos, serem mais criativos, serem mais assertivos. A inteligência artificial é um fenômeno de geração de vantagem comparativa sustentável, de melhoramento social, de inclusão social, é mais um elemento dentro de um movimento maior. E eu acredito que com isso, quando a gente olhar o futuro da liderança, o futuro do trabalho, a gente vai estar trabalhando com pessoas que vão estar são menos técnicas, são mais sensíveis, são mais pessoas mais antenadas com o entendimento das diferenças e que são mais pessoas que buscam inspirar e motivar indivíduos.
7: Quem já faz bom uso da ferramenta é Luiz Helena Trajano, que tem uma garota propaganda virtual para lá de conhecida. Tanto que é requisitada até para anunciar produtos de outras empresas.
10: E nenhum lugar que vai falar de inteligência artificial, Fábio é testemunha disso, vocês vão ver aqui, não vai falar do lado humano. Pode ter o maior técnico aqui na frente que eles vão falar do lado humano, concorda, Fábio? Nenhum momento eu vi tanto falar do lado humano, porque quem vai dar o conteúdo é o lado humano que vai dar o conteúdo para a inteligência artificial.
7: A jornalista Ana Paula Padrão também participou do painel e falou sobre a relação IA e liderança.
11: A IA é sobre gente. Aliás, a IA, eu acho que é uma coisa, humildemente, que eu estou na frente do Fábio aqui, não quero passar vergonha, mas vou dar a minha humilde opiniãozinha. Eu acho que pessoas que estão mais acostumadas a liderar processos e não plugins se dão melhor com a IA. Porque a IA não é um plugin na máquina, a IA é um processo em desenvolvimento todo dia.
7: Cerca de uma hora de troca de experiências, que servem para inspirar e estimular a criatividade do público. E isso é só um pouquinho das mais de 1000 horas de conteúdo da programação do SP2B, que segue até domingo aqui no Parque Ibirapuera.
1: A senadora Tereza Cristina, do Partido Progressistas, confirmou que aceitou o convite de integrar a chapa do candidato Flávio Bolsonaro como candidata a vice dele. A declaração foi dada durante evento da Casa Parlamento em Brasília e as informações chegam com o Igor Damasceno.
12: Apesar de não ser oficializada como candidata à vice-presidência na chapa de Flávio Bolsonaro, a senadora Tereza Cristina vai apoiá-lo e utilizar a influência política a favor dele durante a campanha eleitoral. O partido da senadora, o Progressistas, adotou neutralidade. A avaliação é que legendas do chamado Centrão vão ganhar influência no governo, independentemente de quem for eleito. Por isso, preferiram não apoiar alguma legenda que lançou candidatura própria. Tereza Cristina é próxima da família Bolsonaro. Inclusive, foi ministra da Agricultura na gestão do ex-presidente Jair Bolsonaro e teve boa avaliação. A senadora disse que a direita está forte na disputa pelo pleito deste ano.
13: Eu sou uma pessoa coerente. Se eu aceitei ser vice, não deu certo pelas condições do partido, de neutralidade, mas é claro que eu vou apoiar Flávio e fazer campanha para que ele seja eleito.
12: A senadora também comentou a polarização política. O Senado, que hoje é cobiçado tanto pela esquerda quanto pela direita, virou alvo de disputa por causa dos embates com o STF. Tereza Cristina disse que a atual divisão das cadeiras, um terço esquerda, um terço direita e um terço centro, deve mudar e a direita provavelmente vai ficar com a maioria a partir do pleito deste ano.
13: Eu acho que sim, o que a gente tem visto hoje, né, a fotografia de hoje, isso pode mudar porque nós estamos aí há 50 e tantos dias das eleições. Mas hoje, com certeza, a direita trará mais parlamentares, principalmente para o Senado, do que hoje nós temos nessa legislatura.
12: As declarações foram dadas durante o evento da Casa Parlamento, do Grupo Esfera. O evento foi aqui em Brasília e reuniu autoridades de diversos segmentos.
1: A assessoria do ministro Flávio Dino negou irregularidades no uso de um carro oficial do Tribunal de Justiça do Maranhão e afirmou que a família do magistrado foi vítima de monitoramento clandestino. O Murilo Hernandes traz os detalhes.
14: Em nota, o gabinete do ministro Flávio Dino afirmou que o carro blindado usado pelo ministro foi cedido ao Supremo a pedido da própria segurança da corte, dentro de um acordo de cooperação com tribunais estaduais. Segundo a assessoria, a Polícia Federal identificou um possível monitoramento clandestino de carros da família, itinerários e até crianças após o vazamento de dados sigilosos do sistema de segurança. Com base na investigação, o ministro Alexandre de Moraes autorizou mandados de busca e apreensão no Maranhão contra o ex-secretário estadual Raimundo Cutrim. Ele é apontado pelos investigadores como responsável por repassar informações ao jornalista Luiz Pablo. A operação e apreensões anteriores de equipamentos do repórter provocaram a reação de entidades de imprensa. Organizações como a Associação Brasileira de Emissoras de Rádio e Televisão, a Associação Nacional de Jornais e a Federação Nacional dos Jornalistas afirmaram preocupação com a possibilidade de identificação de fontes jornalísticas. As entidades alegam que o sigilo da fonte é protegido pela Constituição e que medidas desse tipo podem criar riscos para o exercício do jornalismo. Em entrevista exclusiva à TMC, Luiz Pablo negou ter recebido dinheiro para publicar reportagens sobre a família e segurança do ministro.
15: Eu pedi dinheiro emprestado para ele em setembro e eu fiz o pagamento desse dinheiro em fevereiro. Eu fui alvo em março. Quando aconteceu isso, eu tenho como comprovar. A Polícia Federal tem acesso a isso. Só que eles só colocam aquilo que interessa a eles, que é só a transferência do advogado para o antigo proprietário da área. Eles não colocam que eu fiz o pagamento de volta para ele. E é isso que é errado. Então, em momento algum, tem ligação nenhuma com a reportagem. Vale ressaltar aqui que eu procurei o advogado para orientação.
14: O gabinete de Dino informou ainda que pediu novas providências e reforçou as medidas de segurança para proteger o ministro e os familiares.
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2: Vamos às principais manchetes do programa de hoje. A Polícia Civil do Distrito Federal fez uma operação contra um grupo suspeito de fabricar e distribuir anabolizantes adulterados. Os agentes cumpriram 43 mandados de prisão e 64 de busca e apreensão, além do bloqueio de 32 milhões dos investigados. 25 carros de luxo foram apreendidos. Além disso, 13 estabelecimentos foram fechados e 22 perfis em redes sociais foram derrubados. Entre os alvos de prisão estão Roberto Carlos Pereira de Carvalho, conhecido como Jihai, e apontado como chefe do esquema, e a influenciadora Ana Luísa de Nazaré Lima e Alan Manuel Lima. Os donos de academia e de lojas de suplementos também foram presos. A Agência Nacional de Aviação Civil, a ANAC, exonerou o inspetor que tinha alertado sobre possíveis irregularidades no uso de peças pela Voepass anos antes do acidente aéreo que matou 62 pessoas em Vinhedo, no interior de São Paulo. Segundo os documentos, em novembro de 2019, o servidor recomendou a supervisão da autorização do voo da MAP Linhas Aéreas, empresa que posteriormente se uniu a Passaredo, dando origem à Voepass. O caso ganhou novo peso após a divulgação do inquérito da Polícia Federal sobre a queda do voo. A investigação concluiu que havia uma cultura de omissões na empresa e apontou falhas relacionadas à manutenção de aeronaves e ao não registro de problemas no sistema de degelo. A Polícia Civil indiciou Breno de Souza Castro, que matou as filhas de 3 e 5 anos em São Paulo, por vicaricídio duplo. Isso significa matar dependente, enteado ou pessoa sob a guarda de uma mulher com o objetivo de causar sofrimento. Breno foi preso em flagrante no último domingo. No dia seguinte, após a audiência de custódia, a justiça converteu a prisão em preventiva. A polícia considerou que a morte das meninas aconteceram no contexto de violência contra a mãe delas, que relatou ter sido ameaçada e perseguida pelo ex-companheiro após a separação. Os corpos de Isis Helena e Laís Heloísa foram encontrados dentro de um carro no Dia dos Pais, no bairro Jardim Guanabara, na zona sul da cidade. E vamos aos destaques internacionais. As buscas por sobreviventes no terremoto da Colômbia entraram no terceiro dia. O terremoto de magnitude 7.4 atingiu o país na segunda-feira e teve epicentro em San José de Palmar. O tremor deixou 275 pessoas mortas e quase 500 desaparecidos. O número de feridos passaram de 3 mil. De acordo com o balanço do governo, 61 prédios e 1.300 casas colapsaram. Moradores de diferentes pontos do hemisfério norte acompanharam o eclipse solar total. O evento começou de forma parcial às 12 horas e 34 minutos no horário de Brasília. A fase total teve início às 13 horas e 58 minutos no extremo norte da Sibéria e, ao longo da tarde, a sombra da Lua seguiu em direção à Groenlândia, Islândia e demais países da Europa. Na Islândia e na Europa, na Espanha, alguns locais estavam dentro da faixa da totalidade e viram o sol completamente encoberto por alguns instantes. Em outras cidades europeias, além das áreas da América do Norte e da África, o fenômeno apareceu apenas de forma parcial. No Brasil, o eclipse não pôde ser visto.
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2: Queria mandar um abraço pro meu querido Henrique, que tá na audiência, e também pro motorista de aplicativo Gregório, que está acompanhando aqui o Amanhã TMC. Um abraço para vocês. Faço o convite para vocês também avisarem a todos e a todas para curtirem o Amanhã TMC. Continuando com as notícias aqui do programa, a Agência Nacional de Proteção de Dados determinou que o Discord suspenda as transmissões ao vivo no Brasil, incluindo a função conhecida como Go Live. A decisão vem depois de a primeira-dama Janja da Silva cobrar publicamente a resposta do governo sobre o caso. Mas será que essa medida é suficiente para proteger os menores de idade? A Lanai Maia, que é assessora jurídica do Instituto Defesa Coletiva, analisou a questão.
3: O Instituto defesa coletiva, de quem eu sou assessora jurídica, ele entrou, né, com uma ação coletiva contra o Discord também. Essa ação ela vem sendo estudada desde o final do ano passado. E, assim, com essa... A questão hoje em dia ela está muito em alta e nós ajuizamos essa ação recentemente. E a decisão da NPD em fazer essa suspensão, a gente entende que ela é sim favorável, ela é sim benéfica, mas ela não vai ser suficiente. Então, assim, a gente entende que talvez seja um pontapé inicial ali para o Discord ver a gravidade da conduta e realmente tomar as devidas providências. E nessa ação coletiva, que foi ajuizada pelo Instituto Defesa Coletiva, nós buscamos, na verdade, não só a suspensão da live, mas de toda a plataforma, até que o ambiente ele seja efetivamente seguro para os usuários. Porque o que as denúncias nos levam, e esse recente caso que veio à tona, é que realmente é uma plataforma que não tem medidas de segurança, que é totalmente insegura para o consumidor. A Rússia, eu sei que é proibido, na Inglaterra eu sei que isso é regulado, mas no nosso ver, nós não queremos proibir o Discord, nós não queremos que a plataforma ela saia do país. A gente só quer que eles realmente respeitem o direito dos consumidores e observe o que a legislação prevê. Então, a gente acredita e a gente teve acesso a provas, a denúncias, de que realmente a plataforma ela não toma medidas eficazes de segurança. Então, a gente defende a suspensão, mas não a proibição. E a suspensão até que a plataforma efetivamente traga essa segurança aos usuários de acordo com a legislação brasileira. A plataforma ela não tem um controle certo ali. Então, pessoas maliciosas elas utilizam dessa falta de controle para angariar ali pessoas que têm algum tipo de vulnerabilidade, estão passando por situações ruins para cometer crimes. E pelo fato da plataforma ela não regular, não ter um mecanismo ali eficaz que veja que esses crimes estão sendo praticados, ela é utilizada para essa finalidade, Então, o que a gente verifica é que, por exemplo, um caso que a gente usou como exemplo na nossa ação coletiva não era nem de uma criança e adolescente, na verdade era um jovem que foi induzido ali, pessoas maliciosas viram que ele estava em uma situação de depressão, utilizaram dessa situação em que ele se encontrava, ficaram ali como se fosse dando um apoio, mas no final das contas indicaram um lugar para ele comprar o veneno, para ele praticar o auto-extermínio e no fim das contas pediram para ele fazer a transmissão dessa questão. Então, eu acredito que realmente são pessoas criminosas que se utilizam dessas fragilidades da plataforma. A gente teve acesso a um relatório da própria Discord que evidencia que apenas em 6 meses, de janeiro a junho de 2024, eles tiveram 29 milhões e meio de denúncias globais, todas relacionadas a crime. E, infelizmente, essa situação recente que aconteceu lá com a criança, ela traz à tona exatamente o fato de que a plataforma ela tem ciência, ela recebe essas denúncias, mas infelizmente ela não toma qualquer medida para evitar esse tipo de situação. Então, realmente, a gente entende que a plataforma, obviamente, ela deve se adequar à legislação, ter os cuidados adequados para ser uma plataforma segura e dessa forma, só dessa forma, poder ter usuários seguros e poder atuar aqui no Brasil. Mas, infelizmente, a gente não vê outra saída a não ser que a plataforma ela realmente suspenda, ela pare de operar, inclusive deixando de ter o repasse dos valores que ela recebe, porque ela monetiza. Inicialmente, ali é uma plataforma gratuita, mas a gente sabe que ela lucra com isso. Então, a gente entende que ela deve ser suspensa até que, efetivamente, ela resolva cumprir a legislação. Então, por isso, um pedido tão grave, porque para medidas, para consequências graves, a gente precisa realmente que o judiciário seja firme nesse sentido. Então, por isso a gente entrou com a ação, porque a gente acredita que é uma responsabilidade de todos e a gente espera, nós pedimos liminarmente nessa ação, que seja suspensa. Então, a gente acredita, se a plataforma ela quer voltar, se a gente conseguir essa decisão e a plataforma quiser voltar a atuar aqui no Brasil, isso vai depender da boa vontade dela e da adequação a esse critério de segurança.
2: mas nem todo mundo concorda com essa seja a melhor solução. Para discutir os limites desta decisão, a gente ouviu também o Luiz Milagres, que é especialista em riscos cibernéticos e credibilidade digital.
4: Discord, uma rede social criada ou uma rede de servidores criada para justamente provocar a interação com chats, com videoconferências, streamings, até mesmo muito utilizada por departamentos de tecnologia para interação e compartilhamento de informações entre os times, até mesmo para geração de eficiência, entre outras coisas. Então, o Discord tem N funções que não somente uma rede social como nós conhecemos, Instagram, o X, o Facebook, entre outras, mas também uma rede de produtividade, onde os times se interagem, tem times que trabalham remotamente, se interagem em grupos para poder fazer um trabalho, ou até gamers que fiquem em grupos e times para poder interagir e poder executar tarefas nos seus jogos, assim por diante. Muito utilizada principalmente por jovens e hoje, na última atualização, por mais de 200 milhões de pessoas ao redor do mundo. E a gente sempre tem que olhar mais pelo lado do qual o resultado que se gera com uma ação do que se apaixonar pelas ações em si. Então, na minha visão, a plataforma ela tem a sua característica de interação, como eu falei, e o comportamento das pessoas nesses ambientes é onde está o problema. Eu posso te falar que as ruas, por exemplo, são perigosas? São, mas elas são perigosas pelas ruas ou pelas pessoas mal intencionadas, a menor parte delas, que trafegam por elas? Onde é que a gente está tendo um gap aqui? Não é no bloqueio, é na capacidade de identificar, monitorar e reprimir. Da mesma forma do exemplo da rua que a gente pode usar até para a nossa analogia. Então hoje, até pelo Marco Civil, eu nas redes sociais eu tenho que identificar quem usa. Eu tenho que ter a capacidade de monitorar, separando quem usa bem e eventualmente ilícitos, e reprimir com bloqueios, exclusão dessas contas no meu ambiente. É aqui que está a oportunidade. E é aqui que a gente já consegue discutir soluções. Porque se a menor parte, e é a menor parte que utiliza dessa forma, com essas atrocidades que a gente comenta, não só no Discord, mas na Dark, Deep Web e até no WhatsApp, entre outras redes, a gente precisa ter a capacidade de saber quem foi, o que fez e exemplarmente reprimir. E a minha visão é, quando identificado, compartilhar com as autoridades. Aqui que está a oportunidade, exatamente como você falou. Iluminar, supervisionar, policiar e reprimir. As exigências que acontecem com algumas diferenças é como, por exemplo, países, salvo engano, como a Nova Zelândia, que proíbe redes sociais para menores de 16 anos. E aí você vê que é uma regra muito objetiva. Menores de 16 anos, qualquer rede social está proibido. E aí a rede social vai lá e consegue criar algum grau de restrição. Fora isso, o padrão de funcionamento da plataforma ele é similar. Você vai criar grupos entre amigos e nesses grupos privados, fechados, as pessoas se interagem. E aqui que está uma diferença, né? O fato dele ser fechado, que eu falo fechado, igual nossa reunião aqui, estamos nós quatro em nossa audiência. Não é qualquer um que entra nesse fórum, só por convite. É igual. Isso dificulta um pouco um policial, alguém entrar? Dificulta. Mas a plataforma tem condição, sim, de identificar, monitorar e reprimir em algum grau. Por que eu falo em algum grau e já trazendo um ponto de atenção? Eu não consigo, por exemplo, eu tenho muita dificuldade como plataforma, pensando na visão deles, de você monitorar o streaming online. Porque seria como a gente grampear todos os telefones possíveis e ainda assim com um grau de dificuldade tremenda, ou seja, eu começo a afetar a privacidade das pessoas, até aferindo outras leis, para poder atender uma necessidade. E ainda assim, acredito que com muita dificuldade. Então, aqui você tem ainda um balanço a ser feito. E eu ainda acredito que identificar, monitorar e reprimir pode ser o melhor caminho, e já adianto. É uma oportunidade da plataforma se aproximar desse nível, e aqui está um pouco da responsabilidade dela. Ela já está nesse nível? Consegue identificar, monitorar e reprimir? Se não, é importante chegar. Até para preservar não só as pessoas que usam bem, mas também capturar aquelas que usam mal.
2: Ainda sobre esse assunto, o colunista da TMC, especialista em tecnologia, Arthur Igreja, analisa e explica o que provocou a polêmica e o que pode ser feito.
5: Bom, o que está acontecendo com o Discord é o seguinte. Recentemente nós tivemos esse trágico caso envolvendo uma jovem no Mato Grosso do Sul, que estava participando de uma transmissão ao vivo com quase 200 participantes, e essa pessoa, tragicamente, acabou tirando a própria vida. Então, visivelmente, algumas das premissas do ECA digital, por exemplo, a verificação de idade, não foi atendida nesse caso. Então, a repercussão é gigantesca, é uma verdadeira comoção, e a pergunta que fica é como isso aconteceu. Então, o Discord tem no Brasil seu segundo mercado global mais importante. Ele não é só utilizado para transmissão durante games ou para comunicações em geral, é até usado por empresas. Então, é uma plataforma que, infelizmente, muitos pais não conhecem, não sabem como funciona, não sabem das suas não só potencialidades, mas também das suas vulnerabilidades, como é o caso que aconteceu aqui. Então é por isso que nós tivemos toda essa repercussão, a notificação por parte da NPD, Agência Nacional de Proteção de Dados, que é a entidade que verifica o cumprimento, né, desse tipo de ação na internet, especialmente depois dos dois decretos assinados pelo Executivo nesse ano, e a chegada do ECA Digital, que mais uma vez deveria ser respeitado em relação à verificação da idade. Alguns pais se manifestaram nos últimos dias dizendo que a plataforma conta com essa verificação, que os seus filhos até o utilizam de forma segura, mas o fato, o incidente que aconteceu e também o somado aos incontáveis relatos de outras famílias e de outras pessoas que, na verdade, utilizam a plataforma, nós sabemos que na realidade não é bem isso, né? Então ela tem severas falhas de segurança. Então tivemos também a manifestação por parte da AGU, Advocacia Geral da União, e nos últimos dias o próprio Discord veio a público dizer que tirou do ar parte desses ambientes, né, onde isso aconteceu, e que espera cooperar. Então, de um lado, nós temos nesse cabo de força uma movimentação, um pedido popular para que a plataforma saia do ar, e do outro lado, a plataforma agora vem a público dizendo que busca uma série de ajustes, né, relacionados à segurança. E o meu comentário sobre isso é o seguinte: não basta banir o Discord, porque aí simplesmente esse comportamento, esse público, naturalmente migrará para outra plataforma mais permissiva. Por outro lado, não basta ter regulamentação e leis que não são respeitadas, cumpridas ou fiscalizadas. Ou seja, o que nós precisamos de verdade é um ambiente como todo que seja mais seguro e que as regulamentações e leis e regras não só existam, mas sejam cumpridas. Então, o caso do Discord, ele precisa ser bastante exemplar nesse sentido, que cria uma série de diretrizes, verificações para todas as demais plataformas, porque afinal de contas nós só conseguimos contornar esse tipo de evento quando ele é resolvido na origem.
2: Uma mulher pode ficar tetraplégica após ter sido baleada no pescoço dentro de um ônibus. O caso aconteceu durante uma manhã de tiroteio em diversas comunidades da Zona Norte do Rio. A repórter Beatriz Trindade tem os detalhes.
6: O policiamento foi reforçado em Vicente de Carvalho e em Vila Cosmos, na Zona Norte do Rio, depois de uma manhã marcada por confrontos entre criminosos de facções rivais na região. Em Vila Cosmos, uma passageira chegou a ser baleada no pescoço dentro de um ônibus da linha 629, que faz o trajeto Irajá-Praça Sans Pena. Ela foi socorrida e levada para o Hospital Estadual Getúlio Vargas, na Penha, e ainda não há informações sobre o estado de saúde dela. Na região do Morro do Juramento, em Vicente de Carvalho, policiais militares foram acionados depois que moradores relataram um intenso tiroteio na região. Passageiros que estavam na estação de metrô de Vicente de Carvalho chegaram a ser vistos correndo pela passarela para tentar se proteger dos disparos. Já na região do Complexo da Maré, a Polícia Militar realizou uma operação na Vila do João contra roubos de caminhões e veículos roubados que estavam sendo levados para o interior da comunidade. Durante a operação, os moradores precisaram buscar abrigo às margens da Avenida Brasil. Um pai registrou o momento do confronto. Ele colocou os filhos no chão para tentar proteger as crianças dos disparos.
7: Famílias, olha só. Parei aqui no meio da rua. Meus filhos estão deitados aqui, ó. O carro na Brasil aqui, ó. Acabei de ver o caveirão aqui. Meus filhos estão deitados, ó. Abaixa, Esther. Não tem como. O caveirão entrou aqui por conta de esperança. Não tem como pegar ninguém.
6: Por causa dessa operação, a Fiocruz recomendou que profissionais e estudantes do campus Maré trabalhassem de forma remota. Não há informações sobre prisões ou outras apreensões relacionadas aos confrontos.
2: O governo federal fechou um acordo no Congresso Nacional para destravar a análise de 6 medidas provisórias. A decisão permite a instalação de comissões mistas e acelera a votação de pautas prioritárias antes do período eleitoral. Murilo Hernandes traz os detalhes.
8: A negociação encerra uma disputa de meses entre Câmara e Senado sobre a forma de analisar as medidas provisórias. Entre as seis propostas, está a que permite zerar o imposto de importação sobre as compras internacionais de até 50 dólares, a chamada taxa das blusinhas. O pacote também inclui medidas para reduzir a fila do INSS, apoiar microempreendedores individuais e garantir recursos de socorro financeiro. Com as comissões mistas, deputados e senadores poderão escolher os presidentes e relatores de cada proposta e iniciar a análise dos textos. O governo agora corre contra o tempo porque as medidas provisórias têm prazo de validade. A líder do governo no Senado, Tereza Leitão, comentou a retomada do diálogo entre Câmara e Senado.
9: Conseguimos isso com esforço coletivo, né? Os dois tiveram a primeira conversa política, uma conversa entre os dois, e hoje nós fomos testemunha de que a conversa realmente teve frutos importantes. O Alcolumbre se mostrou muito aberto, eu acho que isso é um ponto. O diálogo fluiu muito bem, o presidente Lula muito descontraído e muito esperançoso.
8: Agora o objetivo é aprovar as medidas antes que o ritmo do Congresso diminua por causa do período eleitoral.
2: A polícia do Rio de Janeiro encontrou mais uma vítima da atuação de um falso médico. O homem que já foi preso está sendo acusado de receitar medicamentos controlados para um idoso de 71 anos. A Rebeca Renzi traz os detalhes.
10: Uma nova denúncia foi registrada contra Diogo dos Santos Serpa, preso por atender uma criança de 10 anos com um tumor no cérebro. De acordo com familiares, o falso médico teria receitado medicamentos de uso controlado para um idoso de 71 anos com Parkinson, hidrocefalia e autismo. Segundo familiares do idoso, Diogo indicava, além de remédios de administração diária, a contratação de cama hospitalar, cadeira de banho e outros itens, como sondas. Os serviços foram oferecidos por uma empresa de home care. E após um primeiro contato por mensagem de texto, uma consulta online foi marcada com um médico identificado como Jefferson Sampaio. O atendimento aconteceu em abril deste ano. Segundo o denunciante, foi Diogo dos Santos Serpa quem assinou o nome de Jefferson Sampaio no documento. Além dos atendimentos domiciliares, a polícia investiga a atuação de Diogo em uma ONG contratada pela Prefeitura de Arraial do Cabo, na região dos Lagos. Segundo a investigação, ele teria sido contratado para realizar exames admissionais de funcionários da Secretaria Municipal de Educação. Diogo foi preso enquanto realizava atendimento a uma criança de 10 anos com um tumor no cérebro em Nova Iguaçu, na Baixada Fluminense. Segundo a investigação, ele se apresentava como médico, embora seja estudante do sexto ano de medicina. A justiça converteu em preventiva a prisão do Diogo após a detenção durante o atendimento à criança. A reportagem da TMC não conseguiu contato com a defesa de Diogo dos Santos Serpa. Em nota, a Prefeitura de Arraial do Cabo informou que o processo de recrutamento é de responsabilidade da empresa contratada, cabendo à empresa conduzir esses procedimentos e garantir que os profissionais estejam devidamente habilitados para o exercício de suas funções, conforme as condições estabelecidas em contrato e na legislação vigente.
2: E o Senado aprovou o projeto de lei complementar que cria um mecanismo para tentar frear o preço dos combustíveis no país. Quem traz os detalhes é o Murilo Hernandes.
8: O texto aprovado no Senado autoriza o governo federal a usar o excedente de arrecadação obtido com a alta das cotações e dos royalties do petróleo para subsidiar a contenção nos preços da gasolina e do diesel. Entre as medidas incorporadas pela matéria, está a subvenção direcionada ao setor de etanol, além do afrouxamento do teto de gastos para permitir a antecipação de despesas em áreas como saúde, educação e defesa nacional. A aprovação encerra uma intensa rodada de negociações entre o Palácio do Planalto e os parlamentares para alinhar os interesses do setor produtivo com as metas de controle fiscal. Após a votação do texto base e dos destaques na casa, o ministro da Fazenda, Dario Durigan, destacou que o resultado representa um avanço importante para compatibilizar as pressões políticas com a estabilidade econômica.
11: E acho que é uma sinalização, mais do que uma sinalização, já é uma medida importante que faz esse equilíbrio que eu tenho falado já há muito tempo, em que a gente compatibiliza a política, nem todo o projeto de lei que a gente manda para o Congresso, lembrando que esse é um projeto que foi apresentado pelo Executivo para o Congresso, a gente fez um amplo debate político, entendeu as pressões, entendeu os pontos que o Congresso achou que era inevitável trazer nesse momento, que é o caso da subvenção para o etanol, e também aproveitou para já, além de sinalização, trazer medidas concretas e permanentes, diferente do caso do etanol, que é pontual para a guerra.
8: Com as mudanças aprovadas, a equipe econômica prevê que a adequação das regras do arcabouço fiscal abra um espaço importante no orçamento do próximo ano, além de estabilizar o ritmo de crescimento de despesas obrigatórias. A proposta enviada pelo Poder Executivo e alterada no Congresso Nacional segue agora para a sanção do presidente da República.
2: Um super-herói que sobrevoa a Avenida Paulista caiu no gosto dos amantes de quadrinhos e ganhou uma saga. A trilogia de Um Cidadão em Comum chega ao fim com a expectativa de migrar para as telonas do cinema pelas mãos de Fernando Meirelles. Pedro Ivo, quadrinista e autor da história, conversou com a Estela Ribeiro e a gente confere esse bate-papo agora.
12: Eu bato um papo hoje com Pedro Ivo, quadrinista, que recém lança o seu terceiro livro da saga O Cidadão em Comum. Agora, o nome do livro é Experiência de Quase Morte. E detalhe, essa história vai ganhar formato para o cinema pelas mãos de Fernando Meirelles e da O2 Filmes. Pedro, muito legal ter você aqui. E eu já começo logo perguntando. Esse livro, essa terceira parte da história, é o final de uma era ou o começo de uma nova?
13: Nesse terceiro livro, Cidadão em Comum, Experiência de Quase Morte, a gente encerra o ciclo de origem do cidadão em comum. Este, que é isso, né? O Caliel, um garoto branco da classe média, que descobre esses poderes e decide viver, interpretar, né, o papel de um super-herói na São Paulo Real. Mas é também a abertura, né, de um universo todo que a gente está trabalhando. As últimas páginas desse livro é literalmente um passar de bastão para outros personagens que aparecem durante a trilogia de livros do Cidadão em Comum.
12: O Pedro, o Fernando Meirelles disse que ele acredita nesse super-herói porque, em vez de sobrevoar Gotham City, por exemplo, ele sobrevoa aqui a Avenida Paulista. Você acha que a brasilidade é o superpoder desse personagem?
13: Cara, a primeira preocupação que eu tive na hora de criar esse super-herói é... Eu queria criar um personagem que as pessoas realmente acreditassem. Eu acho que a maior dificuldade que a gente tem com super-heróis no Brasil é acreditar neles, né? Nos super-heróis brasileiros. Porque todos se parecem muito com o que a gente vê lá fora, seja no Japão, seja na Europa, ou principalmente nos Estados Unidos. Eu queria criar alguma coisa que fosse nova. E como a gente veio dessa cultura de novela, eu percebi que a gente se afeiçoa muito a personagens. Então eu pensei, cara, eu vou esquecer essa coisa, né? Isso pensando na construção do personagem. Eu vou esquecer essa coisa de poderes e vou focar no que o personagem tem de complexo. E eu acho que não podia não ser brasileiro, não soar brasileiro, não ter a textura do Brasil no modo de falar, na tomada de decisão e nas consequências também, né? Porque uma coisa é você ser um super-herói em Gotham City ou em Metrópolis, até Nova York. Outra coisa é você ser super-herói no Brasil e encarar os problemas das estruturas de poderes brasileiros. Eu acho que isso que é o grande charme da história, né?
12: Bom, e o Cidadão em Comum vai parar nas telas do cinema. Eu quero saber em que fase esse projeto tá e qual que é a tua participação nessa adaptação.
13: A gente está nas últimas versões do roteiro, foi um processo de anos para a gente começar a fechar esse roteiro, porque é um projeto ambicioso, portanto caro, então a gente está se preocupando ali nos mínimos detalhes, nas mínimas vírgulas. Quem está escrevendo sou eu, essa é a minha, eu estou como consultor no filme, nas etapas de pré-produção e produção, e também estou como roteirista, eu e o diretor do filme, que é o Marcos Alqueires. O Fernando Meirelles entra na produção.
12: Ô Pedro, e o que, que o público pode esperar de O Cidadão em Comum nos cinemas?
13: Eu acho que é o drama, né? Eu acho que é isso, é um indivíduo diante da vida, da complexidade da vida, né? O Caliel é um jovem adulto tentando se entender como artista, se entender como pessoa, e ainda tem esses poderes que atrapalham tudo. Parece que é um grande fascínio, mas atrapalha muito, né? E então eu acho que a essência que a gente vai trazer do, do quadrinho. Claro, as cenas de ação, né? Muitas cenas de ação. Eu acho que, assim, a gente tá, no primeiro momento, preocupado em trazer uma boa história com personagens que as pessoas se apaixonem, porque a gente pensa, claro, em outros filmes, em outros derivados. É, então, assim, a gente quer trazer uma obra que seja complexa, divertida. E eu acho que um critério ali de ambição é que a gente tá querendo, a gente tá construindo cenas, tá querendo não, a gente tá construindo cenas que jamais foram feitas no Brasil.
2: E olha, falando de esporte, em pleno Nubank Park, o Palmeiras empatou em 1-1 com o Cerro Porteño do Paraguai no primeiro jogo das oitavas da Libertadores. O Verdão abriu o placar com Flaco Lopes, depois Andreas Pereira foi expulso e no final Carlos Miguel frangou para deixar tudo igual. Agora, as equipes voltam a se enfrentar na próxima quarta-feira, dia 19, também às 19 horas, no estádio Ueno La Nueva Ola, em Assunção, no Paraguai. Já na Sul-Americana, o Atlético Mineiro abriu a vantagem sobre o RB Bragantino na disputa das oitavas de final. Com triunfo por 1-0, o time mineiro só precisa de um empate em casa no jogo de volta na semana que vem para avançar na competição. O único gol da partida saiu aos 27 minutos do segundo tempo. Tomás Cuero aproveitou uma falha do goleiro Clayton e balançou a rede. O detalhe, Cuero também defendeu as cores do Bragantino entre 2020 e 2021 e optou por não comemorar o gol em respeito ao ex-clube.
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2: Uma da manhã, bom dia. Violência política de gênero e candidaturas fictícias usadas para fraudar a cota feminina são temas do A Cidade é Sua desta semana, direto de Brasília. A promotora de justiça Isabela Chaves, coordenadora das promotorias eleitorais do MPDFT, explica como funcionam essas fraudes e onde denunciar. A gente acompanha esse bate-papo agora.
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15: Olá, está começando mais uma edição do A Cidade é Sua. As eleições são um dos principais pilares da democracia e garantir que elas ocorram de forma justa, segura e com igualdade de oportunidade é um desafio permanente. Entre os temas que ganharam destaque nos últimos anos está o combate à violência política de gênero e as chamadas candidaturas fictícias, utilizadas para fraudar a cota mínima de participação feminina prevista na legislação eleitoral. Para falar sobre esse assunto, recebemos hoje a promotora de justiça Isabela Chaves, coordenadora das promotorias de justiça eleitorais do Ministério Público do Distrito Federal e Territórios, que também participa do projeto Lugar de Mulher na Política, Juntos por Eleições Seguras, iniciativa que busca fortalecer a participação das mulheres na política e prevenir irregularidades durante o processo eleitoral. Doutora Isabela, seja muito bem-vinda ao A Cidade é Sua.
16: Bom dia, ouvintes. Meu nome é Isabela Chaves, eu sou promotora de justiça aqui do Ministério Público do Distrito Federal e Territórios, do MPDFT, e coordeno também as promotorias eleitorais aqui do Distrito Federal. E atuo na fiscalização das eleições, de todo o processo eleitoral, e também no combate às fraudes eleitorais, dando destaque à fraude à cota de gênero, que é mais conhecida como as candidaturas laranjas.
15: Esse que é um tema bem, bem debatido durante as eleições, né? Sempre, todas as eleições a gente vem falando bastante sobre isso, né?
16: Sim, porque as fraudes, as cotas eleitorais, ela é uma afronta à democracia, né? Os direitos das mulheres, a conquista do direito ao voto e ser votada, né? Por isso, a importância de tratar esse tema. Eu até agradeço a oportunidade, porque é relevante nesse momento tão especial, que é ano de eleição, ano da gente poder votar em bons candidatos que nos representem, que tragam boas ideias e pensem mesmo no universo feminino. Por isso a importância de tratarmos desse tema com seriedade, é uma situação que realmente acontece e estamos aqui para fiscalizar e garantir que as eleições ocorram de forma mais transparente e justa possível.
15: Bacana, mas antes da gente começar a entrar nesse assunto, que é um assunto muito bacana, muito sério, a gente quer conhecer um pouquinho a promotora, né? Quem saber quem é a doutora Isabela. Conta um pouquinho da sua trajetória até chegar aqui ao Ministério Público. O que que te despertou o interesse pela carreira jurídica?
16: Ah, sim. Eu sou uma mulher negra, filha de pai baiano. Minha mãe é candanga, nasceu aqui mesmo, na cidade do Gama. Tenho 43 anos, tenho um filho, o Dudu, de 2 aninhos. E eu sempre me interessei pela área do direito, apesar de ninguém da minha família ter feito direito até então. Mas o que me chamou a atenção na área de direito era justamente trabalhar em prol das mulheres, né? Dos direitos das mulheres, das conquistas. E acabei estudando para o concurso, passei para analista aqui do Ministério Público do Distrito Federal e Territórios, assessorando a promotoria de família e também promotoria de violência doméstica e familiar contra a mulher. Fiquei no cargo de analista durante 3 anos. Foi o que me motivou mais ainda a estudar para o cargo de promotora de justiça. E hoje eu sou promotora de justiça já há 15 anos. Atuei bastante tempo na temática de violência doméstica contra a mulher. Tá aí o meu gosto por trabalhar em prol dos direitos das mulheres. Ouvi muitas queixas, né, reclamações, dificuldades de mulheres mães, mulheres solos, avós. E também trabalhei na vara de família também, que tem essas questões relacionadas à guarda de filhos, alimentos. E por fim, eu acabei vindo me titularizando na promotoria de entorpecentes. Já tem 2 anos que estou na promotoria de entorpecentes aqui em Brasília. Decidi vir para Brasília por conta do meu filho, que era pequeno, ficava mais próximo de casa. Mas é uma área também muito instigante, né, que a gente trabalha com grandes operações, combate às associações voltadas para o tráfico de drogas. Então, eu também estou muito satisfeita atuando nessa área. E acabei também acumulando a promotoria eleitoral e assumindo, por conseguinte, também a coordenação eleitoral. E a gente vem fazendo um trabalho belíssimo de campanhas, desenvolvendo projetos justamente de conscientização, porque a gente entende que é um ano muito importante, né? Ainda mais porque a gente escuta algumas falas de lideranças políticas, né, querendo questionar os direitos das mulheres, dizendo que as mulheres votam muito mal, né? E a gente não pode aceitar de jeito nenhum tipo de retrocesso aos direitos das mulheres. Ainda mais o direito de votar e ser votada, que é o exercício básico de cidadania. Eu digo que em países que são ditatoriais, autoritários, as mulheres têm mais representatividade dentro da política do que o próprio Brasil. Então foi isso que me motivou a entrar para a área jurídica. Estou amando atuar na área do direito eleitoral.
15: E hoje a senhora está atuando no direito eleitoral, justamente como a senhora falou um pouquinho antes para a gente, no ano de eleição. Vai ser um ano bem, né? Quais os principais gargalos que a senhora consegue enxergar, os desafios desse ano, principalmente para o voto das mulheres?
16: Certo. Eu digo que há vários desafios para as mulheres ingressarem na política. Mas não só o ingresso, também a permanência das mulheres. Porque a política, ela é um ambiente pensado para o universo masculino. Ele não foi feito, não foi criado para as mulheres, apesar de que é extremamente necessária a participação feminina, né? Eu digo isso porque, considerando alguns exemplos, por exemplo, dentro do cenário, do plenário do Senado, não existia banheiro feminino. Durante 50 anos, apenas os homens tiveram acesso aos banheiros do plenário. As primeiras senadoras eleitas, elas teriam que se retirar do plenário, utilizar o banheiro de dentro do fora, né, do plenário, dentro do refeitório, porque foi um ambiente totalmente pensado para o universo masculino. E quando a gente escuta essas falas, né, em redes sociais, falas publicizadas de que as mulheres não deveriam votar, de que as mulheres votam muito mal, como uma fala também recente de um prefeito que foi perguntado se a esposa dele iria participar também da política, ele simplesmente respondeu numa rádio dizendo que não, porque a política não era feita para as mulheres. Isso são questões atuais, né? Uhum. Então a gente tem que pensar.
15: São falas que parece que são lá de outras décadas.
16: Parece que é da época da ditadura. É. Mas a gente ainda tem resquícios do patriarcado, que ainda interfere muito no direito das mulheres de ingresso na política. Mas aí o que eu queria falar, quais são as dificuldades e os gargalos que as mulheres enfrentam para poder ingressar na política? eu digo que o primeiro é a questão da jornada dupla das mulheres, que é o dever de cuidado, né, doméstico, sempre, normalmente recai sobre os ombros das mulheres. É o cuidado com o filho, é o cuidado com a casa, é o cuidado dos pais que já estão idosos. E a gente sabe que para a mulher ter viabilidade de ser eleita, ela precisa se dedicar um tempo, né, grandioso para poder se dedicar à sua candidatura e ter viabilidade de poder ganhar a eleição. Então, conciliar a vida privada, a vida particular, os cuidados domésticos, que normalmente fica relegados às mulheres, e isso dificulta muito a mulher o ingresso da política. Além disso, a política é muito hostil, como a gente falou, com as mulheres, né? Tem toda essa cultura histórica do patriarcado, de que o lugar da mulher é no ambiente privado e o lugar público é destinado apenas ao homem. Principalmente a política, né? Que a gente verificava que o único que podia votar, né, querendo questionar os direitos das mulheres, dizendo que as mulheres votam muito mal, né? E a gente não pode aceitar de jeito nenhum tipo de retrocesso aos direitos das mulheres. Ainda mais o direito de votar e ser votada, que é o exercício básico de cidadania. Eu digo que em países que são ditatoriais, autoritários, as mulheres têm mais representatividade dentro da política do que o próprio Brasil. Então foi isso que me motivou a entrar para a área jurídica. Estou amando atuar na área do direito eleitoral.
15: E hoje a senhora está atuando no direito eleitoral, justamente como a senhora falou um pouquinho antes para a gente, no ano de eleição. Vai ser um ano bem, né? Quais os principais gargalos que a senhora consegue enxergar, os desafios desse ano, principalmente para o voto das mulheres?
16: Certo. Eu digo que há vários desafios para as mulheres ingressarem na

0: do plenário. As primeiras senadoras eleitas, elas teriam que se retirar do plenário, utilizar o banheiro de dentro do fora, né, do plenário, dentro do refeitório, porque foi um ambiente totalmente pensado para o universo masculino. E quando a gente escuta essas falas, né, em redes sociais, falas publicizadas de que as mulheres não deveriam votar, de que as mulheres votam muito mal, como uma fala também recente de um prefeito que foi perguntado se a esposa dele iria participar também da política, ele simplesmente respondeu numa rádio dizendo que não, porque a política não era feita para as mulheres. Isso são questões atuais, né? Uhum. Então a gente tem que
1: são
0: pensar.
1: São falas que parece que são lá de outras décadas.
0: Parece que é da época da ditadura, mas a gente ainda tem resquícios do patriarcado, que ainda interfere muito no direito das mulheres de ingresso da política. Mas aí o que eu queria falar, quais são as dificuldades e os gargalos que as mulheres enfrentam para poder ingressar na política? Eu digo que o primeiro é a questão da jornada dupla das mulheres, que é o dever de cuidado, né, doméstico, sempre, normalmente, recai sobre os ombros das mulheres. É o cuidado com o filho, é o cuidado com a casa, é o cuidado dos pais que já estão idosos. E a gente sabe que para a mulher ter viabilidade de ser eleita, ela precisa se dedicar um tempo, né, grandioso para poder se dedicar à sua candidatura e ter viabilidade de poder ganhar a eleição. Então, conciliar a vida privada, a vida particular, os cuidados domésticos, que normalmente fica relegados às mulheres, e isso dificulta muito a mulher o ingresso da política. Além disso, a política é muito hostil, como a gente falou, com as mulheres, né? Tem toda essa cultura histórica do patriarcado, de que mulher, o lugar da mulher é no ambiente privado e o lugar público é destinado apenas a homens, principalmente a política, né? Que a gente verificava que o único que podia votar era o chefe masculino da casa. Então ainda tem essa hostilidade quando a mulher tenta ingressar, e quando chega na política, a mulher tem a fala descredibilizada, ela é atacada não pelas suas opiniões, suas ideias, mas pelo seu estilo de vida, pela sua orientação sexual, a forma como ela se veste. Então é um ambiente muito hostil para as mulheres. E uma terceira causa também, que eu entendo que é um obstáculo, é a falta de exemplos mesmo. Temos pouquíssimas mulheres. Quando a gente olha para o nosso parlamento e a gente só vê a maioria de homens ocupando as cadeiras, a gente não tem exemplos para poder seguir, né? Isso dificulta muito, porque isso entra no imaginário das pessoas que ali não é lugar realmente de mulher, que ali é um lugar para os homens. Então, são todas essas dificuldades que as mulheres ainda enfrentam para conseguir também apoio partidário, né? Porque a campanha, ela precisa ter apoio financeiro, e normalmente os partidos não destinam essas verbas para as mulheres, investem apenas em candidaturas masculinas, pois alegam que as mulheres não são candidaturas viáveis. Então, isso também dificulta a falta de apoio financeiro para as campanhas femininas.
1: Bacana. Bom, já que a senhora entrou bastante nesse assunto, né, a gente quer falar um pouquinho sobre o projeto Lugar de Mulher na Política, Juntos por Eleições Seguras, né, que é um projeto que chama bastante atenção. A gente justamente viabilizou essa entrevista por conta desse assunto. E eu queria saber como é que nasceu esse projeto, fala pra gente um pouquinho dele, que é, basicamente.
0: Ah, eu falo com muita emoção desse projeto que foi desenvolvido aqui por nós, do Ministério Público, né, das promotorias eleitorais, juntamente com a Ouvidoria da Mulher, aqui também do Ministério Público, e o Núcleo de Gênero, né? Nós sentamos e achamos importante, nessa época de eleição, desenvolver um projeto de capacitação dos promotores eleitorais para que eles possam ter uma visão de gênero mesmo. O que que acontece por trás dos bastidores, entender essas dinâmicas, essas nuances das dificuldades das mulheres no ingresso, e ter uma visão mais de gênero quando for apurar um processo, né, que envolva uma mulher, algum tipo de discriminação. Olha, nós temos a previsão legal de um crime que tipifica a conduta de violência política de gênero contra candidatas e detentoras de mandatos políticos, né, que caracteriza como as ações ou omissões que causam algum tipo de abalo no exercício do mandato da mulher. Por exemplo,

0: exemplo, a conduta de ameaçá-la, né, dizendo que ela não deveria estar ali, se ela permanecer exercendo ou apoiando determinado projeto político que vai receber algumas consequências, perseguição também. Eu já tive um caso aqui na minha promotoria de uma candidata muito influente, conhecida, de que ela recebia no seu e-mail fotos da genitália do autor e propondo para ela ter relação sexual, menosprezando a situação dela de candidata, dizendo que ela, como aparece muito nas redes sociais, que ela é uma mulher dada, propondo mensagens ridicularizando a situação dela por ser mulher, né? Então esse tipo de crime, ele veio porque a demanda realmente existe, né? Para tipificar a violência política de gênero, que é tentar desmotivar a mulher no seu exercício. Não é um crime que pune a liberdade de expressão, mas é um crime que pune quando o agressor quer menosprezar a condição da candidata pelo simples fato dela ser mulher. E a gente sabe que o ambiente político realmente é muito hostil com as mulheres, né? Não tenta combater uma ideia, uma ideologia, mas simplesmente a situação de ser mulher, né? Suas características, a condição sexual da mulher, como que ela vive, como que ela se veste, no intuito mesmo de dizer que ali não é um lugar para a mulher, mas sim para os homens.
1: E no caso, então, o projeto, ele visa, então, como se fosse capacitar os promotores, os promotores que vão, por exemplo, pegar um caso, vamos supor, aconteceu um caso desse durante a eleição, esse caso chegou na justiça, aí o promotor, ele vai ter essa visão, vamos dizer assim, melhorada da situação para poder atuar ali, é isso?
0: Sim, é um projeto bastante amplo e audacioso, né? A gente tem várias vertentes dentro do projeto. O primeiro seria a capacitação dos promotores eleitorais para atuarem de forma emergencial, com a visão de gênero, para poder dar todo um acompanhamento para a vítima, né? E não ter nenhum preconceito ao analisar o projeto, né? Não achar que aquela situação trazida pela mulher é mimimi, é briga partidária, que é algo sério, que afeta não só as questões particulares dessa candidata ou da mulher que é detentora de um mandato, mas afeta todo um sistema, né? Toda a democracia. Então é preciso sim ter essa capacitação para que o promotor acolha a vítima e trate com seriedade e dê uma resposta, e o agressor seja responsabilizado pelas suas condutas. Além da capacitação, a gente tem a outra vertente dentro do projeto, que é a questão de orientação sobre os canais de denúncia, né, aqui dentro do Ministério Público, dentro do TSE, como que pode ser feita essa denúncia, a juntada de documentos, de provas, que é muito importante para nos auxiliar, né, enquanto Ministério Público, na fiscalização de toda a eleição, principalmente em relação à fraude à cota de gênero. Outra atuação também inserida dentro do projeto é a realização de campanhas de orientação da população em relação aos crimes de violência política de gênero, né? Dizendo o que é violência política de gênero, quais são as condutas, que é de ameaçar, perseguir, humilhar, menosprezar a mulher simplesmente pela condição de mulher dentro da política. Porque precisamos mesmo orientar, porque muita gente não sabe que existe um crime, uma tipificação e uma pena para essa conduta, né? Que não podemos minimizar, né, nem ignorar esse tipo de situação. Porque, não, como eu disse, não fere apenas a intimidade da vítima, fere todo o sistema, toda a nossa política, o sistema democrático, que a mulher está ali exercendo seu exercício porque ela foi eleita, ela foi escolhida pela população. E o Ministério Público precisa dar essa garantia que ela vai exercer a profissão de forma livre, tranquila, sem ameaça, sem pressão. Então, é importante fazer esse tipo de capacitação, de orientação. Também a gente está produzindo alguns panfletos para serem distribuídos junto aos partidos também, porque a gente entende que os partidos, eles têm grande responsabilidade na coibição desse tipo de conduta, de violência, e também a obrigação de comunicar o Ministério Público acerca da ocorrência de crimes de violência política de gênero, de guardar, armazenar todas as provas. E o partido, ele é um dos principais aliados no combate desse tipo de fraude, né? Então é necessário fazer essa campanha junto com os partidos, junto com a população, a comunidade, de orientação dos canais de denúncia também.
1: São várias frentes, né, dentro do projeto, né? Eu achei interessante essa questão também de passar a campanha para orientar também a população, não é só uma coisa interna, também tem essa orientação da população, né? Qual que é a importância de passar isso para as pessoas também? Porque você falou lá sobre ensinar o promotor, tal, tal, mas e a população? Qual que é a importância das pessoas saberem, conhecerem essa questão da violência política de gênero? Que eu acho que é uma coisa que ainda as pessoas não entendem direito. Qual que é a importância de passar isso?
0: Eu acho que tudo começa com a orientação, com a informação, né? É por meio da orientação da população que a gente tem mudanças de paradigmas, mudanças culturais, de que existe um crime, que a população tem a ciência de que essas condutas afetam diretamente o nosso sistema democrático e afeta também o livre exercício do mandato pela a candidata. Então, orientar a população é chamá-la também a participar da fiscalização do processo eleitoral. É dizer, opa, essa situação não podemos permitir, isso aqui é um crime, há pena e o responsável tem que ser punido por isso, até para servir de exemplos para outros tipos de delitos dentro do sistema eleitoral. Então, essa orientação é mesmo para mudança de paradigmas cultural mesmo, porque a gente vive num sistema do patriarcado, onde a mulher é muito hostilizada e a gente não pode tratar isso como mimimi, como uma questão interna do partido, não. É uma afronta mesmo aos direitos humanos das mulheres, é uma afronta ao nosso sistema eleitoral, que é previsto na Constituição, e o Ministério Público está aqui para garantir de que qualquer abuso que ocorra, ele vai ser reprimido e vai sofrer alguma repressão.
1: Bacana, a senhora falou a palavra repressão, eu lembrei aqui de uma pergunta. Esse projeto, ele tem uma característica preventiva, né? E qual que foi a importância de, além da repressão, também prevenir esse tipo de ação, né? Então, houve essa preocupação com a prevenção e também, dentro dessa pergunta, uma outra pergunta que é se esse projeto dura somente durante a eleição ou isso vai ser um projeto que vai ficar para sempre, também nos outros anos, como é que fica isso?
0: É importante essa sua pergunta, porque eu falei que a gente trabalha na repressão, mas a principal atuação do nosso projeto realmente é a prevenção, para que não venha acontecer nenhum delito eleitoral e não precise ter nenhuma reprimenda. Né? E a prevenção que a gente está atuando é justamente de orientação, conscientização do que é a violência política de gênero, né? Que as pessoas tenham conhecimento, as próprias candidatas às vezes não têm conhecimento que existe essa tipificação penal dentro do Código Eleitoral, que elas podem ser protegidas, que elas podem acionar o sistema de justiça para coibir qualquer tipo de violência. Por exemplo, a gente recebe aqui na promotoria muito tipo de violência política de gênero cometidas pelas redes sociais, pelo meio digital. Então, assim que chega essa comunicação, qual que é a principal atuação do Ministério Público? É solicitar, retirar também a obrigação de comunicar o Ministério Público acerca da ocorrência de crimes de violência política de gênero, de guardar, armazenar todas as provas. E o partido, ele é um dos principais aliados no combate desse tipo de fraude, né? Então é necessário fazer essa campanha junto com os partidos, junto com a população, a comunidade, de orientação dos canais de denúncia também.
1: São várias frentes, né, dentro do projeto, né? Eu achei interessante essa questão também de passar a campanha para orientar também a população, não é só uma coisa interna, também tem essa orientação da população, né? Qual que é a importância de passar isso para as pessoas também? Porque você falou lá sobre ensinar o promotor, tal, tal, mas e a população? Qual que é a importância das pessoas saberem, conhecerem essa questão da violência política de gênero? Que eu acho que é uma coisa que ainda as pessoas não entendem direito. Qual que é a importância de passar isso?
0: Eu acho que tudo começa com a orientação, com a informação, né? É por meio da orientação da população que a gente tem mudanças de paradigmas, mudanças culturais de que existe um crime, que a população tem a ciência de que essas condutas afetam diretamente o nosso sistema democrático e afeta também o livre exercício do mandato pela a candidata. Então, orientar a população é chamá-la também a participar da fiscalização do processo eleitoral. É dizer, opa, essa situação não podemos permitir, isso aqui é um crime, há pena e o responsável tem que ser punido por isso, até para servir de exemplos para outros tipos de delitos dentro do sistema eleitoral. Então, essa orientação é mesmo para mudança de paradigmas cultural mesmo, porque a gente vive num sistema do patriarcado, onde a mulher é muito hostilizada e a gente não pode tratar isso como mimimi, como uma questão interna do partido, não. É uma afronta mesmo aos direitos humanos das mulheres, é uma afronta ao nosso sistema eleitoral, que é previsto na Constituição, e o Ministério Público está aqui para garantir de que qualquer abuso que ocorra, ele vai ser reprimido e vai sofrer alguma repressão.
1: Bacana, a senhora falou a palavra repressão, eu lembrei aqui de uma pergunta. Esse projeto ele tem uma característica preventiva, né? E qual que foi a importância de, além da repressão, também prevenir esse tipo de ação, né? Então, houve essa preocupação com a prevenção e também, dentro dessa pergunta, uma outra pergunta que é se esse projeto dura somente durante a eleição ou isso vai ser um projeto que vai ficar para sempre, também nos outros anos? Como é que fica isso?
0: É importante essa sua pergunta, porque eu falei que a gente trabalha na repressão, mas a principal atuação do nosso projeto realmente é a prevenção, para que não venha acontecer nenhum delito eleitoral e não precise ter nenhuma reprimenda. E a prevenção que a gente está atuando é justamente de orientação, conscientização do que é a violência política de gênero, né? Que as pessoas tenham conhecimento, as próprias candidatas às vezes não têm conhecimento que existe essa tipificação penal dentro do Código Eleitoral, que elas podem ser protegidas, que elas podem acionar o sistema de justiça para coibir qualquer tipo de violência. Por exemplo, a gente recebe aqui na promotoria muito tipo de violência política de gênero cometidas pelas redes sociais, pelo meio digital. Então, assim que chega essa comunicação, qual que é a principal atuação do Ministério Público? É solicitar
1: também de passar a campanha para orientar também a população, não é só uma coisa interna, também tem essa orientação da população, né? Qual que é a importância de passar isso para as pessoas também? Porque você falou lá sobre ensinar o promotor, tal, tal, mas e a população? Qual que é a importância das pessoas saberem, conhecerem essa questão da violência política de gênero? Que eu acho que é uma coisa que ainda as pessoas não entendem direito. Qual que é a importância
0: de
1: passar isso?
0: Eu acho que tudo começa com a orientação, com a informação, né? É por meio da orientação da população que a gente analisa a intimidade da vítima. Fere todo o sistema, toda a nossa política, o sistema democrático, que a mulher está ali exercendo esse exercício porque ela foi eleita, ela foi escolhida pela população. E o Ministério Público precisa dar essa garantia que ela tem gênero, quais são as condutas, que é de ameaçar, perseguir, humilhar, menosprezar a mulher simplesmente pela condição de mulher dentro da política. Porque precisamos mesmo orientar, porque muita gente não sabe que existe um crime, uma tipificação e uma pena para essa conduta, né? Que não podemos minimizar, né? Nem ignorar esse tipo de situação. Porque, não, como eu disse, não fere apenas a intimidade da vítima, fere todo o sistema, toda a nossa política, o sistema democrático, que a mulher está ali exercendo esse exercício porque ela foi eleita, ela foi escolhida pela população. E o Ministério Público precisa dar essa garantia que ela vai exercer a profissão de forma livre, tranquila, sem ameaça, sem pressão. Então, é importante fazer esse tipo de capacitação, de orientação. Também a gente está produzindo alguns panfletos para serem distribuídos junto aos partidos também, porque a gente entende que os partidos, eles têm grande responsabilidade na coibição desse tipo de conduta, de violência, e também a obrigação de comunicar o Ministério Público acerca da ocorrência de crimes de violência política de gênero, de guardar, armazenar todas as provas. E o partido, ele é um dos principais aliados no combate desse tipo de fraude, né? Então, é necessário fazer essa campanha junto com os partidos, junto com a população, a comunidade, de orientação dos canais de denúncia também.
1: São várias frentes, né, dentro do projeto, né? Eu achei interessante essa questão também de passar a campanha para orientar também a população, não é só uma coisa interna, também tem essa orientação da população, né? Qual que é a importância de passar isso para as pessoas também? Porque você falou lá sobre ensinar o promotor, tal, tal, mas e a população? Qual que é a importância das pessoas saberem, conhecerem essa questão da violência política de gênero? Que eu acho que é uma coisa que ainda as pessoas não entendem direito. Qual que é a importância de passar isso?
0: Eu acho que tudo começa com a orientação, com a informação, né? É por meio da orientação da população que a gente tem mudanças de paradigmas, mudanças culturais, de que existe um crime, que a população tem a ciência de que essas condutas afetam diretamente o nosso sistema democrático e afeta também o livre exercício do mandato pela a candidata. Então, orientar a população é chamá-la também a participar da fiscalização do processo eleitoral. É dizer, opa, essa situação não podemos permitir, isso aqui é um crime, é a pena, e o responsável tem que ser punido por isso, até para servir de exemplos para outros tipos de delitos dentro do sistema eleitoral. Então, essa orientação é mesmo para mudança de paradigmas cultural mesmo, porque a gente vive num sistema do patriarcado, onde a mulher é muito hostilizada, e a gente não pode tratar isso como mimimi, como uma questão interna do partido, não. É uma afronta mesmo aos direitos humanos das mulheres, é uma afronta ao nosso sistema eleitoral, que é previsto na Constituição, e o Ministério Público está aqui para garantir de que qualquer abuso que ocorra, ele vai ser reprimido e vai sofrer alguma repressão.
1: Bacana, a senhora falou a palavra repressão, eu lembrei aqui de uma pergunta. Esse projeto, ele tem uma característica preventiva, né? E qual que foi a importância de, além da repressão, também prevenir esse tipo de ação, né? Então, houve essa preocupação com a prevenção, e também dentro dessa pergunta, uma outra pergunta, que é se esse projeto dura somente durante a eleição, ou isso vai ser um projeto que vai ficar para sempre também nos outros anos, como é que fica isso?
0: É importante essa sua pergunta, porque eu falei que a gente trabalha na repressão, mas o principal a principal atuação do nosso projeto realmente é a prevenção, para que não venha acontecer nenhum delito eleitoral e não precise ter nenhuma reprimenda, né? E a prevenção que a gente está atuando é justamente de orientação, conscientização do que é a violência política de gênero, né? Que as pessoas tenham conhecimento, as próprias candidatas às vezes não têm conhecimento que existe essa tipificação penal dentro do Código Eleitoral, que elas podem ser protegidas, que elas podem acionar o sistema de justiça para coibir qualquer tipo de violência. Por exemplo, a gente recebe aqui na promotoria muito tipo de violência política de gênero cometidas pelas redes sociais, pelo meio digital. Então, assim que chega essa comunicação, qual que é a principal atuação do Ministério Público? É solicitar a retirada dessa postagem das redes sociais, porque a gente sabe que tem grande repercussão, que pode tem mensagens que vem com fake news, né? Isso pode interferir todo no sistema eleitoral, né? Então, a primeira atuação que nós temos é de imediatamente pedir a retirada dessa postagem misógina ou alguma coisa que fere a candidatura da mulher. Então, a prevenção é o nosso principal foco mesmo, é para que não ocorra esse tipo de violação, né? Começando pela conscientização das candidatas, do orientá-las, se ela sofrer algum tipo de violência, que ela procure a justiça, para a gente tentar minimizar os danos, né, que são causados para a mulher e também... E a prevenção que a gente está atuando é justamente de orientação, conscientização do que é a violência política de gênero, né? Que as pessoas tenham conhecimento, as próprias candidatas às vezes não têm conhecimento que existe essa tipificação penal dentro do Código Eleitoral, que elas podem ser protegidas, que elas podem acionar o sistema de justiça para coibir qualquer tipo de violência. Por exemplo, a gente recebe aqui na promotoria muito tipo de violência política de gênero cometidas pelas redes sociais, pelo meio digital. Então, assim que chega essa comunicação, qual que é a principal atuação do Ministério Público? É solicitar a retirada dessa postagem das redes sociais, porque a gente sabe que tem grande repercussão, que pode... tem mensagens que vem vem com fake news, né? Isso pode interferir todo no sistema eleitoral, né? Então, a primeira atuação que nós temos é de imediatamente pedir a retirada dessa postagem misógina ou alguma coisa que fere a candidatura da mulher. Então, a prevenção é o nosso principal foco mesmo, é para que não ocorra esse tipo de violação, né? Começando pela conscientização das candidatas, do orientá-las, se ela sofrer algum tipo de violência, que ela procure a justiça para a gente tentar minimizar os danos, né, que são causados para a mulher e também para o sistema eleitoral.
1: E aí outra pergunta relacionada se esse projeto ele vai durar pelo período eleitoral ou continua, porque assim, aqui em Brasília a gente é acostumado com eleição só de 4 em 4 anos, né? Mas o país inteiro é de 2 em 2 anos, as eleições municipais, enfim. Como é que vai ser a continuidade disso?
0: Não, a intenção é que o projeto ele dure por tempo indeterminado. Esse projeto ele iniciou uma recomendação do CNMP, o Conselho Nacional do Ministério Público. É a recomendação 125. Nessa recomendação, ela diz que o Ministério Público ele tem que se capacitar continuamente sobre o crime e o tratamento da questão da violência política de gênero. Também orienta o Ministério Público a desenvolver campanhas de orientação e conscientização dos crimes ali previstos no Código Eleitoral, divulgar os canais de denúncias e também orientar a população de como preservar as provas, né? Porque as provas são extremamente necessárias para a gente poder apurar o crime e também ingressar com a denúncia e conseguir a responsabilização do agressor. E como preservar a cadeia de custódia desses crimes. E aí a gente está com a orientação em relação a esses crimes que são cometidos pelas redes sociais, né? Os crimes digitais, como preservar a cadeia de custódia, como preservar a data, o local do crime, aquela página que pode da internet que pode ser retirada a qualquer momento. Então tudo isso a gente está passando por capacitação e os servidores também conseguem orientar o cidadão que queira fazer essa denúncia de como encaminhar de forma correta, né, em tempo real, essas provas que estão lá disponíveis nas redes sociais.
1: Eu queria fazer uma pergunta ainda sobre o projeto, que é como é que tem sido a receptividade desse projeto com as candidatas, não sei se a senhora já chegou a conversar isso com as candidatas ou com alguém, e até mesmo com os promotores dentro do Ministério Público, como é que tem sido a receptividade desse projeto?
0: Olha, é um projeto inovador aqui no Ministério Público, porque ele é bastante amplo, como eu expliquei, né? São várias frentes e ele veio em resposta a essa recomendação, né, do Conselho Nacional do Ministério Público, recomendação 125, e o nosso Procurador-Geral de Justiça abraçou de forma muito entusiasta, porque é um projeto que tem repercussão na sociedade, tem repercussão nas nossas eleições, porque a gente tenta mesmo prevenir a qualquer tipo de violação aos direitos das mulheres no campo da eleitoral. E os promotores que estão atuando na promotoria eleitoral também abraçaram a ideia, porque é uma forma também de se capacitar, né, de melhorar como promotor de justiça, de se inteirar do tema, quais são os mecanismos que a gente tem de combate mesmo à violência, como atuar nesses crimes novos, que são os crimes cibernéticos. Então a gente precisa mesmo dessa capacitação. E todo mundo abraçou, se interessou pelo tema. Estamos trazendo palestrantes de visibilidade nacional para poder vir aqui no Ministério Público capacitar não apenas os promotores, mas também os servidores que atendem essa população. Servidores passaram também por uma capacitação para poder fazer um atendimento humanizado, não só das vítimas, mas também dos denunciantes, orientando que eles podem denunciar de forma tranquila, que vai ser garantido o anonimato, não vai ser divulgado o nome da pessoa que chegou ao Ministério Público, procurou ajuda. Então, todos os servidores que atendem diretamente ao público passaram por essa capacitação. Também de dar um atendimento, né, integral e também celeridade aos casos, né, porque isso é importante. Não adianta ter um Ministério Público que receba a denúncia e não dá andamento ao processo. Isso. E a gente tem como prioridade os casos de violência política de gênero. chegando aqui, a gente já dá os encaminhamentos, toma as providências necessárias para poder dar a retirada da página que tem aquela mensagem ofensiva do ar, dar uma resposta, comunicar os partidos políticos do que está acontecendo dentro daquele setor. Então, tudo isso é muito necessário e tem causado uma revolução no tratamento do tema aqui dentro do Ministério Público.
1: A gente quer falar um pouquinho sobre o que a senhora explicou um pouco lá no Novo Primeiro Bloco, sobre a violência política de gênero, mas a gente quer entender um pouco mais o que é isso, né? Acho que o assunto ainda as pessoas ainda não conhecem muito bem, e eu queria que a senhora falasse o que caracteriza principalmente a violência política de gênero.
0: Certo, essa é uma excelente pergunta. A gente precisa mesmo contextualizar né, o que é violência política de gênero, porque senão fica parecendo um termo muito genérico. É. Mas o que significa a violência política de gênero? Ela é qualquer ação ou omissão que tem o objetivo de impedir, dificultar ou restringir a participação política das mulheres ou puni-las por essa participação, que é o desincentivo da mulher ingressar na política ou tentar desestabilizá-la para que ela permaneça lá. É, seja como candidatas, eleitas ou ocupantes de cargos políticos. A violência ela se manifesta de várias formas, como, por exemplo, as agressões físicas, ataques psicológicos, o assédio, difamação, a desinformação direcionada à política, o stalking também. É, eu já peguei um caso aqui também na promotoria, que o agressor ele perseguia a vítima de todas as formas das redes sociais, presencialmente, insultando a vítima. E ela teve que passar a andar com escolta. Então, como é sério a conduta dessa, que às vezes as pessoas não têm noção que esse tipo de ação ou omissão configura-se em crime e precisa de uma resposta no âmbito da justiça. E aí é interessante que aqui no Brasil, esse tipo penal ele ganhou a tipificação legal apenas em 2021.
1: É recente,
0: mas ainda hoje muitas pessoas desconhecem esse tipo penal. Ele veio com a lei das eleições para tornar crime uma série de condutas que impediam ou dificultavam a atuação dessas mulheres em cargos eletivos. E o objetivo, né, da criação desse crime é justamente combater esse tipo de atuação de descrédito em relação às mulheres. Com as eleições deste ano de 2026 se aproximando, né, o Ministério Público Eleitoral ele tem fortalecido esses protocolos de prevenção, de canais de denúncia, ações de capacitação para poder enfrentar esse problema que é atual, especialmente para evitar esses discursos de ódio, ataques às candidatas, principalmente em grupos vulneráveis.
1: Só para complementar um pouquinho sobre esse caso, é muito importante que a gente, às vezes, fala sobre essa violência de gênero, violência contra as mulheres, né, na política, e muitas pessoas ainda encaram, como a senhora falou, como algo que não é mais narrativa de debate, mas não é crime. Né? E nesse ano, em Brasília, nós temos aí, principalmente para os cargos, para o cargo executivo, pelo menos 3 candidatas mulheres, né, a atual governadora e mais outras 2 candidatas. Como é que a senhora acha que vai ser esse ano essa questão desse debate? A gente sabe que começa já nas pré-candidaturas as agressões. E como é que vai ser encarado isso? Esse ano vai ser um ano desafiador para essa questão?
0: Sim, bastante desafiador, porque é um ano de eleições bastante acirradas, muito polarizadas. As pessoas, os brasileiros, né? Eles têm a política com muita emoção, muita paixão. Pode até se apaixonar pela política, o que não pode é descambar pro âmbito criminal, né? E diante desse cenário, né, que a gente entende que as eleições vão ser bastante acirradas, e diante dessas propagações, até por lideranças políticas, de discurso de ódios proferidos de forma aberta, né, em redes sociais, dizendo que mulheres não sabem votar, especialmente as solteiras, que lugar de política não é para mulheres, o Ministério Público vem cada mês mais se fortalecendo para ter uma atuação mais imediata, enérgica, para poder combater esse tipo de discurso. E também, por outro lado, incentivar mesmo as mulheres a participarem da política, Porque precisamos ter representatividade feminina, né? Para levar a sua visão de mundo, sua visão de vida, os projetos que são desenvolvidos nas suas cidades. Isso é importante, a diversidade. Temos a representatividade tanto feminina quanto masculina. A cota, ela não veio para excluir os homens, pelo contrário, ela veio para trazer um equilíbrio de representatividade. Termos tanto mulheres como homens no parlamento, que às vezes têm visões de vidas diferenciadas, mas que agregam e fortalecem nosso sistema democrático de direito.
1: Bom, eu queria que a senhora falasse agora um pouquinho sobre a representatividade das mulheres dentro do ambiente eleitoral do país. Né? A gente sabe que tem a criação da cota para as mulheres. Queria que a senhora destacasse a importância dessa cota e por que que foi necessário ter esse dispositivo para garantir a presença das mulheres, o tamanho também da quantidade de mulheres na política brasileira hoje.
0: Certo, importantíssimo falarmos sobre isso, sobre a representatividade das mulheres na política. Na verdade, a baixa representatividade. A cota de gênero, ela existe porque a política brasileira nunca foi um território equilibrado entre homens e mulheres. E aí a lei das eleições, que é de 97, ela determina que cada partido, ela reserve um mínimo de 30% e no máximo 70% das candidaturas proporcionais para cada sexo. Na verdade, a cota, ela é uma ação afirmativa, que ela veio para poder justamente corrigir essa desigualdade histórica. E aqui não é dar privilégio para ninguém, não é dar privilégio para as mulheres. É apenas trazer um equilíbrio de representatividade entre homens e mulheres. E aqui um dado super interessante e até constrangedor, né, para nós. Mais de 50% do eleitorado são mulheres, corresponde a 53%. São mulheres.
1: É a população que vota.
0: É, né? A população que vota. Então, mais de 50% da população votante são mulheres. Em contrapartida, as mulheres representam menos de 18% dos nossos detentores de mandatos políticos. Uhum. Ou seja, a conta não fecha, né? Uhum. Temos mais mulheres votantes e menos mulheres dentro do poder. Então, isso nos chama um pouco a atenção e demonstra a necessidade ainda hoje da cota de gênero. Olha, alguns números são também interessantes que mostram a baixa representatividade das mulheres. Nas últimas eleições municipais, em 2024, apenas 15,5% dos prefeitos eleitos no Brasil eram mulheres. Então, temos pouquíssimas prefeitas nos municípios.
1: De um ambiente de quase 5 mil municípios brasileiros, só 15%
0: são mulheres. Só 15% são mulheres.
1: Uhum. Yeah. E se tratando de Congresso Federal também, do Congresso Nacional, ali é uma representação da sociedade brasileira. E se está desigual ali, é porque alguma coisa precisa ser feita, né? Porque 17% apenas das deputadas federais serem mulheres, isso representa que mulher e mais de 50% da população é mulher, existe realmente essa necessidade dessas ações, né? E o Ministério Público faz essas ações junto com outros projetos também, né?
0: Sim, ainda é extremamente necessário. Queríamos não precisar dessa cota, né? Se tivesse certo equilíbrio dentro da nossa justiça. Mas ainda assim, mais de duas décadas que foram criadas a previsão de reserva de cota feminina, ainda temos baixa representatividade feminina. Né? E esse olhar que você falou, plural, é extremamente necessário, é benéfico, é interessante para a nossa política. Né? Temos representatividades, ainda que seja da minoria, que não é o caso das mulheres, que são a maioria. Mas temos também a comunidade indígena, que precisa de representatividade. A sociedade negra, somente a sociedade negra sabe o que ela passa, quais são os preconceitos, os racismos. E ter um representante, ele não fala por si só, ele fala representando um grupo, um universo de pessoas. Concluindo, né, dizendo que mesmo com as cotas, as mulheres ainda são no Brasil cerca de 1 para 7 mandatos, né? Então é muito pouco. E esse quadro que a legislação eleitoral tenta corrigir, que não é só uma candidatura formal, mas a questão da representatividade, que tem reflexo diretamente na nossa democracia.
1: Bacana. Bom, assim, agora para dar uma continuidade, eu queria falar sobre um assunto que é sobre as candidaturas laranja.
0: Certo.
1: A gente, né, comentou aqui antes, fora do ar, sobre esse assunto. Eu queria que a senhora explicasse para a gente o que é essa candidatura laranja, por que isso isso afeta, de certa forma, essa questão da cota, porque a cota, como a senhora explicou, é uma necessidade que é latente, né? Mas que isso tem sido utilizado de uma forma para fraudar o pleito, né? Fraudar as eleições. Explica pra gente o que é a candidatura laranja, como que o Ministério Público está de olho nisso, né? Está acompanhando esse tipo de caso.
0: Certo. É importante sabermos o que configura a candidatura laranja, que é a fraude à cota de gênero, e para podermos identificá-la e denunciá-la também. Então, a candidatura laranja, tecnicamente, ela é uma candidatura que ela é registrada apenas no papel para poder preencher um percentual mínimo, que é o percentual de 30% exigido na lei. Sem que exista atrás, né, dessa candidatura uma campanha real ou interesse de que essa mulher venha concorrer e ser eleita, né? É uma candidatura fictícia, que a gente chama assim, apenas para cumprir o protocolo, a burocracia legal, né? Na verdade, o partido indica o nome dessa mulher, tem o nome dela na urna, mas em nenhum momento ela participa da campanha ou realmente tem interesse real de participar e ocupar alguma cadeira dentro do nosso governo. Então, essas são as chamadas candidaturas laranja. É apenas para poder viabilizar o registro da chapa perante a Justiça Eleitoral, porque isso é uma exigência. Se o partido não indicar 30% dos candidatos, ele não consegue registrar a sua chapa perante a Justiça. Então, por exemplo, se o partido ele registra a candidatura de 10 candidatos, pelo menos 3, que é o mínimo, tá? 30% devem ser ocupados por mulheres. Mas a gente sabe que, em muitos casos, essas candidatas, elas realmente são colocadas o nome no registro apenas como protocolo. Não recebe nenhum apoio do partido, não recebe recursos. E aí a gente tem alguns principais indícios aqui da justiça que a gente percebe que se trata, na verdade, de uma candidatura laranja.
1: Às vezes até mesmo ela sabendo que estava sendo utilizada como laranja, é feita uma investigação para saber se ela não foi coagida a cometer esse tipo de crime.
0: Coagida, pressionada ou manipulada, ou foi oferecida algumas promessas, né, de que futuramente ela vai participar da política, de que ela não vai ser banida da participação da campanha política. Então, tem todas essas nuances, né, dentro dessa questão da candidatura laranja que tem que averiguar, para que a gente não vitimize a mulher mais de uma vez.
1: Certo. E a senhora falou aí sobre as ações que são feitas caso isso aconteça, né? Explicou pra gente o que é essa questão das candidaturas laranjas. Eu queria saber o que o Ministério Público tem feito, principalmente aqui no Distrito Federal, tem feito para prevenir esse tipo de crime. É feito alguma campanha? O que é feito?
0: Sim, recentemente a gente lançou a campanha nas redes sociais, no Instagram, no jornal aqui do Ministério Público, comunicando o que é a candidatura laranja, a proibição de candidaturas laranjas, quais são as consequências, penalidades, os canais em que as pessoas podem denunciar, já que a população é a porta de entrada de notificação desses crimes, e conscientização também das candidatas, né, de tentar orientar o partido ou comunicar o partido, caso isso venha a acontecer, para que tomem providências. Então, a gente está fazendo uma campanha maciça para tentar evitar esse tipo de atuação que é frequente, justamente nesse período de pré-candidatura.
1: Eu falava antes aqui também sobre um candidato que... Eu entrevistei um candidato que chamou a outra candidata de agressiva, falou que ela era agressiva e aquilo... Né? Eu queria saber como que a justiça faz para diferenciar uma crítica política, né, feita de um político, de uma violência política de gênero. Como é que isso é muito tênue? Como é que é feita essa diferenciação? Explica pra gente na prática, assim, como é que é feito.
0: A violência, ela é praticada de várias formas. Às vezes de forma muito escancarada e às vezes de forma muito sutil mesmo, simbólica até, né? E a análise que a gente faz é esse comentário feito pelo candidato, ele combateu a ideia dela, um posicionamento, ou foi simplesmente para atacar a personalidade da candidata, uma característica pessoal que não condiz com a atividade, com o exercício da função dela. Por exemplo, é uma questão que as candidatas trazem muito aqui no Ministério Público é a dificuldade de como a mulher deve se portar nesse ambiente político, né? Porque elas relatam que se ela é muito sensível, é, tem uma fala mais mansa, elas ouvem comentários dos homens dizendo que elas não têm perfil, porque não têm pulso firme. Se, por outro lado, elas são mais enérgicas, é, conseguem se impor de uma forma mais efetiva, elas também sofrem críticas misóginas dizendo que a mulher é histérica, que a mulher é desequilibrada e também não tem perfil de estar na política. Ou seja, é, de qualquer forma que ela se comporte, ela vai ser atacada pela sua pessoa, pelo fato de ser mulher, e não pelas suas ideias, né? Então, é um parâmetro que a gente utiliza para verificar se é um posicionamento, se está dentro da liberdade de expressão da pessoa, ou se já passa para o campo criminal, que é um ataque pessoal que não tem relação com a atividade, com a opinião da mulher, da candidata. Então, toda vez que ele tenta denegrir a imagem física da mulher, a gente já parte do princípio que é uma violência política de gênero, tá? Que não é opinião, mas é apenas ele quer desqualificar a mulher simplesmente porque está ocupando um cargo político.
1: Bom, a senhora falou também aí sobre o que o Ministério Público analisa nesses casos para identificar o que é a candidatura laranja, entre eles a análise da quantidade de votação, né, de quantidade de votos, a prestação de contas dessa candidata e também a ausência de participação em campanha. Tem mais algum item que a senhora, que vocês observam também, que pode caracterizar essa questão da candidatura laranja?
0: Certo, sim. Tem mais dois pontos que eu gostaria de mencionar que poderia configurar a fraude também. Porque a legislação eleitoral, ela também prevê a destinação mínima de 30% dos valores do fundo partidário e do fundo eleitoral para serem repassados para as campanhas das candidatas mulheres. E quando a proporção de candidaturas mulheres do partido ultrapassar 30%, o valor repassado ele deve também acompanhar essa proporção, segundo a decisão do STF. Então, tem essa previsibilidade de destinar 30% das verbas do fundo partidário para as campanhas femininas. E muitas vezes eles são desvirtuados para beneficiar a campanha masculina. Então, o Ministério Público também está atento ao cumprimento dessa legislação.
1: Geralmente, essa questão do desvio do fundo partidário, ele é pego na prestação de contas?
0: Isso, normalmente é verificado na prestação de contas. Ou, às vezes, o Ministério Público também recebe essa denúncia da própria candidata, né, que chega a informar que não foi repassado, ou não recebeu, ou então recebeu um valor menor do que a previsão legal, que é de 30%. Também é importante falar que há previsão também do tempo de propaganda eleitoral, né, em rádio, televisão, também deve seguir essa mesma lógica de proporcionalidade, para garantir às candidatas tempo de exposição compatível com o percentual da candidatura feminina, né, porque não tem como se candidatar sem ter um apoio financeiro e também ter espaços na rede TV para que essa mulher consiga fazer a sua campanha, compartilhar seus projetos de governo.
1: Bom, e caminhando já para o final da nossa entrevista, eu queria pedir para a senhora, perguntar para a senhora, o que a senhora espera das eleições deste ano em relação à representatividade feminina, principalmente aqui em Brasília? Qual que é a expectativa da senhora?
0: Olha, a gente espera que tenhamos mais representatividades femininas. É necessário para mudar todo o nosso sistema, nosso contexto. A gente vem de um histórico de um sistema patriarcal, onde as mulheres foram muito tempo silenciadas, sem direito ao voto, sem direito a serem votadas. E aí eu falo para todas as mulheres candidatas, ingressem mesmo na política. Precisamos de mulheres combativas, mulheres criativas, para levar as suas experiências na política e nos representem. Toda vez que uma mulher ocupa uma cadeira dentro do parlamento, ela não está lá sozinha. Ela está representando um grupo universo, mais da metade da população que são mulheres. Precisamos de mulheres negras, mulheres indígenas, para ocuparem esses espaços.
1: Bacana, muito obrigado. A gente conversou hoje aqui com a promotora de justiça Isabela Chaves sobre um tema muito essencial para o fortalecimento da democracia no país, né? A participação das mulheres na política e no combate à violência política de gênero. Mais que garantir o cumprimento da legislação, iniciativas como esse projeto que a senhora falou, né? O Lugar de Mulher na Política, Juntos por Eleições Seguras, buscam assegurar que todas as mulheres possam exercer plenamente seus direitos políticos num ambiente de respeito, igualdade e segurança. Doutora Isabela, muito obrigado pela presença da senhora no programa Cidade é Sua.
0: Nós que agradecemos essa oportunidade de falar com tantas pessoas ao mesmo tempo num assunto tão importante, que é a questão da representatividade feminina na nossa política. Muito obrigada.
1: O programa Cidade é Sua fica por aqui. Até mais. Tchau, tchau.
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6: Olá, olá. Sejam muito bem-vindos ao Corre TMC. Eu sou Mirelle Mosquela. Quem cedo madruga já correu 2 quilômetros, que bom que vocês estão aqui. Um final de semana maravilhoso. Eu já faço a minha pergunta de sempre, a clássica. Quantos quilômetros você já correu ou quanto você pretende correr? E o seu longão? Já fez ele logo de manhãzinha, cedinho? Ou deixou para fazer ele um pouco mais tarde, no final do dia? Independentemente do horário que você treina, que você corre, que você está na correria, o mais legal é que você tirou esse popô do sofá e foi fazer uma atividade física, certo? Já aproveito aqui e peço para vocês acompanharem a gente nas redes sociais. A gente está lá no arroba TMC Esportes. Estamos também no YouTube. Inclusive, você pode assistir, claro, o nosso Corre TMC no YouTube. Vai lá no arroba TMC Esportes. Tem também uma playlist que já tem todos os episódios, todos os nossos convidados que passaram por aqui. É muito convidado legal, é muita gente com história inspiradora. E falando em história inspiradora, ai gente, olha só, hoje o casal que está aqui, eles estão assim, é um casal que tá muito hypado na comunidade da corrida, tá certo? E normalmente eu conheço pessoalmente essa galera, só que eles simplesmente invadiram o meu Instagram, eles estavam na trend, quando eu tava lá rolando o meu feed, pá, encontrei com eles e eu falei, meu Deus, que conteúdo legal, que casal gente boa, que casal da correria, porque eles são do Corre. Então, por isso, eu faço aqui a honra de apresentá-los, o Diogo Guiné e a Maria Lúcia Sá Barbosa, mais conhecidos como arroba casalfitness.zl. Bem-vindo, gente!
7: Obrigado!
6: Obrigada! Cara, tô muito feliz que vocês estão aqui comigo. Eu acho que a história de vocês, olha, fiquem com a gente aqui no Corre TMC, que é uma história muito inspiradora. Primeiro, pra começar, desse arroba, né? Arroba casalfitness.zl. Pra quem tá escutando, ZL é por conta da Zona Leste, aqui de São Paulo. Vocês são da onde?
7: Somos São Miguel Paulista.
6: São Miguel Paulista, legal. Ali na Zona Leste, perto do Itaquera, do Corinthians? Sim. Mais ou menos ali?
7: Mais ou menos. Vocês tá bem no fundão ali, divisa com Itaim Paulista.
6: Perfeito. Vocês são corintianos ou não?
7: Graças a Deus. Maloqueiro e sofredor,
6: e graças não, a Deus. Corinthians sempre. E não, né? Vai Corinthians.
7: Vai Corinthians sempre.
6: Tá certo. Gente, o que vocês fazem hoje nas redes sociais é muito legal. A gente já vai chegar pra falar, né, do que vocês estão fazendo hoje no Instagram, no YouTube, enfim. Mas eu queria entender, Diogo e você também, Lulu, né? Que é conhecido como Lulu. Sim. E Diogo. Lulu, aonde você conheceu o Diogo? Como é que essa química aconteceu? Foi através da corrida ou não tem nada a ver?
8: Nada a ver.
6: Então como é que foi?
8: A gente se conheceu num ponto de ônibus, acredita?
6: Acredito?
7: E no trabalhar.
6: Sério?
7: A gente trabalhava no mesmo shopping. E morava no mesmo bairro, mas não sabia. Aí um dia a gente...
8: Não nos conhecemos.
6: Mas vocês... agora pegou um lado aqui que a jornalista adora, né? Porque a jornalista é um pouco fofoqueira, né? Então gosta de saber de tudo. Então assim, vocês estavam no ponto de ônibus, mas vocês sempre se encontravam no mesmo horário no ponto de ônibus?
7: Não. A gente se encontrava no shopping. Eu passava em frente à loja dela, aí... Um dia a gente se encontrou no mesmo
6: lugar. Mas trocavam uns olhares assim já?
7: Sim. Confesso que sim. Às vezes eu passava na frente da loja dela só pra ver ela.
8: Passava só de propósito, sabe? Ele poderia ir do outro lado, mas ele vinha bem em frente da loja.
6: E aí já sabia que podia rolar um flerte ali, um negócio, né? Cara, que legal. E quem foi que teve a iniciativa de falar com o outro?
7: Ah, eu sou mais cara de pau.
6: É, Diogo?
7: Eu falei, deixa eu atacar, não vou deixar escapar. É muito gata pra não... pra ficar com vergonha. Tem que tomar atitude, aí fui e tive atitude.
6: Ai, que bom.
8: Na votação ainda. Oh. Falou assim, sabia que eu ia te encontrar, deixei o lugar aqui reservado.
6: Mentira.
7: Na volta.
6: Que fofo. Gente, adorei. Maravilhoso. E aí, essa história tem quanto tempo já? Vocês são casados, estão juntos há quanto tempo?
8: 20 anos.
6: Olha só, 20 anos, gente, de muita parceria, de muita compreensão, porque um relacionamento também tem isso, né?
7: Sim,
8: temos um filho também.
6: Como chama o filhão?
8: Pedro.
6: O Pedro.
7: O Pedro é um rapaz, tem 19 anos.
6: Que legal. Pô, então foi tudo muito rápido, né?
7: Sim.
6: 20 anos juntos, o Pedro tem 19?
7: Sim, foi tudo muito rápido, a gente se conheceu em fevereiro. Acho que foi em finalzinho de maio, em junho, eu recebi a notícia que ia ser papai. E em agosto a gente já tava já morando junto na mesma casa e desde então estamos juntos.
6: É, gente, aí. Pra quem acredita em almas gêmeas, né, eu Sim. acho que é exatamente, era pra acontecer.
8: Eu acho que o tempo também não quer dizer nada, né, assim, pra um relacionamento dar certo.
6: Claro, né? Com certeza, Lu. Agora vamos lá, gente, vamos falar de corrida. Porque, mas antes de falar da corrida, eu acho que a história de vocês nas redes sociais, no arroba casalfitness, né, .zl, acontece muito quando vocês primeiro dão o primeiro passo na musculação, é isso? Vocês dois já eram da atividade física, já curtiam fazer esportes ou não?
8: Eu sempre andava, aos só finais de semana.
6: Caminhava?
8: Né? Caminhava, dava um trotezinho, mas ele nunca gostou de fazer nada de referente à atividade física, não.
6: E você, Diogo?
7: Bom, na verdade, eu sempre fui um bem sedentário. Minha vida toda eu tive problema com peso, sempre tive acima do meu peso. Na verdade, eu tive períodos magro. Né? Quando eu conheci ela, dos 16 até os 20, eu era um rapaz magro. Dos 16 para trás, eu fui uma criança gordinha. Sofri todos os bullying possíveis por ser gordinho. Aí eu me emagreci com 15 anos, fiquei magrinho até os 20, foi quando eu conheci ela. Quando eu casei, eu comecei a recuperar peso e cheguei a engordar bastante. Então eu era um rapaz sedentário, com péssimos hábitos, carregava alguns vícios e abusei bastante de álcool, de comida e outras coisas. Então minha vida não foi ativa, ela começou a ser ativa tem uns 3 anos. Que a gente vem mudando o nosso estilo de vida, né?
6: Reeducação alimentar, exato. Né? Pra quem tá acompanhando a gente no YouTube, já colocamos aí uma foto, olha aí, ó, do antes e depois. Olha, é incrível a diferença. Corre lá no YouTube, sim, gente, depois, né? Pra assistir a gente, porque a diferença é muito grande. 104 quilos em 2024. Isso. E 82 quilos em 2026. Mas o que a gente percebe aqui, não é só o que você perdeu de gordura, mas o que você ganhou de músculo também, sim, de massa, né? E também a gente tem um antes e depois também da Lu também nas redes sociais. E como é que foi, gente, esse processo de emagrecimento? Porque não é fácil você ter uma reeducação alimentar, tirar os seus hábitos, porque assim, como já diz, né, hábito é tudo que a gente gosta. Sim. Um álcool, uma cervejinha gelada, uma pizza, um hambúrguer, o que é muito bom. Mas se a gente acaba comendo isso todos os dias, isso pode virar essa bola de neve e aí fazer com que a gente não tenha muita saúde, colesterol alto, diabetes e tudo mais. Como é que foi entrar nesse processo de emagrecimento?
8: Então, a gente foi pra praia no final de ano, aí a gente tirou várias fotos e vimos que a gente tava duas bolinhas, né? Aí falou, não tem jeito.
6: A gente ri, eu tô rindo, mas é rindo com respeito. Tá? Eu ri porque o Diogo riu também ri.
7: Sim, bom.
6: Com respeito.
7: A foto não deixa mentir. Aquela foto minha foi no último dia de férias na praia. É. Então, aquele ali era um resultado que a gente não gostou, né? E

0: Cara, comer é muito bom. É, mas eu acho que a partir do momento que a gente aprende o que é bom para o nosso corpo é o nosso templo. Sim. É onde a gente vai viver, é onde a gente sempre pensa em longevidade e qualidade de vida. Sim. Então, assim, por quanto tempo eu quero cuidar do nosso corpo? É isso, né, que eu sempre penso também como uma futura nutricionista, né, estudante de nutrição. Eu acho, como é que eu quero nutrir o meu corpo? É claro, eu como uma pizza, eu como um hambúrguer. Mas não é todo dia, não é sempre. E outra, no dia seguinte, a gente volta à nossa rotina. Sim. Então, teve algum momento ali mais difícil, que foi, nossa, como é difícil largar alguma coisa, ou não pedir uma pizza, não deixar de comer, ou ir treinar? Porque, gente, nem sempre também é só foco e motivação, né? Porque, às vezes, você tá lá e tá falando, gente, que preguiça danada, não Sim. vou sair daqui por nada.
1: Bom, é... O maior culpado da gente chegar nesse tamanho aí foi eu, né? Porque como eu sempre tava dando mancada, o meu jeito de tentar me redimir em casa era pedindo uma pizza.
0: Você cozinha também ou não?
1: Cozinho.
0: Ah, e da Noce, né, Lulu?
1: Você já viu um gordinho que não sabe fazer comida, né? Então, quando eu tava cozinhando, eu tava comprando comida.
0: Maridão que cozinha é tudo de bom.
2: Gostava de cozinhar quando era gorda. Agora, fitness, ele fala, vamos comer o que aí mesmo.
1: É batata doce e mandioca, não tem... Não tem
0: franguinho
1: tanto prazer.
0: Assado, franguinho grelhado ali, mas nessa praia, lajinha.
1: É tudo comida prática, dia a dia. Então, é um pote de sorvete cheio de mandioca, um pote de sorvete cheio de batata doce, acaba esquentando ali um frango na air fry e acabou. E aí não tem tanto prazer em cozinhar isso, né? Eu gostava de cozinhar aquela moqueca baiana, fazer uns arroz carreteiro, fazer essas maluquices.
0: O que é muito bom, aquele...
1: Que é uma delícia.
0: Aquele queijinho por cima gratinado, aquela mussarela gratinada.
1: Fazer aquela lasanha com 1 quilo de mussarela, né? Então, isso não acontece
0: mais. Mas uma vez comendo, né? Tá bom, no mês dá pra comer, né?
1: Por isso que a gente corre agora, a gente corre pra comer.
0: Perfeito, né? Mas agora vamos falar da rede social, o @casalfitness.zl. Ele foi criado porque vocês já queriam colocar ali primeiro a musculação, vocês, né, tem a história da musculação que eu quero que vocês contem pra mim. Então, a rede social foi criada primeiro e depois vocês resolveram juntar isso na musculação, como é que foi?
2: Na verdade, a gente fez a rede social, a gente falou, vamos compartilhar a nossa evolução, né, na musculação. Aí a gente foi postando aos poucos, aí depois a gente foi compartilhando comida também, nossa alimentação, a gente posta nos stories também.
0: Mas tudo isso primeiro nos treinos, na musculação. Nem existia corrida ainda.
1: Não, a corrida não fazia parte do nosso dia a dia, né? Tinha o cardio lá na esteira, mas a gente começou a flertar com a corrida na hora do cardio. Então, como a gente não tinha preparo, começamos a correr 1 minuto. Aí ela chegava em casa, amor, hoje eu consegui correr 5 minutos sem parar.
2: Era uma vitória.
1: Aí depois chegava no hoje eu consegui correr 10 minutos. Então, a gente ficava nessa de evoluir na corrida na esteira. Mas voltando ao assunto da rede social, né? A gente achou assim... Vamos tentar, porque tem tanta gente compartilhando rotina e tá se dando bem com o digital. Vamos tentar. Não estamos perdendo nada, né? Começamos da forma bem, bem básica, tentando fazer algumas montagens, tudo muito precário. A gente não tinha...
0: Não diga precário, sabe por que eu acho? Porque eu acho que isso é muito legal do jeito que vocês colocam.
2: São coisas natural, né?
0: Isso, sem muita produção, Sim. não tem edição, mas as pessoas se identificam com o corre de vocês.
1: Correto.
0: E isso é muito legal. A gente tá acompanhando aí também no YouTube com as imagens de vocês correndo pelas ruas e tudo mais. E aí, da musculação, vocês falaram, olha, não tá rolando muito, né, aqui na musculação.
1: Sim, é que... Talvez para chamar mais atenção do público, engajar mais, ganhar mais seguidores e ter mais visualizações, eu percebi que na musculação, principalmente o homem, teria que ser muito mais fortão para chamar atenção. E a gente percebeu que com esses treinos sendo gravados na rua e compartilhando, as corridas foram mais impactantes, começou a dar mais visualizações, a gente começou a criar uma comunidade, começamos a conhecer mais pessoas e as pessoas começaram a seguir a gente. Então a gente meio que não deixou de lado, mas não é mais o foco compartilhar os nossos treinos de musculação e sim compartilhar os de corrida. No nosso perfil ainda tem um Reels ou outro que guia a gente. Então a gente meio que não deixou de lado, mas não é mais o foco compartilhar os nossos treinos de musculação e sim compartilhar os de corrida. No nosso perfil ainda tem um Reels ou outro com o pessoal lá no bairro. A gente convoca os seguidores que moram próximo. Que a gente recebe muita mensagem assim: ah, um dia eu quero correr com vocês. Porque vê o vídeo, acha legal. Eu, um dia eu ainda vou encontrar vocês. Ou a gente quer correr com vocês. Então nós deixamos reservado segunda-feira às 20 horas. Para o pessoal. É. A gente tem um ponto de encontro lá perto de casa. Tem uma pista perto de casa também, em volta de um córrego. É uma avenida que a gente chama de duas pistas. Tá. Tem um córrego no meio e tem ciclofaixa dos dois lados. Então a gente reúne a galera e faz um treino de 5 quilômetros toda segunda-feira às 20 horas. E aí abre a oportunidade de quem quer um dia correr com a gente ter as segundas-feiras. E de vez em quando, um domingo por mês, um mês sim, um mês não, a gente faz um corre no Parque Ecológico do Tietê, que também é próximo à nossa casa.
0: Maravilhoso,
1: conheço. Todos os seguidores, e aí quem quiser, a gente monta um grupo daquele corre específico, monta um grupo, a gente tem um ponto de encontro no parque, faz o corre de 5 quilômetros, quem quiser depois correr mais, aí a gente, vamos esticar mais 5? Vamos. Quem é só dos 5, a gente se despede, tira foto com a galera, e aí quem é mais hardcore...
0: Quem é mais faca na caveira, continua mais 5. É,
1: já aconteceu da gente fazer os 5 com a galerinha, com iniciantes, mulheres que vão a primeira vez, que nunca correram, aí a Lulu dá um suporte, vamos.
2: Toda segunda é isso.
1: Né? E no corre do parque também, a gente reúne a galera, quando... bate os 5, o pessoal dos 5 a gente se despede deles e fala: agora vamos voltar pra São Miguel correr? Vamos, aí segue mais 12
0: que
1: quilômetros.
0: Que doideira! Agora, Lu, teve um amigo de vocês, é isso, que foi fundamental na Sim. história dessa jornada aí da corrida. Sim. Ele, que quem é esse amigo e como é que foi esse approach aí dele pra vocês?
2: É o Rodrigo, ele é o marido da prima dele.
0: Tá.
2: Mas ele é bem... Ele que falou pra gente: faz a primeira corrida, vocês começaram a correr na esteira, vai ter uma prova de 5. Vai fazer. Aí a gente foi.
0: Nunca tinham feito corrida de rua.
1: Não. Assim, esse Rodrigo... quase todos os fins de ano a gente vai na casa do meu tio na praia. E todas as vezes que a gente vai pra lá, eu vejo ele acordando cedo, saindo pra correr na praia. E eu ficava com aquilo na cabeça: meu, esse cara, ele é disciplinado, a gente tá de férias, em pleno ano novo, o cara tá saindo de manhã pra correr, volta tudo suado, e eu achei legal aquela disciplina.
0: Ai, que legal,
1: dele.
0: Você podia ter achado que ele era um maluco doido, né?
1: Sim, e aí ele acabou se tornando uma inspiração. E aí quando ele fez esse convite pra gente fazer a primeira prova de rua, né, foi muito bom pra gente, porque a gente se encontrou. A corrida hoje, ela é o nosso programa de domingo. Tem a galera da missa e a gente é a galera da corrida. Então aquele domingo que eu principalmente acordava de ressaca, ficou um vazio. E agora o domingo, o programa de manhã, em vez de acordar de ressaca, é acordar e correr, fazer longão de
0: 15, Diogo, 20, ficou vazio não, agora ele está completamente preenchido com o que realmente importa. Sim. Que é vocês pensarem no corpo de vocês, na saúde, né? Sim. Saúde mental, saúde também esteticamente falando. Sim. Acho que é o mais importante.
1: E a corrida aproximou bastante a gente. Por mais que assim, a gente está 20 anos junto, por todo esse histórico que eu estou compartilhando com vocês, a gente era, assim, querendo ou não, um pouco distante, né? Então a corrida fez a gente se aproximar mais, e aí a gente consegue superar muita coisa junto, a gente tem conquistado tudo junto. Então a corrida não só faz bem para a nossa saúde, como tem feito também para o nosso casamento, que fez a gente se conectar mais, se reaproximar. E a gente é grato ao Rodrigo por tá jogando na nossa cara toda essa disciplina, todos os fins de anos que a gente passou junto, né? Então ele é bem especial, ele participou, teve presente com a gente na nossa primeira maratona, então é um cara muito, muito querido.
2: Muito querido por nós.
1: Né? E ele tem um valor enorme pra gente.
0: Ai, gente, que incrível. Então, olha, pra quem quer acompanhar aí, o Diogo e a Lulu é @casalfitness.zl. Tem muito conteúdo legal. Agora, casal, seguinte, quando vocês correram a primeira vez os seus 5 quilômetros, 10 quilômetros na rua, qual foi a sensação? Porque é legal a gente mostrar isso para as pessoas. Inclusive, André Galvão, que deve estar correndo por aí, que é o meu parceiro de

0: hoje, ele corre 5 quilômetros, mas nunca participou de uma corrida de rua. E eu falei pra ele, corre, sei lá, uns 2, 3 anos já, eu falei, meu Deus do céu, você precisa correr, porque é diferente, né? Você estar num treino ali, correndo 5, e depois ir pra uma corrida de rua onde tem torcida, onde no final você pega a sua famosa banana, sua medalha maravilhosa. Então eu queria que vocês falassem, lembrasse um pouquinho do sentimento de vocês, como é que foi ganhar a primeira medalha dos 5, a primeira medalha dos 10, lembrando, gente, pessoas normais não correm 5 quilômetros, pessoas normais não correm, meu marido que é do jiu-jitsu não corre. Uhum. Então assim, a gente não pode normalizar que 5 quilômetros, são só 5, rapaz, corre aí você 40 minutinhos direto, tá? Depois você me conta.
1: Esse é o grande defeito de todos os corredores, é falar, toda vez que vai falar 5, é só 5.
0: Uhum.
1: Sempre tem esse prefixo do só antes do 5.
0: Que?
2: Né? Não, a minha primeira prova foi bem gratificante, a gente nunca tinha feito prova, corrida de rua, aí falamos, vamos encarar, vamos. Tem uma subidinha ali da Arena Corinthians, quase morremos, né? Pra depois teve que voltar, mas deu tudo certo. A gente fez em 30 minutos a nossa primeira prova de 5 km.
0: Uau!
2: Foi bem legal. E como você falou, a medalha, você pega, você sente assim, foi gratificante, eu consegui, você se sente produtivo.
1: O meu sentimento foi assim, eu nunca tinha ganhado nada, nem medalha de campeonato de matemática. Então, depois de velho, entre aspas, depois de 30 e poucos anos, ter uma primeira medalha, de ter ganhado alguma coisa, foi bem gratificante. E assim, faz provar pra gente mesmo que nós somos capazes de coisas que a gente não imagina, né? Hoje a gente conseguir completar longas distâncias, a gente olha pra trás e vê tudo aquilo que a gente já passou, cada treino, cada esforço. E pra você evoluir, mais você ter um sentimento de se desafiar, né? Porque quando se torna o 5, começa a se tornar confortável, acho que é a hora de você se desafiar, nem se for 1 quilômetro por semana, ou 1 quilômetro por domingo, né? Tudo bem, eu faço minhas corridinhas 3 vezes por semana, e no domingo eu também gosto de ir no parque. Então no domingo, em vez de fazer 5, tenta fazer 6, 5,5. Tenta ir se desafiando, porque senão você fica nessa zona de conforto, como em tudo na nossa vida. A gente entra na zona de conforto no trabalho, zona de conforto nos estudos, e no esporte é a mesma coisa. Isso aqui tá bom, eu já fiz, paguei meu cardio, eu vou chegar em casa comer meu macarrão. Não, vamos se desafiar, porque aí você vê que você é capaz. E quando você percebe que você é capaz de progredir na distância, você também consegue trazer isso para sua vida particular, também que seja no trabalho. Se eu sou capaz de fazer isso, eu vou me desafiar a chegar talvez num outro cargo, numa outra posição da empresa, ou no estudo, sei lá, vou ler mais um livro. Enfim, o desafio do esporte você consegue trazer para sua vida.
2: A gente fez os 5 em janeiro e fizemos os nossos primeiros 10 km em março.
0: Olha, então depois de 2 meses já dobraram a meta.
1: E em abril eu fui zoião e me inscrevi na primeira meia de...
2: Produtivo.
1: O meu sentimento foi assim, eu nunca tinha ganhado nada, nem medalha de campeonato de matemática. Então, depois de velho, entre aspas, depois de 30 e poucos anos, ter uma primeira medalha, de ter ganhado alguma coisa, foi bem gratificante. E assim, faz provar pra gente mesmo que nós somos capazes de coisas que a gente não imagina, né? Hoje a gente conseguir completar longas distâncias, a gente olha pra trás e vê tudo aquilo que a gente já passou, cada treino, cada esforço. E pra você evoluir, mais você ter um sentimento de se desafiar, né? Porque quando se torna o 5, começa a se tornar confortável, acho que é a hora de você se desafiar, nem se for 1 quilômetro por semana, ou 1 quilômetro por domingo, né? Tudo bem, eu faço minhas corridinhas 3 vezes por semana, e no domingo eu também gosto de ir no parque. Então no domingo, em vez de fazer 5, tenta fazer 6, 5,5. é, tenta ir se desafiando, porque senão você fica nessa zona de conforto, como em tudo na nossa vida. A gente entra na zona de conforto no trabalho, zona de conforto nos estudos, e no esporte é a mesma coisa. Ah, isso aqui tá bom, eu já fiz, paguei meu cardio, eu vou chegar em casa comer meu macarrão.
0: É.
1: Não, vamos se desafiar, porque aí você vê que você é capaz. E quando você percebe que você é capaz de progredir na distância, você também consegue trazer isso para sua vida particular, também que seja no trabalho. Se eu sou capaz de fazer isso, eu vou me desafiar a chegar talvez num outro cargo, numa outra posição da empresa, ou no estudo, sei lá, vou ler mais um livro. Enfim, o desafio do esporte se consegue trazer para sua vida.
2: A gente fez os 5 em janeiro e fizemos os nossos primeiros 10 km em março.
0: Olha, então depois de 2 meses já dobraram a meta.
1: E em abril eu fui zoião e me inscrevi na primeira meia de São Paulo, e ela falou: eu não tô preparada ainda. E eu fui um cabeção, zoião, egoísta. Fiz a inscrição de 21 pra mim e ela fez de 16.
2: Sim.
1: E é um dos meus maiores, é o meu maior arrependimento dentro dessa nova vida de esporte. É
0: por
1: meu
0: quê?
1: Maior...
0: Por quê?
1: Porque eu depois desse erro eu aprendi que eu tenho que evoluir junto com ela. A gente tem que, se tiver que fazer 43 quilômetros, eu vou esperar ela pra fazer junto.
0: Mas você
1: comigo.
0: Quebrou nos 21?
1: Não, eu consegui fazer, mas eu queria que ela tivesse comigo.
2: Eu também acho que eu conseguiria, porém, eu gosto de ir por etapas, eu gosto de ir gradualmente.
1: E então... eu sou ansioso, eu pulei etapa, e aí eu pulei tanto que eu deixei ela fazer sozinha uma prova de 16 quilômetros, que era a primeira vez que ela ia fazer, eu só pensei em mim.
0: Ah,
1: e deixei...
0: que fofo!
1: E se ela quebrasse, e se ela precisasse do meu apoio? Uhum. Eu só pensei em mim, não, eu vou fazer, e eu fui... primeiro meio maratonista do que ela. E depois eu me arrependi amargamente, porque esse título tinha que ser dos dois.
0: Eu acho que este momento agora é o momento do perdão aqui do Corre Tem Que Ser. Lulu, você perdoa o Diogo por ter feito primeiros 21 quilômetros?
1: Você me perdoa?
2: Sim, eu falo pra ele, então é muito ansioso com tudo. Eu vou, aí eu fiz a de 16, depois eu fiz 18, aí sim eu falei, hoje eu vou fazer meus 21.
0: Então é isso, está perdoado, o amor sempre salva. Agora eu quero saber, Lu, vocês treinam todos os dias? Vocês correm todos os dias ou não?
2: Eu treino, faço musculação de segunda a sexta, né? E treino umas 3 vezes na semana e o domingo faz os longão.
0: Então no dia que você tem musculação, você também tem corrida?
2: Sim, às vezes eu acordo 5 da manhã, vou correr, aí depois eu vou trabalhar e à noite eu vou fazer a musculação.
0: E você, Diogo? Tô chocada aqui com a rotina de vocês.
1: Bom, eu de segunda a sexta musculação. Na semana também eu procuro fazer uns 4 treinos de 5. Sábado a gente tira de day off, não fazemos nada, não treina musculação, nada. E no domingo só longão, aí no domingo não tem musculação.
0: E sabadão a folga, o que vocês curtem fazer?
1: Com
0: faxina.
1: Aí a gente vai resolver as coisas de casa. Ela vai faxinar, vou sair pra comprar um material pro meu trabalho, porque eu tenho um food truck, então às vezes precisa comprar mercadoria, precisa limpar alguma coisa, enfim. Não é descanso, a gente tem descanso de
2: da musculação e da corrida.
1: É, de esporte, mas no sábado ainda é ativo e à noite a gente trabalha até meia-noite. É. Nossos longões de domingo acontecem muitas vezes com 3, 4 horas de sono, porque eu trabalho no food truck até meia-noite e meia, uma hora. Até subir, tomar banho, deitar, já são quase 2. Pra gente acordar 4:30, 5 horas pra fazer o longão, então já corremos 30 e poucos quilômetros com 2, 3 horas de sono.
0: É isso que eu falo. Vão achando que é fácil, não. Viu? Porque a rotina, é por isso que eu falo da palavrinha, né, gente? Disciplina.
1: Eu gostaria.
0: Você precisa ter disciplina.
1: Eu gostaria de poder ir dormir todo sábado, 8, 9 horas da noite, acordar pleno no domingo, bem descansado e fazer meu longão, não. Nosso longão é com pouca noite de sono, já com uma bagagem assim meio de cansado da semana.
2: Isso. Longão sonolento, mas a gente dá conta.
1: É aquilo, somos atletas amadores, então a gente tem que dividir nossa vida profissional com a do esporte.
0: Claro.
1: Mas quem sabe um dia a gente, né, consegue viver só das redes sociais e consegue dormir um pouquinho mais, né?
0: Eu acho que a gente já jogou pro universo para que isso aconteça e que seja, né, um caminho muito abençoado. Agora, fiquei aqui na dúvida, vocês correm, vocês fazem musculação na corrida, porque isso é esse assunto, muita gente fala, poxa, mas eu não tenho assessoria, eu preciso ter uma assessoria para evoluir na corrida, mas Mirelle, assessoria é caro, eu não tenho essa disposição, não tenho esse investimento para fazer uma assessoria todo mês, como é que eu faço? A minha pergunta é, vocês não têm assessoria e eu queria que vocês falassem, então, como é que é a evolução de vocês e por que não ter uma assessoria também? Então, assim, vamos falar sobre isso, eu acho um tema legal pra gente. E o que é muito natural, tá, gente? Porque muita gente, todo mundo acha que, ai, mas fulano tem assessoria. Não, gente, eu acho que a maioria não tem assessoria, porque a corrida é um esporte tão democrático que você pega o seu tênis, bota uma viseira, pega o seu celular de GPS, nem precisa de relógio, né? Super, hiper, né? De caríssimo. Exato, já consegue ali pegar sua quilometragem e vai correr. Então, a corrida, ela é realmente muito democrática. Então, eu queria que vocês falassem um pouquinho sobre ter ou não ter assessoria, se isso faria diferença para vocês ou não.
2: Não, a gente não tem, nós que programamos nossos longões, como que a gente vai fazer, e a gente faz a musculação justamente para isso, para fortalecer, né? E a gente vai aumentando nossos treinos gradualmente.
1: Eu acredito que a assessoria, ela seja importante para pessoas que têm, que querem desafiar diminuir o tempo. Como ser atletas rápidos não é o nosso foco, não é o nosso objetivo. Nosso objetivo,
0: assim, tô brincando.
1: Nós somos novos no mundo da corrida. A gente começou a correr tem 1 ano e 8 meses. Então, por enquanto, o nosso maior objetivo é se tornar resistente, é conseguir concluir as provas, concluir nossos treinos inteiro, né? Não temos nenhuma ambição de ser mais rápido por enquanto. Talvez depois que a gente conquistar tudo aquilo que a gente quer, aí começar a querer melhorar o tempo nos 5 quilômetros, pode ser que uma assessoria entre para ajudar com treinos específicos, né? Mas hoje a gente consegue dosar os nossos treinos de acordo com o nosso objetivo. Vamos nos preparar para a meia maratona? Então a gente, na nossa cabeça, a gente tira, de semana a gente faz uns de 5, se tiver um dia da semana, no meio da semana que tá bem, ou que tá com tempo, faz um treino um pouquinho mais puxado de 10, de 8, e no domingo a gente reveza um treino mais longo, um pouco mais curto, mas sempre entre 12 e 35 quilômetros. Aí a gente fica,
0: nossa,
1: variando.
0: Gente do céu. Entre 12, eu falei, imaginei que ele fosse falar 12, 15, até 12, 35 quilômetros.
1: É que assim, na nossa história é o quê? Essa superação, é a nossa evolução até chegar à maratona. Então, o ciclo de maratona entra os treinos de 30, 35. Então, como é tudo muito recente o lance da maratona, então ainda na minha cabeça ainda tá esses treinos malucos de 30, 35 quilômetros.
0: Então bora começar a falar de maratona, chegou o momento mais aguardado.
1: Assunto fresquinho.
0: Assunto fresquinho demais pra vocês dois, os 42 quilômetros. Primeiro, vocês decidiram fazer esses longões, não dentro dos parques, em lugares fechados, mas sim desbravando pela cidade de São Paulo. Foi aí que vocês, né, hitaram, ficaram muito famosos na internet. Então vocês saíam da Zona Leste de São Paulo e iam pra onde? E registrando tudo?
2: Sim, a gente já foi pra Osasco de trem, tudo, e voltamos até a Arena Corinthians.
0: De Osasco até Itaquera, até Corinthians.
1: A gente precisava de fazer um treino mais próximo de uma maratona. Então, eu queria fazer um treino de 40 quilômetros. Para não fazer os 42 antes do dia da maratona, vamos fazer um treino de 40. Aí eu fiquei procurando no Maps um ponto A e um ponto B, um trecho de 40 quilômetros. Aí eu falei, vamos ver de Osasco até São Miguel quanto que dá. Aí até São Miguel ia dar quase 50. Aí eu falei, mas se a gente fizesse de Osasco até a Arena Corinthians? Porque seria um percurso legal, impactante e que daria, tornaria entretenimento, né? Seria impactante para as pessoas que vissem e daria, e ficaria legal filmar. Então a gente decidiu fazer esse percurso mais longo. Mas o nosso primeiro que a gente pegou para filmar, que também deu bom, foi sair de do metrô da Tatuapé até em,
2: tá
1: casa.
2: Em casa.
1: Foi o primeiro que a gente pegou e deu muito bom. Chegou a 85 mil visualizações aquele Reels.
0: Meu Deus,
1: que não,
0: gente,
1: é tão longe, deu 21 quilômetros. Mas aí, como deu certo, e esse tipo de treino de desbravar, sair de casa e ir até tal lugar, ou ir até tal lugar de transporte público e voltar até em casa correndo, que eu acho melhor, pelo menos acabou a corrida, estamos na porta de casa.
0: Eu gosto, né? Também, legal.
1: Então, aí a gente viu que essa era a fórmula, que as pessoas gostavam, se identificavam com o percurso, né? Que nem esse que vocês mostraram o trecho. Aí a gente saindo do ponto final do Itaim Paulista e fizemos o percurso todinho do ônibus 3459, que é uma linha bem conhecida da Zona Leste, que deixa no Parque Dom Pedro. E pra quem costumava ir pro shopping Tatuapé, é o ônibus, pra você não pegar o metrô ou trem e gastar duas conduções, era o ônibus da galera ir pro Tatuapé. Então, eu acredito que esses percursos que a gente faz é o que o público se identifica, né? Pô, eu faço esse caminho todo santo dia de ônibus e já é embaçado. E esses dois malucos fizeram correndo. E a mulherada fica doida e fala: Lulu, você chegou plena. A mulher não tá nem descabelada, tá de batom.
0: Tá, né? De gloss.
2: Né? Não, eu saio de tudo de casa, menos sem batom, gente. Né? Tem que correr linda e plena, né?
0: Já aconteceu alguma situação inusitada durante esse caminho?
1: Bom, assim, inusitado, não lembro, mas a gente sempre encontra alguém no caminho que, seus fitness, a gente segue vocês, vocês são maravilhosos, inspiração, não sei o quê. Então, é isso que tem acontecido bastante no meio
0: desse trajeto aí.
1: Nos treinos longos, mas você lembra de alguma coisa, Lulu, que aconteceu assim?
0: Alguma coisa inusitada?
1: Sei lá.
0: Ah, a gente vai lembrando no decorrer do programa.
1: Bom,
0: aqui,
1: se lembrar,
0: pra vocês
1: eu trago
0: pra gente.
1: Mas...
0: Ô Lu, e nesse percurso, vocês correm alguns trechos ciclovia, calçada, rua, como é que é? Porque é uma doideira, né? Porque vocês têm que prestar atenção, claro, na segurança de vocês, nos carros que estão passando, bicicleta, moto, então, e ainda... gel, hidratação. Pô, é muita coisa ali pra
1: e
0: pensar.
1: E filme fala, tá?
0: E filme fala, gente. A mulher, meu Deus,
1: tudo
0: do céu.
1: Isso.
0: Como é que é?
2: Então, tem trechos que a gente vai na ciclovia, né? Aí quando não tem, a gente vai...
1: No meio fio.
2: No meio fio. E a gente vai encontrando os espaços pra andar. Não tem, assim, quando não tem ciclofaixa, a gente vai aqui no meio dos ônibus mesmo. A gente dá a mão, tipo, dá uma segurada que a gente tá passando. E nós vamos seguindo a linha onde a gente vai. Passa pelo meio de uma coisa aqui, passa do outro ali, calçada.
1: E como a gente costuma fazer o treino de manhã no domingo, o trânsito não é tão intenso. Qualquer corredor sabe que você tem que correr contra o trânsito,
2: isso,
1: sempre de frente
2: para
1: os carros, nunca dê as costas para os carros, então a gente corre sempre de frente e vamos tentando o máximo possível que a gente consegue na rua, se tem ciclofaixa, se não tem, a gente pula para calçado e fica naquela gincana, né, do Faustão.
2: É,
1: pula,
2: até porque pendura... tem muito buraco também, às vezes tem que ficar desviando, aí você desvia daqui, tem que prestar atenção, se não vem alguém, às vezes alguém atravessa assim do nada, tem
0: sim, às
2: esses...
0: vezes na calçada, carro, garagem que abre, sai carro também, o carro da ré, né? Então precisa tomar cuidado com isso.
1: Nesse rolê da Paulista, que nós fomos de São Miguel até a Paulista, aí chega no Brás, tem que desviar de lona de marreteiro, de morador de rua, de buraco, de bueiro aberto, é um monte de... Aí pronto, são os desafios que a gente encontra no meio do caminho. É desviar da população.
2: Às vezes até pra gravar fica meio assim, receoso de ficar com o celular.
1: Receoso de estar no telefone, né? De certos pontos.
0: Perfeito, gente.
1: Desbravar São Paulo pelas ruas aí pra trazer conteúdo pra vocês. Olha, um dia a gente tem que filmar o backstage, né?
0: Os bastidores.
1: Os bastidores, né? Porque não é fácil. Tem todo esse lance da segurança do trânsito, a segurança de não ser assaltado, passar alguém de bicicleta e tomar o nosso telefone. Tem o lance de enxugar tela de celular pra conseguir desbloquear, limpar a lente que tá tudo suado. Você não tem um centímetro quadrado de tecido seco pra limpar. É uma maluquice desse negócio de gravar e correr.
2: E mas desafiando nesse negócio de gravar e correr.
1: Mas lá. É legal.
0: Mas tá incrível, Lulu, Joe, continuem, porque a gente tá adorando esse entretenimento. Então, por isso, deem moral pra eles. Sigam @casalfitness.zl. E aí, vocês fizeram por quanto tempo esse ciclo de maratona? Porque é um ciclo muito pesado. Fizeram o quê? 2, 3 meses até chegar à maratona?
1: Olha, como nossa evolução foi gradual, desde que a gente começou a correr um ano e 8 meses atrás, nós estamos em ciclo de maratona, porque a gente vem evoluindo e ganhando, como posso dizer, fugiu na minha cabeça.
0: Ganhando performance,
1: exato,
0: ganhando, evoluindo,
1: correto. Foram
2: mas os treinos mais longos a gente fez esse ano. Foi o primeiro, sim, foi em fevereiro, que é o que a gente comentou, que veio de Osasco até Itaquera.
0: Quantos quilômetros?
2: 40.
0: Meu Deus, já fizeram logo um ciclo de 40.
1: É. Teve no meio de toda essa maluquice um de 40, aí logo que a gente fez o treino de 40 quilômetros, passou algumas semanas, eu sofri um acidente de moto, fraturei a clavícula e fiquei quase 2 meses fora das corridas.
0: Meu Deus.
1: Na reta final da maratona. Então eu tive que não correr, começar do zero, vai, mas do 4. E tive que correr atrás do prejuízo. Ela continuou treinando, mas eu.
0: Mas obviamente... você vê a diferença. Eu tenho certeza que a sua recuperação, Diogo, ela foi boa, porque você não era um cara sedentário.
1: É.
0: Então a sua recuperação, o seu corpo, ele tem memória. Então ele automaticamente ele estava forte o suficiente pro impacto, infelizmente, claro, desse acidente, mas na hora da recuperação você é um cara muito ativo.
1: Sim.
0: Então o corpo, ele não demora para se recuperar.
1: Tenho dúvidas.
0: Exatamente isso. Agora, vamos mostrar essa medalha. Mostra a medalha pra gente! 42 quilômetros!
2: Tão sonhado,
0: tão cobiçado, a primeira medalha dos 42 que vocês fizeram na SP City Marathon, que aconteceu aqui em São Paulo. Eu fiz 21 quilômetros, achei uma prova duríssima, e aí a Lu me fala assim, eu não achei não. Eu falei, meu Deus, que braba! Conta pra mim como é que foi, como é que foram os 42 quilômetros, os primeiros da vida de vocês.
2: Foi emocionante. Foi, que nem a gente comentou, ele sofreu um pouco, o amigo que foi com a gente teve algumas câmeras, mas pra gente mesmo, assim, pra mim, nossa, eu cheguei deslumbrada. Eu fui a mais chorona, chorei mesmo, até quando na chegada a moça falou, como você está? Eu falei, estou ótima, ela, parabéns. Eu cheguei, tipo assim, não tava sentindo nada. Depois que eu fui ver que tinha uns calos no dedo, mas tipo assim, pra mim foi muito gratificante, agradeci muito, porque não foi fácil, cada treino, cada coisa. Chorei mesmo, chorei.
0: Ai, eu fico só emocionada, porque eu lembro da minha primeira maratona.
2: Tô nas redes sociais chorando mesmo, e é isso, gente. É uma conquista nossa, que a gente correu atrás, fez tudo por isso. Então, foi muito gratificante. Eu me emocionei bastante.
1: Eu confesso que eu sofri bastante. Chegou na USP ali, até a USP estava tranquilo. Quando caímos para dentro da USP, ficou difícil. Porque ali foi bem monótono, muito silêncio, uma reta interminável. E quando ela terminou, fez a volta, era outra reta interminável. E aí o amigo sentiu cãibra, foi o que me
2: recuperou.
1: A gente decidiu caminhar um pouco. Foi a hora que a gente falou, precisamos caminhar. Caminhamos por uns 500 metros, acho nem 500 metros. Retomamos a corrida. Aí na retinha final também, depois da subidinha do jockey.
0: Nossa,
1: eu já tava me arrastando e a Lulu me puxando. Ainda bem que não tinha cabelo. Não tem o cabelo, senão ela vai me puxar pelos cabelos.
0: Ah, falou que não,
1: cansada. Você vai chegar correndo nessa chegada. Você não vai chegar caminhando, não. Aí a gente treinou pra chegar correndo.
2: Dei as mãos e falei, vamos que a gente consegue. A gente treinou pra isso.
0: Conseguiu. A Lu é a capitã nascimento desse negócio, assim, dessa dupla de elite, essa tropa de elite. Lulu é capitã nascimento. Vai correr nada, querido. Vai chegar correndo aqui, vai colocar a medalha no peito, é isso aí.
1: Por isso que eu relatei que eu não vou mais fazer nenhuma distância sozinho, porque eu preciso dela. Numa hora dessa, se fosse uma prova de 50, ela ia me puxar por mais 8 quilômetros.
0: Aia!
1: Né?
0: Cara, fazer uma maratona, eu acho que é uma coisa tão inexplicável. Eu acho que as pessoas, quando a gente fala, o nosso meu olho aqui enche de lágrima, você se emociona, Diogo também, é porque só quem faz uma maratona entende o quanto o ciclo ele é difícil, o quanto a gente tem noites, às vezes, né, mal dormidas, o quanto a gente precisa ter alimentação em dia, o quantos nãos a gente diz, pelo... Olha, eu queria ter uma festa, ter um aniversário, é numa sexta. Não vou, porque eu acordo 6 horas da manhã pra fazer o longão. Ah, toma uma tacinha de álcool, toma uma cerveja, só uma, são só duas. 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

0: É saber escutar o corpo. Se ela tá pedindo pra caminhar, nem se for um minutinho pra você dar uma relaxada, é melhor do que se você forçar e talvez.
1: Sim, tudo bem.
2: Uma câimbra,
0: ou
2: né?
0: Até uma
2: Enfim, ali,
0: lesão,
2: uma
0: às vezes, que te
2: lesão.
0: tira
1: E
0: da
1: essa
0: corrida.
1: maratona, eu dormi 3 horas para poder fazer essa maratona. A gente trabalhou e eu dormi 3 horas. E assim, que nem eu falei, puxei ele porque eu sabia que ele aguentava. A gente treina junto, então eu sei a capacidade dele. Eu falei, você vai aguentar, falta 1 km, a gente vai correr. Mas assim, não tô falando para ninguém correr quando o seu corpo pedir para parar,
0: E
1: entendeu?
0: nem ficar correndo sem dormir. O
1: Isso.
0: descanso faz parte do preparo. É que, infelizmente, não tem como a gente dormir mais cedo porque eu preciso trabalhar,
2: Claro,
0: né?
2: tem a
0: Então,
2: pessoa jurídica e a pessoa
0: isso.
2: física,
0: Pois é.
2: né? Que
0: Então,
2: é a vida de vários outros atletas amadores,
0: pois
2: gente.
0: é.
2: É a vida de muita gente.
0: E o treinar, o correr com pouco sono, fez parte do treino para a gente conseguir a maratona. Porque se no dia da prova, eu tivesse dormido pouco e nos treinos tivesse ido descansado, talvez faria diferença, né? A gente não conseguiria, porque, pô, hoje eu não consegui dormir por ansiedade, por algum motivo não consegui dormir, isso poderia afetar. Como nos nossos treinos, o não dormir faz parte do dia a dia, então o dormir, o pouca noite de sono
1: Meio que o corpo já
0: já
2: tá,
0: tá acostumado,
2: claro, já
0: né?
2: tá acostumado com a rotina. E o que vocês acharam do percurso da SP City, saindo do Pacaembu, entrando ali no centro, Teatro
0: Maravilhoso.
2: Municipal, Galeria do
0: Mó
2: Rock,
0: zoeira.
2: Catedral da Sé?
1: Teve bastante atrações, né?
0: Atração musical, o Elvis rouba a cena, foi tudo muito legal. Para quem não é de São Paulo, que vem de outras cidades, outros estados, vem para São Paulo fazer essa maratona, é a oportunidade de conhecer os principais pontos de São Paulo. É, conhece o centro de São Paulo quase todo, os arredores, conhece o Jockey Clube, anda dentro da
2: USP,
0: USP.
2: a
0: E a
2: Politécnica.
0: USP é o que todo mundo diz, ali é a quebradeira, ali
2: E a gente nunca
0: é
2: tinha ido na
0: onde o
2: USP.
0: filho chora e a mãe não vê.
2: Olha que
0: A gente nunca tinha
2: legal!
0: ido na USP.
2: Olha, gente, olha que maravilhoso. Porque normalmente, onde você faz um longão? Ah, eu faço na USP. Onde lá no Ibirapuera? E vocês não
1: Não,
2: conheciam a USP.
1: conhecemos na maratona.
0: É,
2: Em grande estilo, tá? Vocês
0: assim,
2: conheceram em grande estilo, chupa mundo.
0: Ibirapuera, o Parque Serete, Ecológico, outros parques a gente já tinha ido. O Parque do Carmo, que também lá na Zona Leste também já tinha conhecido, mas a USP, a única vez que a gente cogitou em correr na USP foi num domingo de carnaval. E
1: Carnaval, gente, correr.
0: vamos no domingo de carnaval correr, vamos na USP, vamos. Chegamos lá, tava fechado.
2: Fechada, é.
0: Poxa, aí fomos pro Ibirapuera. Então conhecemos a pista da USP da pior maneira possível, na reta, nos últimos quilômetros da maratona, mas foi muito legal. E quem quiser fazer uma maratona, faça SP City, que é a organização, é muito bem organizada, ponto de hidratação. Olha, não tenho o que falar.
2: É isso,
0: É muito bom.
2: gente. Agora eu quero saber qual o próximo desafio, qual é a próxima maratona ou qual é a próxima prova-alvo. Já tem isso em mente ou melhor se recuperar desses 42 quilômetros?
0: Bom, a gente tem. A nossa meta é agora se preparar para chegar mais longe. Então, o nosso alvo são as ultras, começar a
2: O
0: escalar.
2: quê? Para, eu não tô aguentando esse casal, não.
0: A nossa meta é 100
2: 100
0: quilômetros. Na hora que a
1: quilômetros.
0: gente bater a meta, a gente dobra a meta.
1: Dia.
0: Mas a meta é 100K. Então, o nosso propósito é continuar. Então, a gente vai descansar, obviamente, mas não vamos afrouxar. A gente vai continuar a nos desafiar, que sei lá, o ano que vem, ou que seja no fim do ano, ou pro ano que vem, a gente vai fazer algum treino, alguma coisa mais próximo de 50 quilômetros, e a tendência é a gente tentar chegar mais longe. Por isso que eu tinha comentado que a nossa ambição não é ser mais rápido, por isso que a gente talvez não use ainda assessoria, porque a gente não tem intenção de baixar pace, a gente tem intenção de aumentar a distância,
2: Ser resistente.
0: ser mais
2: Claro.
0: resistentes.
2: Seu objetivo não é ir rápido, e sim mais
0: Mais longe,
2: longe.
0: exato. A
2: Maravilhoso,
0: gente não tem
2: gente.
0: pressa, a gente quer chegar mais longe, mas sem pressa.
2: E vou falar uma parada aqui pra vocês, hein? Vocês vão chegar.
0: Eu acredito também.
2: Eu tenho certeza, só aqui de trocar uma ideia com vocês, vocês são um casal assim incrível e que com certeza vai chegar. Rapidinho, que o nosso programa já está quase acabando, eu quero fazer um ping-pong com vocês. Queria que vocês completassem a frase. Coisa rápida, tá?
0: Certo.
2: Lu, correr

0: é vida.
1: É prazer.
0: Disciplina é tudo.
1: É resultado.
0: Muito bom. Meu maior orgulho é ser maratonista hoje.
1: Meu maior orgulho é a minha família. Minha família saudável, meu filho saudável, um rapaz decente que não me dá trabalho, a minha esposa amorosa, cuidadora, que suportou 20 anos de um cara com muito problema. Ela foi guerreira, ela acreditou em mim, acreditou na minha recuperação. Então meu maior orgulho é eu ter a minha família saudável e todo mundo feliz, todo mundo atleta, bem encaminhado e com grandes objetivos, com grandes ambições.
0: Ai, que
1: esse é o meu maior orgulho, é me encontrar hoje desse jeito.
0: É, né? Seguir junto, sempre. Casamento é...
1: É foda, cara. É foda, mas é bom. É bom.
0: Compromisso, né?
1: Talvez se eu não fosse um homem casado, eu fosse um homem solteiro, eu não seria o Diogo de hoje, eu estaria perdido no mundo aí.
0: Ai, casal, eu adorei que vocês estiveram aqui com a gente no Corre
1: que
0: TMC.
1: Bom. Eu confesso, gente, que eu estou super nervoso. Lulu, se eu falei mais do que você, você me desculpa.
0: Você sempre fala, então...
1: Eu sou falador, eu sou comunicativo, eu sou assim.
0: Eu acho que um complementa o outro.
1: Eu falo com todo mundo, ela fala... Ai, você fala com você... Para, parece o carro da Cândida, fala...
0: Olha, isso é casamento, gente, isso é casamento maravilhoso. Eu queria o nome do food truck de vocês.
1: É, Rock Burger.
0: Rock Burger? Yeah. 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
0: E serão bem-vindos.
1: E feito por dois maratonistas.
0: Bom demais. E lembrando que toda segunda-feira, às 8 horas da noite, vocês têm esse corre
2: isso.
0: Juntos que vocês isso. Saem aí. Então sigam o @casalfitness.zl.
1: Segue a gente, chama no direct, a gente vai colocar vocês no grupo e vocês vão participar com a gente. Pode ser iniciante, nunca correu na vida, vamos dar o primeiro passo, a gente tá lá pra
2: isso. Não tenha medo, gente. Levanta do sofá. E vamos com nós.
0: É isso. Muito obrigada, Lulu. Muito obrigada.
1: Obrigada,
0: Adorei. Foi muito bom. E é isso, gente. Vambora. Muito obrigada pra você que ficou aqui com a gente. Um ótimo corre pra você. Uma ótima correria. Independentemente de qual seria a quilometragem que você vai rodar hoje. O mais importante é você se movimentar, tá certo? Valeu. Até a próxima. E fui. Porque a gente tá sempre no corre.
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7: 3 e 1, bom dia. Vamos às principais manchetes do programa de hoje. O presidente do Senado, Davi Alcolumbre, disse nesta quarta-feira que retomou o diálogo institucional com o presidente Lula. Segundo o senador, os dois conversaram sobre a relação institucional do futuro, sem tratar de conflitos que marcaram os últimos meses. Abre aspas, não falamos nada do passado, fecha aspas, disse Alcolumbre ao ser questionado se a indicação de Jorge Messias ao Supremo Tribunal Federal tinha sido discutida. Os dois se encontraram no Palácio da Alvorada por cerca de 2 horas. Foi a segunda reunião entre Lula e Alcolumbre em 2 semanas. O senador classificou a conversa como muito importante para a democracia. A retomada da relação acontece depois de meses de tensão provocados pela rejeição, em abril, da indicação de Jorge Messias para uma vaga do STF. A decisão do Senado foi histórica. Foi a primeira vez desde 1894 que a casa rejeitou uma indicação presidencial ao Supremo. A Agência Nacional de Proteção de Dados determinou nesta quarta-feira que a plataforma Discord suspenda as transmissões ao vivo no Brasil. A medida tem caráter preventivo e deve ser cumprida em até 3 dias. A decisão vem depois de uma série de denúncias e casos de automutilação, estupro virtual e suicídios envolvendo transmissões ao vivo na plataforma nos últimos anos no Brasil. O Discord criticou a decisão da agência e a classificou como prematura, alegando que ainda cumpria o prazo legal para apresentar sua defesa no processo. Em posicionamento oficial, a plataforma contestou o diagnóstico da ANPD e garantiu que não tolera a presença de grupos violentos em seu ecossistema. O Supremo Tribunal Federal determinou nesta quarta-feira a suspensão imediata de verbas indenizatórias pagas em excesso por 7 tribunais de justiça. A decisão partiu do ministro Alexandre de Moraes. Na avaliação dele, as cortes seguiam fazendo pagamentos que ele classificou como exorbitantes, mesmo depois de o STF ter fixado regras sobre os chamados penduricalhos, benefícios extras que inflariam salários de magistrados. A decisão atinge os tribunais de justiça do Distrito Federal, Goiás, Maranhão, Paraná, Rio de Janeiro, Rio Grande do Norte e Roraima. O governo federal intensificou o monitoramento dos possíveis impactos do El Niño no Brasil e começou a organizar medidas de preparação de acordo com os riscos previstos para cada região. A coordenação é da Casa Civil e reúne órgãos das áreas de meteorologia, recursos hídricos, defesa civil, saúde, segurança alimentar, energia e infraestrutura. Segundo os cenários apresentados, o norte e nordeste podem enfrentar períodos de estiagem, enquanto o sul tem previsão de chuvas intensas. Já no sudeste e no centro-oeste, o principal risco monitorado é o de temperaturas elevadas. O governo afirma que o acompanhamento das condições do Oceano Pacífico vai continuar para avaliar a intensidade do fenômeno e de seus possíveis efeitos no país. Uma criança de 5 anos foi ferida por estilhaços depois de um tiroteio durante uma ação policial contra o tráfico na região da favela do metrô, na Mangueira, na zona norte do Rio. O menino foi atingido no rosto e encaminhado ao Hospital Municipal Souza Aguiar, no centro da capital fluminense. Em nota, a Polícia Civil informou que agentes foram atacados por traficantes durante a ação e que os policiais não atiraram de volta. Ao ser questionado sobre a criança, a instituição não informou se vai abrir investigação sobre o assunto. A Secretaria de Segurança Pública de São Paulo está apurando as circunstâncias de uma abordagem com fuzis relatadas por Fernando Haddad, candidato ao governo paulista. Haddad disse que ele e depois seu motorista foram abordados de maneira ostensiva e intimidadora na noite da última terça-feira. O episódio aconteceu quando o candidato voltava para casa depois de uma aula magna na Faculdade de Direito da USP. Haddad disse que, depois de desembarcar em casa, seu motorista continuou sendo perseguido por uma viatura por cerca de 40 minutos. A Secretaria de Segurança diz que está apurando um possível desvio de conduta. Nos destaques internacionais, uma nova erupção do vulcão Etna atraiu milhares de turistas à Ilha de Cilícia nesta quarta-feira. O espetáculo natural impulsionou a procura dos passeios, mas acendeu um alerta de guias e autoridades locais sobre os riscos de acidentes nas trilhas do vulcão. A alta demanda por visitas gerou lotação desordenada no local e corrida por excursões noturnas. Empresas de turismo relatam receber centenas de pedidos diários, enquanto visitantes sem equipamentos adequados tentam subir a montanha sem o acompanhamento de profissionais capacitados. A atividade vulcânica provocou o fechamento temporário do aeroporto de Catânia no cancelamento de diversos voos da região. O governo da Itália manteve o alerta amarelo ativado devido à emissão constante de cinzas e ao risco de explosões. Vamos pro esporte, porque em pleno Nubank Park, o Palmeiras empatou em 1-1 com o Cerro Porteño no Paraguai pela primeira rodada das oitavas de final da Libertadores. O Verdão abriu o placar com o Flaco Lopes, depois Andreas Pereira foi expulso e, por último, Carlos Miguel frangou para deixar tudo igual. Agora as equipes voltam a se enfrentar na próxima quarta-feira, dia 19, às 19 horas, no estádio Ueno La Nueva Ola, em Assunção, no Paraguai. Já na Sul-Americana, o Atlético Mineiro abriu vantagem sobre o RB Bragantino na disputa das oitavas de final. Com o triunfo por 1-0, o time mineiro só precisa de um empate em casa no jogo de volta na semana que vem para avançar na competição. O único gol da partida saiu aos 27 minutos do segundo tempo. Tomás Coelho aproveitou uma falha do goleiro Cleiton e balançou a rede. O detalhe, Coelho defendeu as cores do Bragantino entre 2020 e 2021 e optou por não comemorar o gol em respeito ao ex-clube. 3:07 pelo horário de Brasília. Muito bom dia a você que sintoniza a TMC. Vamos à previsão do tempo para todo o país nesta quinta-feira. E a gente começa por Curitiba porque faz sol de manhã e chove à tarde e à noite. Máximas de 25 e mínimas de 13 graus. Em São Paulo, sol entre nuvens e noite nublada, mas sem chuva. Máximas de 29 e mínimas de 15 graus. No Rio de Janeiro, sol entre nuvens e noite nublada. Não chove. Máximas de 32 e mínimas de 16 graus. Em Belo Horizonte, sol entre nuvens e tempo seco, sem previsão de chuva. Máximas de 29 e mínimas de 17 graus. Em Brasília, o sol e uma névoa leve pela manhã. Máximas de 31 e mínimas de 19 graus. E para fechar em Recife, tem chuva de manhã, muitas nuvens à tarde, tempo firme à noite. Máximas de 29 e mínimas de 22 graus. 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
1: Vamos conversar hoje com ele, que é jornalista, que trabalhou nos principais veículos de comunicação do Brasil e debate todo dia sobre as polêmicas no seu canal do YouTube. Vamos receber ele, Paulo Matias!
2: Eu queria fazer um protesto,
3: por favor, Paulo.
2: Porque é o seguinte... A audiência do YouTube, ela é algo muito importante. E no nosso canal, nós temos algumas figuras que no começo eu pensava que nem o Batista. Eu falava, meu Deus do céu, como é que eu vou dar crédito a isso? Mas eles existem. E eles precisam ser respeitados. No meu canal, por exemplo, eu tenho a dona Nair do Rego Barroso. Uma mulher extremamente culta, uma nova pensadora contemporânea hoje da humanidade que faz parte. Eu tenho o Donald Trump 69. É um cara muito importante, inclusive. E eu quero mandar um abraço aqui à Cabrita Selvagem, que pra mim é uma das que mais participa do nosso canal. E sem ela, viu, Cabrita? Um abraço pra você. A Cabrita Selvagem é homem. Eu fui descobrir isso depois.
4: Ah, é?
2: Então
4: mas
2: eu queria fazer um manifesto.
4: De que maneira?
2: Jamais se manifeste contra essa audiência maravilhosa.
5: Aê, um beijo então, Zé Guerrão 23.
1: Eliseu Guerra. Ele acabou de falar aqui no
4: é YouTube. É um bando de quem não tem o que fazer, que fica no YouTube assistindo o nosso programa.
5: E pior, é tudo nickname de bate-papo UOL, né, galera?
4: Ô, Lucas, sinceramente, você acha que alguém que tem alguma coisa melhor pra fazer e tá... assistindo a gente no YouTube, sobremesa?
1: Não tem coisa melhor do que estar aqui conosco. Então vamos lá, vamos bater um papo com o Paulo Matias. Vai, Batista.
4: Paulo, a primeira pergunta idiota, talvez.
2: Grande, Batista, que talvez... honra, viu, ser entrevistado por você.
4: É mesmo?
2: Opa!
4: É uma honra.
2: Esse teu trabalho de anos, mas vamos lá.
4: Me chamou de velho, mas tudo bem.
1: Você vê que a expectativa do Paulo Matias está bem baixa, né? Você vê que ele queria ser entrevistado pelo Batista. Conseguiu, que bom.
4: E eu já vou fazer uma pergunta idiota. Alguém já te perguntou qual a sua sobremesa preferida em algum programa ou não?
2: Cara, nunca ninguém me perguntou isso. Então, e aí, essa é a sua primeira pergunta?
4: Essa é a primeira pergunta.
2: Que lástima, hein? Primeira pergunta.

0: Não, é, eu acho que os Paralimes merecem respeito. E o terceiro ponto, que eu acho que é, aliás, um ponto, não, uma sobremesa, um bom creme de papaya, mas sem muito licor, aquela coisa pra não poluir. Tem que ser só um toquezinho.
1: Então, pela primeira vez, vamos aceitar três respostas. Então, um ponto para o creme de bolê, um pronto para o cheesecake e um ponto para o creme de papaya.
2: Creme de papaya.
1: Só sobremesa chique. Ô Paulo Matias, você é chique mesmo? Você é esse bom moço que você transparece no ar?
0: Eu detesto essa coisa do bom moço. Eu não sei por que as pessoas elas têm essa interpretação. Eu sou uma pessoa extremamente ruim. Me considero ruim, diga-se de passagem. É, trabalho com gente asquerosa e isso me faz uma pessoa muito pior, entendeu? Então esse papo do bom humor, eu não sei por quê, que as pessoas falam, ah, ele é... Ai, queria ter ele de genro. Ah, pastar, né?
1: De genro, cacete. Alguém já te parou pra falar, você é muito tchucu-tchucu.
0: Ai, já teve uma vez, cara, que eu tava no shopping e aí eu vivi uma situação muito constrangedora, eu e a minha mulher. Porque... a minha audiência é uma audiência de senhoras. Aliás, um abraço para todas as senhoras que me acompanham. Plus 45. Menos de 45, a gente também não tá nem aí.
2: As milfs.
0: Eu falo com as senhoras.
1: Elas que gastam.
0: A jovem há mais tempo. E aí, eu tava no shopping com a minha esposa e essa senhora era muito fã, nossa, fã do nosso trabalho e tal. E ela, na frente da minha esposa, chega pra filha dela junto no shopping e falou: Fê, você tinha que ter casado com ele, não sei o que, com ele, não com aquele traste que você casou. Eu achei aquilo tão... Eu falei, Jesus Cristo, que coisa horrorosa, né? Uma situação crítica. Aí depois a minha esposa veio a brigar comigo depois. Aí ficou uma situação chata, enfim.
1: É, ela deveria ficar feliz, porque o desejo da audiência é o que nos mantém no ar. É o que,
0: isso
1: o que
0: é
1: faz
0: verdade.
1: A gente levantar todo dia de manhã. Inclusive, nós viemos aqui à Rádio TMC. Porém, você... vai para a sua própria empresa. Ai, o Paulo Matias, ele é o próprio CEO, Minihut.
3: Chique demais.
1: Ele tem a sua empresa, o seu canal no YouTube, que se chama Matias TV. E todo dia ele tá lá, de segunda a sexta, ele vai lá comentar as notícias do dia, as polêmicas, ao lado de uma célebre figura que é o Regis Tadeu. E com outras participações, né? Tem outras figuras. E por que você decidiu fazer isso? Depois de ter passado pelo próprio rádio, pela TV... Por que você falou, vou para a internet?
0: Cara, Lucas, porque o mundo mudou. E eu acho que nós que fazemos comunicação, a gente tem que se atentar para as mudanças que aconteceram, né? Hoje o nosso principal desafio ali na Matias TV é entender um pouco esse fluxo de comunicação, né? E quando a gente fala, por exemplo, ah, mas por que você decidiu fazer isso? Por algumas razões, né? Primeiro porque a gente não está enxergando 2026. Tá. Eu estou fazendo algo enxergando 2040, 2050. Porque se a gente for pensar assim, e você como um apresentador de tantos anos aí, com cara de velho, acabado, também assim como eu, você vai saber do que eu tô falando. Assim, no passado, a gente olhava e falava assim, pô, o cara não tá na TV. Aí você falava, ih, esse cara tá embaixo.
1: É verdade, é verdade.
0: Hoje, se você olha pro cara, ou pra moça, pra qualquer um que você quiser, qualquer comunicador ou comunicadora, e esta pessoa, ela não tem uma atividade na internet, esta pessoa tá embaixo. Então, essa mudança de percepção, ela é muito importante para você entender para onde vai a sociedade. A sociedade, ela hoje consegue consumir de uma maneira muito mais rápida. E nós que fazemos notícia, fazemos comunicação, a gente tem que entender essa mudança. O mundo mudou, o padrão mudou. Então hoje a gente, nós, eu nem sei quantos anos você tem, eu tô com 35, vou fazer 36 esse ano. A gente foi criado com uma cultura... que era a cultura do, meu Deus, a televisão hoje, ela é o maior veículo de comunicação. Aí eu vou fazer uma vírgula. Hoje a televisão está como o maior veículo, mas daqui a alguns anos ela não estará mais. Então, se você entender o fluxo da sociedade, a mudança de comportamento da sociedade, você vai entender que, cara, as pessoas, e aí eu valorizo muito o trabalho de vocês, assim, porque eu sei que não é fácil produzir conteúdo. Eu sei o quanto vocês ralam para fazer isso. E fazem muito bem feito, diga-se de passagem, o Diguinho, o Frota e tantos outros assim, chegaram em mim e realmente aquilo fez o meu dia um dia melhor. Né? Eu acho que você entender esse fluxo, entender que a mudança está acontecendo e que a sociedade foi criada com uma cultura, é a cultura de que, meu Deus, a televisão é uma... Não é mais, as coisas mudaram. E aí a gente pode até entrar numa discussão da questão, por exemplo, da medição de Ibope hoje.

0: você tem que... Não tem como você querer comparar hoje uma medição em tempo real que o YouTube te entrega com uma medição feita pelo Ibope, que você faz uma enquete ali, pergunta para a pessoa em qual horário você estava assistindo, e aí aquilo, enfim, não, eu não consigo sentar numa mesma mesa e você dizer, não, que a Globo tá com 50 milhões de pessoas e a Cazé tá com 10, ah, a Globo ganhou da Cazé. O que é ganhar hoje em audiência? É você estar ali simultaneamente? Então você está querendo competir o celular com a televisão? E outra, e os cortes? Ah, não, mas não tem como aferir os... Como não tem como aferir os cortes? Se a sociedade mudou o seu consumo, você precisa inserir os cortes como uma medição de audiência. Porque ao invés dela estar ligada na TV, ela está vendo o corte. Então tem várias... nuances, papo meio chato.
1: Não, de forma alguma, palavras.
2: E falando em audiência, no seu canal na internet, o que você acha que é o melhor caminho ali? Informação, entretenimento, treta, polêmica, por onde nós devemos ir?
0: Não, jamais.
3: Fogo no parquinho.
0: Não sigam o nosso caminho, porque vão morrer de algum infarto. Mas eu acho, cara, que hoje o melhor caminho da internet é você entender o que o seu público quer. Vou dar um exemplo.
2: Mas você acha que dá para entender o que o público quer?
0: Eu acho.
2: Você acha?
0: Eu acho. Por exemplo, eu adoro falar sobre relógio, adoro falar sobre guitarra, sobre... Se quiser, a gente pode falar sobre John Mayers e companhias ilimitadas aí. Eu fico horas falando sobre isso. Mas ninguém quer saber disso. E um dos maiores erros, assim, que eu já vi em vários veículos é de você não entender esse comportamento das pessoas. Então, se as pessoas, elas querem determinados assuntos, você vai ter que fazer. Ponto final. E vocês trabalham aqui com isso, vocês sabem do que eu tô falando. Então, eu acho que essa percepção da audiência é o que faz a diferença, cara. E assim, cá entre nós, internet é CPF, não é CNPJ. O que eu quero dizer com isso? Quando a gente diz, o Senado Federal aprovou a lei. Quem aprovou a lei? Quem são as pessoas que aprovaram a lei? Essa diferença de abordagem do CNPJ para o CPF faz a diferença na internet, pelo menos ao meu ver, porque quando você está na internet, você trabalha com a lógica do corte. E a lógica do corte, ela pressupõe o CPF. Você precisa ter um rosto ali, você precisa ter uma pessoa ali falando, você precisa ter o assunto direcionado àquela determinada pessoa. Vocês estavam falando lá do juiz bêbado ali. Cara, aquilo ali é a típica notícia de internet, né? É assim, que viraliza na internet.
3: E você acredita que alguns comunicadores, ou não, né? Porque recentemente você disse que quando a Virgínia foi contratada pela Globo, você falou que a Virgínia não é uma comunicadora. Uhum. Mas você acredita que comunicadores entendem isso também, sobre essa mistura de CPF?
0: Quando eu falei a coisa da Virgínia, minha opinião, assim, a Virgínia, ela é hoje uma influenciadora digital. Isso não quer dizer que ela seja uma apresentadora. São coisas absolutamente diferentes. Hoje ela é uma pessoa seguida. Mas se você bota a Virgínia, por exemplo, para fazer um programa, como já foi tentado, inclusive no SBT, como já foi tentado na Globo, você não vai ver o desempenho de uma apresentadora. Porque eu acho que quem é apresentador, vocês sabem bem disso, ele tem um tempero, uma sobremesa diferente, uma coisinha, uma pitadinha, sabe? E isso ela não tem, e não vai ter, e é isso, e tá tudo certo. E ela não é pior por conta disso. É só saber que, neste quesito, ela não vai performar como ela performa, sei lá, fazendo a live da vida dela ali, mostrando lá o WePink lá, e vendendo pra cacete, e sendo muito mais rica do que todos nós aqui.
2: Mostrando close,
0: muito mais. Fazendo muito mais, sei lá, o que ela faz,
2: andando de avião,
0: nós pobres.
3: Mas ela consegue entender o público dela também, né? Recentemente até viralizou que ela abriu uma academia, investiu milhões, e talvez isso não volte pra ela. Mas o fato dela estar lá todo dia com essa proximidade aos fiéis seguidores...
4: Mas volta assim, tá?
3: Será?
4: Desculpa, então volta. É que ela ali é muito inteligente. Burro somos nós. Virgínia é a mais inteligente do Brasil, se você acha que não. Lembrando que estamos batendo papo com Paulo Matias, apresentador, jornalista, e trabalhou nos principais veículos de comunicação do Brasil. E, se me permite aqui minha opinião, trabalhou muito bem. Ele trabalha muito bem. É o típico apresentador que nós queremos ver na tela da TV e podemos ver na tela da internet através do canal Matias TV, que está sempre lá ao ar, de segunda a sexta. Inclusive, eu quero aproveitar e tirar uma dúvida de quem foi a bendita ideia de colocar o Regis Tadeu para apresentar um programa de esporte. O Regis Tadeu, que todo mundo conhece, que é um crítico ferrenho, né, de música e de todos os outros assuntos, agora falando sobre esportes.
0: Eu vi o Chico Barney falando que o programa do Regis, do Bola Murcha, que ele faz todo dia 1h30 da tarde lá na Matias TV, ele é o melhor acontecimento esportivo de 2026, né? Não aconteceu nada em 2026 e o Regis... Mas uma conversa que eu tive com o Regis, cara, que eu falei, cara, você às vezes parece o Neto, né? Aquele jeito todo de falar e tal. Ele chegou pra mim e falou assim: que Neto, só não me vem chamar esse cara de craque, porque esse cara não é. Eu falei, putz, meu, é isso. Eu acho que precisa ter um programa em que você fale tudo que você quiser sobre esporte. Ele sempre tem uns pitacos. E aí a gente criou o Bola Murcha, que é um programa esportivo lá da nossa emissora, que ele meu, toca aí umas groselhas absurdas, assim. Eu nem assisto, cara.
4: Nem assisto pra não me dar. Paulo, que depoimento maravilhoso. Você pode ajudar a gente no corte? Fala assim, eu sou dono da emissora e eu nem assisto.
0: Nem assisto, porque aquilo ali, cara, me... Putz, eu vejo ele gritar e aí eu falo, putz, que coisa sem elegância. Mas tudo bem, eu acho que o público gosta pra caramba de lá. E tem o Candil, que já foi diretor de jornalismo de várias emissoras. Tio Guipa, o Guipa saiu agora pra ser candidato a deputado. É, o Iaguinho, que tá lá. E a gente montou um time bem legal. Enfim, é treta, né?
4: Falando no Guipa, que saiu pra ser candidato a deputado, você, Paulo Matias, já esteve nesse mundo da política. No PSDB. Um partido de centrão, inclusive.
2: O muro em cima do muro. Sapatênis.
4: Por quê? Porque foi a tua índole e falou, eu quero ser político.
0: Eu acho que lá atrás, isso foi 2015, 2014, alguma coisa assim, né? Lá atrás eu achava que eu poderia seguir no caminho político. Só que aí eu fui perceber que o que eu fazia de melhor era a comunicação.
4: Muito melhor.
0: E aí, cara, me achei. E aí eu me lembro que o Tutinha me chamou pra ser comentarista do Jornal da Manhã. E isso foi a primeira oportunidade que eu tive. Aí depois teve treta lá na Jovem Pan com o Edgar Piccoli. E o Adrilles saíram na mão lá.
4: Lembro.
0: Lembra dessa história?
4: Cenas clássicas da Rádio TV brasileira.
0: E aí eu assumo o Morning Show. Aí depois vem um outro programa. Eu fico anos de manhã e de tarde. E depois eu vou para SBT e aí eu monto a Matias TV.
4: Posso te parabenizar? Porque o Morning Show fez muito sucesso sob seu comando.
0: Foi legal,
4: foi, né? Foi muito bom, foi muito época importante. Boa. Deu uma chacoalhada na rádio brasileira.
0: Chacoalhou.
4: Deu uma chacoalhada boa.
0: Nos tímpanos também.
2: Ô Paulo, você na internet, você gosta de polêmica, eu vi que você tava falando lá.
0: Jamais.
2: Não.
0: Isso é uma acusação.
2: Quase nada. Eu vi que você tava falando lá da treta do Mion com o Bento Ribeiro, né? E ele falou que você parece, o Bento falou que você parece um professor de geografia. Não,
0: ele falou que eu pareço todos os professores de geografia juntos.
3: Qual a capital do Acre?
2: Isso te chateou de alguma maneira, não?
0: Jamais, adoro. Eu tô tentando levar o Bento ali para ele participar do programa e para ele reagir ao Regis ali, a Penélope, mas não me desagrada, pelo contrário. Não. Pelo contrário. Eu não levo. A galera da internet, ela é meio, sei lá, emocionada demais.
2: Dodóizinho.
0: Não tem problema nenhum. Não. Se quiser lascar o cacete em si.
2: E processo? Já chegou algum lá na Matias?
0: Cara...
2: Já chegou uma bucha lá ou não?
0: Cara, já, mas a gente tem que responder, né? Tem que responder de acordo, tem que se defender.
2: Por causa de quê?
0: Sabe por quê, cara? Porque hoje em dia, todo mundo, se você for analisar, tá querendo, de alguma forma... viralizar. Então, as pessoas têm que entender que existe liberdade de expressão. Então, não necessariamente você dá uma opinião sobre uma pessoa, você está manchando a carreira dela. Você está dando a sua opinião sobre ela. Se você não incorrer em crime, está tudo certo. E nós somos um atrás. Isso foi 2015, 2014, alguma coisa assim, né? Lá atrás, eu achava que eu poderia seguir no caminho político. Só que aí eu fui perceber que o que eu fazia de melhor era a comunicação.
2: Muito gosta de polêmica, eu vi que você estava falando lá.
0: Jamais.
2: Não.
0: Isso é uma acusação.
2: Quase nada. Quase... Eu vi que você estava falando lá da treta do Mion com o Bento Ribeiro, né? E ele falou que você parece, o Bento falou que você parece um professor de geografia. Não, ele
0: falou que eu pareço todos os professores de geografia juntos.
3: É. Qual a capital do Acre?
2: Isso te chateou de alguma maneira, não?
0: Jamais, adoro. Eu tô tentando levar o Bento ali para ele participar do programa e para ele reagir ao Regis ali, a Penélope, mas não me desagrada, pelo contrário. Não. Pelo contrário. Eu não levo. A galera da internet, ela é meio, sei lá, emocionada demais.
2: Dodóizinho.
0: Sabe? Não tem problema nenhum. Não. Se quiser lascar o cacete em si.
2: E processo? Já chegou algum lá na Matias?
0: Cara...
2: Já chegou uma bucha lá ou não?
0: Cara, já, mas a gente tem que responder, né? Tem que responder de acordo, tem que se defender.
2: Por causa de quê?
0: Sabe por quê, cara? Porque hoje em dia, todo mundo, se você for analisar, tá querendo, de alguma forma... viralizar. Então, as pessoas têm que entender que existe liberdade de expressão. Então, não necessariamente você dá uma opinião sobre uma pessoa, você está manchando a carreira dela. Você está dando a sua opinião sobre ela. Se você não incorrer em crime, está tudo certo. E nós somos um canal que tem muitas opiniões. Então, isso é natural, né?
3: Mas e quando rola uma tretinha assim? Você, pessoalmente, tem um lado?
0: Eu adoro, inclusive. O meu lado é o da treta.
3: É.
0: Eu jamais vou estar ao lado de um ou do outro. Eu quero que as pessoas se matem ali.
4: Mas com essa cara de bom moço...
0: Jamais.
4: Com esse homem que foi apresentador matinal do SBT. Ele gosta de treta... Por quê?
0: Muito legal, né? Um programa ótimo, inclusive.
4: Não, era assim.
2: Ficava fazendo
4: maravilhoso.
0: Não, era assim.
2: Que durou 8 meses.
4: Não,
2: programão.
4: Peraí, Paulo. Não foi culpa sua, foi culpa de ninguém. Era uma tentativa.
0: Claro.
4: Tá na margem da tentativa e erro. Não deu certo, não deu certo. Bora pro próximo.
2: Eu acho que ali os apresentadores não se gostavam.
4: Imagina isso,
2: Não se gostavam.
4: Ou se gostavam demais também.
2: Não,
4: tem isso também.
2: Não. Eu acho
0: cara, não é verdade. Não é verdade.
2: Acho que tinha uma tretinha nos bastidores.
3: Não teve uma tretinha?
0: Não, pelo contrário. Ali, os apresentadores, eles eram muito unidos, diga-se de passagem. O que foi, eu acho que a situação ali, é que você tinha uma falta de rumo. Então, ali você não sabia se era um programa para mulher, se era um programa que queria... Eu, ali, sempre tendo... Nós nunca tivemos, por exemplo, uma reunião de pauta dos apresentadores.
2: É tipo aqui.
0: Não sei como é que é aqui.
2: Nosso, tipo nosso.
0: Mas, sei lá, eu acho importante, hoje, um apresentador, ele ser um editor do programa. O Lucas sabe bem disso. A importância de você... Cara, você tá ali, você tem que ser o editor do negócio.
2: Claro.
0: E ali você tinha, talvez, uma falta de rumo de não entender direito pra onde vai. Se quer ser de feminino, se quer ser... Eu sempre defendi que você não pode chutar o homem da sala. Então, eu particularmente acho que programas, por exemplo, de cozinha, vai,
2: Ana Maria.
0: Vamos fazer uma receita, sei lá, isso é minha opinião. Tem gente que acha que isso dá efeito, eu não concordo. Se você for ver, por exemplo, vamos fazer uma receita aqui, vamos fazer um estrogonofe. 45 minutos fazendo um estrogonofe, com a era hoje do corte, a senhora digita estrogonofe no Google, ela vai ver um videozinho de 2 minutos de... rapidinho e tal, já vai... Acabou isso, sabe? Então, eu particularmente sempre fui meio contra isso, mas era a vontade ali da emissora de fazer uma coisa mais feminina e tal. Enfim, eu acho que o resultado tá aí, né?
4: E tem também uma questão que é o SBT é famoso por dar as suas manhãs às crianças, à criançada. E aí a gente tem uma ruptura, do nada a gente vai ter um programa matinal destinado para senhoras, para um público mais adulto. Rola um choque, rola uma mudancinha, né? Sinistrinha. Então, eu acho que não foi culpa de ninguém. Eu acho que foi só um mau preparo ali, tanto da emissora quanto da programação, e tá tudo bem. Porque ninguém sabe fazer televisão. Televisão existe há 75 anos.
2: Isso é verdade.
4: A minha avó é mais velha que a televisão. Quem é que vai saber fazer televisão? Não existe, tá? Essa coisa de, eu sei fazer televisão. Mentira, sabe porra nenhuma. Tá todo mundo aprendendo.
3: Mas e se você recebesse uma propostinha pra voltar, voltaria?
0: Eu recebi proposta pra voltar, mas eu recusei. Porque pra mim não faz sentido, assim. De verdade, eu quero... meu esforço, minha energia tá 100% focada na Matias TV. É a emissora que a gente realmente tá depositando toda a confiança. É uma emissora que tem uma audiência. Então eu não posso chegar e dizer, olha, vou... Tchau pra vocês. Tchau pro Donald Trump 69, pra Cabrita
2: Selvagem.
0: Eu não vou fazer isso.
2: Ô Matias, tem pergunta aqui do nosso WhatsApp aqui, ó. Por exemplo, o Hugo Maia, ele pergunta se você já se irritou algumas vezes com Adrilles e se você toma algum calmante pra aturar aquele mala.
0: É chato, hein? Nossa senhora. Mas algumas vezes eu já me irritei profundamente com ele e as pessoas sempre me questionam se ele é assim. E eu falo, ele é muito pior.
2: É verdade mesmo. Ele tava num grupo de radialista e ele saiu. Agora
0: ele é
2: insuportável.
0: Não, as pessoas elas não têm noção do quanto o Adrilles é ruim.
4: Eu acho engraçado que o Adrilles ele usa de vez em outra, o Pedro Bial pra assumir, não, mas o Pedro Bial falou comigo, encontrei com o Pedro Bial e ele me elogiou lá em 2006.
3: O Denilson Souto, ele mandou o seguinte: politicamente correto, afeta só os artistas ou como jornalista você se sente prejudicado também?
0: Ah, sem dúvida, né? Eu acho que afeta todo mundo, né? E acho que essa onda tá passando. Não sei se vocês têm essa sensação fazendo notícia do jeito que vocês fazem, mas eu sinto que essa onda, ela tá passando, ela tá indo embora. E foi uma onda que as pessoas ficaram um pouco malucas, né? Um pouco exageradas, né? Até você vê o Wagner Moura ali em Atenas com aquela vista maravilhosa falando sobre a sociedade.
2: Pedro Bial!
0: Aquele sentimento de inveja me tomou, assim, que eu falei, cara, é isso que eu quero pra minha vida.
4: Sim, claro.
0: E a Dona Maria tudo isso pra
4: se
0: eu chegar
4: sentiu representada.
0: Ali em Atenas e falar, cara...
2: Aquele relógio de 70 contos.
0: Cara, a sociedade, ela precisa mudar. Pro Wagner Moura falar isso, é porque realmente a onda passou.
2: Lauro Félix, olha aqui, ó. Você tem uma carinha de fofo, ele quer saber se você fala algum palavrão ou só fica lamentando, tipo aquele... dublador da sessão da tarde, tipo, macacos me mordam.
0: Que bosta de pergunta.
2: É o Lauro Félix.
0: Cara, vocês costumam falar palavrão assim? Tem algum preferido?
4: Às vezes, qual é o seu preferido? Qual é o seu favorito?
0: Cara, sei lá.
4: A gente perguntou pra Monja Coen.
0: E a Monja Coen falou o quê?
4: Ah, ela não falou nada. Mas eu tenho certeza que na época de road trip que ela fazia, devia saltar muito palavrão. Mas o Clóvis de Barros esteve aqui conosco, fiz a mesma pergunta, qual é o seu palavrão favorito? E ele disse, caralho. Encheu a boca pra falar caralho.
0: Eu acho que porra.
4: Então enche a boca pra falar porra.
0: Filho. Porra, que bosta de pergunta, hein, irmão?
4: Boa, obrigado. Paulo Matias.
3: A Célia Neves mandou o seguinte, eu queria muito ser jornalista, sei tudo sobre a vida do pessoal do meu condomínio. Você acha que o jornalista é tipo um fofoqueiro profissional?
0: Cara, olha, eu acho que não. Eu acho que tem de todo tipo, né? Você pode falar de todos os tipos possíveis. E eu não gosto muito do termo fofoca. Eu acho que, tem um trabalho sério sendo feito por trás, né? Tantos aí que estão fazendo esse trabalho há muito tempo, inclusive, que fazem um trabalho decente, né, Sam? Então eu acho que não. E ela tá querendo ser jornalista, é isso?
3: É, ela quer ser jornalista, mas ela é a fofoqueira do condomínio.
0: Eu acho que ela pode seguir em frente se ela for competente pra isso, né?
4: Tá vendo? Palavras de Paulo Matias, o nosso convidado de hoje. E ele não vai fugir da PPP. Pergunta problemática e polêmica. Seguinte, domingo agora, o Roberto Cabrini teve a sua entrevista com o ex-marido da Maria da Penha censurada, porque o processo não permite que o condenado fale da vítima. Paulo Matias, você acha que isto ameaçou a liberdade de imprensa no Brasil? Eu quero saber a sua opinião, mas daqui a pouquinho, porque antes, vamos ver a nossa enquete do dia. Batista, com você.
2: Opa, pelo 11972211001. A pergunta de hoje tem a ver com o juiz lá que durante a sessão tomou vinho no gargalo, deu uma pitada, e aí a gente quer saber de você o que faltou ele fazer. A Juliana Oliveira disse o seguinte: eu acho que só faltou ele dar aquele arrotão, sabe? De tipo de tio pinguço. Meu Deus.
3: Nossa senhora. Diego Ribeiro, ele mandou o seguinte: eu queria ver ele bebaço tentando falar a palavra inconstitucionalidade, que quase eu não consegui falar agora. Né?
2: E o Roberto Silva disse que faltou ele tirar a camisa. Já pensou? Aí
0: essa classe, vocês sabem, falando calor. Vocês sabem qual o salário do cara, né?
4: Já vimos.
0: 105 conto mês.
2: 105
0: líquido cai na conta 85.
4: Ô, coisa boa.
3: É por isso que ele bebe vinho e eu bebo coragem. corote.
2: Isso sem penduricalho.
4: É. Sem penduricalho.
2: Sem penduricalho.
4: Oh, coisa boa, pode subir uns 35% da vida. Bom, então vamos voltar com ele, nosso convidado de honra de hoje, Paulo Matias. Por favor, Paulo, responda a PPP. Domingo agora, teve e ia ao ar a entrevista do Roberto Cabrini com o agressor ex-marido da Maria da Penha. E foi censurada porque não pode dar entrevista e falar sobre o caso, né? O ex-marido não pode falar nada sobre a Maria da Penha. Você acha que esse tipo de censura foi um ataque à liberdade de imprensa?
0: Eu acho. E vou dar a minha posição por quê. Eu conversei com o Cabrini longamente essa semana. Para mim, existe o melhor jornalista do Brasil. O nome dele e o sobrenome dele é Roberto Cabrini. Disparado. Assim, não há ninguém hoje, do ponto de vista jornalístico, que tenha a capacidade que o Cabrini tem. E o Cabrini me falou muito claramente. Assim, ele falou, Paulo, entenda uma coisa. Existe uma medida judicial em relação a esse cara, mas na entrevista ele não cita o nome dela, segundo ele. E ele me diz o seguinte, olha, se eu não puder fazer uma matéria para rememorar os 20 anos da Lei Maria da Penha e ouvir todos em relação ao caso, inclusive o agressor, eu não sei o que eu estou fazendo. Se eu, como jornalista, não tiver a oportunidade de ouvir todos os lados, e assim, o ponto é, existe a condenação em relação a ele, tá tudo certo, ninguém tá discutindo se ele cometeu ou deixou de cometer. Só que se nós seguirmos essa lógica, a gente tem que fechar a Netflix, por exemplo. Então não tem filme de Elise Matsunaga, então não vai ouvir Suzane von Richthofen, então é uma bobagem isso, cara. Isso pra mim é uma bobagem, de verdade, assim, uma bobagem, um assunto sério, que é a violência contra as mulheres, que precisa ser combatida nesse país, mas não é com lacração. Esse é o meu ponto. Vamos parar de lacrar essa coisa do meu Deus, não, vamos falar sério sobre o que, que precisa para realmente diminuir o número de violência contra a mulher, que hoje no Brasil é exacerbado, é um absurdo o que acontece hoje. Agora, não é, condenando o Cabrini, cancelando o Cabrini, porque o Cabrini está fazendo jornalismo. A decisão do juiz é uma decisão muito questionável do ponto de vista jurídico. Vários juristas já estão se manifestando dizendo, meu, isso é descabido, assim. E se você for analisar, Lucas, assim, isso passa também por uma cultura de uma certa lacração desnecessária que existe hoje. As pessoas, elas, muitas vezes elas querem, meu Deus, precisamos falar sobre esse determinado tema e precisamos cancelar alguém. E aí mirem alguém, só que tá mirando em alguém errado. E assim, para mim seria muito mais fácil dizer, não, é realmente um absurdo entrevistar este criminoso. Só que eu tenho que olhar do ponto de vista jornalístico. E não houve nenhum erro do ponto de vista jornalístico, nem do Cabrini e nem da Record, na minha opinião.
2: E do ponto de vista jornalístico, aquela questão de preservação da fonte, que a gente viu lá, que o X9 lá, o ex-secretário do Maranhão, que dedurou, né, o negócio do Flávio Dino, vocês viram isso aí ou não?
4: Vi.
2: Do Flávio Dino, dos familiares que usavam os carangos para ir no cinema, para ir na academia, sei lá o que eles faziam. E aí, o cara, o repórter que fez a matéria, foi incluído lá no negócio das fake news. E aí o Alexandre de Moraes falou, ó, tem que investigar aí, pode mandar uma operação pra ver se esse secretário aí. O jornalista não tem o direito de preservar a fonte?
0: Eu acho o seguinte, cara, ou no Brasil a gente para de olhar as coisas por quem faz e não o que se faz, ou a gente vai ficar perdendo tempo com discursos políticos e torcidas que não levam ninguém a lugar nenhum. Isso que aconteceu com esse jornalista do Maranhão é uma vergonha. É coisa de Estado autoritário, é coisa de Nicarágua, é coisa de Cuba,
4: de coronel, né?
0: É coisa de coronelismo, é coisa assim que você tem que olhar aquilo e você, por exemplo, se você é de esquerda, você tem que se manifestar sobre isso. Se você é de direita, você tem que se manifestar. Não é uma pauta do Bolsonaro ou contra o Bolsonaro, ou a favor do Lula ou contra o Lula. Nós estamos falando aqui de um cerceamento da liberdade de expressão. Nós estamos falando aqui de um jornalista que conseguiu informações graças ao seu trabalho jornalístico que um ministro do Supremo Tribunal Federal, e aqui eu não estou julgando quem é, eu estou olhando o fato. Um ministro e os seus familiares estavam utilizando um carro do Tribunal de Justiça de um Estado. O que é isso? E aí você vai ver comportamentos diferentes. E é isso que eu quero fazer um destaque aqui, porque eu acho que é importante. Se você for ver, a Malu Gaspar, jornalista da Globo News, fez a mesma coisa do que esse jornalista do Maranhão fez.
5: Sim, convocaram.
0: Fez trabalho jornalístico.
5: Claro.
0: Conseguiu fontes, foi atrás, informação Sim. exclusiva. Agora, ir pra cima do jornalista do Maranhão é muito mais fácil do que ir pra cima da Globo. Então você percebe que no Brasil não importa o que se faz, e sim quem sim. faz.
2: Agora
0: então é isso que...
2: Palavras bonitas.
3: Olha, tá vendo? Bonito, bonito.
0: Na
3: agora,
0: minha humilde opinião.
2: Agora eu queria que você me explicasse uma coisa. Você me explica uma
4: Paulo
2: coisa.
4: Paulo Matias detona.
2: Proibiram os filhos do Bolsonaro de visitar ele no Dia dos Pais.
0: Sim.
2: Porque falaram que não pode ter nenhuma ligação política,
0: sim.
2: né? Pessoas... Mas e o Bolsonaro, ele não mora com a Michelle, que é candidata ao Senado? Como é que funciona isso?
0: Cara, eu de verdade, assim...
2: Como é que foi? Não pode ter relação política, mas ele mora com a mulher que é candidata.
0: Eu acho que é preciso saber diferenciar. Eu tenho a clareza, assim, nas minhas ideias de que, cara, o Bolsonaro, ele tentou dar um golpe de Estado no Brasil. Isso significa tentou dar um golpe. Não que ele tenha conseguido, não que ele tenha tido êxito. E eu acho que a condenação dele é uma condenação particular ali, que é uma condenação única, que a gente nunca teve no Brasil, diga-se de passagem, alguém condenado por Estado, democracia e direito, é a primeira vez que a gente tem. E é claro que vão ter nuances diferentes ali, mas eu vejo também um certo palanque político que você usa ali para alguém que está preso. Então, eu confesso para você que eu não tenho a decisão ali ao todo, eu não sou nem advogado para ficar discutindo se a decisão ela é ou não é legal ali do ponto de vista do Bolsonaro. Mas se você me perguntar, Paulo, sobre Bolsonaro, é alguém que está preso porque tentou dar um golpe de Estado, na minha opinião.
5: E lembrando que o Bolsonaro está preso com a esposa. Que não há pior coisa do mundo que é estar preso com a esposa.
2: É,
5: porra, teve fala. Ditador que se matou, ficou 3 horas num bunker com a esposa e se matou. Perdendo a Segunda Guerra Mundial, ele preferiu se matar do que ficar 3 horas com a esposa no
2: bunker. Você não viu uma vez um caso, o cara que cometeu um crime? Ele cometeu um crime porque não aguentava mais a mulher, aí o juiz condenou ele à prisão domiciliar.
3: Nossa, tô te falando.
2: Ele queria ir pra cadeia.
5: Pelo amor de Deus. Coitado, salve o Bolsonaro.
3: Não, vocês são muito fofoqueiros.
5: Manda ir pra prisão melhor do que em casa com a mulher.
0: Por isso que o Brasil precisa da chapa Batista Tadeu.
2: Tá vendo?
0: Imagina. Pega o Batista aqui da TMC, o Regis, faz um mix. É isso que o Brasil precisa. É.
5: Eles são bons, hein? Eles
0: agora dão nessa eleição não tá faltando, Lucas, um tempero muito chato, né?
2: Ah, mas só vem aí, né? Tá espera.
0: Espera nada. Você quer esperar o quê? Do Zema? Você acha que o Zema vai fazer alguma coisa que vai viralizar?
2: Eu acho que vai ter.
0: Tá brincando,
2: eu acho que vai ter umas tretas aí. Vai ter.
0: Opa. Nada, meu. Ah. Ontem nós recebemos o Caiado lá. E aí, o Caiado, cara, fala pra caramba. Eu sinto que falta um Pablo Marçal do ponto de vista da comunicação nessa eleição.
5: É verdade, pra dar uma pimentada.
0: Ninguém tá conseguindo...
2: Uma cadeirada.
0: Cara, não é cadeirada que tá faltando, mas tá faltando um tempero. Tá
5: alguém que tempero, faça, de fato, uma oposição aos dois pontos, né? Porque só temos dois, né? Lula e Flávio Bolsonaro.
0: Eu acho.
5: Se tivesse um terceiro...
0: Daciolo,
5: é Batista padre. Neles.
0: Batista neles, muito bom.
5: Olha, você falou agora, né? Ontem você recebeu o Caiado no seu programa e hoje eu tava acompanhando e vi que você tem uma meta de likes. Achei isso muito engraçado, interessante. Você virou um likeólatra? Você fica pedindo like antes das 10 horas da manhã? Ó, estamos com 800, vamos bater 1000 likes. Tá gostando disso?
0: Cara, eu faço e faço com gosto e muita gente fala, Paulo, você é muito chato de estar falando isso. Mas eu trabalho numa empresa que é o YouTube... que tem esta lógica. E se claro. Nós estamos produzindo conteúdo desse lado, a gente tem que pedir a ajuda das pessoas, porque é a regra do jogo. Claro. Não fui nem eu que escolhi que o like é legal, mas o YouTube funciona assim. Então, quanto mais likes a galera dá, e aí a gente fez isso mesmo em meta, e eu tirei isso da Cazé.
5: Ah, legal.
0: Porque a Cazé, ela fazia isso, meta de inscrição, meta de likes, e aí eu olhei e falei, pô, isso realmente é chato, vai deixar a audiência puta, e aí eu falei, vou fazer.
5: E a meta pra Matias TV desse ano é de quantos inscritos?
0: A gente quer tentar bater 500 de inscritos aí, vamos ver se a gente consegue, né?
5: Então aproveite a Opa. Audiência da TMC, que esta audiência aqui fez o Haaland, jogador da Noruega,
3: é verdade.
5: Bater 10 milhões de seguidores no Instagram. Bom. 60 milhões.
2: É, ele cresceu 10 milhões graças ao nosso programa.
5: Tá vendo? Então aproveite esse espaço e fala. faça o seu recadinho final, Paulo Matias.
6: Se vocês ainda não seguem a Matias TV no YouTube, entra Matias TV, Matias com TH, e aí vocês vão conferir uma programação de segunda a sexta-feira, das 9 às 9 horas da noite. Desgraceira News, tem tudo, de tudo um pouco ali, mas a gente fala do nosso jeito, com a nossa forma, com a nossa turma.
5: É um canal muito legal, com ótimos colaboradores, idealizado por uma ótima pessoa, a quem recebemos hoje, Paulo Matias, o jornalista, apresentador, comunicador, que nos deu um gracejo. Paulo, muito obrigado pela sua presença, de verdade.
6: Obrigado.
5: Volte sempre, Matias.
6: Nos deu um gracejo.
3: Nossa, que palavra é essa?
5: Volte sempre ao nosso programinha de, meu Deus, obrigado pela sua
6: parabéns participação. Parabéns pelo trabalho de vocês, por mais diguinhos, mais frotas e tantos outros que passaram por aqui.
5: Não
6: e
5: foi fizeram... você que recebeu a ligação da Polícia Federal, né, Matias? Você tá feliz. Tá certo. Então a gente continua o nosso programinha de, meu Deus, aqui. Hoje recebemos ele. Ele é um incrível comunicador, Paulo Matias. Muito obrigado, de verdade. É. E a gente segue com um quadro que é o maior sucesso. Por onde a gente passa, todo mundo fala que é o quadro favorito. É hora de trazer informação, mas com diversão. É hora de trazer as notícias, mas do jeito que só a gente sabe.
7: É hora do Girinho de Notícias, vai!
5: A gente recebeu aqui um super chat do Hamilton Vila Leopoldina.
2: De novo?
5: De novo.
2: Esse cara já gastou uns 20 reais.
3: Nossa, será que ele tá solteiro?
5: Ele falou que o programa é sensacional, nota 1000. E falou: Mini Ruth, você é linda. Gosto quando você imita o Silvio Santos no Girinho de Notícias.
2: Ô, Hamilton, faz pra ele, Hamilton. Muda. Muito obrigada. Muda o discurso. Fala uma coisa que
3: parece. Hamilton, você... é incrível.
5: É a Milton.
3: Milton.
5: Vamos lá.
3: Milton,
5: vai. Primeira notícia do dia, bora.
3: Milton.
2: Primeira notícia é do juiz que a gente falou da nossa enquete, né? É o juiz Milton. Milton Lívio. Olha o nome do
3: será
2: cidadão.
3: Será que é ele que tá mandando superchat?
2: Milton Lívio Lemos Salles, que ele apareceu virando a garrafa, né? Acendeu aquele cigarrão, deu uma pitada com aquele maçarico durante uma sessão. E aí, o Tribunal de Justiça de Minas Gerais informou que, né, que assim que tomou conhecimento do caso, solicitou uma apuração imediata e rigorosa. Eita. E aí, o que que o juiz fez nas redes sociais? Ele se defendeu e xingou o Xandão.
3: Eita! Rapaz.
2: Xingou o Xandão de corrupto. Esse é macho, esse juiz.
5: Porra, é louco, né? Macho não, é louco.
3: Mas
5: não.
3: Será que foi depois de beber?
5: É. Boa. Boa. Fazer depois de beber é fácil.
3: É fácil.
5: Quero,
3: é?
5: Fazer, quero ver fazer sóbrio.
2: Porra, meu, o cara chutou o balde, hein, meu? Mexer com o Xandão, hein?
5: As últimas informações desse caso é de que o juiz Milton Lívio foi afastado, mas continuará recebendo o salário.
2: De quanto?
5: 105 mil, mas com desconto vai para 85. Coitadinho. Pô, será que dá para sobreviver com 85 mil reais?
2: Igual aqueles apresentadores de TV que falam, vai ficar na geladeira ganhando 600 pau por mês. Eu ia adorar.
5: Nossa, e aí o cara reclama. Sabe por que eles reclamam? Porque não tem merchan.
2: É,
5: o cara não tem mexer.
2: Eu ia
3: ser bom, viu, Lucas? Eu e você ficar na geladeira.
5: Por quê?
3: Ah, porque bacon.
2: É, mas aí tem que ser aquelas, né?
3: Conserva mais.
5: Ó, vocês me respeitam aí.
2: Aí tem que ser aquelas.
5: Só me respeitem.
2: Porta, né?
5: Respeitem, senão vou denunciar vocês, hein? Vou lá no STF. Ó,
2: oh, tem que ser aquela sub-zero. Ah, aquela
3: separem
2: gringa.
3: Da escala. Vem processar, não.
5: Seguinte, falando em STF. Olha aí, o Moraes, o Dino, o Gilmar e o Zanin mandaram juízes devolverem penduricalhos. Ó, que são penduricalhos? Penduricalhos é aquela grana extra que os juízes recebem além do salário. Ou seja, vai, ele ganha lá o R$1.000 por mês. Não é esse valor, ele ganha muito mais, mas ganha R$1.000. Aí ele pede um auxílio isso, auxílio aquilo, auxílio tal. Aí só de auxílio, só de penduricalho, ele ganha às vezes mais R$10.000, mais o salário que ele tem.
2: Mais 10 mil, se fosse 10 mil, tava bom.
5: Mais, rapaz. Às vezes os valores podem chegar a R$60.000 só de penduricalho. É muito número, né? Bom, a medida que os juízes mandaram atinge 6 estados e também o Distrito Federal. Em março, o STF vetou alguns pagamentos de penduricalhos. Falou, ó, acabou essa farra, hein? Não vai ter mais penduricalhos. Mas aí eles mantiveram outros. Falaram, não, esse aqui pode, tal, tal, tal. Mas, ó, tem uma condição.
2: Diga.
5: Só pode até 35% do salário, do teto. Então, até 35% pode ter penduricalho. Passando disso, acabou. Agora, mandou, você acha que respeitaram a decisão?
2: Mandou devolver ou não?
5: Mandou devolver, mas você acha que lá em março, os juízes respeitaram a decisão? Não respeitaram nada.
2: Tá vendo?
5: E agora o STF indicou e identificou que alguns juízes receberam cerca de 70% em penduricalhos. Ah, ou seja, era só pra receber aí... 35, o pessoal recebeu do dobro.
2: Tem que dar um Ctrl Z nesse penduricalho aí. Ctrl Z. Mas e se o negócio... E se o juiz já gastou essa grana?
5: Ah, vai sair do salário.
2: Por exemplo, se sai uma grana, se cai uma grana errada na minha conta, eu gasto tudo, o cara fala, tem que devolver.
5: Bloqueio de bens, epa, é? Funciona pra gente, não vai funcionar pra ele?
3: Bloqueio de bens eu não sei, mas não, sabe o que eu faria?
2: Aí você disse um negócio. Funciona pra gente.
3: É.
2: Pra gente funciona.
3: Bloqueio de bens eu não sei, mas eu bloquearia no WhatsApp, né?
5: A cobrança.
3: É, claro.
5: Se cobrar, se bloquear a cobrança no WhatsApp não existe
3: Nossa,
5: mais.
3: Nossa, inclusive lembrei que tô bloqueado, porque eu não sei se vocês viram que ferrou, rapaz, ferrou.
2: Gustavo Lima?
3: Gustavo Lima vai ter que pagar R$148 mil por causa de número de telefone da música bloqueado.
5: Oh, é?
3: Que isso, rapaz? Por quê? Porque na música bloqueada ele divulga um número.
2: Ele fala 977, não sei o quê.
3: Exato. E aí esse número existe. Só que aí o dono do número passou a receber diversas ligações, né? E ele alegou que isso dificultou a utilização do aparelho celular por isso. E, gente, é um absurdo divulgar número assim, né? Vamos combinar? Por falar nisso, a gente vai divulgar aqui o número do Batista pra você mandar mensagem.
5: Manda aí, bota aí, vai.
3: Falando do cabelo dele, hein?
5: Então
3: anota!
5: Cala a boca!
3: Pra quem não é de São Paulo, DDD é 11, tá bom? Manda mensagem pro Batista sobre o cabelo rosa dele. O número é 97995-4920.
5: Repete aí, vai.
3: DDD 11, número 97995-4920.
5: Aí, tá vendo?
3: E tá tremendo já, ó.
5: Já tá vibrando.
2: Mas, eu vou dizer um negócio, viu?
3: Eu não tendo que pagar 148 mil, tá bom.
2: Mas você acha... Olha, o Gustavo Lima, ele deve estar tão preocupado que ele vai ter que gastar 148 mil reais.
3: Sério?
2: Nossa, que dinheiro
5: não
2: pra ele, né?
5: Vocês lembram que ele passou na
2: situação? Que graninha pra ele. O cara tem uma pista de avião na casa dele. Você acha que 148 mil reais?
3: É verdade.
5: Bom, eu não sei vocês, mas dinheiro, qualquer dinheiro faz diferença lá em casa. Na sua também, menino?
3: Ixi, rapaz, o que faz, viu?
5: Pois é, né? E aí, o que aconteceu? Os preços dos alimentos ficaram mais caros. Alguns mais baratos, mas ficaram caros. É, segue aí a lista, ó. O que, que ficou mais caro? A manga, limão, melancia, a cebola e o morango.
3: Nossa, o que você come, Batista? Pelo amor de Deus, na sua idade tem que se alimentar bem.
5: Mas calma, que também tiveram coisas que ficaram mais baratas. O pepino, tomate, a batata, a cenoura e a abobrinha.
2: Também não como.
3: Você fala abobrinha, né, Batista?
5: A gente querendo que a carne ficasse mais barata, que o arroz, o feijão, mas nada disso chega, né? Aí que engraçado, levaram essa notícia lá pro Globo Anels. A Rede Globo de televisão.
2: Eu vi a tia.
5: A Rede Globo de televisão.
2: Sempre ela.
5: Foi dar a notícia. E é engraçado, porque eu acho que parece que a gente vive dois mundos diferentes. O mundo da Globo News e o mundo que eu e você vivemos. Porque chegaram a comentar essa notícia no ar e a Miriam Leitão. Miriam Leitão, ela fez um comentário maravilhoso e eu vou trazer pra vocês agora. Preste atenção no que a Miriam Leitão disse, colunista da Globo News, ela também, colunista do jornal O Globo. Veja aí o que ela disse sobre o aumento do preço dos alimentos. Pega aí, atenção. Aqui, ó.
8: Mercado.
9: A gente faz compra.
8: E a sensação que a gente tem, a sensação que as pessoas têm, conversando com as pessoas na rua, é que, poxa, que notícia é essa? Que a inflação desacelera, mas eu vou com R$100 no supermercado, não consigo comprar quase nada. Os preços estão super altos.
9: E aí, você fala assim, pô, compra menos do que eu comprei.
8: Isso, exato.
9: Olha, essa é uma coisa importante na economia, é que os números nem sempre coincidem com a sensação. Às vezes você tem a sensação de preço alto, sensação de carestia, mesmo quando os índices estão mostrando queda. Se você foi ao supermercado recentemente, viu que batata caiu, tomate caiu, café caiu.
8: De casa eu também.
5: Olha aí, batata caiu, tomate caiu, café caiu. Mas o problema somos nós com a carestia, que é a sensação de preço alto. A culpa é nossa ainda por cima, gente. Pela madrugada, a culpa é minha, a culpa é sua, a culpa é nossa, de que a gente tá com a sensação de que os preços aumentaram.
3: É só sensação, gente, que tá indo de mal a pior, tá tudo bem.
5: Eu acho que caiu, eu acho sim que caiu. Mas caiu, gente, caiu da prateleira no chão, porque ninguém compra, tá lá acumulando, acumulando, aí cai uma hora, né? Cai o café, cai a batata, cai o tomate. Eu até pensei em fazer aqui um menu pra você aproveitar os alimentos que caiu de preço. Você vai no café da manhã, come batata com tomate, toma um cafezinho. No almoço, você vai comer tomate com batata e aí no final você toma um cafezinho. No jantar, você come também um pouquinho, você pode escolher duas opções, batata ou tomate, e de sobremesa no jantar você toma um cafezinho, pronto. Além de emagrecer, você vai aproveitar, já que o preço caiu, não é mesmo?
3: Não, o pepino tá mais barato, entra que horas?
5: O pepino você pode botar entra a hora que você quiser.
2: E você que tá com frio, você sente frio, é só você ter a sensação que tá calor. Exato. Aí você resolve o seu problema.
5: Exatamente. Olha que maravilha. Né? Ou você quer ver um filme, mas não tem dinheiro pra pagar nenhuma plataforma. É só ter a sensação de que você viu o filme. Feche os olhos e lembra de algum filme que você já viu. Pronto, é isso.
3: É isso.
5: A culpa é nossa, gente. A gente tem que entender que a culpa é nossa.
3: Agora tá explicado por que o Batista se veste assim. Ele tá com sensação de ser jovem.
5: Vamos lá, eu quero dar uma olhada na nossa enquete do dia. Pessoal que mandou pra gente, vai, Batista.
2: É do juiz lá. O que faltou depois de tomar vinho, acender o cigarro, o que faltou o juizão fazer durante a sessão ao vivo? O Pedro Arão falou aqui, ó, faltou ele xingar mais autoridades quando o álcool entra, a verdade sai.
3: Boa. O Felipe Guedes mandou uma boa, ele mandou, queria que ele soltasse um, podem pedir uma dose também, hoje é por minha conta, hein?
2: Marcos Lima, ele deveria ter puxado um baralho, chamado todo mundo pra jogar aquele truco online.
5: Truco, sei, ladrão!
3: Muito bom. Nossa, desce!
5: Amigos, infelizmente o Sobremesa vai ficando por aqui, mas amanhã estamos de volta.
2: É, pô. É felizmente que tá aí, acabou.
5: Estão dizendo aí na Rádio Peão que querem que o Sobremesa tenha 2 horas.
2: É mesmo?
5: Eu juro por Deus, 2 horas de duração. Juro? E aí, Mini Ruth, gosta da ideia?
3: Miau, miau, miau, miau.
5: Vamos lá, amanhã tem mais sobremesa pra você com Mini Ruth.
3: Um beijo, gente, até amanhã. Me segue no Instagram, @ Mini Ruth Oficial.
5: Com mais Marcelo Batista.
2: O meu é @ Batista. Tchau, até amanhã.
5: E com mais Lucas Salles, eu sou @ Lucas Salles. Um beijo, um queijo, fique com Deus. Tchau.

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2: Muito bom dia, uma ótima quinta-feira para você que sintoniza a TMC. Hoje é dia 13 de agosto, seja muito bem-vindo e muito bem-vinda ao Amanhã TMC. Eu sou o Diego Andrade e eu te faço companhia ao vivo até às 5 da manhã. Aqui no Amanhã TMC você fica por dentro de tudo o que aconteceu de mais relevante no noticiário do Brasil e do mundo, além de saber das primeiras notícias que vão impactar aí a sua quinta-feira. Se você está em Belo Horizonte, acompanha a nossa programação em 88.7. Em Recife, 92.7, São Paulo e Brasília, 100.1, em Curitiba, 100.3, no Rio de Janeiro estamos no 101.3, meu muito obrigado a você que sintoniza a TMC. O WhatsApp está aberto para você participar, manda sua mensagem, comenta sobre as principais notícias aqui do programa no 119-7221-1001. 119-7221-1001, vamos às principais manchetes do programa de hoje. O presidente do Senado, Davi Alcolumbre, disse nesta quarta-feira que retomou o diálogo institucional com o presidente Lula. Segundo o senador, os dois conversaram sobre a relação institucional do futuro, sem tratar dos conflitos que marcaram os últimos meses. Não falamos nada do passado, disse Alcolumbre, ao ser questionado se a indicação de Jorge Messias ao Supremo Tribunal Federal tinha sido discutida. Os dois se encontraram no Palácio da Alvorada por cerca de 2 horas. Foi a segunda reunião entre Lula e Alcolumbre em 2 semanas. O senador classificou a conversa como muito importante para a democracia. A retomada da relação acontece depois de meses de tensão provocados pela rejeição em abril da indicação de Jorge Messias para a vaga do STF. A decisão do Senado foi histórica. Foi a primeira vez desde 1894 que a casa rejeitou uma indicação presidencial ao Supremo. A Agência Nacional de Proteção de Dados determinou nesta quarta-feira que a plataforma Discord suspenda as transmissões ao vivo no Brasil. A medida tem caráter preventivo e deve ser cumprida em até 3 dias. A decisão vem depois de uma série de denúncias e casos de automutilação, estupro virtual e suicídios envolvendo transmissões ao vivo na plataforma nos últimos anos no Brasil. O Discord criticou a decisão da agência e a classificou como prematura, alegando que ainda cumpria o prazo legal para apresentar sua defesa no processo. Em posicionamento oficial, a plataforma contestou o diagnóstico da ANPD e garantiu que não tolera a presença de grupos violentos em seu ecossistema. O Supremo Tribunal Federal determinou nesta quarta-feira a suspensão imediata de verbas indenizatórias pagas em excesso por 7 tribunais de justiça. A decisão partiu do ministro Alexandre de Moraes. Na avaliação dele, as cortes seguiram fazendo pagamentos que ele classificou como exorbitantes, mesmo depois do STF ter fixado regras sobre os chamados penduricalhos, benefícios extras que inflariam os salários de magistrados. A decisão atinge os tribunais de justiça do Distrito Federal, Goiás, Maranhão, Paraná, Rio de Janeiro e Rio Grande do Norte e Roraima. O governo federal intensificou o monitoramento dos possíveis impactos do El Niño no Brasil e começou a organizar medidas de preparação de acordo com os riscos previstos para cada região. A coordenação é da Casa Civil e reúne órgãos das áreas de meteorologia, recursos hídricos, defesa civil, saúde, segurança alimentar, energia e infraestrutura. Segundo os cenários apresentados, o norte e o nordeste podem enfrentar períodos de estiagem, enquanto o sul tem previsão de chuvas intensas. Já no sudeste e no centro-oeste, o principal risco monitorado é de temperaturas elevadas. O governo afirma que o acompanhamento das condições do Oceano Pacífico vai continuar para avaliar a intensidade do fenômeno e seus possíveis efeitos no país. Uma criança de 5 anos foi ferida por estilhaços depois de um tiroteio durante uma ação policial contra o tráfico na região da favela do metrô, na Mangueira, na zona norte do Rio. O menino foi atingido no rosto e encaminhado ao Hospital Municipal Souza Aguiar, no centro da capital fluminense. Em nota, a Polícia Civil informou que agentes foram atacados por traficantes durante a ação e que os policiais não atiraram de volta. Ao ser questionado sobre a criança, a instituição não informou se vai abrir investigações sobre o assunto. A Secretaria de Segurança Pública de São Paulo está apurando as circunstâncias de uma abordagem com fuzis relatadas por Fernando Haddad, candidato ao governo paulista. Haddad disse que ele e depois seu motorista foram abordados de maneira ostensiva e intimidadora na noite desta terça-feira. O episódio aconteceu quando o candidato voltava para casa depois de uma aula magna na Faculdade de Direito da USP. Haddad disse que, depois de desembarcar em casa, seu motorista continuou sendo seguido por uma viatura por cerca de 40 minutos. A Secretaria de Segurança diz que está apurando um possível desvio de conduta. Nos destaques internacionais, uma nova erupção do vulcão Etna atraiu milhares de turistas à ilha de Cilícia nesta quarta-feira. O espetáculo natural impulsionou a procura dos passeios, mas acendeu alerta de guias e autoridades locais sobre os riscos de acidentes nas trilhas do vulcão. A alta demanda por visitas gerou lotação desordenada no local e a corrida por excursões noturnas. Empresas de turismo relatam receber centenas de pedidos diários, enquanto visitantes sem equipamentos adequados tentam subir a montanha sem o acompanhamento de profissionais capacitados. A atividade vulcânica provocou o fechamento temporário do aeroporto de Catânia e o cancelamento de diversos voos na região. O governo italiano manteve o alerta amarelo, ativado devido à emissão constante de cinzas e ao risco de explosões. 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

0: E agora no esporte, em pleno Nubank Park, o Palmeiras empatou em 1-1 com o Cerro Porteño do Paraguai no pelo primeiro jogo das oitavas da Libertadores. O Verdão abriu o placar com Flaco Lopes depois de Andreas Pereira foi expulso e Carlos Miguel frangou para deixar tudo igual. Agora as equipes voltam a se enfrentar na próxima quarta, dia 19, também às 7 da noite, no estádio Ueno, lá no Eva Ola, em Assunção, no Paraguai. Na Sul-Americana, o Atlético Mineiro abriu vantagem sobre o RB Bragantino na disputa nas oitavas de final. Com o triunfo por 1-0, o time mineiro só precisa de um empate em casa no jogo da volta na semana que vem para avançar na competição. O único gol da partida saiu aos 27 minutos do segundo tempo. Tomás Coelho aproveitou uma falha do goleiro Clayton e balançou a rede. O detalhe, Coelho defendeu as cores do Bragantino entre 2020 e 2021 e optou por não comemorar o gol em respeito ao ex-clube. Vamos à previsão do tempo para todo o país nesta quinta-feira. E a gente começa por Curitiba, viu? Faz sol de manhã e chove à tarde e à noite. Máximas de 25 e mínimas de 13 graus. Já em São Paulo, sol entre nuvens e noite nublada, mas sem chuva. Máximas de 29 e mínimas de 15 graus. No Rio de Janeiro, sol entre nuvens e noite nublada. Não chove. Máximas de 32 e mínimas de 16 graus. Em Belo Horizonte, sol entre nuvens e tempo seco, sem previsão de chuva. Máximas de 29 e mínimas de 17 graus. Em Brasília, sol e uma névoa pela manhã. Máximas de 31 e mínimas de 19 graus. Em Recife, tem chuva de manhã, muitas nuvens à tarde, tempo firme à noite. Máximas de 29 e mínimas de 22 graus. O STF determina que 7 tribunais de justiça suspendam imediatamente pagamentos que ultrapassem o teto constitucional. Uma apuração encontrou verbas de rescisão de até 3 milhões de reais e outros benefícios pagos acima do limite previsto para o funcionalismo público. O repórter Adrian de Almeida tem os detalhes direto de Brasília.
1: Uma apuração do Supremo Tribunal Federal identificou pagamentos que chegam a 3 milhões de reais somente em verbas de rescisão na folha de servidores e magistrados de 7 tribunais de justiça pelo país. Os tribunais do Distrito Federal, Goiás, Maranhão, Paraná, Rio de Janeiro, Rio Grande do Norte e Rondônia terão que suspender imediatamente o pagamento de benefícios que ultrapassem o teto constitucional. A decisão é do ministro Alexandre de Moraes e foi acompanhada pelos demais ministros da corte. Entre os pagamentos identificados estão adicionais por tempo de serviço, auxílio mudança, auxílio adoção e gratificações por acúmulo de função. Em alguns casos, a soma dos benefícios fez com que os pagamentos ultrapassassem centenas de milhares de reais em um único mês. Além de impedir novas liberações acima do teto, o Supremo determinou que os tribunais identifiquem os beneficiários que receberam os valores e adotem medidas para cobrar a devolução do dinheiro. O Conselho Nacional de Justiça será responsável por fiscalizar o cumprimento da decisão do Supremo. Já a Advocacia Geral da União terá 72 horas para entregar à corte a folha de pagamento de seus membros, que também será analisada pelo Supremo.
0: O BNDES registrou lucro recorde de 9,2 bilhões de reais no primeiro semestre e ampliou concessões de crédito. Os números foram divulgados nesta quarta-feira em São Paulo. O repórter Abraão Ramos traz os detalhes.
2: O BNDES, Banco Nacional de Desenvolvimento Econômico e Social, registrou lucro recorrente de 9 bilhões e 200 milhões de reais no primeiro semestre deste ano. O resultado representa alta de 25% na comparação com o mesmo período do ano passado. Nos últimos 12 meses, o lucro chegou a mais de 17 bilhões de reais, o maior da história do banco. A instituição também alcançou pela primeira vez mais de 1 trilhão de reais em ativos, além de patrimônio líquido recorde de 181 bilhões de reais. Na área de crédito, as aprovações registraram crescimento. No setor do agronegócio, o banco também bateu recorde histórico no primeiro semestre de 2026, com mais de 24 bilhões de reais aprovados.

0: onde menos empresas deixaram de pagar, menos que nós não tivemos prejuízo em função disso.
1: O governo do Rio Grande do Sul apresentou ao Ministério da Fazenda uma nova proposta para renegociar a dívida de 100 bilhões com a União. Mais informações com o Ângelo Sfer.
2: O Rio Grande do Sul busca se enquadrar no PROPAG, o Programa de Pleno Pagamento de Dívidas dos Estados, na faixa com taxa de juros reais zerada. Em reunião com representantes do Ministério da Fazenda, o governador Eduardo Leite ofereceu cerca de 20 bilhões de reais em receitas futuras, que o Estado viria a receber do Fundo de Participação e também do Fundo de Desenvolvimento Regional. Esses recursos todos seriam usados para amortizar 20% do saldo devedor ao longo de 30 anos. O impasse atual concentra-se na taxa de desconto aplicada aos créditos futuros. O governo gaúcho defende a correção calculada exclusivamente pelo IPCA, enquanto a Secretaria do Tesouro Nacional prefere aplicar indicadores atrelados ao CDI. A intenção do Estado é formalizar a adesão ao PROPAG até o segundo semestre de 2027, quando termina o prazo de suspensão dos pagamentos concedidos após as enchentes.
1: O ex-deputado estadual Thiago Rangel do Avante, preso desde maio em operação da PF, renunciou ao cargo na Assembleia Legislativa do Rio. A repórter Érica Levigardi traz os detalhes.
3: O suplente de Thiago Rangel do Avante, Wellington José, do União, passa a ocupar uma cadeira na Alerj em caráter definitivo. A decisão foi confirmada nesta quarta-feira pelo Parlamento. Wellington José já exercia o mandato desde o afastamento de Thiago Rangel, que foi preso em maio deste ano durante a quarta fase da Operação Encarne da Polícia Federal. Ele é investigado por suspeita de desvios de contrato da Secretaria de Estado de Educação. Segundo a PF, parte dos recursos supostamente desviados teria sido enviada para contas ligadas a uma rede de postos de combustíveis controlada pelo grupo investigado. O anúncio foi feito durante a sessão plenária presidida pelo vice-presidente da Alerj, o deputado Guilherme Delaroli, do PL, que leu o pedido de Thiago Rangel na íntegra. Na solicitação, Rangel diz que renuncia ao mandato de deputado estadual, cargo para o qual foi eleito até 2027. Ele reforça que a renúncia é apresentada por livre e espontânea vontade, em caráter irrevogável e irretratável, com a finalidade de dedicar-se integralmente à sua defesa nos autos em trânsito perante ao STF. A operação da PF foi deflagrada em 5 de maio. Na ocasião, agentes cumpriram 7 mandados de prisão preventiva e 23 de busca e apreensão nos municípios do Rio de Janeiro, Campos dos Goytacazes, Miracema e Bom Jesus do Itabapoana. A prisão preventiva foi mantida por decisão do ministro Alexandre de Moraes, do STF, e confirmada por unanimidade pela primeira turma do Supremo Tribunal Federal.
1: O presidente Lula se reuniu com o presidente do Senado, Davi Alcolumbre. Ambos trataram de pautas travadas no Legislativo depois de meses de tensão entre os dois. O Rodrigo Vicente traz as informações direto de Brasília.
4: O ministro das Relações Institucionais, José Guimarães, e a líder do governo no Senado, a senadora Tereza Leitão, também participaram da reunião que aconteceu no Palácio da Alvorada, aqui em Brasília. Segundo Guimarães, Lula e Alcolumbre deram continuidade à conversa iniciada na semana passada, quando os dois se encontraram em um jantar na casa do ministro do Supremo Tribunal Federal, Alexandre de Moraes, também aqui em Brasília. De acordo com o ministro, o diálogo representa um passo gigantesco para destravar as pautas de interesse do governo que estão paradas aqui no Congresso Nacional, principalmente no Senado. Entre as pautas consideradas aí prioritárias para o Palácio do Planalto, estão a instalação de comissões especiais para analisar 6 medidas provisórias. Entre elas está o texto que zera a chamada taxa das blusinhas, imposto de importação sobre compras internacionais. A taxação pode voltar a ser cobrada no Brasil a partir do dia 9 de setembro, caso o Congresso não aprove essa medida provisória. Tanto Tereza Leitão quanto José Guimarães se esquivaram quanto ao timing de votação das propostas de interesse do governo, como o fim da escala 6x1 e a PEC da segurança pública. No caso do fim da escala 6x1, a senadora apenas destacou.

0: médico, que é algo tão importante que precisa ser tratado aí com essa importância. Questionado se ficaria para depois da eleição, ela disse que depende do trâmite interno.
1: O número de mulheres e meninas indígenas vítimas de homicídio cresceu 500% no Brasil nos últimos 20 anos. Mais informações com a repórter Isabela Miranda, de Curitiba.
2: Pesquisa da Universidade Federal do Paraná mostrou que jovens de 15 a 29 anos representavam 40,4% das vítimas. A base de dados utilizada foi o Sistema de Informações sobre Mortalidade do Ministério da Saúde, com análise focada em homicídios registrados entre 2003 e 2022, considerando apenas vítimas de 10 anos ou mais. O autor da pesquisa e professor da UFPR, Clóvis Vanzenac, destaca as principais dificuldades dessas meninas e mulheres em pedir ajuda, principalmente analisando o atendimento de casas da mulher brasileira de 4 cidades.
3: E uma das principais barreiras que foi enfrentada é a questão da língua, porque muitas delas não falam português. Alguma dessas casas até tem o intérprete que eles chamam, né, que ela que não fica ali específico, vem de fora, tenta fazer uma videoconferência para tentar compreender o que aconteceu. E daí tem outros fatores também que complicam ainda mais, porque muitas dessas mulheres, elas vivem afastadas, né, uma área geográfica muito afastada de um centro. E muitas dessas mulheres têm crianças pequenas também.
2: De acordo com a ativista da Articulação Nacional das Mulheres Indígenas Guerreiras da Ancestralidade, Jaqueline Gomes de Moura, indígena do povo Cambiuá, só será possível criar políticas públicas voltadas a essas mulheres quando forem consideradas as especificidades de cada território.
4: As mulheres indígenas, elas precisam ser visibilizadas a partir das consequências que elas vêm sofrendo dentro dos seus territórios e das suas especificidades. Porque nós não temos como criar políticas públicas, fazer essa construção, se não ouvirem as nossas vozes, se não considerarem as nossas especificidades.
2: Ainda conforme a pesquisa, o uso de objetos cortantes foi predominante, representando 34% dos crimes. De acordo com a análise do estudo, o dado sugere proximidade física entre o agressor e a vítima. 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
1: O deputado Nicolas Ferreira apresentou uma proposta de emenda à Constituição que reduz os salários do presidente da República e de parlamentares em caso de descumprimento da meta fiscal. O Murilo Hernandes traz todos os detalhes.
5: A proposta apresentada na Câmara cria um mecanismo de redução dos salários de autoridades quando o governo não cumprir a meta prevista para as contas públicas. O texto prevê cortes nos salários do presidente da República, do vice-presidente, de ministros, deputados e também senadores. Pela proposta, a redução inicial seria de 25%. Se o descumprimento da meta continuar por mais de um ano, o corte poderia chegar a 50%. O projeto também determina que serviços públicos essenciais sejam preservados, evitando que os cortes atinjam áreas consideradas prioritárias para a população. Para começar a tramitar na Câmara, a PEC precisa reunir pelo menos 171 assinaturas dos deputados. Depois disso, o texto poderá ser analisado pela Comissão de Constituição e Justiça e, posteriormente, uma comissão especial.
1: Empresários e grandes líderes de negócios compartilharam experiências no terceiro dia da SP2B. Entre os temas dos painéis do evento está o desafio da liderança em tempos de avanços tecnológicos como a IA. A reportagem é do Marcos de Pato.
6: Mais de 100 atrações em um único dia, entre palestras, workshops, apresentações culturais e outras atividades. É tanta coisa que é preciso escolher bem o que se quer ver.
7: A gente veio aqui para explorar marcas, explorar histórias. Então, quando a gente vê que um painel tem a ver com comunidade, a gente vai, porque a gente entende que as pessoas precisam estar no centro das marcas.
6: Entre os vários painéis desta quarta-feira, um assunto em comum: a inteligência artificial. A tecnologia do momento também foi tratada no painel Os Novos Desafios da Liderança, com participação de Fábio Coelho, presidente do Google Brasil, que tem uma das plataformas mais usadas da IA, o Gemini.
8: A inteligência artificial, ela é sensacional para ajudar empresas e cidadãos a ficarem mais fluentes em relação a serem mais produtivos, serem mais criativos, serem mais assertivos. A inteligência artificial é um fenômeno de geração de vantagem comparativa sustentável, de melhoramento social, de inclusão social, é mais um elemento dentro de um movimento maior. E eu acredito que com isso, quando a gente olhar o futuro da liderança, o futuro do trabalho, a gente vai estar trabalhando com pessoas que vão estar são menos técnicas, são mais sensíveis, são mais pessoas mais antenadas com o entendimento das diferenças e que são mais pessoas que buscam inspirar e motivar indivíduos.
6: Quem já faz bom uso da ferramenta é Luiz Helena Trajano, que tem uma garota propaganda virtual para lá de conhecida. Tanto que é requisitada até para anunciar produtos de outras empresas.
9: E nenhum lugar que vai falar de inteligência artificial, Fábio é testemunha disso, vocês vão ver aqui, não vai falar do lado humano. Pode ter o maior técnico aqui na frente que eles vão falar do lado humano, concorda, Fábio? Nenhum momento eu vi tanto falar do lado humano, porque quem vai dar o conteúdo é o lado humano que vai dar o conteúdo para a inteligência artificial.
6: A jornalista Ana Paula Padrão também participou do painel e falou sobre a relação IA e liderança.
10: A IA é sobre gente. Aliás, a IA, eu acho que é uma coisa, humildemente, que eu estou na frente do Fábio aqui, não quero passar vergonha, mas vou dar a minha humilde opiniãozinha. Eu acho que pessoas que estão mais acostumadas a liderar processos e não plugins se dão melhor com a IA. Porque a IA não é um plugin na máquina, a IA é um processo em desenvolvimento todo dia.
6: Cerca de uma hora de troca de experiências, que servem para inspirar e estimular a criatividade do público. E isso é só um pouquinho das mais de 1000 horas de conteúdo da programação do SP2B, que segue até domingo aqui no Parque Ibirapuera.
1: A senadora Tereza Cristina, do Partido Progressistas, confirmou que aceitou o convite de integrar a chapa do candidato Flávio Bolsonaro como candidata a vice dele. A declaração foi dada durante evento da Casa Parlamento em Brasília e as informações chegam com o Igor Damasceno.
11: Apesar de não ser oficializada como candidata à vice-presidência na chapa de Flávio Bolsonaro, a senadora Tereza Cristina vai apoiá-lo e utilizar a influência política a favor dele durante a campanha eleitoral. O partido da senadora, o Progressistas, adotou neutralidade. A avaliação é que legendas do chamado Centrão vão ganhar influência no governo, independentemente de quem for eleito. Por isso, preferiram não apoiar alguma legenda que lançou candidatura própria. Tereza Cristina é próxima da família Bolsonaro. Inclusive, foi ministra da Agricultura na gestão do ex-presidente Jair Bolsonaro e teve boa avaliação. A senadora disse que a direita está forte na disputa pelo pleito deste ano.
12: Eu sou uma pessoa coerente. Se eu aceitei ser vice, não deu certo pelas condições do partido, de neutralidade, mas é claro que eu vou apoiar Flávio e fazer campanha para que ele seja eleito.
11: A senadora também comentou a polarização política. O Senado, que hoje é cobiçado tanto pela esquerda quanto pela direita, virou alvo de disputa por causa dos embates com o STF. Tereza Cristina disse que a atual divisão das cadeiras, um terço esquerda, um terço direita e um terço centro, deve mudar e a direita provavelmente vai ficar com a maioria a partir do pleito deste ano.
12: Eu acho que sim, o que a gente tem visto hoje, né, a fotografia de hoje, isso pode mudar porque nós estamos aí há 50 e tantos dias das eleições, mas hoje com certeza a direita trará mais parlamentares, principalmente para o Senado, do que hoje nós temos nessa legislatura.
11: As declarações foram dadas durante o evento da Casa Parlamento, do Grupo Esfera. O evento foi aqui em Brasília e reuniu autoridades de diversos segmentos.
1: A assessoria do ministro Flávio Dino negou irregularidades no uso de um carro oficial do Tribunal de Justiça do Maranhão e afirmou que a família do magistrado foi vítima de monitoramento clandestino. O Murilo Hernandes traz os detalhes.
13: Em nota, o gabinete do ministro Flávio Dino afirmou que o carro blindado usado pelo ministro foi cedido ao Supremo a pedido da própria segurança da corte, dentro de um acordo de cooperação com tribunais estaduais. Segundo a assessoria, a Polícia Federal identificou um possível monitoramento clandestino de carros da família, itinerários e até crianças após o vazamento de dados sigilosos do sistema de segurança.
5: Com base na investigação, o ministro Alexandre de Moraes autorizou mandados de busca e apreensão no Maranhão contra o ex-secretário estadual Raimundo Cutrim. Ele é apontado pelos investigadores como responsável por repassar informações ao jornalista Luiz Pablo. A operação e apreensões anteriores de equipamentos do repórter provocaram a reação de entidades de imprensa. Organizações como a Associação Brasileira de Emissoras de Rádio e Televisão, a Associação Nacional de Jornais e a Federação Nacional dos Jornalistas afirmaram preocupação com a possibilidade de identificação de fontes jornalísticas. As entidades alegam que o sigilo da fonte é protegido pela Constituição e que medidas desse tipo podem criar riscos para o exercício do jornalismo. Em entrevista exclusiva à TMC, Luiz Pablo negou ter recebido dinheiro para publicar reportagens sobre a família e segurança do ministro.
14: Eu pedi dinheiro emprestado para ele em setembro e eu fiz o pagamento desse dinheiro em fevereiro. Eu fui alvo em março. Quando aconteceu isso, eu tenho como comprovar. A Polícia Federal tem acesso a isso. Só que eles só colocam aquilo que interessa a eles, que é só a transferência do advogado para o antigo proprietário da área. Eles não colocam que eu fiz o pagamento de volta para ele. E é isso que é errado. Então, em momento algum, tem ligação nenhuma com a reportagem. Vale ressaltar aqui que eu procurei o advogado para orientação.
5: O gabinete de Dino informou ainda que pediu novas providências e reforçou as medidas de segurança para proteger o ministro e os familiares.
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2: Vamos às principais manchetes do programa de hoje. A Polícia Civil do Distrito Federal fez uma operação contra um grupo suspeito de fabricar e distribuir anabolizantes adulterados. Os agentes cumpriram 43 mandados de prisão e 64 de busca e apreensão, além do bloqueio de 32 milhões dos investigados. 25 carros de luxos foram apreendidos. Além disso, 13 estabelecimentos foram fechados e 22 perfis em redes sociais foram derrubados. Entre os alvos de prisão estão Roberto Carlos Pereira de Carvalho, conhecido como Jihai, e apontado como chefe do esquema, e a influenciadora Ana Luísa de Nazaré Lima e Alan Manuel Lima. Os donos de academia e de lojas de suplementos também foram presos. A Agência Nacional de Aviação Civil, a ANAC, exonerou o inspetor que tinha alertado sobre possíveis irregularidades no uso de peças pela Voepass anos antes do acidente aéreo que matou 62 pessoas em Vinhedo, no interior de São Paulo. Segundo os documentos, em novembro de 2019, o servidor recomendou a supervisão da autorização do voo da MAP Linhas Aéreas, empresa que posteriormente se uniu a Passaredo, dando origem à Voepass. O caso ganhou novo peso após a divulgação do inquérito da Polícia Federal sobre a queda do voo. A investigação concluiu que havia uma cultura de omissões na empresa e apontou falhas relacionadas à manutenção de aeronaves e ao não registro de problemas no sistema de degelo. A Polícia Civil indiciou Breno de Souza Castro, que matou as filhas de 3 e 5 anos em São Paulo, por vicaricídio duplo. Isso significa matar dependente, enteado ou pessoa sob a guarda de uma mulher com o objetivo de causar sofrimento. Breno foi preso em flagrante no último domingo. No dia seguinte, após a audiência de custódia, a justiça converteu a prisão em preventiva. A polícia considerou que a morte das meninas aconteceram no contexto de violência contra a mãe delas, que relatou ter sido ameaçada e perseguida pelo ex-companheiro após a separação. Os corpos de Isis Helena e Laís Heloísa foram encontrados dentro de um carro no Dia dos Pais, no bairro Jardim Guanabara, na zona sul da cidade. E vamos aos destaques internacionais. As buscas por sobreviventes no terremoto da Colômbia entraram no terceiro dia. O terremoto de magnitude 7.4 atingiu o país na segunda-feira e teve epicentro em San José de Palmar. O tremor deixou 275 pessoas mortas e quase 500 desaparecidos. O número de feridos passaram de 3 mil. De acordo com o balanço do governo, 61 prédios e 1.300 casas colapsaram. Moradores de diferentes pontos do hemisfério norte acompanharam o eclipse solar total. O evento começou de forma parcial às 12 horas e 34 minutos no horário de Brasília. A fase total teve início às 13 horas e 58 minutos no extremo norte da Sibéria e, ao longo da tarde, a sombra da Lua seguiu em direção à Groenlândia, Islândia e demais países da Europa. Na Islândia e na Europa, na Espanha, alguns locais estavam dentro da faixa da totalidade e viram o sol completamente encoberto por alguns instantes. Em outras cidades europeias, além das áreas da América do Norte e da África, o fenômeno apareceu apenas de forma parcial. No Brasil, o eclipse não pôde ser visto.
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2: A Agência Nacional de Proteção de Dados determinou que o Discord suspenda as transmissões ao vivo no Brasil, incluindo a função conhecida como Go Live. A decisão vem depois de a primeira-dama Janja da Silva cobrar publicamente a resposta do governo sobre o caso. Mas será que essa medida é suficiente para proteger os menores de idade? A Lanai Maia, que é assessora jurídica do Instituto Defesa Coletiva, analisou a questão.
3: O Instituto Defesa Coletiva, de quem eu sou assessora jurídica, ele entrou, né, com uma ação coletiva contra o Discord também. Essa ação ela vem sendo estudada desde o final do ano passado. E assim, com essa a questão hoje em dia, ela está muito em alta e nós ajuizamos essa ação recentemente. E a decisão da ANPD em fazer essa suspensão, a gente entende que ela é sim favorável, ela é sim benéfica, mas ela não vai ser suficiente. Então, assim, a gente entende que talvez seja um pontapé inicial ali para o Discord ver a gravidade da conduta e realmente tomar as devidas providências. E nessa ação coletiva, que foi ajuizada pelo Instituto de Defesa Coletiva, nós buscamos, na verdade, não só a suspensão da live, mas de toda a plataforma, até que o ambiente ele seja efetivamente seguro para os usuários. Porque o que as denúncias nos levam, e esse recente caso que veio à tona, é que realmente é uma plataforma que não tem medidas de segurança, que é totalmente insegura para o consumidor. A Rússia, eu sei que é proibido, na Inglaterra eu sei que isso é regulado, mas no nosso ver, nós não queremos proibir o Discord, nós não queremos que a plataforma ela saia do país. A gente só quer que eles realmente respeitem o direito dos consumidores e observe o que a legislação prevê. Então, a gente acredita e a gente teve acesso a provas, a denúncias, de que realmente a plataforma ela não toma medidas eficazes de segurança. Então, a gente defende a suspensão, mas não a proibição. E a suspensão até que a plataforma efetivamente traga essa segurança aos usuários de acordo com a legislação brasileira. A plataforma ela não tem um controle certo ali. Então, pessoas maliciosas elas utilizam dessa falta de controle para angariar ali pessoas que têm algum tipo de vulnerabilidade, né, estão passando por situações ruins para cometer crimes. E pelo fato da plataforma ela não regular, não ter um mecanismo ali eficaz que veja que esses crimes estão sendo praticados, ela é utilizada para essa finalidade, né? Então, o que a gente verifica é que, por exemplo, um caso que a gente usou como exemplo na nossa ação coletiva não era nem de uma criança e adolescente, na verdade era um jovem que foi induzido ali, pessoas maliciosas viram que ele estava em uma situação de depressão, utilizaram dessa situação em que ele se encontrava, né? Ficaram ali como se fosse dando um apoio, mas no final das contas indicaram um lugar para ele comprar o veneno, para ele praticar o autoextermínio e no fim das contas pediram para ele fazer a transmissão, né, dessa questão. Então, eu acredito que realmente são pessoas criminosas que se utilizam dessas fragilidades da plataforma. A gente teve acesso a um relatório da própria Discord que evidencia que apenas em 6 meses, de janeiro a junho de 2024, eles tiveram 29 milhões e meio de denúncias globais, todas relacionadas a crime. E, infelizmente, né, essa situação recente que aconteceu lá com a criança, ela traz à tona exatamente o fato de que a plataforma ela tem ciência, ela recebe essas denúncias, mas infelizmente ela não toma qualquer medida para evitar esse tipo de situação. Então, realmente, a gente entende que a plataforma, obviamente, ela deve se adequar à legislação, ter os cuidados adequados para ser uma plataforma segura e dessa forma, só dessa forma, poder ter usuários seguros e poder atuar aqui no Brasil. Mas, infelizmente, a gente não vê outra saída a não ser que a plataforma ela realmente suspenda, ela pare de operar, inclusive deixando de ter o repasse, né, dos valores que ela recebe, porque ela monetiza, né, inicialmente ali é uma plataforma gratuita, mas a gente sabe que ela lucra com isso, então a gente entende que ela deve ser suspensa até que efetivamente ela resolva cumprir a legislação. Então, por isso um pedido tão grave, né, porque para medidas, para consequências graves, a gente precisa realmente que o judiciário seja firme nesse sentido. Então, por isso a gente entrou com a ação, porque a gente acredita que é uma responsabilidade de todos e a gente espera, nós pedimos liminarmente nessa ação, que seja suspensa. Então, a gente acredita, se a plataforma ela quer voltar, se a gente conseguir essa decisão e a plataforma quiser voltar a atuar aqui no Brasil, isso vai depender, né, da boa vontade dela e da adequação a esse critério de segurança.
2: Mas nem todo mundo concorda com essa seja a melhor solução. Para discutir os limites desta decisão, a gente ouviu também o Luiz Milagres, que é especialista em riscos cibernéticos e credibilidade digital.
4: Discord, uma rede social criada ou uma rede de servidores criada para justamente provocar a interação com chats, com videoconferências, streamings, até mesmo muito utilizada por departamentos de tecnologia para interação e compartilhamento de informações entre os times, até mesmo para geração de eficiência, entre outras coisas. Então, o Discord tem N funções que não somente uma rede social como nós conhecemos, Instagram, o X, o Facebook, entre outras, mas também uma rede de produtividade, onde os times se interagem, tem times que trabalham remotamente, se interagem em grupos para poder fazer um trabalho, ou até gamers, que fiquem em grupos e times para poder interagir e poder executar tarefas nos seus jogos, assim por diante. Muito utilizada principalmente por jovens e hoje, na última atualização, por mais de 200 milhões de pessoas ao redor do mundo. E a gente sempre tem que olhar mais pelo lado do qual o resultado que se gera com uma ação do que se apaixonar pelas ações em si. Então, na minha visão, a plataforma ela tem a sua característica de interação, como eu falei, e o comportamento das pessoas nesses ambientes é onde está o problema. Eu posso te falar que as ruas, por exemplo, são perigosas? São, mas elas são perigosas pelas ruas ou pelas pessoas mal intencionadas, a menor parte delas, que trafegam por elas? Não, onde é que a gente está tendo um gap aqui? Não é no bloqueio, é na capacidade de identificar, monitorar e reprimir. Da mesma forma do exemplo da rua que a gente pode usar até para a nossa analogia. Então hoje, até pelo marco civil, eu nas redes sociais eu tenho que identificar quem usa. Eu tenho que ter a capacidade de monitorar, separando quem usa bem e eventualmente ilícitos, e reprimir com bloqueios, exclusão dessas contas no meu ambiente. É aqui que está a oportunidade. E é aqui que a gente já consegue discutir soluções. Porque se a menor parte, e é a menor parte que utiliza dessa forma, com essas atrocidades que a gente comenta, não só no Discord, mas na Dark, Deep Web e até no WhatsApp, entre outras redes, a gente precisa ter a capacidade de saber quem foi, o que fez e exemplarmente reprimir. E a minha visão é, quando identificado, compartilhar com as autoridades. Aqui que está a oportunidade, exatamente como você falou. Iluminar, supervisionar, policiar e reprimir. As exigências que acontecem com algumas diferenças é como, por exemplo, países, salvo engano, como a Nova Zelândia, que proíbe redes sociais para menores de 16 anos. E aí você vê que é uma regra muito objetiva. Menores de 16 anos, qualquer rede social está proibido. E aí a rede social vai lá e consegue criar algum grau de restrição. Fora isso, o padrão de funcionamento da plataforma ele é similar. Você vai criar grupos entre amigos e nesses grupos privados, fechados, as pessoas se interagem. E aqui que está uma diferença, né? O fato dele ser fechado, que eu falo fechado, igual nossa reunião aqui, estamos nós quatro e nossa audiência. Não é qualquer um que entra nesse fórum, só por convite. É igual. Isso dificulta um pouco um policial, alguém entrar? Dificulta. Mas a plataforma tem condição, sim, de identificar, monitorar e reprimir em algum grau. Por que eu falo em algum grau e já trazendo um ponto de atenção? Eu não consigo, por exemplo, eu tenho muita dificuldade como plataforma, pensando na visão deles, de você monitorar o streaming online. Porque seria como a gente grampear todos os telefones possíveis e ainda assim com um grau de dificuldade tremenda, ou seja, eu começo a afetar a privacidade das pessoas, até aferindo outras leis, para poder atender uma necessidade. E ainda assim, acredito que com muita dificuldade. Então, aqui você tem ainda um balanço a ser feito. E eu ainda acredito que identificar, monitorar e reprimir pode ser o melhor caminho. E já adianto, é uma oportunidade da plataforma se aproximar desse nível. E aqui está um pouco da responsabilidade dela. Ela já está nesse nível? Consegue identificar, monitorar e reprimir? Se não, é importante chegar. Até para preservar não só as pessoas que usam bem, mas também capturar aquelas que usam mal.
2: Ainda sobre esse assunto, o colunista da TMC, especialista em tecnologia Arthur Igreja, analisa e explica o que provocou a polêmica e o que pode ser feito.
5: Bom, o que está acontecendo com o Discord é o seguinte. Recentemente nós tivemos esse trágico caso envolvendo uma jovem no Mato Grosso do Sul, que estava participando de uma transmissão ao vivo com quase 200 participantes, e essa pessoa tragicamente acabou tirando a própria vida. Então, visivelmente, algumas das premissas do ECA digital, por exemplo, a verificação de idade, não foi atendida nesse caso. Então, a repercussão é gigantesca, é uma verdadeira comoção, e a pergunta que fica é como isso aconteceu. Então, o Discord tem no Brasil seu segundo mercado global mais importante. Ele não é só utilizado para transmissão durante games ou para comunicações em geral, é até usado por empresas. Então, é uma plataforma que, infelizmente, muitos pais não conhecem, não sabem como funciona, não sabem das suas, não só potencialidades, mas também das suas vulnerabilidades, como é o caso que aconteceu aqui. Então é por isso que nós tivemos toda essa repercussão, a notificação por parte da NPD, Agência Nacional de Proteção de Dados, que é a entidade que verifica o cumprimento, né, desse tipo de ação na internet, especialmente depois dos dois decretos assinados pelo Executivo nesse ano, e a chegada do ECA Digital, que mais uma vez deveria ser respeitado em relação à verificação da idade. Alguns pais se manifestaram nos últimos dias dizendo que a plataforma conta com essa verificação, que os seus filhos até o utilizam de forma segura, mas o fato, o incidente que aconteceu e também o somado aos incontáveis relatos de outras famílias e de outras pessoas que na verdade utilizam a plataforma, nós sabemos que na realidade não é bem isso, né? Então ela tem severas falhas de segurança. Então tivemos também a manifestação por parte da AGU, Advocacia Geral da União, e nos últimos dias o próprio Discord veio a público dizer que tirou do ar parte desses ambientes, né, onde isso aconteceu, e que espera cooperar. Então, de um lado, nós temos nesse cabo de força uma movimentação, um pedido popular para que a plataforma saia do ar, e do outro lado, a plataforma agora vem a público dizendo que busca uma série de ajustes, né, relacionados à segurança. E o meu comentário sobre isso é o seguinte: não basta banir o Discord, porque aí simplesmente esse comportamento, esse público, naturalmente migrará para outra plataforma mais permissiva. Por outro lado, não basta ter regulamentação e leis que não são respeitadas, cumpridas ou fiscalizadas. Ou seja, o que nós precisamos de verdade é um ambiente como todo que seja mais seguro e que as regulamentações e leis e regras não só existam, mas sejam cumpridas. Então, o caso do Discord precisa ser bastante exemplar nesse sentido, que cria uma série de diretrizes, verificações para todas as demais plataformas, porque afinal de contas nós só conseguimos contornar esse tipo de evento quando ele é resolvido na origem.
2: Uma mulher pode ficar tetraplégica após ter sido baleada no pescoço dentro de um ônibus. O caso aconteceu durante uma manhã de tiroteio em diversas comunidades da Zona Norte do Rio. A repórter Beatriz Trindade tem os detalhes.
6: O policiamento foi reforçado em Vicente de Carvalho e em Vila Cosmos, na Zona Norte do Rio, depois de uma manhã marcada por confrontos entre criminosos de facções rivais na região. Em Vila Cosmos, uma passageira chegou a ser baleada no pescoço dentro de um ônibus da linha 629, que faz o trajeto Irajá-Praça Sans Pena. Ela foi socorrida e levada para o Hospital Estadual Getúlio Vargas, na Penha, e ainda não há informações sobre o estado de saúde dela. Na região do Morro do Juramento, em Vicente de Carvalho, policiais militares foram acionados depois que moradores relataram um intenso tiroteio na região. Passageiros que estavam na estação de metrô de Vicente de Carvalho chegaram a ser vistos correndo pela passarela para tentar se proteger dos disparos. Já na região do Complexo da Maré, a Polícia Militar realizou uma operação na Vila do João contra roubos de caminhões e veículos roubados que estavam sendo levados para o interior da comunidade. Durante a operação, os moradores precisaram buscar abrigo às margens da Avenida Brasil. Um pai registrou o momento do confronto. Ele colocou os filhos no chão para tentar proteger as crianças dos disparos.
7: Famílias, olha só. Parei aqui no meio da rua. Meus filhos estão deitados aqui, ó. O carro na Brasil aqui, ó. Acabei de ver o caveirão aqui. Meus filhos estão deitados, ó. Abaixa, Esther. Não tem como. O caveirão entrou aqui por conta de esperança. Não tem como pegar ninguém.
6: Por causa dessa operação, a Fiocruz recomendou que profissionais e estudantes do campus Maré trabalhassem de forma remota. Não há informações sobre prisões ou outras apreensões relacionadas aos confrontos.
2: O governo federal fechou um acordo no Congresso Nacional para destravar a análise de 6 medidas provisórias. A decisão permite a instalação de comissões mistas e acelera a votação de pautas prioritárias antes do período eleitoral. Murilo Hernandes traz os detalhes.
8: A negociação encerra uma disputa de meses entre Câmara e Senado sobre a forma de analisar as medidas provisórias. Entre as 6 propostas está a que permite zerar o imposto de importação sobre as compras internacionais de até 50 dólares, a chamada taxa das blusinhas. O pacote também inclui medidas para reduzir a fila do INSS, apoiar microempreendedores individuais e garantir recursos de socorro financeiro. Com as comissões mistas, deputados e senadores poderão escolher os presidentes e relatores de cada proposta e iniciar a análise dos textos. O governo agora corre contra o tempo porque as medidas provisórias têm prazo de validade. A líder do governo no Senado, Tereza Leitão, comentou a retomada do diálogo entre Câmara e Senado.
9: Conseguimos isso com esforço coletivo, né? Os dois tiveram a primeira conversa política, uma conversa entre os dois, e hoje nós fomos testemunha de que a conversa realmente teve frutos importantes. O Alcolumbre se mostrou muito aberto. Eu acho que isso é um ponto. O diálogo fluiu muito bem, o presidente Lula muito descontraído e muito esperançoso.
8: Agora o objetivo é aprovar as medidas antes que o ritmo do Congresso diminua por causa do período eleitoral.
2: A polícia do Rio de Janeiro encontrou mais uma vítima da atuação de um falso médico. O homem que já foi preso está sendo acusado de receitar medicamentos controlados para um idoso de 71 anos. A Rebeca Renzi traz os detalhes.
10: Uma nova denúncia foi registrada contra Diogo dos Santos Serpa, preso por atender uma criança de 10 anos com um tumor no cérebro. De acordo com familiares, o falso médico teria receitado medicamentos de uso controlado para um idoso de 71 anos com Parkinson, hidrocefalia e autismo. Segundo familiares do idoso, Diogo indicava, além de remédios de administração diária, a contratação de cama hospitalar, cadeira de banho e outros itens, como sondas. Os serviços foram oferecidos por uma empresa de home care e, após um primeiro contato por mensagem de texto, uma consulta online foi marcada com um médico identificado como Jefferson Sampaio. O atendimento aconteceu em abril deste ano. Segundo o denunciante, foi Diogo dos Santos Serpa quem assinou o nome de Jefferson Sampaio no documento. Além dos atendimentos domiciliares, a polícia investiga a atuação de Diogo em uma ONG contratada pela Prefeitura de Arraial do Cabo, na região dos Lagos. Segundo a investigação, ele teria sido contratado para realizar exames admissionais de funcionários da Secretaria Municipal de Educação. Diogo foi preso enquanto realizava atendimento a uma criança de 10 anos com tumor no cérebro em Nova Iguaçu, na Baixada Fluminense. Segundo a investigação, ele se apresentava como médico, embora seja estudante do 6º ano de medicina. A justiça converteu em preventiva a prisão do Diogo após a detenção durante o atendimento à criança. A reportagem da TMC não conseguiu contato com a defesa de Diogo dos Santos Serpa. Em nota, a Prefeitura de Arraial do Cabo informou que o processo de recrutamento é de responsabilidade da empresa contratada, cabendo à empresa conduzir esses procedimentos e garantir que os profissionais estejam devidamente habilitados para o exercício de suas funções, conforme as condições estabelecidas em contrato e na legislação vigente.
2: E o Senado aprovou o projeto de lei complementar que cria um mecanismo para tentar frear o preço dos combustíveis no país. Quem traz os detalhes é o Murilo Hernandes.
8: O texto aprovado no Senado autoriza o governo federal a usar o excedente de arrecadação obtido com a alta das cotações e dos royalties do petróleo para subsidiar a contenção nos preços da gasolina e do diesel. Entre as medidas incorporadas pela matéria, está a subvenção direcionada ao setor de etanol, além do afrouxamento do teto de gastos para permitir a antecipação de despesas em áreas como saúde, educação e defesa nacional. A aprovação encerra uma intensa rodada de negociações entre o Palácio do Planalto e os parlamentares para alinhar os interesses do setor produtivo com as metas de controle fiscal. Após a votação do texto base e dos destaques na casa, o ministro da Fazenda, Dario Durigan, destacou que o resultado representa um avanço importante para compatibilizar as pressões políticas com a estabilidade econômica.
11: E acho que é uma sinalização, mais do que uma sinalização, já é uma medida importante que faz esse equilíbrio que eu tenho falado já há muito tempo, em que a gente compatibiliza a política, nem todo o projeto de lei que a gente manda para o Congresso, lembrando que esse é um projeto que foi apresentado pelo Executivo para o Congresso, a gente fez um amplo debate político, entendeu as pressões, entendeu os pontos que o Congresso achou que era inevitável trazer nesse momento, que é o caso da subvenção para o etanol, e também aproveitou para já, além de sinalização, trazer medidas concretas e permanentes, diferente do caso do etanol, que é pontual para a guerra.
8: Com as mudanças aprovadas, a equipe econômica prevê que a adequação das regras do arcabouço fiscal abra um espaço importante no orçamento do próximo ano, além de estabilizar o ritmo de crescimento de despesas obrigatórias. A proposta enviada pelo Poder Executivo e alterada no Congresso Nacional segue agora para a sanção do presidente da República.
2: Um super-herói que sobrevoa a Avenida Paulista caiu no gosto dos amantes de quadrinhos e ganhou uma saga. A trilogia de Um Cidadão em Comum chega ao fim com a expectativa de migrar para as telonas do cinema pelas mãos de Fernando Meirelles. Pedro Ivo, quadrinista e autor da história, conversou com a Estela Ribeiro e a gente confere esse bate-papo agora.
12: Eu bato um papo hoje com Pedro Ivo, quadrinista, que recém lança o seu terceiro livro da saga O Cidadão em Comum. Agora, o nome do livro é Experiência de Quase Morte. E detalhe, essa história vai ganhar formato para o cinema pelas mãos de Fernando Meirelles e da O2 Filmes. Pedro, muito legal ter você aqui e eu já começo logo perguntando. Esse livro, essa terceira parte da história, é o final de uma era ou o começo de uma nova?
13: Nesse terceiro livro, Cidadão em Comum, Experiência de Quase Morte, a gente encerra o ciclo de origem do cidadão em comum. O Caliel, um garoto branco da classe média que descobre esses poderes e decide viver, interpretar, né, o papel de um super-herói na São Paulo Real. Mas é também a abertura, né, de um universo todo que a gente está trabalhando. As últimas páginas desse livro é literalmente um passar de bastão para outros personagens que aparecem durante a trilogia de livros do Cidadão em Comum.
12: O Pedro, o Fernando Meirelles disse que ele acredita nesse super-herói porque, em vez de sobrevoar Gotham City, por exemplo, ele sobrevoa aqui a Avenida Paulista. Você acha que a brasilidade é o superpoder desse personagem?
13: Cara, a primeira preocupação que eu tive na hora de criar esse super-herói é... Eu queria criar um personagem que as pessoas realmente acreditassem. Eu acho que a maior dificuldade que a gente tem com super-heróis no Brasil é acreditar neles, né? Nos super-heróis brasileiros. Porque todos se parecem muito com o que a gente vê lá fora, seja no Japão, seja na Europa, ou principalmente nos Estados Unidos. Eu queria criar alguma coisa que fosse nova. E como a gente veio dessa cultura de novela, eu percebi que a gente se afeiçoa muito a personagens. Então eu pensei, cara, eu vou esquecer essa coisa, né? Isso pensando na construção do personagem. Eu vou esquecer essa coisa de poderes e vou focar no que o personagem tem de complexo. E eu acho que não podia não ser brasileiro, não soar brasileiro, não ter a textura do Brasil no modo de falar, na tomada de decisão e nas consequências também, né? Porque uma coisa é você ser um super-herói em Gotham City ou em Metrópolis, até Nova York. Outra coisa é você ser super-herói no Brasil e encarar os problemas das estruturas de poderes brasileiros. Eu acho que isso que é o grande charme da história, né?
12: Bom, e o Cidadão em Comum vai parar nas telas do cinema. Eu quero saber em que fase esse projeto tá e qual que é a tua participação nessa adaptação.
13: A gente está nas últimas versões do roteiro, foi um processo de anos para a gente começar a fechar esse roteiro, porque é um projeto ambicioso, portanto caro, então a gente está se preocupando ali nos mínimos detalhes, nas mínimas vírgulas. Quem está escrevendo sou eu, essa é a minha, eu estou como consultor no filme, nas etapas de pré-produção e produção, e também estou como roteirista, eu e o diretor do filme, que é o Marcos Alqueires, o Fernando Meirelles entra na produção.
12: Ô Pedro, e o que o público pode esperar de O Cidadão em Comum nos cinemas?
13: Eu acho que é o drama, né? Eu acho que é isso, é um indivíduo diante da vida, da complexidade da vida, né? O Caliel é um jovem adulto tentando se entender como artista, se entender como pessoa, e ainda tem esses poderes que atrapalham tudo. Parece que é um grande fascínio, mas atrapalha muito, né? E então eu acho que a essência que a gente vai trazer do quadrinho. Claro, as cenas de ação, né? Muitas cenas de ação. Eu acho que, assim, a gente tá, no primeiro momento, preocupado em trazer uma boa história com personagens que as pessoas se apaixonem, porque a gente pensa, claro, em outros filmes, em outros derivados. Então, assim, a gente quer trazer uma obra que seja complexa, divertida. E eu acho que um critério ali de ambição é que a gente tá construindo cenas que jamais foram feitas no Brasil.
2: E assim encerramos o Amanhã TMC desta quinta-feira. O programa teve a minha apresentação, Diego Andrade. Muito obrigado pela sua companhia, que seu dia seja leve, produtivo e cheio de boas notícias. Você fica agora com o Start TMC com a Fernanda Câmara e o Rafael Tebas. Uma ótima quinta e até amanhã.
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1: Em ponto, muito bom dia. Está começando mais uma edição do Start TMC nesse dia 13 de agosto, quinta-feira, 13 de agosto de 2026. Despertador tocando, muita gente bocejando, muita gente trabalhando, voltando do trabalho. E você acompanha aqui o Start TMC em Brasília, em Belo Horizonte, no Rio de Janeiro, também no Recife, em Curitiba, em São Paulo. Você participa com a gente também no nosso WhatsApp, Fernanda Câmara. Bom dia.
2: Bom dia, Rafael Tebas. Bom dia para você que acompanha o Start TMC. Geralmente, quando a gente começa o Start TMC no YouTube, a câmera tá aberta mostrando nós dois. Por que que mostrou só o Tebas hoje? Porque eu fui lá buscar meu café já. Sim, 5 horas e 1 minuto já merece um cafezinho. Vamos deixar a preguiça de lado. A latinha de água tônica é amanhã. Daqui a pouco você coloca o som do cafezinho fresquinho. Porque esta manhã merece, com muita informação do Brasil. Aê! Informação do Brasil e do mundo pra você. E você pode participar conosco no 11 972 21 1001 e também no @TMCNewsBR. Então, vamos nessa.
1: Cinco horas e dois minutos, Senado aprova projeto para reduzir preço dos combustíveis e amplia gastos fora do teto.
2: Texto permite usar receitas do petróleo para baratear combustíveis e estabelece medida de ajuste fiscal a partir de 2027.
1: Ministro Dario Durigan afirma que projeto deve gerar economia de 10 bilhões de reais e as despesas obrigatórias em 2027. Esse é um dos destaques que o Start TMC traz nesta quinta-feira já. Passa rápido, 13 de agosto. E tem mais.
2: STF manda 7 tribunais devolverem valores pagos em penduricalhos.
1: Decisão atinge os tribunais de justiça de Goiás, Maranhão, Paraná, Rio de Janeiro, Rio Grande do Norte, Rondônia, Distrito Federal e determina pela primeira vez a devolução de valores considerados indevidos pelo STF.
2: Agência Nacional de Proteção de Dados suspende transmissões ao vivo do Discord no Brasil para proteger crianças e adolescentes.
1: Medida é inédita sob ECA digital e ocorre após a morte de uma adolescente de 13 anos no Mato Grosso do Sul. Teria sido ameaçada e induzida ao suicídio durante uma live na plataforma.
2: Tribunal Superior Eleitoral avalia nesta quinta proibição de deepfakes na campanha eleitoral.
1: Ministros avaliam a ação do PT contra vídeo de Bolsonaro gerado por inteligência artificial e exibido na convenção que oficializou, né, o Flávio Bolsonaro como candidato à presidência da República.
2: E nos destaques internacionais, a agência iraniana diz que Irã mantém controle do Estreito de Hormuz.
1: Segundo a agência Fars, Irã afirma controlar a hidrovia um dia após Trump dizer que os Estados Unidos têm controle total do Estreito de Hormuz.
2: E ainda falando de Donald Trump, presidente dos Estados Unidos, autoriza empresas norte-americanas a realizar operações cibernéticas contra grupos criminosos.
1: Medida permite ações de vigilância e até interrupção ou destruição de sistemas sob supervisão do governo. PCC e Comando Vermelho podem ser alcançados caso se enquadrem nos critérios do programa.
2: E agora vamos de esporte. Pela Libertadores, Palmeiras empata em casa com Cerro Porteño. E Cruzeiro e Flamengo ficam no 1-1 em Belo Horizonte.
1: Já pela Copa Sul-Americana, o Atlético Mineiro venceu o Bragantino por 1-0. 5 horas e 4 minutos.
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2: Previsão do tempo para esta quinta-feira, região sul. Curitiba faz sol de manhã, chove à tarde e à noite, máxima 25, mínima 13.
1: E a gente agora vai para a região sudeste, São Paulo, sol entre nuvens, noite nublada, mas sem chuva, hein? Não deve chover em São Paulo hoje. Máxima de 29, calorão, mínima de 15 graus.
2: No Rio de Janeiro, sol entre nuvens, noite nublada, não chove. Máxima 32 e mínima 16.
1: Belo Horizonte, sol entre nuvens, tempo seco, sem previsão de chuva. Máxima de 29, mínima de 17.
2: Em Brasília, sol e uma névoa pela manhã, máxima 31 e mínima 19.
1: No Nordeste agora, Recife, tem chuva de manhã, muitas nuvens à tarde, tempo firme à noite, máxima de 29, calorão também, mínima de 22. 5 e 5.
2: Brasília! Vamos começar então com Brasília, o nosso giro de reportagem com Murilo Hernandes, que vai falar sobre o Congresso Nacional, que volta aos trabalhos nesta quinta-feira, focado na instalação de comissões mistas e na tramitação de matérias polêmicas. Vamos então, Murilo Hernandes.
3: Oi, Rafa, muito bom dia a você, muito bom dia, Fernanda. A quinta-feira começa movimentada aqui no Congresso, com a atenção totalmente voltada para a instalação das comissões mistas que vão destravar aquele pacote de medidas provisórias. E o assunto que mais deve dar o que falar ao longo do dia é a comissão da MP da taxa das blusinhas, que zerou o imposto de importação de 20% para as compras internacionais de até 50 dólares. Os parlamentares se reúnem agora para definir quem vai ser o presidente, o relator desse grupo, porque o tempo para analisar o texto é bem curto. O governo agora precisa correr contra o relógio para conseguir aprovar tudo no colegiado e depois passar pelos plenários da Câmara e do Senado até o começo de setembro, senão a medida perde validade. Ao mesmo tempo, na Câmara, os deputados eles começam a organizar os primeiros passos da comissão especial que trata da redução da maioridade penal de 18 para 16 anos. A ideia da mesa diretora é fechar hoje a agenda das audiências públicas para ouvir especialistas e autoridades de segurança durante os próximos meses. O plano traçado pela cúpula da casa é adiantar ao máximo essas discussões agora e deixar a votação do relatório final para depois do período eleitoral e, claro, a gente vai seguir acompanhando tudo daqui de Brasília. Volto com vocês.
1: Valeu, Murilo. No Senado Federal, portanto, conversando com a gente. E as comissões mistas são chamadas de mistas porque tem parlamentares das duas casas, ou seja, tem ali deputados federais e também senadores. São Paulo, agora, o STJ decidiu que os crimes de maio de 2006, marcados por ataques do PCC em São Paulo, configuram uma grave violação de direitos humanos e, por isso, o caso ainda pode ser julgado. Alexia Marília.
4: O Superior Tribunal de Justiça decidiu, nessa quarta, que os chamados crimes de maio de 2006 em São Paulo não estão prescritos. Na prática, isso significa que mesmo quase 20 anos depois, o Estado ainda pode ser responsabilizado pelas mortes. Para você que não lembra o caso, os crimes de maio aconteceram depois de uma série de ataques do PCC contra bases da polícia. O caso aconteceu em maio de 2006, com forte reação das forças de segurança. E segundo o Ministério Público, 564 pessoas morreram, 110 ficaram feridas e pelo menos 4 sumiram. As investigações apontaram suspeitas de mortes de civis por agentes do Estado, principalmente de jovens negros e moradores da periferia. A decisão do STJ foi apertada por 4-3. Agora o processo volta para o Tribunal de Justiça, que vai analisar a responsabilidade do Estado. A ação pede indenizações de R$ 136 mil para cada família de vítimas que morreram e de R$ 68 mil para sobreviventes feridos, além de acompanhamento psicológico e um pedido formal de desculpas. O caso também é analisado pela Organização dos Estados Americanos, que apura possíveis violações de direitos humanos e falhas nas investigações das mortes. Vale lembrar que o STJ ainda não condenou o Estado, mas essa decisão permite que o processo continue.
2: Obrigada, Alexia Marília. Agora, 5:09. A gente vai para o Rio de Janeiro com dois destaques. O falso veterinário, preso por exercício ilegal da profissão, já tinha 11 registros policiais por crimes como estelionato e violação sexual mediante fraude. E aí o nosso outro destaque é que a justiça suspendeu a lei que criou o Rio Rotativo Digital. Todas essas informações com a Érica Livgard.
5: É convertida em preventiva a prisão do falso veterinário que foi flagrado pela polícia enquanto operava um gato em Duque de Caxias, na Baixada Fluminense. Daniel do Nascimento Soares Bittencourt está preso desde segunda-feira. A decisão do juiz Otávio Web Festa foi determinada nesta quarta-feira durante audiência de custódia. Ao aceitar a prisão preventiva, o juízo destacou que há risco concreto de repetição de procedimentos capazes de atingir outros animais e consumidores. As investigações indicam que Daniel já possuía ao menos 11 registros de diferentes ocorrências. O criminoso utilizava o registro profissional de outro veterinário para atuar em uma clínica. Uma tutora o denunciou após uma cirurgia mal feita na gata dela. A clínica veterinária foi interditada. Daniel do Nascimento Soares Bittencourt responde pelo crime de exercício ilegal da profissão de médico veterinário. A reportagem da TMC tenta contato com a defesa do preso. Em menos de um mês após o início da operação do Rio Rotativo Digital, o novo sistema de estacionamento criado pela Prefeitura, a Justiça do Estado suspendeu a lei municipal que instituiu o programa. A decisão liminar, assinada nesta terça-feira, atende ao pedido da Associação dos Guardadores Autônomos de Veículos São Miguel. A organização afirma que o município excedeu a competência da União para legislar sobre o exercício da profissão do guardador autônomo. O programa, batizado como Área Azul Digital, estabelece o fim da cobrança das vagas públicas por dinheiro vivo. No lugar dos talões preenchidos manualmente pelos guardadores, o registro do uso da vaga será de responsabilidade do próprio motorista, que deverá pagá-la pelo aplicativo Jaé. A prefeitura argumenta que o sistema permite maior fiscalização e vai acabar com a extorsão cometida por flanelinhas. A Procuradoria-Geral do município informou que o Rio Rotativo Digital segue válido e que a decisão suspendeu apenas o novo modelo de fiscalização proposto no sistema de gestão das vagas públicas da cidade. A Procuradoria afirmou que irá recorrer da decisão.
1: Érica Levigardi com os principais destaques do Rio de Janeiro, e a gente sempre lembra que você participa aqui com a gente. Mande a sua mensagem no nosso WhatsApp no 11972211001. Já vou ler algumas mensagens que já chegaram pra gente aqui no Start TMC. Tem muita gente já saindo pro trabalho, em casa, voltando, enfim, e a gente vai conversando com você ao longo desse Start TMC. Mas agora a gente vai pro Paraná. Olha, o estado já registrou 10 tornados, vou repetir, 10, é muita coisa, de janeiro a agosto, né? Ou seja, em pouco tempo, em

0: FAEP, que representa o agro no Paraná, e os sindicatos rurais, passaram a cobrar medidas imediatas dos governos, do Estado e também da União. A entidade exige que as defesas civis municipais façam um levantamento detalhado dos danos. Entre as principais reivindicações está a criação de uma linha de crédito emergencial pré-aprovado para moradores e produtores rurais das regiões atingidas. Representantes do setor também pedem a prorrogação de dívidas agrícolas e ainda o acionamento do Proagro, que é um programa que isenta o produtor rural de pagar o financiamento de custeio agrícola caso a lavoura seja perdida devido a fenômenos climáticos, como o tornado que atingiu o Paraná. A FAEP relembrou que os produtores rurais afetados pelo fenômeno climático em Rio Bonito do Iguaçu, que aconteceu em novembro do ano passado, ainda enfrentam dificuldades para acessar as medidas de apoio que foram destinadas para a reconstrução. Nos últimos 10 anos, o Paraná registrou cerca de 6 mil desastres naturais, que afetaram mais de 4 milhões e meio de pessoas e geraram prejuízos, estimados em 32 bilhões de reais.
1: É, não é fácil não, hein? Propriedades danificadas, produção comprometida, prejuízos que podem levar meses para serem recuperados. E o desafio agora é se reerguer, obter apoio, fortalecer as medidas, né, de prevenção, sistemas de alerta, enfim. Muito obrigada pelas informações, Luiz Fernando Ranich. E agora a gente vai falar com outro repórter que a gente sempre gira a reportagem, o Murilo Luiz, agora, para falar que o Tribunal de Contas de Minas Gerais toma uma decisão importante envolvendo o governo estadual e o Propag. E também um outro destaque que o Murilo Luiz vai trazer para a gente é que Flávio Bolsonaro prepara uma agenda em Minas Gerais que passa por Juiz de Fora, Belo Horizonte, Betim e Contagem. Então, Murilo Luiz.
2: O Tribunal de Contas de Minas Gerais aprovou por unanimidade a primeira prestação de contas do governo estadual do Propag, referente ao segundo semestre de 2025. O relator Gilberto Diniz determinou mais transparência na comprovação da meta de 250 mil matrículas de educação profissional e tecnológica. O Estado terá que separar claramente os dados oficiais de matrículas das estimativas e seguir as regras do Ministério da Educação. As medidas foram encaminhadas à secretária do Estado de Fazenda, Luciana Mundim. E mudando de assunto, o senador e pré-candidato à presidência Flávio Bolsonaro do PL planeja fazer uma motossiata em Juiz de Fora, na Zona da Mata, no dia 17 de setembro. A cidade foi palco da facada sofrida pelo pai dele, Jair Bolsonaro, durante a campanha de 2018. Segundo aliados, o percurso deve sair do aeroporto até o local do ataque, onde o Flávio pretende fazer um comício. Depois, ele deve seguir para Belo Horizonte, também visitar Betim e Contagem, tudo isso na região metropolitana de BH. 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
3: 5 horas e 16 minutos, olha só, você tem aqui algumas mensagens que chegaram pra gente no WhatsApp. O Éder Sampaio, de São Paulo, mandando aqui um bom dia pra gente, enfim, desejando uma ótima quinta-feira, obrigado pra você também. Aqui o Júlio, ó, o Júlio Ribeiro também, ele que também é de São Paulo. Bom dia, Tebas, bom dia, Fernanda. Indo pro trabalho ouvindo a TMC. Valeu, obrigado, Júlio, obrigado pela mensagem. E ótimo dia de trabalho pra você aí, que seja realmente uma ótima quinta-feira. E o Maurício Queiroz, de Curitiba, escrevendo que hoje não está tão frio assim, ele escreve. Não está tão frio assim.
1: Que bom, não está sofrendo tanto. O pessoal acordando cedinho, o pessoal estarta com a gente, né?
3: O dia começa aqui na TMC. Só para fechar aqui rapidinho, o Douglas Pacheco em Brasília, também mandando aqui mensagem para a gente, falando que está com saudade de uma chuva, porque lá realmente chove muito pouco nessa época. E também participando com a gente aqui no WhatsApp. A gente vai girar a reportagem, né? Vamos lá. A nova edição do Observatório Brasileiro das Desigualdades aponta avanços no país, no entanto, também revela desafios que ainda persistem. Do Recife, Kennedy Lacerda.
4: Os números analisados fazem parte de uma iniciativa voltada ao monitoramento das desigualdades por meio de um conjunto de indicadores. O Brasil apresentou uma melhora de 71% dos pontos estudados. Foram registrados avanços em áreas como desemprego, redução da pobreza, segurança alimentar e educação. Porém, apesar dos dados positivos, o estudo também mostra que o país ainda enfrenta desafios importantes. Um deles é a exposição dos brasileiros a riscos geológicos. O número de pessoas vivendo em áreas sujeitas a deslizamentos e

0: outras tragédias climáticas, cresceu 7% neste ano, chegando a 4,6 milhões de habitantes. O cenário também é marcado por desigualdade. Na região norte, quase 15% da população vive em domicílios com insegurança alimentar moderada ou grave, o pior índice entre as regiões do país. Diante desse cenário, o estudo aponta desafios consistentes. A concentração de renda voltou a crescer, a desigualdade salarial entre homens e mulheres aumentou e a população negra permanece em situação desfavorável na maior parte dos indicadores.
1: Informações importantes, reflexivas. Obrigada, então, por trazer esse panorama para a gente, Kennedy Lacerda. Agora, 5:19, a Agência Nacional de Proteção de Dados determinou que o Discord suspenda as transmissões ao vivo no Brasil, incluindo a função conhecida como Go Live. A decisão vem depois da primeira-dama Janja da Silva cobrar publicamente uma resposta do governo sobre o caso. Mas será que essa medida é suficiente para proteger os menores de idade? A Lanai Maia, que é assessora jurídica do Instituto Defesa Coletiva, analisa essa questão.
2: O Instituto Defesa Coletiva, de quem eu sou assessora jurídica, ele entrou, né, com uma ação coletiva contra o Discord também. Essa ação ela vem sendo estudada desde o final do ano passado. E assim, com essa questão hoje em dia, ela está muito em alta e nós ajuizamos essa ação recentemente. E a decisão da NPD em fazer essa suspensão, a gente entende que ela é sim favorável, ela é sim benéfica, mas ela não vai ser suficiente. Então, assim, a gente entende que talvez seja um pontapé inicial ali para o Discord ver a gravidade da conduta e realmente tomar as devidas providências. E nessa ação coletiva, que foi ajuizada pelo Instituto Defesa Coletiva, nós buscamos, na verdade, não só a suspensão da live, mas de toda a plataforma, até que o ambiente ele seja efetivamente seguro para os usuários. Porque o que as denúncias nos levam, e esse recente caso que veio à tona, é que realmente é uma plataforma que não tem medidas de segurança, que é totalmente insegura para o consumidor. A Rússia, eu sei que é proibido, na Inglaterra eu sei que isso é regulado, mas no nosso ver, nós não queremos proibir o Discord, nós não queremos que a plataforma ela saia do país. A gente só quer que eles realmente respeitem o direito dos consumidores e observe o que a legislação prevê. Então, a gente acredita e a gente teve acesso a provas, a denúncias, de que realmente a plataforma ela não toma medidas eficazes de segurança. Então, a gente defende a suspensão, mas não a proibição. E a suspensão até que a plataforma efetivamente traga essa segurança aos usuários de acordo com a legislação brasileira. A plataforma ela não tem um controle certo ali. Então, pessoas maliciosas elas utilizam dessa falta de controle para angariar ali pessoas que têm algum tipo de vulnerabilidade, né, estão passando por situações ruins para cometer crimes. E pelo fato da plataforma ela não regular, não ter um mecanismo ali eficaz que veja que esses crimes estão sendo praticados, ela é utilizada para essa finalidade, né? Então, o que a gente verifica é que, por exemplo, um caso que a gente usou como exemplo na nossa ação coletiva não era nem de uma criança e adolescente, na verdade era um jovem que foi induzido ali, pessoas maliciosas viram que ele estava em uma situação de depressão, utilizaram dessa situação em que ele se encontrava, né? Ficaram ali como se fosse dando um apoio, mas no final das contas indicaram um lugar para ele comprar o veneno, para ele praticar o autoextermínio e no fim das contas pediram para ele fazer a transmissão, né, dessa questão. Então, eu acredito que realmente são pessoas criminosas que se utilizam dessas fragilidades da plataforma. A gente teve acesso a um relatório da própria Discord que evidencia que apenas em 6 meses, de janeiro a junho de 2024, eles tiveram 29 milhões e meio de denúncias globais, todas relacionadas a crime. E, infelizmente, né, essa situação recente que aconteceu lá com a criança, ela traz à tona exatamente o fato de que a plataforma ela tem ciência, ela recebe essas denúncias, mas, infelizmente, ela não toma qualquer medida para evitar esse tipo de situação. Então, realmente, a gente entende que a plataforma, obviamente, ela deve se adequar à legislação, ter os cuidados adequados para ser uma plataforma segura e dessa forma, só dessa forma, poder ter usuários seguros e poder atuar aqui no Brasil. Mas, infelizmente, a gente não vê outra saída a não ser que a plataforma ela realmente suspenda, ela pare de operar, inclusive deixando de ter o repasse, né, dos valores que ela recebe, porque ela monetiza, né, inicialmente ali é uma plataforma gratuita, mas a gente sabe que ela lucra com isso, então a gente entende que ela deve ser suspensa até que efetivamente ela resolva cumprir a legislação. Então, por isso um pedido tão grave, né, porque para medidas, para consequências graves, a gente precisa realmente que o judiciário seja firme nesse sentido. Então, por isso a gente entrou com a ação, porque a gente acredita que é uma responsabilidade de todos e a gente espera, nós pedimos liminarmente nessa ação, que seja suspensa. Então, a gente acredita, se a plataforma ela quer voltar, se a gente conseguir essa decisão e a plataforma quiser voltar a atuar aqui no Brasil, isso vai depender, né, da boa vontade dela e da adequação a esse critério de segurança.
1: Pois é, a gente ouviu então aí essa entrevista importantíssima, né, que serve de alerta para falar, né, sobre essa proteção para crianças e adolescentes. A gente ouviu a Lanai Maia, que é assessora jurídica do Instituto Defesa Coletiva. O que está em jogo é a proteção mesmo, né, de usuários, envolvendo principalmente crianças e adolescentes nesse ambiente digital. Então é fundamental a gente observar os próximos passos, justamente para entender se as medidas adotadas vão ser suficientes para garantir mais segurança, sem abrir espaço então para abusos ou falta de transparência. Ainda mais nesse quesito que a gente fala também de inteligência artificial, enfim. Aí entra até em outras vertentes. Mas a gente vai continuar acompanhando esse caso. Inclusive, a gente tem aqui opinião do pessoal que acompanha o Start TMC. A gente tem opinião aqui no YouTube, no @TMCNewsBR. Tem a Mariana Alves de São Paulo, que disse que acha importante, obviamente, essa fiscalização, principalmente quando envolve crianças e adolescentes. A internet precisa ser um espaço mais seguro. As plataformas também precisam assumir sua responsabilidade. Obrigada, Mariana. O Rafael Martins, de Belo Horizonte, agora é acompanhar o desenrolar dessa decisão. E ele diz, é preciso encontrar um equilíbrio entre segurança e liberdade na internet, mas sem deixar de cobrar as plataformas as medidas concretas para proteger os usuários. E tem um monte de gente aqui falando bom dia, tem o outro Rafael, que seu xará,
3: O
1: Clóvis... Tem a Mila, bom dia para vocês que estão startando com a gente logo cedinho.
3: E a gente continua nesse assunto aqui na TMC, sempre com ponto, com contraponto também, ouvindo todos os lados. E agora a gente vai acompanhar a entrevista com o Luiz Milagres, que é especialista em riscos cibernéticos e credibilidade digital. E ele é contra a suspensão, a gente acompanha a partir de agora. Bora!
4: Discord, uma rede social criada ou uma rede de servidores criada para justamente provocar a interação com chats, com videoconferências, streamings, até mesmo muito utilizada por departamentos de tecnologia para interação e compartilhamento de informações entre os times, até mesmo para geração de eficiência, entre outras coisas. Então, o Discord tem N funções que não somente uma rede social como nós conhecemos, Instagram, o X, o Facebook, entre outras, mas também uma rede de produtividade, onde os times se interagem, tanto times que trabalham remotamente se interagem em grupos para poder fazer um trabalho, ou até gamers que fiquem em grupos e times para poder interagir e poder executar tarefas nos seus jogos, assim por diante. Muito utilizada principalmente por jovens e hoje, na última atualização, por mais de 200 milhões de pessoas ao redor do mundo. E a gente sempre tem que olhar mais pelo lado do qual o resultado que se gera com uma ação do que se apaixonar pelas ações em si. Então, na minha visão, a plataforma ela tem a sua característica de interação, como eu falei, e o comportamento das pessoas nesses ambientes é onde está o problema. Eu posso te falar que as ruas, por exemplo, são perigosas? São, mas elas são perigosas pelas ruas ou pelas pessoas mal intencionadas, a menor parte delas, que trafegam por elas? Onde é que a gente está tendo um gap aqui? Não é no bloqueio, é na capacidade de identificar, monitorar e reprimir. Da mesma forma do exemplo da rua que a gente pode usar até para a nossa analogia. Então hoje, até pelo Marco Civil, eu nas redes sociais eu tenho que identificar quem usa. Eu tenho que ter a capacidade de monitorar, separando quem usa bem e eventualmente ilícitos, e reprimir com bloqueios, exclusão dessas contas no meu ambiente. É aqui que está a oportunidade. E é aqui que a gente já consegue discutir soluções. Porque se a menor parte, e é a menor parte que utiliza dessa forma, com essas atrocidades que a gente comenta, não só no Discord, mas na Dark, Deep Web e até no WhatsApp, entre outras redes, a gente precisa ter a capacidade de saber quem foi, o que fez e exemplarmente reprimir. E a minha visão é, quando identificado, compartilhar com as autoridades. Aqui que está a oportunidade, exatamente como você falou. Iluminar, supervisionar, policiar e reprimir. As exigências que acontecem com algumas diferenças é como, por exemplo, países, salvo engano, como a Nova Zelândia, que proíbe redes sociais para menores de 16 anos. E aí você vê que é uma regra muito objetiva. Menores de 16 anos, qualquer rede social está proibido. E aí a rede social vai lá e consegue criar algum grau de restrição. Fora isso, o padrão de funcionamento da plataforma ele é similar. Você vai criar grupos entre amigos e nesses grupos privados, fechados, as pessoas se interagem. E aqui que está uma diferença, né? O fato dele ser fechado, que eu falo fechado, igual nossa reunião aqui, estamos nós quatro em nossa audiência. Não é qualquer um que entra nesse fórum, só por convite. É igual. Isso dificulta um pouco um policial, alguém entrar? Dificulta, mas a plataforma tem condição sim de identificar, monitorar e reprimir em algum grau. Por que que eu falo em algum grau e já trazendo um ponto de atenção? Eu não consigo, por exemplo, eu tenho muita dificuldade como plataforma, pensando na visão deles, de você monitorar o streaming online. Porque seria como a gente grampear todos os telefones possíveis e ainda assim com um grau de dificuldade tremenda, ou seja, eu começo a afetar a privacidade das pessoas, até aferindo outras leis, para poder atender uma necessidade. E ainda assim, acredito que com muita dificuldade. Então, aqui você tem ainda um balanço a ser feito. E eu ainda acredito que identificar, monitorar e reprimir pode ser o melhor caminho, e já adianto. É uma oportunidade da plataforma se aproximar desse nível, e aqui está um pouco da responsabilidade dela. Ela já está nesse nível? Consegue identificar, monitorar e reprimir? Se não, é importante chegar. Até para preservar não só as pessoas que usam bem, mas também capturar aquelas que usam mal.
1: Ouvimos então o Luiz Milagres, especialista em riscos cibernéticos e credibilidade digital, que discorda, né, com essa decisão da Agência Nacional de Proteção de Dados, que determinou que o Discord suspenda as transmissões ao vivo no Brasil, incluindo a função conhecida como Go Live. A gente ouvindo então os dois lados sobre o mesmo assunto, e essa é uma das bandeiras da TMC, sempre ouvir o ponto e o contraponto, para termos aí, para dar para você que acompanha o Start TMC, para dar visões diferentes, uma ideia e uma posição favorável e uma outra visão e questionamento contrário. E aí você faz a sua escolha e aí você faz o seu discernimento sobre os diversos assuntos. Agora, 5 horas e 31 minutos, TMC, compromisso com a verdade.
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1: 5 horas e 32 minutos, você está no Start TMC, que começou bem cedinho, 5 horas da manhã, a gente já estava aqui no ar com todas
3: tomando
1: as...
3: Tomando cafezinho aqui,
1: tomando
3: ó.
1: Tomando café, ah, agora ele pegou o café dele, vamos brindar.
3: Tomando
1: um
3: cafezinho
1: brindar.
3: Aqui, saúde. Saúde, bom café, bom dia a
1: quentinho,
3: todos.
1: Quentinho, gente.
3: Aliás, tá quente até demais. Isso.
1: Tá uma delícia, viu, gente?
3: 5 horas e 33 minutos. A gente vai fazer aquele giro pelas principais manchetes dos principais portais brasileiros. Sempre lembrando que você participa com a gente. Mande a sua mensagem no nosso WhatsApp. Você que tá em Brasília, em Belo Horizonte, no Rio de Janeiro, Recife, Curitiba, São Paulo. Sem contar o nosso aplicativo que você baixa aí no seu smartphone. Digita aí, TMC, vai aparecer, é bem fácil. E aí você nos acompanha em qualquer região do universo. Se estiver na Oceania, na Europa, na Ásia, em Júpiter, em Saturno, você consegue acompanhar a TMC.
1: Eu queria ter uma experiência um dia lá em Saturno.
3: Já pensou?
1: Como é que será que
3: deve
1: é?
3: Deve ser interessante, né? Deve ser interessante.
1: Como é que será que é? Ai, meu Deus.
3: 5 horas e 33 minutos. Também estamos com imagem no YouTube, no arroba TMC News BR. Estamos charmosíssimos, inclusive, nesse horário da manhã, nesse dia 13 de agosto de 2026. Vamos lá, então. Começando pela manchete do nosso portal, tmc.com.br, tmc.com.br. Um destaque sobre a Copa Libertadores da América aqui, ó. Cruzeiro abre placar com golaço, mas cede empate ao Flamengo na Liberta. E aí tem alguns outros destaques aqui também do nosso site sobre esporte. Carlos Miguel cede empate do Palmeiras ao Cerro Porteño pela Libertadores. O Carlos Miguel, que é o goleiro do Palmeiras, é um bom goleiro, mas ontem falhou e falhou feio. Foi um frango, né? Dá pra classificar assim. Foi muito mal, Carlos Miguel. Um Palmeiras, um pro Cerro Porteño.
1: E agora a gente vai pra capa da Folha de São Paulo com o seguinte destaque. Ministros do STF mandam juízes de 7 tribunais devolverem pagamentos. A decisão vale para 6 estados e o Distrito Federal. E o Supremo fala em valores exorbitantes.
3: E agora a gente vai para a manchete do jornal O Globo aqui. Centrão fica neutro na maioria dos estados e se distancia de PT e PL até em colégios-chave. Inclusive, a gente chegou a abordar esse tema na edição de ontem aqui do Start TMC com o Bruno Rizzi. E a gente vai voltar, claro, a trazer mais informações sobre o assunto. E também uma informação que o Murilo Hernandes, nosso repórter aqui da TMC, trouxe ao longo da nossa programação sobre a reaproximação entre o presidente Lula e o presidente do Senado Federal, Davi Alcolumbre.
1: E agora a gente vai para a capa do UOL, que traz como destaque o esporte. Cruzeiro e Flamengo empatam no Mineirão após golaço de Arroio e efeito Paquetá.
3: Olha lá, o Paquetá voltando a fazer, enfim, um bom jogo, né? Ontem eu não acompanhei a partida, confesso, estava no meu 48º sonho nesse horário, mas pelo que eu li aqui do nosso portal tmc.com.br, jogou bem, fez um ótimo jogo o Paquetá. Lembrando que hoje também tem Libertadores, tem Copa Sul-Americana, vários jogos marcados, a gente vai falar sobre eles também aqui no Start TMC. Tem alguns destaques aqui, ó, Mirassol e LDU às 7 horas da noite, oitavas de final da Libertadores, hein? E às 21h30, cobertura completa, transmissão aqui da TMC, tem Rosário Central e Corinthians. Rosário Central da Argentina, jogo na Argentina em Rosário, jogaço, portanto, com a cobertura da TMC. E aí, ele tá me tirando onda aqui no
1: o
3: meu
1: Paco, ponto, Paco, viu, gente?
3: Com ou sem Memphis, acho que ele pergunta. Olha lá. Olha lá, o Paco tá dizendo que o Calil recebeu informação que o Memphis pode retornar, pode voltar ao Corinthians, que o presidente do clube pode ter se arrependido, enfim, de ter desfeito o negócio. Será? Seria uma reviravolta impressionante.
1: É legal, porque a gente gosta de uma novela aqui no Start TMC, né?
3: É, esse é um novelão mesmo sobre o Memphis Depay.
1: O Tebas. Não, continua.
3: Não, só pra rapidinho aqui, hoje também tem, ó, Santos e Macará do Equador pela Sul-Americana, cobertura da TMC, Vasco e Olímpia, tradicional Olímpia do Paraguai, também às 7 da noite, você que tá no 101.3 aí no Rio, também tem cobertura da TMC, e às 21h30, Cienciano do Peru e Botafogo.
1: Antes da gente girar a nossa reportagem, continuar girando, tem gente aqui no YouTube.
3: Opa.
1: Bastante gente, eu já falei algumas mensagens, tem outras aqui. O José Carlos da Silva, 2800. Bom dia, Tebas e Fernanda, um ótimo dia para nós. Tem o Francisco Galdino, 7937, bom dia. Tem o José Richard, bom dia, Fernanda. Aqui é o Richard, bom dia, Tebas. É o Richard de Mossoró, no Rio Grande do Norte.
3: Ó, que legal, muito bom. Pelo YouTube, muito, muito massa.
1: Pelo YouTube, tá, ó, vendo a gente.
3: É, bom demais. Ó, o Adriano Sabino aqui também participando no Recife, no WhatsApp. dizendo que lá não tem frio, ele escreve aqui, porque a gente citava há pouco da temperatura em Curitiba. O Célio Guzmão, em Brasília, também participando. O Hugo aqui mandando um alô em São Paulo. Enfim, tem muita gente acompanhando o Start TMC. Vamos girar nossa reportagem, então. A gente volta a Brasília. Informação muito importante. O STF determina que 7 tribunais de justiça suspendam imediatamente pagamentos que ultrapassarem o teto constitucional. Adrian de Almeida.
10: Uma apuração do Supremo Tribunal Federal identificou pagamentos que chegam a 3 milhões de reais somente em verbas de rescisão na folha de servidores e magistrados de 7 tribunais de justiça pelo país. Os tribunais do Distrito Federal, Goiás, Maranhão, Paraná, Rio de Janeiro, Rio Grande do Norte e Rondônia terão que suspender imediatamente o pagamento de benefícios que ultrapassem o teto constitucional. A decisão é do ministro Alexandre de Moraes e foi acompanhada pelos demais ministros da corte. Entre os pagamentos identificados estão adicionais por tempo de serviço, auxílio mudança, auxílio adoção e gratificações por acúmulo de função. Em alguns casos, a soma dos benefícios fez com que os pagamentos ultrapassassem centenas de milhares de reais em um único mês. Além de impedir novas liberações acima do teto, o Supremo determinou que os tribunais identifiquem os beneficiários que receberam os valores e adotem medidas para cobrar a devolução do dinheiro. O Conselho Nacional de Justiça será responsável por fiscalizar o cumprimento da decisão do Supremo. Já a Advocacia Geral da União terá 72 horas para entregar à corte a folha de pagamento de seus membros, que também será analisada pelo Supremo.
3: Assunto importantíssimo, né, sobre os penduricalhos, inclusive, e a gente cita aqui sempre na TMC, que essa é uma das bandeiras da TMC. A TMC se preocupa aí muito com o aumento do gasto, né, público, dos gastos públicos, que pressionam ainda mais as contas do Estado, e a consequência é, claro, que todos nós sentimos. Então é importante a gente ficar atento a esse assunto relacionado aos penduricalhos. A gente vai continuar acompanhando com a nossa reportagem.
1: E a gente continua o nosso giro de reportagem agora para falar que o BNDES registra lucro recorde de 9 bilhões e 200 milhões de reais no primeiro semestre e amplia concessões de crédito. Os números foram divulgados em São Paulo e o repórter Abraão Ramos tem todas as informações.
11: O BNDES, Banco Nacional de Desenvolvimento Econômico e Social, registrou lucro recorrente de 9 bilhões e 200 milhões de reais no primeiro semestre deste ano. O resultado representa alta de 25% na comparação com o mesmo período do ano passado. Nos últimos 12 meses, o lucro chegou a mais de 17 bilhões de reais, o maior da história do banco. A instituição também alcançou pela primeira vez mais de 1 trilhão de reais em ativos, além de patrimônio líquido recorde de 181 bilhões de reais. Na área de crédito, as aprovações registraram crescimento. No setor do agronegócio, o banco também bateu recorde histórico no primeiro semestre de 2026, com mais de 24 bilhões de reais aprovados em crédito. Outro recorde no semestre foi o apoio para as micro, pequenas e médias empresas. O presidente do BNDES, Aloísio Mercadante, avalia os resultados.
12: O BNDES apresentou um resultado recorde, o segundo melhor de todo o sistema financeiro brasileiro. Isso é muito importante porque é um banco público, esse recurso a gente ajuda a pagar dividendos para manter a estabilidade econômica e volta para investimento, para crédito, para o fomento da economia. Nós estamos com a menor inadimplência, ou seja, é o banco onde menos empresas deixaram de pagar, menos que nós não tivemos prejuízo em função disso.
3: Abraão Ramos, nosso repórter, acompanhando então a reportagem dele, inclusive com essa entrevista com o Aloísio Mercadante. A gente vai continuar girando aqui a nossa reportagem, agora Rio de Janeiro. Um caso de grande repercussão, inclusive nas redes sociais, muito grande, né? A polícia, então, do Rio encontrou mais uma vítima da atuação do falso médico. O homem, que já foi preso, está sendo acusado de receitar medicamentos controlados para um idoso de 71 anos. É inacreditável, um absurdo. A Rebeca Renzi tem as informações.
13: Uma nova denúncia foi registrada contra Diogo dos Santos Serpa, preso por atender uma criança de 10 anos com um tumor no cérebro. De acordo com familiares, o falso médico teria receitado medicamentos de uso controlado para um idoso de 71 anos com Parkinson, hidrocefalia e autismo. Segundo familiares do idoso, Diogo indicava, além de remédios de administração diária, a contratação de cama hospitalar, cadeira de banho e outros itens, como sondas. Os serviços foram oferecidos por uma empresa de home care. E após um primeiro contato por mensagem de texto, uma consulta online foi marcada com um médico identificado como Jefferson Sampaio. O atendimento aconteceu em abril deste ano. Segundo o denunciante, foi Diogo dos Santos Serpa quem assinou o nome de Jefferson Sampaio no documento. Além dos atendimentos domiciliares, a polícia investiga a atuação de Diogo em uma ONG contratada pela Prefeitura de Arraial do Cabo, na região dos Lagos. Segundo a investigação, ele teria sido contratado para realizar exames admissionais de funcionários da Secretaria Municipal de Educação. Diogo foi preso enquanto realizava atendimento a uma criança de 10 anos com um tumor no cérebro em Nova Iguaçu, na Baixada Fluminense. Segundo a investigação, ele se apresentava como médico, embora seja estudante do sexto ano de medicina. A justiça converteu em preventiva a prisão do Diogo após a detenção durante o atendimento à criança. A reportagem da TMC não conseguiu contato com a defesa de Diogo dos Santos Serpa. Em nota, a Prefeitura de Arraial do Cabo informou que o processo de recrutamento é de responsabilidade da empresa contratada, cabendo à empresa conduzir esses procedimentos e garantir que os profissionais estejam devidamente habilitados para o exercício de suas funções, conforme as condições estabelecidas em contrato e na legislação vigente.
1: É inacreditável, como é que vai desconfiar, né? Agora cabe à polícia, então, investigar se existem outras vítimas e principalmente como que esse homem conseguiu atuar como profissional sem ser identificado. E a gente mostrando a reportagem, o pessoal aqui no YouTube também já dando a opinião, tem a Patrícia Oliveira do Recife, e ela diz que é revoltante imaginar que uma pessoa possa se passar por médico e atender pacientes, ainda mais crianças, idosos, e mostra como que a gente precisa ter mecanismos mais eficientes para verificar quem realmente está habilitado a exercer a profissão. Mas é demais, né? Você vai se consultar com o médico, chega ali ou passando mal ou com um problema muito grave, você tem que falar, pera só um minutinho que eu vou consultar aqui para ver se ele é um profissional habilitado. É claro que isso não é usual, não é comum isso, né?
3: Exatamente, né? Essa história é absolutamente revoltante mesmo. E a gente vai continuar ligado nisso no Rio de Janeiro. Olha só, Fernanda, né? Você citou há pouco muita gente participando também no YouTube. No WhatsApp são muitas mensagens. No YouTube também, já vi que chegou um monte de gente aqui, ó. O Adilson Viegas, 221. Bom dia, Tebas, e bom dia, Fernanda. A todos que estão aqui na TMC. Adilson de São Gonçalo do Pará, Centro-Oeste Mineiro, tá acompanhando a gente pelo YouTube. E, enfim, tem muita gente aqui, a gente vai conversando com vocês ao longo dessa edição do Start TMC. Também no WhatsApp tem muita gente chegando aqui, ó, vou pontuar rapidamente aqui. O Leonardo Reis participando, Saulo Guedes da Asa Norte em Brasília, o Walter também no Rio de Janeiro, enfim, tem muita gente participando. 5 horas e 46 minutos, manchetes aqui do Start TMC. Mais da metade das escolas públicas de Salvador foi afetada por tiroteios em pelo menos 10 dias letivos do ano passado, segundo um levantamento do Instituto Fogo Cruzado. Das 600 unidades avaliadas, 339 registraram mais de 10 dias com ocorrências armadas no entorno. É muito preocupante isso. O estudo mapeou 3.748 tiroteios na capital baiana entre 2023 e 2025. De acordo com o Instituto, a violência prejudica a segurança, o aprendizado e a permanência dos estudantes nas escolas, né? E claro, a gente também concorda com essa afirmação do Instituto.
1: E agora a gente fala sobre economia. O governo aproveitou o projeto que permite recursos do pré-sal para reduzir o preço dos combustíveis para incluir medidas de ajuste fiscal em 2027. O texto antecipa 3 bilhões de reais em receitas do petróleo fora da meta fiscal e do arcabouço. A proposta aprovada pela Câmara e pelo Senado cria gatilhos para conter o avanço das despesas obrigatórias.
3: Destaque do esporte: Xavi Hernandes, do Barcelona, ídolo do Barcelona, melhor dizendo, foi anunciado como novo técnico da seleção da Holanda, contrato até o fim da Copa de 2030. Ele, que foi meio campista, né, ex-meia de 46 anos, substitui Ronald Koeman, que deixou o cargo após o Mundial desse ano. E aí, como jogador, o Xavi conquistou 2 Eurocopas, a Copa de 2010 também, a primeira Copa da Seleção da Espanha, né? E foi justamente contra a Seleção da Holanda, né? Isso é interessante, ele venceu exatamente contra a Seleção Holandesa em 2010.
1: E por falar em Holanda e futebol, o atacante Memphis Depay decidiu levar o Corinthians à justiça e pode cobrar cerca de 180 milhões de reais. A defesa do jogador entende que há elementos para exigir o valor total do contrato que não chegou a ser assinado e, além disso, o holandês cobra a quitação integral de uma dívida referente ao vínculo anterior com o clube. Mas a gente tem muito mais informações sobre Memphis Depay,
3: inclusive, apurações. Ó, depois que recebi aqui o recado da nossa produção, abri aqui o X, o X, né, o antigo Twitter, José Calil, nosso comentarista, publicou de madrugada, mais ou menos ali 1 da manhã. Escreveu o seguinte: eis que meu celular toca 1 da manhã para me falarem que o Corinthians mudou de ideia e Memphis vai continuar no clube. Aí tem muita gente ali perguntando para ele. Até uma pessoa pergunta, será? E ele diz, pelo que me falaram, agora vai voltar. Então, informação do José Calil, aqui da TMC, informação exclusiva da TMC, a gente vai continuar acompanhando. E aí fica a dúvida, né? Porque, claro, o Memphis foi muito bem no Corinthians, foram 3 títulos, mas é um jogador, de fato, muito, muito caro. Agora, colocando aqui a cabeça no lugar, é um jogador muito caro e o Corinthians atravessa problemas financeiros. E outro aspecto que vai ser avaliado também é em relação à gestão do clube. Quer dizer, tomaram uma decisão e voltaram atrás por conta de rede social, né? É complicado também esse ponto. Enfim, 5 horas e 49 minutos.
1: E esse é o horário da nossa coluna Marcas e Consumidores com João Faria. Ao longo da semana, a série percorre diferentes segmentos do mercado de moda. Então a gente vai continuar falando de moda agora com João Farias.
14: Olá, o mundo da moda está desfilando na pauta da semana aqui no Marcas e Consumidores, que nós estamos contando para você sobre as estratégias das marcas desse segmento, que também tem importante investimento na publicidade, que traduz tendências e comportamentos. Nós já fomos para o varejo de moda com a C&A, também visitamos a moda infantil com o grupo Kili. Ontem foi a vez da moda masculina com Aramis e hoje tem a moda feminina, hoje é a vez delas. Quem participa comigo é a Maria Toledo, ela que é CMO da Patibô. Ela conta sobre o surgimento da marca e o posicionamento do luxo artesanal brasileiro.
15: A Patibô é uma marca brasileira de moda que nasceu em Uberlândia 20 anos atrás, fundada pela Patrícia Bonaldi. Começou com vestidos de festa e hoje exporta para o mundo inteiro nosso luxo artesanal brasileiro. Nós somos a única marca que desfilamos numa semana de moda internacional, somos reconhecidos pelo CFDA e estamos no calendário oficial da New York Fashion Week. Esse palco abre muitas portas para a gente e é o local onde nós nos relacionamos com os buyers, com os clientes do mundo inteiro e também super importante para o mercado brasileiro. A gente exporta o luxo brasileiro e posiciona o Brasil num lugar de muita importância nesse cenário da moda internacional. Temos também uma pessoa que é a fundadora e diretora criativa, o qual usamos na nossa comunicação e no nosso relacionamento, criando um elo muito forte, emocional, com a nossa audiência e com os nossos clientes. Isso facilita muito o nosso trabalho aqui no marketing da Patibô.
14: É um posicionamento ao mesmo tempo artesanal, mas que ganha muito com reconhecimento internacional no universo da moda. Isso é muito importante e não pode perder a raiz. A marca tem que sempre carregar a sua essência, mesmo que vá para o mundo afora. Essa é a identidade que o consumidor busca quando procura por uma marca. E amanhã nós vamos fechando a pauta aqui nos boletins diários da coluna Marcas e Consumidores, ouvindo uma especialista nesse tema que vai dar dicas, inclusive, para você que atua aí no mercado da moda. Até amanhã.
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3: Cinco horas e 52 minutos, a gente vai girar, vai movimentar a nossa reportagem, assunto importantíssimo. Vamos para Brasília, o Igor Damasceno tem informações pra gente. A senadora Tereza Cristina, do PP, confirmou que aceitou o convite de integrar a chapa do candidato Flávio Bolsonaro, né? Ela recebeu esse convite, disse que aceitou. Essa declaração foi dada durante o evento da Casa Parlamento em Brasília, mas aí eu digo aqui, fundamental a gente pontuar, né, que ela não será vice, porque o Alfredo Gaspar aceitou o convite, mas a gente vai continuar acompanhando, claro. E o Igor Damasceno tem os detalhes, as informações. Conta pra gente, Igor.
16: Apesar de não ser oficializada como candidata à vice-presidência na chapa de Flávio Bolsonaro, a senadora Tereza Cristina vai apoiá-lo e utilizar a influência política a favor dele durante a campanha eleitoral. O partido da senadora, o Progressistas, adotou neutralidade. A avaliação é que legendas do chamado Centrão vão ganhar influência no governo, independentemente de quem for eleito. Por isso, preferiram não apoiar alguma legenda que lançou candidatura própria. Tereza Cristina é próxima da família Bolsonaro. Inclusive, foi ministra da Agricultura na gestão do ex-presidente Jair Bolsonaro e teve boa avaliação. A senadora disse que a direita está forte na disputa pelo pleito deste ano.
17: Eu sou uma pessoa coerente. Se eu aceitei ser vice, não deu certo pelas condições do partido, de neutralidade, mas é claro que eu vou apoiar Flávio e fazer campanha para que ele seja eleito.
16: A senadora também comentou a polarização política. O Senado, que hoje é cobiçado tanto pela esquerda quanto pela direita, virou alvo de disputa por causa dos embates com o STF. Tereza Cristina disse que a atual divisão das cadeiras, um terço esquerda, um terço direita e um terço centro, deve mudar. E a direita, provavelmente, vai ficar com a maioria a partir do pleito deste ano.
17: Eu acho que sim. O que a gente tem visto hoje, né, a fotografia de hoje, isso pode mudar porque nós estamos aí há 50 e tantos dias das eleições. Mas hoje, com certeza, a direita trará mais parlamentares, principalmente para o Senado, do que hoje nós temos nessa legislatura.
16: As declarações foram dadas durante o evento da Casa Parlamento, do Grupo Esfera. O evento foi aqui em Brasília e reuniu autoridades de diversos segmentos.
3: Obrigado, Igor Damasceno, portanto, com essa exclusiva, né, com a Tereza Cristina, confirmando, portanto, que recebeu o convite e que aceitou o convite para ser vice, mas, por conta de tudo que explicou o Igor para a gente nessa reportagem, Alfredo Gaspar, oficializado, e não há mais volta em relação a esse assunto, pelo menos nesse instante. 5 horas e 55 minutos.
1: E agora a gente continua com o nosso giro de reportagem. Como não, empresários e grandes líderes de negócios compartilham experiências hoje do terceiro dia completo de atrações da SP2B, ou melhor, eles compartilham experiências ao longo, né, do evento do SP2B. E entre os temas dos painéis do evento está o desafio da liderança em tempos de avanços tecnológicos como a inteligência artificial, e a reportagem é de Marcos De Pato.
18: Mais de 100 atrações em um único dia, entre palestras, workshops, apresentações culturais e outras atividades. É tanta coisa que é preciso escolher bem o que se quer ver.
19: A gente veio aqui para explorar marcas, explorar histórias. Então, quando a gente vê que um painel tem a ver com comunidade, a gente vai, porque a gente entende que as pessoas precisam estar no centro das marcas.
18: Entre os vários painéis desta quarta-feira, um assunto em comum: a inteligência artificial. A tecnologia do momento também foi tratada no painel Os Novos Desafios da Liderança, com participação de Fábio Coelho, presidente do Google Brasil, que tem uma das plataformas mais usadas da IA, o Gemini.
20: A inteligência artificial, ela é sensacional para ajudar empresas e cidadãos a ficarem mais fluentes em relação a serem mais produtivos, serem mais criativos, serem mais assertivos. A inteligência artificial é um fenômeno de geração de vantagem comparativa sustentável, de melhoramento social, de inclusão social, é mais um elemento dentro de um movimento maior. E eu acredito que com isso, quando a gente olhar o futuro da liderança, o futuro do trabalho, a gente vai estar trabalhando com pessoas que vão estar são menos técnicas, são mais sensíveis, são mais pessoas mais antenadas com o entendimento das diferenças e que são mais pessoas que buscam inspirar e motivar indivíduos.
18: Quem já faz bom uso da ferramenta é Luiz Helena Trajano, que tem uma garota propaganda virtual para lá de conhecida. Tanto que é requisitada até para anunciar produtos de outras empresas.
21: E nenhum
0: lugar que vai falar de inteligência artificial, Fábio testemunha disso, vocês vão ver aqui, não vai falar do lado humano. Pode ter o maior técnico aqui na frente que eles vão falar do lado humano, concorda, Fábio? Nenhum momento eu vi tanto falar do lado humano, porque quem vai dar o conteúdo é o lado humano que vai dar o conteúdo para a inteligência artificial.
18: A jornalista Ana Paula Padrão também participou do painel e falou sobre a relação IA e liderança.
21: A IA é sobre gente. Aliás, a IA, eu acho que é uma coisa, humildemente, que eu estou na frente do Fábio aqui, não quero passar vergonha, mas vou dar a minha humilde opiniãozinha. Eu acho que pessoas que estão mais acostumadas a liderar processos e não plugins se dão melhor com a IA. Porque a IA não é um plugin na máquina, a IA é um processo em desenvolvimento todo dia.
18: Cerca de uma hora de troca de experiências, que servem para inspirar e estimular a criatividade do público. E isso é só um pouquinho das mais de 1000 horas de conteúdo da programação do SP2B, que segue até domingo aqui no Parque Ibirapuera.
3: Muito legal, e a TMC vai acompanhar todos os dias de evento, vai continuar acompanhando o cenário muito bonito, inclusive ali do Marcos De Pato, conversando, portanto, com a gente aqui no Start TMC. 5h59, esporte agora, José Calil com os primeiros destaques de hoje. Fala, Calil.
22: Pela Copa Libertadores da América, ontem à noite, o Palmeiras empatou com o Cerro Porteño 1-1, jogando dentro da sua casa. Semana que vem, lá em Assunção, no Paraguai, o Palmeiras terá que vencer ou no tempo normal ou nos pênaltis para se classificar para as quartas de final da competição. Ontem foi um jogo muito complicado, o Palmeiras fez uma boa partida, lutou, mesmo com um jogador a menos, após a expulsão do apoiador Andreas Pereira, o gol saiu. Flaco Lopes abriu o placar para o Palmeiras já aos 36 minutos do segundo tempo. Mas quando tudo apontava para uma grande vitória com um jogador a menos, acabou acontecendo o desastre. Falhou lamentavelmente o goleiro Carlos Miguel e, num cruzamento de Jonathan Torres, Verrete, de leve, ex-jogador do Vasco, desviou a bola para empatar. Então, placar final 1-1, Palmeiras sofre com mais uma falha do seu goleiro Carlos Miguel, mas ainda está vivo na competição, repito, tem que ganhar semana que vem, jogando lá no Paraguai. Um bom jornal a todos.
3: Valeu, Calil, e cobertura completa da TMC para os jogos de hoje também, com o Libertadores, com Sul-Americana. E eu lembro aqui, o Calil, hoje de madrugada, foi ao X, o X, o antigo Twitter, e escreveu ali o seguinte, ó, abre aspas para José Calil. Eis que meu celular toca 1h para me falarem que o Corinthians mudou de ideia e Memphis Depay vai continuar no clube, fecha aspas, informação de José Calil, aqui nosso comentarista da TMC. Então há uma expectativa sobre o assunto, polêmica, a gente vai continuar acompanhando, é claro.
1: Para sua alegria ou tristeza, volta?
3: Eu acho, se assim, for, né? É um grande jogador, mas se isso realmente se confirmar, se isso é, talvez a trilha fique mais alegre. Mas se isso se confirmar, eu fico preocupado com as contas do clube, né? O Corinthians tem uma dívida enorme e também com essa falta de convicção, né? Se a gestão decidiu ir por um caminho, depois de, em tese, fazer ali um estudo aprofundado, vai mudar de ideia por conta de rede social? Se você for mudar de ideia por conta de rede social, a cada comentário negativo, meu Deus, aí vira bagunça. Enfim, 6h02.
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1: 6:02, Start TMC no ar desde as 5 da manhã, já passou aí uma hora com as principais notícias. Com...
3: Já?
1: Já, passa rápido, você está comigo, Fernanda Câmara e Rafael Tebas, então você que sintonizou agora, você que está em São Paulo, Brasília, Rio de Janeiro, Curitiba, Belo Horizonte, Recife, seja muito bem-vindo, nós vamos agora com as principais notícias do dia. Senado aprova projeto para reduzir preço dos combustíveis e amplia gastos fora do teto.
3: Texto permite usar receitas do petróleo para baratear combustíveis e estabelece medidas de ajuste fiscal a partir do próximo ano, 2027.
1: Ministro Dario Durigan afirma que projeto deve gerar economia de 10 bilhões de reais no próximo ano e esse é só um dos destaques que o Start TMC traz nesta quinta-feira, 13 de agosto, e tem mais.
3: STF manda 7 tribunais devolverem valores pagos em penduricalhos.
1: Decisão atinge os tribunais de justiça de Goiás, Maranhão, Paraná, Rio de Janeiro, Rio Grande do Norte, Rondônia e Distrito Federal e determina pela primeira vez a devolução de valores considerados indevidos.
3: A Agência Nacional de Proteção de Dados suspende transmissões ao vivo do Discord no Brasil para proteger crianças e adolescentes.
1: Medida é inédita e ocorre após a morte de um adolescente de 13 anos no Mato Grosso do Sul que teria sido ameaçado e induzido ao suicídio durante uma live na plataforma.
3: Tribunal Superior Eleitoral, TSE, avalia nesta quinta-feira a proibição de deepfakes na campanha eleitoral.
1: Ministros analisam a ação do PT contra vídeo de Bolsonaro gerado por inteligência artificial e exibido na convenção que oficializou Flávio Bolsonaro como candidato.
3: Destaques internacionais, a agência Fers diz que Irã mantém controle do Estreito de Hormuz.
1: Segundo a agência iraniana, o país controla a região um dia após Trump afirmar que o controle era dos Estados Unidos.
3: Ainda falando de Donald Trump, presidente dos Estados Unidos autoriza empresas norte-americanas a realizar operações cibernéticas contra grupos criminosos.
1: A medida permite ações de vigilância e até interrupção ou destruição de sistemas sob supervisão do governo. PCC e Comando Vermelho podem ser alcançados caso se enquadrem nos critérios do programa.
3: E no esporte, pela Copa Libertadores da América, Palmeiras empata em casa com o Cerro Porteño do Paraguai, Cruzeiro e Flamengo ficam no 1-1 em Belo Horizonte.
1: Já pela Sul-Americana, o Atlético Mineiro venceu o Bragantino por 1-0. 6:05.
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3: Transamérica TMC. 6:05, Bruno Rizzi já com a gente aqui no estúdio do Start TMC. Bruno, bom dia, boa quinta-feira. E o que, que a gente vai abordar nessa edição do Start?
2: Bom dia, Tebas. Bom dia, Fernanda. Bom dia ao nosso ouvinte espectador. Hoje a gente vai trazer aqui para vocês um pouco mais desse gasto de 7 bi de reais acima do teto. Já explicar o que está por trás disso, quais os contrapontos também dessa questão. A gente vai detalhar um pouco mais, enfim, quais áreas vai ser investido, o que está por trás de tudo isso aí, quais foram as negociações. Também vamos trazer, claro, qual é o clima no Congresso Nacional junto com o Executivo, né? Qual a relação do Legislativo e Executivo no momento, como é que estão as conversas, como é que está essa relação que já foi bem truculenta, vem aliviando. O próprio Hugo Mota, presidente da Câmara, declarou apoio ao presidente Lula e agora fica uma sinalização ali pendente, ou algo próximo disso, com relação a Davi Alcolumbre, presidente do Senado. A gente vai trazer mais detalhes para vocês também.
1: Isso aí, 6:06. A gente começa então a girar nossa reportagem ao vivo. Bom dia para os nossos repórteres que já estão preparadíssimos com os principais assuntos, começando pelo Rio de Janeiro. O Ministério Público Federal pediu à Justiça Federal uma série de medidas para reorganizar a operação de helicópteros comerciais na cidade após uma sequência de acidentes, incluindo queda que matou 4 pessoas na Vista Chinesa no último sábado. E a gente fala com quem? Gustavo Sleman, ao vivo. Gustavo.
4: É isso, é uma preocupação não apenas do Ministério Público Federal, como também de outros órgãos e entidades, autoridades do Rio de Janeiro. No dia desse acidente, no último sábado, inclusive o prefeito do Rio, Eduardo Cavalieri chegou a informar à imprensa que tinha enviado um ofício para a ANAC pedindo, né, pelo menos a suspensão por uma semana, uma ideia dele, dos voos panorâmicos e também de voos de táxi aéreo aqui no Rio de Janeiro, para que a fiscalização dentro dos aeroportos, aeródromos e dessas empresas responsáveis por esse tipo de voo fossem intensificadas, né, essas fiscalizações, justamente por conta do aumento expressivo da série de voos, do número de voos e também do número de acidentes aqui no Rio de Janeiro. Só neste ano, até o mês de julho, foram 13 mortes provocadas por acidentes envolvendo helicópteros aqui no Rio de Janeiro. Como você pontuou, né, o último acidente acabou resultando na morte de 4 pessoas, 3 turistas colombianas da mesma família, e o piloto que estava conduzindo essa aeronave era um voo panorâmico sem portas que duraria 20 minutos. A família desembolsou cerca de R$2.500 para realizar esse passeio em pontos turísticos do Rio de Janeiro. Enfim, o Ministério Público enviou esse ofício à Justiça Federal pedindo a adoção de uma série de medidas para evitar, né, acidentes e também reforçar a fiscalização em relação a esse tipo de voo. Uma das medidas que foram citadas ali nesse documento é a questão de restringir os voos panorâmicos no corredor aéreo sobre a região de mar do Rio de Janeiro. Bom, agora essa análise vai ser feita pela Justiça Federal e encaminhada para outras entidades, como por exemplo a Força Aérea Brasileira e a ANAC, claro, vai acompanhar e também continuar acompanhando a ação por parte de autoridades fluminenses em relação a esse aumento nos voos do Rio de Janeiro e também aumento nos acidentes envolvendo aeronaves, principalmente helicópteros e ultraleves no estado nos últimos meses e anos, pessoal.
1: Tem muita coisa ainda pela frente, Gustavo, mas deixa eu aproveitar a sua entrada, porque ontem houve 2 operações policiais no Rio de Janeiro e 2 pessoas ficaram feridas, né? Você tem as atualizações do estado de saúde?
4: Ontem foi um dia marcado por ações, ocorrências envolvendo as polícias do Rio de Janeiro no plural, tanto a Polícia Militar como também a Polícia Civil. A gente teve uma ação da Polícia Militar no Complexo da Maré, por exemplo, que fez com que moradores, passageiros e pessoas que passavam pela Avenida Brasil, principal via expressa do Rio de Janeiro, procurassem abrigo. Inclusive um vídeo impressionante de um pai se escondendo com 2 crianças pequenas, né, os filhos dele, na Avenida Brasil. Esse vídeo está no nosso Instagram. E também a gente teve uma ação policial que acabou resultando num protesto na favela do metrô, que fica na região da Mangueira, na zona norte do Rio de Janeiro. Era uma ação da Polícia Civil contra um ferro velho clandestino que funcionava naquele local. Segundo a polícia, criminosos atacaram os agentes e ainda de acordo com a polícia, não houve revide por parte dos agentes. No entanto, uma criança acabou sendo atingida por estilhaços no olho, uma criança de 6 anos. Ela foi encaminhada para um hospital da região, passou por cirurgia ontem à noite, uma cirurgia considerada delicada. Ainda não há atualização sobre o estado de saúde dessa criança, desse menino de apenas 6 anos. Depois de toda essa desse episódio, moradores daquela região fizeram um protesto na rua São Francisco Xavier e também na Avenida Rei Pelé, as 2 principais vias ali da região da Mangueira, do Maracanã e da Grande Tijuca, fechando os 2 sentidos dessas vias com pneus e atearam fogo nessas estruturas.
3: Valeu, Sleman, obrigado pelas informações, a gente continua acompanhando. 6:11, Brasília, agora a gente vai para a capital do país com o Rafael Felitti. O Rafa, teve reunião, então, entre Lula e Davi Alcolumbre, acho que foi no Palácio do Planalto, você pode confirmar pra gente aqui ao vivo. E como que foi essa reunião, Rafa? Bom dia.
6: Bom dia, Rafa, Fernanda, Bruno, bom dia pros nossos ouvintes. Essa reunião foi no Palácio da Alvorada, né, na casa do presidente da República. Lula recebeu Davi Alcolumbre, uma reunião que também contou com a presença do ministro das Relações Institucionais, José Guimarães, e também da líder do governo no Senado, a senadora Tereza Leitão. Durante essa conversa, Lula e Davi Alcolumbre retomaram o diálogo depois da relação que tinha azedado após Alcolumbre ter sido o principal articulador ali da negativa do nome de Jorge Messias ao Supremo Tribunal Federal. Essa conversa entre Lula e Davi Alcolumbre teve uma articulação ali, segundo ali os bastidores, do ministro Alexandre de Moraes e também do ministro Cristiano Zanin. Então, eles retomaram esse diálogo, inclusive até foram instaladas as comissões mistas para votar pautas importantes ali para o governo. A gente teve, inclusive, já ontem a aprovação do projeto que reduz os impostos ali para os combustíveis, que cria também um espaço extrateto para o governo.
7: depois dessas articulações, esse projeto aí conseguiu avançar, sendo aprovado tanto na Câmara quanto no Senado. Vai a sanção ali do presidente Lula, né, que se torna um projeto de lei de conversão, apesar de ter sido uma medida provisória, como teve alguma alteração no Congresso, ele vira um projeto de lei de conversão e volta para o presidente da República sancionar. Então vamos ver os próximos capítulos dessa articulação política, né, nessa esteira aí das pazes entre Lula e Alcolumbre, ou esse princípio de pazes. Tem também um apoio de Alcolumbre, um alinhamento estadual ali pensando nas eleições, um palanque com Randolfo Rodrigues, do PT, que vai ser o candidato à reeleição ao Senado lá pelo Amapá, numa eleição difícil, né? Porque tem muitos candidatos ali fortes ali na região. E a gente vai ver os próximos capítulos ali desse imbróglio entre Lula e Davi Alcolumbre. Volto com vocês.
3: O Rafa, todos os bastidores de Brasília, então sempre no Start TMC com o Rafael Felitti, Bruno Rizzi. Então, tranquilidade, paz, sombra e água fresca.
2: Tranquilidade, ou não é paz, tão assim? Palavras pesadas para a gente usar nesse ambiente.

0: ação lá pro STF, que foi o motivo do racha, né? A gota d'água para esse racha. Eles não se falavam, enfim, dessa forma desde então, justamente por conta da rejeição da indicação do presidente Lula para o STF através do Senado e muito organizado ali por Davi Alcolumbre. Um outro ponto é que, enfim, então as coisas se alinharam, mas um outro ponto que eu quero trazer também, já pensando no 2027 em diante, né? Porque uma coisa é, essa relação pacificada, ela é positiva pro presidente Lula e pro próprio Davi Alcolumbre. Pro próprio Davi Alcolumbre, que poderá contar com o apoio do próprio presidente Lula para sua recondução à presidência do Senado. Por outro lado, o presidente Lula também conta com esse apoio, porque a gente sempre fala aqui que o legislativo tem cada vez mais poder. Então, não faz bem para ninguém estar brigado com o Senado, com todo o Congresso Nacional. Com Hugo Mota, a relação está bem pacificada, já declarou até apoio formal. Caso Davi Alcolumbre declare esse apoio formal para o presidente Lula e a relação fique muito mais positiva, mas o atual senador, candidato Flávio Bolsonaro vença as eleições, muito se fala nos corredores de Brasília de um afastamento e até um racha entre Flávio Bolsonaro e Davi Alcolumbre por conta da preferência de Flávio Bolsonaro por seu articulador e senador Rogério Marinho, né, que é articulador da campanha de Flávio Bolsonaro. Flávio Bolsonaro preferiria senador Rogério Marinho na presidência do Senado e por isso teria um racha com Davi Alcolumbre. Mas, na avaliação que a gente faz aqui, vocês podem até ouvir alguma questão relacionada a isso, eu discordo um pouco desse sentimento aí, desse racha antecipado, já pensando numa eventual vitória, pensando numa eventual disputa pela presidência do Senado através de um nome de seu apoio. Eu acho que Rogério Marinho, caso Flávio seja eleito, vai ter uma posição ali muito relevante dentro do governo, pegar um ministério ali de relevância como uma casa civil, hoje seria até o mais provável, caso Flávio seja eleito. Então, eu não acredito nesse racha já de antemão, pensando nessa possibilidade para 2027. Muito cedo, e também não vejo Rogério Marinho disputando com tanto afinco essa questão de presidência do Senado, uma vez que vai ter uma relevância num eventual governo.
1: Muito bom, 6:16. Agora a gente vai para Belo Horizonte. O juiz afastado após ser flagrado bebendo durante o julgamento já havia determinado em 2006 a prisão de 9 vereadores de Montes Claros por suspeita de uso de notas frias. Sabe quem está com a gente? O Júnior de Castro, que está com o microfone, não tem nenhuma bebida aí, mas tem muita informação.
2: Não tem.
1: Ao vivo.
2: É isso aí, Fernanda. Bom dia para você, bom dia, Rafael, Bruno. Excelente quinta-feira para todo mundo ligado com a gente aqui na TMC. Pois é, um caso bizarro, né, gente? O juiz foi aí flagrado bebendo vinho e fumando durante essa videoconferência. E agora vem à tona esse caso dele, que aconteceu em 2006, quando ele era juiz da primeira vara criminal de Montes Claros, que fica lá no norte de Minas. Ele determinou, como você bem disse, Fernanda, a prisão temporária de 9 dos 15 vereadores da cidade. Os parlamentares, eles eram suspeitos de usar notas fiscais falsas para justificar o recebimento de verbas indenizatórias. Os vereadores foram soltos no dia seguinte, depois que o Tribunal de Justiça aqui de Minas Gerais concedeu o habeas corpus. Segundo o advogado que participou dessa defesa, o tribunal considerou que não havia justificativa concreta para essas prisões dos vereadores. Inclusive, nenhum deles acabou sendo condenado e alguns deles sequer foram denunciados. Agora, quase 20 anos depois, o próprio juiz está sendo aí investigado pelo comportamento durante essa sessão virtual. O órgão especial do Tribunal de Justiça aqui de Minas Gerais confirmou, inclusive, por unanimidade, o afastamento dele e suspendeu todos os seus acessos aos sistemas do Tribunal e do Conselho Nacional de Justiça. A Corregedoria também abriu um processo administrativo que apura o caso e, claro, provavelmente teremos atualizações e traremos aqui durante a programação da TMC. Volto com vocês.
3: Valeu, Júnior de Castro. Realmente, né, o comportamento desse juiz, um caso bizarro, de fato, exatamente como ele classificou. 6h18, a gente sai do sempre sóbrio Júnior de Castro e conversa agora com o Leonardo Gomes, que está em Curitiba, também sempre com muita seriedade.

0: Sobriedade também.
1: É, sobriedade. Ó, seguinte, hein? Decisão do STF que suspendeu verbas indenizatórias afeta ao menos 75 magistrados do Paraná, que receberam mais de 100 mil reais em um único mês. Estamos falando aqui dos chamados penduricários, né, Léo?
2: Exatamente. Dos 75, 73 que receberam mais de 100 mil reais no mês de abril e outros dois no mês de junho. Este levantamento feito pelo próprio Supremo Tribunal Federal, mas claro, com o auxílio do Conselho Nacional de Justiça, apontou que nós tivemos destes casos, porque assim, tá, mais de 100 mil reais bruto, que já é muita coisa, e líquido, quanto que caiu na conta desses juízes e desembargadores? Entre 100 mil e 154 mil reais em um único mês. Já pensou? Pois é, tem gente que trabalha o ano inteiro e nem vê perto disso cair na conta, muito pelo contrário, né? Na lista estão 33 desembargadores, 3 juízes de direitos, algumas varas especiais, outros 23 juízes de outro tipo de vara, e por aí vai, espalhados por todo o estado do Paraná. O que chama atenção, claro, além aqui do Paraná, o Supremo Tribunal Federal determinou que estes pagamentos excedentes ao teto do funcionalismo público sejam devolvidos, não só aqui no Paraná, mas também em Goiás, Maranhão, Rio de Janeiro, Rio Grande do Norte, Rondônia e também o Distrito Federal. Agora, quando a gente pega um levantamento feito pelo jornalismo da TMC, assim como colegas de outros veículos de comunicação aqui no Paraná, a gente repercutiu ao longo deste ano, o total de penduricalhos pagos para o judiciário aqui no Paraná chega a 149 milhões de reais desde o início do ano. A lista inclui benefícios. Veja você, trabalhador que está acompanhando a gente agora no ônibus, está no carro, no caminho do trabalho, vê se você tem direito ao auxílio alimentação, auxílio pré-escola, auxílio saúde, auxílio natalidade, auxílio moradia, licença indenizatória e por aí vai. Se eu ficar falando a lista toda aqui, vai chegar às 7 horas da manhã, a gente vai estar falando ainda e, claro, sempre valores exorbitantes.
1: Exatamente, Léo, né? Sempre muito acima do teto. Obrigado pelas informações, sempre explicando muito bem pra gente as informações. Leonardo Gomes, e eu cito aqui, né, que a preocupação com as contas públicas, penduricalhos também, né, que atrapalham e muito a nossa vida. Essa é uma das bandeiras da TMC, a gente fica sempre muito preocupado, porque aumentam os gastos públicos, pressionam ainda mais as contas do Estado e, claro, que a consequência também é atrapalhar o nosso cotidiano, e é por isso que a TMC vai ficar em cima desse assunto relacionado aos penduricalhos. Vamos para Brasília?
3: Vamos para Brasília. O TSE se reúne nesta quinta-feira para discutir regras sobre o uso do deepfake nas eleições em meio à ação do PT contra vídeo de Bolsonaro feito com inteligência artificial. Vamos saber todos os detalhes com a Lívia Brás, que já está aqui preparadíssima para falar conosco ao vivo.
4: Oi, Fê, bom dia para você, bom dia para o Rafael, para o Bruno, todo mundo que acompanha a gente. Pois é, essa reunião vai ser uma reunião fechada e foi marcada pelo próprio presidente do tribunal, o ministro Cássio Nunes Marques. Essa reunião deve acontecer logo depois da sessão de julgamentos lá no plenário do tribunal. Os ministros aí devem discutir o julgamento daquela ação que foi movida pelo PT contra a divulgação de um vídeo que foi produzido por inteligência artificial, em que o ex-presidente Jair Bolsonaro, ele aparece apoiando a candidatura do filho Flávio Bolsonaro, vídeo esse que foi divulgado há 2 semanas, né, durante a convenção do PL, que confirmou Flávio como candidato ao Palácio do Planalto. Na pauta de hoje, dessa reunião lá do TSE, também está a definição das punições para quem descumprir essa regra. E aí, entre as possibilidades, advertência e multa, com sanções até mais duras em caso de reincidência. A tendência para hoje é que o tribunal caminhe aí para uma proibição geral, só que existem duas correntes que podem ser discutidas nessa reunião. Uma que defende realmente que essas deepfakes, elas sejam proibidas em qualquer situação, e uma outra que entende que a restrição, ela só deve valer quando essa tecnologia, ela for usada para enganar o eleitor ou para prejudicar um outro candidato. Na avaliação dos ministros, essa proibição geral, né, das deepfakes, ela evitaria que a justiça eleitoral recebesse uma enxurrada de ações questionando justamente o uso da IA. Só esclarecendo para o nosso ouvinte, explicando o que é deepfake, né? É aquela tecnologia que é capaz de alterar imagem, vídeo, fala de pessoas usando justamente a inteligência artificial.
3: Obrigada, viu, Lívia, por todas as suas informações. E a gente continua com esse assunto aqui com o Bruno Rizzi. Inteligência artificial, deepfake, então, mais em foco ainda no cenário político.
0: É isso, novidades, né? A gente, pela primeira vez, está tendo que lidar, de fato, com alguma coisa tão concreta ali sobre um assunto, enfim, realmente um assunto novo que surge ali para a gente discutir em cima das eleições, e o próprio Tribunal Eleitoral também começa a ter que lidar. Essa questão de Flávio Bolsonaro, ele até, enfim, ele alega que o vídeo é feito com inteligência artificial e não é um deepfake, que estaria dentro das regras e tudo mais. Muita discussão, e o PT questiona que é um uso de deepfake. Só para botar a bola no chão aqui e explicar para vocês. Apesar da deepfake estar dentro desse texto de inteligência artificial, existe uma regra muito específica para deepfake, que é o que a Lívia muito bem explicou aí no final da entrada dela aqui com a gente. O deepfake, a nível eleições, a nível campanha eleitoral, a nível propaganda eleitoral, é proibido. Seja para beneficiar, seja para prejudicar algum candidato. Então, deepfake não pode usar. Ponto. Inteligência artificial pode ser usada. Quando e como? Até 72 horas antes do pleito e 24 horas depois das eleições. Então, as eleições são ali no domingo, né, dia 4 de outubro. 72 horas antes não pode ter nada de IA, e 24 horas depois, certo? E como é essa IA? Ela precisa vir identificada com um selo indicando que está sendo utilizada a inteligência artificial. Não pode simplesmente jogar um vídeo. Aí você fala, mas deepfake é inteligência artificial. Aí a discussão é longa, inclusive nos tribunais eleitorais, e juristas ainda debatem muito sobre isso. Até porque existe uma tese que o deepfake é atrelado à palavra fake, ou seja, seria algo falso em uso para prejudicar alguém. Existe esse entendimento por parte dos juristas. Mas o TSE já tem muito explícito que o deepfake, pro bem ou pro mal, não é permitido, independentemente se é para o bem, né? Porque foi o caso de Jair Bolsonaro na campanha de Flávio. Então, não interessa. Não pode usar, mesmo que seja em benefício, mesmo que seja de forma positiva, sem deteriorar a imagem de ninguém, nem do adversário, nem do outro candidato, mas mesmo assim não pode ser usada, mesmo que em benefício próprio.
1: Isso nos leva a uma discussão que quase que esbarra na filosofia, né? Porque ao longo do tempo a gente sempre lidou com informações falsas sendo divulgadas, infelizmente, durante as eleições. De alguns anos para cá, a nossa preocupação aumentou ainda mais com as fake news, com o uso das redes sociais, com muitos perfis falsos também divulgando informações falsas. E agora a gente se depara com vídeos e a gente olha o vídeo, ele é tão bem feito, infelizmente, que chega a dúvida, é verdade ou é mentira? E ao longo do tempo, faz quase parte da nossa essência, da essência humana, sempre houve aquele raciocínio, ver para crer, ou seja, se eu tô vendo, aquilo lá é verdade, se eu tô vendo é verdade, a partir de agora não, eu posso estar vendo algo e pode ser mentira.
0: Exato, né? Eu só acredito vendo.
1: Só acredito vendo. Exatamente. Agora eu posso estar vendo e pode ser mentira.
0: Às vezes o problema é ver nesse caso, né?
1: Exato.
0: Justamente que aí você vai ter certeza de algo que não é verdade.
1: É muito complexo.
0: É muito complexo. É realmente muito filosófico. Excelente ponto, Tebas.
1: Bem interessante.
0: Então, é isso. Só lembrando, então, inteligência artificial precisa ter o selo ali. Precisa estar mostrando que é o uso de inteligência artificial. Não pode simplesmente soltar o vídeo. Mas inteligência artificial, exceto deepfake, está permitido. Mas a discussão vai ser longa desse próprio caso. Que bom, só um parênteses aqui, que bom, no sentido da justiça eleitoral, que essa discussão, que aconteceu essa questão aí de Flávio com o vídeo de Jair. Independente, você pode gostar, pode não gostar, pode concordar, pode não concordar. A gente não está entrando nesse mérito aqui. A gente está entrando no mérito que bom que essa discussão, que bom que isso aconteceu quando aconteceu.
1: Uhum.
0: Por quê? Porque justamente abriu esse espaço para ser questionado e para a gente ter um entendimento e para o TSE criar sua jurisprudência, né? É quase que criando ali um padrão para que, a partir de daqui 4 dias, comecem as campanhas. 3 dias começam as campanhas.
1: Exato.
0: Né? É. E aí a gente vai já ter algo minimamente melhor estabelecido.
1: Exatamente. Por isso que é importantíssimo esse julgamento. Então, a gente vai acompanhar do TSE, que se reúne hoje, quinta-feira, dia 13 de agosto. 6:29. Você participa aqui no nosso WhatsApp, no 11972211001. Mande a sua mensagem pra gente aqui. Vou citar rapidinho aqui algumas mensagens que chegam lá de São Luís, no aplicativo da TMC. Aqui o Rui mandando um alô pra gente, também mandando de Brasília a mensagem o Heron, enfim, tem muita gente participando.
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5: Seis horas 33 minutos, você está sintonizado na Transamérica, que agora é TMC, quem escuta sabe, eu sou Júnior de Castro, um excelente dia, uma excelente quinta-feira para você, ligado, ligada aqui nos 88.7 FM em BH e região metropolitana, para você também sintonizado pelo aplicativo oficial da TMC e pelo site, claro, tmc.com.br. Por aqui, a notícia que importa para você, importa cada vez mais. Hoje, como eu disse, quinta-feira, dia 13 de agosto de 2026. Fim de semana chegando, a gente já preparando, né? Para se divertir, para descansar, para ficar em casa, para fazer a faxina do fim de semana. Mas, claro, sempre muito bem informado aqui na nossa Transamérica TMC. E a gente vai agora, nesta manhã, agora 6 horas 34 minutos, direto para BR-040 com o Eliseu Júnior, que traz os destaques do trânsito para a gente. Bom dia para você, Eliseu.
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7: 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Bom dia para você, bom dia ouvinte TMC. Abro meu destaque desta manhã falando de BR-040, que já tem trânsito complicado para quem deixa Ribeirão das Neves e segue rumo BH. Lentidão desde o Veneza, lentidão que chega até o Cabral em Contagem, excesso de veículos, por isso vale insistir com paciência, se possível reprogramar os horários para tentar sair mais cedo de casa. 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
5: 6 horas 35 minutos, tá aí o destaque do trânsito desta manhã de quinta-feira, dia 13 de agosto de 2026. E você também tá agarrado aí no trânsito, tá saindo de casa já, tá indo pro trabalho, levar menino, menina pra escola, tá passeando, fazendo seu exercício, indo pra academia. E se você estiver vendo esse trânsito agarrado, você vai fazer o quê? Você vai contar pra gente, porque você pode ajudar seu coleguinha, sua coleguinha que tá ouvindo aqui a nossa TMC nos 88.7 FM. E quem sabe a pessoa consegue desviar desse caminho, né? Se tiver algum acidente, algum congestionamento muito grande, você vai contar aqui pra mim pelo WhatsApp 319-9944-8870. Vou repetir mais uma vez, mais devagar, pra você conseguir anotar. DDD 319-9944-8870. Agora, 6 horas 36 minutos e vamos à previsão do tempo, desse tempo louco para esta quinta-feira. Agora 16 graus em Belo Horizonte e, segundo a Defesa Civil aqui da capital, o dia vai ser de céu claro a parcialmente nublado, com temperatura elevando aí ao longo do dia, e a tarde vai ser de tempo seco, viu, gente? A temperatura mínima registrada hoje foi de 15 graus durante a madrugada e a máxima prevista pode chegar aos 29 graus, então vai fazer aquele calorão. Porque se a máxima chega aos 29 graus, a sensação térmica passa disso geralmente. Então pode esperar uma sensação de uns 31 graus, pelo menos. Então você vai fazer o quê? Você vai levar sua garrafinha de água para onde quer que você for. E além disso, não esqueça jamais, nunca, de passar o protetor solar, o seu bloqueador solar. A umidade relativa do ar mínima fica em torno dos 30% nesta quinta-feira, durante o período da tarde. E muita atenção, porque, como eu disse, a temperatura vai subir bastante no decorrer do dia e essa expectativa de tempo seco pode trazer aquela gripezinha, né? Aquela garganta arranhando. Então, vou repetir mais uma vez para você: leve sempre para onde você for a sua garrafinha d'água, debaixo do braço, dentro da mochila, dentro da bolsa. E claro, né, gente, tem que manter ela cheia e você bebendo e repondo essa água. 6:37, já já a gente volta a reunir a Rede TNC.
3: 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Você está comigo, Fernanda Câmara, com Rafael Tebas e com Bruno Rizzi, que vai comentar agora pra gente. A gente já trouxe esse assunto aqui, mas pra gente esmiuçar, com apoio então do governo, o Congresso autoriza gasto de até 7 bilhões de reais acima do teto, Rizzi.
4: É isso. Ontem, então, pra vocês entenderem, tem muito número e muita palavrinha ali, muita sigla no meio dessa história toda, basicamente para entender e deixar um pouco mais simples aqui. Além de conter a fonte de receita para o programa de fertilizantes que foi aprovado pelo Senado, esse PLP de combustíveis, que é o centro de toda essa discussão, é todo o cerne dessa questão, ele passou a incluir benefício fiscal para vários setores e antecipação de valores de excepcionalizações orçamentárias. Então, por isso que tem impacto no fiscal, no gasto, né? Agora, por que que tem impacto fiscal? Apesar do gasto por si só, é que algumas medidas que eram inicialmente discutidas como temporárias, toda essa questão era discutida como temporária, ficou mesclada. Algumas partes do texto trazem elementos que serão temporários e outros serão mas de forma definitiva. Então, o impacto acaba sendo carregado e não só enquanto a volatilidade de petróleo. E outro ponto é que esse relatório ampliou os setores considerados afetados pela volatilidade do petróleo. Antes a gente estava focado apenas em combustíveis. Hoje, aqueles que têm reflexo através da volatilidade do preço do petróleo que pode impactar nos seus setores também entraram. Então, são algumas mudanças que atendem a alguns planos que já tinham sido verbalizados pelo presidente Lula, que também trazem ampliação de gastos com a defesa, que tem sido um dos motes ali de sua campanha.
6: Bruno Rizzi, valeu. Daqui a pouquinho, Bruno também no TMC 360. 6:40, a gente muda de assunto aqui no Start TMC. A gente vai novamente voltar à pauta do terremoto de 7,4 que atingiu a Colômbia na última segunda-feira. A situação ainda é muito delicada, já são 265 pessoas mortas, quase 500 pessoas desaparecidas. Realmente é triste, é muito triste. A gente conversa agora com o Bruno Colasso, sismólogo do Centro de Sismologia da USP. Bruno, muito obrigado por nos atender, bom dia para você. Para a gente começar essa entrevista aqui no Start, né? O que explica a força e o grande impacto desse terremoto na Colômbia? E eu não sei, eu sou leigo no assunto, quero te perguntar, tem algum tipo de relação com o que a gente observou com o terremoto da Venezuela? Há algum tipo de relação entre as duas coisas ou não?
8: Bom dia, Rafael, Fernanda. Não, eles não, isso não tem relação, tá? Então, o caso da Venezuela, apesar de serem países vizinhos ali, né? Mas foi uma interação entre a placa sul-americana, né, na parte do continente ali onde está o Brasil, a Venezuela, a Colômbia, com a placa do Caribe naquela época ali, né? E essa configuração aí da placa, né, nessa região mais norte aí do continente sul-americano é super complexo, é um contexto tectônico super difícil de explicar até. E na parte da Colômbia é a formação dos Andes, né, que causa esses terremotos ali nos países andinos de modo geral, né? Então, Equador, Colômbia, o Peru, Chile, Bolívia também. Então, ali é uma outra placa, né, que está ali no Oceano Pacífico, chama Placa de Nazca. Ela entra por debaixo da placa sul-americana, nesse caso aí, né? E essa interação entre essas duas placas forma a Cordilheira dos Andes, né? Para vocês terem uma ideia. E é essa interação que causou os terremotos. Então, apesar de serem vizinhos, são mecanismos diferentes. Na Colômbia, a gente teve uma profundidade até maior, né, do hipocentro, a gente, perto de 110 quilômetros de profundidade, que geralmente é uma distância suficiente para atenuar bastante, né, diminuir a força das ondas. Mas ali a gente teve um outro problema, né? Nas regiões mais afetadas, ali nas cidades ali que são produtoras de café, por exemplo, a gente tem um tipo de terreno que prejudicou, né? Ele amplifica, são terrenos sedimentares, e esse tipo de rocha amplifica a passagem das ondas sísmicas, né? Então, os edifícios que também eram mais frágeis sofreram com esse impacto.
9: E aqui no Brasil, um terremoto dessa magnitude pode provocar tremores perceptíveis por aqui?
8: Fernanda, as pessoas ali no Acre, no Amazonas, sentiram esses tremores, né? Mas pela distância eles não causam nenhum problema, né? Claro, causa ali um mal-estar, né? Temporário, um susto, né? Mas elas não têm força suficiente para causar danos estruturais, né? Nem coisa do tipo no Brasil, está muito longe já.
6: Ô Bruno, ao longo do tempo, inclusive quando a gente era mais novo, nas aulas de geografia, a gente sempre escutou que o Brasil tem uma, do ponto de vista geográfico, né, fica numa região privilegiada na comparação com outros países, porque não é tão afetado com algumas questões climáticas ou mesmo com terremotos. Só que a gente tem noticiado aqui no nosso jornal cada vez mais, né, situações muito tristes, tornado, enfim, a gente lembra também do que aconteceu no Rio Grande do Sul há pouco tempo. É possível que a gente comece a verificar, inclusive, né, algum tipo de relação, que a gente comece a sentir mais impactos de terremotos ou de adventos como esse em outros países? Tem algum tipo de previsibilidade em relação a um futuro de médio prazo?
8: É importante na verdade, separar esses dois tipos de fenômenos, né? Os terremotos, né, eles são regidos por forças do interior da Terra, né? Ao passo que os efeitos climáticos, a gente está falando de uma interação da atmosfera e tudo mais, e eles não têm nenhuma relação, né? E muitos artigos científicos já foram publicados, né, tentando fazer relações, por exemplo, do fenômeno El Niño com o aumento de número de tremores, né, mas isso é sempre muito controverso, né, e mesmo na academia há uma certa desconfiança disso, né. E então, os números de terremotos que acontecem no mundo, de modo geral, eles se mantêm o mesmo ao longo dos anos, né? Então acontece um determinado número de terremotos, né, em determinadas regiões que se mantêm os mesmos. Isso vem da interação das rochas do substrato terrestre, né? E o Brasil também tem tremores, né? No Brasil registra tremores de magnitude 2 a 3 praticamente todos os meses, né? Então os tremores que acontecem por aqui, eles têm magnitudes muito menores, né, do que em boa parte do mundo, né, porque a gente está no interior de uma das placas, né, a gente está no interior da placa sul-americana, e os principais terremotos, os mais fortes e mais frequentes, vão acontecer ao longo das bordas dessas placas, no contato ali entre duas ou mais placas. E então a gente tem, por exemplo, uma borda que fica no meio do Oceano Atlântico, né, entre o Brasil e a África, e a outra está aí, né, do lado oeste, na parte do Chile, ali na Colômbia e tudo mais. Então a gente está no interior de uma das placas, na placa sul-americana, e isso faz com que a gente tenha tremores muito mais fracos por aqui, o que é muito bom.
9: E isso pode ter uma sequência? É algo a se esperar, esses fenômenos, falando da Colômbia, então, tremores do Brasil, como você acabou de citar?
8: Essas regiões dos Andes, né, na verdade, toda a costa do Pacífico, a gente tem muitos, dezenas de tremores que acontecem por dia, né? E uma das coisas que tem a gente tem aumentado essa percepção, né, por causa das mídias sociais, da interação das próprias equipamentos que os países têm instalados para medir esses tremores, tem aumentado também, né, a gente tem escutado, né, entre aspas, a Terra de um jeito melhor, mas na verdade essa proximidade temporal, né, entre os sismos de Colômbia e Venezuela, que também faz com que a gente aumente essa percepção que estão acontecendo. Então essa proximidade temporal de dois terremotos super importantes, né, magnitude bastante alta, que causou destruição, causou mortes, faz com que a gente tenha essa percepção que as coisas estão aumentando, mas na verdade foi uma triste coincidência.
6: Bruno, nosso tempo acabou, eu te agradeço muito, só peço para você responder em 20 segundinhos, no nosso continente aqui na América do Sul, quais são os países mais propensos a sentir então os tremores? Rapidinho.
8: São todos os países da costa oeste sul-americana, né? Então, Equador, Colômbia, Peru, Chile. O Peru e o Chile são os países que mais sentem tremores.
9: Muito obrigada por todas as suas informações, por essa entrevista. Bruno Colasso, sismólogo do Centro de Sismologia da USP. Um ótimo dia para você. E a gente continua agora aqui com os nossos assuntos. Nós vamos lá para Belo Horizonte com Júnior de Castro para falar sobre dengue, que já matou 43 pessoas em Minas Gerais em 2026 e soma mais de 63 mil casos prováveis da doença. Outros 26 óbitos ainda estão sob investigação, segundo dados atualizados até 10 de agosto. Júnior, conta pra gente então sobre todos esses casos, sobre a dengue, enfim, o que você tem de atualizações aí?
10: É isso, Fernanda. Esses dados foram atualizados nesta semana pela Secretaria de Estado de Saúde e que mostram aí justamente que existem 63 mil casos prováveis da dengue aqui em Minas Gerais e desses 43 mil já foram confirmados. E essa situação pode ser ainda mais grave porque outras 26 mortes também estão sendo investigadas para saber se elas foram provocadas pela dengue. A chikungunya também preocupa aqui no estado. Minas tem mais de 15 mil casos prováveis e cerca de 13.500 confirmações. 5 pessoas morreram pela doença e outras 4 mortes também estão sendo investigadas. Já os números da zika são bem menores. São 33 casos prováveis, 11 confirmados, sem nenhum registro de morte. E vale lembrar que os casos prováveis são aqueles que foram notificados e ainda não foram descartados. Então, por isso, o número pode mudar aí à medida que as investigações e as confirmações avancem. A gente continua atualizando aqui durante a programação da TMC e eu volto com vocês.
6: Valeu, Júnior de Castro, obrigado pelas informações. 6 horas e 48 minutos. Vamos dar uma passada no tempo aqui, previsão do tempo para essa quinta-feira. Tem muita gente saindo de casa, enfim, e a gente vai te informando. Você que está em Curitiba, você que está no 100.3, portanto, sol, né, de manhã, a tendência é essa, e deve chover à tarde e à noite. Então, atenção aí, máxima de 25 graus, mínima de 13 hoje em Curitiba.
9: Aí a gente vai pro sudeste, aqui em São Paulo, sol entre nuvens, noite nublada, mas sem chuva. Máxima 29 e mínima 15.
6: Você no Rio de Janeiro, sol entre nuvens, noite nublada, a tendência é essa para hoje, mas não deve chover, tá? Não vai chover no Rio. Máxima de 32, mínima de 16 graus.
9: 32 quente, hein?
6: É, quente, opa.
9: Belo Horizonte, sol entre nuvens, tempo seco, sem previsão de chuva, máxima 29, mínima 17.
6: Centro-Oeste agora, Brasília, sol, inclusive vai ter névoa aí leve pela manhã, você que está no 100.1 de Brasília. Calorão, hein, na capital do país. Máxima hoje de 31 graus e mínima de 19.
9: E pra gente fechar, em Recife, tem chuva de manhã, muitas nuvens à tarde, tempo firme à noite. Aí a máxima é de 29 e a mínima de 22 graus. 6 horas e 50 minutos.
6: Esporte agora no Start TMC, José Calil tem as informações, está de volta com a gente porque afinal de contas teve Palmeiras em campo e hoje muita coisa vai acontecer na Sul-Americana e também na Libertadores da América. Fala, Calil.
11: Neymar volta ao time do Santos hoje à noite às 7 horas na Vila Belmiro contra o Macará do Equador pelas oitavas de final da Copa Sul-Americana, primeiro jogo. Após cumprir suspensão no final de semana pelo Campeonato Brasileiro contra o Atlético Paranaense, Neymar retorna tentando ajudar o Santos a progredir nessa competição. Teremos ainda mais 2 brasileiros em campo, também pela Copa Sul-Americana nesta noite. O Vasco da Gama, às 7 horas, visita o Olímpia no estádio Defensores del Chaco, em Puerto Sarrónia, capital do Paraguai. E o Botafogo joga mais tarde, na altitude de Cusco, lá no Peru, enfrentando o Cienciano às 9h30. Hoje também tem Corinthians pela Copa Libertadores, 9h30 da noite. O Corinthians joga no estádio gigante de Arrojito, lá em Rosário, na Argentina, contra o Rosário Central do atacante Di Maria. O Corinthians, que estreia hoje nas oitavas de final da Libertadores, sem Memphis Depay, que, como todos sabem, foi embora. Não houve acordo para a renovação do contrato do atleta e o holandês ainda deixa muita saudade no coração do torcedor corintiano. Um bom jornal a todos.
6: Inclusive o Calil, hoje de madrugada, informação exclusiva da TMC. Calil foi ao X, o X, né? Escreveu o seguinte: meu celular tocou a 1h e me falaram que o Corinthians mudou de ideia e Memphis vai continuar no clube. Informação do José Calil, publicada durante a madrugada. A gente vai acompanhar ao longo do dia de hoje.
9: E ontem teve Libertadores, Rafael Tebas? Ah,
6: teve Libertadores sim, jogo importante entre Cruzeiro e Flamengo. Jogo de ida das oitavas de final. E o nosso setorista, o Marcos Botelho, tem as informações desse jogo. Conta pra gente, Marcos.
12: Olá, um bom dia pra você, um bom dia pra quem nos acompanha aqui no Start TMC. E ficou tudo para o jogo da volta no Maracanã na próxima quarta-feira. Tudo igual no Mineirão na noite de ontem, 1x1 para Cruzeiro e Flamengo pelo jogo de ida das oitavas de final da Copa Libertadores. Um jogo muito truncado e muito parelho. Após um primeiro tempo com poucas oportunidades, empate em 0x0. Aí os gols ocorreram na segunda etapa. Logo aos 7 minutos, o equatoriano Kenny Arroyo fez bela jogada pelo lado direito, cortou, invadiu a grande área e bateu de pé esquerdo no ângulo do goleiro Rossi, fazendo 1x0 para o Cruzeiro. Aos 20 minutos, o técnico Leonardo Jardim acionou o banco de reservas, promoveu as entradas de Lucas Paquetá e Pedro, e surtiu efeito. Um minuto depois, Pedro sofre falta pelo lado esquerdo, já no campo ofensivo do Flamengo. Falta cobrada. Em um primeiro momento, a bola bate no travessão e sobra para Lucas Paquetá empatar o jogo aos 21 minutos. Uma falta reclamada bastante pelos jogadores e pela comissão técnica do Cruzeiro. Mas placar em 1x1 e decisão no Maracanã na próxima quarta-feira, jogo às 21h30. Quem avançar está classificado às quartas de final da Copa Libertadores e vai ter pela frente o Independente Del Valle ou Tolima.
9: Muito obrigada pelas informações. 6h54, como a gente gira a nossa reportagem por todas as regiões, né? É, a gente está em São Paulo, Brasília, Rio de Janeiro, Curitiba, Belo Horizonte e Recife. A gente vai agora para as ruas de São Paulo com o nosso repórter Ricardo Spárvore para a gente saber como é que está o movimento, ele que está no metrô da Vila Madalena. A gente quer saber, então, muita gente, inclusive de várias regiões, vem para São Paulo. E aí a gente quer saber a movimentação. Ricardo Spárvore.
13: Bom dia, Fernanda, Rafael, para você que acompanha o Start TMC. Nesse momento, funcionamento normal em todas as linhas do metrô e do trem. Mas, pessoal, eu tenho uma notícia muito legal aqui a respeito do metrô de São Paulo. Isso porque a vacinação nas estações de metrô contra o sarampo tem sido um sucesso. Mais de 5 mil pessoas já foram vacinadas nas estações Santa Cruz e Santo Amaro, da linha 5 Lilás, e também na estação Vila Sônia, da linha 4 Amarela. Além dessas estações, outras 4 estão fazendo essa vacinação: as estações Corinthians Itaquera, Vila Matilde, Vila Prudente e também no Tucuruvi, ou seja, linha amarela, linha lilás, linha vermelha, linha azul, zona norte, zona leste, enfim, vários lugares da capital paulista estão disponibilizando o imunizante, justamente porque apenas em 2026 foram registrados 34 casos da doença. Então é bom se prevenir para se vacinar, basta aparecer em um desses postos nas estações entre segunda e sexta-feira, das 10 da manhã às 4 da tarde, com um documento com foto em mãos para ficar bem protegido contra o sarampo. Vocês já se vacinaram, Rafael e Fernanda?
6: Já, com certeza. Eu sim, Fernanda.
9: Eu ainda não, vou confessar, porque eu não minto. Eu não minto.
6: Vai se vacinar nas próximas horas ao vivo no Paulista TMC.
9: Arregaçando a manga aqui.
6: Perfeito. Valeu, Ricardo Spárvoli, então, já circulando pela cidade com o micro. Se você estiver aí na rua e observar alguém com o microfone laranjinha, certamente é a TMC e possivelmente é o Ricardo Spárvoli.
9: Que não para.
6: É, destaques do nosso site tmc.com.br. Marina Fornazieri ao vivo com a gente. Bom dia, Marina.
14: Bom dia, pessoal. Hoje meu destaque é de política. Opa. Sobre o patrimônio dos principais candidatos ao governo de São Paulo. Enquanto Tarcísio de Freitas declarou mais de R$2.600.000 em bens, o candidato Fernando Haddad informou uma quantia bem menor, de cerca de R$860.000. Então tem uma diferença aí de mais de 1,8 milhão de reais no patrimônio entre os dois. Na comparação direta, o patrimônio declarado por Tarcísio é de aproximadamente 3,1 vezes maior que o de Haddad. E lá no nosso site, tmc.com.br, a gente detalha exatamente quais bens foram declarados por cada candidato e você pode conferir no nosso site.
6: Muito bom. E também tem informação sobre esporte, várias outras informações, né?
14: É isso aí. O segundo destaque que eu quero trazer hoje é do Messi, porque ele voltou ao campo ontem à noite pelo Inter Miami, 5 dias após perder o pai, Jorge Messi, que morreu aos 68 anos no último dia 8. O camisa 10 da Argentina entrou no segundo tempo e foi ovacionado pela torcida, um momento emocionante ali, mas o time de Messi foi derrotado por 3-2.
6: Valeu, Marina. Informações no tmc.com.br e vem aí o TMC 360.
9: É isso, com Joana Treptow e Felipe Bueno. Tchau.
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1: Em ponto, 7 horas, seja bem-vinda, seja bem-vindo, começa agora mais um TMC 360. Nós estamos já na quinta-feira, hoje é dia 13 de agosto de 2026. E eu vou contar com exclusividade, eu sou o Filipe Bueno, ela é a Joana Trepto, eu vou contar pra Joana Trepto uma coisa absolutamente inédita. Sabe o quê? Bom dia primeiro,
2: né? Bom dia, o quê?
1: 10 meses hoje.
2: Ah, 10 meses de TMC hoje, verdade, lembrei mais cedo, mas depois acabei esquecendo, ou seja, tem um período de, assim, 5 minutos de lapso. A gente tá quase comemorando 1 ano, que belezinha, né? Dessa parceria diária. Nós três aqui, você que nos acompanha, Felipe e eu e toda a nossa equipe, de toda a programação da TMC. Muito legal essa história que começou há 10 meses, mas não tem prazo para acabar. O futuro nos espera. Felipe Bonino nos reserva muita coisa boa. Não só pra gente, como pra todos, pro Brasil.
1: A nossa medida não é provisória. Vamos falar de medida provisória. Hoje vamos falar de esforço concentrado, que é o nosso aqui para trazer para você informação e prestação de serviço. Tá na hora, então?
2: Tá na hora. Vamos saber quais são as principais notícias desta quinta-feira.
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1: Pesquisa Poder Data para a presidência da República aponta empate técnico entre Lula e Flávio Bolsonaro no segundo turno. O petista aparece com 46% das intenções de votos contra 43% do candidato do PL.
2: Tribunal Superior Eleitoral discute hoje vídeo de Jair Bolsonaro gerado por inteligência artificial.
1: Congresso adia para setembro a instalação da comissão especial sobre taxa das blusinhas. Da capital do país, Lívia Brás.
4: A instalação da comissão foi adiada para hoje, justamente porque ainda há uma indefinição sobre quem vai ser o presidente e o relator do colegiado.
2: O Congresso também aprovou o projeto que reduz o preço dos combustíveis. A proposta amplia em 5,5 bilhões de reais as despesas fora do teto de gastos.
1: Secretário de Segurança Pública minimiza a perseguição ao candidato ao governo de São Paulo, suposta perseguição ao candidato ao governo de São Paulo, Fernando Haddad. Daqui a pouquinho a gente traz mais informações sobre esse assunto.
2: Previsão para esta quinta-feira de mais chuvas e tempestades no Rio Grande do Sul. O estado ainda contabiliza os danos pela passagem do tornado das últimas semanas.
5: Dados previstos variam entre 10 e 60 milímetros, mas pontos na região central do Rio Grande do Sul e região metropolitana de Porto Alegre podem registrar volumes próximos a 100 milímetros de chuva.
1: Brasil confirma envio de ajuda humanitária à Colômbia após o terremoto. O número de mortos pela tragédia já passa de 260 e quase 500 pessoas seguem desaparecidas.
2: Irã diz que tem o controle sobre o Estreito de Hormuz. A manifestação acontece depois de Donald Trump publicar na rede social dele, a Truth Social, que os norte-americanos tinham controle total sobre a hidrovia.
1: Israel nega a retirada de tropas do Líbano, da Síria e da Faixa de Gaza. Em resposta, o Departamento de Estado dos Estados Unidos afirma que a presença militar viola o acordo assinado em julho e compromete a segurança na região.
2: Copa Libertadores, Palmeiras cede empate no fim e fica no 1-1 com o Cerro Portenho. 1-1 também placar de Cruzeiro e Flamengo. Hoje o Corinthians visita o Rosário Central da Argentina com transmissão, claro, da TMC.
1: Com transmissão da TMC e com Di Maria do outro lado, olha só, hein? São 7 horas e 4 minutos, o TMC 360 de hoje começa agora.
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2: Tribunal Superior Eleitoral discute proibição do uso de deepfakes na campanha eleitoral e qual deve ser a punição para casos de violação da regra. Os ministros analisam uma ação do PT contra a divulgação do vídeo do ex-presidente Jair Bolsonaro, vídeo que foi produzido com inteligência artificial e que foi publicado, mostrado na Convenção Nacional do PL. Aliás, já não é nem o primeiro vídeo, já temos 2 vídeos que são usados por Flávio Bolsonaro e que não foram gravados pelo pai, Jair Bolsonaro, que está preso. Rafael Felice, ao vivo no TMC 360. Bom dia para você, Rafa.
6: Oi, Joana, bom dia para você, bom dia, Felipe, bom dia para os nossos ouvintes. Isso mesmo, né? Depois da reunião que está marcada para... Depois da sessão de julgamentos hoje do TSE, que está marcada para as 10 horas da manhã, os ministros vão se reunir para debater esse tema das deepfakes. Eles vão definir se eles vão proibir amplamente as deepfakes durante a campanha eleitoral ou se vão proibir apenas para os casos que são usados para difamar algum adversário, em que se cria alguma situação mentirosa, né? Entre muitas aspas, eles vão definir se proíbem tudo ou se permitem, entre aspas, o bom uso dessa deepfake e proíbem apenas o mau uso. Como você vinha dizendo, essa discussão tem como pano de fundo o vídeo, o avatar do ex-presidente Jair Bolsonaro usado na convenção do PL. O PT entrou com uma ação contra o uso dessa tecnologia, dizendo que as deepfakes são proibidas e que também o vídeo configurou como campanha eleitoral antecipada. A defesa do ex-presidente, a defesa do senador Flávio Bolsonaro diz que não teve nenhum problema porque o vídeo avisa que aquilo era uma produção de inteligência artificial. Então os ministros vão discutir justamente isso, se mesmo quando o vídeo tem um alerta de que é uma inteligência artificial, se isso também burla de alguma forma a lei ou se eles vão fazer essa proibição geral, como eu vinha dizendo, gente. Então, vamos acompanhar tudo aqui de Brasília dessa reunião. E a tendência é que depois dessa reunião eles marquem para a próxima quinta-feira da semana que vem o julgamento do caso concreto da convenção do PL sobre o avatar do ex-presidente Jair Bolsonaro. Volto com vocês.
1: Bom, vamos retomar uma história que a gente trouxe nas manchetes. Vamos para São Paulo falar da palavra, da análise do secretário de Segurança Pública, Oswaldo Nico Gonçalves, sobre o que aconteceu ou não aconteceu após a denúncia do candidato ao governo do estado de São Paulo, Fernando Haddad, de que o motorista dele tinha sido perseguido e abordado por policiais militares. Quem vai contar essa história pra gente é a repórter Luísa Mutoni. Bom dia para você, Luísa.
7: Felipe, bom dia para você, bom dia a todos que nos acompanham. Essa abordagem aconteceu na noite de terça-feira, quando Fernando Haddad voltava de um evento na Faculdade de Direito da Universidade de São Paulo. Segundo o secretário de Segurança Pública do Estado, os agentes estavam fazendo buscas a 4 criminosos que teriam efetuado roubos ali na região onde fica a casa do ex-ministro da Fazenda. Ontem, em conversa com jornalistas, Fernando Haddad comentou sobre o assunto, disse que a abordagem foi fora do padrão e também intimidadora. Segundo ele, mesmo depois de ter sido esclarecido que os ocupantes do veículo não eram os suspeitos que estavam sendo procurados, os policiais ainda continuaram seguindo o carro de Haddad por vários metros. Vamos ouvi-lo.
8: Eu estava chegando na minha casa depois do evento no Lago São Francisco e o meu carro foi abordado por uma viatura da Polícia Militar. De uma forma um pouco ostensiva, mas rápida. Eu estava chegando na minha casa. Eu entrei em casa e achei um episódio relativamente normal. Acontece, né? De você estar fazendo uma ronda. Mas o meu carro, depois que me deixou em casa... Ele foi acompanhado por essa viatura da polícia durante muito tempo e de uma forma um pouco ostensiva e intimidadora. Eu vim a saber só hoje de manhã, pelo Hélio e pelo motorista, não vou nem dizer o nome para preservá-lo, que ele estava abalado até agora, porque tinha 3 fuzis dentro da viatura, as pessoas olhando para ele. Ele é um trabalhador.
7: Bom, o secretário de Segurança, então, se pronunciou, disse que conversou pessoalmente com Haddad e que tudo não passou de um mal-entendido já superado. O governador de São Paulo, Tarcísio de Freitas, pediu a apuração dos fatos e também a identificação dos PMs envolvidos nessa abordagem.
1: Tá certo, Luiz Damutoni de São Paulo, com essas informações, uma das polêmicas desta quarta-feira, né? Mudando de assunto agora, mas não saindo dos temas polêmicos, vamos à capital do país. Congresso Nacional adia a instalação da comissão mista que analisa a medida provisória que propõe zerar a taxa das blusinhas, a taxa das compras online de até $50 feitas no exterior. Compras que não são, inclusive, só de blusinhas, né? Mas e aí, o Congresso nesse esforço concentrado, hoje já seria o quarto dia, começando agora. A Lívia Brás, que tem feito um esforço concentrado desde que a rádio começou 10 meses atrás, está aqui com a gente logo cedo para falar do Congresso Nacional. E aí, hein, Lívia, bom dia para você.
9: Tamo junto, né, Felipe e Joana? Desde o dia 13 de outubro do ano passado, seguimos aqui com esse esforço concentrado. Bora falar de instalação da comissão da taxa das blusinhas, que estava prevista para ontem. Trouxe esse assunto aqui no Star, no 360. E, na verdade, ela foi adiada para hoje, está prevista para acontecer, então, essa instalação às 14h30 lá no Congresso. Medida provisória, né, que põe fim à taxa das blusinhas, ela foi editada pelo governo Lula no mês de maio e precisa ser votada até o dia 8 de setembro. Se isso não acontecer, aquela cobrança de 20% em cima das compras de até $50, ela já passa a valer no dia seguinte, no dia 9 de setembro. E por que que essa comissão ela não foi instalada ontem? Porque ainda existe aí uma indefinição sobre quem será o presidente e o relator dessa comissão. Vamos ver se hoje eles chegam a um consenso com relação a esse assunto, né? Agora, esse tema não avançou, mas teve um outro que avançou, que foi a PEC que prevê aí a redução da maioridade penal de 18 para 16 anos. A Câmara instalou ontem aquela comissão especial justamente para analisar essa proposta. Presidente escolhido para esse colegiado é o deputado Aloísio Mendes, do Republicanos do Maranhão, e o relator é Mendonça Filho, do PL de Pernambuco. Lembrando que essa proposta, né, ela altera a Constituição para estabelecer que aos 16 anos a pessoa já seria considerada imputável e responderia criminalmente como adulto. A votação desse texto em plenário, de fato, só deve ficar para depois das eleições de outubro, e para ser aprovada na Câmara, essa PEC, ela precisa do apoio de pelo menos 308 deputados votados, então, em dois turnos, né, para depois, então, passar esse texto para o Senado.
2: Obrigada, Lívia, pelas informações. Lula e Alcolumbre reataram essa relação, mas ela até já tem data para ser colocada à prova. Isso vai acontecer nas próximas semanas, depois deles passarem meses sem se falar, desde a rejeição de Jorge Messias para o Supremo. Os dois agora voltaram a se falar, pautas destravaram, comissões foram instaladas. Alcolumbre falou publicamente sobre a reconciliação, mas esse aí é só o primeiro passo. Por que agora? Porque os dois precisam um do outro. Lula precisa de Alcolumbre para aprovar a agenda antes da eleição. Alcolumbre precisa de Lula para continuar no comando do Senado. Porque se Flávio Bolsonaro vencer, tudo indica que quem sobe é Rogério Marinho com o PL nas costas.

0: Resultado é que a reunião ela foi empurrada para dia 1 de setembro. Só que, veja, 1 de setembro já é dentro do último esforço concentrado antes da eleição, que termina no dia 3. O esforço concentrado não é eleição. E a MP perde a validade no dia 8. É uma janela muito curta. Então, depois de instalar a comissão, falta escolher relator, relator apresentar parecer, para o parecer ser votado na comissão, o texto vai a plenário, aí depois vai a plenário no Senado, tudo isso numa semana, em dois dias, né, na verdade. Então é muito pouco tempo. Se Lula e Alcolumbre conseguem destravar isso rapidamente, nessa janela curtinha, é porque o acordo já tem ali uma estrutura. Mas, se travar, se a comissão não se instalar, se não houver acordo sobre relatoria, se o texto não for a plenário a tempo, se a medida provisória cair e voltar à taxa das blusinhas, aí a leitura muda completamente. E é importante a gente dizer que o presidente do Senado, Davi Alcolumbre, ainda não declarou apoio formal ao presidente Lula como candidato à reeleição, embora tenha sido perguntado por jornalistas, porque ele não quer fechar completamente as portas com Flávio Bolsonaro. Então vamos ver o andamento das relações nos próximos dias. Isso é determinante para as eleições.
1: Muito bem, são 7 horas e 15 minutos. Seguimos com o assunto Congresso Nacional, o que acontece e o que não acontece no Congresso Nacional. Vamos falar do Senado agora, que aprovou um projeto de lei complementar que cria um mecanismo para tentar frear o preço dos combustíveis. De Brasília, Murilo Hernandes.
2: O texto aprovado no Senado autoriza o governo federal a usar o excedente de arrecadação obtido com a alta das cotações e dos royalties do petróleo para subsidiar a contenção nos preços da gasolina e do diesel. Entre as medidas incorporadas pela matéria está a subvenção direcionada ao setor de etanol, além do afrouxamento do teto de gastos para permitir a antecipação de despesas em áreas como saúde, educação e defesa nacional. A aprovação encerra uma intensa rodada de negociações entre o Palácio do Planalto e os parlamentares para alinhar os interesses do setor produtivo com as metas de controle fiscal. Após a votação do texto base e dos destaques na casa, o ministro da Fazenda, Dario Durigan, destacou que o resultado representa um avanço importante para compatibilizar as pressões políticas com a estabilidade econômica.
3: E acho que é uma sinalização, mais do que uma sinalização, já é uma medida importante que faz esse equilíbrio que eu tenho falado já há muito tempo, em que a gente compatibiliza a política, nem todo o projeto de lei que a gente manda para o Congresso, lembrando que esse é um projeto que foi apresentado pelo Executivo para o Congresso, a gente fez um amplo debate político, entendeu as pressões, entendeu os pontos que o Congresso achou que era inevitável trazer nesse momento, que é o caso da subvenção para o etanol, e também aproveitou para já, além de sinalização, trazer medidas concretas e permanentes, diferente do caso do etanol, que é pontual para a guerra.
2: Com as mudanças aprovadas, a equipe econômica prevê que a adequação das regras do arcabouço fiscal abra um espaço importante no orçamento do próximo ano, além de estabilizar o ritmo de crescimento de despesas obrigatórias. A proposta enviada pelo Poder Executivo e alterada no Congresso Nacional segue agora para a sanção do presidente da República.
1: Bom, são 7 horas e 17 minutos, já está aqui no estúdio conosco o nosso analista Bruno Rizzi, que fala de política e fala também de um pouco de biologia, zoologia. Ô Bruno Rizzi, bom dia, você sabe quanto vive um jabuti?
4: Depende de onde mora o jabuti. Se jabuti mora em Brasília...
1: Exato, né? É um tipo especial de jabuti,
4: tipo especial,
1: né?
4: Uma vida longa, talvez eterna,
1: exatamente,
4: né?
1: Exatamente.
4: Ele tem a fórmula secreta.
1: Por que que nós estamos falando de jabuti, hein?
4: Pois é, porque ontem a gente viu toda essa questão aí envolvendo o famoso PLP, o projeto de lei relacionado aos combustíveis, que deu muita discussão e que teve alguns jabutis aí nessa história. Para quem não entende, os jabutis são aqueles, vamos falar uma palavra mais formal, que é aqueles anexos que não tem muito a ver com a história ali do que está sendo discutida para tentar aprovar, para tentar passar alguma coisinha ali além do texto inicial, para realmente pegar carona naquele contexto de algo completamente relacionado a outra questão que esteja sendo discutido. Bom, esse PLP ele passou a incluir benefícios fiscais a vários setores

0: antecipação e excepcionalizações orçamentárias. Esse é um dos pontos do que esse PLP de combustíveis traz. Outra coisa que foi muito discutida e está sendo discutido ainda é a questão do risco fiscal, o impacto nas contas públicas. Isso é uma discussão muito longa para esse ano e para os próximos. Por quê? Porque o texto original falava em medidas temporárias. Porém, o texto que está agora parcialmente ali válido é um texto que traz questões temporárias e outras questões definitivas. Então você já começa a ter um custo para sempre ali no orçamento enquanto válido esse projeto. Então a questão de temporária para ser algo de momento não seria tão temporário assim, né? Teria algumas outras questões de longo prazo. Outro ponto, alguns setores que eram impactados, que são impactados por oscilações no valor dos combustíveis, passaram a ser contemplados em benefícios. Ou seja, antes a gente via o impacto direto para combustíveis. Agora, setores que têm relação direta com combustível e por isso possam sofrer algum impacto no caixa das empresas desses setores, também passaria a ser beneficiado. Mais um ponto de preocupação por impacto fiscal, por impacto nas contas públicas. Bom, e por que está por trás de tudo isso? Há algumas mudanças que já são verbalizadas pelo presidente Lula, tentando trazer algumas questões, pensando numa reeleição, mas pensando também em conseguir fechar as contas para o ano de 2026, facilitando o fechamento do orçamento com a meta zero em função das excepcionalizações. Com as questões que vão ficar extra-teto, elas não serão contempladas naquela caixinha, será uma caixinha à parte, por isso não estourarão o limite daquele orçamento, para falar de forma mais simples. Além disso, também tem muita pressão de setores, né? A questão do agro, principalmente, que vem tentar trabalhar e negociar essas questões. Então, vai dar muita discussão. A questão do jabuti, que o Felipe muito bem trouxe, é algo que sempre aparece e a gente tem que estar muito atento também, com o radar ligado, para que essas questões não passem e consigam pegar essa carona de forma simples.
1: Tá certo, Rizzi. Vamos falar agora sobre uma novela que tem muitas semelhanças com outra novela que os brasileiros, mais especificamente, a torcida do Corinthians, está vivendo nos últimos tempos. Sim. Então a gente tem a novela Memphis Depay Corinthians, aqui em São Paulo, claro, tem corintiano no Brasil inteiro. E a gente tem em Minas Gerais, saindo do esporte, indo para a política, a novela Governo do Estado, Candidatura e Cleitinho. Fica, não fica? Vai, não vai? O que cada um quer? Quais são as exigências? Um volta atrás, não volta? É sobre isso que a gente vai falar, sobre Memphis Depay? Não, dele podemos falar daqui a pouco. A gente fala sobre a novela do senador Cleitinho Azevedo, do Republicanos. Em Minas, o PL decidiu manter a candidatura do empresário Flávio Roscoe ao governo do estado. Júnior de Castro, de BH, traz informações de mais um capítulo dessa novela. Bom dia, querido amigo.
2: Ótimo dia para você, Joana, Felipe, Bruno. Excelente quinta-feira para todo mundo acompanhando a gente aqui na TMC. Pois é, como o Rafael Tebas disse, eu sou bastante noveleiro. Gosto, inclusive, Joana, das novelas portuguesas. Mas vamos voltar para essa novela aqui de Minas Gerais, porque justamente a volta do senador Cleitinho a essa disputa pelo governo de Minas está agora desanimando a campanha do Partido Liberal. Mesmo mantendo a candidatura do empresário Flávio Roscoe, o partido já tem admitido aí nos bastidores que não pretende concentrar esforços para enfrentar o Cleitinho, que a gente já sabe aparece na liderança das pesquisas. Os Roscoe, a gente lembra aqui, ele foi indicado pelo Flávio Bolsonaro e é visto como um aliado mais aliado ao grupo, né? A estratégia do PL é justamente manter a candidatura própria para garantir o palanque bolsonarista aqui no estado. Só que o Cleitinho do Republicanos também é aliado do grupo e já vinha sendo considerado o principal palanque de Flávio Bolsonaro aqui em Minas. Com a volta agora do senador, o deputado federal Charles Evangelista decidiu aí desistiu de disputar o cargo de vice-governador aqui no estado. Ele tem negado aí essa decisão, que ela tenha relação com o Cleitinho, e afirma que o partido considera que ele tem mais condições agora de continuar na disputa pela Câmara dos Deputados. Para a vaga de vice do Flávio Rosco aí no PL, o partido escolheu a vereadora de Uberaba, Ellen Miziara, que é inclusive presidente do Partido Liberal Mulher aqui em Minas Gerais. Ela foi escolhida entre 5 nomes avaliados pelo partido. Ou seja, fazendo um resumão de tudo que eu falei aí para o nosso ouvinte entender melhor. O PL, ele mantém o Flávio Rosco aí na corrida, mas ele já sabe que tem pela frente aí um candidato que hoje tem muito mais força nas pesquisas, que é o Cleitinho. Por outro lado, o Cleitinho é sim aliado deles, então tá tudo em casa, né? 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
3: 7:24. 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Direto para o Rio de Janeiro, a Polícia Militar deflagra uma mega operação em todo o estado para conter o Comando Vermelho na capital, na Baixada Fluminense, também na região metropolitana. A repórter Beatriz Trindade, da capital fluminense, tem as informações. Bom dia para você.
4: Bom dia, Felipe, para você, para todo mundo que acompanha a gente. Exatamente, mais uma manhã aqui no Rio de Janeiro marcada por diversas operações da Polícia Militar. A ação reúne, então, hoje 27 batalhões, unidades do Comando de Operações Especiais e os 8 comandos de policiamento aéreo. O objetivo é justamente cumprir mandados de prisão, apreender armas, drogas e recuperar veículos ali roubados que estejam ligados a essa facção criminosa do Comando Vermelho. Na zona norte do Rio, entre as comunidades do Quitungo e do Guaporé, em Brás de Pina, os policiais chegaram a ser atacados ali a tiros durante essa operação. Depois de um cerco que foi montado ali na região pelos agentes, eles localizaram um homem fortemente armado, mas ainda a gente não tem informações sobre se ele foi baleado ou não, se ele foi preso ali pelos agentes. Também na capital, o Batalhão de Operações Especiais atua agora no Andaraí, na Grande Tijuca, com foco no combate às disputas territoriais entre os grupos criminosos que atuam ali na região. Na zona oeste do Rio, a operação também na Cidade de Deus, no Recreio dos Bandeirantes e em áreas da Vila Vintém, que fica em Bangu. No Complexo do Chapadão, equipes do Batalhão de Irajá realizam agora a operação Barricada Zero, que tem como objetivo combater roubos de cargas e veículos e retirar obstáculos ali que tenham sido colocados em vias públicas pelos criminosos. As ações acontecem também em cidades da Baixada e da região metropolitana, como Duque de Caxias, São João de Meriti, Queimados, Magé, São Gonçalo e Niterói. A gente segue acompanhando aqui e trazendo mais atualizações sobre essas operações. Felipe e Joana.
1: Obrigada, Bia. Qualquer informação, você avisa e entra ao vivo com toda a prioridade. Agora vamos falar sobre um assunto importantíssimo que tem a ver com a plataforma Discord. Admitiu que o sistema de proteção falhou, veja só, e demorou cerca de 2 horas para derrubar a live que vitimou uma menina de 13 anos no Mato Grosso do Sul. Esse caso, ele ganhou muita força depois da primeira-dama, Janja, pedir a exclusão da plataforma no Brasil. Quem está aqui de volta ao vivo e vai nos explicar melhor o que aconteceu é o Rafael Felitti. Fala, Felitti.
5: Isso mesmo, Joana. Inclusive, a Agência Nacional de Proteção de Dados, a ANPD, já enviou uma proibição para o Discord fazer transmissões ao vivo. A plataforma não foi derrubada, mas a ferramenta de transmissões ao vivo, sim, está proibida em todo o território nacional. O Discord admitiu falhas, dizendo que um gatilho de interrupção de transmissões, quando tem algum tipo de interferência nas regras ali, né? Ele diz que houve uma falha nesse gatilho, que ele marcou apenas 0,12 de risco, e as lives só são derrubadas quando ele bate 0,95. Na avaliação do Discord, os responsáveis pela transmissão ao vivo, eles mascaravam seus nomes e também a comunicação, justamente para mascarar, né, para esconder a real intenção deles com essa transmissão ao vivo que acabou vitimando uma menina de 13 anos em Mato Grosso do Sul. Essa live começou por volta de 2h20 da manhã e só foi interrompida por volta de 4h15, ou seja, com quase 2 horas de atraso durante essa transmissão, por conta desses problemas que a Discord afirmou. A gente vai seguir acompanhando esse caso aqui em Brasília. Volto com vocês.
1: E aqui nós teremos uma entrevista sobre esse assunto para a gente entender melhor os desdobramentos daqui a pouco no TMC 360.
3: Mudando de página, agora falando sobre o tempo, o clima, meteorologia, são 7 horas e 28 minutos. Rio Grande do Sul amanheceu sob alertas para temporais, granizo e chuvas, com risco de elevar o nível dos principais rios do estado. O Leonardo Gomes está aqui, vai contar para a gente essas informações. Bom dia, Leonardo.
6: Bom dia a todos. As condições de tempestade são maiores em ao menos 4 regiões gaúchas, noroeste, norte, nordeste e também a região central do Rio Grande do Sul, que podem ter acumulados entre 10 e 60 milímetros. Parece ser pouca coisa, mas se cair tudo de uma vez, sim, pode provocar inundações. E um detalhe em particular, os institutos de meteorologia do Rio Grande do Sul alertam para a possibilidade de acumulados perto de 100 milímetros em algumas cidades, inclusive na região metropolitana de Porto Alegre, da capital gaúcha, portanto. As temperaturas, uma gangorra de temperaturas, né? Entre 9 graus e 27 graus, ou seja, em um mesmo dia pode fazer muito frio e muito calor, e além disso, ter tempestades acompanhadas de rajadas de vento, fortes rajadas de vento e também granizo. Os meteorologistas chamam a atenção para o acumulado de chuva nos últimos dias, uma sequência de dias chuvosos, que claro, faz com que os rios que cortam o estado gaúcho possam inundar, né, chegar, passar da cota de inundação. O Instituto Nacional de Meteorologia também emitiu avisos de tempestade válidos para as próximas horas.
3: Muito bem, estamos observando. São 7 horas e 30 minutos. Daqui a pouquinho no TMC 360 a gente fala mais sobre planos de governo. Afinal de contas, já estamos praticamente na metade de agosto. A campanha eleitoral está pegando fogo. Até lá.
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3: 7h34, você está sintonizado, está ligado na Transamérica, que agora é TMC, quem escuta sabe, eu sou Júnior de Castro e uma excelente quinta-feira para você, um ótimo dia por aqui nos 88.7 FM em BH e toda a região metropolitana, muita notícia, muita informação para você. Você que nos acompanha também pelo aplicativo oficial da TMC ou pelo site tmc.com.br de todo o Brasil, de todo o mundo. A gente vai agora conferir o trânsito na Avenida Pedro I com Eliseu Júnior, que traz pra gente as atualizações. Fala, Eliseu.
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5: 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Destaque agora para você, ouvinte, TMC, saída da Pampulha rumo ao centro da capital. Tem trânsito lento na Pedro I, desde o Lagoa do Nado até a chegada a Antônio Carlos, na altura do bairro São Luís. Relato de uma ocorrência por lá. Sem mais detalhes, você que quer ganhar tempo, está no Santa Mônica, no São João Batista, vale optar pela Cristiano Machado. Quem sai, neste momento, do bairro São Luís, bairro Ouro Preto, vale optar pela Carlos Luz, que tem trânsito melhor. 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
3: 7h35, quase 36 minutos aqui na sua Transamérica TMC. Seguimos com muita notícia, muita informação, afinal de contas, por aqui na TMC, sempre a notícia que importa para você. E olha só, quem for flagrado portando ou consumindo drogas ilícitas em espaços públicos aqui de Belo Horizonte vai poder pagar aí uma multa de R$ 1.500. A medida foi promulgada pela Câmara Municipal e publicada no Diário Oficial do Município nesta quarta-feira. O projeto de autoria do vereador Sargento Jalilson vale para locais como praças, ruas, ciclovias e repartições públicas. A multa pode ser suspensa caso o infrator comprove que está em tratamento contra a dependência química. A nova lei passa a valer depois que os vereadores derrubaram o veto do prefeito Álvaro Damião. A prefeitura e a defensoria pública alegavam inconstitucionalidade, argumentando que a regulação sobre drogas é de competência do governo federal. A Secretaria de Saúde também criticou essa medida, afirmando que o tema deve ser tratado como saúde pública e não como punição. Já a Câmara defende que a lei busca aí desestimular o consumo e aumentar a segurança nas ruas aqui de Belo Horizonte. E eu quero saber a sua opinião, afinal de contas, realmente é uma pauta bastante polêmica. Você é a favor de multas aí para quem for pego consumindo ou portando drogas ilícitas? Conta aqui para mim pelo nosso WhatsApp 99944-8870, nosso dial 88.7 FM aqui em BH e toda a região metropolitana. Quero te aproveitar também para pedir para você seguir a gente lá no Instagram, @TMC Minas Gerais. Muita notícia, muita informação para você curtir, comentar, compartilhar. E de quebra você ainda vê os bastidores, o dia a dia aqui da nossa Transamérica TMC. Portanto, @TMC Minas Gerais é o nosso Instagram, 7h38. Atenção, consumidores endividados de Belo Horizonte. A capital mineira conta com um programa de atendimento ao superendividado. Você já ouviu isso? Superendividado, pessoas que têm muitas dívidas. Do Procon, que oferece agora assistência especializada. Os atendimentos são realizados de segunda a sexta-feira, das 8 da manhã até as 5 da tarde, mediante agendamento online. O serviço é oferecido no Núcleo Integrado de Atendimento ao Consumidor, que fica ali na rua Gonçalves Dias, número 2051, no bairro de Lourdes. Desde a criação desse programa, já foram atendidas 253 pessoas.
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6: Sete horas e 38 minutos. 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

0: São 7:42. A Polícia Federal realiza uma operação neste momento que investiga a evasão de divisas e lavagem de dinheiro da exploração de jogos de azar e de apostas esportivas, a chamada Operação Arena, cumprindo 17 mandados de busca e apreensão em 5 estados do país e apreensão de até um bilhão de reais em bens e valores. Daqui a pouquinho a gente traz mais informações sobre esse assunto.
1: Agora são 7:43. Mercados globais operam em leve alta nesta quinta-feira. Nova York, futuros abriram com ganhos discretos. Europa, alta impulsionada por Alemanha e Itália, enquanto a Ásia fechou sem direção única. No Brasil, o balanço do Banco do Brasil dá trégua e surpreende. Instituição financeira vai pagar quase 600 milhões de reais em JCP no segundo trimestre. O que é JCP? Só ele poderá nos dizer. O nosso colunista Guilherme Ravache, Tecnologia e Negócios. Ravache, ao vivo e a cores, presencial aqui no nosso estúdio. Bom dia.
2: Bom dia. Pois é, a gente tem um mercado animado, né, nos Estados Unidos, principalmente porque o índice de inflação que saiu na quarta-feira, ontem, não trouxe grandes surpresas, né? Ou seja, não subiu, inflação parece sob controle nos Estados Unidos, e aí anima o Banco Central americano a cortar a taxa de juro, ou pelo menos não mexer nessa taxa de juro, o que é bom para o mercado de ações. Tem também uma notícia positiva, que é a demanda do petróleo caindo. É positiva quando a gente pensa em inflação, porque acaba sobrando mais combustível, mais petróleo, então tende a reduzir preço de energia, outro fator que contribui muito para a inflação. Tudo isso impacta a taxa de juros nos Estados Unidos, mas o país anda sofrendo, né, com preocupação no mercado em torno do alto endividamento americano, também por causa da guerra do Irã. A gente deve ter hoje um leilão, está previsto um leilão de título de 30 anos do governo americano, e deve alcançar o juro mais alto em 30 anos, em 25 anos, deve ser o juro mais alto em 25 anos nos Estados Unidos. O título é de 30 anos e o juro mais alto em 25 anos, de novo, uma preocupação com os gastos muito altos do governo americano, algo que acontece aqui no Brasil também, todo mundo preocupado com gastos públicos muito altos que acabam pressionando índice de juro. Voltando para o Banco do Brasil, que divulgou seu resultado, surpreendeu positivamente porque subiu o lucro, cresceu o lucro, teve aí uma melhora do Return on Equity, né, que é o dado que os bancos usam muito frequentemente para mostrar eficiência. Melhorou, mas ainda está aquém em comparação aos grandes bancos. O Banco do Brasil tem um Return on Equity de pouco mais de 8%. O Itaú, por exemplo, tem 3 vezes isso, 24%, pouquinho mais de 24%. Dos grandes bancos, o Banco do Brasil acaba sendo um dos últimos colocados aí em eficiência. Porém, vai pagar a JCP, que é como se fosse um dividendo, né, que as empresas pagam, um valor ao acionista, mas a JCP, a empresa, pode abater do imposto de renda. Por que que essa informação é importante? Pagamento de juros de empresas, né, como Petrobras, Banco do Brasil, ajudam o governo federal, que é participante dessas empresas, também a reduzir sua dívida, né? O dinheiro que é pago em JCP ou dividendo, o governo recebe, e esse dinheiro vai para o caixa do governo. Então essas são as notícias de bolsa que a gente tem hoje.
0: São 7:46. Guilherme Ravache volta daqui a pouquinho aqui no nosso TMC 360.
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1: Pesquisa do Instituto Poder Data mostra as intenções de voto para a eleição presidencial de outubro. Vamos aos números. No cenário de primeiro turno, o presidente Lula lidera com 41% das intenções de voto. Em segundo lugar, aparece Flávio Bolsonaro com 35%. Na sequência, Renan Santos e Caiado empatados com 4%. O escritor Augusto Cury e Romeu Zema, ex-governador de Minas Gerais, registram 3% cada. A margem de erro é de 2 pontos percentuais, para mais ou para menos.
0: Nas simulações de segundo turno, disputa entre os dois primeiros candidatos mostra empate técnico. Lula aparece com 46%, Flávio Bolsonaro com 45%. O levantamento também mediu a avaliação da gestão federal. A administração do presidente Lula é aprovada por 43% dos entrevistados, desaprovada por 51%. A pesquisa ouviu 2.400 pessoas entre 9 e 12 de agosto. E o Bruno Risi está de volta aqui para analisar estes mais recentes números. O que você separou para gente?
4: Vamos lá. Vamos aqui, quem está acompanhando a gente no YouTube, pode ver aqui, eu trouxe dois gráficos aqui para vocês. O primeiro deles aqui é a questão do potencial de voto, que é a soma do único em quem aquele eleitor votaria, mais o que poderia votar. Além disso, a rejeição ao voto, ou seja, não votaria de jeito nenhum. O presidente Lula tem como o único em quem votaria, o único eleitor votaria, 38%. Poderia votar no presidente Lula, 11%. Então a gente tem um potencial de voto em 49% para o presidente Lula versus 48% que não votaria de jeito nenhum. Já Flávio Bolsonaro soma 33% sendo o único em quem votaria, mas ele tem um percentual maior de poderia votar de 15%. E os mesmos 48% de não votaria de jeito nenhum. Ou seja, o potencial de voto de Flávio Bolsonaro está em 48%, enquanto Lula, 49%. Ambos com a mesma rejeição de voto, né? Ou seja, os dois com um não votaria de jeito nenhum empatados. Aqui nos mostra aquela questão do voto do anti, né? Você tem ali um potencial gigante, majoritário, de certeza de não votaria de jeito nenhum. Mas um potencial de votos também empatado na margem de erro para esses dois. Pode falar.
1: Bruno Ruiz, isso daí é basicamente o que a gente vê no cenário de segundo turno, o empate técnico.
4: Exatamente.
1: É a mesma coisa.
4: Assim. É a mesma coisa e até mais destrinchado um pouco. Tá. Né? É quando a gente destrincha e entende por que eles têm aqueles 48, 49 ali em votos válidos. Basicamente, a gente está falando desse cenário de segundo turno.
1: E agora, nessa pesquisa, a gente está falando de empate técnico. Como é que vieram as pesquisas anteriores? Como é que foi a oscilação?
4: A oscilação, ela vem dentro da margem de erro. Então, confirma a sua pergunta, porque houve uma oscilação e não uma variação, e não um aumento ou uma queda de nenhum dos candidatos. O que teve uma representatividade maior foi a aprovação e desaprovação do presidente Lula. Essa, sim, teve pontos além de oscilação. Se a gente puder pôr até a nossa próxima imagem aqui, veja bem, a gente está falando de uma margem de erro de 2 pontos percentuais, e aqui a gente está analisando o desempenho do presidente Lula. É importante, por que eu estou falando do desempenho do presidente Lula? Porque a gente sempre fala que o candidato à reeleição, o incumbente, ele vive um plebiscito e não uma eleição, um plebiscito sobre a sua permanência ou não. É diferente do candidato que vem de fora, dos candidatos que vêm de fora. E aqui, quando a gente vê a desaprovação do presidente Lula, ela subiu de 47% para 50%. Então, um ponto, eu falo subiu porque vai um ponto além da margem de erro, que é de 2 pontos percentuais para mais ou para menos, enquanto a desaprovação, a aprovação cai de 46% para 43%, os mesmos 3%. Então, aquilo que era um valor empatado na margem de erro, na casa dos 47, 46, agora abriu e tem uma distância de 7 pontos percentuais, Lula com uma desaprovação maior. Tem um marco aqui, para quem está nos acompanhando no YouTube, para quem está nos ouvindo no rádio, eu comento aqui com vocês. No dia 15 de julho, os Estados Unidos confirmaram um novo tarifaço. Na sequência, a gente teve ali umas pesquisas mostrando uma queda na desaprovação e uma alta na aprovação do presidente Lula, pegando a carona naquele efeito da questão da soberania e defesa dos interesses. O que eu tenho percebido aqui, comentando com vocês, é que tem uma certa percepção, uma linha tênue entre estar surfando essa onda e defender o país, né, defender a soberania nacional, e estar simplesmente agindo com uma inação em relação a isso. Ou seja, está jogando muito parado, falta uma ação sobre isso. Pode ser um dos efeitos. Claro que tem muita coisa por trás disso, tem endividamento, tem N questões, mas um dos pontos que eu quero chamar a atenção é esse marco do novo tarifaço em 15 de julho, que Lula tem um leve respiro depois de uma desaprovação que cresce hoje 7 pontos percentuais de mais desaprovação em relação à aprovação do presidente Lula. Não é do seu governo, é do presidente. por isso mais importante ainda se falando de eleições.
0: É, fazendo um resumo aqui, Rizzi, das duas páginas que você trouxe, das duas ilustrações que você trouxe para quem está nos acompanhando, né? É, começando por essa última aqui, então é interessante chamar a atenção que o desaprova e o aprova, ele no máximo chega a um empate, né? Logo depois de 15 de julho com Exato. O tarifaço. Ele já esteve mais distante, bem mais distante.
4: 28
0: né?
4: pontos, para ser mais exato, de desaprovação. Já foi bem pior,
0: então, exato. Então ele já, no máximo, empatou. Essas curvas nunca se cruzaram e foram para lados distintos.
4: Que foi justamente na última pesquisa.
0: Exatamente, né? Exatamente. E com relação à primeira página que você trouxe aqui, a primeira ilustração, é uma coisa que me chama a atenção aqui para quem está nos acompanhando, especialmente no rádio, né? Ambos são rejeitados por um contingente igual, né? O Lula tem mais fiéis e o Bolsonaro, o Flávio Bolsonaro, tem mais pessoas que admitem, né, votar nele como uma opção, uma possibilidade, né?
4: E o que reforça o voto anti-Lula, né, muito acima do voto no Flávio Bolsonaro. O anti-Lula é aquele que poderia votar, que entende que o adversário é um opositor no seu quesito eleitoral. Então, traz esse empate, o que a Joana muito bem trouxe, reflete o empate técnico que a gente está observando.
1: Mas vale a gente chamar a atenção, só antes da gente encerrar, aqui para o empate com Zema e Caiado também no segundo turno. Perfeito. Então, essa informação é uma informação importante aqui para a gente. Essa pesquisa Poder Data AIA mostra que Lula empata também com Zema, Caiado, como com Flávio, que a gente mostrou aqui.
4: Perfeito, é isso. O empate, ele mostra o voto anti-Lula de forma muito representativa. O voto anti-Lula, quem vestir a camisa do anti-Lula, quase que todos os outros candidatos têm esse mesmo percentual. Reforça essa tese de Lula versus o anti-Lula, quem quer que seja.
0: 7:54. Hoje o Bruno Rizzi fez esforço concentrado também conosco. Volta amanhã, sempre às 7:15, né? De segunda a sexta-feira aqui, analisando as informações, comentando, trazendo bastidores também. Valeu, Rizzi, até amanhã.
4: Valeu, até amanhã, obrigado.
0: Agora 7:54.
1: A Polícia Federal realiza uma operação neste momento que investiga lavagem de dinheiro através de jogos de azar e apostas esportivas. O repórter Ricardo Sparvo, ele tem detalhes. Ricardo, onde você está ao vivo agora?
5: Bom dia, Joana, Felipe, para você acompanha o TMC 360, estou nesse momento na Zona Sul de São Paulo, em frente à casa do advogado Nelson Williams, advogado conhecido por atuar em casos de clientes muito famosos aqui, tanto em São Paulo quanto no Brasil inteiro. E nesse momento os agentes estão cumprindo mandados de busca e apreensão aqui na casa do Nelson Williams, e a PF investiga se um grupo usava empresas, inclusive no exterior, não só aqui no Brasil, para esconder a origem e o destino do dinheiro obtido por meio de casas de aposta, as chamadas bets. Segundo as investigações, esses valores poderiam estar envolvidos, inclusive em contas no exterior, inclusive em contas fora do Brasil, de forma ilegal, o que configura, claro, evasão de dívidas, além de passar por um processo para limpar o dinheiro, que caracteriza lavagem de dinheiro. Como a gente bem sabe, 3 viaturas aqui da Polícia Federal e mais uma da Receita Federal. Ao todo, a operação já cumpre mandados em vários estados, não só aqui em São Paulo. E a Justiça também autorizou o bloqueio de bens, que pode chegar a mais de R$1 bilhão. O advogado é apontado como um dos alvos dessa investigação, que ainda está em andamento, é claro. Em nota, a defesa de Nelson Williams afirma que colabora com as autoridades e nega qualquer irregularidade. A Polícia Federal agora analisa os materiais apreendidos, que podem ajudar a esclarecer como funcionava esse suposto esquema envolvendo aí lavagem de dinheiro e casas de aposta online, as bets. Qualquer novidade eu volto por aqui, a gente segue apurando toda essa operação da PF. Joana.
1: Obrigada, Ricardo, até daqui a pouco.
0: São 7:56. O senador e candidato do PL à presidência da República, Flávio Bolsonaro, deve registrar hoje o plano de governo no Tribunal Superior Eleitoral. Intitulado Para o Brasil Vencer o Atraso, o documento vai ser apresentado em uma live nas redes sociais do candidato. Quem tem os detalhes direto da capital do país é você, Igor Damasceno. Bom dia.
6: Ei, Felipe, bom dia a você, a Joana, bom dia a todos que nos acompanham. Pois é, nós apuramos que o plano de governo de Flávio Bolsonaro vai mirar principalmente na segurança pública por uma questão de estratégia. De acordo com pesquisas de opinião pública, a falta de segurança e o crescente número de feminicídios em todo o país são alguns dos grandes gargalos do governo do presidente Lula. Muita gente insatisfeita com a falta de segurança em nosso país. Então, sabendo dessa situação, sabendo desse problema, Flávio Bolsonaro mirou na insatisfação do eleitor e vai, então, apresentar propostas no plano de governo para tentar aumentar a segurança pública. A principal aposta dele é um assunto que vai começar a ser debatido ali no Congresso Nacional, que é a redução da maioridade penal. A gente já sabe que o Congresso vai instalar uma comissão para analisar esse tema, já está formalizada a instalação dessa comissão, e a proposta de Flávio Bolsonaro é incentivar que pessoas respondam criminalmente pelos seus atos, não a partir dos 18 anos, mas a partir dos 16 anos. Flávio Bolsonaro defende que se uma pessoa de 16 anos tem ali maturidade suficiente para votar e escolher o próximo presidente, o próximo governador, então essa pessoa também tem consciência, tem maturidade para responder criminalmente pelos seus atos. Milhões de brasileiros concordam com essa opinião e por isso estará ali no plano de governo de Flávio Bolsonaro. Ele também deve apostar em algo que tem a ver com os Estados Unidos. Organizações criminosas como PCC e Comando Vermelho são consideradas pelo governo de Donald Trump como grupos narcoterroristas. E Flávio Bolsonaro vai concordar com essa tese, ajudando então os norte-americanos. Então são alguns dos planos, algumas das propostas que devem ser apresentadas por Flávio Bolsonaro. Só para adiantar uma última informação, Lula vai gravar o vídeo de campanha dele daqui a pouquinho, por volta das 9 horas da manhã. E também deve apresentar propostas para a segurança pública, os dois principais presidenciáveis, sabendo que esse assunto vai dar muito voto.
0: Pois é, estamos aguardando por enquanto. Um abraço para você, Igor, para todo o nosso time na capital do país. Daqui a pouquinho, no TMC 360, a gente vai falar sobre a Colômbia. O que aconteceu na Colômbia? Bom, a Colômbia autorizou nova presidência, nova gestão, estamos sob nova direção, né? Autorizou os Estados Unidos a realizar operações militares contra o narcotráfico. Daqui a pouquinho, agora 7h59.
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1: 8h01. Estamos de volta com o TMC 360 e com as principais informações desta quinta-feira, esta manhã de quinta-feira, 13 de agosto de 2026. Dia em que comemoramos aqui 10 meses de existência da TMC. Vamos lá, as principais notícias. Pesquisa Poder Data para a Presidência da República aponta empate técnico entre Lula e Flávio Bolsonaro no segundo turno. O petista aparece com 46% das intenções de voto contra 43% do candidato do PL.
0: Procuradoria-Geral da República se manifesta contra visitas a Jair Bolsonaro. O parecer da PGR é pela rejeição dos recursos apresentados por Flávio Bolsonaro junto ao STF.
1: Flávio Bolsonaro divulga diplomas após polêmica sobre formação acadêmica. O candidato do PL publicou na rede social X que todos os cursos foram conquistados à base de vários anos de estudo e muita dedicação.
0: O Brasil confirma envio de ajuda humanitária à Colômbia após o terremoto. O número de mortos pela tragédia já passa de 260 e quase 500 pessoas seguem desaparecidas. Agora, 8h02.
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0: Muito bem, vamos falar de futebol. Os jogos de Palmeiras e Cerro Porteño e Cruzeiro e Flamengo terminaram empatados. Cada um com a sua dose de polêmica, né? Não passaram incólumes as polêmicas nesta quarta-feira. E hoje tem Corinthians jogando contra o Rosário Central na Argentina. Quem traz os detalhes desses jogos é o nosso Gustavo Soler. Bom dia para você, Soler.
10: Tudo bom, Bueno, Joana? Bom dia para vocês. Antes da gente falar desses jogos, uma informação de agora, porque o Fluminense acordou demitindo o técnico Luiz Ubeldia. O anúncio acaba de ser feito, então Luiz Ubeldia não é mais o técnico do Fluminense. O Marcão, auxiliar permanente do Tricolor das Laranjeiras, agora vai ser o técnico interino da equipe do Rio de Janeiro, enquanto a direção do Fluminense busca um novo treinador para a sequência da temporada. A decisão foi tomada depois do empate da última terça-feira que o Fluminense teve contra o Independiente Rivadavia da Argentina, jogando no Maracanã pela Copa Libertadores da América. Então, Zubeldía não aguentou a pressão e foi demitido do cargo de treinador do Fluminense. Sobre os jogos de quarta-feira, no Nubank Park, o Palmeiras ficou no empate por 1-1 contra o Cerro Porteño, empate que veio graças a um frangaço do goleiro Carlos Miguel, da equipe do Palmeiras, que acabou entregando o resultado para o time paraguaio. Já no duelo brasileiro entre Cruzeiro e Flamengo, Cruzeiro saiu na frente com um golaço do equatoriano Arroyo, mas o Flamengo conseguiu buscar um empate com o Lucas Paquetá, que no seu primeiro toque na bola já fez o gol de empate a favor da equipe do Flamengo. Nesta quinta-feira teremos mais 4 brasileiros em campos por competições internacionais. Na Sul-Americana, o Santos encara o Macará, o Vasco recebe em São Januário o Olímpia e o Botafogo visita o Cienciano. Já na Copa Libertadores da América, o Corinthians encara o Rosário Central na Argentina.
0: Tá certo, Soler, um grande abraço para você, bom trabalho para você, para todo o nosso time de esportes aqui da TMC. Vamos ficar de olho com transmissão aqui, todas as informações da TMC para os jogos desta rodada do futebol, desta quinta-feira, 8:04 agora. Bom, e a gente muda de assunto agora, a gente volta a falar sobre essa questão da Colômbia ter autorizado os Estados Unidos a realizar operações militares contra o narcotráfico. Estamos, Jamil Chad, sob nova direção e agora muda a chavinha, agora os tempos são outros na Colômbia. Jamil Chad, bom dia para você.
11: Bom dia, Felipe, bom dia, Joana, bom dia a todos. A nova administração fica em Washington, né, aparentemente, e não em Bogotá, mas esse é um outro detalhe. Vamos lá, o que aconteceu ontem? Nós tivemos na cidade do Panamá, capital, obviamente, do Panamá, uma reunião muito importante, uma reunião basicamente da coalizão que o governo norte-americano está criando na América Latina para combater supostamente o narcotráfico e o terrorismo. Pete Hegseth, que é o secretário de defesa, ou agora chamado secretário de guerra dos Estados Unidos, então fez vários anúncios, e um deles justamente sobre a Colômbia, que acaba de ver o seu novo presidente assumindo. Diz Pete Hegseth: a partir de agora, a Colômbia autoriza o governo norte-americano a realizar operações militares contra o terrorismo dentro do território colombiano. Isso é extremamente sério, obviamente é um novo capítulo que se abre na América do Sul. Mas vamos lembrar, o Equador, que faz ali fronteira, também já autorizou e já realizou operações com os militares americanos em território equatoriano. A Venezuela é basicamente um protetorado americano e o Paraguai assinou um tratado com os Estados Unidos permitindo que o governo Donald Trump tenha uma base militar em território paraguaio. E agora a Colômbia, meu caro. Então, de fato, é a militarização da América do Sul que nós estamos vendo. Não a militarização a partir, eu diria, de interesses locais, mas a militarização, claro, a partir dos Estados Unidos.
0: Lembre-se, você que está nos acompanhando, né? Quem avisa, amigo é. Falávamos da doutrina Monroe, ontem mesmo. E eu quero trazer aqui, Jamil, um outro tema que é extremamente sério, assim como esse que você trouxe, que é essa história do governo Trump dizer para os países aliados, ou países submissos, aí você colhe a etiqueta que você bem entender, né? Tá exortando o pessoal a deixar o TPI de lado, o Tribunal Penal Internacional. E eu me lembro muito bem que lá na época da invasão da Venezuela, a gente falava também sobre o Tribunal Penal Internacional e alguns líderes que deveriam prestar contas ao TPI, mas não estão nem aí. Então, olha, é mais uma vez aquela história de o esqueleto sair do armário, né?
11: Sem dúvida nenhuma, Felipe. O que nós vimos nos últimos anos é, sem dúvida nenhuma, o Tribunal Penal Internacional cumprindo funções muito importantes. Quando um governo, um país, ou até mesmo a comunidade internacional não consegue lidar com um crime contra a humanidade, contra um genocídio, contra um crime de guerra, o tribunal serve justamente para esses casos mais extremos, quando os recursos nacionais se esgotam, ou seja, quando não há possibilidade de justiça nacional. E aí, claro, nós tivemos já no ano passado Donald Trump anunciando que estava deixando, na verdade, já tinha deixado, o governo norte-americano nunca fez parte, mas deixando de contribuir ou colaborar com o tribunal. O governo norte-americano nunca fez parte, mas rompia qualquer tipo de relações com o tribunal. Pior, começou a aplicar sanções contra os juízes e procuradores do tribunal. E agora está fazendo pressão para que aqueles que ainda fazem parte do tribunal, e aí principalmente na América Latina, abandonem o tribunal. Isso também foi um recado ontem. Vocês querem fazer parte dessa coalizão aqui na América Latina, então saiam do Tribunal Penal Internacional. É interessante uma historinha aqui, muito rápida, Felipe. Há 25 anos, um outro presidente americano também fez uma pressão contra o Tribunal Penal Internacional. No caso, George W. Bush. Mas, claro, ele não ia ao ponto de falar para um país na América Latina ou para um país em qualquer lugar do mundo: saia do tribunal, como nós, né? No caso dos Estados Unidos, nós não fazemos parte. Saia do tribunal. Não dizia isso. Dizia o seguinte: olha, vocês querem fazer parte do tribunal, ok, mas não aceitem julgar norte-americanos ou prender norte-americanos caso o tribunal acabe julgando algum de nós. Ou seja, era uma, tipo, uma blindagem que ele procurava. Ele foi procurar na época, eu me lembro que naquela época eu já trabalhava e cobria esses assuntos. Ele foi procurar o governo de Fernando Henrique Cardoso e o governo do FHC disse: não, olha, infelizmente nós não podemos ceder. Agora Donald Trump vai muito além. Além de não fazer parte do Tribunal Penal Internacional, ele diz basicamente aos países: ou vocês saem ou, obviamente, a colaboração com vocês não será, eu diria, adequada.
0: E aí, Jamil, para a gente arredondar, a gente tem ainda um tempinho, se a gente estivesse tomando um cafezinho, eu ia te fazer essa pergunta, né? Tudo isso que a gente está trazendo nesses últimos dias envolvendo a editoria Trump, como a gente gosta de falar, está conectado. E aí eu digo para você, do outro lado, né? A única potência que parece e já está fazendo frente a isso, de maneira muito pragmática, de maneira muito objetiva, de maneira muito sutil, é a China, né? E a China insiste na discussão sobre a multipolaridade. E do lado de cá, do chamado Ocidente, a gente não vê. A gente vê isso assim em universidades, né? Em conversas como a que a gente está tendo aqui no nosso cafezinho. Mas está meio que sumindo do mapa isso, né?
11: Tá. E isso é muito preocupante, porque, claro, quando a gente fala de tudo isso que o governo Donald Trump está fazendo na América Latina, um dos princípios é basicamente suspender o nosso direito a ter países soberanos ou autônomos. Por isso é tão preocupante.
0: Jamil Chad, a gente volta a tomar café amanhã, juntos. Eu, você, Jonathan Trepto, e você que está nos acompanhando aí. Beijo para você, Jamil, até mais.
11: Pra todos.
0: Agora 8 horas e 11 minutos. Bom, e ainda sobre destaques do noticiário internacional, o presidente dos Estados Unidos afirmou que a secretária de imprensa da Casa Branca, Caroline Leavitt, vai deixar o cargo no fim deste mês. Ela que teve bastante trabalho nesses últimos tempos, né? Ela foi a única pessoa a ocupar a função até agora durante o segundo mandato do republicano. A saída é uma mudança na equipe de comunicação da Casa Branca, responsável por apresentar você sabe, a gente tem trazido a palavra de toda essa equipe aqui desde o início, né? É a posição oficial do governo responder aos questionamentos da imprensa. A Caroline Leavitt, ela assumiu o posto no início do segundo mandato e se tornou uma das principais vozes e porta-vozes da administração. Ainda nesta editoria dos destaques internacionais e da editoria Trump, podemos dizer, né? Ele autorizou uma ofensiva cibernética contra organizações criminosas transnacionais. Segundo um memorando assinado pelo republicano, empresas privadas americanas poderão realizar operações para interromper ou destruir redes usadas por grupos criminosos, desde que atuem sob orientação e supervisão do governo. Então a gente está falando de algo que tem muita conexão com o primeiro assunto que nós trouxemos com o Jamil Chad hoje. A abertura das portas da Colômbia à ação militar dos Estados Unidos para combater o narcotráfico, né? E o governo dos Estados Unidos abre novos parâmetros para que esse combate seja feito. Essas operações todas serão realizadas em nome do governo federal dos Estados Unidos. Autoridades terão até 60 dias para definir as regras do programa. Empresas participantes poderão ser obrigadas a depositar ao menos $1 milhão como garantia. 8:13 agora.
1: Vamos voltar a conversar ao vivo com o repórter Ricardo Spárvoli, que traz as atualizações.

0: jogos na casa dele no Jardim Europa, zona sul de São Paulo, zona muito nobre de São Paulo, da elite mesmo. A PF investiga se o grupo usava empresas, inclusive no exterior, para esconder a origem e o destino do dinheiro obtido com apostas esportivas. Em nota, vale lembrar, a defesa do advogado afirma que colabora com as autoridades e nega as irregularidades. O advogado Nelson Williams, que é muito conhecido por ser o advogado das celebridades, o advogado dos famosos, ele também tem vários seguidores nas redes sociais, produz uma série de vídeos com artigos de luxo, mas a Polícia Federal agora analisa os materiais apreendidos aqui na casa dele, que podem ajudar a esclarecer como funcionava esse suposto esquema de lavagem de dinheiro envolvendo as bets. Joana.
1: Tá certo, 8 horas e 15 minutos, Ricardo Spárvoli volta de São Paulo daqui a pouquinho com outras informações, outras atualizações. E a gente muda de página aqui, volta a falar sobre a pesquisa Poder Data AIA, divulgada nesta manhã, trazendo cenário eleitoral para a presidência da República no primeiro e no segundo turno. A gente vai conversar com o Jonathan Carter, que é editor de pesquisas do Poder Data, e vai conversar conosco agora aqui no TMC 360 ao vivo. Ô Jonathan, bom dia para você, tudo bem?
2: Bom dia, Felipe, bom dia, Joana, para todo mundo que acompanha o TMC. Tudo bem, e você?
1: Tudo bem. Bom, me chama, alguns pontos nos chamaram a atenção aqui, mas eu queria que você fizesse de cara aqui um overview, uma geral nessa pesquisa, os pontos que mais chamaram a atenção com relação à medição do mês passado.
2: Tá, a última pesquisa do Poder Data foi feita há 15 dias, né? Os números não mudaram muito, mas é interessante a gente olhar para o cenário de segundo turno, que o Flávio avança e se aproxima muito de Lula. Na rodada passada, o presidente Lula tinha 46% contra 43% do Flávio. Nessa rodada, é 46% a 45%. Lula não sai do lugar e, ao mesmo tempo, o Flávio avança 2 pontos percentuais, se aproximando de Lula. É uma resposta, a pesquisa capta, né, esse momento desses últimos 15 dias, que o Flávio resolve dois problemas que ele vinha enfrentando desde a pré-campanha, né? Um deles é o atrito com a Michelle, que foi resolvido na última semana. Eles inclusive já gravaram agora várias campanhas para poder serem divulgadas durante o período da campanha eleitoral. E o segundo problema era a indefinição de quem seria o vice de Flávio Bolsonaro. Vários nomes foram ventilados, isso trazia um ar de certa desorganização da campanha frente ao eleitor. E agora, com tudo isso resolvido, ele avança 2 pontos percentuais no cenário de segundo turno. Mas, quando a gente olha para o cenário de primeiro turno, não tem muita alteração, né? O Lula tem 41%, ele continua liderando, o Flávio aparece com 35%, são os mesmos números registrados há 15 dias atrás. Então, a gente já consegue perceber nesse primeiro turno que o cenário não muda muita coisa. Mas é interessante a gente perceber que o Lula não consegue, mais uma vez, ele não consegue avançar contra o eleitorado que já não ia votar nele, que já o rejeita, né? A gente tem falado muito que essa eleição é uma eleição de rejeições, e a pesquisa Poder Data mostra exatamente isso, né? O Lula não consegue furar essa bolha que ele já tinha conquistado. Tem um segundo recorte da pesquisa que é legal, que não é exatamente sobre eleições, mas é sobre qual é o espectro político que o eleitor se identifica. Segundo o Poder Data, 45% dos eleitores se identificam como de centro-direita ou de direita. E outros 29% vão se identificar como de esquerda ou centro-esquerda. 5% se identificam como de centro. Dá para a gente perceber que o Flávio tem aí, se a gente for relacionar o espectro político da candidatura com o espectro político do eleitorado, o Flávio aí tem uma margem de manobra, uma margem para poder conquistar o eleitor muito maior do que o presidente Lula tem hoje. Então, o presidente Lula, a campanha dele vai enfrentar agora esse problema, né, de conseguir furar essa bolha e entrar nesses 45% que não são do espectro político do presidente, não se identificam com o espectro político do presidente para conseguir se eleger, né? Nos últimos 15 dias, aí, se a gente for olhar para a campanha do presidente Lula, né, eu falava da do Flávio, a campanha do presidente Lula teve alguns reveses, notícias nem tão positivas para o Planalto, né? Ficou conhecido o caso do empréstimo adquirido pelo Marcola com a Roberta Luxinger, que é ligada ao careca do INSS, lá nas investigações sobre os desvios de dinheiro dos aposentados. E também tem uma segunda coisa na campanha do Lula que ficou conhecida agora, que é a abertura de uma nova investigação contra o seu filho, Fábio Luiz da Silva, o Lulinha, né? Uma nova investigação foi aberta contra ele por causa

0: acusado aí de tráfico de influência. Então são notícias não tão positivas para o Planalto, porque volta mais uma vez pro terror do PT, né, aquele assombro de corrupção, que sempre traz uma imagem positiva, uma imagem negativa para o governo e causa aí um balanço para o Planalto nos governos petistas.
1: Perfeito, uma análise bem aprofundada, bem detalhada para a gente entender esses números da pesquisa Poder Data AIA divulgada nesta manhã. Acabamos de conversar então com o Jonathan Carter, que é editor de pesquisas do Poder Data. Obrigada pelas informações e pela análise.
0: Eu que agradeço, gente. Até.
1: Até.
2: Agora, 8:20. Direto para o próximo assunto aqui, a gente não para, jornalismo em tempo real. O presidente do TSE, ministro Cássio Nunes Marques, se reúne hoje com os demais ministros do Tribunal Superior Eleitoral para discutir um outro assunto importantíssimo, que é o uso da inteligência artificial nessas eleições. O tema ganhou destaque principalmente, você vai se lembrar disso, após o uso de um vídeo de inteligência artificial, deepfake, né, do ex-presidente Jair Bolsonaro, na convenção que oficializou o Flávio Bolsonaro como candidato à presidência da República pelo PL, né? E é sobre o uso da inteligência artificial nas eleições que nós conversamos aqui no TMC 360 com o advogado especialista em crimes cibernéticos, Luiz Augusto Durso. Prazer falar com você, Durso. Tudo bem? Bom dia.
1: Bom dia.
3: Bom dia, Felipe, Joana, todos nos acompanham. O prazer é todo meu.
2: Bom, acho que discutir o uso da inteligência artificial nas eleições é um tema um pouco vasto, né? O que que exatamente, Durso, preocupa mais, ou talvez no curto prazo, a Justiça Eleitoral, considerando aí o pleito que está para chegar em outubro?
3: Olha, Felipe, as preocupações com o uso da IA durante o período eleitoral sempre existiram, principalmente por parte do usuário da internet, que pode disseminar uma notícia falsa ali através de uma deepfake, criar um grande escândalo, colocar um candidato em uma situação que nunca existiu e assim por diante. Mas o debate principal atualmente reside pelo uso da deepfake pelos candidatos, pelos partidos. E quem abriu esse grande debate foi exatamente o PL quando usou um vídeo do presidente, ex-presidente Jair Bolsonaro, através de uma deepfake na convenção que lançou o Flávio Bolsonaro à presidência da República, porque o presidente Jair Bolsonaro está preso em prisão domiciliar e está com seus direitos políticos cassados, inclusive com medidas impositivas cautelares ali no seu processo que impedem ele de usar as redes sociais, se manifestar, inclusive através de terceiros, etc. E aí ficou a dúvida. Poderia ter acontecido o que aconteceu, e muitas dúvidas surgiram, muitos foram os debates, a entender se naquele momento, naquele tipo de uso, inclusive houve um alerta, um disclaimer a dizer: olha, este vídeo não é Jair Bolsonaro, é uma deepfake, é produzida por inteligência artificial. Imediatamente após a convenção, o próprio PT moveu uma ação no TSE a dizer que eles teriam ferido uma previsão do TSE, uma resolução que fala sobre deepfake. E aí agora, esse debate que vai ser julgado aí pelo TSE, ele está baseado em dois pilares. O primeiro pilar: pode utilizar inteligência artificial para criar uma deepfake que não seja danosa, vale dizer que não traga alguma coisa falsa, que realmente represente uma verdade, só que ao invés de gravar alguém ou um candidato, usa-se a produção por IA. Essa é a primeira dúvida. E a segunda dúvida é se deepfake como um todo poderia ou não ser usada, uma vez que já existia aquela resolução do TSE que impedia o uso de deepfake durante a propaganda eleitoral. E aí muitos falam, inclusive eu, que ali na convenção não era propaganda eleitoral, então não teria ferido especificamente essa resolução. Então, na verdade, a expectativa é que o TSE decida, trazendo um parâmetro claríssimo, se daqui por diante vai poder ou não usar IA. E a expectativa nos bastidores se fala é que provavelmente o TSE vai proibir, simplesmente vai dizer: não pode usar, nem que ela for benéfica, nem que ela represente uma vontade de alguém ali, que não seja um desinformar, e mesmo que seja fora ali da propaganda eleitoral, nas redes sociais, etc., por parte dos políticos, provavelmente vai ter uma proibição. Mas isso é um achismo. A gente vai depender, claro, da decisão do TSE, que hoje, depois do plenário, eles se juntam e se reúnem para decidir sobre esse tema.
1: Do 8 a 80 sempre, não é mesmo, Durso? A gente, claro, sempre discute aqui quais são as possibilidades de prejuízos que a inteligência artificial traz, mas a gente também sabe que é uma realidade, é uma realidade. Vamos aguardar, então, para ver qual vai ser o resultado. Eu tenho duas perguntas para você, Durso, com uma mesma palavra-chave, que é velocidade. Uma é muito prática, eu queria entender, caso esse vídeo de Jair Bolsonaro seja configurado como uma irregularidade, se existe tempo prático, né, para que isso seja resolvido, e também em relação à velocidade com que nós discutimos esses avanços. A gente está sempre atrasado, eu tenho essa sensação, a gente está sempre correndo atrás do que já aconteceu. Claro que nós não sabemos das inovações tecnológicas que estão por vir, mas há muitos especialistas que estão muito antenados e uma coisa é correr atrás, outra coisa é correr lado a lado, estar acompanhando. A gente não deveria estar acompanhando um pouco mais?
3: Eu vou começar pela segunda pergunta, Joana. É, a sua pergunta é perfeita com relação à expectativa. Eu mesmo, muitas vezes, estive na imprensa a dizer o TSE está cochilando, o TSE não está agindo com relação ao uso da IA para 2026, porque era previsível a utilização, era perigosa, e aí nós temos exemplos internacionais. Na campanha de Milei na Argentina, teve um uso massivo por parte do candidato, que fazia os vídeos ali dele agindo de alguma forma, tal, colocava em propaganda eleitoral, era tudo inteligência artificial, porque dá muito trabalho, às vezes produzir um vídeo desse, ou tem que gravar, então simplesmente se produzia com IA e colocava na propaganda eleitoral para a população, o que, a depender do vídeo, não tem problema nenhum, né? Imagina que você coloca lá o Flávio Bolsonaro ou o Lula dentro de um foguete, etc. Qual que é a diferença disso com relação à situação da expectativa de usar uma deepfake para desinformar? Não teria grandes problemas, a não ser que o leitor ali, o cidadão, está enxergando aquilo como se fosse um vídeo verdadeiro e de alguma forma se inspira. E diante dessas expectativas, o TSE colocou uma resolução muito aquém do que se esperava sobre o debruçar de um órgão muito importante que prevê os problemas que virão, né, até para preparar a justiça eleitoral, e pouco fez. Então, na verdade, o TSE tem grande parte de culpa aí nesse debate, porque não se preparou para esse momento, trazendo previsões claríssimas, previsões amplas e um debate muito maior antecipado sobre o uso da IA, que não é nenhuma novidade. Havia uma expectativa, havia uma previsibilidade. Em segundo ponto, com relação à celeridade, a justiça eleitoral no Brasil é uma das mais rápidas, porque ela precisa reagir a uma demanda dentro do período eleitoral, até para tomar providências ali imediatas, às vezes as decisões saem no dia seguinte, são muito céleres. E as consequências do uso da SA, caso o TSE entenda uma irregularidade, conforme você pergunta, podem ser bastante danosas para a campanha do Flávio. Inclusive, em um caso muito grave, poderia chegar à inelegibilidade ou a cassação ali da sua candidatura. Então, na verdade, as consequências podem ser danosas e provavelmente nós saberemos como o TSE vai julgar aquela questão da convenção. É lógico que a expectativa, mais uma vez também um achismo nosso, é que não tenha uma consequência muito danosa, a não ser uma multa ou uma proibição de uso futuro, porque seria muito injusto banir o candidato ali da campanha ou puni-lo da situação, uma vez que havia uma lacuna muito real de interpretação com relação àquela resolução da proibição de deepfake durante o período eleitoral. Então, na verdade, a expectativa sobre a decisão vir de maneira célere, ela existe, tanto é que o TSE está sendo cobrado pela imprensa, pelos partidos e assim por diante, e ela deve trazer um resultado da análise da questão do Flávio Bolsonaro. E lá no Supremo nós temos também a situação julgando para ver se o ex-presidente Jair Bolsonaro descumpriu alguma cautelar, uma vez que ele já se manifestou pelos seus advogados dizendo: eu não autorizei o vídeo, eu não participei, isso é tudo da campanha do Flávio. E aí resultou então numa análise sobre possível irregularidade na campanha, por isso que o TSE está analisando isso aos olhos da situação do Flávio. E do outro lado, nós teremos a decisão de como ficará aqui para frente. Se houver uma proibição ampla, vai ficar muito mais fácil, porque aí bastaria uma ação ali na Justiça Eleitoral, eles vão julgar de maneira célere, vão notificar a plataforma, mandar remover, mandar o candidato também parar de fazer, e aí as punições são aquelas que a gente já conhece. Pode ter multa, pode ter até consequências graves à campanha. Então, na verdade, a celeridade nesse caso, ela existe e acontecerá. A questão é que, quem sabe, fica a lição para as próximas, que a gente precisa se debruçar mais na inteligência artificial, seja por resoluções do TSE, seja o Congresso Nacional trazendo projetos de lei para todos os problemas que a IA causa na sociedade, não só na campanha.
2: Falar em próximas, Durso, tenho certeza que as próximas conversas entre nós, elas virão brevemente, porque assunto não falta, né? Um abraço para você, obrigado pela conversa aqui no TMC 360.
3: Obrigado, Felipe, com certeza, porque a IA será de fato um problema na eleição, mesmo com a proibição do TSE, porque aí os eleitores poderão causar um dano aí com deepfakes espalhadas na internet. Um abraço a você, a Joana e a todos que estão acompanhando o TMC.
1: Obrigado. Até, Durso, obrigada.
2: Bom, são 8 horas e 30 minutos, chamado urgente nossa reportagem em São Paulo, pois não, Ricardo Sparvoli? Daqui a pouquinho Ricardo Sparvoli fala conosco, então. Daqui a pouquinho a gente também traz aqui no TMC 360, hoje é quinta-feira, então a gente está sem dó com o Luiz Felipe Pondé.
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2: 8:34, você está sintonizado na Transamérica, que agora é TMC, quem escuta sabe, eu sou Júnior de Castro, excelente quinta-feira para você, sintonizado nos 88.7 FM aqui em BH e região metropolitana, você que nos acompanha também pelo site da TMC, o tmc.com.br, ou ainda pelo aplicativo oficial da TMC. Bora pro destaque do trânsito no anel rodoviário, quem conta tudo pra gente é o Eliseu Júnior. Fala, Eliseu.
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4: 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Destaque agora é o anel rodoviário no sentido Rio de Janeiro. Trânsito complicado na passagem pelo viaduto São Francisco. Isso porque tem ocorrência que bloqueia a faixa da esquerda por lá. Ocorrência envolvendo carro e moto. Motorista que está no anel e passa pelo viaduto sobre a Cristiano Machado já vai enfrentando fila. A dica para ganhar tempo é desviar pela Cristiano Machado, na sequência Bernardo Vasconcelos, Américo Vespúcio, até a Carlos Luz e retornar ao anel rodoviário. 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
2: 8:35, aí o destaque do trânsito direto do anel rodoviário com Eliseu Júnior. E você também pode nos atualizar aqui e atualizar todo mundo que estiver acompanhando a programação da TMC no trânsito, quem tá no busão, quem tá aí indo pro trabalho, indo levar menino na escola, indo fazer alguma compra, alguma coisa. Você tá aí no busão, no seu carro, carro de aplicativo, tá andando pela rua e tá vendo o trânsito agarrado, congestionado. Você conta aqui pra gente, porque aí é fácil. A pessoa que estiver saindo de casa vai poder tentar evitar, pelo menos, esses caminhos. Nosso WhatsApp é o 319-9944-8870, 88.7. É o nosso Dial FM em BH e região metropolitana. 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E Belo Horizonte oferece atendimento para pessoas com condições clínicas que aumentam o risco de adoecimento ou complicações, como imunossuprimidos, transplantados, profissionais expostos a agentes infecciosos e também vítimas de violência sexual, por meio do Centro de Referência para Imunobiológicos Especiais, o CRI. A unidade de atendimento aí, ela atende pacientes de qualquer município e sem a necessidade de agendamento prévio, oferecendo gratuitamente vacinas e outros medicamentos que não estão disponíveis nos centros de saúde municipais. O serviço funciona na rua Domingos Vieira, na altura do número 488, no bairro Santa Efigênia, segunda a sexta-feira, das 7:30 da manhã até às 6 horas da tarde. Nos fins de semana e também nos feriados, o atendimento é das 8 da manhã até às 6. E para receber os imunobiológicos, é necessário apresentar relatório médico detalhado, com justificativa clínica, indicação dos imunizantes necessários e, claro, exames comprobatórios. A documentação é analisada pela equipe da unidade, conforme os critérios estabelecidos pelo Ministério da Saúde. E nos fins de semana e feriados, o CRI também é referência para o atendimento e aplicação da vacina.
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3: 8 horas 38 minutos. Los Angeles Lakers protagoniza a maior transação da história dos esportes ao ser vendido para os empresários Josh Kushner e Bob Iger, ou Iger. Já já o Guilherme Rapaz vai explicar direitinho como é que se fala o nome dele. Pelo valor recorde de 12 bilhões e meio de dólares. Essa dupla, que antes visava criar uma nova equipe da NBA em Las Vegas, redirecionou o investimento e, para selar a compra, Kushner precisará descartar a fatia minoritária no Miami Heat. Havashi, como é que fala aí o nome?
5: Talvez Iger.
3: Iger, nenhum nem outro.
5: Pois é. A gente está presenciando agora o maior negócio da história, 12,5 bilhões de dólares. Esse negócio acontece 14 meses depois do Lakers ter sido vendido para um investidor, né, dono de da Guggenheim Investments, que é uma gestora, chama Mark, né, o dono, Mark Walter, o dono da Guggenheim. Ele comprou há 14 meses por 10 bilhões de dólares. Aí, o Bob Iger, que foi CEO da Disney por 15 anos, deixou o cargo. Aí, em 2021, voltou para o cargo de novo e, meses atrás, pela segunda vez, desocupou a posição. E o Joshua Kushner, que aí sim, esse é uma figura bastante peculiar, porque ele é irmão do Jared Kushner, que é casado com a filha do Donald Trump. E olha que interessante, Joana, o Joshua, que é parente do Trump, está fazendo um negócio com o Mark da Guggenheim, só que a Guggenheim está sendo investigada pelo Departamento de Justiça americano, sobre acusação de que fez negócios que, do ponto de vista do Departamento de Justiça, podem ser fraudulentos, porque são empréstimos ou investimentos feitos entre as empresas da Guggenheim e uma delas, uma seguradora. Isso gerou uma investigação do Departamento de Justiça, e aí, 14 meses depois que ele compra o time, o Mark está vendendo o time para alguém que é próximo da família do Trump. O Joshua, né, ele tem a Thrive Capital, que inclusive estava envolvido também em toda aquela história da FIFA, né, de vender por 20 bilhões de dólares um pedaço da Copa do Mundo ou os direitos da Copa do Mundo, que gerou bastante polêmica também. Na prática, é o maior negócio da história. O Yankees, né, o New York Yankees, foi vendido dias atrás por 12 bilhões de dólares, o que seria o maior acordo até, um dos maiores acordos até o momento também, mas 12,5 bate o recorde. E aí a gente tem bilionários investindo muito em clubes, comprando essas franquias, porque tem os direitos esportivos que estão crescendo de valor, isso gera uma renda recorrente, além do status que você ter o controle de um clube desses dá para quem é sócio, para quem é dono. Então é o melhor dos mundos, né? Você pode ganhar dinheiro e ainda ter muito status, muita visibilidade, sendo dono de um clube esportivo. Aí vale para clube de basquete, de beisebol, de futebol americano.
3: Tá certo, Havashi, obrigada pelas informações. Daqui a pouquinho, então, a gente conversa de novo?
5: Com certeza, voltamos.
3: Então, até já. Agora são 8 horas e 42 minutos.
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6: O Supremo Tribunal Federal determina que 7 tribunais de justiça devolvam valores pagos indevidamente a magistrados por meio de benefícios conhecidos como penduricalhos. Você está ouvindo bastante, né, ao longo das últimas semanas, dos últimos meses, essa expressão, e não é bom que você esteja ouvindo isso, né? A decisão marca a primeira vez que a corte ordena a restituição desses recursos. Entre as irregularidades encontradas pelo STF, tem um magistrado do Maranhão, por exemplo, recebendo 3 milhões e 200 mil reais em abril. Enquanto 589 magistrados do Rio de Janeiro receberam mais de 100 mil reais. Vamos entender como essa devolução pode acontecer, qual o tamanho desse rombo, por que que esse rombo ainda acontece, com o professor Eduardo Green, que é cientista político da Fundação Getúlio Vargas. Professor, seja bem-vindo, muito bom dia.
7: Bom dia, Felipe. Bom dia, Joana.
3: Bom dia.
6: Bom, professor, para esclarecer do que nós estamos exatamente falando, onde estão as irregularidades, quais são as irregularidades de fato cometidas à luz das últimas decisões do STF por esses tribunais?
7: Bom, veja, o STF, no início desse ano, a meu juízo, já cometeu uma inconstitucionalidade ao autorizar que os juízes, desembargadores, enfim, Poder Judiciário, pudesse receber até 70% acima daquilo que o piso constitucional define, que é o teto máximo recebido por ministros do STF. Ou seja, o STF já arbitrou algo que seria uma interpretação elasticíssima, por assim dizer, daquilo que a Constituição é muito cristalina em dizer. E mesmo assim, os tribunais de justiça dos estados seguem tentando fazer a burla daquilo que foi uma pactuação feita pelo STF que permitiria que juízes pudessem receber acima dos R$46 mil, podendo chegar até um valor de R$80 mil aproximadamente, sendo 35% por tempo de serviço e 35% por uma série de outros chamados penduricalhos ou verbas indenizatórias, melhor dizendo, tecnicamente falando. Então o problema reside aí. Os tribunais de justiça não satisfeitos com a decisão do STF, que extrapola o que está na Constituição, seguem tentando fazer uma burla e a gente tem esses valores absurdos de um juiz que no Maranhão, se eu não me equivoco, recebeu o equivalente a R$3 milhões de pagamento num só mês. Então, isso evidencia que o Poder Judiciário brasileiro, além da questão legal que você pergunta, do ponto de vista moral e ético, vive num outro mundo. A República não chegou para o Poder Judiciário no Brasil. A democracia não existe para o Poder Judiciário no Brasil. E o Poder Judiciário, popularmente conhecido como Corte, e a gente sempre aprende que cortes têm a ver com monarquias, e monarquias são a antirrepública. Então a corte brasileira segue se comportando como se vivesse numa situação na qual os privilégios todos têm que ser oferidos por um grupo muito pequeno e a sociedade tem que trabalhar para pagar a conta. Então nós estamos diante de uma situação que vai evidenciando a cada dia o quão afastado da realidade brasileira, da realidade do trabalhador e da trabalhadora do Brasil, que dá muito duro para conseguir um salário, enquanto a gente observa esses privilégios de um poder da República no Brasil que é completamente obscuro, não transparente e antidemocrático, e vai criando uma situação muito ruim na sociedade brasileira, que é a percepção, nesse caso mais do que a percepção, a realidade, que nós temos alguns privilegiados que conseguem definir o seu próprio salário, porque é isso que na prática nós estamos falando, quando a grande maioria da população brasileira precisa depender de negociações sindicais, de acordos salariais, etc. e tal. Então, por várias razões, o episódio em si revela distorções legais, constitucionais, éticas e morais, que é muito importante que programas como esse que vocês estão fazendo tragam luzes para a sociedade brasileira ter conhecimento deste que é, para mim, um dos grandes problemas hoje da democracia brasileira. A falta de transparência, a relação autoritária que o Poder Judiciário tem com a sociedade brasileira, lembrando que deveria ser esse mesmo Poder Judiciário o principal interessado em cumprir a Constituição e as leis. Mas, nesse caso, o fazem em seu próprio favor e não em favor da sociedade.
3: Eu vou frisar aqui o número e esse caso do Maranhão: R$3.265.000 que um desembargador recebeu. A gente lembra aqui que o Maranhão é o estado brasileiro que tem a maior quantidade de pessoas que vivem abaixo da linha da pobreza no Brasil. Muito provavelmente, esse daqui é um dos bilionários do Maranhão, porque se num mês ele ganhou 3 milhões, milionário é pouco para esse desembargador aqui. Então, esse é um caso que a gente precisa frisar, porque é o nosso dinheiro, o nosso, nós quatro aqui nessa conversa, você que acompanha a TMC e nós três que estamos aqui com o microfone ligado, nós é que pagamos essa conta. Talvez a gente nunca chegue a essa cifra no banco, nunca, que nem a maioria dos brasileiros, mas a gente está falando de quase 3 milhões e meio de reais. Agora, Eduardo, então como é que a gente explica essa flexibilidade da lei? A lei, ela não é flexível para o brasileiro comum. Por exemplo, se o brasileiro comum, ele erra na hora de declarar o imposto de renda, que é uma coisa que é chata, que a gente tem que fazer com muito cuidado, que muita gente opta por fazer sozinho, já tem até a declaração mais simples para ajudar as pessoas, mas a pessoa opta por fazer sozinha, claro, para não pagar um serviço de um contador, que simplifica, torna tudo muito mais prático. Se a gente erra ali, a gente vai pagar pelo nosso erro. Isso daqui não é um erro, isso é uma prática. É o descumprimento da lei, reiteradamente. Como é que a gente resolve isso? A gente tem algo inédito, que é pedir a devolução. Ok, mas desde há quantos anos a gente fala sobre penduricalhos e não há solução? Por que não há solução? Porque entre o judiciário não querem que exista uma solução?
7: Eu acho que são vários os fatores, começando pela questão da devolução. Vamos dizer assim, a conferir se essa devolução de fato vai acontecer. Porque eu não sei muito bem como seria o aspecto prático disso, porque o Tribunal de Justiça teria que pedir devolução para o magistrado que já recebeu, que por sua vez depositaria em alguma conta, que sabe-se lá como. E mais do que isso, como é que vocês da imprensa, nós da sociedade, pesquisadores, a sociedade em geral vai verificar que de fato esse valor retornou para os cofres públicos? Então, isso é muito importante da gente prosseguir. Porque no Brasil a gente tem muitos momentos em que os casos ganham publicidade e depois isso se esquece, né? Isso deixa de ser um tema comum, e esse não é um tema comum por toda a dimensão que você está falando, pelo impacto fiscal, pelo descalabro social, que é exatamente essa situação. Eu observava ontem, dos 7 estados que têm essa situação hoje verificada pelo STF, decisão do ministro Alexandre de Moraes, a maioria deles são da região norte e nordeste do Brasil, estados no qual nós temos índices de desigualdade social muito elevados, ou seja, isso cria um fosso social ainda maior em regiões que já são mais pobres do que a média de outros estados brasileiros. Por outro lado, essa questão do como resolver. O problema não é no Brasil a falta de normas legais ou a falta de leis, porque existem já definições legais. Há uma regra na Constituição dizendo que o piso é R$ 46 mil, hoje R$ 46 mil, né? O teto é o valor recebido por ministros do STF. O problema é simplesmente uma reiterada forma de descumprimento desse preceito legal por um poder que, como se autolegisla, ele acaba não tendo como ser penalizado legalmente, porque o judiciário é um poder muito corporativo. O judiciário defende-se a si mesmo contra a sociedade, mais do que estar a favor da sociedade, ele defende os seus próprios privilégios. Lembremos, só para dar um exemplo nesse sentido, em 2014, o ministro do STF, Luiz Fux, definiu, ou melhor, não julgou, o chamado auxílio moradia, inclusive para juízes e desembargadores que viviam na mesma cidade que tinha uma comarca. E isso gerou, até que a decisão fosse adotada, R$ 4 bilhões de prejuízo para a sociedade. Por que que o ministro Luiz Fux não fez isso? Porque o lobby das associações de juízes federais, estaduais, as entidades que estão ao redor da magistratura no Brasil, são absolutamente corporativas, e o principal objetivo dessas categorias não é a justiça em favor da sociedade brasileira, mas é atuar em favor dos seus próprios benefícios. Então, esse corporativismo muito forte, ele se expressa num lobby fortíssimo dessas entidades junto ao poder legislativo. E esse lobby, por sua vez, gera um conjunto de acomodações, porque nenhum parlamentar quer ter problemas com a justiça. E, portanto, aí acabam se criando essas zonas de interesse comum que vão perpetuando essas arbitrariedades, essas desigualdades. Eu terminaria apenas dizendo que esses chamados penduricalhos da justiça brasileira, eles são piores ainda, porque uma vez adotados, ele em cascata irão beneficiar também o Ministério Público. Isso vai criando, portanto, uma casta na sociedade brasileira absolutamente intransparente, e é nesse sentido, então, que a legislação ela vale para o cidadão comum, nós aqui que estamos conversando, mas ela não vale para o Poder Judiciário, que arbitra em favor dos seus próprios interesses com a conivência dos demais poderes. Lembrando, o Brasil é uma república na qual nós temos uma divisão de poderes que deveriam trabalhar harmonicamente entre si. Mas o judiciário tem autonomia orçamentária e legisla em causa própria na prática, e os outros poderes não o fiscalizam. Então isso com o tempo vai criando uma enorme separação entre a letra da lei e a realidade, como a gente vê, por exemplo, neste caso que nós estamos conversando hoje.
3: Muito obrigada pelos esclarecimentos e por nos ajudar a entender o que é e o que poderia ser, o que pode vir a ser. Nós somos otimistas em relação ao nosso futuro, mas também somos muito críticos em relação ao que acontece. Eduardo Green, cientista político da FGV, a gente volta a se falar.
7: Muito obrigado, bom dia para vocês.
6: Bom dia. Esse teto do funcionalismo público sobre o qual estamos falando, ele foi criado com uma simples finalidade: impedir que agentes do Estado recebessem remunerações incompatíveis com a realidade do país e assegurar isonomia no serviço público. Na prática, porém, você já está cansado de saber, o que deveria ser um limite transformou-se em um obstáculo, facilmente contornado por uma infinidade de verbas indenizatórias, gratificações e benefícios conhecidos por esse nome feio aí e famoso, né? Penduricalhos. O resultado é um sistema em que o teto constitucional existe no papel, mas deixa de valer para parte dessa casta, dessa elite do funcionalismo. A situação é insustentável. Estudos recentes indicam que cerca de 80% da elite do judiciário recebeu acima do teto constitucional em 2025, com despesas extra-teto crescendo de forma acelerada nos últimos anos. O aspecto mais grave, não é apenas o impacto sobre os cofres públicos, mas o desgaste institucional. Esse não tem preço, não tem valor, não tem tamanho, né? Quando o cidadão comum vê um teto que só vale para alguns, a percepção é de que existem duas categorias de brasileiros: aqueles obrigados a cumprir rigorosamente as regras e aqueles capazes de reinterpretá-las, podemos dizer assim, em um benefício próprio. Respeitar o teto constitucional não é uma questão de economia apenas, é uma questão de igualdade perante a lei, de moralidade administrativa e de credibilidade das instituições. E a TMC, você sabe disso e a gente reforça a cada momento, acredita que nenhuma instituição se fortalece criando exceções, né? O teto constitucional precisa voltar a ser o que o nome determina, ou seja, um teto. Em uma democracia, a regra só tem valor quando vale para todos nós. É o nosso compromisso com a verdade, o nosso compromisso com você. Agora, 8:56.
3: O Tribunal Federal realiza nesta quinta-feira uma audiência conduzida pelo ministro Luiz Fux para tentar destravar o plano de recuperação do BRB, o Banco de Brasília. E é de Brasília que nós temos mais informações com Rodrigo Vicente. Oi, Rodrigo, bom dia.
8: Oi, Joana, bom dia para você, para o Felipe, para todo mundo que nos acompanha. Essa reunião acontece hoje a pedido aqui do governo do Distrito Federal. A governadora Celina Leão tem pedido para que esse encontro aconteça já desde semana passada, porque o GDF, o governo do Distrito Federal, alega o seguinte: de que há uma demora do Fundo Garantidor de Crédito em fazer a liberação desse acordo para que o governo aqui do Distrito Federal possa receber esses 6,6 bilhões de reais que foi feito, costurado aí por diversos órgãos, por diversos poderes, e mediado pelo Supremo Tribunal Federal. Por isso que essa audiência acontece lá. Bem, o Fundo Garantidor de Crédito diz o seguinte: de que aquela história do balanço ainda, que já era para ter sido entregue em março desse ano, um balanço referente ao ano passado do Banco Regional de Brasília, ainda não foi entregue. uma vez que isso não tendo sido entregue, é impossível assegurar que esse contrato seja efetivado. Bem, vão participar da audiência representantes aqui do governo do Distrito Federal, do BRB, da Advocacia Geral da União e do Ministério da Fazenda. Na semana passada, o DF alegou aí que fez esse pedido ao ministro Fux porque tem urgência. A gente lembra que esse empréstimo é para viabilizar 6,6 bilhões, como eu disse, para poder recuperar o banco em decorrência dessas fraudes envolvendo o Banco Master. Volto com vocês aí no estúdio.
6: Valeu, Vicente. 8 horas e 58 minutos. Hoje é quinta-feira. Vamos falar sobre mídia e política andando de mãos dadas. Há mídias e mídias, né? As redes sociais colocaram um adicional nessa equação, nessa soma, nesse blend. Esse é o assunto do nosso filósofo e colunista Luiz Felipe Pondé, na coluna Sem Dó desta quinta-feira.
9: A relação entre as mídias, a mídia e a política já é conhecida e objeto de estudo há muito tempo. Sabe-se, por exemplo, que quando foi inventada a prensa ou a imprensa pelo Gutenberg e a Bíblia foi traduzida para o alemão pelo Lutero e foi impressa, sabe-se muito bem que isso foi um dos elementos que levou às grandes guerras religiosas na Europa entre católicos e protestantes, que mataram muita gente entre séculos XVI e XVII em vários países da Europa. E dessa guerra, em que o fato de que muitas pessoas começaram a ler a Bíblia, aquelas que conseguiam ler, e produzir interpretações distantes daquela que era oficial da Igreja, e que quase ninguém sabia ler nada, foi um dos elementos que levou ao conflito que gerou o Estado moderno, a ideia de tolerância religiosa e a separação entre Estado e religião. Já no período do primeira metade do século XX, também se sabe que o rádio foi fundamental para se espalhar os discursos fascistas, né? E as pessoas ficavam em casa ouvindo o rádio, era o programa da noite, e, portanto, o discurso dos líderes fascistas se espalhavam. Agora, as redes sociais, de novo, a gente está assistindo o impacto. A gente não sabe exatamente até onde vai, porque nós estamos no meio do processo. Que até onde vai esse impacto, por exemplo, nas eleições. Um dos fatores, entre vários outros, é que não se pode simplesmente derrubar todas as redes sociais no Brasil ou qualquer lugar. Países autoritários como o Irã fazem isso. Não se pode derrubar todas as mídias sociais dias antes das eleições. Por quê? Porque qualquer conteúdo que venha a ser vinculado, mesmo que não seja verdadeiro, nas redes sociais sobre os candidatos ou um dos dois favoritos, seja o Flávio Bolsonaro ou o Lula, qualquer conteúdo que seja espalhado na véspera, dois dias antes, e que mesmo não seja verdadeiro, vai ser muito difícil jornalistas profissionais terem tempo suficiente para conseguir não só desmentir, como fazer a pesquisa para isso e conseguir espalhar isso na mesma medida. Inclusive porque se sabe muito bem que o receptor da mensagem normalmente não está muito aí para aquilo que vai contra a sua crença. Ele tende a reforçar e espalhar aquilo que ele concorda. Portanto, qualquer conteúdo que venha a ser difundido em cima das eleições com relação aos dois favoritos e que seja mentira, numa eleição que tende a dar empate, o impacto deve ser bastante importante. Estamos assistindo mais um episódio na saga das relações entre mídias e política.
3: Olha só. Daqui a pouquinho aqui no TMC 360 vamos falar sobre a suspensão das transmissões ao vivo do Discord no Brasil. Quais os cuidados que os pais têm que ter com os filhos em plataformas como essa, já já.
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6: São 9:02. Começa a terceira hora, terceira e última hora do TMC 360 desta quinta-feira. Hoje é dia 13 de agosto de 2026. Eu, Felipe Bueno, ela, Joana Trepton e você. Nós trazemos para você destaques atualizados do noticiário, como esse aqui, ó. Congresso Nacional aprova o projeto que reduz o preço dos combustíveis. A proposta amplia em 5,5 bilhões de reais as despesas fora do teto de gastos.
3: Procuradoria-Geral da República se manifesta contra visitas a Jair Bolsonaro. O parecer da PGR é pela rejeição dos recursos apresentados por Flávio Bolsonaro junto ao STF.
6: Brasil confirma envio de ajuda humanitária à Colômbia após terremoto. O número de mortos pela tragédia já passa de 260 e quase 500 pessoas seguem desaparecidas.
3: Copa Sul-Americana. Santos recebe o Deportivo Macará do Equador pela Copa Libertadores. Corinthians visita o Rosário Central da Argentina com transmissão da TMC. Agora 9:04.
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6: Voltando a falar aqui de São Paulo sobre a Operação Arena, a Polícia Federal realiza nesta manhã nova operação na casa do advogado Nelson Williams. O repórter Ricardo Sparvoli está ao vivo conosco e traz mais informações. Diga, Ricardo.
13: Acabaram de sair daqui, Felipe, em frente à casa do Nelson Williams, do advogado Nelson Williams, famoso nas redes sociais por defender alguns famosos, defender celebridades. Acabaram de sair daqui da frente da casa dele três viaturas da Polícia Federal e mais uma da Receita Federal depois do cumprimento de um mandado de busca e apreensão. Os agentes cumpriram os mandados nessa manhã e a PF investiga se um grupo utilizava empresas, inclusive no exterior, para esconder a origem e o destino do dinheiro obtido com apostas online, com bets. Segundo as investigações, esses valores poderiam estar sendo enviados para fora do país de forma ilegal, além de passar por um processo para limpar o dinheiro, o que é caracterizado, claro, como lavagem de dinheiro. Ao todo, a operação já cumpre mandados em vários estados, não só aqui em São Paulo, e a Justiça também autorizou o bloqueio de bens que podem chegar a mais de R$1 bilhão. Uma das empresas investigadas é a PixBet, que é uma das casas de aposta, e a investigação recai sobre a lavagem de dinheiro numa época em que a empresa ainda não era regularizada aqui no Brasil. O advogado Nelson Williams é apontado como um dos alvos dessa investigação, que ainda está em andamento. Todas as viaturas saíram daqui e foram direto para a sede da Polícia Federal aqui em São Paulo. E em nota, a defesa do advogado Nelson Williams afirma que colabora com as autoridades e nega qualquer irregularidade. A Polícia Federal agora analisa os materiais apreendidos que podem ajudar a esclarecer como é que funcionava todo esse esquema. Felipe, a gente segue acompanhando os desdobramentos da ação da Polícia Civil. Polícia Federal, perdão.
3: E a gente continua acompanhando as informações que você traz ao vivo. Agora vamos falar sobre o Discord? Pois é, a plataforma admitiu ao governo brasileiro que havia indícios de risco nas interações relacionadas à morte de uma menina de 13 anos, mas que o sistema automatizado da plataforma não gerou um alerta considerado suficiente para uma ação imediata. A plataforma teve as transmissões ao vivo suspensas no Brasil pela Agência Nacional de Proteção de Dados, a ANPD, até que sejam adotadas medidas eficazes de proteção a menores. Vamos conversar ao vivo com o especialista em cibersegurança, Ismael Júnior, que vai explicar melhor como funciona essa suspensão do Discord, quais os cuidados que os pais têm que ter com os filhos em plataformas como essa. Ismael, bom dia. Eu aproveito já aqui para começar a nossa entrevista com uma pergunta complexa, que é o seguinte: a gente tem um problema. A gente tem um problema grave. Não é apenas no Discord, mas nós sabemos que o Discord é uma das plataformas onde mais acontecem esse tipo de problemas. Desafios que provocam automutilações, que levam crianças a suicídio, que fazem com que crianças entrem em contato com redes de abusadores, de pedófilos. Obrigada. E potenciais abusadores, enfim. Agora, se as crianças não têm acesso aos jovens, adolescentes, quem quer que seja, não tiver acesso pelo Discord, porque foi suspenso, e a gente assim entende que havendo a suspensão da live, da transmissão ao vivo, a gente resolve um problema, a gente pode ter a migração para outras plataformas. Qual é a solução para esse gravíssimo problema?
14: Bom dia, Joana. Bom dia, Felipe. Então, é um problema, na verdade, que ele deve começar dentro de casa, né? É na relação entre os filhos, né? Então, os pais, num primeiro momento, eles devem estar orientando seus filhos, né? Falando dos casos que podem estar acontecendo, dos perigos que existem ao usar essas plataformas e quem está por ali. Então, esse primeiro alerta começa ali, né? Então, muitas das vezes, acredito que tanto você, quanto eu, quanto o Felipe, muitas das vezes a gente saía de casa, as nossas mães falavam, olha, não fala com estranhos, né? Ao andar na rua, né? Preste atenção quem está ao seu redor, ao atravessar, olhe para um lado, olhe para o outro. Essas orientações hoje nós devemos passar para os meios digitais. Então, não muito diferente do que acontece dentro do Discord, outras plataformas também existem canais, existem perfis que acabam levando para esse caminho. E uma vez ali o adolescente e a criança estando orientada, ela já vai começar a ter algumas percepções sobre aquilo que foi falado, e aí a criança e o adolescente ele vai começar a recuar, né? É óbvio que também ali dentro desse processo os pais precisam ter um monitoramento um pouco mais contínuo, né? Gerando, habilitando as funções que são os recursos parentais que ele consegue gerar contra esse tempo de acesso, tipo de canais que podem ser acessados, tipo de conteúdo. Então, é um conjunto, né? Então, você tem o pai, tem a plataforma que precisa oferecer esses recursos. Por outro lado, também tem aí o governo, né? Que com medidas como essa e outras, né? No caso do ECA, que tem o Estatuto da Criança e do Adolescente, leis, né? Que a autoridades como a NPD que estão fiscalizando, ajuda, né, a gerar os guarda-reios, né, os bloqueios, para que o risco seja mitigado quando nós estamos falando das nossas crianças e dos nossos adolescentes.
15: Uma pergunta que sai até um pouco da cibersegurança e vai até para a filosofia, podemos dizer assim, até mais existencial, mas acho que vale a pena a gente recuar alguns passos, né? As redes sociais hoje, saindo do Discord, mas falando de redes sociais de modo geral, elas são uma realidade. Então, as gerações atuais, podemos dizer assim, já são nativas digitais. O que eu queria perguntar é se uma criança e um adolescente sabem exatamente o que significa uma rede social e todo o alcance para o bem e para o mal de uma rede social. E aí eu quero estender a pergunta, porque essa pergunta é uma curiosidade que eu tinha. Mas a gente pode fazer essa pergunta pensando nos pais também. Se é que os pais e mães e responsáveis sabem exatamente o tamanho de uma rede social, das implicações que uma rede social tem. Porque você estava falando, né, que a segurança começa na família, em casa, nas primeiras conversas com os pais. Mas será que nós todos temos dimensão do que são redes sociais?
14: Eu acredito que não, né? Existem os casos do que a gente chama de, vou dizer assim, até para não ser pejorativo, os analfabetos digitais, né? Que são aquelas pessoas que não têm tanto conhecimento, a tecnologia está ali. Então nós vemos muito hoje que nós estamos tendo uma adesão muito grande de idosos às redes sociais, como WhatsApp, entre outras plataformas que eles conversam, usam para se comunicar
16: com parentes, familiares, amigos, então. Mas precisa ter ali uma, não vou chamar uma doutrinação, mas precisa ter ali uma evangelização, podemos dizer assim. Então, é trazer as redes sociais a essas pessoas, né? Então, existem iniciativas privadas, existem ONGs que levam esse conhecimento, mas realmente precisa ser algo um pouco mais massivo, né, para dizer qual é o propósito daquela rede social. Né? Então, como nós sabemos, muitas redes sociais, elas começaram com um propósito e ao longo da sua jornada, ela foi mudando um pouco. Né? Outras permaneceram, outras foram criando facilidades, né, devido à necessidade que foi tendo. Nós vemos muito isso, mas eu concordo com você, Felipe, que precisa ter essa evangelização das famílias, dos pais, dos avós, para que eles entendam o que é uma rede social, né? É tentar fazer uma tradução que a rede social é mais ou menos aquele grupinho que a gente tinha na rua, que se reunia ali no final da tarde, ou aquele grupo que se reunia num bar ou num restaurante, ou aqueles encontros que tinha muito antigamente, né? Da escola, né? Ah, o grupo lá de 82 que se formou, alguma coisa desse tipo, aonde eles vão trocar ali algumas ideias, falar o que está acontecendo, e aí eles vão contando a sua história ao longo do tempo, que é o que a rede social, no final das contas, ela acaba contando, né, o seu dia a dia, o que você come, o que você veste. Então precisa ter essa evangelização para que chegue ao ponto, né, deles tomarem conhecimento do que aquela rede social ela pode trazer de benefício e malefício, e aí sim ele começar a tomar as ações e as precauções para proteger ele, né, como indivíduo, e aqueles que estão ao redor dele.
15: Aí, Ismael, para fechar a nossa conversa aqui, então, voltando da parte teórica para a parte prática, né? Hoje em dia, é aquela velha pergunta que com certeza você já respondeu inúmeras vezes, mas vale a pena a gente reforçar, né?

0: Então, como eu falei no início, é você ser amigo do seu filho, de forma que ele seja confidente e fale aquilo que está fazendo, aquilo que ele está buscando. E a partir daí, o pai ou a mãe, ou aquele que cuida, o tutor ali, começar a conversar e direcionar. O importante, é não tratar essas redes sociais com descaso, achando que ela não tem nada, o YouTube é muito tranquilo, ou a ferramenta X é muito tranquila. A ferramenta pode ser, mas quem está produzindo conteúdo, muitas das vezes, ele tem a intenção e essa intenção ela é perigosa. Então, realmente, é começar a perceber o tempo e o que o seu filho está fazendo. E a partir daí, ir conversando, ir dialogando e dando os direcionamentos.
1: Quero agradecer aqui a participação do Ismael Júnior, especialista em cibersegurança, aqui no nosso TMC 360, sobre esses esclarecimentos. Com certeza, um assunto que está progredindo, evoluindo, ou involuindo, como queira você que está nos acompanhando, julgar. Mas muito obrigado pelo papo aqui, pelas explicações. Certamente a gente volta a se falar. Um abraço, bom dia para você.
0: Obrigado, bom dia para vocês também.
1: Agora, 9h16.
2: E a gente fala de uma história que tem a ver. No Paraná, Polícia Civil investiga se um ex-professor que chantageou uma aluna de 15 anos pedindo fotos da menina nua, se ele fez outras vítimas. Na última sexta-feira, a polícia cumpriu buscas na casa do investigado. Celular, notebook, pendrives foram apreendidos. Vão ser periciados normalmente quando uma menina, uma mulher tem coragem de denunciar um caso tipo esse, surgem outras vítimas que passam a se sentir encorajadas também para vir a público, talvez não a público, mas para procurar uma autoridade, para procurar a polícia e denunciar. De Curitiba, Ângelo Sfaier traz mais informações. Ângelo, bom dia para você.
3: Muito bom dia a você, bom dia a todos. A polícia está próxima de concluir essa investigação e indiciar este professor a pelo menos um crime, que é o assédio sexual que já está configurado. Toda essa história veio à tona após a estudante vítima deste predador ter compartilhado com familiares e posteriormente a polícia alguns prints, algumas provas de que esse professor pediu a ela fotos dela nua, uma menina de apenas 15 anos de idade, a ameaçando de reprová-la em uma das disciplinas que esse professor ministrava. Diante da gravidade dessas informações, esse professor foi imediatamente afastado e o que a polícia precisa descobrir ainda, antes de concluir este inquérito, é se este homem fez outras vítimas. Ele será indiciado, pelo menos, pelo crime de assédio sexual, mas esse indiciamento pode ser ainda mais grave caso a perícia aponte que outras meninas foram vítimas. A polícia quer descobrir também se este homem mantinha algum tipo de conteúdo proibido no celular que não fosse relacionado diretamente às estudantes dele, mas que também configure este tipo de crime. O homem responde em liberdade porque quando a polícia cumpriu estes mandados de busca e apreensão, o período de flagrante já não estava mais configurado. Todo esse caso é acompanhado pelo NUCRIA, que é o núcleo dedicado aos crimes que envolvem crianças e adolescentes da Polícia Civil do Paraná.
1: Tá certo, Ângelo Sfaia, trazendo as informações pra gente, direto do Sul, direto de Curitiba. Agora, 9h18. E nós seguimos para a capital fluminense. Flávio Bolsonaro divulgou imagens de diplomas para responder à polêmica sobre dados incorretos no currículo do candidato à presidência pelo PL. Páginas no site do Senado, da Alerj, do LinkedIn apontavam que Flávio possuía uma pós-graduação em ciência política pela Federal do Rio de Janeiro, informação desmentida pela própria universidade. Rafael Alves vai contar para a gente toda essa história. Bom dia para você, Rafael.
4: Bom dia para você, Felipe, para Joana, para todos os nossos ouvintes ligados aqui no TMC 360. É o senador Flávio Bolsonaro, atual candidato à presidência pelo PL, usou as redes sociais ali para divulgar toda a formação acadêmica dele, depois dessa polêmica envolvendo uma pós-graduação que ele teria cursado na Universidade Federal aqui do Rio de Janeiro, a UFRJ, mas que, de acordo com a universidade, ele nunca esteve entre o quadro de alunos. O senador ali divulgou as imagens, disse que é para não ter mais dúvidas sobre a sua formação acadêmica. E entre os diplomas apresentados estão ali um bacharel em direito pela Universidade Cândido Mendes e também a inscrição dele na Ordem dos Advogados do Brasil desde

0: 2006, além também de um MBA em empreendedorismo e desenvolvimento de novos negócios pela Fundação Getúlio Vargas, além também de uma especialização em políticas públicas pela UCTAM e também pela Escola de Políticas Públicas e Governo. E essa informação sobre a pós-graduação que ele teria feito na UFRJ não consta nesses diplomas postados pelo senador Flávio Bolsonaro. Então, a UFRJ enviou uma nota dizendo que, pelo Sistema Integrado de Gestão Acadêmica, não há nenhum registro referente a Flávio Nunes Bolsonaro como discente na Universidade Federal do Rio de Janeiro, e também agora o próprio senador confirmando que não tem nenhuma ligação com a UFRJ. E então essa informação veio à tona depois de que o perfis da Alerj, onde o senador atuou por 4 mandatos na Assembleia Legislativa aqui do Rio de Janeiro como deputado estadual, o próprio perfil do Senado, perfis do senador, indicavam que ele teria essa formação pela UFRJ, negada pela própria instituição e também agora pelo próprio senador. 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
1: Ainda falando de eleição, então, o presidente Lula grava hoje vídeos para a campanha à reeleição em Brasília, encontro que foi marcado, ou tinha sido marcado, para as 9h, mas o presidente ainda não chegou. Quem chegou foi o nosso Rafael Felitti, que está lá à espera. E aí, Felitti?
2: Isso mesmo, Joana, Felipe, mais uma vez bom dia. Eu tenho em frente aqui o QG da campanha, como é chamado, do presidente Lula. Alguns aliados políticos dele já chegaram por aqui, que vão gravar materiais publicitários ali para a campanha eleitoral, o período de campanha que começa no próximo domingo, dia 16 de agosto. Lembrando que os partidos têm até o dia 15 para confirmar todas as candidaturas. Então, pelo que eu vi desde a hora que eu cheguei, já chegaram por aqui, por exemplo, o senador Fabiano Contarato, do PT do Espírito Santo. Também chegou o governador do Ceará, Eumano de Freitas, o governador da Bahia, Jerônimo, e também o senador Jacques Wagner, né, que foi líder do governo no Senado, se envolveu em toda aquela polêmica, mas chegou aqui e vai gravar também material de campanha junto ao presidente Lula. A gente está aqui acompanhando toda a movimentação do QG de campanha, a expectativa para a chegada do presidente da República para gravar esse material de campanha à reeleição. A gente também está vendo quem vai chegar por aqui para gravar esses materiais, que a gente vai começar a assistir a partir de domingo, dia 16 de agosto, vai dar o play ali, vamos dizer assim, nas campanhas eleitorais. 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
3: Seguimos aqui às 9h22, trazendo para você alguns destaques do noticiário internacional. Presidente da Colômbia, Abelardo de la Espriella, anuncia que vai decretar estado de emergência econômica para enfrentar os impactos do terremoto de magnitude 7.4 que atingiu o país e matou, pelo menos até agora, os dados últimos, né? 265 pessoas, deixando quase 500 pessoas desaparecidas. A medida vai permitir ao governo editar decretos sobre impostos e alterar o orçamento sem precisar da aprovação do Congresso. Segundo de la Espriella, o governo decidiu recorrer à emergência econômica diante da dimensão da crise provocada pelo terremoto. O presidente assumiu o cargo recentemente, no dia 7 de agosto, e havia prometido não criar novos tributos, mas afirmou ter encontrado um estado sem recursos suficientes. Além da declaração de emergência, o governo anunciou a criação de um fundo destinado a atender as vítimas do terremoto. A medida busca ampliar a capacidade de resposta do governo diante dos danos provocados pelo tremor e das necessidades da população afetada.
1: A gente tem imagens ao vivo da agência Reuters, que está gravando, está posicionada na frente de um edifício que desabou. As imagens que a gente consegue ver, imagine, é um emaranhado, é um entulhado, né? Um monte de concreto, onde antes era um edifício, se tornou literalmente um monte, onde há muitas pessoas, talvez umas 20 pessoas ali, algumas com um capacete, que claramente estão procurando por sobreviventes nos escombros. Na rua onde ficava esse edifício, a gente não sabe se é uma casa, se é um edifício, tem um monte de balde e material que provavelmente está sendo usado para retirar os escombros. Pensem, os escombros são pedações de concreto muito grandes. As pessoas vão tirando os pedacinhos, de pedacinho em pedacinho, até que consigam passar, né, para uma fase seguinte, ver ali se há algum sobrevivente e aí sim pensar em tirar as estruturas maiores, algo muito dramático. E a gente vê que esses trabalhos, eles continuam, inclusive tem alguém com uma pá tirando terra, jogando terra para trás, é um trabalho contra o tempo.
3: E um trabalho muito perigoso também, a gente percebe algumas pessoas com máscaras, né, com luvas, máscaras, e esse tom dramático que a Joana descreveu, ele é muito comum nesse tipo de tragédia, né? A gente teve relatos de logo no primeiro dia, nas primeiras horas após o terremoto na Colômbia. Isso aconteceu também no caso da Venezuela, semanas atrás, pessoas com as próprias mãos tentando retirar esses escombros na busca por pessoas que lá estavam embaixo desses escombros. E a gente está falando de concreto, cimento, madeira, metais também, ou seja, um trabalho, além de dramático, muito perigoso, né? A gente segue acompanhando. Tem mais consequências, né? Desse terremoto. A suspensão temporária das exportações do café colombiano, que é um dos mais prestigiados do mundo, né? Pelo porto de Buenaventura, no Oceano Pacífico. Segundo Germán Bahamón, gerente da Federação Nacional dos Cafeeiros, o terminal passa por inspeções na infraestrutura, enfrenta bloqueios e deslizamentos nas estradas de acesso e saída. Os embarques internacionais seguem normalmente pelos portos de Cartagena e Santa Maria, no Mar do Caribe, e a Colômbia é o terceiro maior produtor mundial de café e o maior fornecedor de arábica lavado, que é um tipo específico de café.
1: Vamos mudar de assunto? Agora a gente vai falar de algo diferente, legal. Temos imagens de um raro eclipse solar que transformou o dia em noite na Europa, atraiu espectadores e muitos cientistas também. A sombra criada pelo alinhamento entre a Lua e o Sol, que poético! Começou no extremo norte da Rússia, passou pela Groenlândia, Islândia e cruzou a Espanha. Escuridão total durou menos de 2 minutos nos pontos de melhor observação, mas o fenômeno completo se estendeu por quase 2 horas.
3: Na Espanha, a busca pelos melhores locais para acompanhar o eclipse provocou congestionamentos e atraiu milhares de turistas para o interior do país. Na Islândia, apesar do tempo nublado, o público acompanhou a queda repentina da luz. O evento foi comemorado por astrônomos por permitir um estudo detalhado mais uma vez da atmosfera. As imagens são realmente bem bonitas, né? A Espanha, aliás, espera um impacto econômico superior a $400 milhões, gente, com o turismo, justamente por causa das pessoas que foram atraídas por esse fenômeno.
1: Agora, 9h28. O ministro do Supremo Tribunal Federal, Flávio Dino, usou as redes sociais para comentar as limitações do cargo em relação aos debates públicos. Sobre o que será que Flávio Dino está falando? Porque ele falou da limitação dos debates, mas ele não falou de quais debates. Vamos lá. Em uma publicação realizada na manhã desta quinta-feira, o magistrado declarou que a atual função de juiz o impede de participar de discussões acaloradas, o que inclui, segundo ele, ter que suportar em silêncio agressões, injustiças e distorções sobre fatos e interpretações jurídicas. Dino destacou que, em cargos ocupados anteriormente na vida pública, podia se pronunciar com mais frequência, mas que a contenção atual faz parte do ônus da magistratura. O ministro conclui que seus 37 anos de serviço público e sua trajetória profissional constituem sua maior defesa. Nós estamos aqui no âmbito de uma grande discussão que envolve o ministro Flávio Dino e o ministro Alexandre de Moraes, do Supremo Tribunal Federal, em relação a medidas de busca e apreensão contra um jornalista no Maranhão, contra a fonte de um jornalista no Maranhão, contra um conhecido desse jornalista também no Maranhão. Tudo começou com uma investigação jornalística desse jornalista que estava apurando possível uso irregular de um carro do Tribunal de Justiça do Maranhão pelo ministro Flávio Dino. E aí tivemos todo esse desdobramento, a gente tem falado muito sobre isso e agora a discussão é sobre liberdade de expressão, sobre direito ao sigilo de fonte, que está a assegurado na Constituição. Então, essa nota do ministro do Supremo Tribunal Federal, Flávio Dino, vem nesse sentido. Ele falou aqui algo que eu acho que vale a gente ressaltar, que a contenção atual faz parte do ônus da magistratura. Vamos combinar que o bônus da magistratura é muito grande. Caso contrário, o ministro Flávio Dino, que já foi governador, enfim, realmente ele tem ali 37 anos de serviço público, ele não teria enveredado por esse caminho se não houvesse um bônus muito grande. Então, de fato, há ônus. Mas a gente está aqui discutindo não só sobre, mas também com especialistas que nos ajudam a entender a situação.
3: E Joana, para terminar esse raciocínio, para fazer você que está nos acompanhando pensar um pouco, considerando a escalação atual dos 11, que são 10, né? Há algum tempo já, integrantes do STF, e escalações anteriores também, não se pode reclamar de falta de participação nos debates públicos, né? Porque, né? Não vamos nem nos estender com exemplos, né? Mas participações em entrevistas, em eventos para pensar o Brasil, isso não tem faltado. Daqui a pouco, já que eu falei em escalação, a gente vai trazer as notícias do esporte, do futebol. A torcida do Fluminense acordou sem técnico nesta quinta-feira. Esse e outros destaques em instantes, agora 9 horas 31 minutos.
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4: 9:35, você está sintonizado na Transamérica, que agora é TMC, quem escuta sabe. Eu sou o Júnior de Castro, excelente manhã de quinta-feira para você. Hoje, dia 13 de agosto de 2026, por aqui sempre muita notícia, muita informação. E vamos conferir agora a informação, a atualização do trânsito aqui em Belo Horizonte, direto do Anel Rodoviário com Eliseu Júnior. Fala, Eliseu!
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6: 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Destaque agora de Anel Rodoviário, no sentido Rio de Janeiro. Tem lentidão na passagem pelo viaduto São Francisco, onde há estreitamento de pista. Na sequência também, na Praça São Vicente, também estreitamento de pista, excesso de veículos. Os dois pontos, motorista pode insistir com paciência. Na Praça São Vicente, inclusive, tem a opção também da via marginal. Sentido oposto, quem segue rumo à Vitória, trânsito lento desde o Caiçara até a chegada ao viaduto de São Francisco, acessar via marginal para ganhar tempo é uma boa opção. 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
4: 9:36, aí o destaque do trânsito para você sintonizado nos 88.7 FM em BH e região metropolitana. Você também que nos acompanha pelo aplicativo oficial da TMC ou pelo site tmc.com.br. Já a partir das 10 horas da manhã, tem o Minas TMC com os destaques do noticiário local aqui de BH e região metropolitana. Hoje comigo, Júnior de Castro, e também com Letícia Benassi. E hoje tem entrevista exclusiva com o candidato ao Senado aqui por Minas, Domingos Sávio. É já a partir das 10 horas da manhã. Por aqui, muita notícia, muita informação. Você aproveita e também nos acompanha pelo nosso Instagram. É isso aí, nosso Instagram é arroba TMC Minas Gerais. Lá você curte, comenta, compartilha e ainda confere os bastidores, o dia a dia da nossa TMC, arroba TMC Minas Gerais. Lembrando que você também pode participar aqui ao vivo comigo pelo nosso WhatsApp. Você ainda não tem o WhatsApp da nossa TMC? Então já anota aí, DDD 31999448870. Você pode dar aquele seu pitaco nas nossas notícias, pode inclusive até sugerir pautas. Você que anda por Belo Horizonte, vê esse trânsito todo agarrado todos os dias, de repente você vê aí um buraco na via, um sinal em flash, algum problema estrutural na cidade, você pensa assim, nossa, pra quem que eu vou reclamar? Reclama pra gente aqui da TMC, que a gente vai atrás pra você, viu? Então pode mandar sua mensagem, 31999448870, e já a gente volta também a reunir a rede TMC no ar, o TMC 360, com a Joana Treptow e o Felipe Bueno, trazendo para você os destaques do noticiário nacional e internacional. E é claro, a gente reúne a rede com Brasília, também com Curitiba, Recife, Rio de Janeiro, São Paulo, e tem a gente lá também, a gente de Belo Horizonte, sempre trazendo para você as atualizações durante toda a programação da TMC. TMC, a notícia que importa, e nesta quarta-feira, a Justiça aqui de Minas Gerais decidiu pela manutenção do fechamento do Hospital Maria Amélia Lins, que está localizado na região leste aqui de Belo Horizonte. Ainda segundo a decisão da Justiça, fica suspensa a ordem que determinava a reabertura do bloco cirúrgico e dos 41 leitos do hospital. A determinação anterior havia sido confirmada em julho pelo juiz Wenderson de Souza Lima, da 2ª Vara da Fazenda Pública e autarquias da comarca aqui de Belo Horizonte. A decisão atendia a um pedido do Ministério Público de Minas Gerais, que apontou sobrecarga no Hospital João 23. Voltamos a reunir a rede.
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5: Agora, 9:38, um novo estudo revela que modelos de IA desenvolvidos nos Estados Unidos estão adotando, sabe o quê? Posicionamentos de autocensura. Isso teria a ver com política e teria a ver com China também. É isso, Guilherme Ravache?
7: Exatamente, Felipe. O que que acontece? As IAs são treinadas com um conteúdo que está disponível na internet, que elas encontram onde for possível, né? Desde escanear livro até consumir, de fato, essas informações que estão em redes sociais, em vídeos que a gente publica, até legenda de YouTube, né? As legendas são criadas ali no YouTube e são usadas para treinar a IA. Quando ela faz essa busca por conteúdo, ela pega também conteúdo que está em países que controlam a distribuição de informação, como é o caso da China, né? Então, quando você busca uma resposta relacionada à China, ela vai usar como padrão aquilo que foi publicado na internet chinesa. Sendo a internet chinesa fiscalizada e supervisionada pelo governo, não surpreende que as informações contidas na internet chinesa sejam favoráveis ao governo. Só que esse conteúdo influencia as respostas que são dadas no mundo inteiro. E como que se descobriu isso? O Oversight Board, né, que é um grupo ligado à Meta, né, é pago pela Meta, mas não tem um vínculo direto com a Meta, né, um grupo de pesquisadores, jornalistas, enfim, tem uma série de especialistas aí no setor de tecnologia que realizou esse estudo em torno das respostas da inteligência artificial e aí identificou que praticamente todas as IAs ocidentais dão respostas que são enviesadas pelo que a gente encontra na China e até outros lugares como a Tailândia, onde você criticar, né, o rei, por exemplo, é crime. E como que eles provaram isso, né? Eles pediram para as IAs ocidentais criarem um panfleto falando ou criticando o Trump e o governo inglês. Não teve problema. Quando se pediu que essas mesmas IAs criticassem, né, o governo da China e o rei Maha da Tailândia, a IA se recusou, alegando problemas legais, restrições, e não fez isso. Esse é um exemplo, a pesquisa traz mais exemplos, mas o ponto é esse. Como vem muita informação da China, da Tailândia, do mundo inteiro, mas também de países que controlam a informação, a resposta que a gente está tendo é enviesada, é uma resposta influenciada por isso. Mais um lembrete do porquê é importante a gente também navegar por site de notícia, buscar a notícia direto ali na fonte, na origem, não só em resumo de inteligência artificial, não é mesmo?
8: Exatamente, para formar opinião, para a gente exercitar nosso senso crítico e a gente ter um posicionamento nosso próprio para isso, é bom que a gente veja uma opinião com a qual a gente tem mais familiaridade, o que a gente gosta mais, e outra contrária também, assim que a gente vai se formando. Ravache, amanhã a gente volta a se falar?
7: Sim, voltamos, até amanhã.
8: Até amanhã.
5: Agora, 9:42.
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9: Eu vou aqui, então. 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
5: Valeu. Hora de atualizar o noticiário de economia e infraestrutura no Brasil com informações da Agência Infra, que é nossa parceira aqui da TMC. O presidente Lula assina decretos para o setor energético e garante a abertura do mercado livre de energia para pequenos consumidores a partir de novembro de 2027. Com a medida, comércios e pequenas indústrias poderão escolher o próprio fornecedor de energia elétrica, enquanto consumidores residenciais terão acesso à migração. Isso em novembro de 2028. Caberá à Agência Nacional de Energia Elétrica regulamentar regras de transição e proteção ao consumidor. O governo estima que a concorrência entre geradoras possa reduzir o preço da conta de luz em até 20%. O pacote presidencial estabelece metas para o uso de combustível sustentável na aviação já a partir do ano que vem, 2027, define normas para captura e estocagem também de carbono e regulamenta o marco do hidrogênio verde com incentivos fiscais para o setor industrial.
8: Vamos voltar a falar sobre o Supremo Tribunal Federal? Vamos falar sobre penduricalhos, a devolução dos penduricalhos, assunto para o nosso colunista de política, Fernando Molica, sempre por volta das 9:40 aqui no TMC 360. Molica, bom, inédito que tenham que devolver os penduricalhos, os juízes que receberam valores acima do permitido por lei. Vale destacar aqui algo que a gente já trouxe no 360. Tem um desembargador que recebeu 3 milhões e meio quase de reais em um mês. É algo inédito, mas assim, pedir para devolver e saber que eles vão devolver também são outros 500, né?
10: Pois é. Bom dia, Joana. Bom dia, Felipe. Bom dia a todos. É uma ordem lá do Supremo, mas não fica muito clara na ordem, não fica muito claro se os tribunais vão devolver, quer dizer, manda os tribunais devolverem, mas não quer dizer que as pessoas físicas, né, os desembargadores e os juízes beneficiados vão ter que meter a mão no bolso e devolver o dinheiro. Mas já é alguma coisa, né? Ainda que, como foi frisado, né, há pouco aí numa entrevista que vocês fizeram, já é, esse teto de 46 mil reais já tem um puxadinho, né? O Supremo já autorizou para limitar a expansão do teto, limitou a 70% a mais sobre o salário. Já é uma grana legal, então já tem um puxadinho. De qualquer forma, é importante ter essa trava para segurar um pouco aquilo que o Conrado Hübner chama de magistocracia. Esse poder que se autorregula, que dá os próprios aumentos e que se concede os tais penduricalhos. Então é importante essa discussão vir à tona, isso haver medidas concretas em relação a isso. E tem um negócio que é muito engraçado, é porque nos poderes executivo e legislativo, você tem uma disputa entre partidos, entre políticos. Aí o PT vigia o PL, o PL vigia o PT, que vigia o PSDB, que vigia o MDB. Então você tem ali uma briga entre diferentes correntes políticas. No judiciário, são todos do mesmo partido. É uma espécie de PPJ, Partido do Poder Judiciário. E é um partido que é atrelado ao partido do Ministério Público, que como o Ministério Público não pode ficar atrás do Judiciário, eles têm uma equiparação constitucional, o que vale para um, vale para outro. E aí você vê essa festa, como você citou, 3 milhões de reais no Maranhão, muitas vezes estados mais pobres pagam mais. Então essa é uma discussão muito necessária para a sociedade. Não é, é preciso instaurar algo republicano nesse processo todo, né? Porque a gente adoraria ter esses penduricalhos todos, não é mesmo, Felipe? Você não gostaria de ter, Joana?
5: Não, eu nem vou falar os que eu tenho aqui na TMC, né? Porque vocês dois vão morrer de inveja. Mas enfim, você dá risada, né? Agora, tem um outro ponto também que é muito triste dessa história, que é, de certa forma, já virou chacota, né? Já virou chacota essa história de penduricalho. A gente fala dando risada e aí, né? Um dos pilares da democracia, que é o poder judiciário, a credibilidade cai por terra, né, Molica? Então, esse também é um ponto muito triste dessa história, né?
10: Não, é sem dúvida, porque quando os caras estabelecem que tem 60 dias de férias, aí tem 60 dias de férias, mas normalmente eles tiram 30 e vendem e cobram os outros 30. Então já dá mais, aí toma auxílio disso, auxílio daquilo. Não, isso é indecente, isso não é correto. E finalmente a sociedade está podendo vigiar e finalmente o próprio Poder Judiciário, via Supremo Tribunal Federal, toma alguma medida em relação a isso. É claro, juiz tem que ganhar bem, promotor tem que ganhar bem, ok. Mas o serviço público não é para enriquecer ninguém. O serviço público dá vantagens, te dá cargo, te dá estabilidade, aposentadoria. Agora, quer enriquecer? Tenta a iniciativa privada. Não dá para enriquecer, ou melhor, não seria possível, não deveria ser possível enriquecer no serviço público, como o Poder Judiciário, né?
8: Pois é. E aí a gente volta a lembrar daquela cifra, 3 milhões e meio. Se não seria possível, e a gente tem quem ganhe 3 milhões e meio num mês, que na iniciativa privada deve ser difícil. Você tem que ser muito bem sucedido. Tem uma empresa. Nossa! Será? Nem sei se é possível 3 milhões e meio num mês.
10: Já pensou? As empresas todas iriam à falência.
8: Pois é. Tá certo, Molica. Até amanhã. Sempre por volta das 9h40.
10: Até amanhã.
5: Valeu.
10: Até. Tchau, tchau.
5: Bom, nós seguimos no Rio de Janeiro. Agora a trilha é outra. Pra gente falar de esporte. Aquele esporte fora das quatro linhas. Porque a torcida do Fluminense acordou sem técnico. o hoje, o Luiz Subeldia, argentino que já foi técnico do São Paulo também, e enfim, deu certo até deixar de dar certo, né? Caiu do Fluminense também. Quem traz os detalhes dessa saída é o repórter João Lidington. Bom dia para você, seja bem-vindo.
11: Bom dia, Felipe, bom dia, Joana, é um prazer estar conversando com todo mundo da audiência do TMC 360. Eu pensei, Felipe, que você ia começar falando que a torcida do Fluminense acordou feliz, porque a maioria da torcida tricolor, ela esperava por essa notícia já há algum tempo. É bem verdade que o Zubeldía, que chegou em setembro de 2025, teve um início de trabalho promissor, levou o Fluminense ao quarto lugar do Campeonato Brasileiro do ano passado, mas a sequência que ele vinha impondo no time foi muito negativa, especialmente nesse pós-Copa do Mundo. O Fluminense é um dos poucos times no Brasil que ainda não venceu desde a volta da Copa do Mundo. Foram 8 partidas com 7 empates e uma derrota. Essa derrota muito importante, que foi a eliminação nas oitavas de final para o Vasco da Gama da Copa do Brasil, custou caríssimo e custou sim o emprego do Zubeldía. A diretoria do Fluminense, com o presidente Matheus Montenegro e o diretor Mário Bittencourt, eles até tentaram esticar a corda o máximo que dava, Felipe e Joana. Tentaram dar um voto de confiança e levaram o treinador, inclusive, para o jogo decisivo de ida das oitavas de final da Copa Libertadores da América na última terça-feira aqui no Rio de Janeiro, no Maracanã. Porém, o 0-0, com um futebol muito apático, uma escalação muito contestada, com 3 volantes, um time pouco criativo, minou completamente a paciência da torcida tricolor, que vaiou demais, hostilizou demais o treinador, já no intervalo da partida, ficando um clima muito complicado para a permanência. Com isso, a diretoria do Fluminense, que se esperava um posicionamento logo após a partida, ainda esperou 2 dias para fazer esse anúncio matinal aqui nessa quinta-feira, tornando sim a quinta-feira um pouco mais feliz para boa parte da torcida tricolor, que não estava gostando do trabalho dele. Trabalho esse que é resumido em 61 partidas, com 30 vitórias, 18 empates e 13 derrotas. A gente falou, um quarto lugar no Campeonato Brasileiro que é visto como positivo, garantiu vaga na Libertadores deste ano, mas também um trabalho muito marcado por eliminações para rivais. Perdeu 2 Copas do Brasil, foi eliminado 2 vezes em Copa do Brasil para o Vasco da Gama, inclusive esse ano, e também perdeu um Campeonato Carioca para o rival Flamengo. Tudo isso fez com que o clima ficasse insustentável para o Zubeldía. E a pergunta é, quem chega? Alguns nomes são especulados, o Fluminense não tem a tradição de ter técnicos estrangeiros, tinha dado essa oportunidade ao Luiz Zubeldía, mas agora se fala, se pensar na linha dos estrangeiros, tem Luiz Castro no mercado, Pedro Caixinha, e aqui no Brasil se fala em Roger Machado, ou de repente convencer Renato Gaúcho a deixar a Praia de Ipanema para voltar ao Flu, que eu acho extremamente difícil. Neste sábado, com transmissão da TMC, o Fluminense entra em campo para enfrentar o Palmeiras pelo Campeonato Brasileiro, e o auxiliar permanente do clube, o Marcão, ídolo do Fluminense, estará à beira do campo até que haja uma definição da diretoria de quem será o sucessor de Luiz Zubeldía.
5: Tá certo, João, obrigado pela participação, e com esse cachecol do Napoli que você tem no seu gabinete, você já virou colunista aqui, você pode, não precisa nem avisar, entra a hora que você quiser, um
8: você
5: abração
8: é para
5: você. Parcial.
11: Perfeito, quando quiser, estou à disposição. Um abraço.
5: Que história é esse parcial?
8: Ué.
5: É bonito, é azul, claro. Sei. Elegante.
8: Bom, vamos falar
5: pergunta
8: aqui agora.
5: Pergunta pra ele se ele não gosta.
8: Com ele.
5: Ele.
8: Fabiano Fará. Bom dia, Fará.
12: Bom dia, gente,
5: bom
12: tudo
5: dia,
12: bom?
5: Fará.
12: Eu tenho um jogo de botão do Porto.
8: Aí sim, aí você pode ser parcial.
5: Que é azul também e branco.
12: É azul, é. Mas o Napoli é um time simpático,
8: pronto,
12: né?
8: Tinha que defender.
12: Simpático. Né? Simpático. Gente, ficou nítido aí, né? Diretoria do Fluminense deve ter algum técnico. Porque para demitir o Zubeldía entre um jogo e outro de eliminatórias com chances de classificação, deu um passo, já deve ter avançado com outro técnico. Isso
5: na
12: é
5: calada da noite,
12: isso
5: né?
12: Isso é nítido, gente. Sabe quem deu um passo também para uma reviravolta?
8: Quem?
12: O Corinthians.
5: Opa!
8: Eita!
12: Memphis Depay pode renovar o contrato. É verdade essa história. O nosso setorista, o Marco Belo, que cobre o Corinthians na TMC, ele disse, existe muita brecha jurídica para o Memphis complicar ainda mais a vida do Corinthians. E a repercussão negativa pode ter colocado o presidente Osmar Stabile na parede, e ele pode tentar reverter essa situação. O que acontece? Só para explicar, o Memphis assinou uma minuta de contrato, ele assinou o contrato, a parte dele, e na hora do Corinthians assinar, o Corinthians não assinou.
5: Tá.
12: E a repercussão foi muito negativa. E o Memphis, inclusive, chegando a público e dizendo, né? Vai buscar as sanções cabíveis. e os advogados, pelo que eu ouvi, as brechas jurídicas são enormes para o Memphis faturar algo em torno de 100 milhões de reais em cima do Corinthians.
5: Então alguém fez uma coisa mal feita lá atrás.
12: Pois é, pressão política, né? Uhum. Falta de convicção. E o Corinthians joga hoje na Argentina contra o Rosário Central pela Libertadores da América. E é um jogo que você pode até esperar uma derrota, né? Porque lá a torcida da Argentina e esses bastidores do Corinthians, gente, é algo que o clube e o torcedor não merecia.
5: Do Di Maria joga, hein?
12: Di Maria joga. Ángel Di Maria. Di
5: Maria jogando pelo Rosário Central, na flor da idade, jogando
12: Hugo
5: muito.
12: Hugo Souza, quando jogava em Portugal, defendeu dois pênaltis de Ángel Di Maria. Uma partida. Souza.
5: É verdade.
12: Vão se reencontrar hoje.
5: Sensacional. E quanto aos jogos de ontem, Fara, pra gente concluir, algo que te chamou a atenção? Sim. Fora as polêmicas, é claro.
12: A falha do Carlos Miguel, mais uma, né? Pra coleção do goleiro do Palmeiras, que é bom goleiro, gente. Pra mim tem que estar no ciclo de seleção brasileira agora pra 2030, mas já é o terceiro ou quarto jogo seguido que ele falha, né? Uhum. Palmeiras com um a menos jogando em casa diante de seu torcedor, vencia o Cerro Porteño. Aí, de repente, numa bola simples, cruzada na área ali, rasteiro, o Carlos Miguel deixa passar e complica a vida do Palmeiras, que decide vaga nas quartas da Libertadores no Paraguai. E lá no Paraguai é muito difícil.
5: Tá certo, então. Amanhã a gente fala desses resultados aqui. Um abração, Fará. Obrigado pela visita aqui.
12: Valeu, gente.
8: Bom programa. Valeu, Fará.
5: E hoje é quinta-feira, hein, Jona Trepton?
8: Quinta-feira é dia de episódio novo do Imprevista. No episódio de hoje, a gente conversa com Thaís Carla, que é bailarina, influenciadora digital. Thaís comenta pontos importantes sobre a trajetória dela, como lidou com emagrecimento e críticas. Eita, muitas críticas ao longo dos anos. Vamos conferir um trecho dessa conversa?
13: As coisas foram acontecendo na minha vida de uma forma muito fluida. Não foi uma coisa assim que eu falei, ah, eu vou ser bailarina e famosa. Não, eu só queria dançar. E as coisas foram acontecendo. Eu acho que pelo fato de eu sempre ser muito resiliente comigo mesma, eu mostrando quem eu sou, eu percebi que eu podia fazer qualquer coisa. Só bastava eu me jogar de fato e não querer saber da opinião alheia. Então, eu acho que tudo foi assim. Eu tive que ser a bailarina gorda mesmo. Eu tive que quebrar esse tabu. Eu tive que realmente processar algumas pessoas para as pessoas entenderem que um corpo gordo precisa dos seus direitos. Ele é um ser humano, além de um corpo. Então, eu tive que fazer todas essas trajetórias para ser a Thaís de hoje. Para ser a Thaís ouvida, para as pessoas me conhecerem de alguma forma. Porque meu corpo chegava antes da minha fala.
5: Bom, hoje o Sobremesa recebe o jornalista que não esconde nada de ninguém, o Henrique Soldani. 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Sabe que horas? Às 14h, porque Sobremesa vem depois do almoço, Jona Trepton.
8: E antes de encerrar, aqui um anúncio, amanhã o TMC 360 faz uma entrevista exclusiva com o ministro do STF, Gilmar Mendes, o decano do Supremo Tribunal Federal. Agora são 9h57, muito obrigada pela companhia, até amanhã, tchau.
5: Tchau.
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11: 10 horas e 1 minuto, começando Minas TMC, primeira edição. Hoje é quinta-feira, dia 13 de agosto de 2026. E pela próxima hora você fica comigo, Júnior de Castro, e também com ela, Letícia Benassi, direto da TV Sim. Bom dia para você, Letícia.
12: Bom dia, Júnior. Você me ouve, vocês me ouvem. Gente, estamos ao vivo, né, para toda a região metropolitana de BH pelo aplicativo TMC e pelo site tmc.com.br. Gente, eu quero te convidar para participar com a gente. Lembrando que eu estou aqui na TV Sim, né, participando de forma remota com você hoje, longe do nosso Juninho que está aí nos estúdios. Participe aí do 31999448870. Manda sua mensagem, manda sua pergunta, porque hoje tem sabatina por aqui, né, Júnior? Vamos conversar com Domingo Sávio, ele que é mais um candidato ao Senado. A gente traz essa sabatina e muita informação para você. Importante é você interagir com a gente, não é isso?
11: Exatamente, Let's. E você participa com a gente também pelo nosso Instagram, @TMC Minas Gerais. Lá tem muita notícia, muita informação para você curtir, comentar, compartilhar. Tem as notícias que te interessam e, além de tudo, tem os bastidores, o dia a dia da nossa TMC, não é, Let's?
12: É isso, Juju. Agora, 10 horas e 2 minutos, chegou a hora da gente começar o nosso Minas TMC, né? E você que tá aí do outro lado, vem com a gente!
11: Procon BH oferece atendimento a consumidores super endividados.
12: Polícia investiga a morte de aluna após engasgo durante merenda.
11: E fala de Matheus Simões sobre concurso gera reações na Polícia Civil.
12: E daqui a pouquinho tem a sabatina. Domingo Sávio fala com a gente sobre as eleições 2026.

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1: Pois é, agora são 10 horas e 3 minutos, você continua acompanhando a gente aqui no nosso Minas TMC, primeira edição, por aqui muita notícia, muita informação, para você ficar sempre muito mais do que bem informado, e a gente vai direto agora para Fernão Dias. Pois é, tem os destaques do trânsito da Fernão Dias para a gente acompanhar. Quem traz os destaques para a gente é o Eliseu Júnior, bom dia para você, Eliseu.
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3: 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Bom dia para você, Júnior. Bom dia, Letícia. Mais uma vez, bom dia aos ouvintes aqui da TMC. Abro meu destaque no jornal falando de Fernão Dias, quem deixa Betim em Contagem e segue a capital. Enfrenta fila a partir do Riacho das Pedras, na Fernão Dias, lentidão, até o encontro com o cardeal Eugênio Pacelli. Há relatos de ocorrência por lá. Sem mais detalhes, para ganhar tempo, vale desviar no Riacho das Pedras, acessando a Avenida Francisco Firmo de Matos, Babita Camargos, Via Expressa, até o retorno ao anel rodoviário. 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
1: 10 horas 4 minutos, tá aí o destaque do trânsito direto da Fernão Dias com o nosso Eliseu Júnior. E você que tá viajando, passeando aí por Belo Horizonte, tá voltando do trabalho agora, 10 horas e 4 minutos, provavelmente tem gente que tá indo trabalhar também, tá agarrado no trânsito, você pode contar aqui pra gente pra ajudar o seu coleguinha, a sua coleguinha a desviar, de repente, do trânsito agarrado de Belo Horizonte. Participa com a gente pelo 31 999 44 88 70. 88.7 é o nosso Dial FM aqui em BH e região metropolitana. 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Muita notícia, muita informação, tem matérias aprofundadas para você também, e análise dos nossos colunistas, análise de ponta a ponta para você tirar o seu ponto de vista, melhor de tudo, sem fake news. E vou repetir que você também pode acompanhar a gente pelo Instagram, pois é, segue a gente por lá, @tmcminasgerais, curte, comenta, compartilha, estamos aguardando você. Agora 10 horas 5 minutos e agora tem recado para você que está acompanhando aqui a TMC Belo Horizonte. Bom dia, Renata.
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1: 10 horas 7 minutos, aí recado dado pra você que acompanha aqui a nossa programação da TMC Belo Horizonte. TMC, a notícia que importa pra você. E olha só, quem for flagrado portando ou consumindo drogas ilícitas em espaços públicos aqui de Belo Horizonte vai poder pagar uma multa de R$ 1.500. A medida foi promulgada pela Câmara Municipal e publicada no Diário Oficial do município nesta quarta-feira. O projeto, de autoria do vereador Sargento Jalilson, vale para locais como praças, ruas, ciclovias e repartições públicas. A multa pode ser suspensa caso o infrator comprove que está em tratamento contra a dependência química. A nova lei passa a valer depois que os vereadores derrubaram o veto do prefeito Álvaro Damião. A gente lembra aqui que a Prefeitura e a Defensoria Pública alegavam inconstitucionalidade, argumentando que a regulamentação sobre drogas é uma competência do governo federal. E a Secretaria de Saúde também criticou essa medida, afirmando que o tema deve ser tratado como saúde pública e não como punição. Já a Câmara defende que a lei busque aí desestimular o consumo e aumentar também a segurança nas ruas aqui de Belo Horizonte. Agora são 10 horas e 9 minutos. Já já tem entrevista ao vivo aqui para você com o candidato ao Senado por Minas Gerais, Domingos Sávio. A Letícia Benassi está direto da TV Sim e vai conduzir essa entrevista com a gente. Você também pode participar aqui ao vivo pelo 31 999 44 8870. E atenção, consumidores endividados aqui em Belo Horizonte. A capital mineira conta com o programa de atendimento ao super endividado do Procon BH, que oferece assistência especializada. Os atendimentos são realizados de segunda a sexta-feira, das 8 da manhã até as 5 da tarde, mas isso mediante agendamento online. O serviço é oferecido pelo Núcleo Integrado de Atendimento ao Consumidor, que fica na rua Gonçalves Dias, número 2051, no bairro de Lourdes. E desde a criação do programa, já foram atendidas 253 pessoas. Além disso, 135 participaram das oficinas de educação financeira e 83 receberam atendimento psicossocial, serviços vinculados à Secretaria Municipal de Desenvolvimento Econômico, Trabalho e Relações Internacionais. 10 horas e 10 minutos. É um prazer imenso ter você aqui no nosso Minas TMC primeira edição. A gente fica no ar juntos até às 11 da manhã, porque lembrando você que a partir das 11 horas tem o Trend das 11, trazendo para você tudo que está trendando na internet. Mas agora, quase 10 horas e 11 minutos, a gente vai para a entrevista, pois é, a gente vai direto para a TV Sim com a Letícia Benassi, que está junto, do candidato ao Senado por Minas Gerais, o Domingos Sávio. Bom dia para você, Letícia, mais uma vez. Bom dia ao candidato.
5: Bom dia, Júnior. Bom dia mais uma vez para você, para o nosso ouvinte telespectador TMC e todo mundo que está curtindo também pela TV Sim. Gente, como o Júnior disse, hoje a gente conversa com o Domingos Sávio, né? A gente continua essa sessão, essa sequência de sabatinas, né? Domingos Sávio, que é o deputado federal aqui por Minas, com uma trajetória de mais de duas décadas, né, de carreira política, ex-prefeito de Divinópolis e atual presidente do PL em Minas Gerais. Ele chega à nossa entrevista para falar sobre política, falar sobre as eleições em 2026 e o que ele pretende defender aí na sua candidatura. Domingos Sávio, candidato, é um prazer ter você aqui com a gente. Seja bem-vindo à TMC, bom dia.
6: Bom dia, Letícia, um prazer agradecer a você, toda a equipe da TMC e a todos que nos acompanham. Prazer estar aqui, é um momento extremamente importante. Nós estamos decidindo o futuro do nosso país e é uma oportunidade que nós temos de aprimorar, de mudar de rumo aquilo que está errado. E não tem dúvida, acho que o povo brasileiro começou a perceber que um dos problemas graves tem sido a omissão do Senado da República para temas gravíssimos, para questões importantes, e que é preciso mudar, é preciso aprimorar o trabalho do Senado da República. E nós vamos eleger dois senadores para representar Minas Gerais. E o nosso nome foi escolhido, né, inicialmente até pelo próprio ex-presidente Jair Bolsonaro, pelo presidente Flávio Bolsonaro, mas principalmente pela nossa base. Não só dos deputados federais, o Nicolas Ferreira e os demais colegas do PL, por consenso, por entender, precisamos de ter alguém que defende os valores que nós defendemos ao longo de uma trajetória na vida pública. Então, mais do que promessa, a gente tem uma história de vida, de comportamento na política, que está absolutamente alinhado com esses princípios, esses valores que o PL defende, que nós sentimos que é cada dia uma maioria da população, né, quer que a política seja feita com princípios, com valores, com responsabilidade, para a gente não ficar sofrendo tanta decepção como temos sofrido aí com a política.
5: Candidato, o senhor tem mais de 30 anos de vida pública, né? O senhor começou no PSDB, foi prefeito, deputado estadual, deputado federal, está no quarto mandato, né, de deputado federal, o senhor, e hoje é uma das principais lideranças aqui do PL, aqui em Minas Gerais. O que mudou nesse período? É, o senhor ou os partidos e o Brasil? Como é que foi? O que mudou nesse período?
6: Olha, Letícia, com certeza muita coisa mudou, mas eu posso te assegurar uma coisa, e eu digo isso com muita tranquilidade, os meus princípios, os meus valores não mudaram. A minha origem é uma origem de gente simples, como a maioria do nosso povo. Eu vim de São Tiago, uma cidade pequena do interior de Minas, conhecida como a terra do café com biscoito. Eu vim ainda muito jovem aqui para BH. Eu vim para cá com 10 anos de idade. Com 12 anos de idade, eu tirei minha carteira de menor, com o juiz de menor assinando. Naquela época era permitido o menor trabalhar. É claro que eu entendo que a criança tem que estar na escola, tem que estar vivendo a sua infância, mas trabalhar não faz mal para ninguém. Educa, inclusive. E eu fui trabalhar no Mercado Central. Eu estou te contando isso porque eu acho que a formação da pessoa é fundamental para o seu caráter e de como é que vai ser o comportamento dela a vida inteira. Então, por ter vindo de uma família numerosa, que veio do interior, uma família cristã, e aprender a trabalhar desde menino, a ter responsabilidades, isso foi forjando o meu caráter. Com 16 anos, meu pai me emancipou, aqui em BH, e aqui eu montei uma pequena empresa com meu irmão mais velho. Mas ainda muito jovem, eu tive a bênção de conhecer uma divinopolitana e me casei, ainda bem cedo, com 20 anos, juntos a gente fez faculdade aqui na UFMG, ela se formou enfermeira, eu me formei veterinário, fui para Divinópolis trabalhar como veterinário, aí a vocação para liderança despertou, e eu passei a assumir algumas missões antes da política, fui presidente da cooperativa agropecuária, do sindicato rural, e com esse trabalho de liderança, os próprios colegas me estimularam a entrar para a política para fazer o meu trabalho. Então, na verdade, essa defesa do coletivo, de buscar soluções para os problemas que afetam a todos, veio bem jovem ainda. E aí eu fui vereador em Divinópolis, prefeito em Divinópolis, graças a Deus cumpri essas missões, né, de forma muito bem sucedida, tanto que fui eleito deputado estadual até aquela época, mais votado ali da história de Divinópolis, até aquele momento. Depois eu fui

0: Né? Hoje você tem uma polarização, sim, né? De pessoas que se dizem de direita, que se dizem de esquerda. Mas quando você pergunta se respeita a família, é mais de 90%, 99% respeita a família. Isso é tido como um valor conservador, porque na hora de votar lá na Câmara, a gente vê que a turma que se filia à esquerda, às vezes toma algumas atitudes que não respeita a família. Quando a gente discute, né, o respeito à liberdade religiosa, né, a gente vê que os conservadores de direita têm mais apreço à liberdade, né? A gente vê que o respeito ao direito de propriedade está mais associado às pessoas que se associam no campo da direita. E é por isso que eu digo que os meus valores não mudaram. Mas eu mudei de partido uma única vez, eu era do PSDB. Quando eu senti que o PSDB não estava defendendo com a mesma garra que eu defendo esses valores, eu fui convidado pelo ex-presidente Jair Bolsonaro para filiar no PL, me filiei no PL, logo o pessoal me indicou para presidente do partido, e ali eu defendo as mesmas coisas que eu defendia quando eu era vereador. 8 mandatos, coerência, firmeza na defesa desses princípios. Por isso, em vez de ser candidato a deputado federal, seria até mais cômodo para mim, já que eu sou uma pessoa, graças a Deus, bem-sucedida e que preserva as minhas bases eleitorais, o que eu percebi é o seguinte: o Senado da República está falhando. E é diferente o papel do senador para o papel do deputado. O deputado não tem poder, por exemplo, para estabelecer que o STF, que hoje tem rasgado a Constituição, quem deveria, de fato, preservar a lei, garantir o equilíbrio entre os poderes, tem agido contra a Constituição. Olha o que aconteceu essa semana. O Alexandre de Moraes, mais uma vez o Alexandre de Moraes, manda fazer busca e apreensão e começa a perseguir jornalista, porque o jornalista fez uma reportagem descobrindo que havia um uso inadequado de veículos da própria Suprema Corte. Em vez do Alexandre mandar investigar se o que o jornalista denunciou era verdade, e é verdade, porque ele provou, ele mandou perseguir o jornalista, mandou fazer busca e apreensão, inclusive, na casa da fonte, ou seja, de quem informou para o jornalista, Letícia. Então, imagine vocês aqui da TMC, se daqui a pouco, quando vocês denunciarem alguma coisa de errado, em vez da política ou da justiça ir apurar o que você denunciou que está errado, vai perseguir o jornalista. É isso que está errado no Brasil. Nós precisamos de resgatar o respeito a todos. No Brasil, a gente está tendo inversão de valores. Bandidos sendo soltos, né? Como mandaram soltar de novo na saidinha, que nós já votamos na Câmara para acabar com saidinha de preso. Aí a Suprema Corte derrubou a lei que nós fizemos. Eles não foram eleitos pelo povo para fazer lei, mas eles estão mandando no Brasil. Quem tem o poder de limitar esses abusos do STF é o Senado da República. Mas os senadores, não todos, mas a maioria dos senadores, não estão tendo coragem, não estão tendo autoridade moral. Eu vou usar uma expressão bem vulgar aqui, mas me perdoe. É a verdade. A maioria tem rabo preso, não tem autoridade moral, não tem independência para poder chegar e dizer: olha, tem que fazer o impeachment desse ministro porque ele está passando por cima da lei, ele está cometendo crime de responsabilidade. E eu, com autoridade moral de 8 mandatos, coerente, firme nas minhas posições, eu não tenho dúvida. No Senado da República, lei tem que ser igual para todos, não importa se é rico, se é pobre, não importa se é juiz. Vocês viram aí agora um juiz bebendo durante o trabalho e querendo depois vir se defender como se aquilo ali fosse o correto. Ora, é inaceitável alguém que tem a autoridade que é dada a ele, ganha um salário imenso e dando mau exemplo para o país. É isso que tem que ser corrigido no Brasil.
1: Agora, candidato, o Flávio Bolsonaro colocou o senhor, né, entre os candidatos ao Senado que ele quer eleger ali para formar uma bancada alinhada com o projeto político dele, né, enquanto candidato à presidência da República. O senhor se vê como representante de Flávio Bolsonaro no Senado ou como representante de Minas? Se por acaso, se um dia houver um conflito, por exemplo, entre a orientação, né, do grupo Bolsonaro para o senhor e aquilo que o senhor considerar melhor para Minas, qual vai ser a sua prioridade?
0: Olha, ótima pergunta sua, obrigado por ela, porque, na verdade, a responsabilidade de quem exerce o mandato é com quem o elegeu. A minha responsabilidade é com o povo mineiro e com quem comunga com essas ideias que eu defendo. Agora, o que tem de afinidade é que as ideias que eu defendo, os princípios que eu defendo, são também os princípios que o Flávio Bolsonaro defende. É por isso que o próprio presidente Bolsonaro disse: olha, para mudar o Brasil, nos deu uma maioria no Senado.

0: Não adianta também só eleger um presidente da República correto, de direita e que vai fazer as mudanças que o Brasil precisa, se o Senado da República não se posicionar com ele. Ou seja, se você elege alguém que pode ser até muito simpático e prometer muita coisa na campanha, mas chega lá, vai votar 100% dos seus votos, vamos colocar até de maneira mais objetiva para quem está nos acompanhando entender. Aí a pessoa senta lá e vai votar 100% de acordo com o PT. Ora, o PT se recusou a aprofundar as investigações contra aqueles que roubaram do INSS, inclusive aprofundar as investigações contra o Lulinha, né, para apurar o envolvimento do Lulinha. Por quê? Porque chegou no grupo do PT, eles blindam tudo. E aí você elege alguém que está vinculado, só vota com o PT, desde sua origem, desde quando fundou o partido, e vai chegar lá para votar só com o PT. Não é assim com o Domingos Sávio. O Domingos Sávio vota com esses princípios que eu falei aqui com vocês. Se chegar lá alguém quiser que eu vote para liberar aborto de uma maneira generalizada, como tem propostas lá ligadas ao PT, querendo liberar o aborto em qualquer situação, eu voto contra, não importa qual a orientação do meu partido, a orientação minha é dos meus princípios. Se quiserem liberar as drogas de uma maneira generalizada, como tem lá pessoas da esquerda querendo liberar as drogas, eu voto contra, não importa qual a orientação do meu partido. Se quiserem liberar invasão de terra, né, liberar para o MST, dizer, coitadinhos, deixa eles invadirem a propriedade do outro, eu me posiciono contra. Como ficam aí querendo dizer que o coitadinho do que roubou o celular. Ora, roubar um celular, né, é tão grave quanto roubar qualquer outra coisa. Não pode ser assim. Rouba o celular, às vezes o cidadão está pagando a prestação ainda. É um trabalhador com dificuldade. Roubou meu celular, a polícia nem vai atrás. Ou se prende, solta no mesmo dia, porque é uma legislação falha. Nós temos que endurecer contra o crime. Crime organizado tem que ser tratado como terrorista, sim, porque não respeita a vida do outro. Então, as minhas posições são baseadas nos princípios que eu defendo. São valores cristãos, são a defesa da família. Agora, o que me deixa tranquilo de estar apoiando Flávio Bolsonaro, e com certeza ser um senador que estará alinhado com ele, né, é que eu vejo que o que ele defende tem tudo a ver com o que eu defendo. Agora, o que o Lula defende é exatamente o oposto. Só que passa a ideia de que é bonzinho, mas depois vem declarar até em reuniões públicas, como está na internet, que tem orgulho de ser comunista, né, e falar um monte de outras besteiras. Porque, na verdade, essa é a verdadeira personalidade do Lula, né? Uma pessoa envolvida com o crime, uma pessoa que, de fato, ficou comprovado que ele teve envolvido com todo o sistema de roubalheira que teve na Petrobras, e depois foi descondenado, não foi absolvido. Então, infelizmente, a gente tem alguém que foi condenado por crime de quadrilha, de roubo, né? Não foi julgado novamente, porque disseram que prescreveu, e foi descondenado de forma planejada pela parte de ministros que tem lá no STF, que tinham sido nomeados por ele mesmo, para voltar a ser presidente da República. Agora, é duro a gente ver um cristão dizer, olha, eu sou cristão, e querer eleger de novo alguém que, na minha opinião, é uma pessoa envolvida com crime, é uma pessoa que está, de fato, exercendo um mandato sem ter sido julgado devidamente.
1: Agora, candidato, o senhor defende a anistia para os envolvidos, né, no dia 8 de janeiro, inclusive para Jair Bolsonaro. Aqui eu quero entender, uma pessoa que invadiu e depredou um prédio público também deveria ser anistiada? Queria que você explicasse para a gente.
0: Quem invadiu um prédio público e depredou um prédio público deve ser condenado por ter invadido o prédio público. Nós temos inúmeras pessoas, e ser invadir um prédio público e depredar um prédio público dá uma pena de 1 a 2 anos. Né? Muitas das vezes é uma pena que se paga com uma ação social, até com cesta básica. O mais duro é que eu sou deputado há muitos anos, eu vi o PT e o MST invadir a Câmara, depredar a Câmara, destruir a Câmara, invadir prédios públicos dizendo que o impeachment da Dilma foi golpe e que eles queriam derrubar aquele governo que foi democraticamente instalado, porque era o vice-presidente da Dilma, né? E não foi considerado golpe, e ninguém foi sequer preso, sequer houve um processo, foi considerado manifestação política. Agora, os de 8 de janeiro vão lá fazer uma manifestação política, e os que invadiram devem pagar proporcionalmente pelo que fizeram. Mas ocorre que existem pessoas que nem lá estavam, como o próprio presidente Jair Bolsonaro, nem lá estava, né? E pega 27 anos de cadeia, como a Débora do Batom, que não invadiu prédio nenhum, escreveu de batom numa estátua, coisa que com água e sabão se lava em alguns segundos, 14 anos. Um empresário lá do Sul, que alguém foi e pediu a ele se ele podia contribuir, porque um grupo queria ir se manifestar em Brasília. Ele contribuiu e contribuiu, não foi secretamente não, fez um pix no nome dele, no CPF dele, para a empresa de ônibus, que eles disseram, olha, nos ajude a pagar o ônibus, que nós vamos lá fazer uma manifestação pacífica. E ele entendeu que não tinha nada, e não tem mesmo, você ajudar um grupo a ir fazer uma manifestação pacífica, é algo lícito. Esse senhor está condenado a 14 anos de cadeia, um homem de 71 anos. Então, sem direito à defesa, porque julgado pela última instância, sem direito a recorrer, o que também fere o Código de Processo Penal. Qualquer pessoa, para ser condenada, tem que ter o direito do segundo grau, principalmente porque são pessoas que não ocupam nenhum cargo que justificassem estar sendo julgada no STF. Então foi uma perseguição política, são presos políticos. E se são presos políticos numa democracia, o que você tem que fazer é corrigir o erro, e já deveria ter libertado essas pessoas. E o pior, nós votamos democraticamente uma lei que nem era o que nós queríamos, queríamos anistia, mas de acordo com num processo de entendimento com as lideranças do governo, o relator Paulinho da Força falou que o acordo foi feito até com a orientação dos ministros do STF. Ele disse isso em entrevista. Isso que eu estou apresentando de projeto é um projeto que tem a concordância do STF. Pois bem, nós votamos, aprovamos. O Lula vetou, derrubamos o veto com maioria constitucional. Aí não foi só o PL que derrubou o veto, foram mais de 308 deputados e mais de 41 senadores. O Alexandre Moraes desrespeita, inclusive, essa decisão e agora põe na gaveta todo o processo e diz, não vou libertar ninguém. Alexandre Moraes virou um ditador, a verdade é essa. Nós estamos sob a ditadura do Alexandre Moraes, na minha opinião. E isso não faz bem para ninguém, tanto é que ele já está perseguindo jornalista agora.
1: Candidato, o nosso tempo é muito curto, né? 23 minutos a gente tem, até para um processo de isonomia, né? Todos os candidatos têm 23 minutos. Eu vou abrir agora para o Júnior de Castro, ele que está lá no estúdio, quer fazer uma perguntinha para o senhor, não é isso, Júnior? Fala com a gente.
2: É isso, bom dia de novo para o senhor, candidato. E eu queria saber sobre a sua avaliação sobre os atuais senadores aqui de Minas Gerais, sobre o Carlos Viana, o Cleitinho e o Rodrigo Pacheco. Qual avaliação o senhor traz do mandato deles?
0: Olha, Júnior, primeiro obrigado pela pergunta. Eu tenho até por uma questão de princípio ético, não tentar nominar A, B ou C. Eu tenho uma relação mais próxima, convivo, na mesma cidade, e sei da luta do Cleitinho, com quem eu tenho, portanto, mais proximidade, e sei que ele tem sido combativo, ele tem lutado, ele tem buscado enfrentar os graves problemas. Eu vou te dizer o que eu penso que um senador deve fazer, e que, infelizmente, a gente não tem visto isso em favor de Minas Gerais. Nós somos 22 milhões de brasileiros aqui em Minas Gerais. Minas Gerais tem a maior malha rodoviária federal do país. Minas Gerais tem problemas gravíssimos. O papel de um senador é diferente de um deputado federal. Eu, como deputado federal, eu tenho ajudado centenas de cidades onde eu atuo. Mas o deputado federal, ele não tem nem poder, nem recurso suficiente para ajudar o estado inteiro. E nós somos 513. Aí o papel de um deputado federal fica proporcionalmente diminuído. Senadores são só 81. E cada estado tem 3, justamente para que eles representem o estado inteiro. Então, um senador da República devia estar brigando para que essas rodovias federais, que estão verdadeiros corredores da morte, o pior, a gente paga pedágio na 262, saindo aqui do Centro-Oeste, indo para o Triângulo, e passa num corredor da morte que não tem duplicação nem obra em andamento. Você sai na 381 aqui de BH para ir para a região do Vale do Aço, para ir para o Espírito Santo, você sai na 381. E você paga agora um mundo de pedágio e passa aqui num corredor da morte também, na região aqui de Caeté, e você vê que há um descaso com essas rodovias. Eu estou citando essas, mas são inúmeras, de Montes Claros, lá para o norte de Minas. É uma tragédia. E o governo federal tem que ser cobrado. Esse é o papel de um senador, cobrar obras estruturantes, né? Para que o Estado como um todo receba de volta o tudo que Minas dá. Você pega a segurança, o governo federal não investe nada em segurança aqui em Minas Gerais, menos de 0,5% do orçamento federal investido em segurança. Nós temos crimes federais inúmeros, presos aqui em Minas, não tem nenhum presídio federal de segurança máxima em Minas. Não há investimento em segurança em Minas e o governo federal teria que trazer a sua contribuição. Então, na verdade, o que falta, no meu entendimento, é que o senador cumpra esse papel de cobrar para Minas o que é direito de Minas. É neste sentido que a minha experiência, ter sido prefeito, ter sido deputado por vários mandatos, conhecer como é que funciona o orçamento e ter coragem, ter independência moral para cobrar para Minas aquilo que é direito de Minas. Infelizmente, isso não tem acontecido da maneira que nós mineiros merecemos.
1: Candidato, a gente está chegando nos minutos finais aqui da sabatina. Eu queria abrir para o senhor tem muito tempo de vida política, né? O eleitor conhece o senhor como prefeito, deputado estadual, deputado federal. Eu queria saber por que que o eleitor deve confiar no senhor como senador. 3 minutinhos para o senhor falar para a gente. Bom,
0: obrigado, Letícia, porque eu acho que isso é fundamental numa eleição. Prometer é muito fácil, né, gente? Eu acho que é natural, parece até que está associado à eleição. Ah, vamos chegar aqui prometendo. Eu não preciso prometer nada, porque é isso que me diferencia. Uma história de vida e uma história de atuação na política com entregas concretas, com trabalho sério, com independência moral, com coerência. Domingos Sávio não é aquele que, ontem ele estava aqui defendendo a MST. Hoje o Domingos está defendendo direito de propriedade? Não. Eu sempre entendi que quem tira o que é dos outros, quem invade o que é dos outros, está errado. O Domingos Sávio sempre foi em defesa da vida desde a concepção. Isso desde o período que eu era vereador. O Domingos Sávio sempre preocupou com o interior, porque eu vim lá do interior. E Domingos Sávio sabe o drama que é o sujeito que vive aqui em Belo Horizonte e na região metropolitana, porque, como eu disse, eu vim para cá com 10 anos de idade, fui trabalhar no Mercado Central. Eu venho de uma família humilde. E o Domingos Sávio tem 8 mandatos de vida pública e nenhum processo. Nunca se envolveu em coisa errada. Pelo contrário, é duro no combate à corrupção. Eu tive um processo, sabe qual? O Lula e o Lulinha me processaram, porque quando eu colhi a assinatura para a CPI da Petrobras, e eu já estava lá combatendo a Dilma, eu fui líder da oposição para fazer o impeachment da Dilma, naquela época eu disse que o Lula e o Lulinha tinham que ser investigados, por isso tinha que montar a CPI da Petrobras, porque na minha opinião eles estavam envolvidos com toda aquela roubalheira. Eles me processaram, obviamente, como eu já era deputado federal, o processo correu no STF. Eu ganhei por 5-0 do Lula e do Lulinha, porque eu provei que eu estava cumprindo a minha missão de denunciar que havia envolvimento deles e que tinha que ser investigado. Mas hoje a gente vê o Lulinha de novo envolvido e não tem ninguém no STF, no Senado, para cobrar a atitude mais firme do STF para investigar o Lulinha. Lulinha está passeando lá na Espanha. Falam muito do Eduardo, que não está foragido, o Eduardo está exilado, porque estaria preso se estivesse no Brasil, sem nenhum motivo para estar preso, só porque ele discorda do atual governo e do STF, como eu discordo. Agora, eu estou com 69 anos, uma vida limpa, honesta, pode vasculhar minha vida de cabo a rabo, e é por isso que eu me proponho. A diferença é essa, eu não preciso prometer, gente. Eu não tenho que prometer e não vou prometer. Eu tenho uma história de vida e de atuação na política que me credencia para ir fazer a diferença no Senado da República, para botar ordem, candidato, naquela casa que, infelizmente, o Senado está nos envergonhando.
1: Infelizmente, nosso tempo já chegou ao final. Um prazer falar contigo aqui no nosso Minas TMC. Chegamos ao final de mais uma sabatina. Júnior de Castro, é isso. Conversamos com Domingos Sávio, candidato ao Senado por Minas Gerais. Muito obrigada, candidato.
0: Obrigado a todos que nos acompanharam.
1: Valeu, Júnior. Vai com você. E agora o nosso Minas TMC continua com mais notícias, mais informação de qualidade com o nosso Júnior de Castro.
2: É isso aí, 10 horas e 35 minutos. Você conferiu Letícia Benassi, direto da TV Sim, nesta entrevista exclusiva com o candidato ao Senado, Domingos Sávio. E agora a gente vai direto para a Avenida Nossa Senhora do Carmo, porque a gente também precisa conferir o trânsito aqui em Belo Horizonte. E quem traz o destaque é o Eliseu Júnior. Fala, Eliseu.
3: 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Destaque agora da saída do Belvedere rumo a Savassi. As curvas do Paredão têm trânsito bem complicado neste momento, até a chegada ao encontro com Nossa Senhora do Carmo. Motivo ocorrência por lá. Você que segue rumo a Savassi e quer ganhar tempo, vale evitar Nossa Senhora do Carmo e dar preferência por seguir caminho pela Rádio Gabaca. É no sentido oposto. Quem sai da Savassi segue rumo ao Belvedere. Cenário complicado também na Nossa Senhora do Carmo. E a Rádio Gabaglia é a melhor opção. 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
2: 10 horas 36 minutos, aí o destaque direto da Avenida Nossa Senhora do Carmo com o nosso querido Eliseu Júnior. E agora a gente vai para aquele intervalo que é muito rápido, rapidíssimo. Já já estou de volta com muito mais notícia, muito mais informação para você.
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6: 10 horas 39 minutos para você sintonizado aqui nos 88.7 FM em BH e região metropolitana. Eu sou Júnior de Castro e você segue com o melhor da notícia, da informação até às 11 horas da manhã aqui na primeira edição do nosso jornal. E vamos agora falar sobre esporte. Pois é, o Atlético venceu o primeiro jogo contra o Bragantino pela Sul-Americana, enquanto o Cruzeiro ficou no empate com o Flamengo no primeiro confronto das oitavas de final da Libertadores. E claro, o Fael é quem chega para falar com a gente sobre os destaques desses jogos. Fala, Fael, bom dia para você.
7: Bom dia, Minas TMC! Ah, bom dia para quem tá ouvindo a TMC no carro, passeando com o cachorro, na academia. Que coisa linda é quando o Galo ganha e Minas Gerais canta que o Galo ganhou. O Galo ganhou. O Galo ganhou na competição mais importante da América do Sul, que é a Copa Sul-Americana. Enquanto o Galo estiver por lá, vale essa frase. E o Galo que não toma gols, o Galo do Barba, mais que um é basquete. Fez um, mais do que isso é basquete, meu amigo. Então, o Galo coleciona mais uma vitória contra o Bragantino no jogo de ida da Copa Sul-Americana. O Galo traz vantagem pro jogo de volta, porém, antes disso, tem que pensar em Campeonato Brasileiro. E tudo isso, meu amigo, tudo isso você vai ouvir no Papo de Craque. Aqui na sua TMC, o Papo de Craque, primeira edição. E também falaremos sobre como o Flamengo foi prejudicado pela arbitragem no Mineirão. Nossa, eu nunca pensei que eu fosse falar essa frase. Depois do Cruzeiro ser beneficiado contra o Boca e La Bombonera, o Cruzeiro foi beneficiado pela arbitragem, erro de arbitragem aqui no Mineirão, que não expulsou o Matheus no primeiro tempo, o jogo empatado. E aí, com certeza, o lado cruzeirense do Papo de Craque também vai ter muito o que falar, muita informação também com o Botelho. A equipe ficou até tarde no Mineirão com o Léo Dias, o Gão, o Felipe também. Então, você que está querendo saber sobre Sul-Americana, sobre Libertadores, sobre a rodada do brasileiro que vem por aqui, não muda de rádio, não, meu filho, pelo amor de Deus, fica aqui que você vai ter tudo o que você precisa, inclusive sobre o que rolou na zona mista no Mineirão também. É isso aí. Beijo no coração, porque quando o Galo ganha, a vida fica leve e eu tô feliz demais. Tamo junto, valeu!
6: Tá aí, valeu demais, Fael, trazendo pra gente aqui os destaques do futebol aqui no nosso Minas TMC primeira edição. Lembrando que a partir do meio-dia tem sim o Papo de Craque primeira edição. Daí vai ter tudo bem detalhado, bem aprofundado para você. Agora faltando 18 minutos para as 11 da manhã E a Polícia Civil de Minas Gerais investiga a morte de uma aluna da rede pública da Grande BH que morreu depois de se engasgar durante a merenda. Você está acreditando nisso? Pois é, uma situação muito triste. E quem traz para a gente essa informação é a nossa repórter, a Mariana Reis.
8: Uma criança com autismo de 7 anos morreu depois de engasgar durante a merenda nesta quarta-feira em uma escola municipal de Ribeirão das Neves, na região metropolitana de Belo Horizonte. Durante o intervalo, por volta das 10 horas da manhã, Emanuele Soares teria engasgado comendo um feijão tropeiro, segundo a secretária de Educação, Dolores Kissela. A profissional de apoio que acompanhava a aluna pela necessidade especial mobilizou uma médica do posto de saúde a poucos metros da escola, que realizou manobras de salvamento até a chegada do SAMU. Apesar da mobilização, a menina não resistiu. As atividades na escola foram suspensas para a perícia da Polícia Civil. A Prefeitura garante que tem prestado toda a assistência e suporte à família da criança.
6: Pois é, uma notícia muito triste. A gente deixa, claro, os nossos sentimentos aqui à família dessa menina, aos amigos. Uma situação que, infelizmente, a gente não consegue nem comentar por aqui. Agora faltando 16 minutos para as 11 horas da manhã, já quase 11 horas da manhã. Lembrando que a partir das 11 tem o Trend das 11, trazendo para você tudo que está trendando pela internet. Mas agora eu vou te contar que o Tribunal de Contas aqui de Minas Gerais tomou uma decisão importante envolvendo o governo estadual e o PROPAG. Você sabia disso? E uma outra notícia que também é muito importante para você, o Flávio Bolsonaro está preparando aí uma agenda aqui em Minas Gerais que passa por Juiz de Fora, Belo Horizonte, Betim e Contagem. E quem traz para a gente essas informações é o nosso repórter, o Murilo Luiz.
9: Exatamente. O Tribunal de Contas de Minas Gerais aprovou por unanimidade a primeira prestação de contas do governo estadual no PROPAG, referente ao segundo semestre de 2025. O relator Gilberto Diniz determinou mais transparência na comprovação da meta de 250 mil matrículas de educação profissional e tecnológica. O Estado terá que separar claramente os dados oficiais de matrículas das estimativas e seguir as regras do Ministério da Educação. As medidas foram encaminhadas à secretária do Estado de Fazenda, Luciana Mundim. E mudando de assunto, o senador e pré-candidato à presidência, Flávio Bolsonaro, do PL, planeja fazer uma motossiata em Juiz de Fora, na Zona da Mata, no dia 17 de setembro. A cidade foi palco da facada sofrida pelo pai dele, Jair Bolsonaro, durante a campanha de 2018. Segundo aliados, o percurso deve sair do aeroporto até o local do ataque, onde o Flávio pretende fazer um comício. Depois, ele deve seguir para Belo Horizonte, também visitar Betim e Contagem. Tudo isso na região metropolitana de BH. 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
6: 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E além de acompanhar tudo, você pode participar aqui ao vivo com a gente pelo nosso WhatsApp, DDD 31999-448870. Pelo WhatsApp, você pode participar, pode dar aquele seu pitaco naquela pauta, naquela notícia, pode trazer sugestões de notícias pra gente também. A gente gosta demais, viu? Esse tete-a-tete é uma delícia pra gente ficar cada vez mais perto e cada vez te informando melhor. Agora, faltando 13 minutos para as 11 horas da manhã, a gente vai atualizar mais uma vez o trânsito aqui em Belo Horizonte, trazendo para você destaque agora do anel rodoviário. Eliseu Júnior.
10: 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O destaque agora é anel rodoviário. Atualização por lá no sentido Rio de Janeiro. Segue filas na passagem pelo viaduto São Francisco, onde há estreitamento de pista. E na sequência, a partir do Engenho Nogueira até a chegada à Praça São Vicente. O mesmo motivo somado também a uma ocorrência na Praça São Vicente. Motorista que quer ganhar tempo pode acessar a via marginal. Sentido oposto, sentido Vitória, mais cedo, lentidão. Mas agora, pista liberada, trânsito fluindo bem. 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
6: Uai, parece que o trânsito tá melhorando aqui em Belo Horizonte. Agora, faltando 12 minutos para as 11 da manhã, você vai contando pra gente se por aí, por onde você tá passando, ouvindo a gente do busão, do seu carro, carro de aplicativo, tá caminhando, tá pela rua. Conta pra gente como tá o trânsito por aí para você ajudar o seu coleguinha, a sua coleguinha a, de repente, desviar desse trânsito agarrado. 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A notícia que importa para você. E Belo Horizonte oferece atendimento para pessoas com condições clínicas que aumentam aí o risco de adoecimento ou complicações, como imunodeprimidos, transplantados, profissionais expostos a agentes infecciosos e também de violência sexual, por meio do Centro de Referência para Imunobiológicos Especiais, o CRI. A unidade atende pacientes de qualquer município e sem a necessidade de agendamento prévio, oferecendo aí de forma gratuita vacinas e também outros medicamentos que não estão disponíveis nos centros de saúde municipais. Olha só que serviço super bacana. O serviço funciona na rua Domingos Vieira, lá na altura do número 488, no bairro Santa Efigênia. Isso de segunda a sexta-feira, das 7h30 da manhã até às 6h da noite. E nos fins de semana e feriados tem atendimento também das 8 da manhã até às 6 da noite. E para receber os imunobiológicos é necessário apresentar relatório médico detalhado com justificativa clínica, indicação dos imunizantes necessários, exames comprobatórios. Toda essa documentação é analisada pela equipe da unidade, conforme, claro, os critérios estabelecidos pelo Ministério da Saúde. E nos fins de semana e feriados, o CRI também é referência para o atendimento e aplicação da vacina antirrábica humana. Nos dias úteis, assistência médica às pessoas que sofreram agressão por animais é feita nos centros de saúde. Então, muita atenção. Lembrando que você também pode procurar no nosso amigo Google, pois é, entra lá e procura o CRI e já, você já vai direto para a página, já consegue agendar aí a sua consulta se você precisar. Agora faltando 9 minutos para as 11 da manhã, participando aqui pelo nosso WhatsApp, o Lê Gravino. Bom dia para você, Lê. Tá tranquilo aí? Tá tranquilo? Tá favorável hoje? Sempre participando aqui com a gente, animando a nossa manhã também aqui com os comentários dele, Lê Gravino. É engraçado, viu, Lê? Eu te acho engraçado pra caramba, obrigado demais. Pode continuar participando todos os dias, é um prazer imenso ter você por aqui. E agora a gente vai falar, sabe do quê? Você já parou pra pensar que uma mesa pode muito mais do que um lugar onde a gente simplesmente senta pra comer? Pois é, a mesa pode ser muito mais que esse lugar que a gente senta pra comer. E hoje, na Comida com História, a Milsane de Paula vai falar pra gente sobre uma mesa cheia de sabores, descobertas, amizades e risadas. E sobre como, às vezes, um simples prato pode ser apenas um motivo para uma experiência muito maior. Comer, sentir, celebrar e ser feliz. Bom dia pra você, Milsane.
11: Come pra matar a fome ou come para ser feliz? Você sabe a diferença entre comida funcional e comida de afeto, de celebração? Não? Então vem cá que eu te conto essa história. Bom dia, caro ouvinte. Hoje é quinta-feira, dia de Comida com História. Comigo, Milsane de Paula. Ontem eu estava numa mesa deliciosa no Ópera Café com a minha amiga Juliana. Eu posso chamá-la assim porque eu admiro demais essa mulher. Ela estava com o Iter, seu marido, e com umas amigas que eu adorei, as Falabelas, Helena e Regina, e Silvana Braga. E sabe o que a gente estava fazendo? Degustando um produto que eu estou desenvolvendo junto com a Juliana. O azeite saborizado com café. E, gente, tá uma delícia. Mas o mais incrível nem foi só descobrir o sabor desse produto. Foi viver aquele processo de criação, de experimentação e, principalmente, descobrir como o consumidor percebe aquilo que a gente está criando. Porque aquela mesa era pura diversão. Era encontro, era uma mesa lotada de sabores, experiências, descobertas e principalmente de gente. Muito diferente daquela mesa em que a gente senta, almoça em 5 minutos e já levanta correndo para a próxima tarefa. Naquela mesa tinha risada, tinha percepção de sabor, tinha novidade, tinha produto incrível, tinha conversa e tinha celebração. O azeite saborizado com café foi o motivo do encontro, mas o que aconteceu ali foi muito maior. Foi uma catarse de prazer, de afeto e de alegria. E é exatamente por isso que no Sebastião eu faço questão de preparar o prato na hora, porque comida funcional, gente, a gente compra em cada esquina, mas comida que traz felicidade, essa é outra história. E talvez você encontre o azeite de café no Ópera. Talvez você encontre os amigos. Talvez você se encontre. Porque no fim das contas, o mais importante é que você encontre conforto no ato de comer. Que você perceba a comida, que sinta com todos os sentidos, que desacelere, que seja feliz com ela. Porque vamos combinar? Pode ser um pão de queijo saído quentinho do forno ou um banquete feito pelo Ivo Faria. Comida tem que ter o poder de transportar a gente para outro lugar. Para uma memória, para uma sensação, para um encontro, para um momento de felicidade. Se a gente puder sentir isso pelo menos 3 vezes ao dia, talvez a gente ganhe mesmo outro sentido para a vida. Eu sou Milsane de Paula. E quinta-feira tem mais Comida com História comigo. Me siga no Instagram, @milsane e @cozinhasebastião. 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Tomar um café no Ópera, almoçar ou jantar no Sebastião, porque comer mata a fome. Mas uma boa mesa, essa pode alimentar a vida.
6: Milsane, você fazendo a gente só passar vontade por aqui, fiquei aqui babando, aguando, pensando nesse azeite, nesse café, em tudo que você falou aí, e realmente comida é muito mais do que só alimentação aí pro nosso corpo, né? É alimentação também pra nossa alma, é experiência, é dividir experiências com quem a gente gosta, né? Não tem nada mais gostoso do que você marcar, sair pra jantar com uma pessoa que você gosta, um almoço, aquele cafezinho, qualquer coisa. Isso tudo se torna uma experiência deliciosa. Quinta-feira que vem, Milsane estará aqui de volta trazendo uma nova coluna pra gente, deixando a gente com muita vontade, né, Milsane? Agora, 4 minutos para as 11 da manhã, às 11 horas, tem o Trend das 11 com o Thiago Matheus e também com a Marcela, direto lá do Distrito Federal de Brasília. Pietra Mesquita está de férias, viajando pela Europa. Então, Marcela está junto do Thiago Matheus, trazendo para você tudo o que está trendando pelo Brasil e pelo mundo. 4 minutos agora para as 11 da manhã. E nesta quarta-feira, a Justiça aqui de Minas Gerais decidiu pela manutenção do fechamento do Hospital Maria Amélia Lins, que fica localizado na região leste aqui de Belo Horizonte. Ainda segundo a decisão da Justiça, fica suspensa a ordem que determina a reabertura do bloco cirúrgico e dos 41 leitos do hospital. A determinação anterior havia sido confirmada em julho pelo juiz Wenderson de Souza Lima, da 2ª Vara da Fazenda Pública e Autarquias da Comarca de BH. A decisão atendia a um pedido do Ministério Público de Minas Gerais, que apontou sobrecarga no Hospital João 23, depois da redução dos serviços do Maria Amélia Lins. O governo de Minas recorreu e argumentou que a transferência dos atendimentos para outras unidades foi planejada para melhorar a assistência e não prejudicou os pacientes. Ao analisar o recurso, a Justiça entendeu que o Estado tem autonomia para organizar a rede pública de saúde. O tribunal também considerou que obrigar a reabertura imediata do hospital poderia provocar graves impactos financeiros e operacionais no sistema de saúde. E com essa decisão, a reativação do Hospital Maria Amélia Lins fica suspensa até o julgamento final desse caso. Agora, faltando 2 minutos para as 11 da manhã, quero que você participe comigo. Dá tempo ainda, manda sua mensagem, conta o que você vai fazer no fim de semana. Afinal de contas, hoje é quinta-feira, já é sexta-feira, né? Então você já deve estar planejando aí o seu fim de semana, o que você vai fazer. Tem uma programação extensa aqui para quem curte sair em Belo Horizonte. Amanhã, por exemplo, sexta-feira, tem show da cantora Joana. Pois é, ela canta clássicos da música popular brasileira. Ela traz aí sucessos do Caetano Veloso, do Chico Buarque, Guilherme Arantes e sucessos da carreira dela também, né? Afinal de contas, quem nunca ouviu aquela? Tô fazendo falta, falta pra você, Joana, celebrando 45 anos de carreira, de estrada, que foi trilha sonora dos romances, dos amores, dos casamentos de muitas pessoas. E no sábado tem show também da Mônica Salmazo, pois ela faz show aqui em Belo Horizonte também, e parece que tá esgotado. Quem sabe você consegue ir lá e assistir, mas ela que é uma das vozes mais belíssimas da nossa música brasileira também. Ela vai cantar sucessos da Elisete Cardoso, que você conhece. Será que você conhece? Se tiver mais de quantos anos? Será mais de 40 anos? Você deve ter conhecido ou conhece alguma música da Elisete Cardoso. Então tem show da Joana na sexta-feira e show da Mônica Salmazo no sábado. E olha só, agora faltando menos de 1 minuto para as 11 da manhã, já a gente reúne a rede TMC com São Paulo, Brasília, Rio de Janeiro, Curitiba, Recife, porque tem o Trend das 11, tudo que está trendando pelo Brasil e pelo mundo com o Thiago e a Marcela. 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

0: 11:01. E aí, bem por aí? Agora melhor ainda, porque você fica por dentro dos assuntos mais comentados nas redes a partir de agora, aqui no Trend das 11, comigo, Thiago Matheus, e com ela, Marcela Franco. Boa quinta pra você, Marcela.
1: Boa quinta, Thiago. Boa quinta para os nossos ouvintes. Gosto de falar que quinta é quase sexta e essa quase. É a energia por aqui. A gente segue, claro, atualizando você aqui no Trend das 11 com tudo que está viralizando nas redes sociais. Nada passa aqui pela nossa equipe, hein? Bora começar então,
0: Thiago. É isso, a semana vai passando e os assuntos vão chegando. Não param de chegar assuntos como pesquisa eleitoral, mais uma. E a gente vai mostrar para você. Tem Nelson Williams, esse nome está trendando, NBA, a plataforma Discord, tudo isso e muito mais a partir de agora. Vamos lá ficar bem informado, então? Atualizado? Os principais assuntos do Brasil. A gente começa agora com a tagzinha Poder Data AIA. Isso mesmo, tem uma nova pesquisa eleitoral que está apontando aí um empate no segundo turno. Pois é, algumas mostrando uma leve vantagem para um candidato, leve vantagem para outro candidato, mas agora Poder Data apontando esse empate. Aliás, está no nosso site. Não acessou? Não pode começar quinta-feira sem acessar. tmc.com.br. Inclusive, esses números foram divulgados agorinha mesmo de manhã. E considerando aquela margem de erro, sabe? A velha margem de erro de 2 pontos percentuais para mais ou para menos, o que, que acontece? O Lula empataria com Flávio, com o Zema, com o Caiado. Tudo empatado por aí, então, nos cenários que eles fizeram, o presidente só seria reeleito contra o Renan Santos. E neste último caso, ficaria 46 contra 37. Notícia completinha para você ficar bem informado, tmc.com.br.
1: Muito bem, a gente segue agora atualizando aqui o nosso feed, dando o nosso F5, apareceu para mim a tag NBA. Compraram o Los Angeles Lakers. Pois é, se você não é muito do basquete, olha, esse é um dos clubes mais emblemáticos da história do esporte. Várias lendas já jogaram nele, vou te falar aqui algumas. Olha, Kobe Bryant, Magic Johnson e o Shaquille O'Neal. Pois é, também não foi qualquer um que comprou não, viu, pessoal? Mas sim um ex-presidente da Disney e até um familiar do Donald Trump. E eles pagaram mais de 60 bilhões de reais pelo time, que é o maior valor já pago na história do basquete americano. Para você ter uma ideia, os Lakers ganharam a NBA só 17 vezes, o maior time aí, então, da história do esporte, um dos clubes mais emblemáticos do basquete.
0: Dos mais emblemáticos, mas a compra é a maior, portanto, da história da NBA, por isso que os Lakers estão trendando na manhã desta quinta-feira. Você fica bem informado. Nelson Williams, ouviu falar desse nome? Parece aí piloto de Fórmula 1, não é nada disso, a gente explica pra você. O nome tá trendando porque a Polícia Federal, ela fez uma operação contra ele, agora de manhã. Quem é Nelson Williams, Thiago, Marcela? Ele é um dos maiores advogados da América Latina. Ele tem quase 30 escritórios espalhados por aí, viu? O cara é forte, ele é pesado. A operação de hoje agora é para investigar a lavagem de dinheiro, também de apostas ilegais. Veja só, a suspeita é que esse esquema aí girou mais de R$1 bilhão e tem o nome desse advogado famoso, Nelson Williams, aí no meio desse balaio todo. Além do advogado, a Polícia Federal também, ela foi atrás de outras 16 pessoas. Tudo isso acontecendo agorinha de manhã. Notícia do nosso site e das nossas redes, mas que nada passa batido para você aqui no Trend das 11 também.
1: Agora vamos falar sobre a plataforma Discord. Apareceu aqui para mim porque as lives dessa plataforma, pessoal, foram suspensas. Pois é, a gente vem acompanhando o desenrolar desse caso, que começou quando uma menina de 13 anos tirou a própria vida em uma transmissão ao vivo. E ontem o governo mandou que todas as lives da plataforma Discord sejam suspensas em um prazo de 3 dias, ou seja, até sábado agora. O motivo foi falhas na proteção de crianças e adolescentes no ambiente virtual. Essas são as aspas aí que mostram o motivo, então, para a suspensão das lives. Isso ainda não significa que o Discord vai sair do ar, mas essa possibilidade está aumentando, viu? O aplicativo respondeu chamando a decisão de, entre aspas, prematura. Vamos ver como que vai ficar, então, essa história, mas, a princípio, lives suspensas a partir de sábado.
0: E lembrando que a suspensão dessas lives apenas no território nacional, Discord, a plataforma continua funcionando em outros países do mundo. Esse é o Trend das 11. 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Tá com o celular na mão? A gente atualiza também pra você. Fica de ouvido aqui no rádio que a gente vai falar agora de Vingadores. É a tag do momento, até porque tem uma novidade aí. E a Marvel vai ter que se virar para pagar uma multa de quase R$1 milhão. Acho que eles têm dinheiro, né, Marcela? Porque os lucros aí das franquias são bem altos, mas tem essa multa aí. Há pouco tempo, estava acontecendo em San Diego a Comic Con, que é a maior feira de cultura pop do mundo todo. Mas um jornal americano publicou ontem que a Marvel, ela instalou um arco muito grande, enorme, lá mesmo, mas sem ter a permissão para instalar esse arco ali na Comic Con. A estrutura ela estava bem na entrada do evento para promover justamente o filme Vingadores Doutor Destino. E essa multa aí não foi de uma vez, não. Eles foram avisados dia após dia, tira o arco, não pode, mas como eles acabaram ignorando, a multa foi crescendo, mas como eu falei, né, Marcela, cá entre nós, o que, que é R$1 milhão para Marvel, já que eles lucram milhões de dólares, inclusive, com seus filmes, mas ganhando muito ou não, vão ter que pagar essa multa agora.
1: É, esse troco de multa, mas é, tá aplicado aí, né? Bom, agora a gente vai falar sobre os penduricalhos, claro, porque teve um desembargador aposentado que ganhou mais de R$3 milhões dessa forma. Em julho, o Supremo Tribunal Federal definiu limites para os penduricalhos, que eu te lembro aqui agora, são aqueles pagamentos extras, sabe, para juízes e desembargadores. Os penduricalhos incluem coisas como benefícios e indenizações, só que mais de 500 magistrados, pessoal, receberam tantos penduricalhos que acabou passando do teto constitucional, que a gente lembra aqui é de R$46 mil. E agora o STF está mandando que os tribunais onde essa galera trabalha devolvam esses extras, esses penduricalhos. Para você ter noção, 300 pessoas só no estado do Maranhão receberam mais de R$100 mil desse jeito só no mês de abril. Imagina receber R$100 mil de extra, pessoal, só em um mês, lembrando que o teto constitucional é de R$46 mil.
0: Pois é, 11:08 agora, ontem a gente trouxe aqui no Trend das 11, aquele assunto do falso veterinário gatuno, que foi preso, inclusive, no Rio de Janeiro, operando ali um gato, e esse assunto continua trendando, continua dando repercussão, e a gente chama agora a nossa Luísa Rodrigues, nossa repórter, para falar. Esse assunto continua chamando muita atenção, hoje é assunto aí no Rio de Janeiro ainda, né, Luísa?
2: É isso, porque agora, né, a Justiça do Rio converteu a prisão, né, em preventiva. Daniel Nascimento, é do Nascimento Soares, então continua preso. A gente lembrar aí, para quem está acompanhando a gente sobre esse caso, os policiais, eles encontraram o Daniel no centro cirúrgico com a região ali de uma gatinha aberta, né, região abdominal da gatinha aberta, ele estava realizando uma cirurgia. E segundo a investigação, logo que eles chegaram ao local, Daniel admitiu que não possuía registro, né, no Conselho Regional de Medicina Veterinária e afirmou estar ali, então, no sexto período do curso. A cirurgia naquele momento, então, foi interrompida, né, e a gatinha precisou ser suturada por dois veterinários. Segundo a tutora dessa gatinha, Daniel não fez exames prévios, não verificou a vacinação, nem perguntou sobre a saúde do animal. Ela também relatou um forte odor e condições inadequadas de limpeza nessa clínica veterinária onde o Daniel atendia. Ele se apresentava como médico veterinário responsável técnico do estabelecimento e, segundo testemunhas, também dizia que era ortopedista, cirurgião, neurologista e cardiologista na clínica. O caso já é investigado, inclusive, pelo Conselho Regional de Medicina Veterinária, né? Segundo ali, após diversas denúncias, e em uma fiscalização, o Conselho encontrou documentos e carimbos com registros de outros veterinários. E a clínica também não tinha registro no órgão. Agora, a Polícia Civil está investigando aí outros relatos e outros procedimentos que Daniel aí teria feito em outros animais, incluindo a denúncia de um outro animalzinho que teria sofrido a amputação de uma patinha, né? E agora o Conselho do Rio orienta tutores a verificar o registro do profissional e também da clínica, né? Antes de autorizar qualquer procedimento, agora a prisão dele indo a ser preventiva e que ele pague pelos crimes que eles tenha cometido.
0: Com certeza, Luísa, que ele pague. Você leva seu bichinho lá achando que o profissional que vai cuidar do seu bichinho e olha o risco danado que a gente acaba correndo. A nossa reportagem do Rio de Janeiro, de olho nesse assunto, Marcela.
1: Valeu, importantíssimo esse alerta. Agora vamos atualizar aqui o nosso feed, pessoal, tá aparecendo bastante, é possível que tenha aparecido para você. Vamos falar aqui sobre a tag Luto. luto, porque o Messi publicou uma carta depois de ter perdido o pai na semana passada. É um texto muito triste em que o Messi diz: não sei o que vou fazer sem você, não sei como seguir em frente. Essas são aspas do texto publicado pelo Messi. Ele questiona, inclusive, se vai continuar jogando futebol por muito mais tempo depois dessa perda, depois de perder o próprio pai. A morte foi há uma semana, mas só ontem Messi conseguiu falar sobre isso publicamente. Vários jogadores, inclusive, comentaram na publicação do Messi. A gente traz aqui alguns. Cristiano Ronaldo mandou um abraço enorme para ele e para a família. E o Neymar escreveu também, desejando muita força, assim como todos nós desejamos, né, Tio?
0: Com certeza. A gente deseja força nesse momento muito difícil para qualquer pessoa, né? As grandes estrelas não fogem disso também. Esse é o nosso Trend das 11, principais assuntos que ganham repercussão, ó, na internet, mundo afora, no Brasil. Tem muito meme, tem muito viral, tem muita notícia importante e nada passa despercebido por aqui, como por exemplo o cinema. Vamos lá com essa tag, porque Tropa de Elite 2 é uma das melhores sequências da história. Pois é, já assistiu esse filme? Aí, é bom demais. Mas não sou eu que tô dizendo, não, viu? Não é a minha opinião aqui, é o que quem tá dizendo isso é um site americano, IndieWire. Ele diz que Tropa de Elite 2 é uma das melhores sequências da história. Inclusive, esse site, ele já listou as 100 melhores continuações de filmes já feitas. Nosso representante brasileiro ficou na posição número 66 nesse ranking. Em segundo, tem um clássico, que é o Poderoso Chefão 2. E em primeiro, Magic Mike XXL. Não sei como se pronuncia isso, Marcela. Não assisti esse filme, não. Mas dizem que é bom, que é um filme sobre dançarinos com pouquíssima roupa, ou seja, não é o que passa aqui no meu feed, não. Mas quem assistiu e gostou, pode mandar aqui no 11972211001.
1: Muito bem, agora eu vou falar sobre uma outra coisa que passou aqui pelo meu feed, deve ter passado pelo seu também. Olha, se você dirige, presta muita atenção nessa notícia, viu? É um projeto de lei, pessoal, que diz que quem dirigir bêbado e se envolver em um acidente pode ficar até 10 anos sem CNH, viu? Tem um projeto de lei, como eu disse, que avançou ontem na Câmara dos Deputados. Eu vou te explicar exatamente como que funciona. Se um motorista tiver alcoolizado, ou seja, dirigindo aí depois de beber e causar a morte de alguém, além de perder a carteira, vai ter que pagar uma multa de quase 150 mil reais, viu? No caso da vítima ficar com alguma sequela permanente, tipo ficar paraplégica por conta do acidente, a punição é metade desse valor. O projeto, a gente lembra, ainda precisa passar por algumas votações para virar lei mesmo, mas fica aí atenção, né, gente? Com certeza é uma punição já muito grande para a consciência da pessoa, mas agora vai pesar no bolso também.
0: E tem que pesar, quem sabe assim as coisas mudam e a gente não fica observando essas notícias tristes, trágicas no trânsito brasileiro. Vamos fazer conexão com o Recife. Júlio de Andrade já está a postos para falar de um assunto que está trendando. Tem uma novidade aí para doação de sangue, quem tem tatuagem, piercing e tudo mais. Conta pra gente esse detalhe curioso, hein, Júlio?
3: É isso, bom dia para vocês, Thiago, Marcelo, bom dia a todos. Olha, foram alterações, viu, estabelecidas pelo Ministério da Saúde e tem como objetivo atualizar os critérios de doação de sangue e reforçar a segurança nas transfusões. Entre as novas regras que passam a funcionar a partir de outubro estão as mudanças, como redução do prazo de espera para doação para quem fez tatuagem, maquiagem em definitiva ou procedimentos estéticos, como a aplicação de botox, preenchimento e microagulhamento também. Em casos como esses, a doação, atenção, poderá acontecer 7 dias após os procedimentos, desde que tenham sido realizados em locais que seguem as regras de segurança. E aí, na falta da avaliação de segurança do local, o prazo será de 4 meses. Cabe a você, então, que vai fazer, fiscalizar o local. Se tem ali as regras, se estão seguindo, se o estabelecimento está seguindo as regras, né, previstas pelo Ministério da Saúde, pela agência também, né, de vigilância sanitária local. O prazo também foi reduzido para quem passou por endoscopia ou utilizou anabolizantes, claro, ali, né, dentro das prescrições, né? A mudança também com isso você pode verificar. Outra novidade é que doadores regulares poderão continuar doando sangue após completarem 70 anos, desde que estejam saudáveis e considerados aptos na avaliação clínica. Então, são mudanças importantes, né?

0: se você viu essa história, mas tem uma teoria rolando aí sobre o Trump que tá viralizando, viu? Tudo começou com um vídeo em que o presidente dos Estados Unidos parece estar dormindo no meio de uma reunião com uma mulher do lado dele. Mas quando essa mulher dá uma pressionada na própria barriga, parece que o Trump acorda do nada, abrindo os olhos. E aí, o que estão dizendo nas redes sociais? Que essa mulher, então, apertou um botão para acordar o presidente dos Estados Unidos. A mulher teve que ir, o povo tá falando tanto sobre isso, Ti, que a mulher teve que ir lá responder, e aí eu abro aspas aqui, ela disse, eu só estou grávida, seus esquisitos. Esse vídeo teve mais de 30 milhões de visualizações em um dia só no X, o antigo Twitter. Uma teoria da conspiração aí, e a mulher disse que só tá grávida, não tava querendo acordar ele nada com o botão.
1: É, e o povo na internet adora uma conspiração, né? Já gerou assunto, subiu a tag e a gente explica pra você por que que tá trendando. Vamos falar do Milei. Presidente argentino está trendando também por conta de uma pesquisa que mostrou que a maioria dos argentinos é contra os ataques dele ao presidente Lula. No último mês, inclusive, a relação do Brasil com a Argentina, ela piorou muito. Você acompanha aqui a programação da TMC e sabe bem, o Javier Milei, ele fez vários ataques, né, contra o Lula, inclusive chamando ele de ladrão, mas pelo jeito isso não tem apoio da população, não. Uma consultoria argentina levantou que 7 em cada 10 argentinos não aprovam esse tipo de comportamento por parte de um líder. Só 20% falou que concorda, sim, com estas ofensas. Pesquisa que foi divulgada, nome do Milei que trendou, a gente explica pra você, a gente contextualiza aqui no Trend das 11.
0: Dando agora F5 no nosso feed, apareceu pra mim Olimpíada, gente. Acharam finalmente a tocha que foi roubada. Não sei se você lembra, mas em 2021, furtaram a tocha olímpica do carro de um ex-atleta. Aí agora, quase em comemoração aos 10 anos dos Jogos no Rio, a polícia finalmente encontrou a tocha, gente. Os policiais acharam dentro de um saco plástico, em uma caixa de papelão, lá em Guarujá, no litoral de São Paulo. Aí fizeram todas as análises e perceberam que era, de fato, a tocha verdadeira, que estava sumida desde o crime. A gente lembra que aconteceu em 2021. Agora sim, encontraram a tocha que estava perdida.
1: Encontraram a tocha. Tá trendando, portanto. A gente explica pra você. Vamos falar da Barbie 2. Subiu aqui essa tag e o filme tá penando pra sair do papel. Essa música aqui da Barbie fez muito sucesso nos anos 2000. E o filme, não sei se tá fazendo tanto sucesso assim, porque tá difícil de sair do papel. Há 3 anos, o filme da boneca Barbie, ele fez um baita sucesso, né? No mundo inteiro, este sim. E desde então, a Warner Bros, ela tá querendo fazer uma sequência. Já fizeram, inclusive, 6 propostas. A revista Variety, ela disse que a diretoria e os dois protagonistas pediram tanto dinheiro, mas tanto dinheiro, que não estão conseguindo fechar a produção. O pessoal quer ganhar muito. O Ryan Gosling, por exemplo, ele que fez o Ken, ele tá querendo mais de 100 milhões de reais para dar a sequência aí. Se não começarem essa produção até o final do ano, eles vão perder os direitos autorais da boneca. Então, aí o estúdio tá entre a cruz e a espada, não sabe o que faz. O primeiro filme foi a maior bilheteria da história da Warner, rendendo quase 10 bilhões de reais. O primeiro foi bom, Marcela, mas o segundo tá bem empacado, viu?
0: Pois é, vamos ver como é que vai ficar isso aí. Claro, a gente te informa aqui a qualquer momento que tiver mais alguma atualização. Bom, apareceu pra mim aqui, gente, ICE, porque a Polícia de Imigração dos Estados Unidos tá querendo ter luvas que dão choque. Pois é, imagina assim, olha, um par de luvas pretas com uma eletricidade que pode descarregar simplesmente 380 volts. Isso é suficiente pra você não conseguir controlar seu corpo direito e ficar meio imobilizado ali por um tempo. O Departamento de Segurança americano publicou um contrato da compra desse equipamento, lembrando que a gente tá falando de um par de luvas pretas que então dá esse chocão. Vai ser um investimento de 100 milhões de reais caso fechem mesmo esse negócio.
1: E eu vi esse vídeo na internet, o pessoal fazendo essa demonstração dessa luva. Você só encosta assim no punho da pessoa, no braço, a pessoa já se contorce toda, perde as forças, cai no chão. Vamos ver se vai ter essa novidade, portanto, no ICE, nos Estados Unidos. Esse é o Trend das 11. Tô aqui com você, eu sou o Thiago Matheus, a Marcela Franco também, mas a nossa equipe tá trabalhando. Tá apertando o F5 e agora é o momento do Trend de Agora. Até porque o mundo da música parece que não dorme e não descansa. O pessoal tá aprontando o tempo todo e a Larissa Torati tá dando F5 também o tempo todo. Tem novidade, né, Lari? Bom dia.
2: Tem, isso aí. Bom dia. Olha, Thiago, a Copa acabou.

0: A gente falou muito de Copa, cobriu Copa por aqui. Mas a Shakira não sai das trends.
1: Não sai.
0: Não sai. O single Die Die, que a gente tanto escutou em toda a partida, canção oficial do Mundial, já tá há mais de 30 dias na liderança do Spotify.
1: 30 dias.
0: Então tá no ouvido da galera, tá na boca da galera.
1: E rendendo bastante também, né?
0: Com certeza. Esse é um desempenho tanto, inclusive, pra uma música de Copa do Mundo. A marca anterior, que conseguiu atingir o primeiro lugar das paradas, era do Jungkook, do BTS. Com a música Dreamers na Copa de 2022. Então, né? Se bem que, parando pra pensar, né? Se toda a Copa tem um hit, né?
1: De 4 em 4 anos.
0: De 4 em 4 anos aparece outro hit, sim, né? E além da música ser super legal, teve versão em português, teve remix. Então, assim, eles estão impulsionando muito e eu acho que tá certo, né? Tem que aproveitar, tem que seguir nesse clima de Copa, clima legal.
1: Muita gente achou, e não sei, né? Não tô fazendo comparativo com o Waka Waka, comparando Die Die e o Waka Waka. Cada um com seu trono, vamos dizer assim. Mas a Die Die fez, sim, muito sucesso nessa Copa. Não sei se superou da Copa de 2010 lá na África, mas a Shakira, onde ela bota a mão, hein?
0: A Shakira é o Midas da Copa, assim. Tá, ela doido. Bota a mão, com certeza vai fazer sucesso. Acho que já é o terceiro single que ela faz pra uma Copa do Mundo. Então, assim, se tem Copa do Mundo...
1: Tem que ter Shakira.
0: Tem que ter Shakira, certo, né, gente? É de praxe.
1: Tem mais música? Tem mais...
0: Tem mais música.
1: É treta, é novidade, o que que é?
0: Olha... Não vou falar que é treta, mas é polêmico pouco, né? A Ariana Grande voltou a aparecer aqui nas trends, mas não pelos motivos mais legais, né? A gente tem visto na nova era do álbum dela, o último álbum chamado Petal, que ela tá com polêmica atrás de polêmica. Isso porque tiveram muitas discussões sobre o corpo da cantora, relacionamentos anteriores dela, mas o grande foco tem sido o corpo dela, a saúde dela, né? E ela divulgou um vídeo dos bastidores do último videoclipe dela, em que ela brincou, que ela fala assim: qual a mensagem? Vocês decidem, eu não me importo, cansei de explicar. Então ela tá meio brava de ficar explicando coisas. E pra quem não assistiu o clipe, pra você poder entender, ela interpreta uma moça que tá fazendo, que tá tentando conseguir um papel. Aí ela se veste de diversas formas diferentes e ela é sempre recusada. Ela se veste, tipo assim, uma hora ela tá loira, outra hora ela tá morena, outra hora se veste de preto, outra hora de branco, enfim. Pra tentar conseguir a atenção ali dos homens que estão fazendo a audição dela. E todas as vezes ela é negada. Até que chega ali no... Um spoilerzinho, ela chega no final do clipe e mata todo mundo. Então, assim, ela não tava afim mais de dar explicação. Ela só tá...
1: Só tá jogando.
0: Quem quiser interpretar alguma coisa, que interprete na sua casa.
1: E como ela falou pros fãs, vocês decidam, cansei de explicar, Ariana Grande que continua trendando. Os músicos, os artistas vão trendando e a Lari vai apurando. Amanhã tem mais.
0: Amanhã tem mais.
1: Beijo, esse é o nosso Trend Agora.
2: Falou, valeu, Lari, brigadão. Agora a gente atualiza aqui o nosso feed. Seguimos no Trend das 11, te deixando muito bem informado sobre tudo que tá viralizando, pipocando nas redes sociais. E claro, tem um assunto que não sai do feed de ninguém nos últimos dias. É aquele juiz, lembra? Que virou uma garrafa de vinho e fumou no meio de um julgamento. Pois é, esse juiz não foi afastado, mas ó, ele não fez só isso não, viu? Não só virou uma garrafa de vinho e fumou lá no meio do julgamento, como também xingou o ministro Alexandre de Moraes. Ontem a gente até comentou que ele foi afastado depois disso tudo acontecer. Só que a novidade, pessoal, é que mesmo assim, o juiz vai continuar ganhando o salário até o processo administrativo acabar. E aí, se o valor for o mesmo que ele recebeu no mês passado, o juiz vai receber mais de R$83 mil, mesmo sem trabalhar depois disso tudo. E não foi uma regra excepcional que ajudou ele não, viu? É o próprio regulamento do Tribunal de Justiça, Ti.
1: Pois é, ele só apronta, hein? Não dá uma dentro o juizão aí e agora continua ganhando muita repercussão, só que negativa na internet. Esse é o nosso Trend das 11. Vamos falar de diversos assuntos e agora vamos falar de um assunto esportivo, porque a tag de Fluminense e Luiz Ubeldia tá bombando aqui nas redes sociais da manhã de hoje. Por quê? Porque o técnico do Fluminense caiu, não é mais treinador do clube. O clube anunciou agora de manhã que demitiu o treinador e também um auxiliar vai ficar no lugar dele até eles encontrarem a pessoa certa pra assumir o Flusão aí, mas o time já não tava lá essas coisas. Fluminense não ganhou nenhum dos últimos 8 jogos. Ontem, inclusive, empatou nas oitavas da Libertadores. Antes, em outra rodada, tinha empatado com o rival Botafogo e, pra piorar tudo, já tinha sido eliminado da Copa do Brasil pelo Vasco, pelo rival. Aí o Zubeldia comandou o time por pouco mais de 60 jogos, tá demitido, a gente ainda não sabe quem vai assumir agora o comando do Fluminense.
2: Boa, tia. Agora atualizei aqui o feed e apareceu Oktoberfest Blumenau. Não sei se você conhece, mas tem uma história que tá ganhando a internet brasileira. Vamos falar um pouquinho sobre isso, gente. Antes, eu preciso te explicar. Oktoberfest é aquele evento que comemora a cultura alemã e é conhecido por ter bastante cerveja, sabe? E aí, em outubro do ano passado, um cara sofreu um acidente de moto e teve uma fratura no tornozelo. Por isso, ele pegou um atestado de 3 meses e não tava indo trabalhar. Só que quando saíram as fotos da Oktoberfest, encontraram ele, ó, lá no meio, dançando com as muletas pro alto. Eita, ele foi demitido, claro, e aí acabou recorrendo na justiça. Mas ontem saiu uma decisão do tribunal e acabou mantendo a demissão dele.
1: Pois é, o cara nem disfarça, né? Nem disfarça, Marcela. Vai fazer alguma coisa um pouquinho mais discreta. Foi pego, tá demitido. Portanto, vamos falar de Davi Alcolumbre? O nome tá trendando aqui. Por quê? Porque a tensão entre o Planalto e o Senado até que deu uma diminuída. Muita gente tava apostando que os nervos ficariam à flor da pele com o presidente Lula, com o presidente do Senado e tudo mais. Em abril, inclusive, o presidente indicou um nome para ser ministro do STF, mas o Senado acabou barrando. Isso aí provocou aquele distanciamento entre o Lula e o presidente do Senado, que é ele, o Davi Alcolumbre. Para tentar melhorar esse climão, os dois se encontraram ontem e foi só a segunda vez que eles se viram desde que tudo aconteceu. Afinal, para a democracia funcionar bem, eles precisam estar falando, né? Se falando, pelo menos, né, profissionalmente falando, mas parece que deu certo porque o Senado disse, o senador, aliás, disse que o diálogo foi restabelecido. E daqui a pouquinho a gente volta com mais trend das 11. Tem o M2026, sabe o que é o M? Maior premiação aí da televisão. Parece que já estão vazando os premiados e tem campeão da Supercopa da Europa. Tudo isso na sequência aqui no nosso trend das 11.
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12: Onze horas 32 minutos, você está sintonizado na Transamérica, que agora é TMC, quem escuta sabe, eu sou o Júnior de Castro e um muito bom dia para você que está chegando agora nos 88.7 FM aqui em BH e região metropolitana, para você que nos acompanha pelo aplicativo da TMC, pelo site tmc.com.br. Hoje é quinta-feira, dia 13 de agosto de 2026, por aqui muita notícia, muita informação para você. E agora a gente vai falar com ela, Josiele Lemos, trazendo pra gente os destaques do trânsito desta manhã, quase início de tarde aí, de quinta-feira. Fala, Josi, bom dia.
13: 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Bom dia para você também, pro ouvinte que nos acompanha aqui na TMC. A Avenida Cristiano Machado é o nosso destaque por dois motivos. Lá perto do Dona Clara, as obras que estavam sendo realizadas, obras da Gasmig, já foram finalizadas. Lembrando que os trabalhos duraram 45 dias neste momento, não tem congestionamento. Apenas um ponto de atenção um pouco depois desse trecho aí, ocorrência entre moto e caminhão. O trânsito apresenta uma pequena movimentação, não compensou o desvio, a dica mesmo é ir com cuidado, motorista. No sentido rodovia MG10, Cristiano Machado retida lá no Juliana, por conta das obras do cruzamento com a Vilarinho, construção da trincheira. 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
12: 11 horas 34 minutos, aí o destaque do trânsito com a Josi Lemos, para você ligado, sintonizado nos 88.7 FM em BH, agora 26 graus em Belo Horizonte, a mínima durante esta madrugada foi de 15 graus, mas a máxima prevista para hoje é de 29, então vai fazer um calorão, viu, gente? Sol já tá a pino, já tá lá no meio do céu, sensação térmica pode chegar aos 32 graus. Então não esqueça jamais, nunca, de levar a sua garrafinha d'água para você se hidratar durante todo o dia. Coloca debaixo do braço, coloca na sua bolsa, na sua mochila. E claro, você tem que ir bebendo e colocando mais água, você não pode ficar sem não, tá bom? Lembrando que a umidade relativa do ar hoje fica em torno dos 30% durante o período da tarde. Agora, 11 horas 35 minutos, TMC, a notícia que importa para você. E o governador Matheus Simões deu uma declaração na última segunda-feira que não caiu muito bem entre os profissionais que atuam na Polícia Civil. Na ocasião, o parlamentar do PSD de Dado disse que era contrário à exigência da lista de excedentes nos concursos e defendeu a realização de mais concursos com o objetivo de contratar, aspas para ele, os melhores. A fala de Matheus Simões aconteceu durante uma reunião entre o governador e representantes de associações e sindicatos de segurança pública aqui de Minas Gerais. O Sindicato dos Policiais Civis divulgou nas redes sociais uma nota de repúdio com as declarações fortes, viu? Aspas aí, vamos conferir essa nota. Em um estado que enfrenta déficit de servidores, delegados sobrecarregados, investigações acumuladas e uma polícia civil trabalhando no limite, ser contra a nomeação dos aprovados é fechar os olhos para a realidade da segurança pública em Minas. Tá aí o que fala a nota de repúdio do Sindicato dos Policiais Civis aqui de Minas Gerais. E na sequência, a entidade afirmou ainda que os excedentes não são um problema, pelo contrário, os candidatos aprovados são preparados, estão aptos ao serviço, a servir o povo aqui de Minas Gerais. Nos comentários, os seguidores, claro, também não economizaram críticas.

0: Estamos aqui de volta, Trend das 11, para você ficar bem informado. A gente atualiza, a gente contextualiza, né, Marcela? Aqueles assuntos que são mais debatidos nas redes sociais. Mas tem um caminho melhor também, mais fácil, além de ouvir a gente, que é seguir as nossas redes sociais, né?
1: Sim, você encontra a gente no @TMCNewsBR, em todas as redes sociais. A gente está esperando a sua participação aqui também pelo nosso WhatsApp, 11972211001. Vamos seguir, Ti.
0: Vamos seguindo, porque eu tô vendo que a TV Globinho, lembra dela, tá trendando nesta quinta-feira. Será que é quinta? TBT? Será que é isso? Tá trendando. Tem diploma inexistente dos assuntos mais comentados, a gente já explica. Tem Supercopa da Europa e tem o M2026, maior prêmio da televisão, para quem não conhece, e acontece só em setembro. Mas já deram alguns spoilers aí, pelo que eu tô vendo na internet. Não sei se eu posso dar isso aqui no ar, se o pessoal vai ficar meio frustrado, mas a academia que organiza aí a premiação, ela divulgou alguns ganhadores de categorias que são avaliadas pelo júri. Diferente das outras, essas não tem aquela listinha de indicados, sabe? Ah, vão ser entre essas cinco, vai sair um vencedor. Não. Ali é tudo no voto secreto. E em trabalhos individuais, na produção de animações, a série Star Wars Visions já está garantida entre os premiados. Ó, já tô dando um spoiler, mas não sou eu não. Tá na internet, só tô lendo aqui. E o melhor figurino, The Masked Singer, que é dos Estados Unidos, também vai levar um prêmio, já divulgaram aí na internet. A cerimônia principal, aquele evento todo, né, que a gente acompanha, só no meio de setembro, mas se o pessoal jogar na internet, Marcela, já vai conseguir descobrir os spoilers, alguns vencedores do M2026.
1: Eita, tá vendo? Aqui no Trend das 11 a gente te traz tudo. Se você ainda não tinha visto isso aí no seu feed, agora tá sabendo, já pode ir atrás pra ver o spoiler que você consegue encontrar. Bom, agora atualizando aqui, apareceu pra mim Supercopa da Europa. Pois é, o PSG ganhou do Aston Villa e agora é bicampeão. A Supercopa é um jogo anual entre o vencedor da Liga dos Campeões e da Liga Europa. E aí, nesse caso, o Paris Saint-Germain e o Aston Villa da Inglaterra. O placar final ficou 2-1 para os franceses. A temporada na Europa é diferente aqui do Brasil, viu? Em vez de as férias serem na virada do ano, são no meio do ano. Aí ontem foi o começo da temporada 2026-2027 e o PSG já tá então com o troféu na mão.
0: É, o PSG papa títulos aí nos últimos tempos, principalmente ali na Europa, campeão agora da Supercopa Europeia. Falando em esporte, vamos lá pro nosso Trend do Esporte. Até pro nosso Breno Ávila matar um pouquinho a saudade aqui do Trend das 11. Bom dia pra você, Breno.
2: Bom dia, Ti. Bom dia, Marcela. É isso, matando a saudade aqui do Trend das 11 pra falar de esporte.
0: É isso aí. O que tá trendando, então, na manhã de hoje? Eu tenho alguns palpites, além da Supercopa e do PSG. Tem a rodada de ontem da Libertadores, tem a falha do Carlos Miguel e tem a polêmica do Depay também, um monte de coisa, né?
2: Olha, Ti, sem dúvidas, hoje o que tá bombando na internet, no mundo esportivo, é a falha do Carlos Miguel, uma partida onde o Palmeiras estava com um a menos, o jogo de ida das oitavas de final da Copa Libertadores no Nubank Park. O Palmeiras fez 1-0 e quase ali que nos acréscimos, uma falha incrível do goleiro palmeirense, né? Ex-Corinthians, ele que vem de uma sequência complicada, já tinha falhado contra o Atlético Mineiro, falhou ontem de novo e permitiu o empate da equipe paraguaia, que leva essa vantagem de poder decidir no Paraguai, em Assunção, o jogo de volta das oitavas de final.
0: Quem empatou também foi o clássico brasileiro na Libertadores, Flamengo e Cruzeiro. Cruzeiro e Flamengo no caso, né? Já que o jogo foi no Mineirão.
2: É isso, o Cruzeiro abriu o placar num jogaço, um golaço de Kenny Arroyo, e o Flamengo acionou a cavalaria. Pouco mais aí de 60 minutos, o Leonardo Jardim chamou Paquetá e Pedro. No mesmo minuto, o centroavante sofreu a falta. Na falta, gol do camisa 20 do Flamengo, gol do Paquetá, que empatou o jogo aí em Belo Horizonte. A volta agora é no Maraca e vai estar daquele jeito, né, Ti?
0: Hoje tem mais jogos aí pelo Brasil, Internacional, Sul-Americana, Libertadores, tem brasileiro em campo, mas aqui na tag não para de subir coisa aqui, ó. Zubeldía demitido. E a polêmica do Memphis Depay também. E aí, será que ele vai processar o Corinthians?
2: Polêmica do Memphis Depay, que ganha mais uma história agora nesse livro de polêmica que ele tem envolvendo o Corinthians. Tem boatos agora que ele pode voltar atrás, a diretoria do Corinthians, por conta da repercussão. atenção, o torcedor corintiano tá daquele jeito com a presidência do Osmar Stable, diretoria do Corinthians, que não renovou o contrato do Memphis, mas fato é que o Memphis agora tem as cartas na mão dele, né, Tio? Ele pode fazer o que ele quiser, pode processar o clube, e ele disse que vai correr atrás dos direitos dele. Hoje também tem Libertadores, Corinthians em campo, lá em Rosário contra o Rosário Central às 21h30, mas daqui a pouquinho a equipe TMC desce pra Baixada Santista, bora pra cobertura de Santos e Macará pela Copa Sul-Americana.
0: E em todas as praças, meio-dia, hora de futebol aqui na programação da TMC. Bom trabalho, boa quinta, Breno.
2: Valeu, Tio, igualmente. Beijo, Marcela.
0: Trend do esporte.
1: Beijo,
0: aqui
1: valeu.
0: Pra você, boa. Vai que é sua, Marcelinha.
1: Vamos lá, agora eu sigo atualizando aqui o nosso feed. Vamos falar sobre polêmica. Diploma inexistente apareceu aqui pra mim, não sei se você viu aí, mas o Flávio Bolsonaro, candidato à presidência da República, postou os diplomas dele depois da confusão que rolou. O G1 publicou ontem que na página oficial dele no Senado, lembrando que a gente tá falando do Flávio Bolsonaro, tinha uma pós-graduação em Ciências Políticas pela Federal do Rio. E aí descobriram que o Flávio nunca chegou a fazer esse curso, viu? A equipe dele disse até que foi um erro e que ia consertar essa informação. Um pouco depois, ele mesmo, Flávio Bolsonaro, foi lá e publicou os três diplomas, dizendo, abre aspas, para que não restem dúvidas sobre minha formação acadêmica, fecha aspas, aquela pós, então, não estava nessa lista.
0: Pois é, e vamos atualizar o feed até pro pessoal ficar nostálgico agora. A televisão tá trendando e o nome de TV Globinho, dos mais buscados, dos mais comentados, debatidos, porque talvez a TV Globinho vai voltar por um dia, pelo menos. Um dia, em 2015, essa programação da TV Globinho, ela acabou por conta de terem proibido publicidade infantil e tudo mais. Dependendo aí da sua idade, tá ouvindo a gente? Pode nem ter pegado essa época, mas lá passavam desenhos como Pokémon, Bob Esponja, Dragon Ball Z e ontem a emissora, a TV Globo, confirmou que a TV Globinho volta em outubro desse ano, sim, apesar de ser só um dia. Falaram que vai ser uma edição especial, talvez por conta do Dia das Crianças em outubro, mas isso já foi o suficiente, Marcela, pro pessoal ficar nostálgico aí nas redes sociais e contar os dias para acompanhar a TV Globinho.
1: Lembro demais, uma delícia. Bom, agora eu dei aqui o F5, apareceu pra mim combustível. Essa tag tá bombando nas redes sociais porque interessa a todo mundo e a notícia é que a gasolina pode ficar mais barata. Ontem, a Câmara dos Deputados aprovou um projeto pro governo usar dinheiro da venda de petróleo pra diminuir os impostos de combustível. Pois é, e isso não vai valer só pra gasolina, não, mas também pro etanol, biodiesel e querosene, que é usado nos aviões. O objetivo disso foi justamente dar aquela segurada no impacto que a guerra no Oriente Médio tem nos preços dos combustíveis. Agora vai faltar então só o Senado aprovar também, que já liberam logo pro Lula sancionar essa lei.
0: Vamos lá atualizar o feed, porque o nome de Harry Potter tá trendando, o pessoal tá comentando, e a Warner agora ela confirmou que tá fazendo Hogwarts Legacy 2. O primeiro jogo realizou o sonho de muito fã, porque deixava você criar seu próprio bruxo, sair explorando aí os lugares dos livros, dos filmes e tudo mais. E ontem anunciaram oficialmente que a sequência já tá no forno. Fora isso, não deram nenhuma outra informação, tipo data de lançamento, ou para quais consoles vai acabar saindo e tudo mais. Fato é que Hogwarts Legacy 1 vendeu mais de 40 mil cópias pelo mundo e foi um dos jogos mais bem sucedidos de 2023. Para quem é fã de games, vem aí Legacy 2 para a saga do mundo, universo Harry Potter.
1: Agora são 11 horas e 46 minutos. A gente vai movimentar aqui a nossa reportagem no Trend das 11. Vamos direto para BH falar com a Letícia Benassi. Letícia, bom dia. De novo, tá trendando aí o juiz, é isso?
3: É isso, gente. Bom dia, Marcela. Bom dia, Thiago. E todo mundo ouvindo o Trend das 11 aqui na TMC. Continua trendando esse assunto por aqui, porque o juiz Milton Lívio Lemos Salles, afastado, né, pelo Tribunal de Justiça de Minas Gerais, depois de aparecer fumando de bermuda e bebendo vinho durante o julgamento por videoconferência, ele já esteve envolvido, viu, gente, em outro episódio polêmico. Em 2006, quando ele era juiz da primeira vara criminal de Montes Claros, ele determinou a prisão temporária de 9 dos 15 vereadores da cidade. Eles eram suspeitos de usar notas fiscais falsas. A operação aconteceu, foi realizada, né, pela Polícia Federal, mas os vereadores ficaram presos só um dia. O Tribunal de Justiça concedeu habeas corpus e considerou que não tinha fundamentação suficiente para manter as prisões. Agora, quase 20 anos depois, o mesmo juiz volta ao centro de uma investigação. O TJMG confirmou o afastamento dele e abriu um processo administrativo para apurar o comportamento durante a sessão virtual. Salles já tinha recebido uma advertência do tribunal por um episódio envolvendo o consumo de álcool em 2020. O caso atual ainda vai ser analisado pelos órgãos competentes. Volto com vocês aí do estúdio.
1: Valeu, Letícia. Obrigada pelas informações. Cada dia uma novidade nesse caso, né? Agora vamos dar o nosso F5, Ti, do que a gente vai falar?
0: Vamos falar de Colômbia, dos assuntos mais comentados ainda, até por conta de uma curiosidade, usar um guindaste para resgatar uma mulher. A gente vem trazendo aqui na programação TMC, aquele terremoto que abalou o país na última segunda-feira, número de mortos, inclusive, já passaram de 260 e o governo decretou, inclusive, emergência nacional. E aí, no meio desse caos, algumas histórias que acabam dando esperança, é claro, e ontem resgataram uma mulher que ficou presa em um hospital que quase desabou. Então, tiveram que usar até um guindaste para tirar ela de lá, porque não tinham como subir no quarto onde ela estava internada pelo risco do desabamento. Notícia impressionante, imagens impactantes que estão ganhando a internet, é claro, repercute e a gente atualiza para você.
1: Agora vamos falar sobre eleições, porque o Trend das 11 é assim, movimentado e dinâmico como o seu feed. A gente sai da Colômbia e fala agora então sobre eleições. A justiça vai decidir hoje, pessoal, quais são os limites de IA nas campanhas, que eu lembro aqui, começam a partir do dia 16 de agosto, já nesse domingo. Você lembra que há algumas semanas, o Flávio Bolsonaro, candidato à presidência da República, exibiu um vídeo do pai dele, Jair Bolsonaro, feito com inteligência artificial. Isso deu toda uma confusão, porque ninguém sabia direito se podia ou se não podia esse tipo de coisa. E aí o PT acionou o Tribunal Eleitoral, questionando justamente se a campanha do Flávio Bolsonaro não tinha cometido um crime, já que eu lembro aqui, usaram um vídeo feito com IA. Mas antes de bater o martelo nesse caso, os ministros estão se reunindo hoje, então, para definir o quanto de IA pode ser usado nas eleições. E é claro, você vai ficar sabendo de tudo no momento que acontecer aqui ao longo da nossa programação.
0: Falando nisso tudo, o nome do Humberto Martins, o ator, ele mesmo, tá trendando porque tem muita gente falando do patrimônio que ele acabou declarando. Pra quem não sabe, ex-ator Humberto Martins, que ficou bem famoso fazendo novelas do tipo 4x4, Caminhos das Índias. Mas agora ele largou essa vida de galã para tentar ser deputado federal. Tem que declarar os bens também e tudo mais, como todo candidato. E somados os bens dele, no registro ele colocou que tem 3,6 milhões de reais. E isso está viralizando nas redes. Praticamente 60% desse valor é de previdência privada, o resto envolve terreno, moto, imóvel, coisas assim. Tem até político que tem menos dinheiro do que o ator que tá declarando aí nas redes sociais, mas chamou a atenção, pessoal, tá repercutindo, a gente traz aqui no Trend das 11.
1: Claro, porque o Trend das 11 é aquele programa dinâmico que te explica tudo que está rolando nas redes sociais. A gente fala de política, de eleições, de esporte, de entretenimento, cinema, música, tudo que tem no seu feed, a gente traz aqui para te explicar direitinho no Trend das 11. Inclusive, já recebi aqui uma novidade da nossa equipe. Vamos falar sobre turismo radical. Quero saber se te interessa, viu? Apesar de ser perigoso, olha o que está rolando. A erupção de um vulcão está atraindo muita gente. O Monte Etna, que fica na Itália, tá há alguns dias jogando nuvens de cinzas no céu e lava pelo chão, gente. Só que tem multidões fazendo excursões para ir lá ver de perto. O que você já deve saber, é super perigoso. As empresas de passeio ficaram tão sobrecarregadas com esse turismo radical que estão fazendo excursões noturnas até. E aí teve um guia turístico que deu uma entrevista ontem falando que todas as noites sobem 2 mil pessoas e que as trilhas estão lotadas. Ele disse, inclusive, que viu até gente indo de chinelo ver lava de vulcão. Vê se pode.
0: Você tá doido, o pessoal tá procurando é sarna pra se coçar, já diria minha avó. Isso sim, além de turismo radical que tá trendando, é PCC. Das tags mais bombadas nesse momento, as empresas dos Estados Unidos vão fazer operações cibernéticas contra criminosos. É isso mesmo. É PCC a tag, mas tem os Estados Unidos aí no caminho. O Trump assinou um documento ontem que abre caminho para isso acontecer, vou explicar para você um pouquinho melhor. O que acontece é que algumas empresas são selecionadas e elas vão poder até mesmo hackear e destruir sistemas que sejam usados por organizações criminosas, como, por exemplo, o PCC. O foco deles é um grupo de fora dos Estados Unidos. Tem o PCC, tem Comando Vermelho, enfim. Eles têm chances, sim, de serem alvos aí dos Estados Unidos. Mas toda operação vai ter que ser autorizada pelo governo americano antes, mas já está repercutindo nas redes sociais, viu, Marcela?
1: Pois é, olha, uma outra coisa que está repercutindo nas redes sociais é a saída da Virgínia como rainha da Grande Rio. Ela fez esse anúncio ontem, anunciou que não é mais rainha da escola de samba. E aí eu te conto aqui, se você não conhece, Virgínia é uma influenciadora que ficou famosa fazendo uns conteúdos de lifestyle e tem mais de 55 milhões de seguidores no Instagram. Ela ficou, inclusive, cerca de um ano como rainha da bateria da Grande Rio, lá do Carnaval Carioca. Só que aí a Virgínia agora decidiu pular fora por ser algo que exige, segundo ela, mais tempo do que ela achava. Aí no anúncio de ontem, a Virgínia disse, abre aspas, não sei fazer nada pela metade, fecha aspas. E claro, como tudo nas redes sociais, tem gente gostando do anúncio, tem gente falando que tá triste com a decisão. E você encontra tudo isso aqui no Trend das 11.
0: E falando em redes sociais, cronicamente online é a tag do momento, é que tá bombando. Será que é a Larissa Turati, a nossa Lari aqui? Ela fica umas 18 horas online, pelo que eu fiquei sabendo. Mas a pergunta é pra você, quantas horas por dia você passa na internet? Hein? Muita coisa, pouca coisa. Seja nas redes sociais, pesquisando uma coisa, uma comprinha, receita. Quem nunca, né? O Instituto Alana, ele que é focado em trabalhos com crianças, ele publicou ontem uma pesquisa falando justamente sobre isso. E essa pesquisa mostrou que metade dos jovens aqui no Brasil passa mais tempo online do que gostariam. Inclusive, é a mesma proporção de adolescentes que não tem restrição nesse sentido em casa. Então, pode passar horas e mais horas sem fim usando a internet. Aliás, vamos para os números? 7 a cada 10 acham que a internet precisam sim melhorar. Mas uma taxa bem pequena sente que é capaz de se ajudar nisso tudo. Notícia curiosa que a gente traz para você e responde aí. Você também é desse time? Cronicamente online, quanto tempo passa na internet? 11972211001.
1: Olha, cronicamente online nos faz falar um pouquinho de saúde. Eu vou contar para você uma notícia de uma pesquisa, viu? Paulistas estão infartando mais cedo. São as pessoas que mais infartam cedo no Brasil. É o que diz uma pesquisa feita pela Rede Dor, justamente para ver essa distribuição de idade entre vítimas de infarto no país. Então, se você nos ouve de São Paulo, fica atento, viu? Para surpresa de quase ninguém, os moradores de São Paulo ficaram no topo dessa lista, ou seja, estão infartando mais cedo. A média no estado, gente, é de 58 anos de idade. No segundo lugar ficou o Rio de Janeiro, com 62 anos, que também é a média nacional. Em último lugar, Alagoas e Bahia empataram. Por lá, os pacientes de infarto costumam ter 72 anos. Então, ó, se você nos escuta aí de São Paulo, cuidado, vai cuidar da sua saúde, porque eu não quero você infartando com 58 anos, não, viu, Ti?
0: Vale pra mim, com certeza. Vou me cuidar por aqui pra, né, não fazer parte dessa estatística terrível. Vamos falar de futebol? Holanda tá trendando junto com o nome do Xavi Hernandes. Lembra dele? Jogador, jogou com Messi, com Iniesta, com o próprio Neymar no Barcelona, e a seleção holandesa anunciou ele como novo técnico para a próxima Copa, 2030. Então, se você não conhece, ele também, além de jogar com esses craques que eu falei, ele ganhou a Copa do Mundo de 2010 pela Espanha, inclusive jogando contra a própria Holanda. A Holanda foi vice em 2010, a Espanha campeã na oportunidade. Ele também foi campeão europeu por duas vezes como treinador. Tá começando, né? Já venceu 7 títulos no Catar e depois o Campeonato Espanhol com o Barcelona. Novidade, portanto, é pra Copa, mas já vai começar os trabalhos a partir de agora na campanha para 2030 da seleção holandesa.
1: Agora do esporte, a gente vai falar de Oriente Médio, foi a tag que apareceu aqui no meu feed. Pessoal, Donald Trump diz que os Estados Unidos têm controle total do Estreito de Hormuz. Pois é, ele publicou ontem naquela Truth Social, a plataforma dele, que o bloqueio naval contra o Irã é, abre aspas, um muro de aço, fecha aspas. Nesse post, o Trump falou ainda que o país está à acabado e que só ficam falando, sem agir. A gente lembra que no mês de junho, os dois países até chegaram a negociar o fim da guerra e a liberação do estreito, mas, como dá pra ver, até hoje isso não aconteceu. E aí, ontem, um funcionário do governo iraniano até admitiu que essas negociações aí estão paradas.
0: Reta final aqui do nosso trend. Daqui a pouquinho tem esporte na programação TMC. 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Vamos falar agora de Link Park. É a saideira. Pra quem gosta aí de rock, ó, o filme com shows do Brasil já ganhou data, coloca aí na sua agenda. Eles são uma das bandas de rock aí mais famosas do mundo, fazem músicas e muito sucesso como In The End, Numbi, diversos outros hits aí que bombaram nos anos 2000. O filme Linkin Park, Unshedder, ele vai contar sobre como foram aí os últimos anos, especialmente pela estreia da nova vocalista. Eles vão ter cenas aí de 2 shows que eles fizeram em São Paulo no ano de 2024. Enfim, estreia pros cinemas. Vai ser no final do mês de setembro. Coloque aí na sua agenda o som do Linkin Park. A gente vai dando tchau, né, Marcela?
1: Vamos lá. Obrigada pela sua companhia, Ti. E também, ouvinte, muito obrigada por nos ouvir até aqui. Agora você fica com o Papo de Craque. Tchau, tchau. Até amanhã.
0: Aquele abraço. Tchau.

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2: É isso, salve, salve, você ligado conosco aqui através dos 88.7 FM, meu filho. Estamos aqui na TMC para mais uma edição, a primeira edição dessa quinta-feira, dia 13 de agosto, do Papo de Craque. Vamos juntos agora até as 14h, trazendo aí as informações desta quarta-feira de Copas. Quarta-feira movimentada no futebol brasileiro, no futebol continental. E claro, você vai ficar por dentro de tudo que rolou a partir de agora, aqui no Papo de Craque, primeira edição.
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2: É isso, então vamos saber direto então as informações, os destaques do Cruzeiro com ele, Marcos Botelho.
3: Ficou tudo para o Maracanã. Empate em 1-1 entre Cruzeiro e Flamengo no Mineirão pelo jogo de ida das oitavas de final. Teve reclamação de arbitragem pelo lado cruzeirense e técnico flamenguista Leonardo Jardim não entendendo a recepção da torcida celeste.
2: Abdicou, né, meu filho? É isso, vamos saber também das informações do Atlético, chamado a Giovana Oliveira.
4: Primeira guerra vencida, Galo conquista triunfo diante do Red Bull Bragantino por 1-0 em Bragança Paulista, mas faltam 90 minutos para consagrar a vaga para as quartas de final da Copa Sul-Americana. Técnico Eduardo Domingues fala sobre o uso das categorias de base na equipe atleticana.
2: É isso, então vamos girar o Brasil, meu filho, porque teve frangaço mais um do Carlos Miguel e aí o Palmeiras fica no empate em casa com o Cerro Porteño pela Libertadores. E deu ruim lá nas Laranjeiras, meu filho, após esse empate do Fluminense também pela Libertadores, anteontem, né, meu filho, na terça-feira, deu ruim pro Zubeldía, que foi demitido pelo Fluminense. Você pode participar conosco aqui do Papo de Craque, através do WhatsApp 319-9944-8870. Vou falar de novo pra você que às vezes não tava atento, né, meu filho? 319-9944-8870. 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Você pode ir lá no Instagram também, seguir a TMC, arroba TMC Minas Gerais. A gerência da TMC BH é da Marcelo Melasso, a gerência de jornalismo é do André Rocha, a coordenação de esportes de Laura Dolabella, a produção de Danilo Marra e Matheus Murici. Apresentação comigo, Felipe Soares.
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2: É isso, mais uma vez, boa tarde para todo mundo que está acompanhando aqui a TMC, meu filho. A Transamérica agora é TMC. Quem escuta sabe, meio-dia, 3 minutos. Essa quinta-feira, dia 13 de agosto, a gente vai junto agora até as 14h. Vamos falar muito de Copa Libertadores, Sul-Americana. Teve a vitória do Atlético, o empate do Cruzeiro. E já sem demora, vou dando aqui o boa tarde pra galera que tá junto conosco. Hoje aqui, Danilo Marra e o Marcos Botelho, ao vivaço pra você ligado aqui na TMC. Boa tarde, galera.
5: Muito boa tarde, meu querido Felipe Soares. Boa tarde, Marcos Botelho e ao nosso ouvinte. Rapaz, que dia ontem, hein? Dia de o Cruzeiro voltando finalmente ao palco principal do continente, a Libertadores da América, um jogo de oitavas de final, uma festa muito bonita, o Atlético conseguindo manter uma sequência muito positiva depois dessa volta da Copa do Mundo, os times mineiros em alta, né?
2: E aí vamos falar também do Atlético, vamos falar do Cruzeiro também, Marcos Botelho, fala dessa quarta-feira e a sensação do retorno, Danilo Marra disse bem aí, oitavas de final, o Cruzeiro nesse empate contra o Flamengo.
3: Boa tarde, Filipão, boa tarde pra você, pro Danilo, pro Rafa que tá aqui à mesa, pra você ouvinte TMC, em especial você ouvinte cruzeirense, agora são 4:04, ficou tudo pro Maracanã, tô com a confiança lá no teto, parceiro, tô muito confiante para que essa classificação venha em solo carioca na casa do rubro-negro. Ontem o Cruzeiro fez um belo gol com Kenny Arroyo e o Flamengo fez um gol na bobeada, mais uma do Cruzeiro, né, na bola aérea defensiva, mas uma falta que até agora eu não entendi como falta, claro, pode pensar e discordar você ouvinte pelo WhatsApp, mas até agora eu não vi falta, vi um ângulo, dois ângulos, três ângulos, mas não vi falta, daqui a pouco a gente fala muito mais sobre isso. Mas um jogo muito parelho, muito equilibrado, e eu tô confiante pra volta, viu,
2: Felipe? Você podia olhar até naquele telão antigo do Faustão, lembra? Que tinha 50 câmeras lá, você pode procurar qualquer ângulo daqueles lá, que eu acho que não ia achar muito falta, não. Então, é isso, né? Vamos falar desse empate do Cruzeiro, daqui a pouco também vamos falar da vitória do Atlético, né? Presente de aniversário pro Luis Suárez, ontem, narrando aí a vitória do Atlético pra cima do Bragantino. Então teve pão de queijo com linguiça ontem também pra galera, né?
3: É, o Luiz encheu a boca e gritou, é festa.
2: E comemorou, né? Aproveitando o embalo da vitória, felizão a noite toda lá, né?
3: Exatamente.
2: No embalo, lá
3: com... Grande Luiz Suárez.
5: Nos embalos de quarta-noite, né?
3: Grande Luiz Suárez no profissionalismo, no caráter, porque na altura fica difícil, né?
5: É, e aproveitou lá na cidade da linguiça voadora, Luiz Suárez encheu a boca e fez a festa.
3: Exatamente.
2: É isso, todo carinho aí da nossa
3: grande
2: equipe. Grande Luiz Suárez, meu filho. Então, vamos falar então do Cruzeiro já, sem demora, agora, 6:00, ô Botelho. Sobe o hino, né, meu filho? Sobe o hino do Cruzeiro, que ficou no empate com o Flamengo. O Cruzeiro chega a abrir o placar com um golaço do Arroyo. Tava tentando, e ele tava empolgado ontem, matou uma bola meio que de letra, partiu pra cima e fez esse golaço. Depois teve aí essa falta pro Flamengo e o gol de empate, a bola ainda explode no travessão, a confusão dentro da área. Como é que foi esse jogo, Boteira?
3: É, vamos lá, né, Filipão, porque o Cruzeiro, para um público de 60.046 torcedores e uma renda de R$5.009.250.50, teve o troco pro café. Mais de 60 mil torcedores prestigiaram ontem um empate 1-1 entre Cruzeiro e Flamengo. Agora são 7:00 aqui em Belo Horizonte. Então você, ouvinte da MC, vai ver detalhe por detalhe, porque ontem o Cruzeiro entrou em campo com a escalação que a gente já projetava, né? Não tinha muito mistério, não tinha muito segredo. Era aquilo mesmo: William na vaga do suspenso Fagner, Matheus Henrique, o Zorro Celeste na vaga do Romero. E o Wesley titular pela primeira vez com a camisa do Cruzeiro, segundo jogo apenas do Wesley pela Raposa, o primeiro entre os titulares, até porque o Kaique Kinge não é um jogador titular, estava sendo um step, né, do Arthur Jorge. O Wesley foi titular. O restante é aquele Cruzeiro que todo mundo já imaginava, né? Então o Cruzeiro foi a campo com Otávio, William, Fabrício Bruno, Jonathan Jesus, Rojas, Matheus Henrique, Gerson, Matheus Pereira, Arroyo, autor do golaço, Caio Jorge, que ainda segue em branco nessa Copa Libertadores, e o Wesley. Aí entraram no jogo pelo lado cruzeirense o Kaique Kenji, já citado. Kaique Kenji entrou no jogo na vaga do Wesley, que ainda não tem condições de 90 minutos, porque estava em pré-temporada lá no futebol da Arábia Saudita. Também entrou no jogo de ontem o João Costa, que assim como o Wesley veio do futebol da Arábia Saudita. O João Costa entrou na vaga do Arroyo, e o Zé Lucas na vaga do Matheus Henrique. E a gente precisa ressaltar, né? Matheus Henrique fez um bom jogo, né, Felipe? Você pode falar sobre isso, Danilo Marra também. Matheus Henrique foi amarelado e tá fora do jogo da volta. Foi o terceiro dele, tava pendurado, né? Então o Matheus Henrique não vai para o duelo do Maracanã. Ainda foram amarelados pelo lado do Cruzeiro Arthur Jorge por reclamação, por conta da falta que originou o gol do Flamengo, e o Fabrício Bruno, que foi amarelado na falta citada, que a comissão técnica do Cruzeiro não viu falta, os jogadores não viram falta, e a falta originou como? O Pedro se joga em um lance com o Fabrício Bruno, a falta é cobrada pelo Ayrton Lucas, o Léo Ortiz desvia, a bola bate no travessão e sobra para o Lucas Paquetá. Lucas Paquetá e Pedro, que entraram um minuto antes, estavam no banco de reservas, porque o Leonardo Jardim muda a escalação do Flamengo. Todo mundo projetava Pedro titular, o próprio Paquetá tinha a possibilidade de vir como titular, mas o Flamengo foi diferente com o Emerson Royal. Apenas o sexto jogo, ouvinte, apenas o sexto jogo de Emerson Royal entre os titulares na temporada. Foi titular pela lateral direita, com a dupla de Léos na zaga, né? Léo Ortiz, Léo Pereira, o Ayrton Lucas, na ausência do Alexandre, foi o titular pela lateral esquerda. Aí o meio de campo teve o Pulgar, né? Que desarma o Gerson no final do jogo. A gente até achou que foi pênalti, mas foi um desarme lindo na bola dentro da área, mostrando toda a qualidade de Eric Pulgar, um grande jogador. Jorginho, de Arrascaeta, que foi amarelado. E um ataque muito rápido com Samulino, Plata e Bruno Henrique. Aí, a artilharia do Flamengo, né? Pedro sai do banco, Paquetá sai do banco, Carrascal sai do banco, Varela sai do banco. É, de fato, um timaço. E o técnico Leonardo Jardim acionou esses jogadores. Ficou tudo igual, 1-1. Vai ser tudo decidido, evidentemente, no Maracanã na próxima semana. Jogo no maior palco do futebol brasileiro também em uma quarta-feira na próxima, 9:30 PM. Mas antes dessa bola rolar, a gente precisa avaliar o jogo. E quem chega avaliando aqui o confronto é o técnico Arthur Jorge, que avaliou a partida do Cruzeiro desta seguinte maneira.
0: Até nós termos feito o gol, fomos uma equipa de facto competente e fomos muito competitivos durante os 90 minutos. Isso é muito verdade, fomos uma equipa que trabalhou imenso. Quero aproveitar, porque me parece justo, e esta primeira palavra ser para a nossa torcida. Gostei imenso de ver o estádio cheio, da forma como nos apoiaram do primeiro ao último minuto. Ajudaram imenso também com que nós estivéssemos motivados e a lutar por eles. E dizer-lhe depois que, em termos de jogo, nós sentimos alguma dificuldade nos primeiros 15, 20 minutos. É verdade que esse momento foi mais difícil para nós, quando procuramos ajustar e conseguimos ter mais capacidade de anular o adversário, que joga bem, todos nós sabemos, uma equipa que joga muito bem, com grandes individualidades. E depois, ao intervalo, fizemos as correções necessárias para que a segunda parte fosse mais nossa, e onde conseguimos, de facto, tirar o Flamengo da zona de conforto, onde nós próprios nos tornámos também mais confortáveis, porque gostámos de ter bola também e fomos mais pacientes. Fomos mais calmos também com bola, sem grandes precipitações, e acho que esse foi um período ótimo nosso do jogo, que resulta no golo. E depois mas a nota é de facto a competitividade que a equipa apresentou durante todo o desafio.
3: Então vamos lá, né, porque o Arthur Jorge avaliou aí o jogo do Cruzeiro, entendendo que os primeiros minutos da partida do Cruzeiro teve muita dificuldade, depois se acertou e foi dominante até o gol. Agora o Arthur Jorge chega aqui ao nosso Papo de Craque nessa primeira edição, falando a escolha pelo Wesley titular e sobre essa polêmica falta do Fabrício Bruno no Pedro. Arthur Jorge.
0: É, a opção do Wesley é uma opção perfeitamente natural. É um jogador que, apesar de ter chegado há pouco tempo, tem tido uma integração ótima connosco também, deu uma boa resposta no jogo a anterior contra o Mirassol. É um jogador que nos traz verticalidade, muito forte num para um, é um jogador muito potente daquilo que nós queremos também para a posição específica, e portanto a opção está mais do que justificada. Em relação ao lance, eu de facto protestei, porque eu estava na linha do lance que se dá a falta, que origina depois o gol do Flamengo, e eu e o fiscal de linha não vimos falta, porque ele ao meu lado disse nada, nada, nada. Eu e ele não vimos falta. Já vi as imagens, não são claras, não sei se há outra imagem que me possa tirar dúvidas disso, mas faz diferença, porque é um lance que depois resulta no gol do adversário. E é diferente, num jogo de mata-mata, ter uma vantagem de 1-0 ou ir com o resultado de 1-1. Protestei porque, como lhe disse, eu não vi falta alguma, o fiscal de linha ao meu lado não viu falta alguma, e é por isso que eu protestei, porque ele disse-me nada, nada, nada, e ficou surpreendido, como eu, quando foi marcada a falta. Portanto, são situações que ou tem que ser muito claro para perceber se é, se não é. Eu não quero estar aqui a dar completa certeza, porque as imagens às vezes mostram-nos um lado que nós não conseguimos ver no campo, mas pareceu-me apenas e só teatro do jogador do Flamengo. Mas a verdade é que é um lance que depois resulta num gol, num empate e num jogo de mata-mata. Tudo isto faz diferença, porque são os pequenos detalhes que às vezes decidem quem passa e quem fica.
3: Tá aí o Arthur Jorge falando, né, dos pequenos detalhes, e falando também que o Cruzeiro precisa ficar ligado e justificando a escolha pelo Wesley. E para encerrar, o Arthur Jorge fala sobre identidade de jogo, porque ele agora tem reforços e tem um jogo da volta contra o Flamengo e tem uma sequência imensa, Arthur Jorge, pela frente, que tem a decisão contra o Flamengo, os jogos importantes do Campeonato Brasileiro e também o mata-mata da Copa do Brasil contra o Atlético.
0: Não, a identidade não vai mudar nunca. Nós temos que mudar por vezes algumas, o próprio 11. Aproveito para lhe dizer, para lhe lembrar que, por exemplo, nós devemos ser as poucas equipas que vai fazer, a partir do jogo do Corinthians, 4 jogos com diferença de 2 dias entre cada uma delas. Não sei se no Brasileirão ou no Brasil vai existir uma outra equipa a fazer o mesmo. Nós vamos jogar Corinthians, depois Flamengo e Atlético Mineiro com 2 dias de intervalo. Portanto, percebam o que isso é em termos de exigência física para todo o elenco. E por isso a necessidade do elenco todo estar preparado para jogar, de estar completamente e totalmente identificado com aquilo que é a ideia, aquilo que é a identidade da própria equipa, para que possamos, em momento algum, dispensar aquilo que são os nossos principais valores. E, portanto, isso vamos mantê-los onde quer que seja e contra quem quer que seja. Isto é seguro.
3: Esse aí, portanto, o Arthur Jorge analisando a vitória. Ó, a vitória não, o empate, né? Ficou tudo igual, 1-1. Vitória é se o Gerson consegue finalizar no finalzinho, né? Que o Pulgar fez um desarme sensacional no Coringa. Até achei que tinha sido pênalti, mas depois no replay, de fato, o Pulgar faz um lindo desarme. Mas foi uma bela de uma jogada que teve origem com o Zé Lucas, né? O Arthur Jorge, depois eu vou até trazer essa fala para o Papo de Craque, segunda edição. É, o Arthur Jorge falando dessa mescla de experiência e juventude. Zé Lucas entrou.

0: Flamengo, a arbitragem. Quero saber também o que você achou, principalmente da atuação do Cruzeiro quando se propõe a jogar. É aquela trocação, como disse o Gão no jogo, né? Partiu para cima, mas também o Flamengo teve as suas chances, né? O que você achou do jogo?
1: Olha, eu achei um jogo, primeiramente, um jogo muito bom, foi um 1-1 de muita qualidade, parecia até jogo de Copa do Mundo em alguns momentos, porque...
0: A arbitragem não deixou muita cera, né?
1: É, pois é, foi um jogo que teve, se não me engano, 58 minutos de bola rolando, que é uma média acima do que vem sendo o Campeonato Brasileiro. Inclusive, a média do Campeonato Brasileiro vem sendo de 52 minutos. E a... As sugestões de mudanças feitas pela CBF, seguindo uma análise da Opta, indicam um acréscimo de 6 minutos de tempo jogado, ou seja, de 52 para 58, exatamente o tempo que a gente teve nessa partida. Então foi um exemplo...
0: Informação que a gente trouxe aqui no Papo de Craque, primeira edição, né?
1: Na terça-feira, exatamente, e é isso, né? Um jogo de fato com um nível muito alto, com uma exibição muito boa. Acho que tem algumas questões que a gente pode até conversar depois sobre arbitragem, mas ao mesmo tempo também não acho que foi fundamental pro resultado do jogo a questão da arbitragem. Acho que, enfim, depois a gente fala sobre isso de maneira mais específica. Mas falando do jogo, principalmente com foco no Cruzeiro aqui, eu acho que algumas coisas tem que destacar. O Wesley, apesar de perder o gol no início do jogo, e ali também muito no início do jogo ainda, né? Difícil de crucificar um jogador.
2: E ele faz uma bela virada, né? Pro Arroyo fazer o cruzamento pra área.
1: Exatamente, exatamente. E o cruzamento do Arroyo também é qualquer nota, né? Mas acho que ele foi bem no jogo, um jogador que tá conseguindo demonstrar que tecnicamente tem essa qualidade que pode acrescentar, principalmente com essa questão do drible, né? Principalmente também na ausência do Sinisterra, que é um cara que... Por como foi planejado essa segunda parte da temporada do Cruzeiro, a expectativa era que o Sinisterra fosse o cara da ponta esquerda, mas infelizmente acabou se lesionando e o Wesley tá tendo que assumir essa função, pelo menos momentaneamente, vai conseguindo fazer isso muito bem. Eu acho que a gente pode falar também daqui a pouco das substituições, tem algumas questões com o jogo que fez o João Costa, não acho que é para crucificar, mas acho que o Botelho tá ali fazendo o 6-7, né? Só que aí nesse caso vai ser mais ou menos, né? Porque foi a atuação dele não foi 6-7, foi mais ou menos.
2: É, né? O João Costa, né, gente? Não é nenhum craque.
1: Calma, calma. Hã? Mas também a gente não sabe se é bagre. Acho que tem que dar tempo ao tempo. Eu gostei da estreia dele contra o Mirassol.
2: Não, foi bem, foi bem.
1: E acho que nesse jogo, cara, eu até brinquei com o Botelho, assim, a fralda dele tava cheia, né? Porque... Tava com medo, tava completamente relutante. Mas as primeiras bolas que ele domina.
0: Vou falar só um nome. Marquinhos, sai fora.
1: Não, mas...
2: E foi pro banco ontem, até porque o Cruzeiro não tinha Fagner, não tinha Romero, né? Sobrou uma vaguinha no banco.
0: Mas não entrou.
1: Não entrou, e não tem que entrar mesmo, não. Até acho que se for pelo lado direito, é melhor utilizar o Kenji do que o Marquinhos.
0: Nada contra o Marquinhos, mas toda vez que ele tem uma chance, ele tava tendo várias, inclusive, mesmo depois de... diversos erros, mas toda vez ele entrava, a gente contava 2 minutos, ele errava um passe, armava um contra-ataque, infelizmente não tá concentrado, não sei como é que tá.
1: E até por isso que eu quero dizer, não é pra crucificar o João Costa, um jogador de 20, 21 anos, que acabou de fazer o seu primeiro jogo de Libertadores, lembrando que ele começa a carreira fora do Brasil, depois vai pra Arábia e agora ele estreia em Libertadores, numa oitava de final, com 60 mil pessoas, contra o Flamengo. Sim. Talvez seja um pouquinho normal que ele não tivesse 100% confiante, né? Primeira bola que ele pega, ele toca pra trás, depois tem um lance que ficou até marcado na minha cabeça, que o Fabrício Bruno toca a bola pra ele, ele devolve pro Fabrício Bruno, sendo que ele tinha espaço pra avançar, tava praticamente de lateral direito naquele momento ali, de tanto que ele baixou, e ele tinha espaço pra avançar, tava tentando ganhar confiança, acertar o primeiro passe, né? Quando você vai começar a fazer as coisas certas, aí a confiança acaba chegando com um pouco mais de força. Tentou dar uma arrancada ali, driblando alguns jogadores do Flamengo, acabou não conseguindo e errou um domínio, assim. Acho que essa foi a partida do João Costa. Foi ruim, mas não desesperem, muita calma nessa hora. Segundo jogo dele com a camisa do Cruzeiro apenas, primeiro jogo de Libertadores na história do garoto. Então vamos ter calma. É um cara que tecnicamente é interessante, mas que ontem não estava 100% focado ou até talvez estivesse nervoso. Nervoso é a palavra mais correta.
0: Mas eu vou falar aqui mais do que isso. O que eu senti falta ontem, até o Botelho pode até complementar, foi o lado esquerdo do Cruzeiro. Que tinha ali na frente um Emerson Royal, que a gente viu ali que não passa a menor segurança.

0: confiança.
1: É.
0: E aí, muitas vezes, o Rojas eu achei um pouco nervoso. Não sei se pelo tamanho do jogo, ou se ele vem de uma sequência não tão legal quanto ele mesmo esperava. E vendo também o Vidalba fazendo boas partidas. Por que não, o Vidalba não entrou?
2: Ô, Danilo, já tinha pedido, né?
1: Essa daí, desde que começou o papo de vender o Kaique no meio do ano, eu tô falando, beleza, pode vender. Aliás, não vendeu o Kaique não, já tinha vendido o Kaique, era o papo da contratação do Rojas. Essa... Porque vai chegar um cara que é gringo, nunca jogou no futebol brasileiro, pra se adaptar, pegando o Flamengo numa oitava de Libertadores, meu amigo, não dá certo.
2: E a gente não tá falando
1: de Vidalba.
2: E a gente não tá falando de um jogador qualquer, não tô falando que o Vidalba é craque não. Mas é um cara muito esforçado e um cara que ama estar no Cruzeiro.
0: Tem identificação. Acima
2: de... Ele é, cara, ele mesmo se abdicando de ter o contato com o filho dele, ele é extremamente apaixonado pelo filho dele, não pode ser diferente. Ele tem uma ligação muito bonita com o filho dele. O filho dele tá lá na Argentina, mas ele tá aqui no Cruzeiro vivendo este momento. Faz... Ele já falou, gente, o Cruzeiro é a Europa dele. Gente, os jogos,
1: tá certo ele,
2: os jogos que ele fez pela lateral esquerda contra o Bahia, que ele entra já no segundo tempo, depois ele faz um...
1: Barcelona de Guayaquil.
2: Barcelona de Guayaquil, que ele dá assistência pro Matheus Pereira. Depois ele volta a ser lateral esquerdo contra a Chapecoense, lá em, na Arena Condá, e agora contra o Mirassol. Pô, gente, tá credenciado pra mim a ser o titular da lateral esquerda até o Rojas se adaptar, adquirir o ritmo de jogo... Porque eu não quero ficar aqui também crucificando o Rojas, não. Mas, de fato, o Rojas é... deixou o nível da lateral esquerda do Cruzeiro um pouco mais abaixo. Até porque é natural, né, gente? A gente tá falando do Kaique, que é um grande lateral. Mas caiu demais. Eu acho que o Vidalba pode, nesse primeiro momento, até pra ajudar o Rojas a se adaptar, adquirir esse ritmo, o Vidalba ser esse titular. E eu acho que no Maracanã, o Vidalba tem que ser o titular, gente.
1: Ah, com certeza. Com certeza. Até porque o time do Flamengo no Maracanã, a tendência é de provavelmente ter mais a bola, ser mais ofensivo.
2: É o que eu quero que aconteça, porque é onde o time do Jardim tem a fragilidade dele.
1: Exatamente. Muitas vezes desguarnecido, né? Daí toma contra-ataque e aí acaba sofrendo com isso e a ineficiência no momento de criar. Isso chega a ser curioso. O Mauro César, inclusive, tinha falado isso recentemente, que... teve uma entrevista, eu não vou me lembrar contra quem que o Léo Jardim fala isso lá no Flamengo, de que ele precisava de outro meia criativo além do Arrascaeta. Verdade. E essa entrevista foi 364 dias depois de que no Cruzeiro, com o Matheus Pereira, ele falou que precisava de um outro meia criativo como o Everton Ribeiro ou o Arrascaeta. Então, assim, meu amigo, não dá. Não dá pra se ancorar nesse tipo de balela. Verdade. Pra você falar que seu time tem dificuldade de criação. Seu time tem dificuldade de criação e o problema é seu. Não é...
2: Inclusive, fala,
1: Botelho, antes, por favor.
2: Não.
1: Você consegue lembrar algum time no futebol mundial que joga com duas camisas dessas?
2: Não consigo.
1: Então não dá, pô. Não tem como. Não adianta ele ter esse papinho.
2: De bate pronto, eu não consigo te responder, não.
1: Porque não faz sentido você fazer isso.
2: Eu lembro o time do Mano Menezes, lá em 2018.
1: Nossa
2: jogar
1: senhora.
2: Com Thiago Neves e Robinho.
1: Sim, mas era um 4-4-2 ali.
2: 4-4, e assim, o Thiago Neves nem tanto assim um 10, né? Era quase um atacante.
1: É bem diferente.
0: Vamos continuar falando do Cruzeiro, mas antes, vamos saber da situação do trânsito. Chega pra cá, Diego Costa, agora 12:26. Vamos saber como é que tá a situação no anel rodoviário. Chega pra cá, Diego.
3: 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Boa tarde para você também, Felipe Soares, e para o ouvinte do Papo de Craque. Pois é, viu, no anel rodoviário já começa com informação de ocorrência engavetamento entre 4 carros no sentido Rio de Janeiro. Passagem pelo bairro Engenho Nogueira, um pouco antes da Avenida Pedro II. Por causa disso, já tem filas por lá. E a marginal é dica para você, ouvinte, agora, passando aí pelo anel rodoviário sentido Rio de Janeiro. Você que vai no sentido Vitória, veja lentidão a partir da Carlos Luz até o bairro Nova Cachoeirinha, também marginal. É opção de rota, motorista. 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
0: É isso. Valeu demais, Diego. Você por dentro aqui também no Papo de Craque, situação do trânsito aqui em Belo Horizonte, toda a região metropolitana, 12:27. Vamos seguir falando do Cruzeiro. Ontem teve um empate aí diante do Flamengo, oitava de final da Copa Libertadores. Eu quero falar também do Otávio, tá? Destacar mais uma vez, sempre destaca o Otávio, e aí eu principalmente eu gosto de puxar a sardinha para os crias da Toca. Mais uma grande exibição do Otávio. Eu fico ali, às vezes, aquele teste pra cardíaco na hora da saída de bola curtinha ali, meu filho. Eu não curto muito aquilo, não. Toca dentro da pequena área, torcedor fica ali com o coração, né, explodindo quase, quase morrendo. Mas deu certo ontem, salvou o Cruzeiro com as oportunidades.
1: É, foi outra grande partida do Otávio, né? Assim, é um goleiro que, eu já falei aqui algumas vezes, tem pra mim 4, talvez 5 goleiros que eu confio que jogam no futebol brasileiro. São eles, fora de ordem, né? Até porque não tem muita ordem pra isso. Otávio, Fábio, Everson, Pedro Morisco, do Curitiba, e o Tadeu. São 5 goleiros do futebol brasileiro que eu confio. Pra mim, o resto, alguns degraus abaixo. A gente vai ver, por exemplo, o Rossi. Até acho que seria difícil, muito difícil, pegar aquela bola com um chutaço maravilhoso do Arroio. Mas a gente poderia descobrir se ele ia passar perto da bola ou não, se ele pelo menos tentasse pular na bola. É um gesto técnico ridículo do Rossi, que é um dos goleiros que a grande mídia tenta vender pra gente como se fosse dos melhores do Brasil. Não é melhor nem da casa dele se bobear.
2: Eu acho que a TMC BH foi a única emissora que no mano a mano escolheu o Otávio.
1: Não, gente, mas isso é uma insanidade completa. É ver futebol com a TV desligada, com todo o desrespeito.
2: Ontem, no mano a mano aqui no Papo de Craque, primeiro tempo, Luiz Soares, que tá lá na casa dele, lá ainda saboreando um pão com linguiça, e o e o nosso Léo Dias, meu sósia, o Rafa tava à mesa também, deu pra escutar o Rafa falando assim: eu também voto no Otávio. Os três votaram no Otávio, no mano a mano. Eu também votaria. E o Otávio, pra mim, a defesa do jogo... o lance estava impedido, mas por via das dúvidas, defende. Porque
1: defesa bizarra.
2: O VAR traça as linhas e você vê que o Emerson Royal tá em posição legal, bicho. O Otávio fez uma defesa de ombro ontem, que ele voa com o ombro na bola. Uma defesaça, cara. Foi sensacional.
1: Não, foi uma defesaça, um negócio assim. O reflexo que tem que ter, né, pra conseguir fazer aquela defesa, porque ele não tinha tempo de botar a mão pra defender a bola, e ele faz o movimento com o ombro.
2: Olha, o Robertinho deve ter ficado tão feliz, cara. Falei, esse menino aprendeu mesmo.
1: Cara, foi uma defesa inacreditável, assim.
2: A gente tá elogiando o Otávio aqui, e tem um cara que eu vivo elogiando, mas a gente tem que pontuar quando não joga bem. Era o jogo pro Matheus Pereira aparecer, e eu acho que ele se ausentou demais. Tava rifando... Não é que ele tava rifando a bola, mas... eu senti falta do Pereira se apresentar mais ao jogo, viu, Danilo?
1: Eu concordo com você, tenho uma crítica parecida com essa pro Gerson, mas acho que no segundo tempo o Gerson melhorou muito. A primeira etapa do Gerson achei abaixo, o segundo tempo achei bom. E o Matheus Pereira e o Gerson, um negócio até que a gente conversava fora do ar aqui antes de começar o programa. Olha, gente, tudo bem, nervoso, não sei o quê, não quer tomar cartão amarelo, não quer estar de fora da decisão. Mas aqui, isso daí é sem a bola. Com a bola tem que jogar futebol. Exatamente. E tem que ter uma atuação melhor do que teve. Volto a dizer, o Gerson até acho que melhorou na segunda etapa. Mas o Matheus Pereira eu achei uma partida aquém, principalmente tendo em conta qual é o jogador que a gente tá falando sobre, né? O Matheus Pereira é o melhor jogador do Cruzeiro, o cara mais importante pra esse time. E quando ele não tá no nível que se espera dele, a atuação do Cruzeiro é abaixo do que poderia ser. O Cruzeiro poderia ter vencido o jogo ontem, talvez até com alguma tranquilidade, porque do jeito que foi o jogo desenhado, com as peças jogando no nível que jogaram, o Cruzeiro empatou e conseguiu levar algumas vezes perigo ao adversário, por exemplo, com a bola que o Wesley deu uma peitada em que ele poderia ter escolhido dar uma cutucada de cabeça para fazer o gol que abriria o placar. Nessa condição, com os dois principais jogadores de meio campo jogando uma partida mais ou menos, o Cruzeiro empatou e teve chance de vencer. Imagina se os dois tivessem jogado a bola que eles sabem jogar.
2: E eu acho assim, cara, que os volantes jogaram demais. Eu acho que o primeiro tempo do Gerson foi bom, não foi tão abaixo assim, e o segundo tempo foi muito bom. A tranquilidade do Gerson, eu falo, né, ele abre a capa do Batman ali, parceiro, ninguém rouba a bola dele não. Ali bate na massa e vai. E... pra mim, Matheus Henrique.
0: Mais do que isso, a calma, a tranquilidade.
2: Muito calmo,
0: pra sair dessa situação. Sim. E aí já dá um tapa ligando o contra-ataque. É fácil.
2: E o Matheus Henrique, pra mim, foi o melhor em campo ontem pelo lado do Cruzeiro. Brincou demais com a sorte ao entrar de carrinho.
0: Nossa, naquela hora que você falou assim, que era pra chamar o VAR ali. Foi.
2: Rocha. Eu não. Ali da tribuna eu achei que era pra vermelho. É. Só que aí eu vi com calma, com replay. Ele atinge primeiro a bola e recolhe o pé. É uma jogada muito forte que eu já vi vermelho aqui no Campeonato Brasileiro.
1: É.
2: Só que a nossa arbitragem não é critério, né?
1: Campeonato Brasileiro, isso daí provavelmente seria avaliado no VAR, mas Libertadores, geralmente, esse tipo de lance não é marcado. Inclusive, era o mesmo VAR ontem, pra esse jogo de Cruzeiro e Flamengo, que tinha sido o VAR do Flamengo e Palmeiras na final da Libertadores. E lá tem dois lances parecidos.
2: Verdade.
1: Uma na entrada que o Bruno Fux sofre.
2: Do Pulgar.
1: Do Pulgar, e tem outra que eu não vou me lembrar. Quem
2: do
1: faz?
2: Fux também.
1: Do Fux no jogador do Flamengo,
2: exato,
1: né? Então, pra ele, pra esse VAR, isso daí não é vermelho. Então ele seguiu o critério dele.
2: Assim como eu também achei na hora que foi pênalti do Léo Pereira. E ali a gente vê com calma que de fato não foi, né? Porque primeiro, o chute do Pulgar é um fogo amigo que bate primeiro no peito do Pereira e sobe pro braço dele que tá estendido. Ali é regra, né, gente? Bateu primeiro no peito do Léo Pereira e depois no braço dele. Então a regra foi feita ali, né?
1: É isso. E tem o lance também do Matheus Pereira, que ele sofre uma entrada do Pulgar ali ainda no primeiro tempo, dentro da área, o pé esquerdo do Matheus Pereira.
2: Já no segundo tempo? Já tava 1-1.
1: Eu achava que era no primeiro tempo.
2: Foi no segundo tempo.
1: Bom, mas tudo bem. E aí, eu falei Pulgar ou eu falei Plata? Eu tô tentando falar Plata, só pra deixar claro.
2: Foi no lance com Plata.
1: Foi no lance com Plata.
2: São tantos bons jogadores que a gente até confunde.
1: E ainda com P, os dois, mas de qualquer forma, o pé esquerdo do Matheus Pereira, que é o pé que sofre o contato, tá dentro da área, ele sofre o contato, cai. E aí, novamente, né? É o critério do VAR. Se ele não deu vermelho naquela entrada do Matheus Henrique, dá pra entender que ele tá tolerando um pouco mais o contato. Então,
2: acho que o Matheus Pereira valoriza demais também, né?
1: Sim, mas assim, no futebol brasileiro, isso daí é VAR e pênalti com toda certeza.
0: É isso, agora meio-dia, 34 minutos. Cruzeiro então empatou com o Flamengo, 1-1. A gente vai pro intervalo, vamos ver como é que foi esse gol do Arroio. Um golaço aqui. Você escutou aqui na TVC, nos 88.7 FM. A gente vai pro um break depois do gol e voltamos com as informações do Atlético. Teve a vitória do Atlético pra cima do Bragantino na Sul-Americana. A galera ontem transmitiu também aqui na TMC. A gente vai para um break já já. Tamo de volta. Já achou o Arroio. Vem o Cruzeiro, quem sabe. Ah, vida passou, mas é o marcador. Chutou!

0: o prego do zagueiro, passa passado, o chutaço na gaveta, sem chances pro goleirão Rossi, que foi lá no fundo das redes buscar a redonda. Ô Botelho, 1 pro Cruzeiro, 0 pro Flamengo, meu filho.
1: Um gol do tamanho do Mineirão, um senhor golaço de Kenny Arroyo, ou Arroyo Júnior para os íntimos. Ele dança, ele vai pra galera, ele pode porque fez um golaço. A insistência celeste no toque de bola. Gerson para Pereira, Pereira para Arroyo, vai a linha de fundo, ponta direita. Ele pega a bola, eu já sabia, vai cortar, vai pintar a marcação do Ayrton Lucas. Saiu cortando um gramado feito um gilete. Arroyo mesmo sem ângulo, uma chapada de pé canhoto no ângulo direito do Rossi, que nada achou. A bola bateu na bochecha da rede, explodiu a nação celeste nas arquibancadas. Até porque o Arroyo sabe qual que é o plano. O plano é ser feliz, Cruzeiro 1-0.
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0: Hoje acontecem os últimos jogos de ida das oitavas de final da Copa Libertadores e da Copa Sul-Americana. Pela Libertadores, às 7 horas, o Mirassol enfrenta a LDU no Maião. E às 9h30, o Corinthians encara o Rosário na Argentina. Já pela Copa Sul-Americana, às 7 horas, o Santos duela contra o Macará na Vila Belmiro. O Vasco enfrenta o Olímpia em São Januário. E às 9h30, o Botafogo encara o Cienciano fora de casa. 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
7: Isso. Tamo de volta aqui no Papo de Craque, primeira edição, agora 12h39, dessa quinta-feira, 13 de agosto. Você acompanhando aqui a repercussão desta quarta-feira, né? Essa quarta-feira, noite de Copas, Copa Sul-Americana para o Atlético, Copa Libertadores para o Cruzeiro, a vitória do Atlético, o empate do Cruzeiro e, claro, você ficando por dentro de tudo conosco. Vamos junto até as 14h. Você pode participar através do WhatsApp 31 99944 8870. Vou falar de novo, ó, 31 99944 8870, e também acompanha através do nosso site tmc.com.br. Antes da gente seguir com as informações do Atlético, vamos saber como é que tá o trânsito. Diego Costa, mais uma vez, chega para cá, meu filho, atualizando todo mundo ligado aqui na TMC.
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9: 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Pois é, Felipe Soares, destaque agora para a região metropolitana. Ocorrência na Avenida Babita Camargos, no sentido da Praça da CEMIG, envolvendo carro e moto ali próximo do encontro com a Via Expressa, travando o trânsito na região do bairro Água Branca, isso no caminho para a Praça da CEMIG, e também no sentido oposto, para quem chega à Via Expressa pela Avenida Babita Camargos. Informação da Transcom. Você ouvinte que puder, então, evite este ponto na região ali do bairro Água Branca, em Contagem. 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
7: Valeu demais, Diego. A gente segue aqui no Papo de Craque, primeira edição, agora 12h41. Vamos saber as informações do Atlético agora. O Atlético, no nosso Papo de Craque, teve a vitória ontem para cima do Bragantino, fora de casa pela Sul-Americana. Então chega para cá, Giovana Oliveira, boa tarde.
10: Muito boa tarde, meus caros amigos do Papo de Craque desta primeira edição. Quintou, meus caros, hoje vocês estão percebendo que o sol tá brilhando mais alto, tá mais bonito, o sol tá sorrindo para todo mundo, meus amigos. porque o Galo venceu ontem fora de casa, mais um triunfo importantíssimo pela Copa Sul-Americana. Bateu ontem o Red Bull Bragantino por 1-0, gol do Coelho na segunda etapa, um passe fenomenal do Igor Gomes para que o Galo garanta então o primeiro triunfo. A primeira metade, né, meus caros, já combatida, então retorno apenas na próxima quarta-feira, às 19h, aqui na Casa do Galo, aqui na Arena MRV. Frente ao duelo de ontem, né, meus caros, técnico Eduardo Domingues, mais uma vez promoveu mudanças na equipe titular, tá? Sistema defensivo de praxe, Everson, Natanael, Juan Tressoldi, Lianco, Renan Lodi, no meio de campo, Maicon, Alan Franco e VH. Na frente, Coelho, Bernard e, para finalizar, os 11 iniciais, Renier entrou entre os 11 titulares da equipe atleticana. Ao decorrer da partida, o Vitor Hugo, zagueiro, entrou para a saída do Lianco. O Lianco saiu machucado, inclusive vai passar por exames médicos para saber o que aconteceu com o zagueiro atleticano. Igor Gomes entrou na posição do VH, Alaminda para a saída do Bernard, Renier saiu para a entrada do Cacierra e a última modificação foi o Cissé entrando no lugar do Tomás Coelho, que foi o autor do gol alvinegro da partida. Bora conferir então o técnico Eduardo Domingues falando aqui na TMC sobre a vitória de ontem e, claro, né, se realmente dá mais tranquilidade para a próxima partida do Galo dentro de casa aqui na Arena MRV. E, claro, né, meus caros, o tamanho deste triunfo contra a equipe de Bragança Paulista.
4: Vamos a ver eso cuando fechemos nuestra casa. Digamos, no va a ser fácil. Es un rival muy difícil, muy físico. Juegan con muchas transiciones. Tivemos los dos chimis, muchas transiciones más. Yo creo que en la primera etapa apresamos mucho las transiciones, podíamos conducir un poco más o finalizar mejor las jugadas. Como podíamos aumentar el placar, también ellos tuvieron algunas situaciones. Más, no tenemos un de los mejores goleros del país. Entonces también jugamos con eso. También jugamos con eso. Tenemos que mantener la calma. Ainda falta un juego por jugar, más ahora tenemos que descansar, volver a VH y pensar en la partida de Brasileirão, que tenemos que volver a ganar en nuestra arena con nuestros torcedores, que hoy hicieron una fiesta. La realidad es que un apoyo increíble. Yo agradezco, nos agradecemos el apoyo que tenemos aquí y esperamos respeitar os esforços que eles fazem.
10: Este então foi o Barba falando aqui no 88.7. Ontem, meus amigos, o Galo venceu com menos posse de bola, tá? Tivemos 45% de posse para a equipe do Galo. O Atlético teve uma grande chance que conseguiu converter a gol, 10 total de chute contra 22 da equipe de Bragança Paulista. E assim, isso já até mostra como que o Everson teve que trabalhar, né? O Everson teve que fazer 7 defesas. O Bragantino teve 7 escanteios contra 3 do Galo. Então a gente percebe que realmente teve mais volume a equipe do Massa Bruta, mas o Galo conseguiu converter e saiu com a vitória, que é isso que interessa, meus amigos.
7: Valeu, Giovana. Giovana Oliveira, sempre no ponto, trazendo aí as informações do Atlético. Valeu demais. Vamos seguindo aqui falando do Atlético, Danilo Marra. Essa vitória contra o Bragantino, que também, e aí eu vou falar sobre sequência, a gente vai falar também dessa sequência do Domingues, do Barba. A gente estava até vendo aqui agora, né? Nos últimos 15 jogos, apenas 2 derrotas, mas até projetando esse mês movimentado, tanto pro Cruzeiro, mas também pro Atlético, mês com Sul-Americana, e aí o Campeonato Brasileiro, que o Atlético não pode perder a atenção. Depois tem o Clássico no final do mês, início de setembro, e o Atlético vem jogando. E aí eu vou falar, nem jogando tão bonito, mas vencendo.
11: Longe disso, inclusive.
7: Mas mais do que isso, tá invicto desde o retorno. Sim. Da Copa do Mundo. Tem essa sequência que a gente falou, mas vê, né, na limitação do elenco, eu acho que o seu maior problema. Por exemplo, ontem o Lianco saiu lesionado, o Atlético tinha emprestado também o outro zagueiro.
11: Roma.
7: E aí vai ter que até talvez improvisar na sequência. Como é que você enxerga portanto, essa sequência vindo de uma de ser invicto, não sofreu derrota desde o retorno, nos últimos 15 jogos apenas duas derrotas, mas como projetar essa sequência do Atlético, essa vitória foi boa para isso. É, porque venceu fora de casa, já tá mais tranquilo em relação a essa, não que esteja resolvido, mas
11: de uma forma... É melhor você jogar com a vantagem do que sem ela, sim, né? Sim,
7: de uma forma ou outra facilita na sua montagem ali da sua estratégia. O que você enxerga para essa sequência do Atlético?
11: Cara, primeiro que, assim, eu acho... Primeiro deixar claro, eu acho o trabalho do Barba Domingues bom. E principalmente por conta das limitações. Porque se a gente for avaliar o nível de futebol apresentado, realmente não é o que o torcedor do Atlético gostaria de ver. Mas aí também, meu amigo, quem não tem cão, caça com gato. E ele tá conseguindo fazer todo mundo sair alimentado no final do dia. Tá caçando bem, mesmo com gato, com cão, até com rato ele tá conseguindo caçar de vez em quando. E vai dando certo, então no final das contas é isso que importa. Acho que a limitação do elenco é fundamental para que o time não consiga dar um próximo passo e se tornar também um time eficiente na criação. É um time que se defende bem na maior parte das vezes, toma poucos gols, tem sido assim desde nessa sequência, né, de 15 jogos com apenas duas derrotas, poucos gols sofridos, mas tem dificuldade de ser efetivo para criar boas jogadas. Por exemplo, tem um lance que ficou muito marcado ontem, um contra-ataque, 4 contra 1, a bola no pé do Vitor Hugo, VH, o meio-campista, e ele escolhe muito mal o passe, ao invés de dar um passe de perna esquerda, que é a perna boa, abrindo pro Renan Lodi, que estava passando ali, ele escolhe tentar o mesmo passe, só que de perna direita, e erra, assim, ridiculamente o passe. A bola que poderia ser aberta em direção à lateral acaba saindo na linha de fundo, então foi um erro bem crasso mesmo. E aí eu não acho nem que a culpa é do jogador individualmente apenas, né? Claro que nesse lance especificamente sim, mas não há de se crucificar o Vitor Hugo, que vem fazendo uma boa temporada no Atlético, é o artilheiro do Galo no Campeonato Brasileiro. Então, no final das contas, mesmo com jogadores que não entregam o que o torcedor gostaria, ou até mesmo que o treinador gostaria, ele consegue fazer um trabalho que tem identidade. E acho que esse é o primeiro passo para você conseguir ter sucesso, você saber o que você tá fazendo, né? Acho que quando você vai fazer alguma coisa, é no mínimo importante você saber o que você tá fazendo.
7: Você já tem ali planejado, né? Claro, você tem que se organizar. Mas aí vai ficar complicado agora para organizar esse setor defensivo.
11: Com certeza, porque o Atlético, que tava nos últimos jogos viajando, né, com apenas 3 zagueiros, agora vai viajar só com 2, porque o Vitão, que é o reserva da base, está machucado, o Léo Duarte, que foi contratado, está ainda no processo de transição física, e agora o Lianco machucando, caso seja confirmado uma lesão de fato, né, ainda não tem uma atualização um pouco mais clara sobre isso, se foi apenas uma dor, um incômodo, ou se de fato houve alguma lesão que tire ele por um período estendido dos gramados, é de se imaginar que contra o Grêmio, de fato, ele não deve jogar, né, isso eu acho até natural, por uma questão de preservação mesmo do atleta, que é importante para a sequência do Atlético no ano, até inclusive por essa questão da falta de zagueiros. E isso daí cai no tirar leite de pedra que a gente estava falando agora com relação ao Barba Domingues, né? Ele talvez não consiga dar o próximo passo porque a diretoria não proporciona a ele um elenco capaz de dar esse próximo passo, né? Você vai olhar as opções de zaga do Atlético, o Vitor Hugo agora vai ter que ser titular provavelmente, é o único zagueiro canhoto do Galo depois da saída do Júnior Alonso, e ele é um cara que veio com 34 anos depois ser dispensado, entre aspas, pelo Bahia porque não tinha minutagem num time que não briga por títulos. Então, no final das contas, não é um jogador com nível para ser titular do Atlético. O Lianco, jogando de pé trocado pelo lado esquerdo, até foi bem agora na volta da Copa, mas em nenhum momento eu vi como uma opção ideal, né? É melhor você ter o cara mais acostumado a fazer a função, e até alguns cacuetes, assim, do Lianco por jogar do outro lado, acho que me incomodam. Teve um lance no jogo da volta contra o Juventude que ele tinha a oportunidade de avançar. E se ele fosse um zagueiro canhoto, ele teria avançado, porque estaria com o pé dominante ali, seria muito fácil de fazer isso. E aí, ao invés de fazer isso, ele dá uma pisada e tenta dar um drible pra trás. O Alisson Safira acaba fazendo a falta, mas, meu amigo, se ele rouba a bola ali, era gol, porque não teria mais ninguém, até porque era o último homem ali na linha de zaga. Então, algumas coisas ainda estão meio fora de órbita nesse time do Atlético. Acho que não vai ter conserto, porque a diretoria não parece fazer um movimento para contratação.
7: É isso que eu ia até perguntar, Omar. A diretoria tem ciência dessa situação. Não é nem questão de ser, vamos falar assim, de luxo, é questão de necessidade.
11: Eu concordo com você, mas a diretoria tem ciência de tanta coisa. Ela tinha ciência que o Rony tava aí sem receber 800 mil, tinha ciência que não pagaram o Ivan Román, tinha ciência que o salário tava atrasado quando foram pedir rescisão na justiça. A diretoria tem ciência de muita coisa, mas não faz nada. Então é difícil de imaginar que vai ter uma mudança de postura nesse sentido.
7: Eu falo muito da base do Cruzeiro, por exemplo. Na base, o Atlético não tem ali opções para tentar ajudar?
11: Tem alguns jogadores que eu acho que poderiam ser interessantes, mas o problema principal é que a primeira opção da base já está integrada ao time titular e também está lesionado, que é o Vitão. Eu acho que poderia pensar no Samuel Deus, que é um jogador interessante, é um zagueiro até de velocidade, mas é um zagueiro destro. Tem o Dylan, que é um cara que é mais lateral esquerdo, mas poderia fazer a função, inclusive faz muitas vezes essa função de zagueiro no sub-20 do Atlético, cara de boa saída de bola, mas não é tão alto assim. Assim, cara, se você não vai contratar, você vai ter que usar a base, né? Eu acho que não sobra outra opção.
7: Porque ficar improvisando também não dá.
11: Eu
7: falo até pelo ritmo de quem foi improvisar, no caso.
11: Eu até acho que, às vezes, no erro você pode encontrar solução. Que é o caso do Thomas Pérez. Pra mim, o Thomas Pérez ainda não descobriu que é zagueiro. Quando ele descobrir que ele é zagueiro, ele pode melhorar. Mas ele continua sendo um cara destro. O problema de ser um zagueiro pela esquerda não muda, não faz diferença nesse sentido.
7: Sim.
11: Mas eu enfim... Claro que precisa de contratar, sabe, né? Precisa. Principalmente se for... Eu acho também, assim, se for confirmada... A gente tem que fazer esse adendo, né? Se for confirmada a lesão do Lianco, de fato, se não for apenas um incômodo, que parece que será confirmada, até por como ele foi substituído, aí é obrigatório, obrigatório, trazer um zagueiro. Não vão trazer.
7: A gente vê muito aquelas soluções para rápidas. Já viu aqueles contratos de 6 meses? Por exemplo, o Cruzeiro já fez isso uma vez com o Barcos. Goleiro. O Atlético já fez isso também com o goleiro.
11: O Wilson vindo do Curitiba.
7: Machucou, não tinha goleiro. Fez ali aquele contrato curto. Não seria o momento de procurar no mercado aquele pessoal que tá sem contrato mesmo ali? Terminou, então foi rescindido. Tá dando sopa no mercado, se poderia assim dizer. Mas o Atlético tem que buscar essa solução. Porque não vai poder ficar sem o atleta ali da posição. Vai ficar sem zagueiro.
11: Pois é, com certeza, eu acho que são duas as principais opções, né? Alguém sem contrato ali, uma solução imediata, buscar algum jogador da segunda divisão, como o Grêmio fez, por exemplo, depois da venda do Vieri, foi lá e trouxe o Wallace, que estava se destacando no CRB, e o garoto já virou titular da zaga do Grêmio, um jovem também, e buscar alguém por empréstimo, acho que são as principais opções, assim, né? Um empréstimo curto, como foi feito com o Thiago Borbas, né? Uma coisa pra cobrir, pra tapar buraco mesmo. Sim. Empréstimo de 6 meses, opção de compra, se jogar bem a gente efetua, se não, muito obrigado, tchau, até nunca mais. Mas no final das contas é isso.
7: Tem que ser prático. A gente tá falando de praticidade, tem que ser prático. Tem o Campeonato Brasileiro acontecendo, Sul-Americano, e daqui a pouco tem clássico na Copa do Brasil.
11: Pois é, e tem que ter solução pra esse tipo de problema o quanto antes, né? Até acho que a tendência inicial, principalmente, vai ser o Vitor Hugo ser o titular, e eu não acho que ele é de todo ruim, não. Principalmente pela forma que o Barba joga, que não é com uma linha tão alta. Com o Sampaoli, o Vitor Hugo até foi bem, mas ele sofria muito, porque o Sampaoli tinha um time muito exposto defensivamente. Sim. E obrigava um cara de 34 anos, que nunca foi conhecido pela sua extrema velocidade, a correr para trás muitas vezes durante o jogo, porque evidentemente não favorecia o seu futebol, né? Agora eu acho que com o Barba ele é até um pouco mais protegido ali defensivamente. É um zagueiro com nível de Série A. Ele só não é um zagueiro com nível pra ser titular de um grande clube de Série A. São duas coisas diferentes, né?
7: E aí, a gente tá falando da zaga. E no ataque? Tá.
11: Com relação à contratação, na minha visão, eu acho
7: que... Fala assim, até pra contar com o que tem pra sequência, como é que tá esse...
11: Eu acho que o Atlético precisa mesmo é de mais uma opção pra ponta, um cara que tenha qualidade de drible. Eu acho que pra centroavante, tudo bem, a gente pode já chegar numa conclusão de que precisa. A gente pode chegar na conclusão de que o Cacier é insuficiente, de que o Reinier é insuficiente, de que o Borbas não faz gol há um ano. Isso tudo tá aí pra gente ver. Agora, não adianta eu pegar aqui e falar que precisa de contratar, sendo que no final das contas a gente sabe que não vai. Já trouxe o Borbas, foi pra isso. Foi pra dar um cala-boca e falar, ó, agora tem reserva, tem um menino de 17 anos aí, o Cauã Soares, que se alguém quebrar a perna, a gente vai botar pra jogar.
7: Porque não dá pra ficar contando com o goleirão falhar, né? Não, foi assim contra o Palmeiras. Ontem também, aquela confusão ali do Cleiton.
11: Não, uma falha meio bizonha do Cleiton.
7: Porque não dá pra você esperar todo jogo ter uma falha bizonha de goleiro, como foi nesses dois jogos. Porque foi assim que conseguiu ali a vitória.
11: Sim, com certeza.
7: Querendo ou não. Por mais que, igual a gente fala, por exemplo, do estilo de jogo, jogou bonito, jogou feio. O que você vai olhar daqui um ano é a vitória. Ó, no dia tal, contra o Bragantino, foi vitória. Não foi bonito ou feio, não tem importância.
11: Não, só se for...
7: O que é importante é vencer, mas... Não é toda hora que você vai conseguir ali, no último minuto, no último segundo, porque as coisas vão dando certo? Vão, mas a gente tem que olhar como que foi. Não é toda hora que os astros vão estar alinhados ali pro último segundo a bola entrar, pro goleirão falhar, porque a gente não pode abusar muito da sorte, né?
11: É, com certeza. Eu até acho que, assim, pensando mais no jogo de ontem, eu acho que o Atlético tava muito tranquilo com o empate. Até porque tendo a oportunidade de decidir em casa e com a confiança que... O clube tem no Everson, eu acho que quem tava mais nervoso em levar esse empate pra Belo Horizonte, trazer o empate pra Belo Horizonte, seria o próprio Red Bull Bragantino. Agora, no final das contas, é isso, né? A oportunidade sorrir pra quem tá bem preparado. O Atlético, claro, deu muita sorte na falha do Carlos Miguel, especialmente. Eu acho que a do Cleiton... É porque, assim, são falhas bizarras as duas, mas a do Carlos Miguel é de um nível inacreditável, né? É um negócio...
7: E palha, né?
11: Nossa senhora, é. Jesus Cristo amado. Outro mito que tá caindo também, esse papo de que o Carlos Miguel é bom goleiro, Carlos Miguel na seleção. Só paulista que consegue ver um negócio desse, mas tudo bem.
7: A gente já vai falar disso aí também, né?
11: Vai,
7: porque... Já vamos falar desse Jesus Palmeiras Cristo aí. Amado. Porque também teve o jogo do Palmeiras lá no Nubank Park. Mas vamos continuar falando agora do Atlético. E agora, a sequência. Como... jogar do jeito que tá. A gente falou aí de possibilidade, do que se pode fazer, mas com o que tem. Como que o Atlético deve ir pra essa sequência? Tem o Grêmio, tem depois o jogo de volta. A gente falou dessa vitória ser importante até pra pensar, pra logística, a gente já falou isso, porque depois vai afunilando. Não só por causa do clássico na Copa do Brasil, mas o próprio Campeonato Brasileiro. O Atlético não tá numa situação muito confortável na tabela, né, mano?
11: É, eu concordo, acho que assim... Independente da situação da tabela, esse jogo do Grêmio, a tendência é ser um jogo muito estratégico para você fazer um time misto, pelo menos. Dá oportunidade para alguns jogadores que têm entrado bem, como o Igor Gomes, que na minha visão, inclusive, tem sido o melhor jogador do Atlético depois da pausa para a Copa do Mundo. Igor Gomes voltou fazendo gol, dando assistência, ajudando na marcação e sendo um cara que faltava para esse banco de reservas. Eu acho que a tendência é que ele seja titular contra o Grêmio. O Preciado é outro que voltou em outro nível depois da Copa do Mundo, deve também ganhar uma oportunidade, porque a sequência é muito grande, ó. Depois desse jogo contra o Grêmio, que é em casa, o Atlético joga novamente contra o Bragantino em casa, depois joga contra o Internacional fora, Cruzeiro no Mineirão, mas em Belo Horizonte, Vitória em casa e Cruzeiro em casa. Então, a melhor oportunidade para poupar do mês é o jogo contra o Grêmio em casa pelo Campeonato Brasileiro. O outro jogo de Campeonato Brasileiro é contra o Internacional fora de casa. Mais arriscado você escolher poupar numa situação dessa.
7: Mas nos próximos jogos, você acabou de trazer informação. Apenas uma viagem que o Atlético vai fazer. Isso também ajuda pra essa...
11: Sim, muito.
7: Porque poupar também passa por isso. Desgaste com viagem, né? A fisiologia fica de olho lá. Naquele quase, tá quase entrando uma...
11: É o CK, famoso CK.
7: E tá quase ali, ó. Tá próximo de uma lesão.
11: Sim.
7: Então... A viagem também conta com isso, né? Então o Atlético pode deve utilizar o artifício de jogar, por mais que tenha o clássico, mas é em Belo Horizonte.
11: E o fato de não ter viagem aumenta até nessa questão do risco de lesão por conta do tempo de recuperação, né? Você passa a fazer a recuperação já imediatamente após o jogo. Então o tempo de recuperação, ele é maior para o jogador e menor no sentido do quanto você demora para recuperar, né? Isso que eu quero dizer, porque você... Se você pega, evidente, após o jogo, seja em casa ou fora, todo time vai lá, banheira de gelo, não sei o que, bonitinho e tal. Só que você pegar o voo meia-noite, uma hora da manhã, pra ir dormir às quatro e tá no CT no dia seguinte, de tarde, é uma coisa. Você pegar, fazer a banheira de gelo, voltar pra sua casa, dormir junto da sua família...
7: É complicado.
11: É outra parada,
7: porque,
11: né?
7: Porque o jogo acontece, vamos supor, esse jogo que é 9:30, termina 11:30, até os atletas chegarem no hotel, e aí não... Né, de uma hora pra outra, a gente que tá na transmissão já demora a dormir depois que chega em casa, imagina. Nossa. O atleta que tava envolvido no jogo. E aí tem essa movimentação que você acabou de trazer. Ele vai pro hotel, aí vai dormir tarde, tem que acordar cedo, pega o voo e muitas vezes tem que fazer uma conexão que sim, pode ser demorada e aí até voltar. Tudo isso pra você, ouvinte TMC, faz parte da estratégia de todos os clubes. E por isso que é acompanhado de perto pelo fisiologista. A gente vai seguir falando aqui do Atlético agora, 1:02, a famosa 13:02. Vamos falar do trânsito. Diego Costa chegando agora para falar dos caminhos entre o Belvedere e o centro de BH. Como é que tá por aí, Diego Costa?
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9: 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Então, Felipe Soares, vejo aqui que a Avenida Nossa Senhora do Carmo não tá legal nos dois sentidos agora na região do bairro Sion, viu? Principalmente no caminho para o Belvedere, por causa de interdição da pista, tem filas desde a saída da Savassi. A Raja Gabalha tem melhor cenário agora para você, ouvinte, então, que sai do centro e vai para o Belvedere, ou então vai fazer o oposto. 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
7: É isso, valeu, Diego Costa, atualizando, todo mundo ligado aí, tá no trânsito. 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Vou falar de novo, 31 999 44 8870, e acompanhar também através do site tmc.com.br. Vamos seguir falando do futebol pelo Brasil, agora voltando a falar de Libertadores e falando do Palmeiras, que a gente já estava falando aí da situação do Palmeiras, que tem, claro, um grande elenco, isso não é novidade para ninguém, é chover no molhado, mas ontem teve aí um empate, né, do Palmeiras com o Cerro Porteño, teve expulsão, prejuízo ali com o Andrés Pereira fora, teve esse frango do Carlos Miguel, o Palmeiras que complicou a situação no confronto de ida dessas oitavas de final da Copa Libertadores, quando empatou 1-1 com o Cerro Porteño no estádio do Verdão, né? Mesmo com a expulsão do meia Andrés Pereira, na etapa final, o Verdão abriu o placar com o atacante Flaco Lopes, contudo, nos minutos finais, meu filho, aí teve aquela falha bizarra do goleiro Carlos Miguel, no cruzamento que resultou num gol contra. Me explica como é que foi esse gol contra, hein, ô Danilo Marra? E aí o empate do Palmeiras, galera que tá chegando por aqui, meu filho, tamo junto aqui, ó, Gão, Rael, a turma
12: e toda. Aí, meu povo, a gente invadindo aqui o Papo de Craque, primeira edição aqui, porque a TMC é o seguinte, todo mundo é de casa, né, chegou, a gente comunica e tamo junto. Jogaço ontem, né, Marinho?
11: Jogaço.
12: Se eu tivesse lá, a gente tinha ganhado, você é pé quente.
11: É verdade.
12: Tô falando mal do Léo Dias, não.
11: Você sabe, tiver... sabe que eu nunca trabalhei num Cruzeiro e Flamengo e o Cruzeiro não venceu,
12: cê,
11: né?
12: Você vai pro Rio. Você vai pro Rio. Alô, Laura Donabella, André Dias, Marcelo Melasso, Danilo Marra no Maracanã pra nós trazer essa classificação do Cruzeiro.
13: E só uma coisa, Fael, aqui, celebrar a vitória do Galo, sequência importante. Eu nunca tinha visto mosaico de QR Code, viu, gente? O Cito Cruzeiro fez isso pela primeira vez e desde 2015 não ganha um mata-mata de Libertadores em casa.
12: Tem uma crise financeira acontecendo no Atlético. Nosso mosaico ficou maravilhoso com La Bestia. O apelido que quem deu pra gente foi argentino, uruguaio e chileno. Agora, eu tenho muito respeito pelo Thiago Scarpe, mas eu acho que, Scarpe, estão te dando um saco de lixo pra fazer mosaico do Atlético porque tá faltando grana lá, viu? Qualquer coisa, bate lá no supermercado e pede pro Pedrinho.
7: É isso, meu filho, valeu demais, o Gão, Fael, essa é, além de tudo, né, além da rivalidade, mas acima de tudo, o bom humor, a amizade aqui, é o time fera da TMC. Vamos continuar falando do Palmeiras, legal demais a participação da galera que tá passando por aqui agora na rádio. A gente vai lá dessa falha bizonha, vamos, nossa, seguir falando, senhora, do Carlos Miguel, e aí, o Palmeiras, que era favorito, vai se complicando, né, nesse primeiro duelo da Libertadores. Por quê? Porque jogou em casa, né? Vai resolver fora de casa agora, Marcos.
11: É, rapaz, e aí no final das contas, a gente teima em questionar a realidade, né? Porque o Palmeiras recebeu esse mesmo Cerro Porteño na primeira fase da Libertadores, na fase de grupos, e perdeu em casa por 1-0, gol do Pablo Verretti. Foi fora de casa, empatou. O Cerro Porteño classificou no grupo do Palmeiras como o primeiro colocado, uma coisa muito rara. Geralmente o Palmeiras, inclusive, se notabilizou nos últimos anos por fazer a melhor campanha da fase de grupos, porque também sempre cai no grupo mais fácil que tem, só que dessa vez caiu de novo e não conseguiu vencer o Cerro Porteño em nenhuma das três oportunidades que jogaram até agora. É claro, a gente imagina ver um mata-mata e pensa assim, pô, Palmeiras já não ganhou nas primeiras vezes, vai ganhar agora, né, porque é o Palmeiras, vai pegar o Cerro Porteño, obrigação de vencer, tem um time muito melhor, e a gente imaginava mesmo que isso fosse acontecer. Agora, o time do Palmeiras, o que não joga de futebol também é uma coisa absurdante, né? Assim, até tem algum nível de controle da partida, consegue meio que aos trancos e barrancos criar suas oportunidades, mas, meu amigo, é um time muito aquém do que poderia ser, primeiro por investimento, segundo por qualidade de jogador, terceiro pelo nível do treinador que tem, e quarto até pelo nível de opções que tem no banco. É uma coisa muito incompreensível, de fato, a temporada do Palmeiras, apesar de no Campeonato Brasileiro ser algo elogioso, até porque no primeiro turno conseguiu fazer a melhor campanha da história do Palmeiras em pontos corridos, né? Então não tem muito como dizer o contrário, mas é um time que brilha pouquíssimos olhos. E aí, pra falar do cidadão chamado Carlos Miguel, um goleiro que, inclusive, eu posso falar com muita propriedade, porque lembro de acompanhar ele na Copa São Paulo Sub-20, jogando pelo Internacional, sendo campeão da Copinha com o Internacional, pegando pênalti na final. Sempre foi um goleiro muito milagreiro, faz defesas difíceis, pega pênalti quando precisa pegar, cresce nos momentos importantes, e ele sabe disso, até por isso sai do jogo no Bank Park falando, vocês podem ter certeza que a gente vai classificar. Ele falou isso ontem, depois de ter falhado bizonhamente, mas, meu amigo, você pode ser milagreiro quanto você quiser, você tem que fazer o básico. Você não pode ser o goleiro milagreiro que na hora H vai e engole um peru desse que você engoliu, meu filho, não tem a menor condição. Não, ele fez. Foi dado gol contra.
7: Outro, né? Porque teve. Outro, mais um. Porque teve contra o Atlético também, aquela cena bizonha.
11: Eu tenho dificuldade de dizer qual foi o mais bizarro, cara. Porque o do Atlético é um negócio que, assim, é um erro, né? Ele tenta agarrar a bola acaba escorregando, ele passa um pouco. E aí o Vitor Hugo tava atento pra fazer a finalização. Agora, meu amigo, esse daqui, que ele fez contra o Cerro ali, foi um negócio completamente inacreditável. A bola não ia nem pro gol, pô. A tentativa foi de um cruzamento que o Verretti não chegou na bola e ele, com um braço de apoio, conseguiu botar a bola pra dentro do gol. Ele não agarra, ele não deixa passar, ele não faz nada. Nossa senhora, é difícil de descrever, é difícil de acreditar que isso aconteceu. E mais difícil ainda, Felipe Soares, é acreditar que tem gente que acha que isso daí serve pra seleção brasileira.
7: É, isso, eu já ia chegar lá. E aí não. Eu já penso no futuro, porque o passado, e aí que seja realmente passado, foi Alisson, Ederson e o Everton, ex-Palmeiras também.
11: E
7: o que, que a gente tem pela frente? Porque, claro, a gente acompanha os clubes e a paixão de todo mundo, mas é de olho lá na frente, 4 anos, todo mundo já pensa, não, esse aqui vai caber ali na seleção. E aí, o que, que a gente pensa para essa sequência, para a seleção que às vezes olha para o Carlos Miguel? E aí tem Otávio, tem aí os novos garotos, você trouxe aí também, tem um goleiro do
11: Curitiba. O Pedro Morisco, muito bom.
7: Você sempre cita ele. E aí, pensando nisso, não fica muito naquele do figurão, Carlos Miguel?
11: É, eu acho que é muito por conta do centro em que ele tá localizado e por ter tido uma boa passagem no Corinthians, e aí o palmeirense também quer abraçar um cara que foi bem no rival, quer ter ele em boa conta, mas no final das contas quem tá feliz com o Carlos Miguel é só o torcedor corintiano mesmo, porque por lá ele foi bem e no Palmeiras ele tá fazendo tudo que um corintiano faria se estivesse no gol do Palmeiras.
7: Teve polêmica também, teve várias polêmicas lá no primeiro tempo, aos 11 minutos da etapa inicial. O zagueiro Murilo perdeu a bola, cedeu o contra-ataque, o atacante Morel caiu em dividida com o próprio Carlos Miguel na área. E aí o Cerro cobrou o pênalti ali, o árbitro mandou o jogo seguir. Essa polêmica também no jogo do Palmeiras.
11: É, mas no final das contas não foi nada, não. O Carlos Miguel até, ele entra pra tentar dar o bote ali, roubar a bola, né, com o pé, sai fazendo o famoso X, pra quem já jogou futsal, jogou também handball, sabe qual que é o movimento, saiu fazendo o X e aí...
7: Eu joguei muito futsal.
11: Jogou
7: muito. Fala assim, de quantidade, muitas vezes.
11: Entrou muitas vezes em campo, né, tava presente em todas as peladas disponíveis.
7: Entrava, mas talvez presente não é bem a palavra.
11: Era aqueles 10 primeiros minutos, galera, obrigado aí, vou tomar uma cerveja, era mais ou menos assim.
7: Você sabe aquela história, quem sabe joga, quem não sabe conta a história.
11: Ah, entendi. Entendi. Mas ele entra fazendo o X e aí ele não acerta o jogador do Cerro, o jogador do Cerro pisa no Carlos Miguel, na perna do Carlos Miguel, e acaba se desequilibrando e acaba caindo, é até natural, mas assim, não houve uma conduta faltosa do Carlos Miguel, não. Se querendo muito marcar uma falta nesse lance, o que não deveria acontecer, seria a falta do atacante no Carlos Miguel, porque o Carlos Miguel sofre um pisão. Agora, lance normal de jogo, o Carlos Miguel tentando defender, o cara tentando correr. Nada aconteceu, rigorosamente nada.
7: Vamos seguir falando dessa rodada de Libertadores, que parece que o pessoal combinou, né? O placar, o Danilo Marra, além desse empate do Cruzeiro, 1-1. Além do empate do Palmeiras, 1-1, teve também esse Platense 1 e o grande Coquim Bonito, 1-1.
11: Glorioso Seul do Chile, né?
7: É, tudo aberto, né, pro jogo da volta. Teve também o Fluminense empatando em casa.
11: É, rapaz.
7: Rodada de empates. Todos os confrontos aí com a possibilidade de qualquer um das equipes avançarem às quartas de final.
11: É isso. O Palmeiras eu acho que vai acabar classificando no final das contas, até porque por nível de investimento, agora também com a volta do Flaco Lopes podendo jogar 90 minutos, né? Acho que a tendência no final das contas é acabar classificando. A gente sabe que o Palmeiras também cresce nesse tipo de momento. Platense e Coquim Bonito é um jogo que sinceramente me surpreendeu o resultado. Achei que o Platense fosse vencer com alguma tranquilidade.
7: Mas vamos lá, o Platense é muito melhor que o Coquim Bonito? Você jogar a moeda pro alto, pega assim.
11: Cara, assim, muito, muito melhor. Não, porque o Coquim Bonito tem conseguido fazer campanhas boas dentro do campeonato chileno já há alguns anos. Mas o time do Platense foi dos times mais consistentes da última temporada dentro da Argentina. Então eu esperava uma vantagem. Claro. Talvez não uma vantagem grande, mas uma vantagem,
7: porque,
11: né?
7: Porque eu penso assim, a nível de Libertadores, até para sequência, por exemplo, passa um aqui, quem enfrenta eles...
11: Não, os dois estão bem felizes, é. Quem passar, pegar qualquer um dos dois, fica bem feliz, é.
7: E aí você coloca para ver, porque realmente... Não,
11: esse daqui é o confronto, é o pior confronto dessa fase de Libertadores, é o mais nivelado por baixo. Mas ainda assim, eu achei que o Platense fosse... jogar melhor, não é nem assim vencer ou ser favorito, eu achei que fosse jogar melhor. Acho que tem um time ligeiramente, diga, ó, vou tentar numerizar, ó, o Platense deve ter um time nota 6, o Coquim Bonito deve ter um time nota 4, é mais ou menos esse o meu pensamento. Num bom dia o nota 4 vira nota 5 e num dia ruim o nota 6 vira nota 5, fica igualado. Eu esperava que o 6 conseguisse ser 6.
7: Na Sul-Americana, teve a vitória do Atlético 1-0 e também a vitória do Montevideo City para cima do Tigre 1-0. Também a Sul-Americana, por mais que tenha vitória, o jogo da volta ainda meio que aberto, né? Por mais que, por exemplo, o Atlético pode definir com um empate, o Montevideo também com um empate, mas 1-0 é a diferença mínima.
11: Sim, e o Atlético, acho importante ressaltar também que nessa volta de Copa do Mundo tem tido melhores resultados fora de casa do que em casa. Em casa desperdiçou oportunidade, por exemplo, contra o próprio Juventude, de fazer um placar que poderia dar tranquilidade e não precisar de sofrer até literalmente o último segundo na volta em Caxias, né? Agora, dito isso, acho que o Atlético continua, mesmo se não tivesse vencido fora de casa, seria favorito, e vencendo é ainda mais favorito por decidir em casa, por ter um goleiro que é extremamente decisivo nas decisões de pênaltis, que é o Everson, seja defendendo ou até mesmo batendo pênalti. Porque, por mais bizarro que seja, ele é um dos melhores cobradores de pênalti do Atlético. E nesse Tigre e Montevideo City Torque, eu confesso uma surpresa, porque o Montevideo City Torque é um time que, apesar de ter investimento do Grupo City, não é aquele investimento. É investimento pra jogar Campeonato Uruguaio, né, meu filho? Não é investimento pra jogar Campeonato Brasileiro, não. E o Tigre é um time que, cara... é mais tradicional, etc, etc, mas também é outro que não dá pra esperar muita coisa.
7: É, e aí vai passando, essa é a fase da Sul-Americana, a gente falou também dos jogos da Libertadores, e aí, falamos desses empates de ontem, 1-1, teve empate também do Fluminense na terça-feira. E aí, azedou o caldo lá pro Zubeldía aí, Omar.
11: É, o Zubeldía e apatia é o que falam na internet.
7: É, deu ruim pra ele, caiu lá no Fluminense, que anunciou a demissão do técnico Luiz Zubeldía, fim de linha pra ele, então, nas Laranjeiras, o Fluminense anunciou o

0: situação agora do Fluminense sem treinador. Menos um, né? Mais um, não, é menos um treinador.
1: É que nem conta de academia, né? Que a galera posta no Instagram, mais um demitido, menos um empregado. É isso, né? É, mas assim, o Marcão já virou o botão de emergência do Fluminense, né? Deu M, chama o Marcão, que começa com M. Sim. Então, no final das contas, eu acho que o Fluminense ganha vantagem, cara, pra esse confronto no jogo de volta, porque o trabalho do Zubeldia era pífio, começou bem no ano.
0: Mas o Fluminense tem um plantel, assim, que possa ser cobrado nesse nível? Porque foi um empate, por mais que seja em casa, foi um empate. E no meio da decisão, seria... Esse momento, eu tô falando que ele não deveria ser demitido, não é o caso. Mas falo, já não. Acabou de ter uma pausa de 40 dias pra Copa.
1: Porque assim, ninguém. Lá no Fluminense, ninguém mais aguenta o Zubeldia. O torcedor não quer nem ver ele pintado de ouro. Aí a diretoria fica numa situação de decidir se ela é culpada de um jeito ou culpada de outro. Se ela é culpada por omissão ou pela ação, né? Eu vou ser culpado da eliminação do Fluminense porque eu escolhi manter o Zubeldia, ou seja, por omissão, ou. Eu escolhi demitir o Zubeldia e fui eliminado, mas pelo menos eu entreguei a cabeça que a torcida estava pedindo. Sim. Então, enquanto diretor, enquanto presidente, eu acho que a decisão era a única possível de ser tomada.
0: É isso, a gente vai seguindo falando, daqui a pouco volta a falar do Cruzeiro, do Atlético, agora é meio, aliás, 1h20 nessa tarde de quinta-feira, dia 13 de agosto, chamar de novo o Diego Costa para participar, trazendo as informações do trânsito aqui na região para BH e para a região metropolitana. Ele vai falar agora dos caminhos de BH para Contagem. Chega mais, Diego Costa.
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3: 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Pro nosso ouvinte agora, Felipe Soares, saindo de BH rumo à Contagem, na Amazonas, o trânsito tá mais pesado, viu? Passando ali pelo bairro Nova Suíça, também pelo bairro Gameleira, compensa inicialmente você ouvinte pegar a Avenida Tereza Cristina. No sentido oposto, a Tereza Cristina também é a melhor opção, já que tem filas na Amazonas, passando pelo bairro Nova Gameleira e depois o bairro Gutierrez. 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
0: Valeu, Diego! Trazendo aí as informações, claro, você sempre ligado aqui no ETMC, fica por dentro de tudo aí, já faz o atalho, pega os melhores caminhos aí para o seu objetivo. A gente estava falando de mudança no comando técnico das Laranjeiras. No caso aí, o Zubeldia vazou. A gente vai agora pra Laranja Mecânica. Ah, meu filho, os países nórdicos aí. Tô falando da Holanda, que vai ser treinada agora pelo Xavi Hernandes, isso, esse mesmo. O ex-jogador do Barcelona, craque do Barcelona nos anos 2000, 2010 ali. Também campeão do mundo com a Espanha em 2010. Ele que agora tem um novo rumo na carreira do comandante espanhol, agora o Xavi Hernandes foi anunciado oficialmente como treinador da seleção da Holanda, segundo o comunicado divulgado pelas redes sociais da Federação de Futebol dos Países Baixos. O ex-técnico do Barcelona aceitou aí a proposta para substituir Ronald Koeman. Após as reuniões decisivas para selar o acordo e aí assinar o contrato, Xavi dá início à sua primeira experiência dirigindo uma seleção nacional, a Espanha. Aliás, a Holanda, né? O Xavi deixa ali o comando do Barcelona. O que você acha? Eu ia falar isso. O que você acha da experiência do Xavi já para assumir a Holanda?
1: Ah, é, cara, assim, eu acho... Enquanto um treinador, de fato, ele não tem um período tão longo assim de experiência, mas a gente sabe que o Xavi já era, enquanto jogador, quase um técnico dentro de campo. Entendia muito bem os movimentos da equipe do Barcelona, entendia muito bem como funcionava esse estilo de jogo. E aí, eu acho que tem uma questão de identificação e até mesmo, talvez, de volta às origens, buscando a seleção holandesa, buscando com a contratação do Xavi. Porque o que marcou a seleção holandesa, inclusive você citou, da Laranja Mecânica,
0: 74.
1: Era um funcionamento de time que era muito baseado no que o Cruyff pensava e no final das contas, o time do Barcelona, a história recente do Barcelona é muito calcada no

0: cruyffismo, que foi o Cruyff, um treinador histórico do Barcelona. Muito.
1: Danilo Marra, é essa conexão.
0: É.
1: Porque ele vai. O próprio Guardiola, naquela oportunidade, falava que se espelhava muito no Brasil, mas também nessa Holanda.
0: Exatamente. E também, por curiosidade, quem dá. 70, no caso. E por curiosidade, quem dá as primeiras oportunidades pro Guardiola no Barcelona foi o Cruyff como treinador, porque o Guardiola era tido como um meio campista que não tinha tanta intensidade, franzino, e é o meio campista moderno de hoje em dia, né? Muito parecido com o que foi o próprio Xavi, o Iniesta e diversos outros que foram surgindo depois. Então eu enxergo como uma tentativa de volta às origens para a seleção holandesa, que não vem conseguindo ter bons desempenhos em Copa do Mundo desde 2010, foi a última vez que foi um desempenho do tamanho da seleção holandesa, e acho que é um passo correto, acho que é um passo correto.
1: Como é que tá essa geração holandesa?
0: Cara, é uma geração já envelhecida, com jogadores que agora vão surgindo e que ainda não se firmaram totalmente, principalmente nos clubes. Um cara que era pra ter sido o grande craque desse ciclo era o Cody Gakpo, que depois da Copa foi contratado pelo Liverpool, mas que em nenhum momento no Liverpool conseguiu ser aquele jogador que ele é com a seleção holandesa. Com a seleção holandesa é um cara que é muito decisivo, mas não conseguiu ser assim com a camisa do clube, né? Com a camisa do Liverpool. Aí, por exemplo, tem um cara que é um exemplo perfeito para demonstrar o envelhecimento da seleção holandesa, é o Memphis Depay. O Memphis Depay foi convocado novamente para a seleção para participar de uma Copa do Mundo, tendo vindo de uma lesão. Ele foi convocado lesionado para a seleção holandesa, tanto que ficou de fora das primeiras rodadas dessa Copa, e ele é o maior artilheiro da história da Holanda. O que que isso quer dizer? Que falta renovação. Definitivamente não quer dizer que o Memphis é gênio, porque não é. Não é e nunca foi.
1: Na verdade, é porque foi muitas vezes lá. Porque não tinha opção. E aí ele fez os gols. Mas a gente vai falar de gol decisivo? Qual seria? Assim, eu falo em relação ao interesse da Holanda na Copa. Como que foi essa ajuda dele nessas últimas Copas? E aí tem que olhar para como é que tá lá o Ajax, o PSV, que tem que buscar ali agora os garotos para sequência.
0: É, assim, tem algumas promessas, evidente. A Holanda sempre tem promessas, né? Mas aí a questão geralmente é dar o próximo passo. As categorias de base, de Ajax, de PSV, até de Feyenoord, são boas, principalmente na formação técnica do atleta. Ou seja, o cara sai de lá sabendo fazer o básico. O domínio dele é bonitinho, ele entende a passagem do lateral, tem a noção tática. Agora, a diferença entre você saber fazer o básico e você conseguir executar isso no melhor nível vai muito mais do que o jogador evoluir no próprio processo dele enquanto profissional, né? Você pode saber a teoria de tudo. Se você não conseguir executar de maneira eficiente, você não vai se tornar um jogador, você não vai conseguir dar o próximo passo na carreira. E no final das contas, eu acho que a Holanda tem uma boa base, principalmente se você pensar da defesa até o meio de campo, com essa construção ao estilo Barcelona, da posse de bola, jogadores calmos, que tem essa noção para fazer uma construção de pé em pé mesmo. Van Dijk, Nathan Ake, tem o Koop Meiners, que é bom jogador, o De Jong do Barcelona, que também ajuda muito nessa transição. Eu acho que é um time preparado para dar esse passo agora, tem que encontrar em Gakpo, em Somerville, que inclusive fez uma boa Copa do Mundo, ponta, muito driblador, que estava fora do radar da seleção holandesa, esteve durante muito tempo fora do radar da seleção holandesa, até foi uma surpresa ganhar tantas oportunidades na Copa, e foi bem, correspondeu. Eu acho que o principal problema mesmo da seleção da Holanda é esse, é o camisa 9, que aí tá difícil.
1: É, meu filho, complicado. Agora, meio-dia... Aliás, meio-dia mesmo, já passamos do meio-dia, já tem mais de meia hora. Vamos falar agora, 1h27 nessa tarde de quinta-feira, a gente vai avançando nesse dia 13 de agosto. Antes da gente voltar a falar das equipes, eu vou chamar um break, a gente vai para um break, já a gente volta falando de Cruzeiro, de Atlético, de também da sequência. Depois voltando, Giovanna Oliveira e também Marcos Botelho, para você ligado aqui na TMC, a gente vai fazer um break já. Estamos de volta na sequência do Papo de Craque, primeira edição.
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1: Estamos de volta aqui no Papo de Craque, primeira edição. Agora, 1:29. A gente vai voltando para essa última meia hora dessa primeira edição do Papo de Craque. Você pode participar conosco através do WhatsApp 31 999-44-8870. Você que deixa a nossa primeira edição do Papo de Craque ainda mais especial participando junto conosco. Vamos falar, vamos voltar a falar de Cruzeiro, do Atlético, falando primeiro da Raposa. Para essa sequência, chama mais uma vez aí para participar, ele que manja, meu filho, sabe de tudo do Cruzeiro, Marcos Botelho, chega mais, meu filho. E aí a gente vai falar, né, dessa sequência.
9: Bora.
1: Ontem um empate, agora o Cruzeiro pensando, domingo tem Corinthians, depois o Flamengo, só jogaço aí também.
0: Ô Botelho, você pode me tirar uma dúvida?
9: Claro.
0: Já que você manja tudo
9: não.
0: De Cruzeiro, você
9: não.
0: Deu uma... Não, uma manjada na careca de Leonardo Jardim durante a entrevista?
9: Não.
0: Não tava lá presente?
9: Eu estava lá atento à coletiva e tive a oportunidade de fazer uma pergunta. Nós vamos escutar essa... Já vamos escutar essa pergunta de uma vez?
0: Ah.
9: Eu sou Rafa pra colocar essa pergunta aí. Porque é interessante a gente falar sobre Leonardo Jardim. Agora são 1:30, 1:30 da tarde no mais Belo Horizonte do Brasil. Tem a informação de que tem um cara que manja muito de Flamengo.
0: É
9: de outra emissora. Inclusive, o nosso querido Benjamin Bach, lá de São Paulo, já falou, né? Esse cara aí, conhecido como, né? Cara que manja tudo aí, né?
0: Informações.
9: Já que a gente tá falando de Flamengo.
0: Ô, Botelho, só pra também tirar uma outra dúvida...
9: Não vou falar quem é, porque eu não tenho advogado.
0: Só pra tirar uma outra dúvida que eu fiquei aqui, você chegou perto da cabeça brilhante de Leonardo Jardim?
9: Não, fiquei distante.
0: Ah, tá. Entendi.
9: A minha cabeça tava brilhando também.
0: Tava.
9: Até que eu passei, né?
0: As duas? Teve uma briga, então, de duas cabeças brilhantes.
1: Aí brilhou, meu filho. Ele ficou sem palavras, vamos falar assim.
9: Vamos escutar, então, a pergunta ao Jardim? Vamos lá?
0: Por favor.
9: Melhor, né?
10: É claro que teve um encontro lá no primeiro turno, na quinta rodada. Foi seu segundo jogo, né, comandando o Flamengo. Mas aqui agora uma outra comissão, outro trabalho. Qual a principal diferença que você encontra no Cruzeiro de hoje para aquele Cruzeiro que você abdica de dar a sequência no seu trabalho ao final do ano?
11: Eu abdico, não. As duas partes abdicaram. Não há... É fácil vender uma ideia do Jardim abdicar, não, as duas partes abdicaram. Em relação a diferenças, são cruzeiros que jogam num modelo diferente, não é? Hoje em dia o Cruzeiro joga num modelo mais de marcação, homem a homem, com o Tite não era assim. Com certeza que neste momento está uma equipa mais confiante, mais organizada, por isso tem mostrado os resultados que tem feito, não é? Em termos de campeonato, que era de Libertadores e de Taça.
9: Então tá aí o Leonardo Jardim, técnico do Flamengo. O segundo reencontro dele, né, com o Cruzeiro. Aí já dá pra falar o segundo duelo, né? Reencontro mesmo é o primeiro. E foi lá na quinta rodada do Campeonato Brasileiro, o Cruzeiro ainda comandado pelo Tite. Jogo da quinta rodada no Maracanã. Vitória por 2-0 do Flamengo, gols de Pedro e Carrascal. É o Cruzeiro do Tite, né? É bom ressaltar isso. O Leonardo Jardim começa a resposta dele falando que não abdicou, não. Que as duas partes se abdicaram, né?
1: Primeiro, não, vamos lá. Chegou o Botelho, meu filho, falou. perguntou, ele ficou sem palavras. Primeiro de tudo, ele não respondeu, ele ficou sem palavras.
9: Acho que ele contou até dentro, falou assim, me matar, né? Vou matar esse careca.
1: Cara, não tá copiando meu corte de cabelo, ainda pergunta se eu abdiquei, pô.
9: Mas é o seguinte, aí ele fala, a informação que a nossa reportagem tem é totalmente diferente da do Jardim, inclusive das palavras do Pedrinho, né? Sim. O Pedrinho fala na... Gente, o Jardim ganhou uma coletiva de despedida. Se isso já é difícil pra jogador, imagina pra treinador. Ele ganhou uma coletiva de despedida. Ele tinha contrato com o Cruzeiro até o final deste ano. Eram 2 anos de contrato. Era contrato até o final de 2026. Em agosto, é a informação que a gente tem. Em agosto, ele já começou a falar com o Pedrinho. Não quero continuar. Pediu a quebra da multa. Porque existe uma multa para as duas partes. Se o Cruzeiro demite o Jardim, o Cruzeiro paga a multa para o Jardim. Se o Jardim pula do barco, ele tem que pagar uma multa para o Cruzeiro. O Cruzeiro abre mão da multa, porque o Jardim construiu ali uma história de amizade com o Pedro Lourenço. O Cruzeiro abriu mão da multa, Leonardo Jardim saiu. Pedrinho tentou segurar o Jardim, falou que dava um tempo a mais para ele. A gente sabe que ele teve que resolver situações de moradia lá em Mônaco. Ele mora no Principado de Mônaco. O Pedro Lourenço deu ele esse tempo para ele resolver e depois voltar. Ele não quis. E em outro momento da coletiva, ele até falou que é chato, né? Porque a torcida do... Ele tem um carinho pela torcida do Cruzeiro e não entende, né, essa raiva da torcida do Cruzeiro, que ele está de consciência tranquila, que ele de fato ficaria 1 ano sem trabalhar. Só que aí surgiu o convite do Flamengo e, de acordo com o Jardim, não tem como dizer não para o Flamengo. Que, pelas palavras do Jardim, é o maior clube da América do Sul.
1: Essa foi a parte mais, vamos dizer
9: assim... E o Hugão até falou, né? Mas pô, o Caio Jorge e o Kaique disseram não, né?
1: Essa é a parte mais curiosa, porque quando você sai de algum lugar, no caso aqui o mercado brasileiro, e fala que nunca mais vai voltar para outro time no seu Cruzeiro...
0: Pois é.
1: Quer dizer que você já conhece os outros times...
0: Pois é.
1: E vai dizer não para eles. Essa foi a parte que, no mínimo, deixa... mais claro que quem abdicou, na verdade...
0: Não, e sinceramente me surpreende muito essa declaração de que não entende essa recepção, meu amigo. O brasileiro tá cansado de receber português com espelho aqui em troca de favor, meu filho. Não é assim que funciona, não, ué. Você vai achar enganando os outros, achando que todo mundo é trouxa? A rapaziada levou pro coração e tem que levar mesmo. O cara chega aí, fala, não, aqui no Brasil eu sou treino Cruzeiro, e aí aparece com o camisa do Flamengo. Ah, tá de sacanagem, né?
9: Três meses depois, né?
1: E ele saiu palhaçada. Ontem, ele saiu ontem do Mineirão cheio de dinheiro no bolso, cheio de cédula de 100.
0: Porque sem vergonha, torcida... sem caráter, né?
9: É aí a foto do rosto dele com o nariz de Pinóquio, né? Na simulação de uma nota de 100 reais, né? Notas falsas, evidentemente.
0: É, é um papel, né?
9: E ele saiu cheio de riso, né? Claro, né? Fez amizade ali com pessoas que trabalham no Mineirão, dentro do próprio Cruzeiro. Saiu cheio de sorrisinho, Leonardo Jardim. Acho que o Felipe... Você viu isso na zona mista lá, né? Na saída dos jogadores. O Jardim passou lá todo agasalhado de vermelho, de boné. Dando tchau pra todo mundo, né? Cheio amigão, de simpatia, né? Amigão mesmo. Mas, de fato, o Pedro Lourenço não queria a saída dele. Ele fala que as duas partes já abdicaram. E não é nem isso que o Pedro Lourenço falou. O Pedro Lourenço falou na coletiva de despedida que queria que o Jardim continuasse. O Jardim não, em nenhum momento o Jardim falou assim, não, gente, o Pedro Lourenço quis me mandar embora. Não, em nenhum momento teve isso. Não,
0: até porque se ele tivesse a pachorra de falar isso, ele estaria mentindo.
9: Exatamente. Mas aí ele fala que as duas partes abdicaram.
1: Mas vai render, porque agora a gente quer ouvir a outra palavra. Né?
9: Agora assim, é importante a gente escutar.
1: A gente ouvir o outro lado para saber se os dois realmente abdicaram.
9: Exatamente. Agora o detalhe. Ele também fez a comparação, né, do Cruzeiro dele com o Cruzeiro do Arthur Jorge. Falou que mudou um pouco a característica de marcação individual, a proposta de jogo, e aí dá pra concordar com ele, né, Danilo?
0: Ah, com certeza, isso daí que ele falou é verdade, dessa vez ele não chegou com espelho não, ele mostrou a realidade. Mas, assim, eu acho que até inclusive melhorou, né, pra ser bem sincero, principalmente na parte criativa do time, eu acho que melhorou bem, inclusive, o time do Cruzeiro ano passado era mais eficiente e menos criativo. Esse ano talvez tenha um pouco mais de dificuldade defensiva do que tinha no ano anterior, mas é bem mais criativo esse time do Cruzeiro desse ano. talvez isso até prejudique o estilo de jogo do Caio Jorge, que foi o principal jogador do Cruzeiro na temporada passada, até porque ele gosta muito desse campo aberto para correr, explorar a zaga adversária com uma linha alta, tendo possibilidade, porque é um jogador muito rápido, né? Então, para ele, correr ali contra o zagueiro é vantagem certa, ele vai ganhar na velocidade.
9: O primeiro lance de real perigo do jogo foi esse, né? Que o Gerson rouba a bola no meio de campo, serve ao Caio Jorge. E, oh, gente, os dois Léos, o Pereira e o Ortiz, eles respeitam demais o Caio Jorge. Acho que, né, aquele jogo do ano passado, o gol que o Caio Jorge faz é desse jeito. Então, você nota ali que existe um respeito mútuo, né? Os atacantes do Cruzeiro pela zaga do Flamengo, que é muito boa, e os zagueiros do Cruzeiro pelo Caio Jorge. Ele arranca, os caras vão dando passo pra trás, tentando encurtar campo e não conseguem. Tanto é que o Caio Jorge finge que vai chutar, corta e finaliza. Aí o Pulgar, né, se joga e trava o chute do Caio Jorge. Mas se o Pulgar não trava, amigo, eu acho que dificilmente o Rossi defenderia aquele chute.
0: É, ainda mais tendo em conta a qualidade do Rossi, que eu acho bem questionável. Mas, assim, eu acho que, no final das contas, esse tipo de jogada é a jogada mais efetiva pro Caio Jorge finalizar. E esse ano, o Cruzeiro tem tido menos vezes esse tipo de oportunidade. Então, até pelo estilo de jogo, acho que talvez isso acabe prejudicando o jogador, mas também é uma coisa muito pontual, né? Ele tá devendo individualmente, teve algumas oportunidades assim que poderia ter feito gol, principalmente depois dessa parada da Copa do Mundo, acho que ele tá devendo. Mas ainda assim, ele antes, no ano passado, ele tinha, digamos, 3 oportunidades dessa por jogo. Esse ano ele tá tendo apenas uma. E aí, às vezes, ele acaba errando e fica com uma impressão mais negativa do que positiva. Acho que essa é a única crítica que eu consigo fazer tão objetivamente, uma mudança que no final das contas eu acho positiva, porque o time vira mais criativo, mas que acaba prejudicando individualmente o cara que foi o melhor jogador do Cruzeiro na temporada passada.
1: Vamos seguir falando do Cruzeiro, mas vamos dar uma passada mais uma vez aí no trânsito aqui para saber a situação na grande BH, na região metropolitana de Belo Horizonte. Agora 1:39 da tarde desta quinta-feira, 13 de agosto. Chega para cá Diego Costa falando aí o destaque agora para a BR-040.
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13: 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Destaque então, Felipe Soares, para a BR-040, para fechar aqui no Papo de Craque, com lentidão na reta do Califórnia, sentido capital, chegando ali ao anel rodoviário. Não é uma fila muito grande, mas se quiser ouvinte, tem o desvio a partir do bairro Água Branca, ainda na região de Contagem. Para você que pega a 040 no sentido Rio de Janeiro, por causa de obras, também tem filas. Já ali, um pouco depois da região de Itabirito, por lá também não tem desvio, que vale a pena, você tem que ter atenção aí, pegando a 040 no sentido Rio de Janeiro. Já no sentido capital, você pegando a 040 ali na região de Nova Lima, tá dirigindo com tranquilidade. E para você que vai rumo a Sete Lagoas, 040 também fluindo muito bem. 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
1: Valeu, Diego Costa. 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Agora 1:41. Agradecendo também o Rafael Alves aí, meu filho, no comando aqui da mesa do nosso estúdio aqui na TMC, trazendo aí, né, os áudios, a participação, todo mundo aqui junto conosco no Papo de Craque, primeira edição. A gente tava até falando em off aqui, ô Botelho, então o Flamengo não vai sofrer aí desfalco para esse jogo da volta, né? O Cruzeiro vai ter ali a baixa do Mateuzinho, mas o Flamengo não sofreu, né, com cartões para a sequência.
9: É o único pendurado do Flamengo na Libertadores, Luiz Araújo, que sequer foi ao jogo, né? Porque tá voltando de lesão, então foi até preservado da viagem, né? Já não seria utilizado. Então, para que colocar no banco de reservas um cara que provavelmente nem entraria, né? O Flamengo tem muito poder de fogo, né? Plata, Carrascal, Samulino, Bruno Henrique, Pedro, né? A turma toda aí. Tem o Lohan, que tava lá no banco de reservas, que é um jovem jogador da base. E o Luiz Araújo, o único pendurado do Flamengo nessa Copa Libertadores, sequer foi relacionado. Ontem o Arrascaeta recebe cartão amarelo, mas aí não estava pendurado, né? O Cruzeiro não vai ter o Matheus Henrique, mas conta com os retornos de Fagner e Lucas Romero. Aí são opções para o técnico Arthur Jorge, que já disse que a identidade do time não muda. Da mesma identidade que o Cruzeiro entra em um jogo, vai entrar no outro. E o que pode acontecer é uma mudança de peça aqui e ali, pensando nessa sequência. Domingão já tem jogo contra o Corinthians, 23ª rodada do Campeonato Brasileiro. E aí sim, na próxima quarta-feira, esse jogo dá a volta contra o Flamengo.
1: Até pra falar dessa identidade e da sequência, o William foi bem ontem, na lateral.
9: Foi bem, eu gostei da partida do William. Capitão, né?
1: Sim.
9: Foi com a abraçadeira de capitão, porque ele é o terceiro capitão do Cruzeiro, primeiro Lucas Silva, depois...
1: Mas o Fagner também vem bem.
9: O Fagner vem bem, aí eu até comentava em off com o Danilo Marra, que pra dar até uma sequência, para o que foi o entendimento do jogo... Eu continuaria com o William. Tudo bem que o Fagner é o garçom do Cruzeiro na temporada.
0: Sim.
9: Se abrir mão do Fagner, abrir mão de assistências. São 6 passes para gols. Mas o William fez uma boa leitura de jogo. Eu acho que isso é primordial para o jogo da volta. O cara que entendeu o funcionamento do primeiro jogo, acho que esse cara deveria ser titular no jogo da volta. Por isso eu daria esse voto de confiança no William. Diferentemente do Rojas, aí eu acho que teria que ir o Vidal. Opinião minha, né?
1: E aí talvez essa alteração única no meio-campo, com a volta do Romero?
0: Ah, eu acho que sim. Tem que dar confiança pro Lucas Romero, até porque é um jogador fundamental para esse time do Cruzeiro. Gerson e Matheus Pereira, a gente viu no jogo contra o Botafogo que não tem muito como tirar nenhum nem outro, os dois pior ainda, então vai ter que lidar com o risco da possibilidade de tomar um cartão amarelo e acabar ficando de fora de uma possível quarta de final, mas é isso, né? É melhor você estar de fora de uma quarta de final e estar presente como equipe do que você estar de fora, seja por cartão ou por eliminação, né? Você sair eliminado numa oitavas porque ficou com medinho de botar o pé na bola, alguma coisa assim, é muito pior do que o seu melhor jogador estar de fora de uma quarta de final, porque pelo menos significa que você se classificou. Então, nesse sentido, acho que tem que fazer apenas essa alteração. Agora, uma coisa que eu talvez fizesse para esse jogo é botar o Fagner de titular, pensando que o empate fora de casa também é jogo pro Cruzeiro. Assim como o empate fora de casa foi jogo pro Flamengo, e o nosso querido Marcos Botelho brilhantemente conseguiu filmar o BAP falando isso na saída do jogo, inclusive, uma declaração dele dizendo que gostou muito do resultado. O Cruzeiro, o empate fora de casa é um resultado importante também. O Fagner, ele dá uma segurança defensiva maior, mas não só isso. Ele tem uma qualidade de saída de bola melhor também do que o William. Acho que o William tem mais velocidade para recomposição. Isso aí é fato. Mas o Fagner também se arrisca a subir menos. E quando sobe, geralmente é mais cirúrgico. Agora, se a opção for por manter o William lá na vaga, eu acho completamente natural. Eu, se fosse o treinador, colocaria o Fagner.
9: Agora, o detalhe, Corinthians, pra mim, aí já, preservar a Pereira, Caio Jorge.
1: Porque eu ia falar dessa mudança pro jogo contra o Flamengo, também de trocar o Vidalba. Mas pensando nesse jogo do Corinthians, claro que vai resultar consequência de cansaço, alguma coisa pra sequência no jogo contra o Flamengo. Como que vai esse Cruzeiro pra jogar fora de casa?
9: Pelas palavras do Jardim, não, do Arthur Jorge, né? Pelo amor de Deus. Vai começar a mudar a escalação do Cruzeiro pensando nessa sequência. O Arthur Jorge pontuou muito bem, falou assim: olha, o Cruzeiro, se não for o único, é um dos poucos clubes que tá em todas as frentes: Brasileirão, Libertadores e Copa do Brasil. É um dos poucos, de fato. Você tem ali o Palmeiras também nessa frente e o Cruzeiro, além do Atlético, que tem Copa Sul-Americana, o próprio Brasileirão e a Copa do Brasil. O Cruzeiro, pra enfrentar o Corinthians, que vai ser um jogo de 6 contos. O Vasco também, né? Vasco também, Copa Sul-Americana, Copa do Brasil e o brasileiro do Vasco. É de risco, né?
1: O Vascão.
9: Cara, eu sinceramente, ali é preservar o Romero. Gente, deixa o Romero de titular até pra adquirir um pouquinho de ritmo. E já pensa em tirar o Romero durante o jogo. Gerson, preserva, coloca o Matheus Henrique, até porque o Matheus Henrique tá suspenso pro jogo da volta.
1: É a hora dos meninos aí.
9: É a hora dos meninos. Eu já entraria com o Felipe Moraes titular na vaga do Matheus Pereira.
0: Pô, eu vou falar um negócio aqui. O Kenji é um cara que eu gosto, mas o Felipe Moraes já passou à frente da fila, tá?
9: Pra mim também.
0: Já passou à frente
9: da fila. O que eu acho chato é que o João Costa, nada contra o João Costa, gente, é porque eu gosto demais, assim como o Felipe, da base do Cruzeiro. Sim. O João Costa já tomou a frente do Felipe Moraes, isso é fato.
1: E o Lúcio?
9: E eu entraria com o Lúcio de titular também. Ao decorrer do jogo, porque eu acho que o Bruno Rodrigues vai ser titular contra o Corinthians, ou na vaga do Pereira ou na vaga do Caio Jorge, isso é fato. Eu tenho quase certeza.
0: Me dá um minutinho aqui que eu vou cravar a escalação do Cruzeiro, eu tô escrevendo ela aqui, tá?
1: Boa. Porque o Bruno Rodrigues vai entrar de 10.
9: Ou de 9.
1: Por causa do Felipe Moraes, no caso, você fala. Assim, né? se utilizasse o Felipe Moraes como peça mais centralizada.
9: É, na verdade, eu até escalaria o Bruno Rodrigues como titular por conta do Lúcio ter chegado agora. Mas com o Lúcio entrando ao longo do jogo.
1: Mas dá pra ir os dois também.
9: É, não, mas eu escalaria Kinge de um lado, o João Costa ou o próprio Wesley do outro. O Felipe Moraes armando e o...
1: Mas o Wesley eu acho que não deveria jogar esse jogo.
9: É, também,
1: Até você mesmo trouxe informação, ele tava na pré-temporada, ele sai ontem, até não mesmo tá assim... pensando pra se resguardar ali, eu acho que não seria tão...
0: Gabarito tá aqui.
9: Legal. Vai lá, Danilo. Fala.
0: Gabarito tá aqui. Otávio no gol, vai ter que ser, né? Não vai arriscar e trocar o goleiro numa hora dessa. Fagner, João Marcelo e Jonathan Jesus. Vidalba na esquerda, Lucas Romero e Zé Lucas, uma dupla de volantes, que aí deixa o Bruno Rodrigues livre para ser o camisa 10, que aí, enfim, não reclama comigo, reclama com o Arthur Jorge, porque eu também não gosto do Bruno Rodrigues de camisa 10, mas ele faz isso aí, a minha função é só tentar prever, né? João Costa do lado direito, Lúcio, e aí do lado esquerdo a única dúvida, se é Kenji ou se é Felipe Moraes.
9: É. Eu acho que o Lúcio seria reserva com o Felipe Moraes. E o Kaiquinho e Felipe Moraes pelos lados e... Não, é isso mesmo.
0: É, o Lute centralizado.
9: Lute centralizado e o Bruno Rodrigues armando. E eu entraria com o Cauã Moraes na esquerda.
0: Eu também, mas eu tenho a sensação de que vai ser o Kenji por conta da substituição.
9: Ah, perfeito.
0: Que ele preferiu puxar primeiro o Kenji do banco do que o Felipe Moraes, então tem essa sensação. É. Ah não, você falou do Cauã Moraes agora.
9: Cauã Moraes. Isso. Porque pra preservar o Vidalba.
0: Mas aí eu acho que tem que ser o Vidalba. Porque aí você testa o Vidalba agora. Entendi. Se ele for bem pra caramba, você tem motivo pra manter a titularidade dele no jogo de volta.
9: O Vidalba já tá mais que testado.
1: É isso,
9: cara,
1: que eu falar. Ele já tem jogando bem quando entra ali.
9: Eu já preservaria o Vidalba pensando no jogo da volta.
0: Eu concordo com vocês. Sim. Mas ele já não jogou hoje. Não vai ser esse jogo que vai causar uma carga excessiva.
9: Isso é verdade.
0: E se ele entra e joga bem, ele não tem que argumentar nada. Ele, o Arthur Jorge, não tem que argumentar nada pra sacar o Rojas. Ele vai olhar pro Rojas, vai olhar pro Vidalba. Falar, você já sabe, né, meu filho?
9: A resposta tá no campo.
0: É.
9: Boa.
1: É, e aí a gente vai seguindo. O Cruzeiro viaja nesse fim de semana, né, Botelho? Ele ainda vai se preparar.
9: Sabadão, né?
1: Tem treino. O pessoal já se reapresenta hoje, né?
9: Já, a turma já tá lá na toca.
0: Você tá com muita sede, hein, Botelho?
9: Você viu, né? É perigoso isso aqui, cara. Fui puxar o microfone aqui.
0: Tomou a microfonada na cara.
9: Mesmo me agredindo aqui. Complicado. Eu não dormi, Danilo Marra, a verdade é essa. O Felipe Soares também não dormiu.
1: Poucos dormiram muito, assim.
0: Ai, rapaz.
1: Mas eu tô falando, até pensando nessa viagem, porque o Cruzeiro vai se preparar. Hoje, os atletas que jogaram.
9: Ele regenerativo, né?
1: Ele regenerativo, academia, o pessoal ali em campo, quem jogou pouco, quem não entrou. Mas amanhã já tem um treino mais pesado, o treino já rolando normalmente.
9: Uma coisa mais tática, né?
1: E o Cruzeiro vai ter sexta e sábado, no caso?
9: Sexta e sábado, sábado pela manhã treina, fecha a preparação e à tarde pra noite embarca pra São Paulo, aquele voo fretado com toda a qualidade que o Cruzeiro fornece aos jogadores e comissão, e depois o retorno imediato pra depois ir pro Rio de Janeiro.
1: Beleza, valeu Botelho, a gente vai seguir falando agora do Atlético aqui no Papo de Craque, primeira edição. Vamos chamar então, mais uma vez, ela, Giovana Oliveira, com as informações do Atlético.
12: Voltamos aqui neste Papo de Craque primeira edição, ainda falando sobre o jogo de ontem, né, meus amigos? Porque, assim, o Galo tá com um elenco bem enxuto. Apesar das contratações do Léo Duarte, que ainda nem sequer pôde estrear com a camisa atleticana por conta, realmente, de uma lesão que ele sofreu logo após o primeiro jogo treino do Galo, né, ali contra a equipe sub-20, nos treinamentos no CT Alvinegro, acabou sentindo uma lesão muscular, ainda está de fora. Thiago Borbas, o jogador, não pôde jogar contra o Red Bull Bragantino justamente por conta contratual, né, ele que pertence à equipe de Bragança Paulista. Quem também já está próximo de realmente assinar o contrato com a equipe do Galo é o volante Kevin Castanho, o jogador que já está em Belo Horizonte, já passou por exames médicos, faltam realmente alguns detalhes para finalizar os trâmites para que o colombiano seja apresentado com a equipe atleticana. E o Fred, né, está ainda naquela término daquela novela para que ele retorne ao Galo. Mas assim, de resto, faltam ainda muitas contratações. O Galo, que ontem perdeu o Lianco por lesão, e no banco de reservas tinha apenas Vitor Hugo. como opção. Então, assim, fica só Juan Tressoldi e Vitor Hugo hoje como zagueiros de ofício à disposição. Porque o Rômulo foi embora, Vitão, jovem da base, ainda está lesionado. Léo Duarte, como eu disse pra vocês, também está sentindo dores, também está no DM atleticano. Ivan Román foi liberado por empréstimo para o Colo-Colo. Então, assim, o Galo não tem opções na defesa e também pensando no ataque, também não tem, né? É Reinier ou Cacierra. Tem como possibilidades jovens da base, como Cauã Soares, Riquelme, entre outros nomes, mas que o Barba não utiliza com tanta precisão. Na verdade, nem utiliza, né? Nem sequer relaciona esses jovens. Bora conferir, então, o técnico Eduardo Domingues falando, então, um pouquinho mais sobre esta questão da base atleticana.
14: Se a equipe perde, temos que mudar a todos e pareceria que a situação é que estou tentando pensar para te explicar de melhor jeito. Pensamos e acreditamos que os jovens têm que ter oportunidade, mas também ao clube tem a responsabilidade, como também não uma obrigação, mas sim de ser competitivos nas três competições. E os jovens que ainda não estão trabalhando agora, se jogadores que são importantes, que são experientes, digamos, é difícil jogar esta partida, primeiro tem que começar a trabalhar conosco. Depois ali vão ter que alinhar-se seu lugar, seu espaço, mas é difícil, a vezes, explicar por que uma situação, por que outra. Temos que ter paciência, já falei isso, temos que ter paciência, digamos, e os garotos vão ter seu espaço.
12: Vocês conferiram aí, né, meus amigos? Domingues pedindo cautela, pedindo muita calma, realmente, para os torcedores, para a utilização desta base alvinegra. Até na pergunta, o repórter fala sobre outros jovens da mesma idade, 17, 18 anos, que já vêm sendo utilizados por outras equipes, e aqui no Galo isso não acontece. E pelo que parece, não vão ser utilizados nem tão cedo, infelizmente, meus amigos. Mas é isso, Galo já está em Belo Horizonte, nesta manhã já virou a chave já para o Campeonato Brasileiro, porque no domingo teremos então Grêmio, 4 horas da tarde, 23ª rodada do Campeonato Brasileiro, Galo e Grêmio aqui na Arena MRV, jogo muito importante para o Barba somar mais 3 pontos no Campeonato Brasileiro, amigos.
1: É isso, Danilo Marra, tá aí a informação da Giovana Oliveira, Barba participando conosco aqui no TMC, aliás, no Papo de Crack, primeira edição aqui na TMC através do 88.7 FM, e ele falando da base, a gente falou agora há pouco, o Atlético vai precisar contar com quem? Com a base, né?
0: É isso, e ô Barba, assim, no final das contas, paciência com o jovem da base, paciência não, por quê? Porque um time que está na situação financeira que o Atlético está, com dívidas atrapalhando contratações, apesar do dono falar que a dívida tem CPF, só que o dono desse CPF não paga a dívida e aí o time não tem fluxo de caixa, com a situação financeira que o time do Atlético tem, com a dificuldade para contratar, esse time não tem que ter calma, não tem que ter paciência, o time tem que ter pressa. E aí, nesse sentido, tem que botar, sim, os garotos da base pra jogar o quanto antes, não importa se tá pronto, se não tá pronto. Quanto mais minutos tiver antes de completar os 18 anos, mais valorizado vai estar. E claro que não tá pronto, gente. Ninguém tá querendo jogador pronto, não. A Europa compra jogador com 18 anos. Não é pra saber, não é pra comprar um jogador totalmente pronto que ele vai entrar, vai jogar e deitar os cabelos. Vinícius Júnior foi lá, 40 milhões de euros. Ficou uma temporada no Real Madrid B e depois subiu pro Real Madrid principal porque foi lapidado lá. Europa não quer jogador pronto, Europa quer jogador com potencial. Bota na vitrine que você vende e ganha dinheiro.
1: É isso, vamos pra reta final do nosso Papo de Crack, primeira edição. Agora, 1h57 da tarde desta quinta-feira, meu filho. Vai terminando o nosso Papo de Crack, primeira edição. E volta na segunda edição, às 5h30. Você acompanhando aqui na TMC. Vamos então para esse giro final, para Cruzeiro e Atlético, mais uma vez chamando Marcos Botelho com as últimas informações do Cruzeiro, meu filho.
9: Então é isso, né, Felipe Soares? Cruzeiro de chave completamente virada, próximo compromisso contra o Corinthians, Hoje a Toca da Raposa 2 já teve foco neste duelo pelo Campeonato Brasileiro, 23ª rodada, jogo contra o Flamengo somente na próxima quarta-feira, a volta das oitavas de final, ingressos à venda para a torcida cruzeirense. Volto ao longo da nossa programação, até lá, aquele abraço.
1: Valeu demais, Marcos Botelho, trazendo as informações do Cruzeiro. Claro, você vai acompanhar Cruzeiro, Corinthians, Cruzeiro e Flamengo, tudo aqui na TMC. 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Vamos então com o giro, as últimas informações com a Giovana Oliveira, trazendo as últimas do Atlético.
12: Estamos chegando então ao final aqui do Papo de Craque desta primeira edição, meus amigos. Bora passar então em relação à venda de ingressos. Pois é, eu sei que tem um jogo domingo contra o Grêmio no Campeonato Brasileiro. A venda de ingressos, inclusive, já está acontecendo no site ingressos.galonaveia.com.br. Mas o Galo também já começou nesta quinta-feira a comercialização de bilhetes para o próximo compromisso pela Copa Sul-Americana. Jogo de volta aqui na Arena MRV, próxima quarta-feira, às 7 horas da noite. Os ingressos então começando a ser comercializados por R$29,90 no Superior Norte para sócios GNV e de R$35,33 no Superior Sul para o Plano Forte e Vingador. Então, os torcedores que adquiriram, então, inclusive, né, o pacote de ingressos da fase classificatória, receberão ingresso do mesmo setor do pacote para esse jogo contra o Bragantino. Os resgates já começaram também, tá, meus amigos? Para resgatar esse ingresso, o mesmo plano GNV usado na compra do pacote deve estar mantido. Comercialização pelo site ingressos.galonaveia.com.br. Os bilhetes para esse jogo, meus caras, chegando aí até a bagatela de R$329, Laudes, R$500. Tá certo, meus amigos? Voltamos então mais tarde no Papo de Craque, segunda edição, com muito mais galo aqui na TMC. Um abraço.
0: Ô, Filipão, e tem também uma notícia da NBA. O Russell Westbrook anunciou a aposentadoria, anunciou ontem, ele que já tá mais velho, já teve uma longa carreira, 18 temporadas jogando na melhor liga de basquete do mundo.
1: Mais de 27 mil pontos.
0: Mais de 27 mil pontos. É um jogador que marcou época como um desses armadores da década ali de 2010. Um cara muito rápido, muito atlético e que vai fazer falta nessa NBA.
1: Rei dos triplos duplos, né? Rei dos triplos duplos.
0: Exatamente.
1: Na NBA. É isso, meu filho. Agora, 1 hora e 59 minutos. Estamos aqui no limite do Papo de Craque primeira edição. Esse foi o Papo de Craque primeira edição. A gerência geral da TMC BH é da Marcele Melasso. A gerência de jornalismo do André Rocha. A coordenação de esportes Laura Dolabella. Reportagens de Giovana Oliveira e Marcos Botelho. Produção e comentários do Danilo Marra e também Matheus Murici. A operação aqui na mesa, meu filho, no estúdio do Rafael Alves, apresentação comigo, Felipe Soares, ponto final do nosso Papo de Craque primeira edição, que volta às 5h30 aqui na TMC. Quem escuta, claro, sabe. Vou ficando por aqui, mais uma vez, muito obrigado a todo mundo. Fui, hein?
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16: Pessoa que ela puxa a capivara dos famosos. Ela não fica falando de fofoquinha, não. Ela vai atrás, ela sabe tudo. O passado sombrio dos famosos. E vai ter também enquete do dia, não é mesmo, Mini Ruth?
17: Exatamente. Já entra no YouTube, @TMCNewsBR, dá aquela curtidinha, já compartilha com os amigos. Até porque a enquete hoje é interessante, hein? A gente quer saber de você. E aí, o que que você fala depois de comprar uma coisa bem cara? Conta pra gente no WhatsApp também.
16: A gente vai falar, calma aí, a gente vai falar também sobre as notícias do dia. Vai ter notícia de Anitta e vai ter também notícia do Ricardo Melo, apresentador do Papo de Craque. Fica com a gente, ixi, que a gente descobriu uma bomba dele. É daqui a pouquinho e tudo isso e muito mais nele, o programa favorito, o Sobremesa. Solta a vinheta, Cuca!
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16: Olá, pessoal. Caro ouvinte que nos ouve com seu ouvido. Começa agora o Sobremesa, o seu programa favorito aqui na TMC. Eu, Lucas Salles.
17: E eu, Mini Ruth. A enquete do dia tá muito legal. Você pode responder no nosso WhatsApp, DDD11 972211001. Qual é a frase que você fala depois de comprar uma coisa cara, hein, Lucas?
16: Eu não falo nada, eu só olho pra cima e peço: Deus, por favor, abençoe meus bolsos.
17: Eu já falo o seguinte, prefiro estar chorando na França do que na cidade onde eu moro, que é Guarulhos.
16: Muito bom, gostei dessa. Então quero saber de você que nos ouve com seu ouvido, qual frase que você fala depois de comprar uma coisa cara? Manda pra gente no nosso WhatsApp 011 97221 1001. Olha, você que acompanha o Sobremesa, você deve estar notando que tá faltando uma terceira voz. Ai, como ele faz falta. É o Marcelo Batista.
17: Foi no geriatra hoje, né?
16: Não, o que acontece é o seguinte. Há quase duas semanas, a gente tá tentando convencer o Batista de pintar o cabelo de novo.
17: Exato.
16: Tudo começou com a notícia do Reinaldo Giannichini, que deixou de ser grisalho e pintou de acaju. E aí a gente fez uma aposta. Ô Batista, você faria o mesmo? Mandamos a enquete pro nosso canal do YouTube. Todo mundo votou e disse que sim, que ele deveria fazer. Ele foi lá e pintou de acaju. Deixou de ser grisalho e ficou todo castanho. Aí, nós dobramos a aposta.
17: É.
16: Porque teve a notícia de um jogador da seleção da Espanha que pintou o cabelo de rosa. Fizemos a mesma coisa. O povo, decida agora. O Batista tem que pintar o cabelo de rosa? E aí, todo mundo disse que sim, que tem que pintar o cabelo de rosa.
17: Ah, mas ó, eu vou defender o Batistinha, porque eu acho muita mancada. Eu acho que o próximo a pintar o cabelo devia ser o Lucas.
16: Calma, não me complica, por favor.
17: Não, é sério, não é me sério. Complica, não.
16: O que aconteceu foi o seguinte. Hoje, o Batista ia pintar o cabelo de rosa. Só que ele não veio. Falou que não vai pintar, ficou bravo. Eu podia até mostrar o áudio que ele me mandou, mas é um áudio com muito xingamento.
17: Aí então não pode, por causa do horário, né, pessoal? Aí é difícil mesmo.
16: E aí ele falou que só vai voltar ao programa se eu pintar o cabelo. Você acredita nisso?
17: É sério?
16: Juro por Deus.
17: Justo, pô, justo. Eu gostei,
16: tá maluca? Tá, vai, eu, Vini Ruth, tá maluca? Veio pintar o cabelo?
17: Não, pinta, pinta.
16: Para,
17: Vini Ruth,
16: para. Tá bom. Ô, Batista, por favor, volte aqui, tá? Senão a gente vai ter que acionar o RH. Bom, enquanto o Batista não chega, vamos bater o papo com o nosso convidado de honra, um convidado que vai trazer polêmicas para esse programinha de meu Deus. Como eu disse anteriormente, o nosso convidado, ele não apenas busca saber curiosidades da vida dos famosos, não. Ele investiga, ele revela os bastidores da mídia e também das celebridades. Ele vai trazer revelações e o passado sombrio dos artistas. Senhoras e senhores, ele, Henrique Soldani!
20: Obrigado. Muito feliz de estar aqui.
16: Obrigado.
20: Aqui que foi meu primeiro emprego, quando ainda era a Rádio Transamérica.
16: Mentira, juro.
20: Foi em 2018.
16: Legal.
20: Eu entrei como estagiário, depois eu fui pra produção do Transa Louca.
16: Claro, o programa Transa Louca.
20: E depois fui apresentar o Transa Louca.
16: Que legal.
20: E eu achei que, aí eu falei, nossa, como é fácil crescer. Eu achei que o céu ia ser o limite, né? Que aí depois eu arrumei outro emprego no terceiro ano da faculdade. Só que é só na fase de estágio que a gente consegue.
16: Seja bem-vindo de volta, então. Obrigado. Ao estúdio que te revelou, Henrique. E me conta uma coisa. A primeira pergunta, quem faz é o Batista, mas eu vou fazer.
20: Tá.
16: Qual é a tua sobremesa favorita?
20: A minha sobremesa? Qualquer um. Deixa eu ver. O que me vem na cabeça agora é pudim, bolo de aniversário, que aqui não tem. Eu sou de Minas, Ouro Fino. E uma coisa que eu percebo aqui em São Paulo, que não tem casas de bolos gostosas, assim. Tem três ou quatro, né? Bolo de aniversário, coloca.
16: Bolo de aniversário!
17: Mas tem um sabor favorito?
20: Pode ser um com... Ah, é coisa de pobre, eu sei. Aqueles com fruta, com abacaxi.
17: É uma delícia.
16: Amo! Então, um voto para o bolo de aniversário sabor abacaxi. Engraçado, ele falou aniversário, me lembrou parabéns, sabe? Parabéns, é o seu aniversário, que dia mais feliz! Me lembrou a Xuxa. E já que o Henrique Soldano está aqui, daqui a pouquinho ele vai revelar uma nova notícia envolvendo a Fundação Xuxa. Olha, preste atenção no que eu estou dizendo. Vai revelar uma notícia sobre a Fundação Xuxa e a grilagem de terra. É a
20: lá
16: Fundação
20: redor,
16: Xuxa Meneghel. Grilagem de terra é o quê? Ao redor.
17: Que é
20: isso da Fundação, depois a gente explica.
16: Daqui a pouquinho ele vai falar sobre a Fundação Xuxa e a grilagem de terra. Eu quero saber. Inclusive, você veio preparado hoje, Henrique.
20: Tem um caderninho cheio de anotações aqui.
17: Mas não é o caderninho do Death Note, não, né?
20: Não.
16: Vem cá, você nesse caderninho, você fica anotando o nome das celebridades que você não gosta pra pesquisar o passado delas?
20: Eu faço jornalismo por vingança, né? Então quem me tratou mal no passado, eu vou lá e me vingo. Então como eu fui todos os shows, desde quando eu cheguei em São Paulo. Eu fui em todos os shows da Xuxa, paguei inteiro. Aí depois vi um monte de traições, coisinhas erradas que ela faz. Aí eu faço questão de... É tudo na base da vingança.
17: Que você já disse que era fã da Xuxa Super, muito, né? E não é mais.
20: Ainda canto. Não, ainda ouço de manhã as musiquinhas dela.
16: Ah. Que legal. Bom, nossa, não dá pra...
20: por aí, porque agora tá irritante, né?
16: Peraí, mas você
20: porque dividiu... cada hora... Ah.
16: Você dividiu o artista das polêmicas? Por exemplo, a Xuxa artista que fez as músicas é uma, a Xuxa ser humano é outra.
17: É.
16: Tá sujeito a errar. Você consegue fazer essa divisão?
20: Não, hoje não mais. Não. Eu gosto de ouvir as músicas. Agora, ouvir uma entrevista, pagar pra ir a um show dela, jamais.
16: E por quê?
20: Porque, foi por vários motivos. Começando, deixa eu ver. Começando, na verdade, assim, foi quando ela tinha uma franquia de festas infantis. E eu tive franquia um tempo atrás. E aí, lembra quando ela falou, não quero nenhum bolsonarista me seguindo? Show bolsonarista, e eu fiquei irritado com aquilo, porque a partir daquele momento, metade do público, metade da população, assim, que tava pensando em contratar a casa de festas pra fazer lá o aniversário do filho e tal, pensou duas vezes e acabou, né? Tanto que foi falindo uma atrás da outra. Então, ela tem um nome, a Zelara, ela é uma marca. Você não pode abrir um bar e falar bar da Xuxa. O nome Xuxa é patenteado, ela é uma marca. E ela, como marca, ela tem que ter responsabilidade sobre várias coisas. E ela não teve. Ela fez uma mudança muito brusca. E aí, assim... se você for pegar, assim, do dia pra noite. Eu coloquei lá outro dia alguns trechos, coloquei no meu X alguns trechos dela ainda na Record falando que eu não uso bota, que não vou usar mais bota, parem de pedir pra eu deixar o cabelo crescer, usar peruca, que cafona. Quando ela foi pra Record, ela falou que na última fase final da Globo ela era obrigada a usar saia curta e que ela não se sentia bem. Isso a gente tá falando de 12 anos atrás. E hoje ela só aparece de roupa curta. Depois que ela saiu da Record, ela só aparece de roupa muito curta. Não tô falando nem dos shows de biquíni lá. Tô falando quando ela vai... ia lá divulgar o documentário dela no Globoplay. Era só roupa curta. Então eu comecei a criar uma antipatia. Outra antipatia que... outra coisa que fez crescer a antipatia, que eu tava no maior grupo de fãs dela do Facebook. Era, o dono era, chamava Vec alguma coisa. E aí tudo que eu questionava em posts, olha, ela tá falando isso, mas ela fez aquilo. Eles apagavam. E a equipe da Xuxa cuidava da moderação. Então eu comecei a ver. E aí, depois eu ia ver, tudo que eu questionava também tava sendo apagado dos sites, dos portais, das redes sociais da Xuxa. Tanto que eu falo isso lá no meu artigo do Poder 360, O Outro Lado de Xuxa. Então, pra quem ainda não viu, joguem lá O Outro Lado de Xuxa, Poder 360.
17: Não pode usar o nome Xuxa, então Nadador Xuxa teria que mudar de nome.
20: Não sei como foi feita essa parceria, né?
16: Daqui a pouquinho, o Henrique Soldani, que é jornalista investigativo, vai trazer uma notícia sobre a Fundação Xuxa Meneghel e a grilagem de terra. Daqui a pouquinho, exclusivo pra você aqui que ouve o Sobremesa. Vai, Mini Ruth!
17: E não dá pra falar de Xuxa sem falar de Marlene Matos também, né? Inclusive, pra quem assistiu o documentário da Xuxa, das Paquitas, viu o que a Marlene Matos, enfim, fazia durante a produção. E muito se culpa a Marlene, né?
20: Tudo pelas coisas. Culpa dela, né?
17: Ela realmente foi uma vilã?
20: Não, a santa ela não era, né? Ela era uma carrasca. Mas, ao mesmo tempo, ela tinha que encarar aquele personagem pra aquilo dar certo, né? Ela tomava conta de uma equipe gigante, né? Tinha as paquitas. Você nunca ouviu um lance de uma paquita menor de idade que engravidou. A Marlene tinha que ter a rédea curta, né?
17: Sim.
20: E...
16: lembrando que a Marlene Matos foi uma das primeiras diretoras mulheres a comandar um isso, grande produto na casa. Nós tínhamos outras diretoras, óbvio, já trabalhando, mas a gente tá falando da Xuxa, nos anos 80, 90, que era sinônimo de muito poder. A Rede Globo, né, apostou muito dinheiro na Xuxa e obteve muito retorno.
3: era, assim, muito lucrativo um programa. Tanto pelo talento da Xuxa, como também o talento de toda a equipe. É. E nisso está incluso o nome de Marlene Matos.
17: E será que a Xuxa seria a Xuxa, né, todo esse nome, sem a Marlene?
20: Brilho ela tem. Não é tão fácil, assim, achar uma pessoa...
3: Ela é única, vai.
20: Não, eu contei outro dia, todas as vezes que eu... Pô. Quando eu apresentava o programa aqui, eu via famoso todo dia. E eram sem graças, né? Vão ter alguns artistas que são sem graça, olhando de perto. Mas a Xuxa, não. De todas as vezes que eu a vi... É uma entidade.
3: É uma entidade,
20: lá, né?
3: Cara.
20: Já.
3: Eu só tenho coisa boa pra falar da Xuxa. Primeiro que é uma tchutchuca linda, maravilhosa. Ela é muito... Cara, ela é simpática, educada, gente fina.
20: E o olhar dela?
3: O olhar dela, ela te trata...
20: É a única rainha, apresentadora, né? Que trata bem os fãs, né?
3: É muito louco. Ah, tinha a Hebe também, né? Peraí.
20: Ah, não,
17: A Hebe era uma
20: dica. Mas eu lembro que no tempo da faculdade, que a gente ia fazer a caravana pra ir aos programas de TV... A gente ia nos programas lá de gente desconhecida aí. E assim, não, nem olhava pra cara da gente, tratava a plateia feito lixo, eles tinham nojo.
3: É verdade, pode falar da Mara Maravilha, pode ficar à vontade.
20: Não. A Mara Maravilha tava fazendo faculdade onde eu fazia faculdade nessa época.
3: Que coisa legal! Que legal! Não, brincadeira, mas a Xuxa de fato ela trata muito bem
20: a plateia, os fãs dela e os
3: ferrados. Gostei, Henrique, legal que você tá aí, né, investigando, mas não vamos falar dos. Não vamos deixar os fatos de lado. Sim. Xuxa é incrível, tão incrível que ela foi no podcast da Giovanna Bank e você separou um vídeo dessa entrevista. Isso. Entre a Giovanna, que é esposa do Bruno Galhaço, que tem um podcast onde ela entrevista a Xuxa. Você pediu que a gente mostrasse esse vídeo. Ótimo. E que você ia falar sobre ele. Então vamos ouvir, por favor. Cuca, solta o momento aí da entrevista da Giovanna Bank com a Xuxa.
21: Vocês não se falavam muito bem, não
22: porque
21: é?
22: Porque ela era bolsominho. Por favor, não me manda vídeo que eu vou te bloquear. Por favor, não me manda vídeo. Ela me mandando os vídeos. Por favor, Mara, não me manda vídeo que eu vou te bloquear.
21: De vídeos aí, de fake news.
22: É. Aí eu falei, ela chegando aqui, ela vai ver o meu público. Vai ver minha vida e vai entender que eu não posso ser a favor de uma pessoa que é homofóbica, se eu fazendo minha festa do arco-íris.
21: Lá.
22: Recebendo todas as tribos, né? Todas as comunidades, todas as diversidades e diferenças, aceitando absolutamente tudo.
3: Bom, agora, por favor, já que mostramos o vídeo que você queria, Henrique Soldani, explique. Por que que você quis trazer esse recorte da entrevista?
20: Porque ela soltou sem querer aí que ela tava preocupada com o público que ia ver o show dela, né?
3: Claro. Sim.
20: Com a homofobia do Bolsonaro. Só que assim, eu tenho um amigo que é muito fã do Bolsonaro. Eu perguntei pra ele: escuta, Renato, o Bolsonaro, ele falou alguma frase, né, feia em relação aos gays, homofóbica mesmo, durante os 4 anos do governo? Ele falou, não. Antes ele falou um monte de merda. Sim. Mas agora não. E aí, o que que acontece? A Xuxa falou que não se unia a homofóbicos, falou mal do que o Bolsonaro era homofóbico. Só que vamos resgatar algumas coisas. Agora, uma coisa exclusiva pra vocês. 2018, fevereiro de 2018, Fábio Weingarten deu um jantar na casa dele. Ele já estava trabalhando na campanha do Jair Bolsonaro. E sabe quem estava lá?
17: Quem?
20: A Xuxa! Mas peraí, a Xuxa, ela não se une com homofóbicos? Também tem um áudio que eu coloquei. Esse áudio, eu vi uns fãs da Xuxa falando, mas esse áudio já saiu em 2018. Quando o Bolsonaro leva a facada, a Xuxa manda um áudio, né? Pra Michele Bolsonaro, né? Prestando, né, toda... E aí eu mostro esse áudio, né, resgato esse áudio no artigo lá do Poder e conto outra exclusiva, que é uma fonte próxima a Michele Bolsonaro, um amigo próximo, nem tenta imaginar quem é, não vou revelar fontes, mas pense no melhor amigo dela, me falou que Xuxa e Michele Bolsonaro eram muito amigas.
17: Elas eram amigas?
20: Amigas. Isso eu tô falando. Bom, se a Xuxa quiser me processar, tem áudios aí, viu?
17: Mas tem áudios e vídeos comprovando isso?
20: Vídeos, não sei. Vídeos aí e outra coisa. Mas áudio, sim.
3: Bom, eu preciso deixar bem claro que os nossos microfones aqui da TMC estão abertos para ambas as partes, tanto para Michele Bolsonaro quanto para Xuxa Meneghel. Caso vocês queiram dar a sua versão dos fatos, por favor, vai ser um prazer, não, inclusive, receber as duas.
20: Mas vamos continuar assim, ela falou que não se junta à Paquita homofóbica, ela não citou a Paquita, a Folha e outros veículos, né, que associaram a Andrea Sorvetão, porque a Andrea Sorvetão apoia o Bolsonaro, né? Então é assim, então é, o chefe dela, eu trabalhei para num documentário 4 anos atrás para Carla Zambelli, mostrando os bastidores da campanha política. E a gente viajou mais de 80 cidades. E sabe quem acompanhava o Bolsonaro? O sócio da Xuxa, daquela franquia de depilação a laser. E ele ama o Bolsonaro. E assim, ele empresta o jatinho, tanto pro Bolsonaro quanto pro Flávio. E eu via lá, ele ama o Bolsonaro

0: esse tipo de pink money?
1: Aquele videozinho que a gente ouviu da Xuxa no podcast, ela fala... O que o meu público vai falar, vai pensar sabendo que a minha irmã é bolsonarista? Ela tá preocupada com o público. Ela tá falando lá do show dela. Mas antes ela não... Quando ela ainda na Record, né? Ela tava... quando ela sai da Globo, a reposição de marca dela é tentar ser a Ellen DeGeneres, lembra? Não deu certo. E aí veio essa onda de fazer shows nostálgicos. Começou com o Sandy Júnior, depois veio, eu acho que foi o Rouge. Aí veio ela, fez o maior sucesso, toda bicharada. Eu tava lá. E fez sucesso com a bicharada, e aí...
0: Então, provavelmente, pode ser um Pink Money.
1: Ah... Só as perturbadas que não percebem, né? Só as desmioladas. Eu não sei o que tá acontecendo. 20 anos atrás, os gays eram inteligentes. Agora você vai ver umas perturbadas doidas.
0: Inclusive, nós temos o áudio aqui exclusivo que ele enviou, né? Falando aí da Xuxa mandando um recado pra Michelle Bolsonaro. Pode soltar, Cuca.
2: Oi, Jair. Oi, Michelle. Oi, Laurinha. Eu tô a fim de mandar só uma mensagem pra você, que fique bem, tá, Jair? Que o senhor se sinta melhor. Michelle, força pra você. Um beijo bem carinhoso pra Laurinha. E eu tô torcendo pra que isso passe. Que seja, esse pesadelo acabe logo, tá? Um beijo bem carinhoso pra vocês e fiquem com Deus.
3: Henrique, pode explicar o contexto desse áudio mais uma vez, por favor?
1: Foi após a facada, né? Quando Entendi. O Bolsonaro sofreu aquele atentado lá em Minas Gerais. E ela mandou. E quando eu recebi esse áudio, eu falei, gente, quem é a Laurinha? Aí eles falaram, a da fraquejada. Eu falei, que fraquejada? Aí o meu amigo falou, nossa, você tem fama de bolsonarista, mas você não sabe quem é Laurinha e nem a fraquejada? A Xuxa sabe. Então a Xuxa era mais... ela já conhecia... Foi nesse contexto, né, da
3: Laura
1: facada.
3: É a filha caçula do Jair Messias Bolsonaro. Isso, com exato. A Michelle Bolsonaro.
0: Uhum. E por que você acredita que ela mudou de lado, assim? Ou será que ela nunca mudou?
1: Ah, são várias teses.
3: Peraí. Vamos lá, calma aí. Agora eu vou me meter, eu vou pedir desculpa ao Zé. Calma aí. Gente, mandaram um áudio se compadecendo... Nada. Com o fato de uma pessoa ter sido Sim. esfaqueada pela madrugada. Vocês vão botar política nessa porcaria? Porra, ela manda um áudio, esta é a Xuxa.
1: Uhum, humana.
3: Porra, humana, caralho. Vocês estão se preocupando se ela mudou de lado? A Xuxa, se duvidar, não tem lado. E tá certa a Xuxa. Ela sim, levanta as suas bandeiras pra defender o que ela quer. E ela tá no direito. Agora, mandar um áudio desse, ninguém da esquerda pode crucificá-la e ninguém da direita pode endeusá-la. Porra, gente, é um áudio, cara. É o tipo de coisa que eu faria com uma pessoa que eu não tenho, não compactuo da mesma ideologia, com uma pessoa que eu não tenho apreço, mas ao ver esta pessoa sofrendo um atentado em risco de vida, a primeira coisa é, sim, se compadecer e mandar energia boa. Porra,
1: a questão é ocultação, a questão é ocultação, é o medo do vazamento. É quando eu publicava, eu falei, olha esse áudio no grupo e o pessoal apagava. Por que que isso, à época, quando eu publiquei agora no artigo, eu conheci esse áudio e tal, mas por que que ele foi apagado? Por que que ele saiu de vários sites?
3: Mas é óbvio, porque as pessoas usam fatos e acabam distorcendo.
1: Ela também faz isso.
3: Calma, peraí. Então me mostre onde ela fez isso. Quero saber.
1: Não, ela pega alguma coisa que ela falou outro... Não, você viu outro dia um post que eu fiz? Bom, ela falou que ela foi fazer colocar um silicone. E aí ela saiu, acordou da anestesia e tinha feito uma lipoescultura nela. Ela contou isso no programa no Saia Justa. E aí eu até postei outro dia, ela avisava que ia fazer a lipoaspiração no programa dela. Eu tenho várias reportagens em que ela fala que ia fazer que ia fazer a lipo. Então esse lance de se contradizer, de querer apagar... A questão é essa, a questão não é o áudio. E isso tá lá bem claro no artigo.
0: Mas será que a gente não muda de ideia também? Às vezes a gente
1: Mudo bastante, mas eu também não quero ficar pagando as coisas, né? E não preciso ficar... Você muda de lado, aí você fica humilhando porque agora você se sente superior, porque você descobriu algo que você não sabia, porque ela humilha.

0: E ela humilha sempre quem tá lá embaixo. Pode ver, é sempre uma subcelebridade, é alguém que tá desempregado. Ela humilhou uma fã no Multishow, que a fã, e ela sabia que tava sendo gravada, a fã chegou até ela, uma fã das antigas, e pediu uma foto. E ela falou, ah, mas tu não é bolsominion? E ela fez aquilo pra causar, porque ela sabia que tinha câmera ligado. E, assim, ela não negou a foto. Ela falou, ah, mas tu não é bolsominion, o que que você tá fazendo aqui? Ué, mas ela não se encontrava com o Bolsonaro na casa do Fábio Van Garten? Ela não fez live com a esposa do Fábio Van Garten quando o Fábio ainda era número um do governo? Trabalhava na Secretaria da Comunicação. E pode reparar, é só gente humilde. É só fulano lá desempregado. É gente que as agências de checagem tratam como... As agências, a Mind da vida, as bancas digitais, tratam como escória. Então aí é fácil.
1: Lembrando que os nossos microfones estão abertos para todos que foram citados pelo Henrique Soldani. Caso alguém discorde, queira dar a sua versão, por favor, fique à vontade para vir aqui ao Sobremesa na TMC. Vamos amar te receber e ouvir também o seu lado. E o Henrique Soldani, ele é jornalista investigativo, e trouxe um furo, trouxe uma notícia exclusiva. Qual é, Mini Ruth?
2: É sobre Fundação Xuxa Meneghel e também a grilagem de terra.
1: É daqui a pouquinho que ele vai falar. Agradecendo a sua presença aqui, cara, o vídeo que nos ouve com seu ouvido. Eu gostaria de contar um passado do Henrique Soldani. Ele acha que a gente não sabe, mas a gente investigou.
2: A gente investiga também, viu?
1: Aquele que investiga também é investigado. Henrique, você trabalhou na plataforma Globoplay.
0: Ah, trabalhei no Globoplay.
1: E lá você era meio que o do saque. Você recebia ali o...
0: eu tava um cargo bem assim. Mas assim, foi uma coisa que me marcou bastante, porque eu precisei trabalhar numa plataforma tendo acesso a milhares de conteúdos para entender que aquilo que é apagado, é ocultado, também conta uma história. Então eu comecei a reparar que tava, várias coisas estavam sumindo, né? Alguma reportagem. Eu contei a história outro dia, foi de uma série lá no Saque, o público, não é telespectador que fala, é assinante. Sim. Pedia muito uma série chamada A Vida Alheia, do Miguel Falabella. Isso, do ano de 2010. E aí fui lá ver, tava tudo certo, os direitos autorais, não tinha, as imagens estavam boas, mas o Globoplay não disponibilizava. Eu falei, eu vou assistir isso aqui. Eu lembro que eu tinha assistido, mas falei, vou assistir de novo. E aí, o que tinha nessa série? Primeiro capítulo. A diretora, ela se passava na redação de uma revista chamada Vida Alheia, uma revista de fofoca. E o primeiro dia, a chefe de redação fala lá para o jornalista, cria um aspas aí, inventa aí uma frase para o jornalista. Aí ela fala, mas pode isso? Aí ela diz que o mundo é mundo. Aí tinha também uma relação entre banqueiros que pagavam a revista para silenciar notícias negativas. A gente está vendo isso agora com o Banco Master. Tinha também métodos antiéticos para os jornalistas conseguirem furos, como dormir com a fonte. E isso foi 2020. E a gente estava naquela época em que não podia falar mal da imprensa. Qualquer crítica à imprensa era ataque à imprensa. Você que é humorista, qualquer piada era um ataque à democracia.
1: Ah, tem gente que ainda pensa assim, tá? Só pra você saber, tem gente que ainda...
0: Acho que deu uma amenizada, entendeu?
1: Nunca deu. Bom, já que você nos deu essa oportunidade de estar aqui e que você, jornalista investigativo, Henrique Soldani, trouxe um furo, uma notícia exclusiva da Fundação Xuxa Meneghel e Grilagem de Terra. Você pode só dar um pequeno parecer? O que é?
0: Um pequeno, porque lá no artigo do Poder é a parte 1, mas tem ainda a continuação. O que que aconteceu? A Xuxa ficou falando sobre...
1: Opa! Daqui a pouquinho,
2: ai,
1: calma.
2: Para!
1: A gente vai para um rápido intervalo e na volta tem mais Henrique Soldani trazendo essa informação exclusiva que você ouve aqui no Sobremesa. Não sai daí, já já a gente volta.

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1: Caro ouvinte que nos ouve com seu ouvido, estamos de volta com Sobremesa, o seu programa favorito aqui na TMC, o programinha de, meu Deus, hoje tá apimentado.
0: Tá apimentado e polêmico, viu? Mas sabe o que tá polêmico também?
1: O quê?
0: A nossa linda enquete.
1: Opa!
0: Hoje a gente quer saber de você, frases que você fala depois de comprar uma coisa cara. Pode continuar mandando no nosso WhatsApp, DDD11, número 97221-1001. Mas vamos lá ver algumas que já mandaram por aqui. A Gabriela Mello, ela disse o seguinte: tenho que gastar mesmo. Se o Lula pode ter o triplex, eu posso ter uma air fryer 3 andares também.
1: Muito bom, muito bom.
0: Já a Juliette Martins, ela mandou: foi caro? Foi. Mas já dizia o Bolsonaro: a vida é um soluço.
1: Como é que é? Como é que
0: a é? Vida é um soluço.
1: A vida é um soluço. Olha aí, pô, Mini Ruth, para de me imitar.
0: Pô, tá doido.
1: Para com isso, pô. Pelo amor de Deus.
0: A Renata Silva mandou o seguinte: eu já comprei uma bolsa e falei, só se vive uma vez, mas acabei parcelando a compra em várias vezes. E você pode mandar a sua também. Então,
1: manda.
0: Vem mandar no nosso WhatsApp, DDD11972211001.
1: E agora, amigos, antes do nosso convidado, o Henrique, responder, continuar falando sobre a Fundação Xuxa e uma grilagem de terra. Calma, antes dele continuar esse assunto, eu quero saber o que é que você, que nos ouve, tá achando do nosso programa.
2: Uhum.
1: Tá gostando? Tá curtindo? Sobremesa tá aqui, a gente tá fazendo o nosso programinha e a gente quer saber a sua opinião. E existe uma única pessoa que é 100% sincera. Não importa o que aconteça, ele vai falar tudo. Ele é o faz tudo da TMC. Ele faz até obturação se precisar, sabia?
0: Ah, é? Tô
1: com canal aqui. Ele solda, ele mexe com ferragem, mexe com madeira, é o tudo. Vamos agora saber a opinião dele, o Pitaco do Leleco! Leleco, boa tarde. Que você tá achando do programa?
3: Péssimo.
0: Nossa,
3: não tá legal. O Batista já não veio hoje pra poder estudar um pouquinho mais, pra ver se melhora. Eu pedi 500 inscrições. Chegou essas 500 inscrições aí no programa?
1: Eu vou conferir agora.
0: Confere aí, mas você não acha que tá um pouco melhor sem o Batista?
3: Bom, tá melhor sem o Batista porque ele falou mal do meu cabelo, né? O cabelo dele ainda não foi pintado de rosa?
1: Porque... Leleco, desculpa, perdão. É que o senhor não tem cabelo. Ele não fala.
3: Mas o que tem? Eu acho que tem um pouco de cabelo, sim.
1: Não, claro, o senhor tem um pouco de cabelo, sim.
3: Por favor, né?
1: Não, o senhor tem, sim. Mas o senhor tá achando o programa interessante?
3: Não. Precisa melhorar. Eu acho que precisa colocar uma saia justa melhor. Principalmente pros convidados também, né?
1: Claro.
3: Os convidados, né?
1: Sim.
3: Tem umas ênfases aí pro pessoal debater, pro pessoal lá do nosso YouTube aí, do pessoal que tá vendo a gente pela internet, o ouvinte que tá ouvindo pelo dial.
1: Entendi.
3: Ter mais eficaz aí na programação.
0: Entendi. Sim, né?
3: Mas eu acho que o Batista precisa melhorar também, apesar que ele ser o nosso âncora aqui, precisa melhorar um pouquinho. Por que ele tá fora nesse momento hoje?
1: É porque ele disse que só vai voltar ao programa se eu pintar o cabelo. E eu disse que isso não ia acontecer.
0: Você acha que o Lucas deve pintar o cabelo?
1: Cala a boca.
3: Não, o Lucas agora não. O Lucas, obrigado, tem que fazer o seguinte: não deixar o Batista falar no programa. O que, que vocês acham disso?
1: Claro, seu Leleco.
3: É uma opinião.
1: Bom,
3: Tá?
0: Vou anotar,
3: olha,
0: seu Leleco.
3: Eu vou sair porque realmente eu estou aqui meio agoniado. Não sei se eu quebro essa mesa aqui.
1: Não, seu Leleco, pode ficar.
3: Se eu começo a fazer alguma coisa pra poder dar audiência aqui, porque não. Tá difícil. Não tá legal, pô.
1: Senhor, me desculpe. Então vamos encerrar agora o quadro, gente. Pitaco do Leleco. Obrigado, seu Leleco.
0: Ai, gente, eu tenho medo do Leleco me dar uma.
1: Você sabe que ele é assim com o seu Neneto, né?
0: Hã?
1: Ele e o seu Neneto são carne e unha.
0: Não, mas... a gente tem que obedecer tudo que o Leleco fala.
1: Pra não chegar no seu Neneto, pelo amor de Deus.
0: Ai, do
1: Bom,
0: céu.
1: Voltamos agora com o nosso convidado de hoje, o jornalista investigativo, o Henrique. Henrique Soldani. Henrique, estávamos falando sobre a Fundação Xuxa.
2: Já tá falando do Globoplay.
1: Ah, lembra? Por favor, é verdade. Então, calma aí. Daqui a pouquinho. O Henrique vai contar sobre a Fundação Xuxa e a grilagem de terra. É quando alguém se apodera de uma terra que não é sua e acaba vendendo. Quando alguém pega uma terra, não é dele, e ó, ganha dinheiro em cima disso. Mas calma.
0: Isso é a grilagem.
1: Isso é a grilagem. Daqui a pouquinho ele vai continuar. Vamos então falar do Globoplay.
2: Não, ainda continuando nesse período lá.
1: Sim.
2: Alguém fez faculdade de comunicação aqui?
0: Eu fiz.
2: Eu fiz 3.
1: Quais?
2: Fiz rádio e TV na São Judas.
1: Tá.
2: Fiz uma pós e não terminei na Casper, de jornalismo. E uma pós em produção executiva e gestão de TV pela FAAP.
1: Uhum.
2: Tá. Em todas essas faculdades, o que a gente foi obrigado a ver foi aquele documentário Muito Além do Cidadão Kane. Vocês foram?
1: Sim, todos nós já vimos. É sobre o Roberto Marinho, que é o fundador da TV Globo, filho do Irineu Marinho, que é dono do jornal O Globo. E é um documentário onde tentam...
2: A crítica lá da Time Life. Isso, a crítica... Eles criticam o lance de a Globo enriqueceu graças a dinheiro vindo de fora. E os professores falavam pra gente, não sei se pra vocês, que isso é proibido, a Constituição proíbe dinheiro.
1: A Globo não me paga nada, mas é que eu gosto muito desse assunto. Foi de fato, a Rede Globo recebeu um investimento dos Estados Unidos, de uma emissora dos Estados Unidos, para que eles pudessem comprar antenas, comprar equipamento.
2: Foi olha, investimento. Sabe.
1: Então isso acontece. Mas isso acontece, olha.
2: Mas é proibido pela Constituição. E os nossos professores, existem várias teses da USP explicando por que isso é ruim. Eu vou dar um exemplo.
1: Posso? Tá. Não, você pode tudo, por favor. E lembrando que os nossos microfones estão abertos para quem quiser dar a sua versão dos fatos. Inclusive, se alguém da família Marinho quiser vir, vai ser do caralho, tá?
2: Sim.
1: Por favor.
2: Uma das teses é, tem um livro que eu li, eles falam sobre a Disney comprou uma emissora, não sei de qual país.
1: Ah, tá.
2: Talvez seja. E aí,
1: dos Estados Unidos,
2: isso, ABC, é deles. Isso, e aí... Pegou fogo lá num dos parques e aí eles não puderam. E esse é o problema, né? Um problema de ocultação. Imagina assim.
1: Mas aí por isso que existe a NBC, é por isso que existe a Fox, é por isso que existem outras. Até a Spectrum.
2: Mas aí a minha crítica agora não vai. Não discordo do que você tá falando, mas a minha crítica vai aos professores, porque a gente pagou caro na faculdade, né?
1: Claro, sim, muito caro.
2: E assim, quando eu tava trabalhando no Globo Play, eles estavam demitindo muita gente, a Globo, eles estavam mandando embora de meninos, reduzindo o salário e tal, ao mesmo, diminuindo conteúdos, ao mesmo tempo, começou a chegar vários conteúdos nacionais, mas aí eu comecei a ver, eram umas coisas assim, sabe aquelas coisas, aqueles documentário que você olha e fala, ninguém vai ver isso. Aí eu comecei a ver os créditos e tal, sempre tinha participação estrangeira. Um caso clássico que foi bastante falado foi aquele do irmão do Hulk, como chama?
1: É o irmão do Hulk é diretor de cinema e fez documentário Quebrando o Tabu.
2: Quebrando o Tabu.
1: Sim.
2: Isso, eu fui na gravação do Quebrando o Tabu com meu amigo. Em 2000, não lembro o ano, tinha Mude a Minha Ideia, lembra aquele programa? Eles fizeram.
1: Sim, eles tinham um quadro Mude a Minha Ideia na internet. O canal, criou-se um canal, Quebrando o Tabu fez muito sucesso na internet e acabou criando um canal no YouTube e aí tinha um quadro Mude a Minha Ideia.
2: Que passava no GNT também.
1: Sim, foi pra televisão também.
2: Isso.
1: Era um formato interessante, onde uma pessoa sentava na praça, no banquinho e carregava consigo uma placa dizendo, eu sou a favor do armamento. E aí, mude minha ideia. Aí, pessoas que eram contra o armamento sentavam ali e debatiam.
2: Nossa,
1: é um diálogo. É um
0: sobrenome
1: diálogo
0: do Lucas. O nome do meu do Lucas é Google.
1: Nossa. É que eu gosto de televisão. Por isso que, quando você disse sobre o documentário Cidadão Kane, é um documentário muito tendencioso. Sim, assim. A Rede Globo precisava desse investimento e outras emissoras também tiveram investimento. E vamos falar uma coisinha legal? A TV no Brasil tem 75 anos. A tua avó é mais velha que a TV. Quem sabe de TV? Ninguém sabe de porcaria nenhuma de televisão. A gente tá aprendendo tantos formatos, programas. Se você não gosta de um determinado programa, você fala, esse programa é ruim. Tudo bem. Agora vem o crítico. Não, esse programa não funciona por conta disso, aquela... Quem é você pra ser crítico? A TV tá começando, tem muito ainda pra gente aprender e tem que haver investimento. Quanto mais investimento tiver, melhor. Eu quero é que venha muito investimento pra gente ter mais emissora. Imagina você, Mini Ruth. Emissoras abertas, grandes.
0: Eu quero
1: abrir
0: a Mini TV.
1: Vamos fazer a Mini TV.
0: Eu vou fazer
1: inclusive,
0: a Mini banheira da Mini.
1: Henrique, eu quero saber a tua opinião, porque o Léo Dias foi pra internet. Criou a Léo Dias TV. Aí tem também agora a Matias TV. Ontem batemos um papo com o Paulo Matias, muito legal.
0: É o Boca TV do Bocardi?
1: Boca TV, tudo. Você acha que este é um novo formato para que você se sinta mais seguro para dar a notícia que você quer, do jeito que você quer?
2: É, 2002 eu comecei aqui, né? 2003 eu tive um segundo emprego, igual o pai do Cris, que foi na primeira emissora do mundo ao vivo, 24 horas por dia, que era Altv. Já ouviu falar?
0: Altv.
2: Nossa, eu trabalhava achando que ia aprender muito, aquilo lá ficou queimado. Ninguém gosta de falar. O Rafinha Bastos trabalhou lá, eu era produtor dele. Ele
1: Rafael
2: não fala...
1: Cortez também.
2: Rafael Cortez?
1: Também trabalhou na Altv.
2: Eu peguei toda a fase, eu não lembro
1: pegou,
2: dele.
1: Pegou Rafinha Bastos,
2: certo, ele era muito Cortez.
1: É? Altv. Era Altv. O sócio do Faustão, né?
2: Não, ele era ex-diretor do Faustão. Ex-diretor ele foi Faustão. Preso e não saiu na mídia.
1: Caraca!
2: Uh-huh, o Alberto Lucchetti foi preso. Porque aí depois ele foi trabalhar numa TV... TV, como é que fala? TV do governo aqui, da prefeitura.
1: Tá.
2: Da Lesp,
1: TV Lesp.
2: TV da Câmara. Aí teve lá as Maracutaia, foi preso e como ele trabalhou no Estadão, trabalhou na Globo, trabalhou na Band e aí ninguém fala, né? Eu acho o seguinte, quando as vezes que eu já trabalhei assim em veículos só no YouTube, parece que a gente tá meio desempregado, assim.
0: Você acha? Mas teve muita gente também que já ganhou dinheiro na internet, né? Por exemplo, Felipe Neto é um cara que ganhou já muito dinheiro na internet.
2: Por falar em Felipe Neto, a gente não acabou sobre a mudança repentina da Xuxa, né? É, 2022... Não, 2020, dois anos antes da eleição, a Xuxa escreveu um texto lá no Instagram, Deus nos livre e guarde do PT. E aí, o que, que aconteceu, a mudança dela? Porque muita gente fala que é por causa da pandemia, porque o Bolsonaro errou muito na pandemia, e aí muita gente pegou bode dela, inclusive a Xuxa. Só que aí, ó, uma informação exclusiva pra vocês, a franquia dela tava abrindo, viu? Tava abrindo, eu fui em uma, eu fui em duas, eu fui em três. E isso saiu, à época também, pra dar uma fonte de autoridade, saiu na revista Veja, na parte... naquela parte gente. Então, se a preocupação dela era com a saúde, salvar vidas, a franquia dela tava... E assim, depilação a laser, lembra que tinha a regra da OMS de 1 metro de distanciamento?
0: Isso,
2: tinha. Você vai fazer depilação a laser? como que é isso? É. E aí, nesse ano de 2020, do nada, surge a Xuxa com uma hashtag Somos 70%, pedindo impeachment do Bolsonaro.
0: Certo.
2: Era ela... e o Felipe Neto, que encabeçaram essa campanha.
0: Ele estava encabeçando junto com a Xuxa essa campanha.
2: E o Felipe Neto, e quem criou foi aquele ex-banqueiro que tem dono de TV, Eduardo Moreira?
1: Eu não lembro agora o nome, não me recordo o nome, perdão.
2: É, e aí eu lembro que assim, saíram todos os veículos, todos que eu acompanhei, e você tinha lá, você assinava para pedir o impeachment, e assim, nunca dava mais de, tipo, 10 mil assinaturas. Eu falava, nossa, o Felipe Neto tem não sei quantos milhões de seguidores, a Xuxa não sei tem quantos milhões de seguidores, e não consegue 10 mil assinaturas, comecei a achar estranho. E aí teve o lance de que o Felipe Neto recebeu dinheiro da USAID, né, pra interferir na campanha aqui. Isso foi público, né? Então, será que esse movimento Somos 70%, que teve hashtag, que teve reportagem na Folha, que teve uma boa... Eles fizeram vinhetinho e tudo. Será que não tem algum lance aí? O site não estaria por trás? É só uma pergunta, tá?
0: Você acredita, então, que todas essas campanhas... Porque todo ano sempre tem alguma campanha, né? Feita pelos artistas. Você acredita que todas envolvem dinheiro?
2: Ah, então, continuando ainda no Globoplay. E aí começou a vir esses documentários, né? E com umas pautas todas parecidas, né? E aí... É uma coisa que vem de cima pra baixo. Isso tá óbvio. Começa lá nos Estados Unidos. Então, assim, sai a segunda... Estados Unidos lança a campanha Segunda-feira Sem Carne. Aí eu via lá no... Tem uma reportagem... Posso contar outra coisa?
1: Por favor.
0: Ai, a gente ama fofoca. Pode falar tudo.
1: Esses artistas
2: tem que dar graças a Deus, porque são muito preguiçosos. Aí me encomendaram uma reportagem, porque eu falei que eu recebi um... quando o Bolsonaro virou presidente, aí um canal a cabo chamado GNT criou um grupo de WhatsApp apenas para criar pautas para tirar o governo. para ter, eles queriam impeachment do Bolsonaro. E tudo era formado assim. Então eles colocaram lá filósofos, eu achei bem burrinhos aqueles filósofos, viu? E aí o que aconteceu? Então, eles criavam nomes, por exemplo, lembra quando o Paulo Gustavo faleceu?
4: Lembro.
2: E aí culparam o presidente? Então aquilo não surgiu do nada, o então presidente, né? E aí é muito curioso esse grupo de WhatsApp, porque tinha aí a primeira tese logo quando teve a vitória do Bolsonaro é: vamos associar a camisa do Brasil, da CBF, com a corrupção. Isso foi dito no Saia Justa. Eu mandei um videozinho aí, não sei se tá no ponto. Tem 18 segundos.
1: Vamos, se você mandou o vídeo pra nossa produção, com certeza está aqui. Produção, vamos soltar esse vídeo que o Henrique Soldani, jornalista investigativo, nos trouxe.
0: Isso, eu já tenho uma dúvida. Você falou de grupo do WhatsApp. Esse grupo do WhatsApp seria o quê?
2: Pra criar teses, pra criar pautas, pra... Eles queriam mesmo o impeachment do Bolsonaro.
0: E quem estaria nesse grupo do WhatsApp?
2: Aí... Não, mas o pior não é quem estava no grupo do WhatsApp. O mais interessante é que não tinha alguém falando: vamos fazer isso. Penélope Nova não fez campanha nem pro Lula, nem pro Bolsonaro. Não tinha... não vamos trazê-la. Era uma coisa muito sutil. Muito sutil.
0: Olha lá, a gente tá com um vídeo. Solta aí, Cuquinha, pra gente dar uma olhada.
5: Cruel, te garanto que não é vestindo a camisa da CBF. A camisa do Brasil não é a camisa da CBF.
6: Astrid, a gente não pode julgar dessa forma,
5: Astrid. Porque é uma entidade privada, das mais corruptas que a gente teve.
6: Mas cada um...
5: Então isso não pode ser a imagem do Brasil. Porque a imagem do Brasil é a gente junto, a gente...
0: Olha só, rapaz.
2: Não, mas aí, olha só. Primeiro que assim, é uma simbiose entre CBF e Globo, né? Então, se a camiseta do Brasil, se a CBF representa a corrupção, logo, né? E aí, naquele mesmo ano, o marido dela tava fazendo parcerias com a CBF, o marido da Astrid Fontenelle. E aí, eu vou deixar... Não vou contar aqui, não. Vai ser pra da próxima vez. Astrid preocupada em corrupção, né? Eu ainda vou falar, não sei se eu conto. Eu vou contar depois nas minhas redes sociais. Me sigam lá. Sobre o marido dela, né? Foi secretário de turismo da Bahia. Um dos estados mais corruptos que existem. E eu ficava olhando o portal da Transparência. Eu achei muita coisa, muita. Eu até mandava para deputados de direita, à época, eu falava, lá da Bahia, olha, usa isso aqui, vai ser bomba, associa, faz igual eles fazem, uma apresentadora, né? Todos preguiçosos, esses deputados de direita, uma merda, uma porcaria. Só minha ex-chefe, Carla Zambelli, maravilhosa. E aí depois eu vou contar uma história sobre a pasta do marido da Astrid, que é uma coisa bem estranha, viu?
0: Lembrando...
2: Ministério Público, envolvendo o Ministério Público. Ele teve que pagar uma multa, tá? Eu conto isso lá, vou contar depois lá nas minhas... Vocês não fizeram propaganda das minhas redes.
1: Lembrando que os nossos microfones estão abertos para a Astrid Fontenelle e também para o Fausto, seu marido. Aqui, nós sempre ouvimos todos os lados.
0: Isso, tá aí.
1: Certo? E a gente apura para trazer sempre o fato para você.
0: E o Instagram do Henrique, arroba Henrique Soldani.
2: Por favor, siga. Eu não entrava, agora eu tô entrando. Não. Porque eu tô com o Shadow Ban do X. Agora então eu tô postando lá nos dois, mas eu não gosto do Instagram.
1: E você vai falar então da notícia que a gente ficou alertando aqui a nossa audiência?
2: Já tá acabando?
1: Infelizmente sim, estamos aqui, ó, pros minutinhos finais, mas a gente quer saber que história é essa da Fundação Xuxa e da suposta grilagem de terra, que é se apropriar de uma terra que não é sua e, quem sabe, até acabar vendendo-a.
2: Isso, a Xuxa, ela passou 28 anos falando sobre a Fundação Xuxa Meneghel e ela colocava aquilo como algo muito importante da vida dela. Aquilo era muito importante para a vida dela. E eu conto algumas histórias bem estranhas no meu artigo do Poder 360, vai lá o outro lado da Xuxa. Foi uma época que ela começou a se unir com o Cabral e a esposa do Cabral. O Cabral, ele estava expandindo a Fundação Xuxa Meneghel, então um dia abria creche, escola, e já não tinha mais lugar para abrir. E esse lance da grilagem de terra, ali em volta da Fundação Xuxa Meneghel, começou a ter um lance disso, de grilagem de terra. Mas isso eu só vou contar na continuação do meu artigo. Vão lá ver o primeiro.
1: E ó, queria só deixar claro que a nossa produção... Vou falar sobre a notícia que o Henrique trouxe sobre a apresentadora da GNT, que foi também da MTV, e o caso do seu marido, que está supostamente envolvido num esquema. Nós entramos em contato, a produção de sobremesa procurou a apresentadora e ela respondeu.
2: É desempregada, né?
1: Fausto Franco encontra-se no Espírito Santo em um evento a trabalho. E a apresentadora em questão encontra-se numa reunião de criação do novo projeto que ela vai lançar. Essas foram as palavras. Nossa, Astrid,
2: quando eu trabalhei no Melhor da Tarde... Trabalhei não, né? Eu ganhava pra assistir o programa dela, que era Melhor da Tarde. E ela nunca olhou na minha cara. E ela tirava sarro, ela falava que ex-BBB adora falar que tem projeto. Tô com um projeto de um programa. E agora, ela queimou tanta gente, ela cancelou tanta gente durante os 4 anos do governo. Mas todo mundo, assim... Tipo, Regina Duarte falou uma coisinha, lá tava ela falando. E agora ela tá desempregada, né? Tá com um projeto igual a ex-Big Brother. Será que é o quê? Um podcast no...
0: Olha só, gente. Babado, hein? Babado. Mas já que é pra falar de babado, quero saber da rainha atual da internet. Tem algum babadinho de Virgínia Fonseca?
2: Não, você sabe que eu não acompanho.
0: Sério?
2: Eu fico com pena. Com pena porque eu vejo... Sério, eu vejo... Não, eu sei que ela faz um monte de mutreta. Inclusive, a Astrid estava falando outro dia, né? De ela, esse lance de ela fazer propaganda sobre Beth e tal. Quando eu ia lá ao Melhor da Tarde, ela fazia 36 ações de merchandising.
1: Mas que merchan? Por exemplo... Desculpa interromper. Mas merchan é bom pra cacete.
2: Nossa, mas...
1: Mas assim, o seu Instagram você faz publicidade dessas coisas?
2: Nunca fiz, ó.
1: Pô, então olha aí.
2: Nunca ganhei nada.
1: Nunca ganhou dinheiro?
2: Nunca.
1: Tá errado isso aí, hein?
0: Ah, não, tem que ganhar um dinheirinho.
1: Divulga de novo o Instagram dele pra ganhar.
0: Não, é Instagram x, arroba Henrique Soldani. Né, às vezes...
1: Pra fazer merchan, pra
2: aí,
1: ganhar
2: fica dinheiro. Pra fazer dinheiro. E aí fica dinheiro. Falando mal dela, porque divulga Beth, divulga Beth, divulga Beth. Eu... não só as Astrid, mas todas as apresentadoras da tarde faziam propaganda de um remédio pra emagrecer chamado Porangaba. A Anvisa foi lá e, na fábrica, e viu que tava cheio de problemas. Fazia propaganda de cogumelo do sol. A Anvisa... não tinha autorização da Anvisa. E assim, eu ainda vou fazer um artigo fazendo uma lista de todos os produtos que essa gente hipócrita que fica falando da Virgínia. Vou fazer uma lista. Ah, é pra acabar? Tá.
1: Infelizmente o nosso horário tá se aproximando. Mas faça e poste lá no seu Instagram, arroba Henrique Soldani, tanto no Instagram
2: quanto... Poder 360, vamos fazer um artigo ótimo sobre isso.
1: Então vai lá.
0: E volte na próxima pra contar tudo também, viu?
1: Muito obrigado pela sua participação. Fique com Deus, um beijo enorme. E quero agradecer a você que nos ouve. E ó, dá uma passadinha rapidinho na nossa enquete. A gente lançou a pergunta e você respondeu no nosso WhatsApp. Vai, Mini Ruth.
0: Frases que você falaria depois de comprar uma coisa muito cara. Marcelo Lima, ele mandou: comprei uma moto e soltei um "eu trabalho, é pra isso". E agora eu tô trabalhando pra pagar isso. E também a Lohane Alves, ela mandou: quem economiza demais deixa herança pra parente folgado. Eu vou é deixar dívida, meu filho. E é isso, gente. Que programa lindo, maravilhoso. Muito Olha, obrigado. Babadeiro, hein? Ó, amei.
1: Eu entrei em contato aqui com o Batista, perguntei onde ele está. E ele não quer falar comigo. Juro por Deus, aqui, ó. Ele falou: só se você pintar o cabelo. Juro, ó. Olha aqui.
0: Lucas, eu acho que você tem que pintar o cabelo, então. Vamos fazer uma enquete amanhã,
1: né? No YouTube, pode ver a minha tentativa de falar com o Batista. E, ó, não dá nada.
0: Vamos fazer uma enquete amanhã, então, pra saber se o Lucas pinta o cabelo. Porque o Batista tem que voltar.
1: Cala a boca. É isso. Bom, o Sobremesa vai ficando por aqui, mas amanhã estamos de volta. Um beijo, um queijo. Fique agora com o Link TMC. Tchau, tchau.

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5: Olá, muito boa tarde para você. Seja muito bem-vindo, muito bem-vinda a mais uma edição do Link TMC. 3 horas em ponto desta quinta, 13 de agosto de 2026. Sempre aqui com Tomás Rafael, Rodrigo Alvarez e comigo, Mayara Bastianello. O TSE negou que a filiação de Flávio Bolsonaro ao partido Missão tenha sido fruto de um ataque hacker. Segundo o tribunal, foi um representante do próprio Missão que fez o cadastro, o que impediu o senador de registrar a candidatura pelo PL nesta quinta. A explicação troca uma teoria de invasão por outra dor de cabeça. Alguém de dentro do próprio jogo político pode ter mexido na filiação bem na véspera do prazo final.
6: 3 horas, 1 minuto, a Polícia Federal aponta que o escritório do advogado e influenciador Nelson Williams emitiu notas fiscais que somam 37 milhões de reais para uma empresa fantasma sediada em Curaçao. A informação foi descoberta dentro de uma investigação que mira o esquema bilionário de lavagem de dinheiro.
5: O Departamento de Estado dos Estados Unidos negou que exista um plano para impedir a reeleição do presidente Lula. A fala vem depois que auxiliares do Planalto interpretaram um vídeo sobre a doutrina Monroe como sinal de interferência americana nas eleições de outubro. Negar oficialmente costuma ser só o primeiro capítulo de toda a crise diplomática que depois vira rotina.
6: Enquanto isso, um vídeo mostra um agente do ICE apontando uma arma para uma mulher, cidadã americana, em Falls Church, na Virgínia, depois que ela gritou xingamentos durante uma abordagem de imigração no local. Ela não era alvo da operação, só estava no caminho errado. Talvez tenha falado algo errado, ou não, não sei, mas é mais um exemplo de que a linha entre autoridade e intimidação anda fina pelos lados de lá.
5: E uma agência climática elevou para 90% a chance de um El Niño muito forte entre outubro e dezembro deste ano, que é uma alta de 90% em relação aos 81% estimados no boletim anterior. O calor, que ainda nem chegou, já promete recorde. O recorde, prepare-se para trocar a queixa de frio pela queixa de fritar na calçada, não é mesmo, Rodrigo Alvarez?
7: Boa tarde, Mayara. Boa tarde, Tomás, caros ouvintes. Eu tô até agora perplexo com essa situação do cadastro indevido do senador Flávio Bolsonaro. Como é que o TSE permitiu isso? O TSE não sabe qual é o partido do senador? O TSE não tem informação sobre isso? Ou deixou isso na mão de uma pessoa que não tem a menor noção do que está fazendo? Primeira pergunta é: o que o TSE estava fazendo? Quem é que estava fazendo esse registro e permitiu? E depois, quem do Missão teria feito isso? Se é alguém realmente do partido, me parece óbvio que o partido precisa ser punido. Boa tarde.
6: Boa tarde para você, Alvarez. Boa tarde para você que nos acompanha também na nossa live, no nosso canal do YouTube, TMC News BR, é o link TMC com imagens para todas as partes do planeta. Lembrando que você pode também interagir comigo, com o Alvarez, com a Mayara, com os nossos repórteres, com o Wilson Pedroso, que já vai falar de política também, no nosso WhatsApp, 11972211001. 11972211001, agora 15 horas, 4 minutos.
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5: É, a gente começa com a grande notícia do dia, talvez uma das maiores, né? Que até o Alvarez comentou aqui, o senador Flávio Bolsonaro não conseguiu registrar sua candidatura à presidência após aparecer no sistema da Justiça Eleitoral como filiado ao partido Missão. Você imagina a surpresa, né? Você chega lá pra se filiar, não, PL, meu partido, não, tá no Missão. Oi? Como assim? Bom, a campanha afirma...
7: Eles colocaram.
5: Oi?
7: Botaram.
5: Pois é, mas
7: colocaram o senhor aí, ó. O senhor tá aí. Apareceu o rapaz aí hoje à tarde. O rapaz falou que era do Missão. Ele colocou o senhor aí, senhor Flávio. Tá dizendo que o senhor tá no missão. O senhor não é missão? Não, eu sou do PL, sou registrado há muito tempo. Meu pai era do PL, minha família é do PL. Ah, senhor, não estamos sabendo agora, o senhor tá registrado. Não tem o que fazer, não, viu? O senhor desculpa, viu?
5: Sabe o que me parece? Quando alguém pega teu CPF, te registra pra mesário. Geralmente alguém que não gosta de você, já aconteceu isso muito. Ah, pega teu CPF ali, vou registrar como mesário. Isso tem sido bem comum. Mas enfim, olha, a campanha...
3: Não fica dando ideia. Maiara fica dando ideia. Não dá ideia, Maiara.
5: Da onde vem essa voz do além? Wilson Pedroso, nosso comentarista político já mais cedo por aqui. Boa tarde. Boa tarde. Tô dando ideia, as pessoas que estão fazendo isso direto. Mas fica aí, né? Quer dar uma vingança em alguém? Ai, que horror falar isso. Mas enfim... A campanha do Flávio afirma que a alteração foi feita de forma fraudulenta e acionou o Tribunal Superior Eleitoral. Já os comentários de Wilsinho, mas de Brasília, vamos agora com o repórter Francisco Neto, que traz mais informações. Que bagunça, hein, Francisco? Conta um pouco mais pra gente.
8: Pois é, viu, Maiara? Muito boa tarde para você, pro Tomás, para o Rodrigo. Este é um assunto, né, que está tomando muita repercussão aqui no Distrito Federal e também em outras regiões, porque a gente está falando de um candidato à presidência da República, né? A equipe aí de Flávio Bolsonaro, segundo eles, receberam um e-mail avisando, né, sobre o problema e não tomou nenhuma providência. Quem revela isso é o Renan Santos, né, que é o candidato à presidência e também o presidente do partido da missão. O problema é sério, o sistema do Tribunal Superior Eleitoral mostra, né, que Flávio filiou-se ao Missão e não ao PL, o partido que escolheu como candidato à presidência em uma convenção realizada, inclusive, em julho. A Missão diz que... O Missão, né? Diz aí que a filiação é fraudulenta e tentou cancelar o registro, mas o pedido foi negado pelo TSE. Vamos verificar esta sonora, né? Essa entrevista que nós recebemos aí do presidente do Missão.
9: Mostra que alguém, se passando pelo Flávio Bolsonaro, foi lá, cadastrou ele no nosso sistema, tentou fazer a filiação. Flávio Bolsonaro não fez nada e muita gente, e essa é real, começa a comentar se Flávio Bolsonaro está utilizando dessa manobra que alguém fez, nem estou falando que foi ele, ou não, para postergar o registro da sua candidatura. Será que ele vai tentar manter a candidatura? Da nossa parte, não tem nenhuma brincadeira, vamos contribuir para descobrir quem foi o malandro que fez isso e também não queremos uma figura como Flávio Bolsonaro sequer perto, constando como membro do nosso partido.
8: Pois é, viu, a defesa de Flávio também alega uma fraude, né? Segundo a equipe dele, a mudança só foi descoberta na hora de reunir os documentos para registrar a candidatura. O TSE já confirmou que não houve invasão ao sistema. O que aconteceu foi o uso indevido de uma senha de alguém ligado à omissão. O presidente do tribunal determinou, né, a abertura de uma investigação pela polícia judiciária. Lembrando que o PL pediu a retirada da filiação de Flávio do Missão, mas enquanto isso, se não for resolvido, a candidatura não pode ser registrada, né? O prazo termina, inclusive, neste sábado, às 7 da noite. E em um vídeo, né, nas redes sociais, o Flávio Bolsonaro, que está sendo, diz aí, que está sendo vítima, né, de fraudes eleitorais. Vamos acompanhar.
10: Vocês viram aí que fraudaram a minha filiação partidária. O sistema vai tentar de tudo para me parar, mas não vai conseguir não, porque Deus está no comando e a gente junto vai resgatar o nosso Brasil.
8: Pois é, viu? A gente está vendo esse caso que eu acho que repercutiu bastante. Uma dúvida, como o próprio Rodrigo aí informou, foi realmente, né, sobre permitir que a candidatura aparecesse filiado, né, a outro partido sem que isso tenha sido autorizado por ele, né? Fica essa dúvida porque a gente está falando de um presidente, na verdade, de um candidato à presidência da República, né? A gente está falando de Flávio Bolsonaro, todo mundo conhece e sabe que ele participa aí do PL.
7: Avarice. Olha, estão levantando aí a questão, será que foi o próprio PL, o próprio Flávio que tomou essa medida para criar essa notícia, para criar esse fato? Eu não sei se foi, a gente por enquanto não tem como saber se foi, é preciso investigar, mas que cai bem para o projeto dele de desacreditar as urnas, como já aconteceu, como ele já fez recentemente, acabou meio que voltando atrás, mas fez recentemente, dizendo que era para os embaixadores darem atenção ao processo eleitoral no Brasil. Então, para ele, cai bem esse discurso, esse tumultozinho, soa bem como algo que, para a estratégia que vem sendo usada pelo Flávio Bolsonaro, faria sentido. Agora, não temos nenhum indício disso. Tem que saber quem é no TSE e por que o TSE nega ou se nega a devolver o direito do candidato do PL a se candidatar pelo PL. E aí a gente precisa responder o que ninguém está falando ainda. A candidatura do Renan Santos, então, não foi registrada e não vai ser? Como é que fica isso?
6: Que confusão, hein, Wilsinho? Confesso que tenho dificuldade para entender o que aconteceu e pergunto a você se pode também não ter sido um erro de um desavisado ali do TSE, que escuta falar de missão para lá, missão para cá, Flávio Bolsonaro, é tudo direita, acho que é missão. Porque não faz muito sentido, não.
11: Bom, primeiro, eu acredito em fraude, não acredito em coincidência, sem querer, apertou o botão errado. Acho que o Alvarez foi muito feliz no comentário dele. Porque no primeiro momento pode parecer até piada, mas não é piada, é uma fraude. Nós vivemos um momento onde parcela do mundo político tenta desacreditar o sistema eleitoral do país, principalmente as urnas eletrônicas. Quando aparece um caos de, uma causa de fraude, de filiação, como de Flávio Bolsonaro, que tem uma grande repercussão, isso vem tudo à tona. O povo que estava quieto falando das urnas vai voltar tudo, pegar os comentários. As urnas eletrônicas são fraudadas. Então, não é brincadeira, essa fraude é muito séria.
6: Tudo bem. 3 horas e 11 minutos, o Discord admitiu formalmente uma falha grave em seu sistema de segurança ligada à morte de uma adolescente de 13 anos ocorrida no Mato Grosso do Sul. Segundo a própria empresa, o sistema automático que deveria identificar conteúdo de risco durante transmissões ao vivo registrou uma pontuação muito baixa no caso, insuficiente para acionar uma revisão humana imediata, e a transmissão só foi interrompida quase 2 horas depois, após um alerta da polícia. Diante disso, a Agência Nacional de Proteção de Dados determinou a suspensão das transmissões ao vivo da plataforma em todo o Brasil, mantendo o restante dos serviços, como mensagens e chamadas, funcionando normalmente. O Discord classificou a medida como prematura e disse manter diálogo com o governo, mas reconheceu que precisa reavaliar os critérios do seu sistema de alerta. E a discussão não é vai prematuro. Prosseguir. Não é prematuro, né, Alvarez?
7: Não é prematuro. Eles mesmos admitiram que o sistema não é capaz de interromper lives problemáticas, perigosas. Então não é prematuro. Aconteceu uma morte. Dá pra gente chamar de assassinato, é uma forma de assassinato que fizeram, não sabemos os autores, mas foi um assassinato, indução ao suicídio no mínimo, e essa morte aconteceu, agora o próprio Discord admite, porque o sistema não foi capaz de detectar. Então tem uma falha, não é abusiva a suspensão, suspende, resolve e volta quando estiver bem.
5: A mãe da menina deu uma entrevista exclusiva ao portal G1, falando que a menina era uma 13 anos, né? Uma menina muito amável, muito, muito querida, feliz, né? E que realmente eles pegaram uma vulnerabilidade dela ali, que acho que todo... Dificilmente um adolescente não é vulnerável, né? É uma fase difícil da vida da gente. E a levaram a seguir esse caminho. Então, acho que a própria declaração do Discord também mostra que sim, é possível fazer alguma coisa. Só que a plataforma estava até agora fechando os olhos completamente.
6: 3 horas e 13 minutos, um vídeo que viralizou nos Estados Unidos mostra um agente do ICE, a agência de imigração americana, apontando uma arma para dentro do carro de uma mulher na cidade de Falls Church, na Virgínia. Carolina Molina, cidadã americana, gravou a cena e disse que só estava filmando depois de presenciar agentes detendo imigrantes na porta de um escritório de advocacia. Já o Departamento de Segurança Interna dos Estados Unidos apresenta uma versão bem diferente. Alega que ela dirigia em círculos ao redor dos agentes e chegou a tentar atropelá-los com o veículo. A gente está vendo aí as imagens, claro, as imagens são da própria cidadã americana, então não temos as supostas imagens dela rodando em círculo, mas sim dela sendo parada ali pelos agentes do ICE.
5: Agora, essa história do ICE também tem alguns pontos que pra mim chega, não sei se vocês concordam comigo, mas beirar um pouco a tortura. Essa semana o Serviço de Imigração anunciou que deve gastar $20 milhões na compra de milhares de luvas elétricas, chama GLOVE, glove, né? Glove em inglês, luva. Pra quê? Pra poder aplicar com as mãos choques de baixa voltagem nas pessoas para forçar a obediência segundos durante operações. Eu acho isso um tanto quanto falar um pouco de tortura. Você usar luvas que dão choque para abordagens contra imigrantes ilegais.
6: Imagino que a desculpa, né, Alvarez, seja para quem, de repente, para quem fizer uso de violência contra esses agentes.
5: Mas você acha que vão usar só nesse caso?
6: Então, esse é o problema. Essa é a grande questão.
7: O problema, A gente tá vendo, olha só, quem tá vendo a imagem pode rever aí, a postura dos agentes americanos não é uma postura de policial americano como a gente conhece.
6: Sim.
7: Um cidadão comum, desarmado ou sem apontar arma para eles, tá com a arma na cabeça, eles estão mascarados.
5: Uhum.
7: Me desculpem a franqueza, mas isso me lembra o Estado Islâmico.
5: Uhum.
7: Isso me lembra grupo terrorista agindo. É o tipo de ação de quem não quer mostrar o rosto, de quem está fazendo, que sabe que algo ilegal está sendo feito. Você não pode tratar um cidadão que não está ameaçando a polícia dessa forma. Já vimos quantas pessoas morreram nas mãos do ICE sendo absolutamente inocentes. E muitas delas americanos, nem são teoricamente o alvo da campanha de anti-imigração do governo dos Estados Unidos. Então a gente está vendo uma truculência que não existia nos Estados Unidos antes da era Trump. Isso é um fruto das ordens que vem do presidente dos Estados Unidos, Donald Trump, para tratar as pessoas dessa maneira. E colocar a luva, Mayara, é só mais um passo na direção do que já vem sendo feito. Pessoas que ficaram trancadas lá na fronteira, pessoas, crianças isoladas, crianças virando alvo de perseguição de policial, tudo isso está acontecendo. Isso não parece os Estados Unidos que a gente um dia conheceu, aqueles que defendiam law and order, a lei e a aplicação da lei. Não é bem a lei na maneira que os americanos faziam antigamente. Então, há um agravamento e há realmente uma falta de cuidado com os direitos humanos. Há um desrespeito, um desprezo pelos direitos humanos.
6: Quero registrar que você pode participar com a gente, claro, no chat do TMC News BR, é o que está fazendo o Cláudio Lira e o André Colli, que deixa aqui uma pergunta no ar. Aliás, o Alvarez tocou nesse assunto e acabou passando batido. Depois eu quero ouvir o Wilsinho, mais tarde ele fala sobre isso. O Renan também já não tinha registrado a candidatura? Pergunta aqui o André. Pode duas pessoas do mesmo partido registrar uma candidatura? A gente volta ao assunto daqui a pouquinho, vamos falar já também do novo governo.
7: Poder não pode, né? A gente sabe que não.
6: Poder não pode. O novo governo de extrema direita, ou o novo governo de direita da Colômbia, que negou que tem escolhido a dedo por ideologia, quem pode ajudar as vítimas do terremoto? Assuntos para daqui a pouquinho no Link TMC, mas antes, o primeiro bloco da Rádio Uber.
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13: 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Tema interessante para você, parceiro e parceira da Uber. 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
14: Motorista, parceiro e parceira, eu sou o Vitor Matsubara no volante com você em mais um Giro da Uber. A compra de veículos por consórcio cresceu no primeiro semestre de 2026. Segundo o levantamento da ABAC, Associação Brasileira de Administradoras de Consórcios, o segmento de veículos movimentou 112,8 bilhões de reais nos seis primeiros meses do ano. Este número representa alta de 9,6% frente ao mesmo período de 2025. De janeiro a junho deste ano, foram comercializadas 1,8 milhão de cotas para aquisição de veículos. Avanço de 5,7% em relação às 1,7 milhão registradas um ano antes. Ainda de acordo com a ABAC, os veículos representaram cerca de 69% das adesões realizadas pelo sistema de consórcios no semestre. Os veículos leves concentraram a maior parcela dos participantes ativos. Foram 995,8 mil cotas vendidas de janeiro a junho, alta de 4,2% comparando com o mesmo período do ano passado. Motocicletas e veículos pesados também tiveram resultados expressivos.

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0: Alvarez.
1: Pois é, gente, ontem a gente trouxe aqui a questão de uma vereadora de Curitiba que está sendo acusada de xenofobia por declarações públicas que ela fez contra uma cidadã que vinha do Nordeste. O prefeito de Curitiba, o Eduardo Pimentel, procurou a TMC depois dessa transmissão que a gente fez ontem, depois de um comentário que eu, por causa de um comentário que eu fiz, quando me lembrei que em maio desse ano, o prefeito Eduardo Pimentel tinha saído às ruas e depois postou um vídeo conversando com pessoas e dizendo àqueles que não quisessem acolhimento que fossem embora da cidade. Eu fiz esse comentário e depois disse, olha, isso é parecido com algo que eu me lembro que aconteceu em Florianópolis. Eu não me lembrava exatamente como tinha sido a questão em Florianópolis. Então a fala veio depois dessa reportagem que a gente trouxe lá de Curitiba, sobre a vereadora Tatiana Guzella, que virou ré por xenofobia, depois de dizer a uma colega parlamentar que ela deveria voltar para o Ceará. No ar, então eu comparei essa fala com a medida do prefeito, com o que o prefeito fez em maio, e veio, surgiu aí o caso de Florianópolis muito en passant, muito rapidamente, mas o prefeito não gostou da comparação, achou que não era justa. Então vamos fazer o seguinte, a gente vai conversar daqui a pouquinho com o prefeito Eduardo Pimentel, a gente vai recebê-lo aqui no link, mas antes vamos entender o que aconteceu em Florianópolis para a gente poder depois conversar com o prefeito e ele dizer o que há de diferente entre Florianópolis e Curitiba. Vamos ver.
2: Para garantir um controle de quem chega, instalamos aqui um posto avançado da nossa assistência social. Se chegou sem emprego e local para morar, a gente dá a passagem de volta. É como esse caso aqui. Nós recebemos em Florianópolis um senhor que veio de um município aqui do estado e o município simplesmente mandou para cá, sem nenhum vínculo com a cidade. E agora sobrou para o nosso pessoal da assistência social identificar um parente próximo dele para que ele possa ir para sua casa. Vamos resolver, mas eu vou encaminhar esse caso como denúncia para o Ministério Público. Mais de 500 pessoas já foram devolvidas pelo trabalho dessa equipe.
1: Então o que a gente vê é que Florianópolis se vangloria de ter, entre aspas aqui nas palavras deles, devolvido mais de 500 pessoas aos lugares de origem porque não quiseram o acolhimento. Esse é o caso de Florianópolis, então vamos conversar agora com o prefeito Eduardo Pimentel para esclarecer, afinal, por que, né, prefeito? Por que é que o senhor achou que era injusta a comparação que eu fiz com Florianópolis? Muito boa tarde.
3: Boa tarde a todos, obrigado pela oportunidade. E agradeço a TMC, que sou ouvinte, ontem ouvi o comentário, é por isso

0: isso que eu pedi essa colocação para explicar um pouco, porque eu acho que ficou mal entendido. E eu não estou questionando nada sobre Florianópolis, meu respeito ao prefeito Topazio, que faz o trabalho dele dentro das suas orientações, e nem é o caso da vereadora, que foi uma questão feita dentro da Câmara Municipal de Curitiba, e a nossa corregedoria vai fazer o trabalho agora de cuidado. A minha preocupação foi quando generalizou e chamou Curitiba de uma ação xenofóbica na questão da cidade de Curitiba e com o vídeo que eu tinha feito. A única colocação que eu fiz foi justamente para mostrar naquele vídeo que Curitiba é uma cidade de oportunidades, que nós queremos que as pessoas que venham à cidade trabalhem e tenham sua garantia do emprego e da moradia. Nós não queremos expulsar ninguém da cidade. Vai embora da cidade, nós pagamos a passagem quem quer, quem comprova um vínculo na sua cidade natal. E o que eu fiz no meu vídeo foi justamente falar de que o que nós não queremos é a pessoa morando na rua, que ela não precisa morar na rua. Se ela quiser uma moradia, ela terá. Se ela quiser um hotel social, ela terá. Se ela quiser uma oportunidade de emprego, ela terá. Se ela quiser uma qualificação profissional, nós temos o Vale Qualificação. Então, eu só queria deixar isso claro, que eu acho que ficou mal entendido de alguma forma, e também fazer um comentário, uma curiosidade que talvez todos não saibam, que Curitiba é a cidade do Brasil que mais recebe imigrantes cubanos. São pessoas que estão vindo trabalhar e que têm muitos postos de trabalho nesse momento ocupados por cubanos e venezuelanos, e quem vem para trabalhar sempre é muito bem-vindo na nossa cidade. Então, é somente para esclarecer, para que ninguém fique no Brasil com nenhum olhar sobre a cidade de Curitiba, que é inclusiva.
1: Prefeito, amo a cidade de Curitiba e quero continuar tendo as melhores impressões da cidade de Curitiba. Mas deixa eu trazer aqui, porque ontem, antes, quando eu soube que teríamos a reportagem sobre a vereadora, eu me lembrei do caso, me lembrei porque na época acompanhei e fui ver o que o senhor tinha dito na época. Então eu trago aqui a fala que ficou registrada. O senhor, por favor, diga se é correta, tá? Uma fala atribuída ao senhor na época, em maio desse ano. Quem aceita acolhimento vai passar por acolhimento. Quem não aceita tem que andar. Nós queremos trabalhar para dar oportunidade para quem quer produzir aqui. Quem não quer tem que ir embora da cidade. Quem não quer tem que ir embora da cidade. Essa fala que foi atribuída ao senhor é verdadeira? O senhor disse isso?
0: Claro que disse, está no meu Instagram colocado isso, e no contexto que eu coloquei é que nós não queremos que ninguém durma nas ruas. Isso não é dignidade para uma pessoa. Nem quem está em algum processo de doença mental ou dependência química, até para que a gente não tenha nenhuma forma de violência escondida sobre o morador em situação de rua. O morador em situação de rua hoje é um desafio mundial. Todas as médias e grandes cidades do mundo têm. E o que nós estamos fazendo é mostrando para a população da cidade que nós tratamos esse assunto com seriedade e transparência. Quem está na rua tem uma história de vida, de sofrimento, e nós precisamos fazer esse cuidado. E o que eu não quero é que as pessoas fiquem na rua sem acolhimento, sem atenção nenhuma. Se ela quiser, ela tem acolhimento. Não pode ficar morando na rua. Isso não é dignidade. Nós queremos mostrar que ele tem oportunidade se ele quiser em Curitiba, e se ele não quiser, nós vamos ajudá-lo a voltar à sua casa com muita tranquilidade.
1: Perfeito, prefeito, mas desculpa, eu vou insistir para ter clareza, para a gente ficar bem claro aqui. Quando o senhor diz quem não quer tem que ir embora da cidade, não é uma afirmação de um convite nem de uma opção. É o prefeito, a autoridade da cidade, dizendo para a pessoa que ela deve ir. Imagino que o senhor não diga isso para um morador de rua que tenha na identidade dele nascido em Curitiba. Então há uma distinção entre diferentes cidadãos brasileiros. A nossa Constituição, no artigo 5º, diz: todos são iguais perante a lei, sem distinção de qualquer natureza. Não vou ler todo o artigo aqui. No inciso 15, é livre a locomoção no território nacional em tempo de paz, podendo qualquer pessoa, nos termos da lei, nele entrar, permanecer ou dele sair com seus bens. E há o artigo 19, ainda importante, que diz: é vedado à União, aos estados, ao Distrito Federal e aos municípios, inciso 3, criar distinções entre brasileiros ou preferências entre si. O senhor não está criando uma distinção entre brasileiros que nascem em Curitiba e os que não nascem, quando o senhor diz: aquele que não nasceu aqui e não tem trabalho deveria voltar e eu vou ajudá-lo a voltar? E se eu estiver sem trabalho, sou brasileiro, quero estar em Curitiba, por que que eu vou ser tratado diferente se a Constituição me garante esse direito?
0: Viu, eu sou prefeito da cidade de Curitiba, eu não legislo sobre a lei federal e não quero mudá-la, eu respeito as leis. Eu não perguntei para nenhum morador de rua na época, em situação de rua, se ele era de Curitiba ou não era. O que eu quero dizer é que seja para quem não nasceu ou quem nasceu em Curitiba, que Curitiba é uma cidade de oportunidades. Nós não queremos que ninguém more na rua. Morar na rua não é dignidade. É simplesmente isso que está sendo dito, Alvarez. Se você quiser vir para Curitiba, é muito bem-vindo. É, pode morar aqui, não há problema nenhum. Nós somos uma cidade acolhedora. Como eu falei, o maior número de imigrantes cubanos é aqui na cidade de Curitiba. E eles têm oportunidade, eles têm acolhimento, eles têm moradia e eles têm emprego. É dessa maneira. O tratamento com o morador em situação de rua é sempre com dignidade. O que nós não queremos é que ele more na rua. Se ele quiser um acolhimento de dependência química, terá, nós damos a oportunidade. Eu quero convidar quem tiver curiosidade para ir nas minhas redes sociais, é Eduardo Pimentel no Instagram, e assistir esse vídeo. Ele é de uns 4 meses atrás. Mas eu queria só, nessa oportunidade, esclarecer que Curitiba é uma cidade de opinião. Então acho que ficou mal entendido e é isso, por isso que eu tô aqui, com muita tranquilidade. Não quero que ninguém ache que Curitiba não é uma cidade de inclusão, porque nós somos uma cidade de inclusão.
2: Prefeito,
1: obrigado, prefeito, mas antes eu vou passar aos colegas aqui, eu já trouxe aqui o que eu pensava, claro que os colegas têm perguntas também.
2: É, claro, quero aproveitar que o senhor está aqui, é óbvio falar desse caso que motivou, né, toda essa nossa conversa por aqui. Eu sou de Cascavel, né, interior do Paraná, e a gente sabe que curitibano tem uma fama histórica de ser mais fechado e tudo mais. O senhor não acha que uma fala como, por exemplo, a da vereadora ali, ela ajuda a reforçar um estereótipo bem injusto sobre a hospitalidade da cidade? Como que o senhor avalia essa fala?
0: Primeiro assim, eu não vou entrar na questão do fala da vereadora, porque isso foi uma questão dentro de uma sessão plenária da Câmara Municipal e a Corregedoria está trabalhando. Curitiba, se tem fama de ser uma cidade fechada ou não, isso não procede. Nós somos uma cidade acolhedora. Nós conversamos, recebemos, o nosso turismo tem aumentado expressivamente com o Natal, que hoje é o maior Natal gratuito do país, com apresentações pela cidade toda. Nós somos uma cidade turística de oportunidades. E é isso que nós queremos mexer, mostrar. Não são fatos isolados que vão fazer a característica da cidade. Eu quero convidar você, que é paranaense de Cascavel, seja muito bem-vinda, venha visitar a nossa cidade.
2: Eu vou
0: cidade.
2: Sempre, prefeito.
0: É uma Curitiba... Curitiba é uma cidade de oportunidade. Você sabe do que eu tô falando.
2: Não, por isso que eu falei
0: nós
2: que é uma fama
0: injusta.
2: Nenhum
0: estereótipo.
2: É, por isso que eu falei que é um estereótipo injusto.
0: Isso mesmo.
2: Isso que eu até deixei muito claro, que é um estereótipo injusto mesmo.
3: Prefeito.
0: E é mesmo, e assim. Pois não.
3: Não, pode concluir, por favor, prefeito.
0: Não, pode falar, eu já ia encaminhar para a próxima pergunta.
3: Se o senhor me permitir, queria só mudar rapidamente de assunto, e o Alvarez provavelmente retornará ao mesmo, mas aproveitando a sua presença no Link TMC de hoje, a corrida pelo governo, pela campanha para o governo do Paraná foi um tanto quanto complicada nesse começo de ano, nesse primeiro semestre, muitas dúvidas, quem vai se candidatar, quem não vai, o que acaba sendo praticamente normal nesse processo eleitoral no começo de todo ano de eleições. Em algum momento o senhor pensou a deixar a prefeitura e lançar sua candidatura ao governo? Se não pensou, esse é o plano para daqui a 4 anos?
0: Olha, não planejo isso por enquanto. Quero ser um bom prefeito para minha cidade. Eu estou no meu primeiro ano e meio de mandato. Eu fui vice-prefeito 8 anos. O que aconteceu, sim, foi em março, muita especulação numa possível renúncia minha para concorrer ao governo do estado. Mas eu deixei muito claro que não faria isso pelo meu compromisso à cidade de Curitiba. Eu tenho uma série de compromissos já entregues, mas muito a ser feito por Curitiba. Então, esse meu compromisso permanece. E a questão da eleição, eu sou do grupo político do governador Ratinho Júnior, que tem um candidato, que é o Sandro Alex, e que fez uma união importante aqui para a cidade de Curitiba e também para o estado do Paraná, que foi com o ex-prefeito Rafael Greca, do qual eu fui vice-prefeito 8 anos. E hoje, nós estamos conseguindo fazer muitas obras, ações sociais, investimento na cidade. Inclusive, na semana passada, eu recebi a melhor informação que eu podia receber como prefeito da cidade nesse 1 ano e meio, que Curitiba saltou do 4º para o 1º lugar no IDEB, no índice da educação básica do país. Então, nós estamos em 1º lugar. Isso é fruto de muito trabalho, investimento na educação, mas num trabalho de continuidade. E é isso que está acontecendo aqui na cidade de Curitiba, e é isso que eu defendo para o governo do estado, a continuidade do bom trabalho, porque o Paraná era a 5ª economia, já há 2 anos virou a 4ª economia do país, então é um trabalho que está dando certo.
3: Muito bem, a gente agradece ao prefeito de Curitiba, Eduardo Pimentel, por todos os esclarecimentos. O microfone da TMC, claro, sempre aberto ao prefeito de Curitiba, a todos os prefeitos, governadores desse país. Muito obrigado, prefeito.
2: Obrigada.
1: Obrigado, prefeito.
0: Eu que agradeço pela oportunidade da TMC em abrir esse espaço para a gente discutir. Estou sempre à disposição por aqui. Uma boa tarde a todos.
2: Bom, e a gente continua por aqui. Daqui a pouquinho você vai ver que o TSE descartou um ataque hacker e disse que a filiação que travou o registro do Flávio Bolsonaro foi feita por alguém de dentro do próprio partido Missão, viu? E a mulher que enfrentava a imprensa todos os dias na Casa Branca agora vai trocar as coletivas por mais tempo em casa com os filhos. Vamos explicar um pouco dessa troca. Mas agora, as principais notícias da sua região.
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2: Opa, tudo bem? Boa tarde para você, ouvinte sintonizado aqui nos 88,7 FM da TMC Belo Horizonte. Bruno Marum por aqui, tô chegando para te fazer companhia nesta quinta-feira, hoje, 13 de agosto de 2026. Capital Mineira tem tarde quente, né? Sol entre nuvens, 31 graus agora a temperatura. E falando, né, em clima, em previsão do tempo, Belo Horizonte entrou em alerta, viu, meu povo? Para os baixos índices de umidade relativa do ar, devido à atuação de uma massa de ar seco aqui em Minas Gerais. Segundo a Defesa Civil aqui da capital, a umidade fica em torno dos 30% durante as tardes até as 18 horas de sábado, agora dia 15. Portanto, até depois de amanhã, 18 horas, às tardes, com umidade muito baixa, em torno de 30%, o alerta ocorre em meio à queda da umidade em várias regiões aqui de Minas. Mais cedo, o IMET já havia emitido um aviso, né, para 463 municípios mineiros, incluindo Belo Horizonte. A previsão indica índices entre 20% e 30% durante a tarde. Recomendação é de sempre, né, hidratar-se ao longo do dia e de preferência alimentos leves e frescos, como frutas, saladas e carnes grelhadas. Frituras devem ser evitadas. 3h40, o Pedro Gonçalves está aqui comigo também, nos fazendo companhia, e tem mais informações, ele chega com informações do trânsito pra gente. Seja bem-vindo, Pedro, boa tarde.
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4: 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Boa tarde para você, Marum, e para o ouvinte TMC. Nesse momento tem trânsito ruim na BR-040 no caminho para o Rio. O trecho que passa pelo Trevo do Pilar se depara com carreta em L que bloqueia parcialmente a pista. Tem reflexos desde o anel rodoviário no Olhos d'Água. Não há desses que valham a pena e o motorista deve ter paciência. Depois disso, BR-040 com pista livre no sentido oposto. Trânsito bom nesse trecho da 040 e do anel rodoviário. 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
2: Obrigado, Pedro. Pedro Gonçalves volta na próxima hora junto comigo com mais atualizações do trânsito. Para fechar esse nosso noticiário local, estudantes que foram pré-selecionados na segunda chamada do ProUni, o Programa Universidade para Todos, do segundo semestre deste ano, devem comprovar as informações da inscrição até amanhã, hein? A documentação pode ser entregue presencialmente no local de oferta, né, de curso, ou encaminhada virtualmente para a instituição privada de ensino superior, onde, né, o aluno foi pré-selecionado, conforme orientação da própria instituição. A lista dos pré-selecionados nesse processo seletivo está disponível lá no portal único de acesso ao ensino superior, lá no link, né, na parte do ProUni. Entra lá para você se ligar. O ProUni, a gente lembra, oferece bolsas de estudo integrais que custeiam 100% o valor da mensalidade, bolsas parciais que custeiam 50%, né, do valor, em cursos de graduação e sequenciais de formação específica em faculdades privadas. A documentação comprobatória exigida para essa fase do ProUni está descrita no edital do processo seletivo, entre elas as informações socioeconômicas pessoais e dos componentes do grupo familiar do estudante. 3h42, agora a gente vai voltar a reunir toda a rede TMC. Você segue aí com o link TMC com a Mayara Bastianello, Tomás Rafael e Rodrigo Alvarez. Eu volto na próxima hora com mais atualizações. Lembrando que às 5 da tarde tem o Minas TMC, segunda edição. Estarei por aqui trazendo, né, as atualizações desta quinta-feira. Vamos falar de política. Tem notícias de polícia e temos também hoje a nossa coluna de gastronomia. Daqui a pouquinho.
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3: 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Thiago Godoy, é com você.
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1: Voltando, hein? 3 horas e 47 minutos, estamos com Brasília, com Recife, Belo Horizonte, Curitiba, São Paulo, Rio de Janeiro, com o César Imperador, o Cleiton Gomes, o Augusto César, o Renato CFC, Silvio Lima, Wagner Belesco. Ó, tem muita gente interagindo aqui, muita gente comentando também sobre a entrevista que acabamos de fazer com o prefeito de Curitiba, outros assuntos hoje já citados aqui no Link TMC. Daqui a pouco prometo, vou tentar ler algumas mensagens dos nossos amigos que nos acompanham também no TMC News BR. A criança atingida por estilhaços durante uma ação da Polícia Militar na comunidade do metrô, na Mangueira, teve a visão de um dos olhos comprometida após o tiroteio. A informação foi confirmada por uma fonte da TMC e quem atualiza tudo pra gente, direto do Rio, é a nossa repórter Érica Levigara.
2: Um menino de 6 anos, ele foi atingido enquanto brincava na varanda de casa que fica no quarto andar do prédio na favela do metrô, na zona norte do Rio. Ele passou por uma cirurgia no Hospital Municipal Souza Aguiar para conseguir retirar os fragmentos de estilhaço do rosto. A Polícia Civil negou esse confronto entre criminosos e agentes da instituição. Segundo eles, os policiais foram atacados por criminosos durante uma ação contra um ferro velho clandestino. Eles atiraram para cima e deixaram o local sem revidar. Agora, os estilhaços retirados do menino vão passar por perícia para apurar de onde partiram esses disparos, né? Horas antes, outro caso chocou ali o pessoal, os moradores, comerciantes da Zona Norte do Rio. A fonoaudióloga Aline de Siqueira Afonso, de 53 anos, ela foi baleada no pescoço dentro de um ônibus em Vicente de Carvalho, na mesma região. Ela estava indo para o trabalho quando foi atingida. Segundo a Polícia Militar, os agentes foram atacados a tiros ao chegar num local ali com registro de tiroteio. A Aline, ela passou por uma cirurgia de 4 horas e meia e segue internada. A última atualização que a gente teve é que ela está em estado grave. Volto com vocês, Tomás, Alvarez e Maiara.
3: Muito bem, obrigada. É um absurdo, né? Uma criança perder a visão em plena luz do dia. Eu odeio falar isso, mas é verdade, em plena luz do dia, em uma ação ali da polícia com bandidos. O Rio de Janeiro realmente...
1: Triste demais.
3: É uma coisa que não tem nem como a gente comentar. Mas enfim, olha só. O escritório do advogado e influenciador, sim, porque ele é influenciador, só quem viu as redes de Nelson Williams percebe o quanto tem de ostentação ali e o quanto de seguidor ele tem. O escritório dele emitiu notas fiscais que somam 37 milhões de reais para uma empresa de fachada em Curaçao, no Caribe, segundo aponta a Polícia Federal. A investigação faz parte de uma operação contra um esquema de lavagem de dinheiro ligado a apostas, Thiago Matheus.
4: É isso, Maiara e amigos. Essa investigação, ela tá rolando desde a manhã de hoje, comecinho da manhã desta quinta-feira, e tá envolvendo aí, como a Maiara citou, o advogado Nelson Williams, um dos mais conhecidos do país. Segundo a Polícia Federal, uma empresa de fachada em Curaçao, no Caribe, ela teria usado teria sido usada para receber dinheiro enviado ao exterior e depois fazê-lo retornar ao Brasil com aparência de pagamento legítimo, sabe? O escritório dele, ele teria emitido notas fiscais que somam 37 milhões de reais para uma dessas empresas, ainda segundo a investigação. Uma das investigadas é a Pixbet, mas lembrando que essa investigação recai sobre ela e sobre lavagem de dinheiro na época em que a empresa ainda não tinha sido regularizada. A operação, chamada Arena, cumpriu ao todo 17 mandados de busca e apreensão em 5 estados e teve autorização para bloquear mais de 1 bilhão de reais em bens. E como a Maiara citou agora há pouco, esse Nelson Williams, dono aí de um dos maiores escritórios de advocacia empresarial do Brasil, ele soma um pouco mais de 1 milhão e 400 mil seguidores numa rede social em setembro do ano passado. Lembrando, resgatando a memória, ele também havia sido alvo da Polícia Federal por suposta participação num esquema de fraudes e desvios do INSS. Portanto, a Polícia Federal segue com as investigações.
3: E isso me leva a pensar, a lembrar de um fenômeno que hoje rola na internet, como as pessoas gostam de seguir gente de um padrão de vida inalcançável. Então, por exemplo, eu lembro que eu não sigo, mas uma vez eu vi um story dele no Natal, distribuindo presentes da Hermès. Então ali tinha bolsas de 100 mil reais, lenços de 50 mil reais, distribuindo assim pra família. O pessoal chegava naquela sala dele que é gigante, então ele mostra o dia a dia dele naqueles carros. Saiu um membro da família num carro, outro no outro, cheio de segurança. Aqueles carros que eu nem sei quanto que valem. E como as pessoas gostam desse tipo de conteúdo, de coisas que elas nunca vão chegar na vida. Como, por exemplo, a Virgínia, que ontem gastou 2 toneladas de gás carbônico com um jatinho pra ir na academia, Alvarez. Eu falei assim, né? Fiz um paralelo. Era assim, Virgínia gasta 2 toneladas de gás carbônico pra ir à academia. Aí eu falei, Mayara...
5: De jatinho?
3: Aham, ela foi de jatinho pra academia. Aí eu coloquei, Mayara gasta 200 palavrões pra descer na academia do prédio fazer musculação. Que é mais ou menos o que acontece. Eu deixo.
5: Você não lembra, ô Mayara, do nosso grande filósofo do carnaval, Joãozinho 30? Ele dizia o seguinte... Pobre gosta de luxo, gente. Era muito gentil a maneira dele dizer isso, né? As pessoas gostam de luxo, as pessoas querem ver riqueza mesmo, é isso aí. Sempre foi assim, né? É fascinante. A riqueza é fascinante, mesmo que a gente nunca vá ter aquilo que as pessoas estão exibindo. É humano, né? É humano, é humano. Agora, ir de jatinho pra academia, eu fico me perguntando onde é que ela estacionou, quanto tempo ela andou, desde depois de estacionar o jatinho. Mayara, tá estranha essa história aí.
3: É, mas
5: parecendo postagem de Instagram que pulou um monte de coisa.
1: Bom, se você desceu de escada pra ir na academia, você já tá ganhando a Virgínia logo de cara, porque ela de jatinho não tá gastando nenhuma caloria. A não ser que o jatinho seja tão grande que pra subir na escadinha do jatinho, ela também perca ali algumas gordurinhas. Mas bom, deixa ficar quieto, né? Mas é muito estranho você pensar que alguém vai de jatinho.
3: Mas é isso que rende academia. Mais seguidores. Ah, o pessoal adora essas palhaçadas, eu nunca vi.
1: Bom, 3h54, obrigado, Thiago, que nunca foi de jatinho pra academia. Um jovem de 21 anos confessou ter matado a namorada, uma estudante de biologia de 19 anos, e manteve o corpo trancado num quarto em Santa Catarina. Ele se entregou à polícia horas depois da vítima ser localizada e o caso é investigado como feminicídio. Mais informações com o repórter Luiz Fernando Hanisch.
6: Foi o José Gustavo de Souza. Ele tem 21 anos, escondeu o corpo da própria namorada no próprio quarto da casa onde ele morava, junto com a mãe e a avó. Esse caso aconteceu em Sangão, no sul de Santa Catarina, e as outras moradoras da casa não perceberam essa situação. A descoberta só aconteceu porque a mãe da jovem, que foi a vítima de tudo isso, a mãe da Joviana, desconfiou do teor de algumas mensagens que ela estava recebendo em nome da filha. Ela percebeu que não era a forma da filha escrever, não era a forma que ela estava acostumada a receber essas mensagens e acabou suspeitando dessa situação. Até que outra pessoa acabou encontrando o corpo da Joviana no quarto do José dias depois do crime. Durante todo esse final de semana, ela ficou trancada no quarto do José Gustavo. De acordo com a Polícia Civil, ele se entregou e confessou ter asfixiado a Joviana com uma chave de braço, depois de uma discussão. O acusado trabalhava como balconista numa loja de materiais elétricos em Santa Catarina e não tinha antecedentes criminais. Porém, a família da Joviana afirmava que já tinha, inclusive, histórico de violência em situações em relacionamentos anteriores do José Gustavo. O delegado responsável por todo esse caso, que é tratado como feminicídio, classificou o namoro entre José e Joviana como conturbado. A defesa do José Gustavo informa que vai atuar de forma técnica e responsável sobre essa situação. Já a Polícia Científica de Santa Catarina aguarda os laudos para confirmar a causa e o momento exato da morte de Joviana. A prisão do José foi convertida em preventiva e a gente segue aguardando novos desdobramentos dessa história.
3: Obrigada, viu, Hanisch, pelas suas informações. E daqui a pouquinho a gente ainda vai trazer muita coisa que o TSE resolveu hoje, a questão da filiação do Flávio Bolsonaro. Também vamos
1: falar... Tá resolvido, então?
3: Tá resolvido, já resolveram. Vamos ver, vamos trazer os detalhes daqui a pouquinho. Ministro Nunes Marques determinando que o senador volte a ser considerado filiado ao PL. Olha só, teve envolvimento aí do Nunes Marques. Mas antes, o último bloco da Rádio Uber.
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8: E você, motorista parceiro, que está começando a rodar agora com o app da Uber, seja muito bem-vindo! 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Quem dirige com a Uber vai com o tempo descobrindo o que funciona melhor para a sua própria rotina. Horários, custos, tempo na rua e até a escolha das viagens podem fazer diferença na organização do dia a dia. Olha só o que um motorista parceiro de São Paulo, Antônio Carlos, compartilhou com a gente. Abre aspas.
7: Sou motorista parceiro em São Paulo e com o tempo aprendi que não basta simplesmente ficar rodando. Passei a prestar mais atenção nos meus custos, nos melhores horários para dirigir e nas corridas que fazem sentido para mim. Hoje, procuro trabalhar de forma mais estratégica e tranquila. Isso tem me ajudado a aproveitar melhor o meu tempo na rua e a reduzir o desgaste do dia a dia. Fecha aspas. Viu só? Conhecer a própria rotina e entender os custos da atividade pode ajudar na hora de tomar decisões sobre quando e como dirigir. 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
5: 4 horas e 2 minutos, vamos que vamos que vamos, já na segunda metade do nosso Link TMC, para todo mundo também no nosso TMC News BR. O Tribunal Superior Eleitoral excluiu o vínculo irregular do senador Flávio Bolsonaro com o partido Missão e deu prosseguimento à candidatura dele pelo PL. A decisão resolve a confusão criada depois que o sistema do TSE registrou, sem autorização, a filiação de Flávio a outra legenda. Francisco Neto volta no Link TMC com mais informações, atualizando esse pitoresco caso pra gente.
6: Zé, viu? Eu acho que por conta dessa repercussão toda que houve, há poucos minutos, o Tribunal Superior Eleitoral destravou, né, a candidatura de Flávio Bolsonaro à presidência da República. O ministro Nunes Marques, né, determinou que ele volte a ser considerado filiado do PT. Lembrando que ele já está no PT desde novembro de 2000, perdão, do PL. Né, desde novembro de 2021. Com isso, o partido já registra, né, já pode registrar aí a candidatura dele. A confusão começou, né, quando o sistema de justiça eleitoral passou a mostrar o Flávio filiado a outro partido, que seria a Missão, o que cancelou automaticamente a filiação dele ao PL e travou o registro, viu? Mas o caso, ele não foi encerrado. O Tribunal Superior Eleitoral determinou que o registro de acesso ao sistema seja preservado e pediu que a Polícia Federal investigue quem fez esta alteração. O presidente do Missão, Renan Santos, afirmou que o partido já tem informações sobre quem acessou, né, e mexeu nesse cadastro, e que a equipe de Flávio foi avisada sobre o problema antes de virar público, né, pela imprensa. Flávio, por sua vez, mantém a versão aí de que foi uma vítima em uma fraude. A partir de agora, a filiação de Flávio ao PL está regularizada.
5: Perdemos o áudio do nosso Francisco Neto, mas as informações aí importantes passadas, o Wilson Pedroso, diga.
7: Importante só tirar uma dúvida que as pessoas ficaram. Ele não estava registrado como candidato a presidente. Ele tentou se registrar, sim, como candidato do PL. Aí o Tribunal Superior Eleitoral falou, opa, você não está filiado no PL, você está filiado no Missão. Mas é notório, né? O Tribunal foi rápido, porque é notório que ele não estava filiado à Missão, que aquilo foi uma fraude, que ele é filiado ao PL, e nós acompanhamos a novela PL há muito tempo. O Tribunal está de parabéns que resolveu de forma rápida, mas, volto a dizer, importante investigar essa fraude.
8: Parabéns, mais ou menos, vou discordar. Tá de parabéns agora na solução do problema. E lá dentro, quem foi que aceitou essa candidatura? Quem é o cidadão que trabalha no Tribunal Superior Eleitoral que não sabe que o partido de Flávio Bolsonaro é o PL? Quem é? Tem que achar, não é deixar assim.
7: Alvarez,
8: tem um erro grave aí.
7: Alvarez, eu dei parabéns pro tribunal, mas falei ao final que tinha que investigar a fraude, Alvarez. Ajuda o meu filho, Alvarez.
8: Com você aqui, não ia perder a oportunidade.
5: Não, é mais legal quando vocês discordam. Porque normalmente sou eu que discordo de vocês.
8: A gente discorde.
5: Olha só, então você respondeu ao André Colli, que fez a pergunta no começo do programa, no nosso chat, aliás, agradecendo mais uma vez a todo mundo que está participando conosco. Quer dizer, o Renan também já não tinha registrado a candidatura? Pode duas pessoas do mesmo partido registrar? Não pode, por isso que não registrou, né?
7: Não registrou, porque o erro é que ele estava filiado no Missão, tentou se registrar e o tribunal falou, opa, aqui não.
9: Deixa eu aproveitar que já está mandando abraço, a gente tem uma audiência muito qualificada, o Rômulo Dias também tem aí um Instagram onde ele comenta política e tal. Ele sempre posta nossos conteúdos, ouve a gente bastante. Rômulo B. Dias, um beijo pra você, viu, Rômulo? É isso, queria só...
5: Perfeito.
9: Falar dos meus fãs aqui, né?
5: Ai.
9: Não, gente, pelo amor de Deus.
8: Cadê o motoboy?
9: O Regis mandou mensagem.
8: Cadê o motoboy?
9: Vamos pra frente. Vamos nessa. O levantamento da TMC, galera, reuniu os bens declarados por candidatos ao governo do estado. Dos estados, né? Mas entre os dados contabilizados e disponibilizados no site do TSE, chama atenção o patrimônio declarado pelo segundo suplente de Marcelo Crivella. Repórter Leonardo Rezende explica tudo pra gente. Fiquei curiosa agora, Léo. Fala aí.
10: É isso, Mayara. Francisco Eugênio Miranda Moraes, como você bem disse, candidato a suplente do candidato também a vereador Marcelo Crivella do Republicanos, declarou bens à Justiça Eleitoral na casa de 91 milhões de reais. A maior parte em cotas empresariais e ainda aplicações financeiras. E fica também um dado interessante que entre 2010 e agora 2026, ou seja, 16 anos de diferença, quando o advogado Francisco Eugênio disputou como candidato a deputado estadual, ele declarou um patrimônio de pouco mais de 1 milhão de reais. Ou seja, nesses 16 anos, ele multiplicou o patrimônio dele em mais de 80 vezes. Partindo agora para os nomes aqui ao estado, né, ao Palácio Guanabara, Douglas Juas, do PL, é o candidato com maior patrimônio declarado para as eleições desse ano, quase chegando ali a 1,5 milhão de reais, um número pouco maior do que foi declarado nas eleições de 2022, quando ele foi eleito, inclusive, à Assembleia Legislativa aqui do estado. Seguido dele, Coronel Busnello, do Partido Missão, é o segundo com maior patrimônio aqui, são 950 mil reais declarados em bens, uma pequena redução em relação a 2022. E aí do outro lado dessa lista aparece Juliette Pantoja, do Partido Unidade Popular, em que ela não declarou bens, seguindo o mesmo do que ela tinha feito em 2022. Eduardo Paes, do PSD, que é o principal cotado, né, para vencer essas eleições, declarou 189 mil reais, bem menos dos 325 mil reais de 2018, quando ele tentou também o governo do estado. Já Antony Garotinho, também do Republicanos, declarou 167 mil reais, e aí também um patrimônio que vem caindo desde 2014, quando ele também tentou o governo do Rio. Então fica os destaques aí desses nomes que estão tentando o governo do estado, e esse grande destaque em relação ao advogado Francisco Eugênio Miranda Moraes, declarando 91 milhões de reais em bens para as eleições.
8: Leonardo,
10: volto com vocês.
8: Eu acho que eu não ouvi bem. Você falou que o patrimônio do Eduardo Paes é menos de 200 mil reais e do Garotinho também?
5: Eles moram de aluguel?
10: Exato. Eduardo Paes, 189 mil reais e Garotinho, 167 mil reais.
8: Eles explicaram a senhora, pessoal, é o seguinte, eu botei todos os bens no nome dos meus filhos, ou todos os bens no nome da minha mãe, é isso? Porque é impossível Eduardo Paes e Antony Garotinho terem menos de 200 mil reais de patrimônio, é impossível. Só se passaram para outros integrantes da família.
10: Exato, essas declarações que eles fazem à Justiça Eleitoral, o máximo que eles sinalizam aí é do que já está no bem declarado, né? Então, por exemplo, a gente citou aqui o caso do advogado Francisco Eugênio, que declarou esses bens em cotas empresariais. Nesses detalhes ali dos bens, não vem aonde que esses bens estão sendo declarados, né? Ou não estão sendo declarados. Então, o que a gente tem oficialmente são só esses dados aí de Garotinho e Eduardo Paes declarando menos de 200 mil reais realmente em bens à Justiça Eleitoral.
9: E aí faz sentido que o Garotinho fez, deixa eu ver se foi hoje, ontem. O Garotinho foi lá no Instagram oficial dele e publicou o seguinte. Botou uma fotinho dele com aquele óculos do Turn Down for What e umas moedinhas assim, né? E botou, vaquinha do Garotinho. Apoie o Garotinho, sua contribuição faz a diferença. Estamos unindo forças para apoiar o Garotinho em sua jornada. Foi criada uma campanha oficial de arrecadação na plataforma X, não vou dizer qual é, com o objetivo de levantar os recursos necessários.
8: A plataforma X existe, outro exemplo.
9: Ah, né? Uma plataforma XYZ. É. Com o objetivo de levantar, mas ali não levanta, né? Não é vaquinha, o X é o X, né? Então ali, ó. Então levantamos essa vaquinha com o objetivo de levantar os recursos necessários para garantir todo o suporte para a nossa linda campanha para governador. E aí eles mostram ali como que você pode colaborar. Aí põe em seguida. Contamos com o carinho, a solidariedade e o apoio de cada um de vocês. Quem não puder doar, ajude divulgando. Então é isso, o Garotinho está sem dinheiro.
8: Não, gente,
9: descobri que meu patrimônio é maior que o do Garotinho e do pai.
5: Passa o Pix do Garotinho. Também estou preocupado em ajudá-lo, viu?
8: Peraí,
7: Só um minutinho que eu vou fazer um pix aqui pro garotinho.
9: Vou passar pra vocês. Maia,
7: por favor.
9: Fala aí.
8: Mas depois eu tenho uma pergunta.
7: Pronto, fala. Fiz, Alvarez. Pronto.
8: O Lucinho já trabalhou em campanha, certo? Já trabalhou em governo também.
7: Sim, senhor. Sim, senhor. Trabalhei em governo.
8: Por que um candidato desejaria mostrar um patrimônio tão baixo assim, quando nos parece que é irreal?
7: Eu não sei se ele quer demonstrar. Mas o que está na declaração de imposto de renda é o que nós assistimos agora. O Eduardo Paes com menos de 200 mil reais, Garotinho com menos de 200 mil reais e um candidato com 91 milhões. É estranho, mas não significa de alguma forma irregularidade, porque é o que está registrado junto à Receita Federal. Mas causa uma certa estranheza. Mas a gente sabe que tem subterfúgios para justamente passar parte do patrimônio para a família, do patrimônio para uma holding familiar.
9: Mas de onde vem isso? Quer dizer, o brasileiro, qual é o problema de um candidato ir lá e declarar o patrimônio real dele? É porque as pessoas vão pensar que ele é corrupto? É porque...
7: Pode ser um caminho até para pagar menos impostos.
5: Não, e é natural, gente, é natural. É o que o Lucinho falou, são subterfúgios que são utilizados, não é uma coisa muitas vezes ilícita, mas o que chama atenção é que parece realmente irreal. E acho que se o candidato é obrigado a apresentar esse tipo de documentação, acho que caberia também ao candidato, como acho que sugeriu o Alvarez, explicar, né, no que consiste essa declaração, porque claro que é irreal o Eduardo Paes, nesse momento da vida dele, ter menos de 200 mil reais como patrimônio. Evidentemente que, de repente, o apartamento onde ele mora, que o dia que ele não estiver mais aqui passará para os filhos dele, talvez ele já tenha passado para os filhos, até para evitar inventário, que é uma burocracia danada. Mas esse tipo de coisa poderia... Essas explicações poderiam acompanhar essa declaração. É só isso que eu acho que faria mais sentido.
7: O Eduardo Paes é um carro e eu acho que mais uma parte em dinheiro no banco. É um carro e mais uma parte de dinheiro.
8: Um carro, vamos lá. Um carro, uma pessoa que tem pública, normalmente no Rio de Janeiro usa carro blindado. Não tem carro blindado por menos de 200 mil reais.
9: Dificilmente.
8: Não tem. E se um prefeito da cidade tiver um carro que não é blindado e ele está usando esse carro, é um risco imenso à cidade. Ele nem pode fazer isso. Então, tem uma coisa estranha aí, mal explicada no mínimo. Não estou dizendo que é corrupção de jeito nenhum. Não é isso que vai dizer, não. A corrupção a gente vê em outras coisas, né? Tem outras formas de ver corrupção. Mas aí tem coisa estranha. A minha pergunta principal, então, é uma questão desses candidatos com imposto de renda, é uma questão deles com imposto de renda, ou isso tem algum objetivo eleitoral na candidatura?
7: É difícil falar por eles, mas que de alguma
8: forma...
7: De alguma forma, eles já sabem que isso vira matéria, ou seja, eu apresentei na eleição passada que tem 1 milhão e apareço numa outra eleição com 91 milhões, é muito mais grave e vira muito mais comentário ruim do que falar que tem só 200 mil reais no imposto de renda.
5: Mas muitas vezes eu acho que tem fins eleitoreiros, sim, porque na maioria dos casos a gente vê uma redução no patrimônio e não um aumento.
9: A Erika Hilton reduziu esse ano também.
5: Porque aí fica aquela impressão, não estou enriquecendo de maneira ilícita. Pelo contrário, ó, estou doando meu tempo.
9: Isso, estou ganhando menos.
5: Um cargo público a trabalhar pelo povo e meu patrimônio só cai.
7: O presidente Lula também. Exato. A declaração do presidente Lula agora nas eleições teve uma redução de patrimônio. Por isso que eu falo. A gente não dá para dizer que existe irregularidade, mas existe subterfúgios justamente para não aparecer com um grande aumento de patrimônio justamente no imposto de renda, sabendo que a primeira coisa que a imprensa faz quando o cara registra, a gente sabe, é pegar a declaração de patrimônio. E eles já estão acostumados, ou seja, eles acharam um outro caminho para registrar o que eles têm.
9: É só para, como eu mencionei, a Erika Hilton, isso também está no site da TMC, rapidinho só. Para esse ano, a Erika Hilton... Deixa eu só dar essa informação rapidinho. Do PSOL, ela registrou junto ao TSE um patrimônio de R$15.975,73. Isso é 20% menos do que ela apresentou em 2022. Que era de R$19.989.
5: E acho que um terço, mas, ou metade, gente, que ela ganha, né?
7: Isso é menos que o valor da bolsa Hermès e Gucci que ela usa, né?
9: Então, eu já não sei se ela usa essas bolsas, mas enfim.
8: Importantíssimo que eu vou falar aqui, gente, importantíssimo. Eu fui checar aqui e eu tô vendo por outras fontes que dizem que o Douglas Ruas não declarou esse patrimônio, que declarou um patrimônio de 1,47 milhão, seria um pequeno aumento com relação ao outro ano. A gente podia checar isso aí para entender melhor, porque tem alguns veículos de imprensa com matéria de hoje dizendo que a Douglas Ruas declara 1,47 milhão. Pedi pro Leonardo Rezende lá no Rio checar essa informação de 91 milhões aí que não bate com outros veículos de imprensa.
7: Não, mas não é o Douglas Ruas, não.
5: É o segundo suplente do Crivella, né?
7: A notícia tá certa. É. 91 milhões é do segundo suplente do Marcelo Crivella. Que tá apresentou certo, na eleição passada 1 milhão e agora subiu 91 milhões, o que é 89% maior do que a eleição anterior.
5: 4 horas e 17 minutos, seguindo, três das principais entidades de imprensa do país, a Aberte, a NJ e a ANER, divulgaram nota conjunta manifestando profunda preocupação com a operação de busca e apreensão contra o ex-secretário do Maranhão, Raimundo Cutrim. Ele é apontado pela... Cutrim ou Cutrim? Agora me fugi, me deu... Fiquei na dúvida. Mas ele é apontado pela Polícia Federal como fonte do jornalista Luiz Pablo, que publicou reportagens sobre o suposto uso de veículos oficiais por familiares do ministro do STF, Flávio Dino. A operação foi autorizada pelo ministro Alexandre de Moraes e teve aval da Procuradoria-Geral da República. Para as entidades, quebrar o sigilo da fonte, garantia prevista na Constituição, abre um precedente perigoso para a liberdade de imprensa no Brasil. Já em março deste ano, o próprio jornalista Luiz Pablo tinha sido alvo de uma busca e apreensão semelhante. É um caso que está repercutindo muito e que está gerando muitas críticas por parte de muitos jornalistas, inclusive aqui na TMC. A Joana Treptow falou bastante sobre isso no 360, no TMC 360 de ontem, e acho que falou com propriedade sobre o tema. Eu acho profundamente lamentável o que está acontecendo nesse momento. Enfim, se alguém quiser fazer o contraponto, o microfone está aberto, queridos colegas.
9: Ah, eu vou seguir por aqui, Fala que o presidente Lula começou hoje uma maratona de gravações com candidatos aliados para a campanha à reeleição no QG montado numa mansão no Lago Sul, em Brasília. Paralelamente às gravações, as articulações políticas no Congresso seguem intensas, né? Inclusive ele está acertando os ponteiros com o Alcolumbre. E as negociações estão voltadas às pautas econômicas e à base aliada. Murilo Hernandes volta com mais informações. Fala, Mu.
11: Ministério da Fazenda.
12: Oi para você, Mayara, e a todos que nos acompanham. Exatamente, esses materiais que estão sendo gravados nesse QG do Lago Sul é justamente para serem usados nas campanhas de rádio e televisão. Lembrando que oficialmente a campanha eleitoral começa no domingo, no dia 16 de agosto. Devido ao calendário do TSE, o Tribunal Superior Eleitoral. E durante essas gravações, em uma fala para jornalistas, o senador Randolfo Rodrigues, ele falou com a nossa equipe e disse da importância do PT ter mais cadeiras no Senado. Vamos ouvir.
13: A síntese do que nós temos feito, do que tem sido as mudanças que o Brasil

0: Bernardo do Campo. Em contrapartida a isso, Camilo Santana, ex-ministro da Educação, diz que vai ter uma reunião entre Lula e Alcolumbre no Palácio da Alvorada, um jantar a portas fechadas, em que eles vão tratar sobre destravar algumas PECs que estão travadas no Congresso. A gente separou um trechinho da fala de Camilo Santana, nós vamos ouvir.
1: PEC da segurança pública, consideração uma das mais importantes diante da necessidade do povo brasileiro desse enfrentamento à questão da violência, e o outro é o projeto que trata das terras raras e dos minerais críticos. A gente quer que pelo menos esses três pautas sejam viabilizadas o mais rápido possível.
0: Exatamente, PEC da segurança, fim da escala 6x1 e projetos de terras raras, né? São essas pautas que serão viabilizadas aí nesse tratado entre Lula e Alcolumbre, que deve ser feito no Palácio da Alvorada, né? E também para fazer uma nova indicação de Jorge Messias ao Supremo, já que foi o grande contraponto, né? O grande imbróglio entre Lula e Alcolumbre, que levou a ter toda a questão entre os dois, né? E além de tudo, também Alcolumbre quer se reeleger como presidente do Senado. Então a gente vai seguir acompanhando por aqui toda essa articulação política. Volto com vocês.
2: E eu aqui, né, como eu já vi o Murilo hoje no Instagram, então eu achei que eu já tinha visto ele durante o link, entendeu? Aí eu apresentei ele como se ele não tivesse entrado ainda, desculpa, viu, Murilo? Você me apareceu bonitão no meu Instagram hoje, e aí eu achei que já tinha visto você, já vi, mas não aqui no link, então é isso.
3: Muito bem. Eu só queria fazer uma pequena correção aqui, uma correção com bom humor, tá? Campanha de Lula ganha ritmo. A campanha de Lula tá ganhando ritmo desde o começo do ano, final do ano passado, com a quantidade de programa que ele lançou aí, com todos os bilhões que ele tá gastando do governo. Aí tá de ritmo há muito tempo, o ritmo de Lula em campanha desde o ano passado.
2: Agora é a campanha, a televisão, é isso que tem que dizer, Instagram.
3: Mas ela tava dizendo que era com humor, com bom humor.
2: Eu sei, meu bem. Eu sei. É
4: literal. Isso que eu ia falar.
5: Ritmo. Teve até desfile de carnaval.
2: Ritmo
5: até
2: é verdade.
5: Ritmo de festa.
3: Teve até desfile de carnaval.
5: Igual dizia o Silvio Santos, ritmo de festa.
4: Muito bem, que beleza. Ritmo de samba enredo.
2: Deixa eu nesse ritmo
4: com
2: de samba enredo.
4: Com dinheiro público, bem, é bom que se diga.
2: Fala, esse ritmo de samba enredo. Dá tchau pro nosso Wilson Pedroso, vou liberar ele.
4: Valeu, obrigado.
2: Hoje um abraço. Hoje até 4h20.
3: Tá cedo, Wilson, tá com pressa por quê?
5: Hoje tem cedo aqui, tô desde cedo aqui.
4: Hoje tem Coringão.
3: Normalmente você vai embora às 4h30, não é 4h22, não. Vamos anotar aqui no seu ponto.
5: Deus liberou. Valeu, obrigado.
2: Um beijo, até mais.
5: Olha só, o Parque do Ibirapuera virou palco de um dos maiores festivais de inovação e empreendedorismo da América Latina. O SP2B reúne até domingo mais de 200 palestrantes, entre empresários, investidores e criadores, discutindo os rumos dos negócios, da tecnologia e da cultura. Um dos destaques dessa tarde foi o painel São Paulo Cidade Empreendedora, com o investidor da TMC, João Camargo. Quem está por lá ao vivo é o nosso repórter Abraão Ramos. Vai lá, Abraão.
2: Vamos tentar retomar, que está bem baixinho o áudio, né, do Abraão. Vamos ver se a gente consegue aumentar esse volume do áudio. Enquanto isso, acho que a gente pode atualizar um pouquinho da situação da Colômbia, que entrou no quarto dia de buscas por sobreviventes do terremoto de magnitude 7,4, que já matou mais de 265 pessoas no país. Em meio à tragédia, o governo colombiano precisou se defender de acusações de que estaria aceitando ajuda internacional só de países alinhados ideologicamente com ele. Inclusive, as acusações diziam que o governo da Colômbia teria recusado uma oferta do Brasil. A chancelaria colombiana nega qualquer motivação política e diz que a seleção das equipes de resgate segue critérios técnicos internacionais, lembrando que o governo colombiano é de direita. Do lado do esporte, a Conmebol e a Federação Colombiana de Futebol anunciaram uma doação conjunta de US$1 milhão para apoiar as vítimas do desastre.
5: É importante lembrar que a Colômbia aceita ajuda, doações de quaisquer países do planeta. Essa, entre aspas, restrição, na verdade, para mim, pelo que eu entendi, nada mais é do que um direcionamento da ajuda. Você pegou ali a ajuda de 4 países que têm esse know-how. Parece que pegou mal a Colômbia não ter aceito a ajuda do México, mas aceitou de outros 4 países. E, para mim, vida que segue. Eu acho que o governo colombiano se posicionou imediatamente contrário a essa acusação, digamos assim, de que

0: estaria pensando em viés político ao ajudar, ao aceitar ajuda desse ou daquele. São muitos países no mundo, são muitos países que querem ajudar, mas você não precisa da ajuda de todos os países para uma catástrofe, apesar de ter sido uma catástrofe como essa. Então vieram ajudas de países que estão mais alinhados politicamente com o novo presidente da Colômbia. Até que se prove o contrário, eu sinceramente não vejo grande problema nisso.
1: Olha, e Donald Trump anunciou que a Caroline Leavitt vai deixar o cargo de porta-voz da Casa Branca no fim deste mês. Ela só tem 28 anos, gente. Portanto, a jovem, a pessoa mais jovem da história a ocupar esse posto, conhecido pela exposição constante diante da imprensa. Segundo Trump, a decisão partiu dela mesma, que quer dedicar mais tempo à família depois do nascimento da segunda filha. Mesmo saindo do cargo oficial, ela deve continuar próxima do presidente, atuando como conselheira externa e voz influente dentro do Partido Republicano, especialmente na preparação para as eleições de meio de mandato marcadas para novembro. Meninos, acho que vocês podem explicar até melhor que eu. É um cargo danado de difícil, e não importa a administração que for. A pessoa que é ali o porta-voz da Casa Branca, a porta-voz da Casa Branca, coloca a cara a tapa ali, os jornalistas não têm perdão, e a pessoa tem que saber sair pela tangente. Que qualquer coisa que se fale ali de errado ou que não é bem interpretada, ela vira um alvo... Enfim, um alvo muito fácil na mão da imprensa ali, né, gente? Acho que é um cargo que deve pagar muito bem, inclusive. Até vou procurar ver se eu descubro o salário da Leavitt aqui.
2: Olha, eu fiquei muito impressionado quando chamaram ela, uma menina, né, de 27 anos. Claro que já é uma adulta, mas muito jovem, como você falou, a mais jovem da história dos Estados Unidos. Agora, pro que ela foi chamada, ela demonstrou uma competência imensa. A Caroline Leavitt foi de extrema competência ao fazer o que o chefe queria que ela fizesse. Ela foi um dos soldados mais leais da história dos governos de Trump. Agora, o que que o Trump precisava que ela fizesse que ela fez tão bem? Você já sabe o que eu vou dizer. Mentir. Ela mente com a maior cara.
1: Sim.
2: Como é que se diz? Deslavada?
1: Sim.
2: É isso? Isso. Né? Olha, ela já começou o mandato com uma mentira. Logo na primeira coletiva, ela chegou dizendo que o governo Biden tinha planejado usar $50 milhões para comprar camisinhas para o povo de Gaza. Era factoide, fake news, mentira. Mentira oficial na Casa Branca. Aí, teve o caso Epstein. Veio um e-mail à tona dizendo que Epstein estava descrevendo Trump e mostrava isso, foi comprovado. Trump era o cão que não latiu, ou seja, estava envolvido com Epstein. E aí, quando perguntaram a ela sobre os e-mails, ela disse: esses e-mails não provam absolutamente nada, além do fato de que o presidente Trump não fez nada de errado. Um soldado muito fiel. Teve vários casos, teve aquela morte da Renee Good, que foi morta a tiros por um agente do ICE. E aí ela, a Caroline Leavitt, como secretária de imprensa do Trump, resolveu perguntar para um repórter: por que que você acha que a Renee Good foi morta de forma tão trágica e infeliz? E o repórter respondeu: porque um agente do ICE agiu de forma imprudente e matou a Renee Good injustificadamente. E a resposta da Caroline Leavitt: ok, então você é um repórter tendencioso com opinião de esquerda, porque você é um jornalista de esquerda, você não é um repórter, está fingindo ser jornalista nessa sala. Então esse foi o perfil dessa moça de 28 anos que foi uma feroz combatente de Donald Trump. Ela tirou repórteres de coberturas importantes, levou processo da Associated Press, que foi colocado de lado de uma cobertura, foi impedida de cobrir certa viagem do presidente porque tinha revelado certa questão ou tinha falado alguma coisa que o presidente não gostou. Então assim foi. Ela se tornou a própria imagem do Trump, tanto que ele adora a Caroline Leavitt. Ela só saiu porque, depois de ser a mais jovem, a secretária de imprensa dos Estados Unidos, se tornou também a única da história que apareceu grávida durante o cargo. E aí depois chegou o momento dela ter licença maternidade, não conseguiu sair porque teve uma crise naquele jantar dos correspondentes. Ficou mais um pouquinho, agora saiu, como disse o próprio Trump, para cuidar dos filhos. Agora, vocês têm alguma dúvida de que Caroline Leavitt vai aparecer muito em breve como candidata pelo Partido Republicano?
1: Nenhuma
2: dúvida. Não, ela é excelente no papel dela. Fala de uma competência invejável.
1: E só pra...
2: Mas é uma mentirosa descarada.
1: E assim, é um cargo em que a pessoa não deve dormir, né, gente? Acho que o celular dela deve tocar com o Trump 24 horas por dia, deve ser uma coisa enlouquecedora. E ela recebe um salário da Casa Branca, estima-se, de cerca de US$1,5 milhão anualmente, o que equivale aí a pouco mais de R$8 milhões todo ano. Não acho que é muito, olha, não. É
2: uma bela fortuna, né?
0: Ah, eu acho que
2: é bom salário. Pra padrão de funcionário público é alto.
0: É bom. Sim, salário.
2: Mesmo
0: salário.
2: Nos Estados Unidos.
1: Mas você aguenta, viu?
0: E você disse, Mayara, que ela devia dormir muito pouco e não é o que parece, né? Porque tava sempre alinhada, linda, né? Ela é uma moça muito bonita. O Alvarez já fez todas as críticas que acho que são justas e pertinentes.
2: Agora você vai lá e elogia.
0: Eu vou falar uma coisa pra vocês. Ela é extremamente articulada. Fato, é uma, claro. Não gosto muito de usar esse termo, mas é uma metralhadora, né? Fala sem parar, parece que não precisa pensar muito pra falar. Ela me lembra o Lobão dando entrevista, sabe? Que é um assunto atrás do outro.
1: Não tem ponto de corte.
0: Uma velocidade de raciocínio absurda. Nunca era pega pelos jornalistas, isso, devolvia sempre. Era muito astuta. Era muito rápida, às vezes mudava de assunto quando lhe convinha. Era um negócio realmente impressionante. Me chamava muito a atenção a performance dela.
2: Mais do que o Lobão, ela me lembra um robozinho.
1: Uhum.
2: Bateu, já volta a resposta na lata.
0: É isso.
2: Não tem raciocínio, aparentemente, né? É muito rápida. Ela é muito competente, vai
1: muito
2: longe.
1: Essa muito, inteligentíssima também. Imagina eu, boca de sacola do jeito que eu sou, num negócio desse de imprensa. Nossa.
2: Ih, não, bom, você pra secretário de imprensa não chamava, não.
1: Né? Óbvio, não. Nem eu me chamaria.
2: Pra outro cargo.
0: Eu ia perder a paciência com os colegas do segundo dia.
1: Perder paciência não, mas eu ia entregar muita coisa que eu não poderia. Fato.
0: Isso foi uma ameaça?
1: Pode ter sido.
0: Ó, vamos mudar de assunto. Vamos voltar para o Parque do Ibirapuera com o nosso Abraão Ramos acompanhando o painel São Paulo, Cidade Empreendedora, em mais um dia do SP2B. Você, Abraão.
3: Olá, muito boa tarde a todos. Terminou há poucos instantes esse painel que durante uma hora o investidor da TMC, João Camargo, debateu aí juntamente com Renato Fonseca, consultor de negócios do Sebrae São Paulo, e Rafael Cervone, presidente da Ciesp. Eles debateram como criar um ambiente ainda mais favorável para quem empreende, investe e produz. Olha só, o painel discutiu competitividade, representação empresarial, inovação e a articulação entre o setor produtivo e o poder público para ampliar oportunidades e fortalecer o ambiente de negócios da cidade, viu? João Camargo falou sobre o papel da mídia e a importância da rádio de notícias em formar opinião. Ele disse também que o Brasil tem tudo para dar certo, mas precisa diálogo. Também ele disse que São Paulo é a cidade do futuro. E também ele destacou a importância da TMC neste evento. Vamos acompanhar o que ele disse.
4: Nós temos um show aqui da TMC, da Transamérica Media Company, porque o pessoal falou, por que que a TMC é tão inovadora assim? Eu falei, eu vou te dar um exemplo só. Rádio de notícia dá no máximo de 12 a 14 notícias por hora. A TMC dá 24 notícias por hora. Isso faz entretenimento de você ter a Hard News, ter a notícia do esporte, ter a notícia da cidade, ter o prestação de serviço. E saímos daqui aplaudido, porque a TMC realmente está fazendo um sucesso incrível e a gente conta com o prestígio do nosso ouvinte.
3: É isso, é importante dizer, a programação segue até o dia 16 de agosto com diversas atrações aqui no Parque do Ibirapuera.
1: Valeu, Abraão, pelas informações. Daqui a pouquinho aqui no Link TMC, a Polícia Civil prendeu 10 torcedores do Inter que planejaram e executaram um espancamento contra um rival do Grêmio. E a justiça russa condenou à prisão o marido da cantora brasileira Julia B. Sabe quem é a Julia B? Vocês não sabem, mas vocês sabem quem é o marido dela. É o sobrinho neto de John Kennedy, Connor Kennedy, acusado de lutar ao lado da Ucrânia. Olha só. Daqui a pouquinho a gente fala sobre isso, mas agora as principais... Fala, Alvarez, o quê? Você tá mudo.
2: Mercenário, é isso? Mercenário?
1: Tipo isso. A gente vai explicar
2: melhor. Mercenário?
1: Tipo isso. Daqui a pouquinho a gente explica melhor, mas agora vamos com as principais notícias da sua região.
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5: Tô de volta, hein? Agora 4 horas com mais 38 minutos. Bruno Marum por aqui. Vamos falar sobre a coleta de litros de leite humano aqui em Minas Gerais, que alcançou mais de 7 mil litros no primeiro semestre deste ano, é. Na verdade, Minas Gerais coletou 7.615 litros de leite humano entre janeiro e junho deste ano, de acordo com dados da Rede Brasileira de Bancos de Leite Humano. No período, 7.092 mulheres realizaram doações aqui no estado. E esse volume destinado ao atendimento de 7.220 recém-nascidos. A divulgação dos números coincide com a campanha Agosto Dourado, que é dedicada justamente às ações de apoio e incentivo, né, ao aleitamento materno. Já em âmbito nacional, a captação atingiu 131.211 litros de leite humano nos primeiros 6 meses deste ano. Ao todo, a rede registrou 99.437 doadoras e prestou assistência a 122.930 receptores em todo o país. Paralelamente, né, a essa coleta e distribuição do alimento, a rede oferece também suporte direto às lactantes. As unidades mineiras contabilizaram 60.681 atendimentos individuais, 13.341 em grupo e mais de 13.700 visitas domiciliares na primeira metade deste ano de 2026. 4h39, vamos atualizar o trânsito com o Pedro Gonçalves, está aqui comigo. Chega mais, Pedro.
6: 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Marum destaque agora para a Avenida Nossa Senhora do Carmo. Tem lentidão no caminho para o Belvedere desde o bairro São Pedro, indo assim até o Morro do Papagaio por causa de ocorrência por ali. O turista pode sair da Savassi pela Rádio Gabalha, que tem situação melhor. No sentido oposto, mais filas na Nossa Senhora do Carmo nas curvas do Paredão. Nesse caso, por excesso de veículos, e a Rádio Gabalha mais uma vez pode ajudar. 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
5: Valeu, Pedro. Pedrão volta agora dentro já do Minas TMC segunda edição. Hein? Daqui a pouquinho, às 5 da tarde, estarei por aqui atualizando o seu noticiário. Falando em atualização, trazer mais um detento morto, encontrado morto em penitenciária aqui de Minas Gerais. Dessa vez um homem foi encontrado morto dentro de uma das celas do complexo penitenciário Nelson Gria, em Contagem, aqui na Grande BH. Geober Lanier de Souza foi localizado por policiais penais na noite dessa quarta e o caso, claro, é investigado pela Polícia Civil já de Minas Gerais. De acordo com a Secretaria de Justiça e Segurança Pública, SEJUSP, policiais foram acionados para comparecer em uma das celas. No local, encontraram, né, este cidadão caído no chão do banheiro, aparentemente já sem os sinais vitais. ele tinha uma lesão na altura do pescoço. Serviço médico de urgência, né, de móvel de urgência, o SAMU, chegou a ser acionado. No entanto, a vítima já estava morta. O óbito foi constatado ainda no local. Esse detento foi admitido lá na unidade em 16 de maio do ano passado. Também em nota, a CEJUSP afirmou que a direção da penitenciária instaurou um procedimento interno para apurar administrativamente as circunstâncias da ocorrência. E, como eu disse, as investigações criminais, essas já estão sob a responsabilidade da Polícia Civil. 4h41, daqui a pouquinho tem o Minas TMC, segunda edição, comigo a partir das 5 horas da tarde. Todos os destaques, né, todas as informações desta quinta-feira, hoje, 13 de agosto. Daqui a pouquinho eu tô de volta.
0: 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A Justiça da Rússia condenou à prisão Conor Kennedy, marido da cantora brasileira Julia B, e filho do secretário de saúde dos Estados Unidos, Robert Kennedy Jr. E foi isso que o Álvarez falou, considerado mercenário. A condenação foi feita à revelia, né? Ele não estava presente no julgamento que aconteceu a portas fechadas em Moscou. Segundo o tribunal russo, ele participou da guerra da Ucrânia como mercenário, como eu disse, crime que pode chegar a 10 anos de prisão pela lei do país, baseado em publicações que o próprio Kennedy fez nas redes sociais sobre ter combatido na região de Kharkiv em 2022. Mesmo condenado, ele não deve ser preso de fato, né? Já que o governo americano não costuma extraditar cidadãos dos Estados Unidos para a Rússia. E ele agora entra na lista de procurados internacionais do país. Então é isso. Só lembrando, a Julia B, a gente fala muito dela porque ela é uma artista. Abre o microfone ali do Álvarez. Ela... Olha a voz dela aqui, né? Ela é filha do Paulo Marinho, do político Paulo Marinho, e casou com o sobrinho neto do John Kennedy. Mas enfim, fala aí, Álvarez.
7: Não, é só dizer que as pessoas às vezes não têm noção, mas a guerra da Ucrânia levou muitos mercenários, né? Esse termo mercenário a gente usa para outras coisas, mas originalmente o termo mercenário é para se referir a quem vai à guerra recebendo salário, é só isso. Então as pessoas que normalmente, ou a pessoa está muito mal de dinheiro e vai para a guerra para tentar melhorar de vida, porque os salários são bons, obviamente, para você colocar sua vida em risco, eles pagam bem. A outra coisa é, o que me parece ser o caso aí, o cara quer viver uma aventura. O cara quer viver uma aventura, quer pegar em arma, quer dar uns tiros, quer matar alguém, quer disparar um míssil. E aí ele vai lá e se alista como mercenário, passa um tempinho e vai embora. Mas essas coisas têm consequências, né? Nesse caso, ele é filho de um secretário, que é o equivalente a ministro no Brasil, ministro da saúde, do governo Trump, e ele expõe o pai, ele expõe o país, e agora com algo que parece também, né? O Putin não perde uma oportunidade, dá uma alfinetadinha em quem ele puder, inclusive no Trump, né? Ele faz isso, ele enche um pouco a paciência do Trump e fica aí com cartas na manga, para depois que precisar negociar alguma coisa, ele coloca isso na mesa. Ó, tem aqui o filho do seu ministro lá, você não quer que eu mande tirar esse processo? Então faz tal coisa pro meu lado aqui, que a gente ajeita. É jogo, né? Tem política no meio, você não tem a dúvida.
0: Eu só quero dizer que eu adorei o Rodrigo Álvarez explicando essa história de mercenário com menina solta no fundo. Vai ter que superar essa menina solta. E o Álvarez falando muito sério sobre mercenários. Eu adorei, sensacional.
7: Eu acho que devia ser todo dia assim, Mayara. Eu sempre acho. Com trilha sonora. Nós devíamos inaugurar no jornalismo brasileiro o primeiro programa que é todo feito com trilha sonora.
0: Muito eu bem. Acho sensacional. Cada um a gente vai colocando ali.
8: Você tem certeza? Música. Tenho certeza. Ia ser o Link Soundtrack TMC.
0: Adorei.
8: Uma operação da Polícia Civil prendeu 10 torcedores suspeitos de tentativa de homicídio contra um homem no Rio Grande do Sul. Segundo as investigações, os detidos integram uma torcida organizada do Internacional e espancaram um torcedor do Grêmio em março deste ano. Quem explica tudo pra gente é o repórter Brian Valêncio.
9: Tomás, esse torcedor ficou 21 dias internado e ainda lida com as sequelas desse espancamento. De acordo com o delegado do caso, ele quase morreu por ter apanhado de vários torcedores do Internacional. Verdade, o que diz a polícia nesse caso? Era uma briga entre duas torcidas, do Inter e do Grêmio. Mas um torcedor do Grêmio acabou ficando para trás, porque os colegas dele correram. E aí os torcedores do Internacional, pelo menos 10 pessoas, além de outras que estão foragidas, acabaram ali pegando esse homem sozinho e espancaram. Ele, então, teve sequelas graves e, de acordo com as autoridades, ainda está se recuperando, apesar de já se passar bastante tempo. Então, a informação desse momento é que um segundo inquérito foi instaurado para apontar aí a conduta de torcedores do Grêmio envolvido nesse episódio. O que, que a gente tem aí? Aí é envolvendo os torcedores do Inter nesse caso, mas a informação é que antes desse vídeo do espancamento a um torcedor do Grêmio era uma briga tragédia, entre duas torcidas, e agora a busca é por esses torcedores do Grêmio que teriam fugido e deixado o colega para trás, Tomás.
8: Obrigado, viu, Valêncio? São cenas dantescas, absolutamente patéticas, violentas, impossível não chamar a atenção do mais insensível do ser humano. Você vê um torcedor do Inter que quer tirar vantagem, né, da confusão, a briga já tinha acontecido, aí um torcedor ficou para trás, um gremista, como falou o Brian Valêncio. Nesse caso foi a covardia colorada, amanhã vai ser a covardia gremista, depois vai ser a covardia São Paulina, corintiana, são todos vândalos, né, travestidos de torcedores, é o que a gente fala aqui. Mas um vai para cima, aí são dois, aí são três, aí são cinco, seis, aí mesmo assim tem o sétimo que vai também querendo tirar uma casquinha. Parece que é, sabe quando cai o carro de caminhão com um monte de produto e todo mundo vai lá pra querer pegar um produto de graça e levar pra casa? Não, eu também quero, eu preciso dar pelo menos uma porradinha na cabeça desse cara que já tá desacordado no chão. A gente tá voltando, volta aos tempos de Coliseu. É impressionante o que a gente vê, como o futebol, aqui a mesma frase que eu usei ontem, como às vezes o futebol, que é uma coisa maravilhosa, mas como lamentavelmente ele extrai o que há de pior no ser humano. São cenas absurdamente lamentáveis, Salvarez.
7: Não tem nada de futebol nisso, né? Esses cidadãos aí estão vestindo a camisa do Inter, mas você repara a crueldade deles, eles estão batendo pra matar.
8: Pra matar,
7: eles
8: pra
7: não
8: matar.
7: Não estão no meio de uma briga, eles estão tentando matar essa pessoa. Eu me pergunto até como é que esse cidadão, esse torcedor do Grêmio, não morreu. Porque ele tá no chão tomando paulada. Quando eu falo paulada é porque é com um pedaço de pau mesmo.
10: Na cabeça.
7: No meio da rua. E depois, na primeira cena, tem um carro. A gente nem sabe se ele foi atropelado, se o carro encostou nele no começo. O cara tá caído, sem reação. É de uma covardia. É de uma covardia sem tamanho. Agora, a pergunta que eu faço, Tomás: vão ser presos? Vão ficar quanto tempo na cadeia? Já dá pra identificar, tem câmera aí, não tá muito difícil não. O cidadão pega um pau e bate na cabeça do outro pra matar. Cadê esses caras? Quanto tempo que eles vão pagar?
8: Pois é, alguns deles já estão presos. A grande questão, Alvarez, é quanto tempo ficarão presos? Eu não lembro, sinceramente, de casos em que algum torcedor assassino tenha ficado muito tempo na cadeia. É terrível, isso é terrível. E esse problema da violência nos estádios, nos arredores dos estádios e em outros locais, porque não é exclusividade dos estádios e arredores dos estádios, isso acontece de maneira veemente, principalmente em São Paulo, depois foi indo para os outros estados do Brasil, desde os anos 80, final dos anos 80. Normalmente envolvendo integrantes de torcidas uniformizadas. Alguns são presos, ficam um tempinho e depois acabam saindo. É absolutamente lamentável, nojento, por isso que eu ainda sou contrário à volta das torcidas em clássicos aqui em São Paulo. Acho que o carioca leva de um jeito mais leve a coisa e você consegue ver torcedores vascaínos ao lado de tricolores, flamenguistas e botafogos no Maracanã. Em São Paulo o buraco é muito mais embaixo.
10: Mas no Sul também, viu? Essa rivalidade, tanto é que a gente perguntou nessa semana sobre qual seria o jogo mais pegado e venceu o Inter e Grêmio.
8: Sim.
10: E assim, gente,
8: é a maior rivalidade do futebol brasileiro, na minha avaliação.
10: E a gente brinca, até o Tomás me mandou um Reels esses tempos aí do Grêmio da... Qual que era o Grêmio da...
8: Chorume,
10: né? Do Grêmio, né?
8: É um torcedor.
10: E aí eu falei assim, ó, vocês não me encontrem até o dia 26, colorados não passem na minha frente. Olha, se eu vir... Aí o cara falava, né? Se eu vir alguém me pedindo dinheiro, comida na rua, eu vou ter R$5 no meu carro. Mas se a pessoa tiver de camisa do Inter, eu tenho R$5 no meu carro faz 10 anos. Eu vou pegar esses R$5 e vou comprar uns sneakers no posto. E eu nem gosto de sneakers e vou comer na frente dele.
8: É claro que é uma brincadeira,
10: né? Que
8: mas que
10: faz.
8: Mostra a rivalidade, né?
10: Exato.
8: Vamos continuar com o futebol dentro de campo. Marco Belo, o Belo é a fera, tem demissão em time importante do futebol brasileiro. Adivinha quem foi demitido, né? Não foi o ponto esquerda, nem o massagista. E tem Libertadores e Sul-Americana. Boa tarde, Belo.
11: Boa tarde, tudo bem? Tomás Rafael, pessoal da TMC. Pois é, hoje tem dois jogos, um pela Sul-Americana e um pela Libertadores da América, importantes. Tem o jogo do Santos com Neymar. contra um time, o Macará, que é um time pequeno do Equador, da cidade de Ambato, e você vai lá na cidade, só se fala nisso, que o time do Macará vai jogar na Vila Belmiro contra a equipe do Neymar. É um absurdo a festa que estão fazendo lá em Ambato, no Equador. É um time muito modesto, que está fazendo o melhor ano de sua história. E o Santos, pelo contrário, né? Está brigando contra o rebaixamento no Campeonato Brasileiro. O Cuca até pensou em poupar alguns jogadores para a partida, mas não. Vai colocar, provavelmente, força máxima contra o Macará por essa partida de ida das oitavas de final da Copa Sul-Americana para tentar fazer o resultado na Vila. E aí, lá no Equador, coloca um time reserva só para garantir a classificação. E o outro jogo de hoje, este às 21h30, pela Libertadores da América, o jogo do Santos é pela Sul-Americana, pela Libertadores da América, Corinthians e Rosário Central, ou melhor, Rosário Central e Corinthians. Aí já o Rosário Central, uma equipe super tradicional lá da Argentina, aliás, Rosário é onde nasceu Lionel Messi, a cidade é famosa também por causa disso, além do time ser uma equipe tradicional na Argentina. O Corinthians, inclusive, ontem treinou no CT do News Old Boys, que é o grande rival do Rosário Central, e o Caio César, que não tinha participado do treino anterior, treinou ontem, deve ser titular ao lado do seu ídolo Pedro Raul. O Corinthians então estará completo, claro, sem os jogadores que estão machucados há algum tempo, sem Yuri Alberto, sem Vitinho, mas dos jogadores à disposição, o time deve estar completo para enfrentar o Rosário Central hoje às 21h30, viu, Tomás?
8: Um jogo que eu considero muito, muito difícil. Se o Corinthians voltar com um empate, tem que erguer as mãos para o céu para aí poder jogar por uma vitória simples em casa na semana que vem. Lembrando que o Mirassol joga contra a LDU, também pela Libertadores e também pela Sul-Americana, dois cariocas em campo, né? O Vasco recebendo o Olímpia às 19h e o Botafogo lá no Peru contra o Cienciano às 21h30. E o Renato Gaúcho já se apresentou lá no Fluminense, vai fazer suspense ou não? Dessa vez não será o Renato o novo técnico do Fluminense, porque o Zubeldía caiu, Marco Belo.
11: Pois é, o Zubeldía mais uma vez, né? O Zubeldía, ele bate recordes, é 2 meses num clube, 3 meses em outro, e caiu do Fluminense, foi demitido, Fluminense sem treinador. Não sei se o Renato Gaúcho vai querer pegar o Fluminense agora, nesse momento. Aliás, o Renato tá mais feliz em jogar futebol aí na praia. Mas há poucos técnicos brasileiros, pelo menos entre os que costumam treinar equipes da Série A, hoje na praça, desempregados. Há aqueles treinadores menores, que pegam os times que não brigam tanto por título assim. Então o Fluminense provavelmente vai pegar aqueles técnicos que agora são moda no futebol nacional, vai importar um argentino, vai importar um português, vai importar um espanhol, o que é mais fácil, né? Até para dar uma resposta para a torcida. Hoje, quando o time tá mal, você demite um treinador e contrata um estrangeiro. No caso, o Zubeldía já era estrangeiro, traz outro estrangeiro que ninguém nunca ouviu falar, mas o cara habla. E aí a torcida fica feliz, né? Fica contente. É melhor do que contratar um brasileiro que todo mundo já conhece. Pelo menos é a moda no momento, né, Tomás?
8: É isso aí, Belo. Muito obrigado, Belo. Boa sequência de trabalho para você nessa quinta-feira. Muito trabalho para o Belo, que estará na transmissão para São Paulo de Rosário Central e Corinthians.
10: Bom, vamos falar de música novamente, porque a Casa Branca voltou a usar uma faixa aí da Taylor Swift num vídeo de propaganda. E aí o resultado foi o mesmo de sempre, né? A música acabou silenciada horas depois. Ó, a música é essa, ó. Pense assim, esse é um vídeo com a voz da Taylor Swift mostrando momentos de Donald Trump discursando, descendo do Air Force One,
8: simulando uma tacada de golfe,
10: dando firminho, dando joinha para os seus...
12: The hero, Donald Trump.
10: Yes. Aqui, ó. Agora, o que essa música do Taylor Swift tem a ver? É provocação pura, né? Olha só. Então, essa conta oficial...
7: Eu acho que é pra causar.
10: Claro, óbvio.
7: Que vai dar isso.
10: Óbvio, que ele já fez isso outras vezes.
7: E deve ter sido ideia da Carolyn Leavitt.
10: Não duvido que a Carolyn tenha a ver com isso. Porque, assim, ó, dias antes, gente, outra música da Taylor já tinha sido tirada de um vídeo publicado pela campanha de Trump. O caso lembra o que já aconteceu também com o cantor porto-riquenho Bad Bunny, que teve uma canção removida de um vídeo semelhante. Quer dizer, nenhum dos dois artistas acabou comentando publicamente o episódio, o que eu acho sábio, Porque se a Taylor Swift ou o Bad Bunny forem comentar, você tá dando mais asa ainda pro Trump. E eles são abertamente contra o presidente americano, então eles ficaram bem caladinhos, mas assim, é meio ridículo, né? Subiu o som.
7: Deixa eu falar com o que diz a letra aqui dessa música.
10: Fala, vai lá.
7: I bet you think about me, né? Que ela fala, eu aposto que você pensa em mim na sua casa, com seus sapatos orgânicos e com seu sofá de milhões de dólares. Eu aposto que você pensa em mim. Aposto que você pensa em mim. É, eu aposto que você pensa em mim. Tá explicado por que o Trump botou essa música?
8: Muito bem. Agora, mas olha, independentemente da intenção do Trump, que letrinha fraquinha essa ainda,
7: que pelo Swift, isso, né? Meu amigo,
10: horrível.
7: Que letrinha, isso aí dizer vagabunda?
8: É, algo assim, né? Já
7: sabe teve... que me pareceu assim, me pareceu que a Virgínia escreveu essa letra e mandou pra Taylor Swift. Ela saiu do jatinho dela lá, depois de passar na academia, é. Virgínia, outro dia, não foi agora, né? Ela foi na academia de jatinho, saiu, pô, tô com uma ideia de uma canção tão bacana, eu vou pedir pro Vini mandar pra Taylor. Aí ela falou, aposto que você pensa em mim na sua casa com seus sapatos orgânicos e seu sofá de $1 milhão. Cara, genial.
8: Eu só lamento que essa faixa não seja inédita, porque se fosse uma faixa inédita sendo lançada hoje, o Coringão ganharia a noite, porque existe essa lenda, que aliás não é lenda não. É uma estatística comprovada. Toda vez que a Taylor Swift lança um disco novo ou uma faixa nova, o Corinthians no seu próximo jogo ganha. É um negócio impressionante, é uma coincidência incrível que a gente não consegue explicar, mas é. Enfim, acontece. Mas não é uma faixa inédita, então nada garante que o Corinthians ganhará do Rosário hoje, infelizmente. Vamos terminar com a Taylor Swift cantando essa música de letra tão Taylor, profunda? Né?
10: Eu tchau, aposto Mayara. Que você pense em mim.
8: Eu aposto que vocês pensam em mim, na Mayara e no Rodrigo Alvarez. E pensando em nós, você voltará a nos ouvir amanhã. Tchau.
7: Uma boa noite.

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9: Opa! Tá começando, hein? Mais uma edição do Minas TMC. É a nossa segunda edição, edição da tarde. Hoje, quinta-feira, dia 13 de agosto de 2026. Pela próxima meia hora você fica comigo, hein? Bruno Marum, vamos juntos. Nesta quintona, é quintou hoje, meu amigo, 13 de agosto. Lembrando a você que nós estamos ao vivo no Dial, né, nos 88,7 FM, para Belo Horizonte e toda a região metropolitana. E pelo aplicativo TMC e também pelo site tmc.com.br, para todo o Brasil. Aproveito então para te convidar para participar com a gente aqui do nosso noticiário, do nosso programa, pelo 999-448-870. É o nosso WhatsApp, hein? O nosso código de área. É o 31 999 44 8870. Pode mandar sua mensagem com o que você quiser, interaja conosco. Manda para cá uma crítica, um elogio, né, uma sugestão, um comentário, uma denúncia. Fique à vontade para participar e assim contribuir com a programação da TMC de Belo Horizonte. E claro, nos acompanhe também pelo nosso Instagram. É o nosso Instagram que mais cresce no estado. O arroba TMC Minas Gerais. Arroba TMC Minas Gerais. Por lá você vê, né, as notícias que você escuta aqui no Dial, a gente divulga lá também, a gente posta lá todos os destaques do dia, né, de Belo Horizonte, de Minas Gerais, notícias que interessam a você e, claro, interessam ao seu dia a dia. 5 horas com mais um minuto, bora então começarmos o Minas TMC, segunda edição. Durante essa matina TMC, o candidato do PL ao Senado por Minas Gerais, Domingos Sávio, afirma que vai lutar contra o que chama de abusos do STF e também cobra a investigação do filho de Lula por, segundo ele, envolvimento com o rombo do INSS. Juiz flagrado bebendo vinho e fumando, lembra dele? Durante o julgamento no TJ aqui de Minas, já mandou prender vereadores em cidade do norte do estado. Com 130 horas perdidas em congestionamentos, Belo Horizonte ocupa a terceira posição entre as capitais com o pior trânsito do país. E também, hoje é dia de coluna Comida com História e a Milsane de Paula fala sobre o poder da mesa que reúne pessoas e sempre cheia de sabores, descobertas, amizades e boas risadas.
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9: A gente abre o Jornal Claro, né? Falando, repercutindo, né? A entrevista exclusiva, a sabatina, né? Do candidato do PL ao governo, ou melhor, ao Senado por Minas Gerais, o ex-deputado Domingos Sávio. E durante a entrevista exclusiva concedida à nossa jornalista Letícia Benassi, o Domingos Sávio afirmou que pretende levar para o Senado uma postura de enfrentamento ao que ele entende como excessos cometidos pelo Supremo Tribunal Federal. Vamos conferir, né, um trecho desta sabatina de hoje do Domingos Sávio.
12: É o seguinte, o Senado da República está falhando e é diferente o papel do senador para o papel do deputado. O deputado não tem poder, por exemplo, para estabelecer que o STF hoje tem rasgado a Constituição. Quem deveria, de fato, preservar a lei, garantir o equilíbrio entre os poderes, tem agido contra a Constituição. Olha o que aconteceu essa semana. O Alexandre de Moraes, mais uma vez o Alexandre de Moraes, manda fazer busca e apreensão e começa a perseguir jornalista, porque o jornalista fez uma reportagem descobrindo que havia um uso inadequado de veículos da própria Suprema Corte. Em vez do Alexandre mandar investigar se o que o jornalista denunciou era verdade, e é verdade, o que ele provou, ele mandou perseguir o jornalista. Mandou fazer busca e apreensão, inclusive, na casa da fonte, ou seja, de quem informou para o jornalista, Letícia. Então imagine vocês aqui da TMC, se daqui a pouco, quando vocês denunciarem alguma coisa de errado, em vez da política ou da justiça ir apurar o que você denunciou que está errado, vai perseguir o jornalista. É isso que está errado no Brasil. Nós precisamos de resgatar o respeito a todos.
9: É, tá certo, né? Errado ele não tá. Ao explicar a posição, né, ou melhor, caso seja eleito, o deputado, né, o candidato Domingos Sávio, diz que terá como prioridade representar os mineiros mesmo quando houver divergência com orientações partidárias ou do grupo político de Jair e Flávio Bolsonaro, que são, né, os que mandam junto lá com o Valdemar, os que mandam, né, no PL atualmente. Ao explicar a posição, o deputado criticou o PT e acusou integrantes do partido de impedir o aprofundamento de investigações relacionadas às fraudes no INSS e ao eventual envolvimento, né, de Fábio Luiz Lula da Silva, ou Lulinha, que é filho do presidente. Vamos ouvir essa parte, né, da fala do candidato Domingos Sávio.
12: Na verdade, a responsabilidade de quem exerce o mandato é com quem o elegeu. A minha responsabilidade é com o povo mineiro e com quem comunga com essas ideias que eu defendo. Agora, o que tem de afinidade é que as ideias que eu defendo, os princípios que eu defendo, são também os princípios que o Flávio Bolsonaro defende. É por isso que o próprio presidente Bolsonaro disse: olha, para mudar o Brasil, nos dê uma maioria no Senado. Não adianta também só eleger um presidente da República correto, de direita e que vai fazer as mudanças que o Brasil precisa, se o Senado da República não se posicionar com ele. Ou seja, se você elege alguém que pode ser até muito simpático e prometer muita coisa na campanha, mas chega lá, vai votar 100% dos seus votos, vamos colocar até de maneira mais objetiva para quem está nos acompanhando entender. Aí a pessoa senta lá e vai votar 100% de acordo com o PT. Ora, o PT se recusou a aprofundar as investigações contra aqueles que roubaram do INSS. Inclusive, aprofundar as investigações contra o Lulinha, né, para apurar o envolvimento do Lulinha. Por quê? Porque chegou no grupo do PT, eles blindam tudo. E aí você elege alguém que está vinculado, só vota com o PT, desde sua origem, desde quando fundou o partido, e vai chegar lá para votar só com o PT. Não é assim com o Domingos Sávio. O Domingos Sávio vota com esses princípios que eu falei aqui com vocês. Se chegar lá alguém quiser que eu vote para liberar aborto de uma maneira generalizada, como tem propostas lá ligadas ao PT, querendo liberar o aborto em qualquer situação, eu voto contra, não importa qual a orientação do meu partido, a orientação minha é dos meus princípios.
9: Amanhã, gente, a sabatina TMC terá como convidado o candidato do Novo ao Senado aqui por Minas Gerais, o advogado, comentarista político e comunicador Marco Antônio Costa, conhecido como Superman. Lembra dele? Pois é. A entrevista será realizada durante o TMC Minas, primeira edição, a partir das 10 horas da manhã. Portanto, já fica aí o convite para você acompanhar amanhã, né, esta sabatina com o Marco Antônio Costa, o famoso Superman. Vamos seguindo aqui com o nosso Minas TMC segunda edição, agora 5 horas com mais 8 minutos. Vamos trazer a primeira participação do Pedro Gonçalves aqui dentro do jornal. Ele atualiza o trânsito pra gente e fala sobre a situação lá na Avenida Antônio Carlos. Mais uma vez, boa tarde, Pedro Gonçalves.
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14: 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Mais uma vez, boa tarde para você, Marum, e boa tarde pro ouvinte do Minas TMC segunda edição. Começamos destacando nesse momento a Avenida Antônio Carlos no caminho para o centro. Em redução de velocidade desde a Avenida Pedro I no bairro Santa Branca, indo assim até o bairro São Luís, por causa de incêndio em concessionária que teve por ali mais cedo. Apenas um veículo pegou fogo, mas tem filas nesse momento. O turista nesse momento deve ter paciência, pois não há desvios que compensem. Até tem a opção de passar por trás da lagoa, mas é uma volta muito mais longa. Depois disso, Antônio Carlos tem trânsito bom. E no sentido oposto, filas do Cachoeirinha até o viaduto São Francisco por excesso de veículos. Nesse caso, a Carlos Luz pode ajudar. 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
9: Obrigado, Pedro. Daqui a pouquinho tem mais atualizações do trânsito com ele. Vamos seguir falando de política, mas sem falar, né, especificamente de eleições, porque o governador de Minas Gerais, Matheus Simões, oficializou a troca no comando da Secretaria de Estado de Educação. Mudança, inclusive, publicada na edição de hoje do Diário Oficial aqui do Estado. Gustavo Braga deixa o cargo e o novo secretário é o advogado Daniel Medrado. Até então, Medrado atuava como subsecretário de Atração de Investimentos do Estado, onde participou de projetos voltados à qualificação profissional, como o programa Trilhas de Futuro. Essa é a terceira mudança na pasta da educação desde que Matheus Simões assumiu o governo aqui de Minas em março deste ano. Considerando a reta final da gestão anterior, o setor de educação do Estado passa pelo seu quarto titular em cerca de um ano. Em nota, o governo afirmou que a alteração preserva a continuidade das políticas públicas em andamento e agradeceu a Gustavo Braga pelo trabalho à frente da secretaria. Ainda na política, vamos continuar falando, né, sobre política. O Tribunal de Contas aqui de Minas Gerais tomou uma decisão importante envolvendo o governo estadual e o PROPAG. Já o Flávio Bolsonaro, esse prepara uma agenda aqui em Minas Gerais que passa por Juiz de Fora, Belo Horizonte, Betim e Contagem. Quem conta tudo pra gente é o nosso repórter Murilo Luiz. Chega mais, Murilo.
15: Exatamente. O Tribunal de Contas de Minas Gerais aprovou por unanimidade a primeira prestação de contas do governo estadual no PROPAG, referente ao segundo semestre de 2025. O relator Gilberto Diniz determinou mais transparência na comprovação da meta de 250 mil matrículas de educação profissional e tecnológica. O Estado terá que separar claramente os dados oficiais de matrículas das estimativas e seguir as regras do Ministério da Educação. As medidas foram encaminhadas à secretária do Estado de Fazenda, Luciana Mundim. E mudando de assunto, o senador e pré-candidato à presidência, Flávio Bolsonaro, do PL, planeja fazer uma motossiata em Juiz de Fora, na Zona da Mata, no dia 17 de setembro. A cidade foi palco da facada sofrida pelo pai dele, Jair Bolsonaro, durante a campanha de 2018. Segundo aliados, o percurso deve sair do aeroporto até o local do ataque, onde o Flávio pretende fazer um comício. Depois, ele deve seguir para Belo Horizonte, também visitar Betim e Contagem. Tudo isso na região metropolitana de BH. 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
9: Valeu, Murilo. Daqui a pouquinho tem mais informações com o próprio Murilo Luiz. Vamos falar de outro tema, esse inclusive que eu trouxe destacado aqui em manchete. Olha só, gente, lembra daquele fanfarrão, o juiz, né, pego flagrado em uma sessão virtual aqui do TJ de Minas, virando uma garrafa de vinho, fumando um cigarro, lembra dele? Pois é. O cidadão, né, o juiz Milton Lívio Lemos Salles, que foi afastado já pelo Tribunal de Justiça aqui do Estado, após aparecer, como eu disse, fumando e bebendo vinho em uma sessão virtual, tem um histórico marcado por polêmicas aqui em Minas Gerais. Na última segunda-feira, a gente lembra, o magistrado participou desse julgamento online em Belo Horizonte, vestindo bermuda, fumando e consumindo, né, aquele vinho tinto, bonitão. E aí o órgão especial lá do TJ confirmou, né, o afastamento imediato e abriu um processo disciplinar. E aí é o seguinte, essa não é a primeira infração desse juiz relacionada ao álcool. Em 2020 ele recebeu uma advertência do tribunal após ir até a casa de uma desembargadora sob efeito de bebidas e remédios para reclamar de uma nota em um processo de promoção. Ele reclamou lá que ele não queria ser promovido e não foi promovido. Além disso, em abril deste ano, o magistrado virou o alvo de uma medida protetiva concedida pela justiça a uma mulher de 59 anos, ou seja, esse cidadão já tem, né, um histórico de problemas. E esse histórico inclui ainda um caso de grande repercussão nacional. Em 2006, ou seja, 20 anos atrás, quando atuava em Montes Claros, né, a comarca lá de Montes Claros, no norte do estado, o Milton Lívio determinou a prisão de 9 vereadores na Operação Pombo Correio da Polícia Federal. Os parlamentares eram suspeitos de usar notas frias em despesas de correio, mas foram soltos no dia seguinte por determinação do próprio Tribunal de Justiça, que considerou as prisões sem justificativa legal. Advogados de defesa lembram que os parlamentares acabaram absolvidos ou sequer foram denunciados, mas tiveram as carreiras políticas destruídas por uma decisão que consideram desproporcional. Esse Milton Lívio Lemos, e nós divulgamos ontem, né, apesar do afastamento, ele vai seguir recebendo o robusto salário, né, a qual ele tem direito, de mais de 80 mil reais. Mês passado ele recebeu mais de 100 mil, né, tem aqueles penduricalhos, né, aqueles benefícios todos que a gente já está cansado de ver, e ele está afastado, né, ganhou agora uma folga e vai ter tempo aí para preparar, né, a defesa dele, porque se a gente tivesse num país sério, esse cidadão já tinha, né, largado aí, já tinha sido expulso da magistratura, né, já tinha sido proibido já de fazer, né, o que ele faz, de trabalhar, de ser juiz, de atuar como juiz. Mas aqui no Brasil a gente sabe como é que a justiça, né, anda, a morosidade, aquela coisa toda. Mas vamos acompanhar, claro, estamos acompanhando. Quem sabe, né, não pinta mais algum histórico aí, né, de coisas erradas praticadas pelo doutor Milton Lívio Lemos Salles. A gente segue acompanhando esse caso. Vamos trazer agora os destaques policiais. O integrante da torcida organizada Máfia Azul do Cruzeiro foi condenado a 67 anos de prisão aqui em Belo Horizonte. A decisão atende a um pedido do Ministério Público do Estado. Esse homem de 31 anos foi responsabilizado pela morte de um torcedor do Atlético por outras 6 tentativas de homicídio. O crime aconteceu durante uma emboscada, um ônibus no bairro Novo das Indústrias. O ataque ocorreu em novembro de 2021, logo após um jogo no Mineirão. O réu, que respondia em liberdade, não compareceu ao julgamento e agora é considerado foragido pela justiça. Outros 3 envolvidos na emboscada já haviam sido condenados, com penas que variam entre 20 e 48 anos de reclusão. Todos devem cumprir a pena em regime fechado. Após a condenação, o promotor de justiça do Tribunal do Júri aqui de Belo Horizonte, Dr. Rodrigo Ladeira, afirmou que espera que sirva de lição, né, para que situações como essa não voltem, né, a acontecer. Situações, né, como essas brigas que a gente está cansado de ver, elas não voltem a acontecer. Vamos ouvir então o que disse, né, o promotor de justiça, Dr. Rodrigo Ladeira. Vamos conferir.
16: A esperança que se extrai de toda essa tragédia, mas de um desfecho adequado pelo sistema de justiça, com a punição dos principais responsáveis, daqueles que estavam no veículo, interceptou a trajetória desse ônibus e viabilizou toda a magnitude dessa barbárie, desse ataque, desse atentado, podemos assim também chamar, é que teremos agora, dentro de poucas semanas, mais um Atlético e Cruzeiro, e a esperança é que isso sirva como desestímulo, ou pelo menos uma reflexão, notadamente pela liderança dessas torcidas organizadas, para que não mais estimulem ou mesmo protagonizem esses atos de extrema violência e cuidem apenas daquilo que o nome que as identifica diz, né? Simplesmente torcer.
9: É isso, doutor. Vamos aguardar, né? Vamos torcer para que tenhamos, né, paz nos 2 jogos aí envolvendo Atlético Cruzeiro pela Copa do Brasil, né? Foi esse jogo aí que ele se referiu, né? Que o promotor falou. É um no fim do mês e outro no início de setembro. Então vamos torcer para que tenhamos tranquilidade, que a rivalidade, né, fique só dentro de campo, dentro das 4 linhas, fora dela, né? Todos, né, consigam viver em harmonia, porque o futebol, né, gente, é apenas um esporte, né, e tem que ser tratado como tal, como espetáculo, né, como entretenimento, e não como disputa de guerra, de briga, né, de matança, de violência. Isso aí não tem nada a ver com esporte. O esporte em si não prega, né, esse tipo de coisa ruim. Ainda no destaque policial, foi indeferido o pedido de instauração de segredo de justiça no processo sobre o homicídio daquele casal de idosos, o Cláudio Atala Inácio e a Maria Clotilde Moreira Maciel Atala Inácio, em que a diarista Paola Stephanie Neto Cirino é ré. Na decisão, também foi determinado que o requerimento de instauração do procedimento de incidente mental seja analisado em outro processo, que correrá sob sigilo. E esse correrá sob sigilo. E Paola Stephanie Neto Cirino, a gente lembra, é ré por latrocínio, que é o roubo seguido de morte, por duas vezes, com agravantes de uso de meio cruel, uso de recurso que dificultou a defesa das vítimas e pelo crime ter sido praticado, contra pessoas idosas, todos esses agravantes. Além disso, ela também pode responder por adulteração de provas, manipulação da cena do crime para dificultar a perícia e por uso fraudulento de cartões bancários das vítimas. Esse crime bárbaro, né, que chocou toda a sociedade aqui de Belo Horizonte, né, para não falar do estado e do Brasil como um todo. A Paola, ela confessou a autoria do latrocínio que deixou esses dois idosos mortos. O crime foi cometido em 29 de junho desse ano, no apartamento das vítimas.

0: banho, trocou de roupa e desceu para o centro da cidade para negociar os bens que ela tinha roubado desse casal de idosos, uma frieza, né, monstruosa, e ela tá presa e vai responder, né, pelo crime que cometeu. Vamos acompanhar também esse caso e que ela pegue aí a pena máxima, que é o que todo mundo espera. 5:20, vamos ver se tem mais uma atualização do trânsito aqui com o nosso Pedro Gonçalves. Ó, tem sim, a atualização da BR-381, é o trânsito chegando aqui na TMC.
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2: 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Marum, vamos para as estradas e falamos da BR-381 no caminho para BH. Motorista, reduz a velocidade na chegada ao bom destino em Santa Luzia e próximo ao trevo do Distrito Industrial por acesso de veículos. Nesse momento não há desvios que valham a pena, até porque passar por Taquaraçu de Minas e Santa Luzia é uma rota muito mais longa. Depois disso tem trânsito bom. No sentido oposto, mais filas. Do Jardim Vitória, indo assim até a ponte sobre o Rio das Velhas, de novo por excesso de veículos. Mais uma vez, desviar não compensa? 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
0: Valeu, Pedro. Daqui a pouquinho tem mais atualizações do trânsito com o Pedro Gonçalves. Continuando ainda no destaque policial. E esse caso é diferente, viu, gente? Um caso triste de tentativa de feminicídio que aconteceu aqui na Grande BH, mas que teve uma reviravolta no final. O homem, né? O homem nada, o monstro que tentou matar a mulher, acabou se dando mal. Mas vamos deixar pro Murilo Luiz contar essa história pra gente? Conta aí, Murilo.
3: A justiça liberou a mulher de 32 anos que matou um homem para salvar a amiga de um ataque à faca em Contagem, na região metropolitana de Belo Horizonte. A Polícia Civil ouviu a investigada e informou que ela foi liberada logo após os procedimentos padrão. O caso aconteceu na madrugada desta quarta-feira, do bairro Praia. A investigação continua. O homem, identificado como Silvio Souza Porto, de 42 anos, invadiu a casa onde a ex-companheira morava com a amiga e usou uma faca para atacá-la. Para defender, a amiga, a jovem de 32 anos, reagiu, tomou a faca do agressor e o golpeou. As duas conseguiram fugir e buscaram atendimento em um hospital, onde acionaram a polícia militar. Quando os militares chegaram à residência, Silvio já estava morto. A vítima contou aos policiais que relacionamento com Silvio durou cerca de 5 anos e era marcado por ciúme excessivo e controle. Depois da separação, em outubro do ano passado, ele passou a perseguir a ex-companheira, que já tinha uma medida protetiva contra ele. A Polícia Civil continua investigando o caso para esclarecer todos os detalhes.
0: Valeu, Murilo! Nesse caso aí se deu mal, né? O cidadão que tentou matar a ex-esposa... tem dia que acontece, né? Então, esse aí não vai mais incomodar. Ó, voltando a falar daquele caso, lembra dele? Da delegada Ana Paula Lamego Balbino? Ela vai ter que tomar uma decisão decisiva no mês que vem, aceitar ou não um acordo de não persecução penal com o Ministério Público de Minas Gerais. Eu vou explicar. A Ana Paula é a mulher do Renê da Silva Nogueira Júnior, lembra? Que matou um gari, Laudemir de Souza Fernandes? Pois é, a delegada foi indiciada por porte ilegal de arma de fogo por ter cedido a arma da corporação ao marido, né? A arma que ela trabalha, a arma institucional dela, e também por prevaricação, né? Que é justamente deixado que isso acontecesse. A proposta de acordo deve ser apresentada em uma audiência em setembro. Se aceitar o acordo com o Ministério Público, a delegada livra-se de um processo criminal, mas precisa confessar os crimes. E aí, né, essa confissão pode custar caro, porque com a admissão de culpa, a chance de demissão, obviamente, né, de expulsão da Polícia Civil, é tida como praticamente certa na corregedoria. Por outro lado, se ela rejeitar a proposta, aí sim ela vai enfrentar o julgamento normal na justiça comum. Então ela vai ter que se definir aí. Em nota, o advogado, a delegada, reforçou que ela é inocente, que não teve qualquer participação na morte do trabalhador, nem autorizou o uso de sua arma. Defesa alegou ainda que não foi notificada sobre a audiência e que a inocência de Ana Paula será provada ao longo do processo. O Ministério Público e o Fórum Lafayette informaram que esse caso corre em segredo de justiça, justamente por envolver, né, uma servidora da área de segurança, né, uma delegada. Mas vamos ver o que vai acontecer, né? O certo é que a situação dela não está boa, não.

0: Mudando de assunto, ó, vamos trazer outro destaque que eu trouxe em manchete. O motorista e o passageiro de Belo Horizonte perderam em média 130 horas presos no trânsito ao longo do ano passado. Quem tem mais detalhes sobre esse assunto é o Lucas Carmona, tá aqui ao vivo comigo no estúdio. Boa tarde, Lucas.
1: Boa tarde, Marum. Boa tarde para todo mundo que escuta a gente na TMC. É isso aí, Marum. A nossa querida Belo Horizonte é a terceira posição entre as cidades brasileiras com o trânsito mais travado nos horários de pico. A gente está empatado com Recife e atrás apenas de Curitiba e São Paulo. No ranking global, avaliando quase 500 municípios ao redor do mundo, BH ocupa a 33ª posição. Os números são do estudo internacional da empresa TomTom e foram apresentados pela Confederação Nacional do Transporte. Segundo a entidade, a falta de infraestrutura, como faixas e corredores exclusivos, é o principal motivo para os engarrafamentos. Sem prioridade nas vias, os ônibus ficam presos no mesmo congestionamento dos carros e fazem a população migrar para o transporte individual ou para as motocicletas. Entre as soluções para o problema, a CNT cita o aumento de faixas exclusivas para dar velocidade aos ônibus, financiamento federal para custear gratuidades e apoiar prefeituras, investimentos na integração entre os meios de transporte, ou seja, dar prioridade ali para o transporte público e facilitar que o transporte público chegue nos lugares, né, para que a gente dê prioridade para ele também.
0: Tem que melhorar, né, a qualidade do transporte público também. Valeu, valeu, Carmona. Ó, reta final, 5h27, para fechar, vamos trazer a coluna, né, da nossa querida Milsane de Paula. Você já parou para pensar que uma mesa pode ser muito mais que um lugar onde a gente simplesmente senta para comer? Pois é, hoje na Comida com História, na coluna Comida com História, Milsane de Paula vai falar sobre uma mesa cheia de sabores, descobertas, amizade e risadas. E sobre como, às vezes, um simples prato pode ser apenas um motivo para uma experiência muito maior. Comer, sentir, celebrar e o principal, ser feliz. Vamos conferir a coluna da Milsane.
2: Você compra matar a fome ou compra ser feliz? Você sabe a diferença entre comida funcional e comida de afeto, de celebração? Não? Então vem cá que eu te conto essa história. Bom dia, caro ouvinte. Hoje é quinta-feira, dia de Comida com História. Comigo, Milsane de Paula. Ontem eu estava numa mesa deliciosa no Ópera Café com a minha amiga Juliana. Eu posso chamá-la assim porque eu admiro demais essa mulher. Ela estava com o Iter, seu marido, e com umas amigas que eu adorei, as Falabelas, Helena e Regina, e Silvana Braga. E sabe o que a gente estava fazendo? Degustando um produto que eu estou desenvolvendo junto com a Juliana. O azeite saborizado com café. E, gente, tá uma delícia! Mas o mais incrível nem foi só descobrir o sabor desse produto. Foi viver aquele processo de criação, de experimentação e, principalmente, descobrir como o consumidor percebe aquilo que a gente está criando. Porque aquela mesa era pura diversão, era encontro, era uma mesa lotada de sabores, experiências, descobertas e, principalmente, de gente. Muito diferente daquela mesa em que a gente senta, almoça em 5 minutos e já levanta correndo para a próxima tarefa. Naquela mesa tinha risada, tinha percepção de sabor, tinha novidade, tinha produto incrível, tinha conversa e tinha celebração. O azeite saborizado com café foi o motivo do encontro, mas o que aconteceu ali foi muito maior. Foi uma catarse de prazer, de afeto e de alegria. E é exatamente por isso que no Sebastião eu faço questão de preparar o prato na hora. Porque comida funcional, gente, a gente compra em cada esquina. Mas comida que traz felicidade, essa é outra história. E talvez você encontre o azeite de café no Ópera. Talvez você encontre os amigos. Talvez você se encontre. Porque no fim das contas, o mais importante é que você encontre conforto no ato de comer. Que você perceba a comida, que sinta com todos os sentidos, que desacelere, que seja feliz com ela. Porque vamos combinar? Pode ser um pão de queijo saído quentinho do forno ou um banquete feito pelo Ivo Faria. Comida tem que ter o poder de transportar a gente para outro lugar. Para uma memória, para uma sensação, para um encontro, para um momento de felicidade. Se a gente puder sentir isso pelo menos 3 vezes ao dia, talvez a gente ganhe mesmo outro sentido para a vida. Eu sou Milsane de Paula, E quinta-feira tem mais Comida com História comigo. Me siga no Instagram, @milsani e @cozinhasebastião. E siga também o Ópera Café. Vem ser feliz em Ouro Preto, gente. Tomar um café no Ópera, almoçar ou jantar no Sebastião, porque comer mata a fome. Mas uma boa mesa, essa pode alimentar a vida.
0: Valeu, Milsani. É uma mesa, não tem nada igual uma mesa, viu, gente? Lá você faz, né? É feliz, a verdade é essa. Numa mesa, seja no bar, em casa, num restaurante, é sempre bom fazer parte de uma mesa. Ó, 5:31, já tá na hora da gente passar o bastão pra turma do esporte aqui, pra todo mundo divulgar. Não quer o bastão, não? Não, o bastão é uma figura de linguagem. É uma figura de linguagem, viu? Então pode ficar tranquilo que é uma figura de linguagem. Mas vamos então passar para a turma do esporte, comentar, né, o empate de ontem do Cruzeiro, 1-1 com o Flamengo, nada definido, a decisão ficou para o fim de semana lá no estádio Mário Filho, o famoso Maracanã, no Rio de Janeiro. O Galo fez 1-0, mas também tem nada definido, para aprontar uma aqui não custa, né? Então é bom botar as barbinhas de molho e ficar esperto, porque a gente não sabe, né, não tem nada garantido. Sai na frente, placar mínimo é bom, mas nada garantido. Mas vamos deixar para quem conhece, que são nosso querido Danilo Marra, o Gão tá aqui também, Fael, todo mundo por aqui. E daqui a pouquinho vai começar o futebol, a gente vai para um intervalo, daqui a pouquinho tem o Papo de Craque, segunda edição. E a gente segue com o esporte em instantes. 5:32, daqui a pouquinho a turma do esporte tá chegando. Pessoal, muito obrigado, fiquem com Deus.
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0: Muito boa tarde para você ligado no 88.7, a Rádio TMC, começando agora o Papo de Craque, segunda edição. Hoje, um dia pós-jogo, pós-jogos, né? Porque tivemos dois jogos muito importantes, tanto para Atlético quanto para Cruzeiro, O Galo que venceu fora de casa, novamente, dessa vez contra o Bragantino. O Cruzeiro, um empate importante contra o Flamengo. Poderia ter sido melhor? Poderia. Mas um empate importante contra o Flamengo para deixar o Cruzeiro vivo nessa Copa Libertadores da América. Meu querido Bruno Marum, faz o giro das manchetes. Começando com ele, o Gão, manchete do Cruzeiro.
1: Pois é, meu filho, quebrando todos os protocolos, vou falar uma coisa com você.
0: Diga.
1: Libertadores é bom demais, Danilo Marra. Ô, saudades que eu tava de um jogo de oitavas de final de Libertadores, Marum, Fael. Meu Deus do céu. Mas vamos lá. De olho na forte sequência após empate em 1-1 pelo jogo de ida das oitavas da Libertadores da América, Cruzeiro de Arthur Jorge já foca nos próximos compromissos. Treinador Celeste fala sobre identidade. Pô, isso aqui, hein, cara? Fala sobre identidade, Celeste. E mescla entre experiência e juventude. Chama!
0: Manchete do Galo com ele, Fael Lima.
2: Ah, que gostoso começar mais um programa na TMC quando a gente canta que o Galo ganhou. Olha pro céu que o avião do Fred pode estar passando por aí. O volante com grande passagem pela Europa está próximo de assinar em definitivo com o Galo. E o Galo dá pontapé inicial importante em decisão na Sul-Americana.
0: Xiii, mais uma reviravolta. Novela Depay tem novos desdobramentos e Corinthians considera reabrir conversas por renovação.
1: Tá pleura.
0: Coelhão se vê cada vez mais próximo da Série C e probabilidade de rebaixamento chega a 98%.
2: Ai, ai, ai, ai, ai,
1: tá chegando a hora. Vou chamar o Nandinho um dia pra vir aqui no programa de participação especial pra comentar, né, Fael? A respeito, dissertar sobre o Coelho pra nós.
0: E vai ser na segunda-feira, viu? Porque segunda-feira talvez seja o dia que confirme, né, o pós-rebaixamento do América. Mas continuando aqui, participe através do WhatsApp 319-9944-8870, repetindo, 319-9944-8870, e acompanhe o nosso site tmc.com.br, é claro. Siga a gente nas redes sociais, arroba TMC Esporte e arroba TMC Minas Gerais. A gerência geral da TMC de Belo Horizonte é da Marcele Melasso, a gerência de jornalismo do André Rocha, a coordenação de esporte de Laura Dolabella, a produção de Matheus Murici, trabalhos técnicos de Gil Play com uma mãozinha do Bruno Marum, a apresentação é comigo, Danilo Marra, e este é o Papo de Craque, segunda edição. Ah, começamos, rapaziada. E aí, tudo bom? Boa tarde pra vocês.
1: Boa tarde, Danilo Barra. Boa tarde pro nosso amigo Bruno Marum. Marum 5, que está aqui hoje com a gente, Fael também. Mas antes de mais nada, antes de falar do Cruzeiro na Libertadores, Fael falar da Sul-Americana, eu sempre quero destacar, para você que pode dar uma passada, de repente, no YouTube da TMC, né, tanto daqui, aqui a gente não tem ainda, nós teremos em breve.
0: Teremos.
1: Mas o pessoal de São Paulo, de Curitiba, de Brasília, porque hoje o look, meu amigo, do Dodô e o look do Dentinho, tá sensacional em São Paulo. Falar com a nossa chefe, Laura Dolabella, que tá aqui passando no estúdio aqui, você toma cuidado com essa figurinista que vai tomar conta da gente quando a gente tiver na TV, viu, filha? Quando tiver no YouTube, porque o look do Dodô e do Dentinho, vou te falar uma coisa, viu, filho? Nossa Senhora, maravilhoso, mas bom demais. Taça Libertadores da América. Fael também teve jogo ontem. Ô, Fael, que quarta-feira maluca pra gente, né, velho?
2: Ô, meu povo, boa noite pra quem tá sempre ligado na TMC, no trânsito, passeando com o cachorro, na academia, é legal demais estar aqui com vocês. E já que o Marrinha passou o WhatsApp, deixa eu reforçar, é 319, isso aí você sabe, 9944-8870, para você mandar mensagem, seja respondendo o Mala do Gão, o Mala do Fael, os dois malas que estão aqui no Papo de Craque, segunda edição. Ô Marrinha, o Gão, grande Bruno, fala para vocês, mata-mata é sempre muito gostoso. E eu estou numa tranquilidade grande, porque o Galo tá trazendo para a Arena MRV, onde eu tenho um bom histórico, mas agora eu vou focar muito, nós vamos, claro, falar da vitória do Galo ontem, mas eu vou focar muito nesse jogo do Galo e Grêmio, porém, pensando aqui que eu e o Gão, a gente precisa arrumar um fantasminha de Série C até segunda-feira. Mas já já isso, a gente conversa sobre
1: não
2: isso.
1: Não só isso, eu tenho que dar uma olhadinha no meu Press Plus, cara. Meu remedinho de pressão. Semana que vem eu vou pro Maracanã, né? Já fui autorizado aqui pela TMC, também pela TV Alterosa, para poder ir lá no meio da torcida. Gerarei conteúdos, evidentemente. E tal, mas eu prevejo uma coisa que o Fael sempre fala assim:
2: coloca
1: que pênaltis é muito bom. Com o time dos outros, não é maravilhoso.
2: Não, sabe? Pro DVD, mas cara, tô... é bem melhor.
1: Mano, eu tô sentindo que eu vou ter que colocar aquele. Sabe aquele aparelho que você me viu usando uma vez que mede pressão no braço? Ah,
2: fica lá.
1: Tem que pegar um especial que o braço do pai é gigante, né? E tal. O The Rock fica, inclusive, com inveja. Colocar aquele negócio assim pra poder medir a pressão o tempo todo durante o jogo. Agora, se for pros pênaltis, meu filho. Vocês se preparem, viu, filho? Porque vai ter que ter um substituto pro Gão aqui durante um tempo, porque eu acho que eu vou precisar de ficar nos aparelhos. Que loucura, velho. Que loucura.
2: Até lá, é falar do jogo de ontem, da rodada do fim de semana da Copa do Brasil. Ô Maria, você vai chamar primeiro a nossa querida Giovaninha?
1: O primeiro é o meu grande...
0: De acordo com o que está previsto aqui, é a primeira Giovana.
1: Beleza. Bem, eu tô ansioso para dar parabéns pro Botelho, que o Botelho ontem deu um carrinho.
2: Eu não vou nem dar o spoiler do que vem por aí, então, que eu vou deixar a Giovana falar sobre a boa notícia que a massa vai ouvir nesse momento.
0: Ué, aproveita e já chama daí.
2: Ó, Giovana, conta pra gente, minha filha.
3: Fala, meus caros amigos do Papo de Craque desta segunda edição. Como vocês estão, meus caros? Tá tudo certo por aí? Porque assim, vou falar com vocês. Por aqui, tá tudo maravilhoso, a vida tá sorrindo, tá tudo explorando para que a vida seja mais feliz neste segundo semestre de 2026. Meus caros, pois é, a novela tá chegando ao fim. Fred, ele mesmo, ex-Manchester United, está muito, mas muito, muito, muito próximo de assinar contrato com o Galo. E agora, meus caros, não é nenhuma informação só daqui não, tá? Simplesmente nosso grande Fabrício Romano trouxe essa informação que o Galo já chegou a um acordo para contratar o Fred do Fenerbahçe. E o Galo tá abrindo o bolso, tá? Vai pagar aí 2 milhões de euros mais 500 mil euros em bônus para que o Fred assine contrato, então, por 3 anos e meio, com possibilidade de extensão por mais uma temporada. Então, assim, podemos chegar a 4 anos e meio com o Fred aqui na equipe atleticana. Acordo todo já fechado entre o empresário Marcelo Pettinati e o CEO do Galo, Paulo Bratz, assinado hoje, então. Fredinho já está, meus caros. Daqui a pouquinho tá pegando avião lá na Turquia para desembarcar aqui em Belo Horizonte, tá? Mas assim, o assinar, a rescisão contratual já tá toda certa entre o Fenerbahçe e o Fred, e ele então vai vir aqui. Não vai ser de graça, né? Como o Galo queria. Vai pagar ali umas boletinhos. Mas mesmo assim, é um valor que vai ser de extrema importância para que ele venha para a equipe atleticana, onde ele é torcedor apaixonado, onde ele é torcedor declarado, e fardar então a camisa número 7, onde ele precisa e vai ser muito, mas muito feliz. Bora trazer os números do Fredinho, meus caros, porque assim, tem gente que fica achando que é besteira. Ai, Fred já tá velho, né? Que o Fred já tem já 33 anos, ano que vem vai fazer 34. Mas olha, ele já está lá no Fenerbahçe desde a temporada 2023-24. Naquela temporada, ele fez 33 partidas com 3 gols e 7 assistências. 24-25, 42 partidas com 5 gols e 4 assistências. E 38 partidas até o momento nessa temporada 25-26, né? Com 3 gols marcados e 4 assistências. Fred, ex-Manchester United, inclusive no Manchester United, jogou por lá 5 temporadas, foi campeão da Copa da Liga Inglesa 22-23, inclusive um título que eu comemorei muito, fui muito feliz, porque já tinha um tempinho já que o United não vencia nada, comemorei horrores esse título. Outros títulos que ele já conquistou também, né, pelo Shakhtar Donetsk, lá na Ucrânia, conquistou 4 Supercopas da Ucrânia, conquistou 3 títulos do campeonato ucraniano, também 3 Copas da Ucrânia. No Internacional, foi campeão gaúcho em 2 oportunidades, Copa da Federação Gaúcha também. No Internacional, nas categorias de base, foi campeão da Copa Santiago, Campeonato Brasileiro Sub-23, Campeonato Gaúcho Sub-17. Então, assim, é um homem muito qualificado, inclusive estava na seleção da Liga Europa da UEFA da temporada 19-20, né, quando ele estava no Manchester United, um prêmio individual que o Fred conquistou. É um jogador, meus caros, com muito, mas muito, muito potencial, que assim, apesar da idade, ainda tem muito a ser demonstrado com a camisa atleticana. Fred, ex-Manchester United, ex-Fenerbahçe, porque já assinou a rescisão contratual, vai vir para o Galo, está com caminho livre para assinar então um vínculo com a camisa atleticana, então contrato com o Atlético de 3 anos e meio, podendo estender por mais uma temporada. É uma baita contratação, chega para fardar e fardar forte, meus caros, para vender muitas camisas. O Fred agora então com a camisa número 7, meus amigos, eu tô surtando. Fred, ex-Manchester United, vem para o Galo. E olha, eu estou chutando, tá? Assim, esse aí é meu feeling de repórter. Eu acho que ele chega aqui em Belo Horizonte no sábado para já estar na Arena MRV, domingão, Galo e Grêmio, então, para assistir nos camarotes da Arena MRV esse jogão pela 23ª rodada do Campeonato Brasileiro.
0: Tá aí, muito obrigado, querida Giovana Oliveira. E aí, Fael, Fred chegando, vitória importante contra o Bragantino. Dá pra tirar um sorriso do torcedor atleticano agora?
2: É, ô Marinha, eu vou começar elogiando uma pessoa aqui, Paulo Brax. E assim, eu que critiquei muito, muito, muito, muito, muito Paulo Brax nos últimos meses. Porque é, o Atlético coloca a mão no bolso, assim, por enquanto não coloca, eu não sei quando vai colocar também, sem pressa, viu, Fenerbah, sem pressa, que aqui nós não temos ansiedade não, tá? É quando der, tá bom?
1: Ô, gente, o Fael é o cara que mais coloca humor nessa parada, sabe? Eu fico assim, eu naquela época da fase ruim do Cruzeiro, eu xingava todo mundo e tal, e eu tinha um amigo meu que falava assim, cara, você não pode levar isso tão ao pé da letra, senão você vai acabar sendo mal de coração.
2: O Fael, cara, fica na ansiedade, passou um ano, o cara já quer receber, Brunão.
1: É. O Fael leva isso no humor, mano. Eu falo assim, eu aprendo muito com ele, esse tom, tá ligado?
0: Ô, assim, Fael, a meta, assim, né, o que o Atlético tem feito por padrão nesses casos é devo, às vezes nego e pago quando
2: puder. Exato. E assim, o Galo traz um jogador destaque na janela de transferências.
1: Muito bom jogador.
2: É, na transferência, não só dessa janela, das duas janelas do ano, um jogador que eu gosto de ter, jogador que tem estrela no time, jogador que a vida sorri pra ele, jogador que tropeça no chão e sai petróleo. E o Fred é um desses caras que a carreira mostra que a vida sorriu pra ele, né? Que eu falo que às vezes você tem a sensação que o cara nasceu com o bumbum pra lua, inclusive ele vai herdar a camisa de um cara que bumbum nasceu pra lua cheia, muito bumbum. Inclusive.
1: Nossa senhora.
2: E eu tenho essa perspectiva, eu tenho essa expectativa de que o Fred suba muito, não suba pouco, suba muito o nível do meio-campo atleticano. É claro que você tem poréns de jogadores que fizeram esse trajeto. Eu vou pegar um que não chegou no patamar do Fred, que é o caso do Wallace, por exemplo, do Cruzeiro, que eu achei que o Wallace e o Matheus, inclusive, seria dois grandes volantes ali no meio-campo, né? Acho que eu tanto sequei que os caras realmente não vingaram do jeito que eu imaginei. O Wallace tem prestado.
1: O Matheusinho agora com o Arthur Jorge, ele até tá rendendo.
2: É, mas eu achei que seria até titulares inquestionáveis.
1: Isso,
2: tal.
1: É verdade.
2: É, mas não acho que será o caso do Fred. Acho que o Fred está nessa prateleira de jogadores que, quando vem pro futebol brasileiro, eles sobram, eles são diferentes realmente. E o melhor, ele não chega naquele Galo bagunçado do primeiro semestre. Ele chega um Galo com a casa um pouco mais organizada e que estava sedento de reforço. Outra desconfiança que poderia vir pro atleticano em um reforço de 30 e poucos anos é sobre o quanto o jogador estaria com vontade de atuar e performar no Brasil. E eu vou usar de exemplo um cara novo do ano passado, o Gabriel Menino, por exemplo. Você olhava pro Gabriel Menino, cara, parecia que aquilo para ele era carregar uma cruz, cara. Entrar em campo, treinar. Tem um tipo de jogador igual Vargas, e parece que praticar o futebol que mudou a vida dele é algo entediante, não é algo bom. O Fredinho não. O Fredinho é um cara elogiado, respeitado no futebol e que está realizando um sonho pessoal, e que eu acho que isso vai pesar muito na atuação dele. Minha ansiedade é para que ele esteja logo à disposição em campo, principalmente no confronto da Copa do Brasil. E se a gente estava sedento de boas notícias, além de bons resultados, vem também na janela de transferências uma boa notícia pro Galo.
1: Cara, o Fael falou sobre os caras que parece que carregam fardo quando tá treinando e jogando, né? Eu tinha essa impressão com dois jogadores que passaram pelo Cruzeiro. O Nicão.
0: Nossa parecia, senhora. Não,
2: que tava pagando mas o Nicão, ele assumiu isso depois na vida dele.
1: Tava em depressão.
2: Ele.
1: Aí eu não tinha essa informação.
2: É, e aí, ele é pra abrir uma garrafa, ele falava que era uma sede danada, mas pra jogar futebol ele não.
1: Agora, o Wesley, que veio do Palmeiras, meu amigo. Depois agora,
2: foi pro Inter?
1: Parece que deu uma rendida lá. Mas
0: foi bem no Inter.
1: É, mas não deu assim, destaque absoluto, não. Mas no Cruzeiro parece que ele tá fazendo um favor vestindo a camisa do Cruzeiro, velho. Era impressionante, bicho, a falta de vontade que tinha, né, que era absurdo. Eu entendo exatamente quando você fala desses jogadores assim. Agora, do Nicão, realmente não tinha essa informação, então, quando a gente tem essa informação em relação ao jogador, a gente só pode desejar que Deus possa abençoar a vida dele, ele seguir a carreira dele, tudo certo.
2: É, teve uma história de bastidor, teve uma pessoa no centro de treinamento, que o Gabriel Menino tava entrando assim no CT, tava a tabela de classificação e o Galo muito mal colocado. O Gabriel Menino olha pra tabela e fala, a gente tá mal assim?
1: Que isso, velho?
0: Não é possível.
2: Aí uma outra pessoa fala, sim, essa é a nossa posição. Ele, caramba, bicho, a gente tá mal pra caramba. Cara, quando eu ouço, sabe? Tem coisa que a gente comenta na TV que a gente não fica contando a história. Eu guardei isso, por exemplo, um ano, primeira vez que eu conto isso. Que você fica assustado e você percebe um pouco que não é só uma impressão. Realmente o cara não vive e não respira o clube, apesar de um salário que poucos no país ganham, né?
1: Agora é engraçado, a gente tem isso do Gabriel Menino. A gente vai fazer um contraponto de um cara que foi um gênio do futebol mundial, monstruoso, tá no patamar, assim, digamos, do Olimpo, né, do futebol, que era o Garrincha, né? O Garrincha, ele falava assim, ó, cara, ele tinha jogado contra a Tchecoslováquia, por exemplo. Se bem que não, ele pega a Tchecoslováquia na final, né, na Copa de 62. Então ele pega um time, o Chile, por exemplo, assim, ele fala assim, próximo jogo é contra quem mesmo?
0: Eu não sabia então, quem era.
1: Não, não sabia mesmo quem era, próximo jogo é quem mesmo? Mas assim, entregando tudo em campo. É. E rendendo bem, né? E a outra coisa é o Ronaldo Fenômeno.
2: Isso,
1: né?
2: Que eu ia contar agora. Né? Eu ia contar essa.
1: Mas conta essa aí, porque essa do Ronaldo é maravilhosa.
2: É, que o treinador mandou ele estudar.
1: Tava
2: o Kaká, time adversário.
1: Tava Kaká, o Ronaldo e eles
0: botando,
1: batendo papo no vestiário do
2: Ivo. Foi no Milan.
1: É, e foi o Ancelotti.
2: É. E aí o Ancelotti passa a ficha e fala: isso aqui é pra vocês estudarem os caras. O Ronaldo, pô, estudar uns caras? Não, não. É. Aí ele, mas você sabe quem eles são? Ele falou, não, mas eles sabem quem eu sou.
1: Isso é maravilhoso do futebol, né, mano?
0: É, e no final das contas é verdade, né? Assim, como é que não vai saber quem que é o Ronaldo? E se não me engano, esse jogo era tipo contra um Cremonese, da Siena.
2: E assim, mas uma coisa é Garrincha e Ronaldo Fenômeno, outra coisa é Vargas e Gabriel Menino.
0: É, pois é. E Wesley. Meus queridos, agora eu tenho que chamar a presença do nosso querido Pedro Gonçalves, porque tá acontecendo alguma coisa no trânsito e ele vai trazer pra gente.
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5: 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Boa tarde pra você ligado no Papo de Craque. Destaque nesse momento pro anel rodoviário. Tem filas no caminho pra Vitória, desde o bairro Betânia, indo assim até o Madre Gertrudes por excesso de veículos. Nesse momento, cortar pela Teresa Cristina compensa mais. No sentido oposto também tem filas. Na chegada ao viaduto São Francisco e mais à frente da Avenida Carlos Luz até a Praça São Vicente, também pelo excesso de carros. A marginal nesse caso vale a pena? 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
0: Acreditou? Aí não tem como não acreditar, né, Hugão?
1: É, porque o Pedro Gonçalves o dia entrou falando assim, olha, você que vai pra do Pedro Pinto, vai pegar a Vilarinho. O Gão já foi daquela quebrada quando morava na adolescência. Eu falei assim, mano, tá pior que o Léo Dias. Era sabendo da minha vida quando eu tinha 15 anos. E o Colé Marquinhos, amigo meu e do Fael, né, que é humorista espetacular.
0: Bomba nas redes sociais.
1: É, duvido que você morou em Justinópolis. Eu falei, meu filho, eu cresci jogando bola, foi no campo do Buracão, do bairro da Lagoa. Você me respeita, tá ligado? Primeiro beijinho na boca da vida foi no Piratininga, irmão. Estela Azul 2. Sacou? Então é nóis. Aí ele, caraca, mano, você morou lá mesmo, tô te falando, filho. Maria Helena, Tony, era território meu, filho.
0: É, lá tá tudo dominado pelo Gão, né?
1: Maria Helena, com esse cara com Mantiqueira. Tudo aí faz parte do grande Paraúna.
0: O Hugão e Fael também, na realidade, porque eu quero fazer uma transição do Atlético pro Cruzeiro, mas com isso eu quero levantar uma questão. Porque nessa temporada, agora com a chegada do Fred, tanto o Atlético quanto o Cruzeiro contrataram grandes meio-campistas com passagem por seleção. E aí, Fred ou Gerson, quem que é melhor?
1: Equilibra, né, Fael?
2: É, de carreira, o Fred tem mais currículo. O Gerson ganhou muitos títulos por estar naquele Flamengo, que papou tudo. mas tem algo que é o bater na Europa e voltar. O Gerson bateu duas vezes. No Brasil ele foi rei. Se o Fred tivesse ficado no Brasil, talvez ele teria sido esse rei também. Eu tenho mais notícias aqui, tá?
0: Quais?
1: Sobre o Fred?
2: O Lianco sofreu uma ruptura da fáscia plantar do pé esquerdo, confirmada após realização de exames de imagem. O caso não tem indicação cirúrgica e o atleta já iniciou o tratamento na cidade do Galo.
1: Só me tira uma dúvida, é na perna que ele fez a cirurgia?
0: É a mesma perna, mesma pé perna? Esquerdo.
1: É consequência. Muitos médicos e terapeutas falam que é consequência porque ele muda a passada, né?
2: A boa notícia é que o zagueiro Vitão e o meio-campista Patrick estão liberados pelo DM. Provavelmente a Giovana nos contaria até o fim do programa, mas como a notícia saiu agora, 10 segundos pela assessoria, quem ouve a TMC está sempre informado primeiro, né?
1: Por mais que o torcedor Cruzeiro tenha aí esse, digamos, o ranço, né, da rivalidade do Lianco, uma boa recuperação, Deus possa abençoar.
0: Ah, claro.
1: Porque uma coisa é a rivalidade, né, e quando teve aquele quebra-pau dentro do campo, que os milionários se resolvessem entre eles lá dentro do campo, certo? Mas nós, enquanto seres humanos de bom coração, a gente possa desejar toda a sorte para ele. Voltando ao debate, Gerson e Fred, você acredita que eu passo um paninho pro Fred naquela jogada do gol da Croácia na Copa do Mundo?
0: Eu acho também, mesmo ele errando o passe, tinha muita gente que poderia ter dado uma saraivada antes do Modric, né?
1: O time da Croácia, ele atravessa o campo inteiro, irmão. Eu sei, gente, tá vindo pro Atlético, eu poderia rivalizar. Como eu brinquei algumas vezes com o Toninho Cerezo, que pra mim o Cerezo também não tem nem culpa naquele passe de 82.
2: Eu citei ele no YouTube hoje de madrugada. Eu falei com o Natanael ontem, repetiu o Cerezo cruzando bola em frente à área.
1: Não, e pra mim ele nem tem culpa, porque o time tá posicionado no setor ofensivo, e o Rossi era diferenciado. Paulo Rossi era diferenciado, muito diferenciado. Pois é, então assim, quando o Neymar chama a atenção e fala, não tinha razão nenhuma pra vocês estarem avançados aqui, tá, e se faz 2-0?
0: Pois é.
1: É uma questão de narrativa, velho.
0: Sim.
1: Aconteceu, o Croácia atravessou o campo todo, deixou os caras irem até a área, certo? E aí, caixa. Aí eu passo um paninho pro Fred nesse ponto mesmo. E entre Gerson e Fred, eu acho que Cruzeiro e Atlético agora ficam com dois grandes jogadores da posição ali, né? E eu acho que Fred já vai jogar a Copa do Brasil, né, Fael? Com certeza, né?
2: Ah, com certeza ele deve. A previsão deve ser ele contra o Internacional.
1: É, né?
2: Tava conversando com uma pessoa próxima, né, que vinha falando que tá fazendo a mala, que tava perto e tal.
1: Aquela pessoa que fica no cafezinho ali, né? Perto da sala do...
2: A pessoa até comentou comigo aqui...
1: Da sala do presidente, do diretor de futebol.
2: A pessoa até comentou aqui sobre chegar sábado, mas amanhã já é sexta, eu acho que sábado tá muito em cima da hora.
1: O avião tá ali, ó.
2: Acabou de chegar a mensagem aqui pra mim, chegará sábado.
0: Eu tinha ouvido um negócio parecido também.
2: Aeroporto nele, então, é um jogador pra se receber no aeroporto e certamente será inscrito na Copa do Brasil.
1: Então, meu filho, se preparem pra dois grandes confrontos, eu acho que tinha uma...
2: E ele tá com ritmo de jogo, que é importante.
1: Perfeito, eu acho que tinha uma disparidade, acho que o Atlético ainda tem uma deficiência no setor ofensivo, nisso concordamos, né, Fael? Mas em termos de meio campo ali... Por mais que a gente debate muito sobre isso, né? Porque o Fael e eu, a gente conversa muito sobre, por exemplo, era Mano Menezes no Cruzeiro. Gente, era muito ruim ver o Cruzeiro jogar. Mas era assim, o Mano Menezes enfrentava um Grêmio campeão da Libertadores, que seria campeão da Libertadores no meio da semana. Fazia um partidaço e classificava numa Copa do Brasil. Aí no domingo ele enfrentava uma Ponte Preta, aquele horário maravilhoso, 7:30 da noite, com aquela chuvinha, sabe? Lá no Majestoso. E aquele jogo ruim, ruim. Mas fora de casa ele trazia um empate e um ponto. No outro final de semana, na outra semana, ele enfrentava um Palmeiras, que seria campeão brasileiro, brocava no Palmeiras, eliminava e passava. No outro final de semana, pegava o Criciúma. Outro jogo ruim, dentro do Mineirão, mas ganhava de 1-0, sabe? E era assim, era isso. O Barba e o Mano Menezes. Hoje, eu entendo o que o Fael fala sobre, mas não concordava nunca.
2: Eu e o Gão ali na Alterosa, na Assis Chateaubriand, falava: o Gão, o Cruzeirense um dia vai sentir falta do Mano Menezes, do jogo chato e burocrático, quando o Cruzeiro deixar escapar a vitória. Eu acho que o que agrada o torcedor, que paga ingresso, que assiste o jogo, é o Galo doido, realmente. É ir pra cima, é amassar. Mas eu acho que o Barba olhou pras cartas que ele tinha na mão e optou por fazer uma estratégia diferente, que é um pouco entediante. É um pouco chato pra quem assiste, mas que consegue resultados que eu tenho certeza, convicção, que o São Paulo não conseguiria com esse elenco. Por querer jogar o futebol, a ideia dele não querer se adaptar às peças que tem à disposição.
1: E só pra gente ir pro próximo assunto, e finalizando o Mano Menezes, você que tá no rádio, aí no carro, correndo, ouvindo com o fonezinho, e até você também que tá em algum portal, algum site escutando, você não vai ver a gente aqui, em breve teremos nosso YouTube pra gente poder mostrar tudo. Mas é assim, geralmente o torcedor do Cruzeiro, hexa da Copa do Brasil, todo mundo fazia o 6, né? Uma mão você faz o 5, com a outra você faz um, seis. O Mano Menezes, pra comemorar o Hexa, eu tenho essa foto. Ele colocou três numa mão e três na outra. A galera, até pra comemorar o título, o cara mostra empate nas duas mãos. Era maravilhoso. Eu tenho essa foto, gente. Quem quiser, manda no meu Instagram, @gãoae. Manda lá que eu mando pra você a foto. É maravilhosa essa foto, comemorando o título na arena do Corinthians. Ele com três numa mão e três na outra. Eu falei, até pra comemorar é o empate.
0: É, rapaz, vai ter que mandar essa foto lá no grupo da TMC não, que eu vou cobrar, porque vai receber.
2: Marcelo Oliveira, aqui no Galo, em 2016, ele é o maior exemplo de um cara que conseguia alguns jogos ganhar, mas não conseguiu converter em título, porque o ataque fazia muitos gols, mas a defesa era uma peneira.
0: É. E só para, antes de fechar completamente, passar para o outro lado, vamos passar o trânsito, meu querido Pedro Gonçalves, porque agora a gente vai descobrir como é que tá a Avenida Amazonas.
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5: 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Destacamos agora a Avenida Amazonas, que tem filas no caminho para Contagem. O motorista já reduz a velocidade do viaduto da Avenida Silva Lobo e vai assim até o Cefete do Nova Suíça por causa do excesso de veículos nesse trecho. Mais à frente da Nova Gameleira até o viaduto do Anel Rodoviário tem mais lentidão. A opção para o motorista nesse caso é passar pelas vias internas do Prado e do Calafate. Até porque a Tereza Cristina também tem filas na subida do viaduto Itamar Franco, indo assim até a rotatória do Coração Eucarístico. No sentido oposto, a Avenida Amazonas neste horário com trânsito bom. 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
0: Tá aí, muito obrigado, meu querido Pedro Gonçalves. E agora, meu querido Marcos Botelho, pode vir vindo pra cá. O Botelho vai trazer aí uma fala do Arthur Jorge, vai falar também sobre esse pós-jogo, o empate do Cruzeiro contra o Flamengo. Uma boa noite pra você, meu querido.
6: Opa, salve, salve, um abraço ao amigo, um abraço a todos os amigos presentes aqui no Papo de Craque, segunda edição, ainda respirando um pouco, né, este empate entre Cruzeiro e Flamengo, 1-1 no Mineirão ontem. Jogo de ida das oitavas de final da Copa Libertadores, mais de 60 mil torcedores no Mineirão. É o seguinte, o Cruzeiro tem o jogo da volta na próxima semana no Maracanã, contando com os reforços, os retornos de Fagner e Lucas Romero, que cumpriram suspensão ontem pelo acúmulo em cartões amarelos, mas tendo a baixa do Matheus Henrique, que ontem foi amarelado, foi o terceiro dele, está suspenso para o jogo da volta, mas é o Cruzeiro que vai ter mais retornos do que baixas, né? Tirando, é claro, os jogadores do departamento médico. Mas é o Cruzeiro que sai vivo deste mata-mata, vai ter que decidir em casa adversária, e é sempre bom ressaltar. O Cruzeiro fora de casa, aqui na Libertadores 2026, está invicto. O Cruzeiro não perdeu fora de casa. O Cruzeiro vence o Barcelona em Guayaquil, no Equador, logo na estreia, na fase de grupos da Copa Libertadores. Primeiro jogo do Cruzeiro na Libertadores deste ano, né? Depois, o empate com a Universidade Católica no Chile, 0-0. E o empate com o Boca Juniors na Bombonera, 1-1. Se manter a escrita, o Cruzeiro sabe que, no mínimo, vai para as penalidades contra o Flamengo. A torcida cruzeirense, a Nação Celeste, ontem apoiou demais o time, que é a vitória, evidentemente. Cruzeiro que esteve muito próximo de vencer o Flamengo ontem. Mas vamos acionar por aqui o técnico Arthur Jorge. Esse aí está nas graças da torcida Celeste, diferentemente do Leonardo Jardim. E o Hugão vai falar bastante, né, desses dois técnicos, inclusive as declarações do Jardim. Mas o Arthur Jorge chega falando aqui ao nosso Papo de Craque. Ontem, em entrevista coletiva pós-empate, o Arthur Jorge falou de uma situação muito interessante. A mescla de experiência e juventude no Cruzeiro. Por exemplo, ontem o Cruzeiro terminou o jogo com uma dupla de volantes, tendo Gerson e Zé Lucas. Zé Lucas fazendo o primeiro jogo dele de Copa Libertadores. E o Gerson já é um campeão de Libertadores, pelo Flamengo, inclusive, em 2019. Então o Arthur Jorge falou dessa mescla entre experiência e juventude no Cruzeiro. Você, ouvinte, vai conferir o que disse o treinador cruzeirense.
7: E que é um equilíbrio que se faz de experiência, de personalidade, obviamente de competência, porque nós precisamos ter competência para estar dentro de campo, mas conseguimos ver que aquilo que são as opções não são nunca em função da sua idade, mas sim daquilo que eles nos podem acrescentar para a equipa. E temos jogadores como o Gerson, que já é um jogador experiente, que tem de facto uma capacidade enormíssima, e temos jogadores como nós tivemos dentro de campo, o Zé com 17, 18 anos, o Wesley, o João, o Kenji, o Otávio com 21, portanto o Jonathan com 22, portanto jogadores muito novos, mas que estão também eles a desfrutar daquilo que é esta competição, a ganhar também aqui alguma capacidade daquilo que é o que esta experiência e a competição lhes traz, e dentro de um equilíbrio daquilo que é personalidades diferentes e até mesmo experiências, mas que depois dentro de campo aquilo que é importante é nós sermos competitivos como fomos e como se viu desde o mais jovem ao mais idoso, a de lutar e a trabalhar sempre imenso em prol da equipa.
6: Então tá aí, o técnico cruzeirense meio que até passando o caminho das pedras, mas é o Cruzeiro mesclando juventude e experiência até aqui na temporada. Por exemplo, o dono do gol do Cruzeiro até então era o Cássio, o gigante. Esse aí, experiência pra mais de metro. Agora o dono do gol mesmo é um jovem, Otávio, tá jogando demais. Lá no ataque tem um jovem experiente, que é o Caio Jorge. Experiente também, Matheus Pereira. E tem o jovem, o Kenny Arroio, que fez um golaço ontem. Então tem essa mescla, experiência e juventude em todos os setores do campo. Wagner, experiente. Cauã Moraes, jovem. Zé Lucas, citado, 18 anos apenas. Lucas Silva, mais de 30 anos. Mais de 300 jogos pelo Cruzeiro. Então, o Cruzeiro trabalhando com essa mescla de experiência e juventude, o que é importante em uma disputa de Copa Libertadores e também nessa temporada muito forte e puxada do Cruzeiro. Fato é que o Cruzeiro já fez reapresentação na Toca da Raposa 2, agora o foco é Campeonato Brasileiro, jogo contra o Corinthians, mas o Cruzeiro ainda respirando esse empate, ao menos a torcida celeste respirando esse empate contra o Flamengo. Detalhe, ontem a torcida cruzeirense pegou demais no pé do Arthur Jorge, que disse, né, teve a declaração não entendendo o porquê da torcida cruzeirense ter tanta mágoa dele. Ele disse que ama ainda, que gosta muito da torcida cruzeirense, tem um carinho pela torcida cruzeirense, que cultiva tanto ódio por ele. Lembrando, né, que ele disse que só treinaria o Cruzeiro aqui no futebol brasileiro, pede para sair, sendo que o contrato dele se encerraria no final deste ano. Ele interrompe o contrato dele, falou ontem em coletiva, que ele não abdicou, foram as duas partes que abdicaram da sequência do trabalho, palavras do Jardim, que é uma informação contrária a nós. A gente tem informação que ele já pediu para sair em agosto do ano passado, e o Leonardo Jardim ainda disse que ficaria um ano sabático, porém recebeu a proposta do Flamengo, e que de acordo com ele, não tem como dizer não para o Flamengo, que é o maior clube da América do Sul, palavras do Jardim. Mas é isso, foco no Cruzeiro, empatou com o Flamengo, agora pensa no Corinthians, mas tem aí nesse time com mesclas de juventude e experiência tentando dar sequência na temporada, meus amigos.
1: Nós temos dois setoristas espetaculares aqui na rádio. Nós temos a Giovana, certo? Que, assim, garota sensacional, bem-humorada, traz a informação de uma maneira espetacular.
8: Peraí, bem-humorada é a mesma Giovana que
1: a gente... A Giovana? Não, só se ela não gosta de vocês, porque comigo ela é super bem-humorada. Não,
8: eu achei que era outra pessoa.
1: Que isso, velho, tá doido? Giovana Oliveira, comigo você foi bem-humorada. Inclusive, hoje a gente tava aqui, na pré-reunião aqui, contando piada, rindo e de boa, entendeu? Agora, o senhor Marcos Botelho, falar uma coisa com você. Botelho, meu filho, se você espirrou de ontem pra hoje, saúde, tá? Você sentiu frio, foi um pecado, alguém tinha que ter coberto você, certo? Se você sentiu fome, eu mando um sanduíche pra você, viu? Eu mando um sanduíche pra você. Porque ontem o cara jantou, Leonardo Jardim. Mas jantou. Ele fez uma pergunta pro Jardim, que o Jardim fez até assim, ó. Demorou 3 segundos e aí respondeu.
0: Contou certo? Até 10 pra não
1: foi.
0: Bater no
1: botelho, né? Marcos Botelho, democrático, como é?
0: Ora, pá, este careca que nem eu está aqui a mirtar.
1: Exato. Aí ele virou assim. Aí ele virou e falou assim. Respondeu, né? O Marcos Botelho, demonstrando insatisfação na pergunta do Marcos Botelho. Coragem dos nossos setoristas. Por isso eu dou moral demais pros dois, pra Giovana e pro Botelho. E ontem o Botelho foi aquele zagueirão que joga com a trava número 37, filho. Ou o Mozer jogava, sabe? Porque ontem o Botelho entrou mesmo de sola.
0: Na canela.
1: E é primordial que se tenha coragem na hora de fazer esse tipo de pergunta, certo? Mediante as outras informações que o Jardim trouxe, Jardim, já falaram não pro Flamengo, sim. Caio Jorge falou não pro Flamengo. Inclusive, você tentou ele uma, duas, três vezes. Ele falou não pra você três vezes. Três vezes foram o número de nãos que Caio Jorge falou pro Flamengo e quis ficar no Cruzeiro e demonstrou querer ficar no Cruzeiro. Hora alguma ele se pronunciou, hora alguma ele colocou a faca no pescoço
0: do Cruzeiro. Não meteu o Julian Álvares, né?
1: É, e nem sequer fez assim, ó. Não teve melhoria de contrato pra poder ficar no Cruzeiro, não teve aumento de salário, não teve aquela novelinha que 60, sabe? Nos bastidores, o empresário tá conversando, tá resolvendo e tal. Tava renovando e renovou sem nenhuma polêmica.
2: Mas com muito dinheiro, né?
1: Como é que é?
2: Mas com muito dinheiro.
1: Não, claro que com muito dinheiro. Evidente que ele, Matheus Pereira, Gerson, sem dúvida nenhuma. Só que assim, hora
2: alguma... A reunião com o Pedrinho dura pouco, porque...
1: É, porque rapidinho resolve.
2: Aqui, ó, poupa tempo, você topa 3 milhões, topa, fechou.
1: Assina aqui, acabou, pronto. E aí, cara, mas em nenhum momento teve nenhuma polêmica de parte do Caio Jorge para que demonstrasse, tipo assim, faca no pescoço do clube. O jogador de futebol tem disso, né, Fael? Vem uma proposta, e aí o cara vira e fala assim, ó, tem essa proposta aqui pra mim aqui e tal. Não teve disso, nem do empresário do Caio Jorge, muito menos da parte do Caio Jorge. E ele falou não três vezes para o Flamengo, nas três investidas que o Flamengo fez para o Cruzeiro. Em relação ao jogo, ontem o Arthur Jorge fez algo espetacular. Ele virou e falou o seguinte, primeiro, ele anulou o Arrascaeta, que o Arrascaeta, quando quis jogar, foi por causa de um cabeceio, que nem foi culpa do Matheus Henrique, e aí eu passo o pano pro Matheus Henrique, um cabeceio que o Fabrício Bruno poderia ter cortado para a lateral, mas ele tenta cabecear, optando pelo passe ao Matheus Henrique. O Matheus Henrique estava marcando o Arrascaeta, estava de olho na marcação, e aquela bola bate nele e realmente não tem como ele buscar, e ele não conseguiria fazer a falta, porque já tinha tomado um cartão amarelo, não ia correr o risco de ser expulso. Única jogada que o Arrascaeta fez de espetacular no jogo, porque ficou ali, gente, com ora o Matheus Henrique, ora o Gerson, respirando no cangote mesmo.
2: Inclusive, o Jardim estava pedindo reforço um tempo atrás para substituir o Arrascaeta.
1: E é difícil também ser
2: reforço. E o Mauro César recuperou, exatamente, através do Venâncio, uma fala dele no Cruzeiro, pedindo o Arrascaeta para ser um plano B, o um plano A no Cruzeiro.
1: E aí, cara, o que acontece?
2: O Jardim, essa coisa é meio Sampaoli nessa
1: e vibe. E o total, assim, né, velho?
0: Esse que o Mauro César recuperou, ele ainda dá o dado. A entrevista dele no Flamengo é exatamente 364 dias depois que ele dá a entrevista no Cruzeiro, reclamando da mesmíssima coisa.
2: É uma vibe muito Sampaoli isso,
1: cara. Ele tem o quê?
0: Ele tem o quê?
1: Falou sobre o dado que você falou.
0: Dados,
1: né? Isso. Dados e informações. Isso. Tem um amigo na Alterosa, um amigo meu na Alterosa que está aqui no estúdio hoje, entendeu? Que um dia ele foi buscar uma informação e falou, eu tenho dado fácil.
0: Ah, entendi.
1: O dado da informação.
0: Entendi.
1: Exato. Aí, cara, o que acontece? E em relação ao jogo, o Arthur Jorge virou e falou o seguinte:
0: tava pensando Leonardo onde que tava pegadinha.
1: É, mas é porque eu tô zoando o Fael. Tem isso no YouTube, tá, galera? Depois YouTube, vocês procuram. Muito lá. Bom. A gente adora essas coisas. Somos quinta série assumidos, né, irmão?
0: Perfeito. Fácil. Tá correto.
1: Aí o que acontece, cara? Ontem o Arthur Jorge virou e falou o seguinte: você, Leonardo Jardim, ora pois, opa, tu gostas de entregar a bola para o adversário para assim ele poder jogar. Então, toma a bola aqui pra você, Flamengo.
0: Exatamente.
1: Foi isso que ele fez ontem.
0: Exatamente.
1: Entendeu? Aí você tem duas defesas do Otávio, de chute de fora da área, do Flamengo. Fora isso, não, tem uma, tem essa também do Bruno Henrique na jogada do Arrascaeta, a única jogada que o Arrascaeta fez no jogo de ontem, que a bola passa resvalando a trave também. Fora isso, o Flamengo,
0: não, e tem
1: ele não conseguiu...
0: Que tem a defesaça bizarra do Otávio, que tava impedido na finalização do Royal, mas... Pelo amor de Deus, que defesaça.
1: Defesaça. E aí o que acontece? Evidentemente que você fica preocupado pelo fato do Flamengo ter muita qualidade na troca de passes. Mas o Flamengo, ele ficou trocando passes na entrada da área e não conseguia entrar dentro do sistema defensivo do Cruzeiro muito bem postado. E aí o Cruzeiro se favoreceu no quê? O jogo do Flamengo tá aberto? Então o Cruzeiro toda hora tava dentro da área do Rossi. Toda hora o Flamengo tinha que se agrupar na frente da área e o Flamengo sentia dificuldade, porque o Cruzeiro conseguia finalizar no gol do Rossi. Se é tanto que o Wesley perde um gol debaixo da trave, né? Você tem o golaço do Arroio. Aliás, que partida do Arroio ontem. Domínio de bola também que ele deu de letrinha ali, meu filho. Que, nossa, lembrou Zidane, lembrou Neymar como domínio de bola. Ontem estava muito afim de jogo o Arroio. E ora o Matheus Pereira. E todo mundo tentando finalizar dentro da área. Teve muitas críticas ao Caio Jorge, mas acho que o Caio Jorge participou muito, principalmente na pressão de saída de bola do Flamengo, que errou muito essa saída de bola.
2: Ogão, o Caio Jorge fez de pênalti agora contra a Chape ou Mirassol? Contra a Chape.
1: Foi.
2: Contra o Mirassol com a bola rolando.
1: Uhum.
2: É, existe uma pressão da torcida do Cruzeiro pra ele fazer mais gols de bola rolando? Ou não? Pelo fato de ele fazer um outro
1: pênalti. Cara, não. A pressão da torcida do Cruzeiro era sobre um jogador que nem atua mais. Provavelmente vai perder até espaço, o Wanderson. Sobre o Caio Jorge, a torcida inclusive vê os números do Caio Jorge, e o Caio Jorge se transformou naquele jogador que é o queridinho da torcida mesmo, sabe? Ele, o Matheus Pereira, tanto que aparece no telão, o Mineirão vem abaixo, cara.
0: Mas, Hugão, eu vou discordar de você, assim. Eu acho que a pressão não beira, claro, não passa nem perto da pressão que o Wanderson sofre.
1: E nem porque também, porque o Caio Jorge é gigante.
0: É lógico, porque um Wanderson fez e o outro não fez.
1: Um é coadjuvante e o outro é uma estrela do time do Cruzeiro.
0: Mas ainda assim, eu vejo muita gente cobrando o Caio Jorge pra fazer mais gols, claro, com bola rolando. Mas principalmente nesse ano. Ano passado, até acho que não. Uhum. Até porque ano passado, na verdade, ele tava fazendo tudo que sobrava pra ele. Ele tava conseguindo... É, quase que eu faço uma piada involuntária aqui, né? Quase que eu falar que tudo que sobrava ele tava empurrando, mas aí poderia ter duplo sentido, e eu não disse isso. Eu não disse isso, deixando claro, mas ele tava fazendo todos os gols que sobravam ali pra ele com alguma facilidade. Esse ano, e aí talvez até um questionamento que eu gostaria de fazer pra você. O time do Leonardo Jardim era muito mais de transição. O Caio Jorge tinha muito mais vezes oportunidade de receber essa bola no... na velocidade,
1: no contra-ataque, na velocidade,
0: que é uma situação que ele se dá melhor do que numa situação de construção com pouco espaço. Você acha que isso também afeta nesse sentido o menor número de gols de bola rolando, Caio Jorge?
1: E complemento seu comentário. Sua pergunta pra mim virou um comentário, porque eu não preciso nem, né, eu assino embaixo com o que você falou. Acho que o Caio Jorge é aquele jogador de infiltração que ontem, por exemplo, eu vi o Flamengo tentar o tempo todo uma bola no Bruno Henrique centralizada. E quando o Pedro estava em campo, toda hora tentava essa bola centralizada, e na maioria das vezes ela vinha pelo alto. Tanto que na jogada em que o Otávio faz essa defesa que você fala, é uma segunda jogada em que o Flamengo só encontrou essa bola pelo espaço mesmo, colocando essa bola alçada. E não é uma bola cruzada dentro da área. É uma bola em que o seu atacante está postado no meio da linha dos defensores, e aí você faz esse facão, com a bola vindo por cima, o cara pode ganhar na vantagem, porque às vezes a bola é mais difícil para quem está de frente para o confronto. Por exemplo, o zagueiro está de frente para quem está lançando a bola. O seu atacante
0: tem que virar
1: tá de frente pro gol.
0: O zagueiro tem que virar o corpo pra começar a correr.
1: Então a vantagem sempre vai ser do atacante nesse ponto.
0: Sim.
1: Foi nesse momento que o Flamengo conseguiu, né, essa vantagem. E o Cruzeiro tem qualidade pra fazer isso. Porque às vezes o Cruzeiro opta muito pelo jogo dos extremos, indo pra beirada do campo, e às vezes você não infiltra tanto essa bola. Se você infiltra essa bola, cara, o tempo todo você vai ter o Caio Jorge recebendo combate. Uma vez eu vi os jogadores do gente, pelo amor de Deus, guardado as devidas proporções e muito. Mas eu vi Iniesta, Xavi, falando que tinha os momentos que o Messi dava uma apagada do jogo. Sabe quando o cara desliga do jogo? Tá meio desligado e tudo. Então os caras falaram assim, mano, vamos colocar a bola nele o tempo todo. O tempo inteiro, o tempo inteiro.
2: Daniel Alves fala que tinha que acionar o Messi o tempo todo.
1: Isso. Então, o que eu tô falando pra vocês, eu não tô comparando o Caio Jorge com o Messi, porque não tem nem condições, né, gente?
2: Pelo amor de Deus.
1: Há um abismo gigante aí. 300 abismos, vamos ser sinceros em relação a isso. Mas é o tipo do jogador, se você aciona ele o tempo todo, por exemplo... No primeiro tempo, você forma ali um paredão no meio campo, de modo que esse jogador tenha o suporte da bola bater e voltar e você ganhar essa segunda bola. E você tem também a probabilidade do seu atacante estar tocando mais vezes na bola e não somente no cruzamento. Vamos ser sinceros.
0: Sim.
1: O Caio Jorge faz gol de cabeça? Faz. Mas é a especialidade dele? Não.
0: Não,
1: não é. É bola de velocidade e no X1 com o zagueiro. Como é que ele consegue isso? Mano, aciona ele o tempo todo. Bola no Matheus Pereira? Caio Jorge. Se ele tiver de costas pro zagueiro, o zagueiro vai ter que chegar e dar um tranco nele. Falta na entrada da área. Se ele perde a bola, você posta meio o seu time na briga pela segunda bola, você ganha a segunda bola e vamos atacar novamente. Certo? Então, nesse ponto, concordo muito com você em que o Caio Jorge... Toda hora eu tento falar tudo, Jorge. Acionando o seu atacante vai ter 5, 6, 7 possibilidades em cada tempo. Aí você pode cobrar ele de maneira efetiva.
2: Agora, gente, aqui, o Pedro, ele é absurdo demais. Não,
0: é.
2: O Pedro chega os dois primeiros toques na bola, tem um que ele dá meio de letra, de calcanhar pro jogador do Flamengo passando na ponta direita. Que...
1: É o Jorginho chegando.
2: A hora que sai a escalação do Flamengo, que eu vejo que o Pedro não tá, eu imagino o que o flamenguista pensa, porque eu acho que não faz sentido algum você deixar. Não existe justificativa tática que me faça convencer que o Pedro é reserva num jogo desse.
1: Mas acho que talvez o Jardim, ele optou, porque o Pedro, ele não é um jogador de velocidade, muito técnico, finalizador, alto, bom cabeceador, bom finalizador, é um cara que dentro da área é mortal, não tem que discutir, né? Mas eu acho que ele optou mais exatamente por esse jogo de velocidade, porque ele sabia que o Cruzeiro ia propor um jogo de intensidade como propôs. Tanto que a partida do Matheus Henrique foi um partidaço do Matheus Henrique. Ele não só anulou o Arrascaeta, como ele fez um jogo de transição com o Gerson de uma maneira impecável.
2: Mas em casa, com o Paquetá e Pedro, devem ser titulares.
1: É isso. Né? Isso eu tenho certeza.
0: O Paquetá muito mais por conta da volta da lesão ainda, né? Que não foi titular. Ele ainda não teve 90 minutos desde que tinha se lesionado na Copa do Mundo. Mas a tendência é que volte a ser titular.
1: Ele terminou o jogo meio que cansado, porque a intensidade do jogo estava muito alta.
2: A tática só deu certo porque o Matheus não foi expulso. Porque
0: isso é verdade.
2: Se fosse o contrário, vamos dizer assim... É uma falta no jogador do Galo, uma falta no jogador do Cruzeiro, a gente tá pedindo expulsão, foi uma falta grave. E ali a tática ia por água abaixo.
0: Eu só, não defendendo, mas entendendo o que aconteceu, o VAR que tava na partida de ontem foi o mesmo que apitou Palmeiras e Flamengo a final da Libertadores do ano passado, que tiveram duas entradas, uma que o Fux sofreu e outra que ele fez, muito parecidas, e o mesmo VAR não recomendou a revisão. Então, pelo menos o homem tem critério.
2: Eu vi. O critério é deixar o pau cantar.
0: Mas pelo menos. Deixou. Tem.
1: Mas eu vi, por exemplo, umas três transmissões, muitas pessoas falando assim, isso não é ficar em cima do muro, tá? Eles falaram assim, e analistas de arbitragem e tal, falando assim, expulsar seria um absurdo? Não seria um absurdo. Cartão amarelo ficou de bom tamanho? Sim. Você valorizou o espetáculo.
0: O famoso cartão laranja.
1: Você valorizou o espetáculo. E o Matheus Henrique, tanto que ele vai pra disputa. E ele tá olhando e visa a bola. Quando ele vê que vai tocar, e ele tá olhando, você vê na jogada, ele tá olhando o tempo todo e visando. Quando ele vê que vai tocar no Bruno Henrique, ele tem, na câmera lenta você vê, ele tem um pequeno recolhimento da perna. Porque ele viu que ia ter o contato, e aí ele falou assim, tipo, mano, se eu colocar essa perna reta aqui, eu vou arrebentar o cara.
2: Também vi dois ali comentários de arbitragem falando que era pra expulsão, e assim, tenho minha convicção de que ali era pra expulsão mesmo.
1: Eu vi gente falando, por exemplo, que no lance do Pedro tinha sido falta, mas não tinha sido pra amarelo. Eu vi gente falando que não foi falta e nem foi pra amarelo.
2: Eu não tenho convicção que é falta, mas tenho certeza que não foi amarelo.
1: No conceito geral, eu acho que ao debate sobre o Matheus Henrique. E o único erro grotesco, em falta de critério, foi realmente a marcação da falta no Pedro e o cartão amarelo no Fabrício Bruno. Porque até o pênalti que eu tô contestando e pedindo que foi no Gerson...
2: Do Bruno eu considero um erro
0: grotesco. Não, do Gerson não foi.

0: eu acho que assim, o contato existe muito claramente.
1: O do Gerson, e aí posso até entrar em contradição em relação ao Matheus Henrique, é mais pela intensidade, certo? Do carrinho que foi dado. Foi,
0: levou bola.
1: Do que o objetivo. Mais, é. O cara falou assim, mano, eu vou levar grama, bola, Gerson, o que for.
0: Se der, entendeu? Pra levar a estrutura, mas, do Mineirão embora, ele levar.
1: Mas nesse conceito, o que aconteceu? Ele foi lá e fez o seguinte, o juiz manteve o critério.
0: Sim.
1: Porque ele teve alguns lances pro Flamengo que ele não deu dentro da área também, então o carrinho, inclusive, que acontece numa jogada, salvo engano, até é com Samuel Lino ou Emerson Royal. E tal, que tem um carrinho dentro da área, que o cara até fica sentindo lá dentro da área, e realmente ele também não dá. O único lance grotesco mesmo, na minha opinião, assim, porque, como eu falei, é debatível do Matheus Henrique, aceito opiniões, é a falta que originou no gol do Flamengo. E fica a atenção pro Cruzeiro. Cara, factual, juiz apitou, não vai voltar atrás, errado ou não, atenção total na jogada e não pode cochilar. Porque se cochilar, meu amigo, aí você dança e dança feio, e foi o que aconteceu ontem.
0: É isso, o meu querido Gil Play. Prepara pra gente aqui, porque a gente mencionou, falou sobre a pergunta do Marcos Botelho ao nosso querido Leonardo Jardim. Nosso querido não, né? Aí é muita gente, mas do...
1: Meu querido Marcos Botelho.
0: É, o querido é o Marcos Botelho, o Leonardo Jardim.
2: Aquele meme nosso, um abraço.
0: O áudio, meu querido Gil Play, da sonora do Marcos Botelho perguntando ao Leonardo Jardim. O Gão mencionou essa pergunta aqui, falou que o Leonardo Jardim teve que respirar fundo, contar.
2: E o repórter tem que. O Gão falou sobre o papel
0: dois,
2: da imprensa.
0: Três.
2: E tem que ser assim, né, cara? O cara quer perguntar, tem que perguntar. E tem que ser uma pergunta, se for uma pergunta ácida, mas dentro ali do que é cabível na comunicação. Na dúvida do torcedor, do comunicador, que é multiplicador e tal, tem que ser válido mesmo. O repórter tem que ter esse papel, né? Que às vezes as pessoas confundem, o torcedor confunde que o setorista do clube tem que fazer assessoria. Não é assim, né? Então, vai muito bem o Botelho, o profissional, o grande gigante que é.
0: É isso, e ele perguntou pro Leonardo Jardim, a gente vai rodar, só antes falar também que ele também falou com o BAP, hein? Na saída do jogo, o BAP, presidente do Flamengo. E o Bap falou que gostou muito do resultado, então deve estar feliz, né? Vai saber. Ô Botelho, o que o Leonardo Jardim falou pra gente?
3: É claro que teve um encontro lá no primeiro turno, na quinta rodada, foi seu segundo jogo, né, comandando o Flamengo. Mas aqui agora uma outra comissão, outro trabalho. Qual a principal diferença que você encontra no Cruzeiro de hoje para aquele Cruzeiro que você abdica de dar a sequência no seu trabalho ao final do ano?
4: Eu abdico, não. As duas partes abdicaram. Não, é fácil vender uma ideia do Jardim abdicar, não. As duas partes abdicaram. Em relação a diferenças, são cruzeiros que jogam num modelo diferente, não é? Hoje em dia o Cruzeiro joga num modelo mais de marcação, homem a homem, com o Tite não era assim. Com certeza que neste momento está uma equipa mais confiante, mais organizada, por isso tem mostrado os resultados que tem feito, não é? Em termos que é de campeonato, que era de Libertadores e de Taça.
1: Monstro mesmo, Marcos Botelho, viu? O Careca até, o Careca no caso do Flamengo, até respirou fundo, você viu? Fez...
0: Teve que contar ali até 10, que senão ia endoidar.
1: Boa, Marcos Botelho.
0: É isso. E Gil Play, já na velocidade, prepara porque tem trânsito, Gil Play. O nosso querido Pedro Gonçalves tá falando aqui. Ai, meu Deus do céu, da nossa querida Nossa Senhora do Carmo, Jesus. O que tá acontecendo lá, hein, Pedro Gonçalves?
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6: 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Destaque agora para a Avenida Nossa Senhora do Carmo, que tem filas no caminho para o Belvedere. Motorista reduz a velocidade já na saída da Savassi e vai assim até o Morro do Papagaio por excesso de veículos. Sair da região central pela Avenida Raja Gabalha compensa mais. No sentido oposto, mais filas nas curvas do Paredão indo assim até o Morro do Papagaio mais uma vez. Raja Gabalha não compensa, pois tem filas próximo ao Gutierrez. Nesse caso, vias internas do São Bento podem ajudar. 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
0: Tá aí, muito obrigado, meu querido Pedro Gonçalves. E já tenho mais

0: um menos um do futebol brasileiro, né? Mais um técnico demitido, menos um técnico para ser demitido, né? É o dia a dia do futebol brasileiro, a dança das cadeiras dos técnicos no Brasileirão continua, porque depois de uma sequência de 8 jogos sem vitórias, desde o fim da Copa, foram 7 jogos, né? Desde esse retorno da Copa do Mundo, nenhuma vitória, ainda tinha não conseguido vencer o jogo, o último, né? Antes da parada para a Copa do Mundo, o Fluminense demitiu o treinador Luiz Ubeldia na manhã de hoje, e além dessa sequência aí de resultados recentes, como o empate contra o Independente Rivadavia no jogo de ida da Libertadores no Maracanã e a eliminação para o Vasco na Copa do Brasil, o desempenho abaixo do esperado dentro de campo, né? Até porque em resultados, principalmente no início da temporada, o Zubeldia havia conseguido, principalmente também no Campeonato Brasileiro, né? Pontuava bem no Campeonato Brasileiro e patinava na Libertadores. Isso daí acabou irritando, foi minando aos poucos a relação com o torcedor tricolor, e isso daí foi um fator determinante, né? Para a saída do argentino. O interino, o Marcão, assume a equipe até a decisão do novo treinador. O Fluminense que deve ter o Marcão à frente da equipe no jogo de volta contra o Independente Rivadavia, esse fora de casa, né? E o Fluminense, que está numa situação, inclusive, muito parecida com o Palmeiras na sua eliminatória da Copa Libertadores da América, né? Porque o Palmeiras perdeu em casa para o Cerro Porteño, os dois estavam no mesmo grupo, depois foi ao Paraguai e empatou o jogo fora de casa. E aí agora empatou novamente em casa. E o Zubeldia e o Fluminense contra o Rivadavia, o Fluminense perdeu o jogo em casa também na fase de grupos, né? Os dois estavam no mesmo grupo, empatou fora de casa e agora novamente o empate, dessa vez em casa, do Fluminense, do Zubeldia. De fato,
1: eu vou usar de exemplo outro treinador. O Fluminense em quarto, Brasileirão, aí você falou que na Liberta empatou. 8 jogos sem vitória na temporada, né? Foi eliminado pro Vasco. E teve um treinador no Atlético, que eu vou te falar a sequência dele. Ele perdeu de 3-1 pro Internacional em casa, é o Milito, em 2024. Ele empatou com o River 0-0. Perdão, deixa eu começar aqui, ó. 1-1 com Fortaleza, 1-1 com Vasco. Aí ganhou do River de 3-0. Ele perdeu pro Inter de 3-1, empatou com o River 0-0, perdeu pro Flamengo de 3-1, perdeu pro Atlético Goianiense de 1-0, perdeu pro Flamengo de 1-0, empatou com o Flamengo 0-0, perdeu pro Atlético Paranaense 1-0, lembrando aqui já foi uma final de Copa do Brasil, empatou com o Botafogo 0-0, São Paulo 2-2, perdeu pro Juventude, perdeu pro Botafogo, final de Libertadores como a mais, e perdeu pro Vasco 2-0. O cara chegou na final de Libertadores e uma final de Copa do Brasil e não tinha clima pra seguir, cara.
0: Sim.
1: Apesar de você falar, pô, mas é quarto brasileiro, né? Mas realmente, assim, eu usei esse argumento com você aqui outro dia no rádio, mas chega uma hora que eles percebem internamente que já não existe ambiente. E se o Milito colecionasse mais uma derrota contra o Atlético Paranaense, o Galo estaria rebaixado, porque o Palmeiras perdeu pro Fluminense, que é no então Allianz, e o Bragantino ganhou do Criciúma. Então, o Galo estaria rebaixado se fosse mais uma derrota do Milito.
0: Sim, sim, isso daí é fato. O resultado com essa combinação que livraria o Atlético era pelo menos um empate, né? Se perdesse naquela oportunidade, seria rebaixado contra o Atlético Paranaense. E Gilplay, vamos de um break rapidinho. Na volta a gente fala mais sobre esses jogos do final de semana. Teremos Atlético em campo, Cruzeiro em campo e a gente vai falar um tiquinho também do América no próximo
2: jogo. Cruzeiro num horário maravilhoso.
0: Como quase sempre, a CBF presenteando a gente com belos horários, né? Hoje o Play, vamos de break.

0: Hoje acontecem os últimos jogos de ida das oitavas de final da Copa Libertadores e da Copa Sul-Americana. Pela Libertadores, às 7 horas, o Mirassol enfrenta a LDU no Maião. E às 9h30, o Corinthians encara o Rosário na Argentina. Já pela Copa Sul-Americana, às 7 horas, o Santos duela contra o Macará na Vila Belmiro. O Vasco enfrenta o Olímpia em São Januário. E às 9h30, o Botafogo encara o Cienciano fora de casa. 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
14: De volta com Papo de Craque na segunda edição. Agora são 18 horas 34 minutos, 6 horas 34 minutos da noite. E tem mais uma reviravolta, viu? Depois de anunciar a saída do Memphis Depay, o Corinthians pode voltar atrás na decisão de não renovar com o jogador. Jesus Cristo amado, hein? A pressão sobre o presidente Osmar Stable aumentou nos bastidores, principalmente após a repercussão negativa entre os torcedores corintianos. E aí Stable, que assumiu a responsabilidade pela não renovação, admite poder retomar as conversas exatamente pela própria renovação do atacante holandês. Mas Jesus Cristo, que confusão que eles estão arrumando lá no Corinthians, hein, gente?
15: E será que não perceberam? Será que é só por pressão? Ou o caso do Memphis falar, estou atrás dos meus direitos e
16: vamos repensar, então.
15: Cara, aí tem... calma lá, eu achei que você ia deixar passar, mas... É porque eu não entendi bem, porque parece que o Memphis não tem assinatura do contrato.
14: Então, parece que tem.
15: Parece
14: que tem. E aí ele teria ameaçado de executar o contrato, assim, bom, como se fosse um rompimento unilateral por parte do Corinthians. Aí o Corinthians teria que pagar o valor do contrato. Mas isso não é uma informação oficial. Isso é um dos burburinhos dos que pode ser um dos motivos pelos quais o Corinthians está retomando a negociação, mas também tem uma outra questão que é matemática, né? Porque o valor que o Corinthians deve ao Memphis nesse momento são 77 milhões de reais.
15: É loucura, tá?
14: Não é. E aí, o valor que o Memphis ganharia caso assinasse o contrato, somado a esses 77 milhões de reais, chegaria aproximadamente a 114 milhões. Que dá uma diferença aí de 37 milhões de reais.
16: Caraca, importa.
14: Gostou? Dessa vez eu fui bem. Dessa vez eu fui bem na conta.
16: Você foi bem da outra vez também?
14: Não, da outra vez eu me compliquei um pouquinho, mas...
16: Você demorou, mas chegou
14: ao resultado. Mas acertei, perfeito.
16: É o que importa. Agora, foi bom mesmo.
14: E daria essa diferença de 37 milhões de reais. Só que o Corinthians tá com transfer ban. Então, o presidente do Corinthians se vê na situação de perder um jogador, ter obrigação de pagar quase 80 milhões de reais.
16: Mas ele tem esse jogador, digo, psicologicamente.
15: É porque se ele não pagar o Memphis aciona... os meios legais.
14: E ainda pode somar de volta pro mesmo valor.
15: Aí é outro transfer ban, o Corinthians tem que pagar, então não
16: prossegue. E tem que verificar se o Memphis já não pode, por exemplo, pelos meios legais também, já ter esse rompimento de contrato unilateral pelos direitos trabalhistas mediante o contrato. Entendeu? Porque...
15: Não, mas eu falo assim, pela lei nacional, o Corinthians já deve com ele, se o Memphis acionar a FIFA e tal, fala, me devem aqui. Cara, ferrou pro Corinthians, ele vai ter que pegar mais empréstimo pra um clube que tá devendo bilhões.
16: Mas é porque dentro da lei trabalhista, em relação ao contrato de futebol, dentro do que seria o regime do CLT, por exemplo, e aí a gente tem que verificar, por exemplo, se o Memphis entrou nesse regime também, né? Porque se for só uma condição contratual, existem várias formas dele receber, por exemplo, existe uma condição em que o cara já pode pedir um rompimento unilateral se alguns desses cumprimentos, e não é somente o não pagamento de salário, tá? Existem alguns direitos que você não pagou, meu amigo. Mas, já é rompimento unilateral, assim. Você só entra na justiça e fala assim, não quero mais trabalhar lá, e acabou. E
15: esses valores não podem ser praticados no Brasil, cara. Isso é surreal, isso não é pra gente, né? Nossa realidade. E a gente tá falando de um Corinthians que tá atolado em dívida, cara. Isso é absurdo. Eu odeio essa frase, mas eu vou ter que concordar com o Mauro César Pereira. Toda vez que eu falo isso, eu sinto um gosto amargo na boca, mas eu vou ter que concordar com o Mauro César Pereira. Porque realmente... O time que tá devendo 2 bilhões fechar o contrato que o Corinthians fechou com o Memphis, aí é loucura, cara, não dá.
16: Cara, eu fico só imaginando o seguinte, sabe? Porque, por exemplo, também tem, isso não se aplica a Corinthians, tá? Se aplica muito em relação a gente. O que a gente diz é assim, às vezes a gente cobra muito contratação dos times, certo? E a gente não entra no debate a respeito da saúde financeira do clube. Aí o clube não contrata... certo? E a gente começa a ou contrata muito, né? E tal, e aí você depois bate as dívidas e fala assim, mas como é que deixa eu chegar nesse ponto? Entendeu o que eu quero dizer?
15: Sim.
16: Não contratou, aí fala assim, irresponsável, vai deixar o time cair pra segunda divisão, não sei o que e tal. Aí, beleza, vai lá e faz o gasto. Aí contrata, entendeu? Aí na hora que contrata, aí tem uma dívida pra pagar depois. Aí vira e fala assim, quem deixou chegar nesse ponto? Então tem uma medida também sobre a cobrança e sobre é o caso do Corinthians. O Corinthians tá atolado e foi lá e fez a loucura do Memphis.
14: É.
16: Que não tinha necessidade de fazer.
15: Ah, da arena, entendeu? Do Corinthians também, que foi um projeto bem surreal a forma como aconteceu.
14: É, megalomaníaco no caso da arena do Corinthians.
15: Pelo jeito, dívida não é o último assunto do dia, dívida surreal, né?
14: É, realmente a dívida não é esse último tema de dívida, porque Jesus Cristo amado Internacional oferece trator à justiça para garantir dívida com o empresário.
15: Aí, ó, por que o Corinthians não oferece trator pro Memphis? Eu falei, pega lá, 50. Pega 50.
16: É, quer pegar duas escavadeiras.
15: Tem duas escavadeiras.
16: Se quiser, tem um negócio que já viu aqueles grandão que fica rolando cimento, velho?
15: Sabe? Certo, aquela betoneira.
16: Betoneira, exato. Se quiser, a gente dá umas 5 betoneiras, umas 4 escavadeiras, tá?
14: É, só pra complementar a informação, o Inter voltou a adotar aí essa estratégia inusitada pra evitar os bloqueios judiciais. Nesse caso, uma cobrança de 30 mil, movida pelo empresário Thiago Silva dos Santos. E aí o clube acabou oferecendo como garantia um trator agrícola avaliado em 80 mil reais.
16: Por que o Internacional tem um trator agrícola, mano?
14: Cara, é muito difícil de compreender, né?
16: Por que vai? Que o Internacional tem um trator agrícola, bicho?
15: É porque com esse zagueiro aqui, cada enxadado é uma minhoca.
16: Muito bom, é
15: Zé Gabriel.
14: Zagueiro Zé Gabriel. Jesus, hein?
16: Juro que ficou agora na minha cabeça assim, mano. O time de futebol tem um escavador. você tem um trator e vai dar um trator, mano.
14: Ah, cara, deve ser, por conta daqueles negócios lá, tem uns
15: milionários do arroz. Herança de tio que morreu, provavelmente, todo mundo tem uns negócios assim que o tio deixou, né, velho?
16: E aí o presidente falou assim, não fica pro internacional, gente.
14: É.
16: Não, do nada aparece um trator.
14: Deve ser do mesmo dono da Maroc Vermelha,
16: né? Porque assim, beleza, ó, nós temos esse treinamento aqui, vamos dar como garantia, sei lá, X esteiras, tá ligado? Seria engraçado do mesmo jeito. Né, ó, nós temos aqui uns elípticos, tem uns puder, tal, agora... Trator, do nada, bicho.
15: Trator, velho. Pelo amor de Deus.
14: Não, é inacreditável. De fato, assim, é uma das coisas mais bizarras que a gente...
16: É o futebol brasileiro.
14: Teve a possibilidade de presenciar
16: é o lugar, é o lugar tempos, né? Onde eu acho fofo, né? Quando entra o campo, o cachorro, os caramelo, entra, né? No campo, a galera tenta pegar o cachorro dá um drible legal, eu acho bacana. O lugar, o Brasil é o lugar onde, por exemplo, o jogador de futebol ajuda a ambulância a pegar no tranco.
15: Dito isso, é a torcida do Inter tem que cantar no próximo jogo. Oh, vai pra cima deles, trator!
14: Isso aí, pô. Isso daí seria maravilhoso. E eu chego a te dizer, Fael, que o próprio torcedor do Internacional às vezes preferiria um trator na zaga do que o Zé Gabriel.
15: É. Alguns aqui no Galo, inclusive alguns do Galo, como o Júnior Santos, se colocasse ele o trator chegava na frente. Trator, velho.
14: Rapaz. A coisa tá feia, mas quem vai trazer pra gente notícias boas, notícia sobre o público maravilhoso celeste, é ele, Marcos Botelho.
3: Muito bem, meus amigos, é o seguinte, o Cruzeiro fez 3 jogos em sequência no Mineirão e os 2 últimos contra o Mirassol pela 22ª rodada do Campeonato Brasileiro e ontem contra o Flamengo pelo jogo de ida das oitavas de final da Libertadores, esses jogos entraram no top 3 no pódio de maiores públicos do Cruzeiro em 2026. Inclusive o jogo de ontem foi o maior público do Cruzeiro na temporada, 60.046 torcedores. O segundo maior público também é pela Copa Libertadores, a terceira rodada do grupo da morte que o Cruzeiro estava presente diante do Boca Juniors. O Cruzeiro teve 59.126 torcedores presentes à vitória por 1-0 contra a equipe argentina. E como dito, o duelo contra o Mirassol foi o terceiro maior público. 57.850 torcedores. É o Cruzeiro contando com o apoio da Nação Celeste nesta temporada. E esses 3 jogos, os maiores públicos do Cruzeiro em 2026.
14: Tá certo, Hugão. E aí, essa presença massiva de torcedores do Cruzeiro?
16: Sabe o que é impressionante? É o seguinte, eu tenho números expressivos da torcida do Cruzeiro em Copa do Brasil, né? Públicos acima de 60 mil, públicos acima de 100 mil, um recorde do Mineirão, 132.487 pessoas, né? E é engraçado porque pode até ser meio contraditório com o que eu falei por toda a minha vida, mas existe uma situação que eu percebi que essa nova geração cruzeirense... Eu discordo muito dos meus amigos que iam comigo no Mineirão quando eu tinha 14, 15, 16, 20 anos, 25 anos. Essa geração atual de cruzeirenses, cara, é uma geração... Gente, no melhor sentido da palavra, sabe? Meio que sanguinária, velho.
14: Cara, mais aguerrida,
16: estádio, né? Vai no estádio com sangue no olho, mano. Parece que os caras, tipo assim, receberam um batismo de fogo com o que aconteceu diante do Cruzeiro, sabe? Com tudo que aconteceu, cara, de... Dos crimes que aconteceram, dos absurdos que aconteceram e tal. O cruzeirense, ele ficou mais próximo do clube. E aí, cara, eu digo o seguinte. Quando eu vi o Mineirão lotado contra... Naquela despedida, por exemplo, do Sobis, do Rafael Sobis e do Ariel Cabral, que a gente nem sabia, mas também era a despedida do Fábio pelo Cruzeiro. E o Cruzeiro lotado, público recorde do Mineirão sendo batido. Cruzeiro não tinha mais chance nem de subir, ano que vem disputaríamos de novo a Série B, né? Então, assim, quando liberou o público para a torcida do Cruzeiro, frequentando o estádio em 2021, quando foi liberado, depois de 2022, 23, naquela incerteza ainda do Ronaldo reconstruindo, transformando o clube de novo, ajustando, aparando as arestas, organizando financeiramente antes de passar pro Pedrinho, e o público do Mineirão lotado, sabe? E 2024 lotado. E aí, com isso, a torcida empurrando também um Cruzeiro que nem jogava um grande futebol e foi indo no mata-mata da Sul-Americana e chega na final da Sul-Americana e é uma torcida que invade o Paraguai, sabe? Então, eu fico na boa. Eu olho assim e falo com os meus amigos, cara, respeita muito essa geração de torcedores, mas respeita muito mesmo. porque é uma geração que tem, sabe, tem abraçado o Cruzeiro de maneira ímpar e singular. Eu sou um cara que respeita muitas gerações. Por exemplo, tem uma galerinha nova surgindo no TikTok. Tem muita gente que tem preconceito do TikTok, né? Eu adoro a turminha nova cruzeirense do TikTok, mano. Adoro essa galerinha de 15, 16, 17, 20 e poucos anos, 23, 24 anos. Né? Tem uma galera, por exemplo, e aí, pelo amor de Deus, eu não tenho nada contra a pessoa, tá? Sou fã do cara e do trabalho dele. Mas os caras mais... A palavra é fundamentalista. O cruzeirense mais fundamentalista, ele, por exemplo, talvez não goste muito do Samuel Cabuloseiro, né? Pela forma como ele coloca na internet, pela forma como ele provoca, pela forma como ele age ali e tudo. Mas é o torcedor da nova geração, cara. Talvez não goste, o Fael também deve ter essa parte de torcedor também, do lado do Atlético, né, Fael?
15: Eu fico incomodado com quem fica incomodado.
16: Exato.
15: Na verdade, cara.
16: Porque é uma nova leitura, né, mano? É uma galera nova que tá chegando e quem sou eu pra criticar o torcedor novo que tem... E
15: cada um na sua, exato, cara. Pô, perfeito. Você quer torcer de um jeito, você torce, você tá pagando seu ingresso, você quer torcer de outro, você torce. E principalmente nas redes sociais hoje existe muito fiscal, confesso que já me comportei assim no passado, mas que bom. Que a gente muda, tem cabeça diferente, maturidade vem, deixa cada um ser feliz do seu jeito e viver o clube da maneira que acha legal.
16: Cara, eu tenho uma...
15: Principalmente adolescente, gente, jovem, tá essa fase, deixa o cara farmar a aura se ele quiser, mano, é a vida dele, cara. Você já fez muita besteira quando você era novo, cara.
16: Eu tenho uma seguidora, que é a Mariana Tinkerbell, uma princesa, linda menina, linda, sabe? E ela faz sucesso na torcida do Cruzeiro, porque é muito cruzeirense, é bonita e tal, linda, velho, linda, linda, linda, sabe? E assim, ontem ela tava ferrenha querendo um ingresso pro jogo porque não tinha conseguido, mas ferrenha, cara, sabe como? Não deve ter 21 anos ainda, a Mari, sabe? Gabi Gonçalves, por exemplo, também, outra menina nova também, né? A gente, por exemplo, acho que é Gabriel Velasquez, um garoto de 17 anos, uma turminha que não tem condições ainda de pagar o próprio sócio, porque, né, tá começando ainda sua vida profissional, suas carreiras e tudo. E, assim, querendo pagar 200 conto pra ir no jogo, mano. Sabe? Quanto é o ingresso? Gente, tô querendo um amarelo superior. Gente, tô querendo esse setor. Por favor, me ajuda aqui e tal. Indo nos grupos, indo atrás. Ou seja, querendo ir. E detalhe. Se você for, por exemplo, em Cruzeiro e o RT Campeonato Mineiro, essa turma tá. Se você for Cruzeiro e Mamoré, essa turma tá querendo ir. Não é só no Cruzeiro e Flamengo, Taça Libertadores, não. Entendeu? Então, ou seja, vamos respeitar e vamos entender o seguinte. Essa nova torcida do Cruzeiro, essa galerinha nova que tá chegando, ela é top demais. Sou fã dessa turminha nova que tá chegando. Cada um na sua e vamos respeitar, porque o meu pai, quando eu falei com ele, que o meu maior ídolo era o Marcelo Ramos, ele falou assim, que absurdo, não sei o que e tal. Pouco antes de falecer, meu pai falou assim, Marcelo Ramos foi os bichos mesmo, viu, com a camisa do Cruzeiro. Eu falei, tô falando com você, velho. Tô falando
15: é bom, o que você tá falando aí, Hugão, é verdade, assim, eu não me identifico com alguns memes que existem mais na internet.
16: Não, eu também não.
15: Né, a forma como a galera às vezes trata como algo que te faz mal o tempo todo e tal. É, mas eu entendo que é uma geração que gosta de brincar, né, na internet, que tem uma geração que tem suas coisas de geração. Então, deixa a pessoa ser feliz na dela, brincar na internet, do jeito... Claro que, assim, sem homofobia, sem preconceito nenhum, né? Sem cometer nenhum crime. Falando a brincadeira sadia de que... E essa agora é bem marcante dessa geração, que é o tal do farmar aura, que é dos adolescentes, das crianças e tal. Cara, tem gente implicando com brincadeira de criança na internet, cara. Tipo, ah, vocês estão, olha o que vocês estão fazendo com seus filhos. Deixa a criançada brincar do jeito que eles quiserem, cara. A gente brincava do nosso jeito e a nova geração...
5: Tem um vídeo maravilhoso, pela ironia, que é da galera ali na década de 2000 fazendo campeonato de dança de siripo. E aí a galera vai reclamar do Farmaura, assim. Tudo bem, nenhum dos dois é muito apresentável, mas as duas gerações fizeram. Cada um com a sua bobagem, né?
15: É, exatamente, então assim...
16: Só porque eu sou da época do hoje não, velho. Entendeu? Vou ficar publicando o cara farmar aura.
5: Pois é, hoje não é outra, uma bobajada imensa. Eu também brincava disso no colégio, mas é uma bobajada, gente. Criança porrada, faz, véio, bobagem.
15: É, ainda mais assim, pro homem, que a maturidade vem depois dos 50 e poucos anos.
16: Nossa, tá,
15: o homem até os 50 anos, gente, ele passa por essa fase de a maturidade, ainda tá começando. Então, deixa o torcedor, vamos ser menos rabugento na vida. Eu sou rabugento com as coisas de Atlético, principalmente administrativo e tal, mas essa parte de curtir o clube, o cara que quer ir pro estádio lá pra ficar maluco, pra assistir o jogo, só cantar, tudo bem, mas um cara que igual do interior, que ele quer ir lá conhecer os detalhes do estádio, deixa ele ir também, Vamos ser felizes todo mundo.
16: Tem um senhor, José, ele é de São Gonçalo do Rio Preto. E ele tem um barzinho lá, uma bodeguinha, né? Ele fala que ele tem uma bodeguinha. Nunca foi no Mineirão na vida, você acredita? Nunca foi. Mas é um cruzeirense, velho. Mas um cruzeirense conhecido na cidade. O pessoal fala, o maior cruzeirense que tem aqui na cidade. São Gonçalo do Rio Preto é a caminho ali de Turmalina, né? Norte de Minas ali e tal. E, cara, cruzeirense demais. Tudo no bar dele tem alguma coisa do Cruzeiro. Tudo tem alguma coisa do Cruzeiro. Tudo, tudo, tudo. Nunca foi no Mineirão. Tem um torcedor, tem um pai de um amigo meu, por exemplo, cruzeirense demais. Não gosta de ir no estádio. Não gosta de ir no estádio. Respeito. Ele gosta de ficar sentadinho na casa dele, paga os canais pra assistir. O time tá faturando com isso. Consome as camisas. Tá pagando por isso, entendeu? Dá presente, camisa do Cruzeiro pra família. Cada um na sua, velho.
15: É, teve um torcedor que é de um grupo, não é organizado, mas um grupo de relacionado ao Galo, que ficou indignado ali em 2018 e falou pros meus amigos que eu não poderia estar representando o Galo na comunicação porque eu sou criado no interior. Esse cara não entende nada do que é o Clube Atlético Mineiro.
16: Não, o cara não te conhece primeiro.
15: Não, esse cara não sabe o que é o Clube Atlético Mineiro. Ele matou metade da torcida que é do interior e de outros estados. Então, assim, deixa o cara que tá lá no interior viver a vida dele, ver o Galo do jeito dele, o da capital.
16: Se ele souber que o Reinaldo é de Ponte Nova, ele fica indignado?
15: É, o que prefere não ir ao estádio, mas é isso. Vamos rodar por BH, não pelo interior, mas por BH
5: agora. É, pois é, porque agora a gente vai descobrir com o nosso querido Pedro Gonçalves como é que tá a situação no Antônio Carlos.
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17: 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A Avenida Antônio Carlos, nesse momento, com filas no caminho para Pampulha. O motorista reduz a velocidade do Caixeirinha e vai assim até a barragem da Lagoa por excesso de veículos nesse trecho. Nesse momento, motorista, você pode sair da região central pelas avenidas Pedro II e Carlos Luz, que tem situação melhor. No sentido oposto, Antônio Carlos com mais filas nesse trecho e vai assim até o bairro São Luís. Nesse caso, não há desvios que compensem e você deve ter paciência. Depois disso, pista livre. 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
5: Tá aí, muito obrigado, meu querido Pedro Gonçalves. E o Gão? Tem mensagem, hein, Gão? Nosso querido Carlos César, Gilplay. O Carlos César mandou uma mensagem de áudio. A gente vai rodar aqui agora. E é uma mensagem falando sobre o Cruzeiro pro nosso querido Gão responder aí.
18: Carlos César, Santa Luzia, Minas Gerais. Foi um escândalo aquela não expulsão do Matheus Henrique. Eu queria ver se fosse o contrário, se fosse para expulsar um jogador do Flamengo, o que que o doutor Huguinho estaria falando agora. Mas é sempre assim, quando é a favor do Cruzeiro, ele fala assim, doutor Huguinho, Huguinho é assim. Boa tarde a todos.
16: Como é que é, Carlos?
5: Carlos César.
16: Ô, Carlos, obrigado pela sua mensagem, obrigado pelo doutor Huguinho. Um homem de 1,85 de altura.
5: Pois é.
15: Mas nessa ele tem razão. O Gão tá calmo porque não foi uma expulsão pro que era pra acontecer de jogador do Flamengo no primeiro tempo. Se não, o Gão estaria muito bravo.
16: Mas se fosse no seu caso também estaria bravo.
15: Sim, claro. Normal, faz parte. Mas ele tem total razão. O Guinho estaria o homem das cavernas aqui. Como é que chama aquele? Capitão
16: Caverna! Caverna, eu vou te falar. Como é que chama aquele Capitão Caverna?
15: Eu entrei na hora. Eu ia falar que aquele personagem que tem um bastão na mão de madeira, aquela das cavernas. É o Capitão Caverna. Você tem total razão, meu querido. O Gão está passando pano para a arbitragem aqui hoje. Por um erro grave.
16: Estou passando pano para o Matheus Henrique. Para deixar o Carlos...
5: Ah, agora eu não lembro mais
16: do nome. Olha só, o Carlos mais nervoso, Carlos de Santa Luzia.
5: Ah, o Carlos César. Perdão, achei que você tá falando o nome
16: Carlos do árbitro, César, gente. Só agora. Pra te deixar mais nervoso. Eu estou indignado com a arbitragem.
15: Carlos César.
16: Que marcou a falta pro Flamengo. Estou passando pano para o Matheus Henrique. Só pra te deixar mais nervoso.
15: Ali, obrigado pela sua mensagem, viu? Continua o desenho do resto do jogo, essa expulsão justa que seria.
16: Talvez não. Não tem uma justificativa pra isso não, porque o Arthur Jorge é o tipo do cara que com um a menos ele costuma brocar em cima das pessoas, você sabe bem disso.
15: É, eu lembrei de uma expulsão em Libertadores, eu lembrei dessa também.
16: Entendeu?
15: Mas, o que é justo, o Bruno, o Matheus Henrique tinha que ser expulso no início do jogo.
16: Eu repito, Arthur Jorge com um a menos não é garantia de que ele vai perder.
15: Mas foi um erro da arbitragem.
16: E o Carlos César. E aí, você tem que entender o seguinte: de repente, com um a menos, o Cruzeiro até ganharia. Será que te deu gatilhos?
5: É, e tem uma mensagem aqui do nosso querido Osmar, Nova Granada.
16: Se você falar mal do Otávio, nós dois vamos ter problemas.
15: Tava nervoso o Otávio, né, Osmar? Os dois primeiros lances, ele chuta a bola aí.
5: Eu acho que do Otávio... Não, do Otávio ele não chegou a falar. Ô, Gilplay, tem a vinheta? Roda a vinheta, Gilplay. Papo de Bagre com Osmar, do Nova Granada. Ele manda a seguinte mensagem. Boa noite. Arthur... Já começa bem. Arthur Jorge tá de brincadeira. Colocar Matheus Henrique e Kaique Kenji... Alô, torcida do Cruzeiro. É pra ir ao Mineirão cantar e não ficar calado olhando a torcida do Flamengo aqui. É, a torcida do Flamengo. Aqui é o Osmar do Nova Granada. Aí ele continua. Caio Jorge não entrou em campo ontem. Aí ele manda...
16: Mas é muito corno.
5: Aí ele manda uma mensagem aqui com como se fosse um cartaz da Polícia Civil. Com
16: atrás do Matheus Pereira.
5: Desaparecido atrás do Matheus Pereira. E aí ele escreve aqui: esse aqui sempre sumindo nos jogos grandes, principalmente nos clássicos. Aí ele virou e falou que o Arroio agora virou o Toni Kroos. E ele falou que o Matheus Henrique tinha que ser expulso. É uma metralhadora.
16: Meu Deus do céu. O Arroio faz um golaço. Matheus Pereira, nossa, participou demais ontem do jogo, municiou muito bem o setor ofensivo do Cruzeiro, participou da transição.
5: Ontem, ontem eu achei uma partida abaixo do Matheus Pereira.
16: Matheus Henrique, não, eu não. Até que eu vi ele em campo, ele na movimentação, por exemplo, ele abriu muito espaço, inclusive no gol do Arroio.
5: Não, mas...
16: A movimentação dele abre espaço para a batida do Arroio.
5: Mas com a bola no pé, agora, eu achei ele
16: não,
5: abaixo.
16: Não, foi bem.
5: Eu achei ele
16: bem.
5: Abaixo.
16: Não, eu não achei não, ele foi bem na partida ontem com a bola no pé. Para mim, abaixo da crítica tava o Rojas. O Osmar não comentou.
5: Sim.
16: O corneto dos mar no corneto.
5: E esse daí eu vou me dar o direito de fazer volta olímpica, porque eu nunca duvidei da qualidade técnica do Rojas. Meu problema com o Rojas nunca foi esse. Eu duvidava um pouco da capacidade dele entrar num time que já funcionava como um novo titular, tendo que enfrentar o Flamengo numa oitava de final de Copa Libertadores como o principal... Como é que fala? Cartão de visitas. Tá. Principal cartão de visitas do Rojas. Eu sempre defendi que a partir da venda do Kaique, o titular para esse confronto tinha que ser o Vidalba. Acho
16: e
5: que...
16: E Danilo?
5: Acho que eu estava certo.
16: Vou falar uma coisa pra você. Eu tenho 48 anos. Lógico. Não tô me colocando na posição do jogador profissional. Eu vou fazer um comentário aqui, que é pra mostrar a dificuldade que um jogador profissional tem, certo? Mediante a um cara de 48 anos, eu... Que, obviamente, numa intensidade de jogo, nunca na vida que eu vou jogar na mesma intensidade que o Rojas, porque eu nunca fui jogador profissional.
5: É, com certeza.
16: Mas sabe aquela coisa que o Romário fala assim? Depender de força é uma coisa. Depender disso é uma coisa. Mas se não depender de pé nenhuma, eu fico pé da vida. Aquela bola que vem bem no alto, ali por volta dos 43, 42 minutos do segundo tempo, que o Rojas não domina essa bola e o Pedro vem disputar essa bola e depois chega, acho que, Jonathan Jesus e o próprio Rojas no combate com ele e tal. A bola vem no alto. Mano, aquela bola, eu mato ela fácil com a minha perna canhota. Eu não tô tirando onda não, gente. Eu tô falando sério. Ah, é um jogo de Taça Libertadores da América. É uma bola vindo do alto. Não é um jogo corrido, não é um drible, não é intensidade, não é a participação do jogo. É o básico do futebol.
5: É aquela bola que você jogou pra cima antes de começar a pelada.
16: A bola veio lá de cima. Você só tem que fazer assim com o pé, amortecer ela e acabou. Eu não preciso fazer mais nada no jogo. O meu comparativo em relação ao Rojas é só isso. Eu com 48 anos, a bola do jeito que veio, se ela veio como vier e tal, mano, eu paro o meu pé e domino ela aqui, ó.
15: Mas se eu não
16: tranquilo,
15: sei.
16: Tranquilo! Tranquilo!
5: O nosso querido Osmar do Nova Granada já mandou mais uma aqui, ó. Passa pano não, Hugão. Volta logo, Cássio. O Rojas é péssimo dos péssimos.
16: Não, agora você lembrou do Rojas, né? Porque assim, eu falei pra você do Rojas.
15: Foi até bom mudar o assunto, porque essa mentirada do Gão que ele dominava a bola, mas foi bom mudar o assunto. É. Nisso ele tem razão. Eu não sei se é trauma, porque o Cruzeiro tem muitos resultados ruins quando tá com o estádio cheio. Mas o Cruzeiro ficou calada.
16: Muitos.
15: O Cruzeiro estava entre os times com pior desempenho, entre os times da Série A, como mandante nesse ano. pegando os resultados desde o começo do Mineiro.
16: Tá falando, né?
15: É.
16: Ah, bom, porque se for na história, coitado do
15: Atlético. Não, mas eu falo assim, dos últimos clássicos aí que encheu e tal. Cruzeirense, amigo meu, eu falo. Quando a gente lota o estádio, eu tenho trauma. Porque.
16: Não,
15: eu
16: tenho trauma de uma coisa só.
15: Tem faixa, eu falo, tem uma faixa de público que o Cruzeiro passa que dá resultado ruim pro Cruzeiro.
16: Não, eu tenho trauma de
15: duas coisas. Inclusive, eu tenho uma faixa de público do Galo que também dá.
16: Pai, eu tenho trauma de duas coisas. É assim, ó. Terceira camisa sendo lançada.
15: 11, é.
16: Tenho pavor, bicho, terceira camisa sendo
15: lançada. Eu achei que o Cruzeiro ia perder por causa dessa. Terceira camisa, domingo.
16: E outra coisa que eu tenho pavor, assim, ó. Tá muito Mineirão, legal e tudo mais. Tal jogador vai receber uma placa que tá fazendo 120 jogos com a camisa do Cruzeiro.
15: Vixe.
16: Meu Deus do céu, bicho. Meu Deus do céu. Eu tenho pavor disso, cara.
15: Essa faixa de 39 mil pagantes, 39 mil com Fortaleza, empatou. 39 mil com Flamengo, perdeu. 39 mil com Curitiba, perdeu. 38 com Santos, empatou. Isso aqui na sequência, gente, eu não tô saltando, não. 38 mil com Corinthians, empatou. 38 com Bahia, empatou. 38 com Juventude, empatou.
16: Esse ano?
15: É, não, isso aqui é meu, todos os jogos na Arena MRV. Eu falo que essa faixa de 38 para 39 mil na Arena... Infelizmente é a faixa de perigo.
16: Então, nessa a gente empatou, né? Nessa nós somos empatados, então. Mas vamos que vamos. E Osmar, você é muito corneta. Meu Deus do céu.
5: É, rapaz, o Osmar realmente é muito corneta.
16: Não, mas ele mandou aqui, ó. O Fael, também tem um trauma, viu? Todos temos seu trauminha. É igual eu e o Fael, a gente fala de Copa do Brasil, né? Cada um tem o seu Souza e o seu Afogados de trauminha pra você lembrar aí na sua história. Todo mundo tem seus traumas aí, velho.
5: É, aí ele complementa. Vamos jogar de portões fechados pra ver se dá certo. Ei, Osmar.
16: Ai, Osmar.
5: Hoje o Play. Vamos de trânsito, meu querido. Aonde que é isso? Cardeal Eugênio Pacelli. Chega mais, Pedro Gonçalves.
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19: 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Destaque agora para a Avenida Cardeal Eugênio Pacelli na ida para BH. O turista reduz a velocidade do Riacho das Pedras, indo assim até o viaduto do Anel Rodoviário por excesso de veículos nesse trecho. Uma opção para o motorista é passar pela Avenida Francisco Firmo de Matos, que compensa mais. No sentido oposto, também tem lentidão desde a Avenida Amazonas, na Nova Gameleira, indo assim até a Praça Papa João 23. Por ali mais cedo, tinha informação de um veículo com pane seca. E nesse caso o motorista deve ter paciência. Até porque a Via Expressa também tem grande lentidão da Arena do Atlético até a chegada ao Perobas. 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
5: Tá aí, muito obrigado meu querido Pedro Gonçalves. E agora eu vou chamar ela, Giovana Oliveira, que vai informar a gente sobre a venda de ingressos pro jogo de volta entre Atlético e Bragantino.
20: Meus amigos, bora lá com a rapidinha do Galo. Felicidade a mil por conta do Fred, né? Está muito próximo realmente de assinar esse contrato com o Galo em definitivo. Mas aqui, foco na Copa Sul-Americana, tá? 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Aguardo todo mundo lá, é para ter casa cheia e levar o Galo então para as quartas de final da Copa Sul-Americana, amigos.
5: Tá certo, muito obrigado, Giovana Oliveira. E aí, Fael? Vai ter casa cheia, Fael?
15: Pois é, ô Marinho, eu tô nessa campanha, falei no Alteral Esporte hoje, falei no meu canal do YouTube essa madrugada e vou reforçar aqui. Primeiro que, no momento de crise, eu já falava que meu posicionamento sempre foi contra o público zero. E não é dessa gestão do Sérgio Sete Câmara, quando as torcidas, algumas torcidas, principalmente a loucura, houve aquele protesto de público zero, eu falei, não, eu sou contra, se tiver que protestar, que seja dentro do estádio, principalmente depois do jogo, se quiser cartaz, se quiser de forma criativa, mas com a bola rolando, eu vou sempre ser a favor de uma torcida ao lado do Galo, porque foi por isso que me apaixonei pelo Atlético, pela sua torcida, pela cena de arquibancada cheia, e acho inegociável, pelo menos na minha parte, a presença de estar ao lado do Galo quando ele joga em campo, né? E aí, dito isso, eu falei isso na fase ruim. Agora, com 8 jogos sem perder, dos últimos 15 perdeu 2, dos últimos 11 perdeu 1. Ai, meu Deus. Depois eu explico pra vocês porque que eu fiz essa pausa aqui. Dos últimos 11 perdeu 1. Uma sequência como visitante muito boa, classificado na Copa do Brasil, bem encaminhado na Copa Sul-Americana. O Galo tem N motivos pro atleticano e só da camisa. Opa, tem gol. Tem gol, mas já eu te conto de quem. Fica aí na linha. O Galo, o torcedor atleticano tem N motivos e o principal deles é a camisa atleticana estará em campo. Não existe motivo melhor do que esse para você estar lá no estádio no fim de semana. Eu vou repetir, tem um evento das embaixadas pela manhã, ao horário do almoço. Tem também a Corrida do Galo de manhã. Então você pode participar dos outros eventos, em casa, tomar banho, trocar de roupa.
16: Aí eu respirou fundo porque o Santos quase tomou um gol e agora ele acabou de tomar.
15: Exatamente. Então vai pra arena, meu amigo, porque a festa contra o Juventude, contra o Bahia, já foi muito bonito contra o Juventude, aquele bandeirão descendo. E eu acho que essa parte da arena, da festa do coletivo 1908, o trabalho do Scarpa, ela é muito legal. E isso faz ser mais gostoso ainda ser pro estádio. Uma festa muito bonita. Então nós brigamos bastante esse ano, a gente vai continuar cobrando reforço como atacante, a gente vai continuar pedindo um Galo mais forte. Agora, nesse caso também do Lianco, contratação de zagueiro também será fundamental, né? Porque teremos poucas opções. Hoje nós temos 2 zagueiros à disposição, 3 agora, com o Vitão sendo liberado do DM. A gente vai continuar fazendo nosso papel, principalmente quem tem acesso ao microfone, é meu pacto com o torcedor. Mas a gente tem que fazer a nossa parte é sempre estar ao lado do Galo e repito, isso pra mim é inegociável.
14: Tá aí, muito bem, e aproveitando, né, que o Santos tomou o gol do Macará, hein, rapaziada, pelo amor de Deus.
15: Macará parece muitos times que se enfrentam na fase inicial da Copa do Brasil, o time ficou em segundo no Campeonato Paraense.
14: Time do interior de Roraima, né, você vai dar uma volta ao mundo pra chegar, pra jogar contra o time. Bom, vamos passar a agenda de hoje da Sul-Americana e da Libertadores. Primeiro, neste momento, temos 2 jogos pela Sul-Americana. O Santos, que já tá perdendo 6 minutos de jogo, já tá perdendo por 1-0 na Vila Belmiro pro Macará. Vasco da Gama e Olímpia também começou agora às 7 horas. E Mirassol e LDU de Quito, lá no Maião, no interior de São Paulo, também já começou agora às 7 horas, esse pela Libertadores. Mais tarde, pela Sul-Americana, a gente vai ter Cienciano e Botafogo, fora de casa, lá no Inca Garcilaso de la Vega. E pela Libertadores, às 9h30, teremos Rosário Central e Corinthians, no estádio Gigante de Arroito. Palpites, rapaziada, para esses jogos de hoje? Santos e Macará para começar. Mesmo com o gol do Macará, tem possibilidade, né? É o Santos em casa, né,
16: gente? Macará parece que é algum time, tipo, do Pará, né,
15: velho? Tipo, Roraima. Tem um ex-jogador que jogou o Brasileirão de 2009, que tá lá encostado agora. Não, eu tô falando assim.
16: Eu sei, eu tô
15: zoando. O outro que não deu certo numa base aí, né?
16: Não, o outro que não deu certo, que o Neymar deu certo na carreira, né, mano?
15: Então eu tava interpretado. O Santos eu vou no empate, 2x2.
16: Você acha que ainda vai ter empate?
15: Sim, 2x2.
16: Eu fico com... Eu acho que o Santos vira esse jogo pra 2x1.
14: Eu concordo, acho que o Santos vai acabar virando esse trem também. Vasco da Gama e Olímpia. Só vou dar uma olhada pra ver se não saiu o gol nesse jogo, que a
15: não,
14: gente já... Não saiu?
15: Não, então, saiu, 0x0. Estou com ele na tela aqui também, só deu o Vasco até agora, o Olímpia não pisou no campo de ataque.
16: 1x0 Vasco.
15: 2x0 Vasco.
14: 3x1 Vasco. Eu acho que a diferença é mais ou menos por aí também. Uma vitória, mas que também não garante completamente.
16: Não, cara, que seja jogo
14: a classificação.
16: Aquele jogo que o Vasco faz o gol, sei lá, finalzinho, sabe? Torcida gritando, começando a querer vaiar ali, aí sai o gol do Vasco.
14: Aí vira tudo festa. Tem também mais tarde Cienciano e Botafogo.
15: Tá jogando agora LDU e Mirassol. Ah, não, mas é Libertadores. Você tá na Sul-Americana, tá. Eu vou torcer pelo Cienciano com o unhas e dentes.
16: Eu vou te botar.
15: É uma questão pessoal, eu preciso pra dormir em paz. Água, rancor. Sim, muito.
16: Vai que pega na final da Sul-Americana.
15: 2x0 pro Cienciano, velho.
16: Quando eu digo de novo é porque, né?
14: Vai jogar na Libertadores, novamente. Então, você foi de Botafogo?
16: Botafogo. Pra mim, o Botafogo passa.
5: Eu acho também que vai vencer o Botafogo hoje, diria 1-0, jogo fora de casa acaba sendo um pouco mais difícil. Libertadores agora, Mirassol contra LDU. Palpite?
16: Jogo difícil, né, veja?
5: Difícil.
16: Palpitar?
5: Difícil.
16: O Mirassol é um time organizadinho, deu trabalho pro Cruzeiro.
0: Por aquele radarzinho do SofaScore, sabe? Só deu LDU até agora, com quase 11 minutos de jogo, só deu LDU rondando a área. E aí eu vou, mas não é por isso não, eu vou de camisa do Mirassol, nervosismo ali na competição continental, eu vou de 2-0 LDU.
16: Eu fecho com o Farol, 2-0 LDU.
5: Eu acho que o Mirassol vai acabar conseguindo vencer esse jogo de hoje, mas vai ser eliminado fora de casa no jogo de volta, minha opinião. Rosário Central e Corinthians, pra fechar, fora de casa, hein, lá em Rosário.
0: 2-0 Rosário.
16: 2-0 Rosário.
5: 2-0 Rosário, 2 gols de Angel Di Maria. Gostaria que acontecesse isso, hein? Gosto do Angel Di Maria. Um jogador interessante. E vou contar um negócio pra vocês, viu? Porque o Corinthians, pra além de ser um time que vai ter a dificuldade de jogar fora de casa, na Argentina, contra o Rosário, contra um craque que é o Angel Di Maria, vai ter a dura missão de quebrar um tabu gigantesco que já dura mais de 10 anos, viu? O Corinthians enfrenta hoje Rosário Central, partida de ida da oitava de final da Copa Libertadores da América, e ao entrar em campo no Gigante do Arroíto, o Timão vai tentar quebrar aí esse tabu que já dura desde 2012. O último gol marcado pelo Corinthians, fora de casa, em um mata-mata de Libertadores, foi aquele gol do Romarinho contra o Boca, em 2012. São 14 anos sem marcar um gol fora de casa num mata-mata de Libertadores.
0: Isso aí é loucura, cara. E a gente não tá falando assim de, com todo respeito ao Mirassol, a gente não tá falando de uma camisa do Mirassol. A gente tá falando de um clube que é gigante no Brasil, cara. Esse número aí assusta e impressiona demais, tá? Porque, pô, até então a gente vê o Corinthians sempre, a gente sempre coloca um Corinthians pelo menos brigando com raça, que é uma característica que a torcida do Corinthians pede, foco, dedicação. 14 anos sem um golzinho mata-mata fora é loucura.
16: Mas o Corinthians não tem essa tradição sul-americana. Ele ganhou a Libertadores. Você não lembra de um torneio assim? Você lembra de um Corinthians numa
0: Copa? Gão, o América deve ter gol nessas sul-americanas e Libertadores. Não, claro, fez, claro. Ele deve ter gol fora de casa.
5: Não, lógico. Com certeza tem.
16: Eu tô concordando com você, eu tô dizendo assim, vai nos anos 90, por exemplo. Você lembra de um Corinthians, por exemplo, na Mercosul, por exemplo, assim? Eu lembro dele na Libertadores, naquela fase de Marcelinho.
0: Inclusive eliminou o Galo 2000 com a ajuda da arbitragem. Ajuda, eu não gosto de usar esse tempo, arbitragem, pra evitar processo. Ou erro de arbitragem.
16: Cara, 2000, te processado. Se tiver algum, pelo amor de Deus.
0: Já prescreveu, né?
16: Velho? Me ajuda aí.
0: Mas depois que um amigo nosso pagou uns 80 mil de processo pra um juiz aí, eu tô... 45, né? Eu tô pegando leve.
16: Feio não, tá, gente? Só pra deixar claro. Eu sei só do número, porque eu vi, inclusive...
0: A gente viu o pagamento mensal, né, Augusto?
16: Em loco. É. Mas o que eu tô falando é assim, eu não lembro de um Corinthians que você virou e falou assim, ó, nossa, eu lembro, por exemplo, ó, de um Vasco muito forte numa Mercosul. Eu lembro de um Flamengo.
0: Forte em Mercosul, em Libertadores, aquele time do Vasco de 97 a 2000 era louco.
16: Mas não lembro do Corinthians, assim, tipo, numa sequência, brocando um torneio sul-americano. Não lembro, não tem tradição. Não tem, assim, uma força, né? Palmeiras agora, recentemente, também começou a construir muito, porque até então só tinha 99.
0: Na época do Ronaldo, teve até a zoação de sair pro Tolima, não
5: sim,
0: foi?
5: Sim, sim, sim.
0: Teve um Guarani do Paraguai que eliminou o Corinthians também?
5: Teve Guarani do Paraguai.
0: Isso mesmo, então, assim, realmente... Tivemos eliminações vexatórias, mas você não conseguir um golzinho, que a gente não tá falando de vitória.
5: É um gol!
0: Um gol, cara!
5: Uma unidade de bola
0: de
5: na rede.
0: 4-1, vai, mas fez o gol pra tirar isso aí, é loucura, velho.
5: Não,
0: Se eu falei 2-1, eu volto pra 2-0 agora, tá?
5: Não, o meu placar. E aqui, a estatística fica ainda mais bizarra, porque se a gente for considerar todos os jogos de mata-mata, o time do Corinthians não marca um gol desde 2018. No mata-mata de Libertadores. Aí não precisa nem ser fora de casa. Um gol. Desde 2018, o Corinthians não marca no mata-mata de Libertadores. Tinha sido aqui, ó, o centroavante Roger, aquele que hoje é técnico.
0: Isso, eu adorava fazer gol no Galo, esse cara, pela ponte. Ele rodou bastante clube. Caramba, velho. É impressionante isso aí.
5: Bizonho.
0: Porque assim, o Corinthians teve times fortes nesse período. Né? Então esse time aí que marcou o último é pós-título de 2017.
5: Exatamente. E se tem gente com problema para balançar a rede na competição internacional, teve um que conseguiu uma vitória com peso histórico, né? Porque a vitória de ontem pela Copa Sul-Americana teve um valor especial pro Galo. Com esse triunfo em Bragança Paulista, a equipe chegou a 167 vitórias em mata-mata no século, ultrapassando o Internacional e se tornando a terceira equipe brasileira com mais vitórias em mata-mata neste período. Flamengo é o primeiro colocado com 195 vitórias e o segundo é o Grêmio com 171. O Galo nesse momento chegando a 167 vitórias e ultrapassando o Internacional. E aí, Fael?
0: Isso é curioso, que pega o início dos anos 2000. A década de 2001 a 2009 foi pavorosa pro Atlético. Foi a pior década da história do clube. E é curioso quando você fala século porque pega essa década, né? Mas de 2012 para frente, o Galo volta para a competição continental 2013, o Galo realmente assim avançou em diversas competições de Copa do Brasil. Ele ganha 2014, ganha 2021, finalista 16 e 24, Libertadores ele ganha 2013, finalista 2024, semifinalista 2021, invicto. Inclusive eu abandonei minha planilha de mata-mata de Libertadores, mas era uma coisa interessante, assim, a quantidade de vitórias e empates do Galo em mata-mata de Libertadores. E Sul-Americano ano passado, por exemplo, o Galo perdeu as três da fase de grupos fora de casa. No mata-mata, o Galo não perdeu nenhum jogo fora de casa. O Galo ganha do Bucaramanga fora, o Galo ganha do Godoy Cruz fora, o Galo empata com o Bolívar fora, o Galo empata com o Del Valle fora. E aí, no Galo Lanús não existe mandante e visitante, mas o Galo empata aquele jogo também. Então, é um time que, em mata-mata, realmente, ele tem brocado. Eu acho que faltou converter um pouco mais em títulos.
5: Tá aí, e só pra atualizar, acaba de sair gol do Mirassol. O Eduardo, ex-jogador do Cruzeiro, abriu o placar com assistência do Edson Carioca. Gol marcado aos 15 minutos da primeira etapa. Então, o Mirassol aí saindo na frente nessa disputa contra a LDU. Só passando aqui para conferir, Vasco e Olímpia segue 0-0. Então, ô meu querido Gil Play, faz favor para mim, traz o Pedro Gonçalves, que ele vai explicar pra gente como é que tá o anel rodoviário. Por favor, Pedro Gonçalves, chega mais.
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21: 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Anel rodoviário segue com filas no caminho para Vitória. Motorista reduz a velocidade já do bairro Buritis e vai assim até o viaduto sobre a Via Expressa por causa de ocorrência nesse trecho. Ainda não há detalhes, mas cortar pelas vias internas da região oeste de BH. Até chegar a Tereza Cristina vale mais a pena. No sentido oposto também tem lentidão. Na chegada ao viaduto São Francisco e do Engenho Nogueira para a Praça São Vicente, de novo excesso de veículos. A marginal vale mais a pena? Mais à frente, já na chegada ao Camargo, mais filas. Marginal de novo pode ajudar. 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
5: Tá aí, muito obrigado, meu querido Pedro Gonçalves. E aqui, tem uma notícia, Fael, que pode, quem sabe, te fazer tirar um sorriso desse rosto aí, porque o Tottenham aumentou a oferta e fica próximo aí de fechar com o Savinho, que foi formado nas categorias de base do Atlético e hoje está no Manchester City. Ele que está decidido, inclusive, a deixar o City e ir em direção ao Tottenham Hotspurs, que inclusive tem o mesmo mascote do Clube Atlético Mineiro, o Galo, né? O Tottenham.
0: Os perfis até, o perfil brasileiro até interage bastante com o Atlético na rede social.
5: Então aí já tem pelo menos essa identificação, né?
0: Que é a do estádio, que lá eles também têm um mascote no estádio, no topo do estádio, como o Galo tem aquele mascotão lá na Esplanada da Arena. Um dinheiro que viria, né, pra, como formação, já era um bom dinheiro na primeira proposta. E eu não sei em quanto tempo, para falar a verdade, a FIFA paga, repassa, o clube repassa isso, né, esse percentual pro clube formador. Mas para um Galo que está economizando, gastando pouco e pensando de onde tira mais dinheiro, esse é um dinheiro muito bem-vindo, né? Pena que gasta mal quando chega o dinheiro.
5: É, pois é. Nesse caso, a venda poderia ser por cerca de 85 milhões de libras, o que daria mais ou menos 100 milhões de euros, só para facilitar a conta. E aí, com o euro, você pega, faz vezes 600 milhões de reais.
0: Nossa, cara, é muito dinheiro. É, lembrando que o Guardiola saiu do City, o Guardiola queria o Savinho lá quando ele tava no Girona.
5: Sim, sim. E o Guardiola, inclusive, utilizou muito o Savinho, né? Acabou depois perdendo espaço quando teve uma lesão e aí não voltou mais pro time titular do jeito

0: de viver isso, que eu acho que era quem gosta de futebol, quem, né, nós que somos apaixonados, você tá do lado dos craques midiáticos ali, né, é muito legal. Experiência única.
1: E uma informação importante com relação a essa do Savinho, né, com relação a essa possível venda do Savinho, melhor dizendo, é que o Atlético, enquanto clube formador, teria direito aí a aproximadamente 1,7% do valor dessa transferência, que seria aproximadamente 100 milhões de euros. Então, mais ou menos 2 milhões de euros, o que é o valor que, segundo Fabrício Romano, o Atlético teria investido no Fred para trazer ele agora, nesse momento, antes do outro mata-mata de Champions que o Fenerbahçe tem, que é contra o Lyon, né?
0: E se você pensar, o salário seria dentro de uma verba que o Hulk liberou na Folha. O dinheiro, se você for pensar, eu sei que não funciona assim, não vai cair o dinheiro na conta, eles vão falar, paga o Fenerbahçe. Não é assim, é, normalmente o Atlético... não.
1: Principalmente não... essa parte, né? Do paga o Fenerbahçe.
0: Exatamente, eu pego de exemplo o Mantamassa, o dinheiro que caiu na conta, eles não pagaram a empresa que estava confeccionando, isso deu um problema enorme, mas é papo para outra hora. O torcedor que pensa assim, vamos fazer essa conta de padaria, tá? Que eu sei que não é assim que funciona na prática, mas é uma verba que estava com o Hulk, um dinheiro então do Savinho que encaixaria exatamente no dinheiro que a gente traria o Fred, isso, e repito, isso na conta de padaria. O dinheiro do Léo Duarte, o dinheiro que era do Alonso. Então, do jeito que começou a temporada, deve seguir até o final o Galo.
1: Não, e eu acho que ainda deve ter diminuído a base salarial, a folha salarial, porque ainda tem a saída do Júnior Santos e do Rony, que eram jogadores que recebiam bons salários também, né? Mas, e o Arana.
0: É, mas o Lodi vem ganhando muito.
1: O Lodi pelo Arana.
0: É, o Cassierra, o maior salário. E aí você pega Júnior Santos, o Galo paga uma parte pro Botafogo.
1: É verdade, tem esse detalhe.
0: Então não deve ter grande mudança, hein, não. O Maicon recebe muito aqui no Galo. É, não acredito que seja diferente do que foi 2025, não.
1: Deve ser mais ou menos na mesma faixa por ali, né?
0: É, você pensando na inflação, na. Como chama? Na cambial, quando você faz a. Você faz o cálculo cambial, não é o mesmo valor do ano passado, porque o dinheiro hoje vale menos, né? Então, de um ano para o outro.
2: Inflaciona?
0: É por aí.
1: É como se fosse uma taxa de juros.
0: É como se fosse uma adaptação do que valia, do que 10 reais valia ano passado, do que vale esse ano, entendeu? Uhum. Fugiu o termo agora. Mas é uma folha que deve estar, se eu pegar aqui, mais ou menos, eu tenho essa anotação aqui. É, vamos lá, sequência, tá aqui. Sequência, aba, elenco. Sai o Saravia, Preciado. O Galo teve que desembolsar um dinheiro no Preciado, né? Mas são dois jogadores aí que não deve ter uma disparidade tão grande de salário. Talvez o Preciado um pouco mais, você teve tirado da Europa com ele recebia moeda estrangeira. Alonso por Léo Duarte. Arana, Lodi. Caio Paulista, Pacini. O Caio Paulista não era barato.
1: É verdade.
0: Já o salário dele não era barato, do Pacini já é mais tranquilo. Fausto Vera, Maicon. Gabriel Menino, Vitor Hugo.
1: Aí tem uma boa diferença.
0: É. O Kevin Castanho, não coloquei aqui ainda. Mas aí tem Tomás Pérez e também não associei ele a nenhum jogador. Rony, Alaminda, Biel, Cassierra, Hulk, Borbas, que foi a substituição, tipo... O último atacante de São Paulo foi o Hulk, eu coloquei o Borbas na frente. Você teria, aí eu colocaria já o Fred pra bater um pouco de valor aqui. Na Fechar frente a dele. Conta. É. O Borbas eu colocaria mais perto do Isaac ou do João Marcelo nesse caso. Mas batendo o olho aqui, a princípio não daria tanta diferença. A diferença seria o dinheiro que você colocou pra tirar o Alaminda, o Preciado e o Cassierra dos respectivos clubes de Bélgica e Rússia.
1: Tá aí, ô Rafael, assim, uma curiosidade que me surgiu enquanto você estava falando dessa questão financeira, esses jogadores jovens da base que o Atlético tem conseguido vender, alguns outros liberar e manter 50%,
0: cara,
1: existe alguma estimativa de quanto o time arrecadou com isso?
0: É por isso que o Atlético não divulga, é valor simbólico, é economia realmente, é porque já definiu que não vai utilizar, né...
1: Porque desses últimos que foram liberados, o Lucas, que era o lateral direito, ele...

0: eu lembro que saíram notícias que teria sido cerca de 1 milhão de euros. E essa venda do Loubach agora também saíram notícias que teria sido um valor um pouco superior a 1 milhão de euros, mas que não chegava a 2.
1: Eu posso apurar pra gente, Marrinha, mas eu duvido muito desses valores pra meninos que o Lou bateu no profissional ano passado naqueles 3 jogos da base, mas pra garotos que não pisaram no profissional, não foram destaques assim, de chamar atenção na base. Eu duvido muito desses valores. Eu acredito em algo mais simbólico para essas negociações, realmente para você subir menino, abrir espaço no sub-20 para subir mais sub-17, né? Porque o Galo arrastou muito a situação, cara. É loucura. Eu acho que o Galo é dono do Daniel Penha até hoje, está com 27 anos, emprestado há 7 anos. Teve um volante que ele até jogou no Galo um tempo, que ele estava rodando no interior do Rio de Janeiro, pouco tempo atrás agora, eu fui ver, ele era do Galo ainda. E aí eu assusto.
0: É o Neto?
1: Não, né? Tá no mundo árabe. Me fugiu esse menino, eu vou pegar o nome dele aqui depois. Mas tem jogadores que você fala, é do Galo ainda? É, e aí parece que é bom que você larga essa política de ficar 7 anos emprestando o jogador, 5 anos. Deixa o jogador seguir a vida dele, se rolar alguma venda, se o jogador que vira, muito jogador vira. O Bruno Henrique do Corinthians, Palmeiras, Internacional, eu vi jogo dele numa Copa Sub-23 em Sete Lagoas. Eu ia muito em jogo de base, Sub-17, Sub-20. Teve um sub-23 em 2010 que eu vi o jogo dele.
0: Campeonato Brasileiro de Aspirantes?
1: É. Era o Rincon, que era o treinador do Galo nesse assessor do Luxemburgo, auxiliar, tava treinando o time nessa situação. Mas você, sabe, não vai usar o jogador. Ele não tem mercado para ser venda de expressão. Então você meio que aposta no futuro do jogador. Até o, infelizmente, o Matheus Mendes também não foi um valor de destaque.
0: É, eu gosto desse tipo de negociação, acho que é interessante, mas me incomoda um pouco esse tipo de negociação acontecer para um mercado de futebol árabe, que muitas vezes o jogador não vai ter oportunidade de aparecer mesmo para o mundo, né? Acho que vou pegar um exemplo que talvez não seja o melhor, e aí eu vou até citar porque é uma pessoa que eu conheço pessoalmente, o Felipe Felício, que foi jogador formado na base do Atlético, e é um cara que regula a idade comigo, então já joguei bola contra ele algumas vezes nessas competições de colégio, da FEENG, GBH, essas coisas assim. Uhum. E ele é um cara que talvez pudesse servir em alguma medida, ou até mesmo Marquinhos, que foi formado no Atlético depois vendido, né, na época do Sampaoli. Mas esse modelo de negócio de vender para leste europeu, porque é um lugar que muitas vezes os brasileiros vão ter uma facilidade um pouco maior para se destacar, e caso consigam se desenvolver a questão do futebol mesmo, né, se tornarem melhores jogadores. O Marquinhos é um exemplo melhor, porque o Felipe Felício acabou não virando um jogador de sucesso europeu.
1: Eu até discordo de você quanto à utilização dele.
0: Utilização dele como assim?
1: Eu não acho que vingaria aqui, não.
0: Não, mas eu não falei isso, não.
1: Ah, tá. Achei que você tinha falado que daria pra utilizá-lo.
0: Não, eu acho que é o modelo de negócio que foi feito com ele. Manda ele pra um mercado.
1: Nossa, mas ele
0: do foi pro leste mercado europeu, ainda. Foi pra Estônia.
1: Isso que eu falei, ele foi pra um mercado ainda mais ofuscado.
0: Sim, mas um leste europeu, o Marquinhos é um exemplo melhor. Que ele foi pro.
1: Pra Bulgária.
0: É, Botev Plotiv, depois foi no Ferencváros e agora.
1: Tá na Rússia.
0: Foi crescendo, né? Botev Plotiv, que é um time ruim da Bulgária, mas ele conseguiu algum destaque lá e. Se o Atlético tivesse feito esse modelo de manter uma porcentagem, talvez tivesse dado certo. O Cruzeiro também fez isso algumas vezes nesse.
1: Marquinhos joga o Brasileiro de 2020 aqui, início de 2021 vai embora.
0: Ele chega a jogar 2020?
1: Eu acho que ele sai no início de 2020, acho que no primeiro semestre, né?
0: Pois é, porque ele já começa a temporada europeia. Mas
1: ele fora. Joga com o Sampaoli.
0: Joga. Ele joga antes da pandemia, e aí ele sai. Porque ele começa a temporada europeia já jogando no Botev Plotiv.
1: Inclusive tem uma história do São Paulo pegar o celular dele e jogar longe.
0: O Mariano conta essa história, não é? Contou no. Como é o nome?
1: Charla.
0: No Charla, isso, perfeito. Perfeito.
1: Assim, teve muito jogo da base que eu assisti, cara, que me bati um ponto de interrogação muito grande. Por que o Atlético tá insistindo nessa peça? Tá muito nítido que não vai virar. Teve jogador que chegou a ser relacionado profissional do Galo. Eu não vou citar nome aqui, mas assim, era muito claro. Os caras chegaram a entrar em campo. Era muito claro que não tinha condição nenhuma de estar no sub-20. jogar, eles chegaram a ser relacionado profissional. Acho que acaba onerando, tirando espaço de quem se destaca, você se questiona método da base, você se questiona como está sendo o plano de pagamento para a base, que você só consegue pagar pereba. Pergunta é essa, vou ser muito direto. Você consegue, porque, porra, o cara chegou no profissional, olha o que a base está entregando no profissional. Então, tem muito caso que eu sou afim de cortar rápido as raízes, seguir a vida, mas tem os casos que eu fico, pô, eu esperava muito uma negociação grande com esse cara, né? E alguns até, pô, cara, você pega times das prateleiras, segunda, terceira prateleira de Portugal, tem muito cara que passou na base do Galo, o campeão brasileiro 2021, do sub-20, Cícero, que era um volante também, que eu achei que ia acabar virando também. Você vai assistindo esses jogos, você se pergunta por que o Atlético tem produzido tanto para a prateleira, terceira prateleira do futebol brasileiro, por que que o Atlético tem produzido tanto para a segunda, terceira prateleira de Portugal, da Bulgária, e não consegue tanto abastecer o próprio profissional. Você vai pensar assim, um nome ou outro, o Alisson, uma venda ok, o Rubens foi uma boa venda, o Savinho foi uma venda ruim, mas você consegue pegar as vendas que o Atlético fez, aí você fala, cara, era pra produzir muito mais, porque tem jogador que chega no sub-20, eu não entendo como chegou lá e ficou tanto tempo por lá.
0: Muitas vezes a exceção acaba confirmando a regra, né? De vez em quando acaba um sendo vendido e quando ele é vendido, o torcedor lembra que vários outros não foram, né? Gilplay, vamos de break, meu querido, que daqui a pouco a gente volta com o segundo tempo do Cruzeiro e do Atlético também.
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0: De volta, agora 19 horas e 35 minutos e já vamos direto com ele, conexão direta lá na Toca da Raposa, Marcos Botelho.
10: Muito bem, de volta aqui à nossa programação, Papo de Craque, segunda edição. Vamos falar da sequência do Cruzeiro, que tem o Corinthians, 23ª rodada, como próximo compromisso. Esse jogo no domingão, 7h30 da noite, na Arena de Itaquera, lá em São Paulo. O Cruzeiro, depois de 3 jogos seguidos no Mineirão, viajando, uma viagem curta, é verdade, mas é uma viagem. Cruzeiro vai para Itaquera, joga contra o Corinthians e de imediato retorna a Belo Horizonte. Preparação curta para depois viajar para o Rio de Janeiro e fazer o jogo da volta contra o Flamengo. Lembrando que depois da decisão contra o Flamengo, jogo da volta das oitavas de final, e a gente espera que seja uma jogatina de classificação para o Cruzeiro, que o Cruzeiro retorne a Belo Horizonte classificado. O Cruzeiro tem o Flamengo mais uma vez pela frente. Mas aí, 24ª rodada do Campeonato Brasileiro, jogo no Mineirão. Jogo do Brasileirão vai ser no sábado. E aí depois os clássicos contra o Atlético, Copa do Brasil. Meu amigo, não tem refresco não. É sem massagem. É um jogo decisivo atrás do outro. Já falávamos sobre isso anteriormente na nossa programação. Ontem o Arthur Jorge falou dessa sequência e disse que mudanças vão ocorrer por conta disso, mas sem o time perder a identidade. Ele não vai abrir mão da identidade que está construindo com esse time. Confere aí, ouvinte, o que disse o Arthur Jorge ontem em coletiva de imprensa sobre esta situação.
11: Não, identidade não vai mudar nunca. Nós temos que mudar por vezes algumas. O próprio 11, aproveito para lhe dizer, para lhe lembrar que, por exemplo, nós devemos ser as poucas equipas que vai fazer a partir do jogo do Corinthians 4 jogos com diferença de 2 dias entre cada uma delas. Não sei se no Brasileirão ou no Brasil vai existir uma outra equipa a fazer o mesmo. Nós vamos jogar Corinthians, depois Flamengo e Atlético Mineiro com 2 dias de intervalo. Portanto, percebam o que isso é em termos de exigência física para todo o elenco, e por isso a necessidade do elenco todo estar preparado para jogar, de estar completamente e totalmente identificado com aquilo que é a ideia, aquilo que é a identidade da própria equipa, para que possamos, em momento algum, dispensar aquilo que são os nossos principais valores. E portanto isso vamos mantê-los onde quer que seja e contra quem quer que seja. Isto é seguro.
10: Então tá aí o Arthur Jorge garantindo que o time não vai ter perca de identidade, pelo contrário, vai manter a identidade para todos os jogos, mas, claro, alternando peças, porque vai ser necessário por conta dessa sequência. No Papo de Craque, primeira edição, eu e Danilo Marra estávamos fazendo aqui o levantamento, ó. Além do Cruzeiro, Palmeiras, Vasco, Atlético, são os times que estão aí em várias frentes. Campeonato Brasileiro, Copa do Brasil e competição internacional. Cruzeiro, Libertadores, Copa do Brasil e Brasileirão. Então, tá muito puxado para o Cruzeiro, e o Arthur Jorge já admitindo que vai começar a mesclar e mudar para os jogos as peças, mas sem abrir mão da identidade que está construindo com esse elenco da Raposa, meus amigos.
12: É, eu acho que o fundamental do Arthur Jorge é realmente manter a identidade desse time, e principalmente a parte de intensidade. O Cruzeiro, por um tempo, me incomodou bastante, porque ele fechou alguns contratos com os jogadores. E assim, eu sei que cada um tem seu biotipo, também é uma condição de fisiologia, mas era meio que incômodo você ter um jogador que tinha 32, 33 anos. Eu tenho respeito aos profissionais, evidentemente. Eu acho que o Lucas Silva, ele nunca foi um jogador de velocidade, mas ele conseguiu manter o seu nível de qualidade do mesmo Lucas Silva de quando veio das categorias de base do Cruzeiro. Tanto quando ele entra em campo, às vezes o pessoal fala assim, nossa, maluco, o Lucas Silva é muito lento. Mano, ele nunca foi um jogador rápido. Ele nunca foi um jogador que imprimiu velocidade. A velocidade dele sempre foi pelo passe.
0: Não é que ele ficou lento hoje, né?
12: Não é, ele sempre foi o cara que cadenciou o jogo. E outra coisa, a principal característica do Lucas Silva sempre foi exatamente aquele passe que ele deu no jogo do Mirassol. Ele sempre fez essa transição de maneira muito eficiente, sabe? De outro modo, ele sempre foi um volante mais postado, um volante que sempre brigou mais pela segunda bola, um cara que soube bem, guardar bem o espaço da bola. E o meu comentário sobre isso é especificamente pelo seguinte, com o Wesley, João Costa, Arroio, Kaique Kenji, Zé Lucas, Jonatas Jesus, a gente percebe um Cruzeiro mais jovem, mais rejuvenescido, entrando inclusive com outros garotos da base que, por exemplo, a gente tem também o Felipe Moraes.
0: Muito interessante.
12: A gente vê um time mais ágil, um time mais veloz, um time mais intenso, um time com mais pegada, inclusive. É um time que ele consegue recompor bem no sistema defensivo, recompõe muito bem no sistema defensivo e faz a transição de maneira muito eficiente no setor ofensivo, né? Então, quando eu percebo esse tipo de identidade no time do Cruzeiro, eu fico muito satisfeito. E é um time que ele consegue, estrategicamente, mudar a sua forma de jogar, mas não perde a identidade principal, que é essa parte, exatamente, desse vigor físico que o time do Cruzeiro apresenta. O time do Cruzeiro, ele aumenta o ritmo da partida e também consegue diminuir o ritmo da partida. numa velocidade muito fácil. Ele consegue condicionar o time adversário ao seu estilo de jogo. Ontem a estratégia de entregar a bola pro
0: Flamengo, do
12: Leonardo Jardim, foi muito interessante. Ele conseguiu fazer isso. Ele entregou muito bem a bola, fez com que o time do Leonardo Jardim sofresse aquilo que o Leonardo Jardim sempre fez enquanto estratégia, e foi um time que foi agressivo ao time do Flamengo. E sem dúvida nenhuma, no Maracanã, ele vai ter uma proposta também de surpreender o Jardim com algumas opções. E digo mais, a gente sai desse jogo vitorioso, porque além de ter empatado com um erro de arbitragem, o Cruzeiro, ele vai com o Matheus Pereira e com o Gerson para a segunda partida. Isso é muito interessante.
0: Com certeza.
12: Conseguiu passar de boas por esse jogo. Dois jogadores de meio campo que ajudam bem na marcação e não tomaram cartão amarelo. Quem foi sacrificado nesse sentido foi o Matheus Henrique, que termina a partida. Quer dizer, ele é substituído pelo Zé Lucas. Mas ele termina a partida sem tomar o segundo cartão amarelo num jogo de alta intensidade. O que realmente mostra que o Arthur Jorge está correto. O time, ele pode mudar a sua forma de jogar, mas ele não perde identidade. Ele pode se adaptar ao jogo, mas não vai perder a forma de você atuar, por exemplo, sempre imprimindo o ritmo devido à partida e mudando sua estratégia sem perder juventude, fôlego, força, ofensividade e transição rápida.
0: É isso, e você citou dois jogadores que eu gostaria de falar um pouquinho e também ouvir a sua opinião sobre a atuação deles nesse jogo específico, né? O Zé Lucas, que pra mim, assim, nossa senhora, joga de terno, a tranquilidade do garoto, 18 anos, entrando numa decisão, casa lotada e tendo que resolver um problema no meio de campo que tava ali naquele momento, porque foi, não exatamente um problema, talvez tenha sido rigoroso demais agora, mas era um momento do jogo em que o Cruzeiro tinha acabado de tomar um gol e não estava conseguindo jogar no mesmo ritmo que estava antes do gol marcado pelo Flamengo. E aí, quando o Zé Lucas entra, ele bota a bola no chão, levanta a cabeça, consegue fazer o Cruzeiro sair de trás algumas vezes, construindo ali, fazendo uma função de primeiro volante e algumas vezes até se juntando à linha de zagueiros para fazer essa saída de bola. É um jogador que eu gostei muito. E por outro lado, um que não me agradou neste jogo especificamente, mas que eu vou passar um pano logo em seguida, que é o João Costa. Primeiro porque eu gostei muito da estreia dele contra o Mirassol, achei que mostrou personalidade. E nesse jogo contra o Flamengo, pô, o cara nunca jogou uma Libertadores na vida. 20 anos na cara, primeiro jogo de uma competição internacional dele. É, até jogou também lá na Arábia, mas, né, uma competição que represente de fato alguma coisa pra ele, internacional, né, uma história, um campeonato que é jogado por times brasileiros. E ele entrou, na minha visão, com medo. Entrou com medo. A primeira bola que ele domina, ele recua ela, depois tem um lance que duas vezes seguidas ele toca a bola pra trás pro Fabrício Bruno, me pareceu tentando ganhar confiança. Aí ele tenta uma jogada de drible, até consegue passar dos jogadores do Flamengo, mas perde a bola depois.
12: Tem três jogadores marcando ele, né?
0: É, consegue passar, mas depois acaba perdendo a bola. E tem um domínio que ele erra, uma inversão que a bola vem da esquerda, ele tá um pouco da esquerda, e ele tá mais centralizado, tenta fazer o domínio e erra. Eu senti ele nervoso no jogo, não gostei da participação dele. Mas tem que passar um paninho também. Primeiro jogo dele de Libertadores, oitavas de final contra o Flamengo em casa, 60 mil pessoas. O mais normal é que seja um jogo pra tirar o nervosismo mesmo.
12: Mas acho que ele, né, entrou também pra poder segurar um pouco o Flamengo por aquele lado, né?
0: Fazer um papel mais defensivo.
12: O Paquetá tava jogando por aquele lado, né? O Paquetá optou por jogar mais por aquele lado ali. Então, ele virou assim e falou assim: como teve umas trocas aqui. E aí a galera, tipo assim, tá meio que jogando, querendo jogar meio que nas costas do William. Eu acho que eu vou jogar por esse lado aqui também. Acho que foi muita estratégia do Arthur Jorge também. Talvez não por ele imprimir velocidade no setor ofensivo, mas mais por fazer essa dobra com o William, né? Porque teve um determinado momento que eu percebi que o Kaique Kenji entrou no jogo também e dobrou a marcação com o William, naquele setor do lado esquerdo. Porque por ali, o Flamengo, o Emerson Royal briga com a bola o tempo todo, constantemente. Mas por ali o Flamengo estava começando a encontrar certos espaços, né? Tanto do lado direito quanto do lado esquerdo. Então acho que essas trocas foi mais por um plano estratégico. Você perde o campo ofensivo, mas você não sai derrotado do jogo, né? Porque o Leonardo Jardim percebeu que o Arthur Jorge estava dando muita bola para ele. Ele falou assim: então eu vou fazer o jogo do cara também. Já que ele gosta dos extremos, eu vou jogar nos extremos e ele vai me dar a bola. Aí acho que essas trocas foi mais por isso também. Colocou fôlego de um lado, fôlego do outro e falou, agora vamos dar uma guardada aqui, porque melhor a gente optar por uma bola. E sabe o que eu percebi? Foi um momento onde Gerson, Matheus Pereira e Caio Jorge começaram a optar mais por esse jogo de meio. E aí eu percebi que o Kaique Kenji e o João, eles deram meio que uma segurada. Entre o Zé Lucas em campo, e se você for perceber, por exemplo, tem uma trinca de marcação. O Cruzeiro faz uma trinca, com o João Costa segurando um pouco pela ponta, o Kaique Kenji por outra ponta, o Zé Lucas segurando ali mais no meio, com o Gerson tendo mais liberdade. É a jogada, por exemplo, que eu reclamo, que talvez poderia ter sido um pênalti. Um cabeceio do Matheus Pereira que sai rente à trave, e o Cruzeiro optando mais por esse jogo ali, pelo meio. Então, ou seja, essa leitura talvez seja mais ideal. Falou assim, olha, você pode entrar e talvez não jogar, mas se você não vai deixar os caras jogar também. Talvez tenha sido até essa leitura. Claro, gente, isso é só uma condição opinativa para uma leitura que a gente teve da partida ontem.
1: Meus amigos, vocês estão dialogando aí, tá acontecendo mil coisas aqui, tá?
0: Conte pra gente.
12: Aqui não,
1: lá na Vila Belmiro. É, lá na Vila Belmiro. Primeiro que o Neymar deu um passe maluco pro Gabriel Barbosa empatar o jogo.
0: Maluco de bom?
1: A bola vem, ele bate de primeira. Na sequência do jogo, soltaram a bola, o Neymar sozinho, cara. Parece que o pé dele fica preso e o joelho gira. E eu sei bem porque meu joelho sai sempre do lugar desse jeito. Ai, nossa, e o Neymar cai, colocando a mão por trás, na parte de trás do joelho. Levantou e saiu andando agora. Mas eu achei que não voltava pro jogo pela forma como se machucou.
0: Quem fez o gol do Santos?
1: Gabriel Barbosa, passe maldoso do Neymar, tapa de primeira. Tá. Impressionante.
12: Uma correção só o seguinte. Você não vai saber como que é isso, não. Eu sei como que é isso, você não vai saber como que é isso.
1: O meu joelho
12: recebeu,
1: sai de
12: lugar, não, sim, recebeu uma bola e a bola, de repente, você ir lá disputar uma bola e der travada e seu joelho girar em campo, não. Você machuca subindo a escada, você machuca caminhando, tropeçando ali na rua.
1: Mas é isso.
12: Você, Fael.
1: Mas o Neymar machucou
12: porque
1: sozinho.
12: Porque na hora que você falou que eu não domino uma bola do Rojas, porque o Rojas, misericórdia, não domina
1: aquela. Não, você jogou com meio de 12 de jornalista barrigudo agora e tá achando que é o Neymar, pô?
12: Não, joga com a galera do Futilaica, eu jogo com o Guimarães, a turma da Vaza, aí que tem 20, 22 anos.
1: É, eu te posto a foto lá no Instagram, o gandula dos meninos. Agora...
12: É o canalha, né, velho? Pra que amigo? Pra que inimigos?
1: Mas, cara, o Neymar machucou. Eu me senti o Neymar agora, porque ele machuca igual eu, sozinho, girando o corpo. Eu me senti o Neymar agora. O Neymar caiu igual eu caio, sozinho. Não tinha ninguém perto dele. Ele girou com o pé preso e caiu. E eu achei que não ia levantar pra ficar andando, mas levanta e sai andando ali. Ainda não deu pra ver se vai voltar pro jogo, mas a comissão técnica ali fica até preocupada com o Neymar pelo jeito que caiu e pelo local que apontava a dor.
12: Mas voltou pro jogo, né?
0: É, voltou agora.
12: A gente, mais engraçado é que a gente vê. A gente vê o jogo agora assim do Neymar e a galera
1: voltou é uma palavra muito forte. Voltou
0: boa, mais colocou, ou menos, né?
12: É, colocou a mão no joelho ali, Barreal também está caminhando. Eita. Olha o Cuca botando a mão na cabeça e falando assim, ó, quem tá assistindo a televisão tá vendo.
0: É, mas a gente estava falando agora sobre esse jovem elenco do Cruzeiro e agora a nossa querida Giovana Oliveira vai trazer pra gente informações sobre o uso da base do Atlético.
13: Bora com o último bloco aqui do Galo, meus caros, bora lá então, porque olha, hoje a delegação atleticana retornou a Belo Horizonte, né, para dar início à preparação visando o Grêmio, jogo domingo, às 4 horas da tarde na Arena MRV, jogo pela 23ª rodada do Campeonato Brasileiro. A gente sabe, não é um jogo fácil, é um jogo chato, complicado, mas assim, para esse duelo, né, o técnico Eduardo Domingues vai ter um elenco ainda mais enxuto, isso porque Lianco acabou se lesionando ontem, então assim, o Galo que já tinha poucos zagueiros, agora não tem mais nenhum disponível. Isso porque Vitor Hugo, que estava no banco ontem, agora vai assumir a titularidade ao lado do Juan Tresold e não tem mais ninguém. Rômulo está encostado, Ivo Romão foi emprestado, Vitão, Léo Duarte estão no DM, agora ao lado do Lianco. Então, assim, a galera do sistema defensivo está realmente toda ali, ó. Tudo lá em cima complicadíssimo. Não tem jogadores da base também. Pensando também no setor ofensivo, temos apenas Reinier e Cassierra. Olha isso, meus amigos. Tem como possibilidades lá no sub-20, sub-17, Riquelme, Cauã Soares, mas o Domingues não utiliza estes atletas. Mas bora lá então, porque ontem o Barba foi questionado sobre a utilização de jovens das categorias de base. Bora conferir então o técnico Eduardo Domingues falando aqui na TMC.
14: Se a equipe perder, tenemos que mudar a todos y parecería que la situación es que estoy intentando pensar para te explicar do melhor jeito. Se pensamos e acreditamos que os jovens têm que ter oportunidade, mas também o clube tem a responsabilidade, como também não uma obrigação, mas sim de ser competitivos nas três competições. E os jovens que ainda não estão trabalhando agora, se jogadores que são importantes, que são experientes, digamos, é difícil jogar esta partida, primeiro tem que começar a trabalhar conosco. Depois ali vão ter que ganhar-se seu lugar, seu espaço, mas é difícil a vezes digamos, explicar por que uma situação, por que outra. Temos que ter paciência, já falei disso, temos que ter paciência, digamos, e os garotos vão ter seu espaço.
13: Este então foi o Barba falando um pouco mais sobre a utilização de jogadores oriundos da base, meus amigos. E ele falou, né, Fael, precisa de ter mais tranquilidade, não pode pular etapas, mas até questionado em relação a outros jogadores da mesma idade nas outras equipes que já têm ganhado essas possibilidades, nessas utilizações, como por exemplo, o Zé Lucas no Cruzeiro ontem, 18 anos, jogou uma Copa Libertadores. E aqui no Galo, não pode jogar esses atletas, não pode colocar nem sequer sendo relacionados para não queimar etapas. Mas assim, isso vem atrapalhando e muito a equipe alvinegra, né? Que hoje virou a chave, né, para o Campeonato Brasileiro. Hoje tivemos a primeira atividade visando o Grêmio. Amanhã e sábado, então, sabadão, técnico Barba encerra a preparação para a equipe gremista. Jogo muito importante, válido pelo Campeonato Brasileiro. É jogo complicado, meus caras, a gente sabe muito bem, mas o Galo vem em busca dos 3 pontos dentro de casa. Casa cheia, então, para receber a equipe gremista e depois retorna, então, para a Copa Sul-Americana. Enfrenta quarta-feira que vem, 7 horas da noite, aqui na Casa do Galo, o Red Bull Bragantino.
1: É porque é o que a gente imaginava quando se falou em SAF do Brasil. Pegar garoto, formar, potencializar, vender bem, pagar a conta e ter outro shopping lá na sua base para você vender futuramente. Sou a favor disso. E, aliás, passei nesse C, é questão de tempo também, esses aí se despedirem, porque tem vida longa no futebol, tá? E no futebol mineiro, quem já teve muita base forte também, talvez precise dela ano que vem na Série C, é o América, que a situação não é nada boa, né? Ela é extremamente delicada e, segundo dados do Departamento de Matemática da UFMG, a probabilidade do América ser rebaixado para a Série C ao final das 38 rodadas já tem 98%. Ocupando a vice-lanterna da competição com 11 pontos em 21 jogos, a equipe mineira precisa de uma grande reação para tirar a diferença de 14 pontos. Eu tô
12: sentindo um certo prazer da sua parte de ler isso.
1: Para o Ceará, o primeiro time fora do Z4, Gão.
12: Eu tô percebendo um certo prazer.
1: Olha, eu não vou mentir, não. Eu ia, quando morava perto da Independência ali, eu tava à toa e tal, eu ia lá de vez em quando assistir um jogo do América. Não tô assim, não, mas quem tem de assistir um joguinho?
15: Fui muito também.
1: Depois que eu conheci Otávio de Toledo e Nanda, eu torço contra o América, mas nem pra ir pra terceira, não, pra quarta. É diferente com o seu gol?
12: Não, porque eles acham que é o América de Madrid.
1: América de Madrid, gente. Tá, então, eu torço contra mesmo, não tem esse papo comigo.
12: Eles acham que Independência é o Santiago Bernabéu.
1: Vamos torcer pelo futebol mineiro, vamos, que é bom pra mim. Não, eu vou torcer contra o América mesmo e posso te falar, já foi, essa campanha aí não tem como.
12: Vou falar uma coisa, eu torço mais pelo descenso do América, porque teve um dirigente americano que uma vez fez uma brincadeira comigo. Eu devolvi a brincadeira, brinquei com o cara.
15: Conta a história.
12: Ele brincou, foi o seguinte: teve um troféu Tere Santana, ele passou, fez uma zoeira. Levei na esportiva. Essa tosse tá me pegando. E aí, obrigado. Eu levei na esportiva, brinquei com ele de volta e ele apelou. E o Fael tava presente, o Fael viu ele apelando. Eu vi ele apelando e saiu bravo.
15: Mas qual que foi o conteúdo, gente?
12: Eu falei... Ele passou e falou assim: ó, seu time até foi grande um dia, nunca mais vai voltar a ser. Aí eu falei assim: anca! Essa gripe tá. Deixa eu te falar. Você pode juntar 100 Américas em 1000 anos. Esses 100 Américas em 1000 anos não vai ser um Cruzeiro.
1: É pra deixar
12: claro. Um Cruzeiro Esporte Clube que disputou a Série B em 2020.
1: Esse dirigente gostava da resenha, mas o dia que o Gão brincou com ele.
15: Aí ele parou de gostar.
12: Ele apelou.
16: Ele apelou.
12: Então, Fael foi testemunho ocular. O cara saiu e saiu reclamando com o chefe, não sei o que e tal. Aí um dos chefes falou assim com ele assim: uai, cara, mas você brincou com o cara e não aceitou a brincadeira? Porque o americano tava apelando comigo, velho. Na rua, entendeu? Uma coisa é o seguinte, eu e o Fael rivalizar é uma coisa. Agora, o americano querer rivalizar comigo, meu filho, deixa eu te falar, o Cruzeiro na pior fase da história dele. Achar
16: americano pra rivalizar.
12: O Cruzeiro na pior fase da história, o América não se iguala.
16: Ô, o Cruzeiro da rádio aqui, a casa aqui tem 3 americanos, cara. Eu acho que é tipo um local de visitação.
12: Assim. Ah, coloca no formulário que a gente tem aí de preencher.
15: Tem que botar como ponto turístico, né?
16: É, exatamente. Entendeu? Eu já morei num prédio com 3 apartamentos.
12: Aí, por esse dirigente, meu amigo, eu quero que o América seja, sabe, vá pra 5ª divisão, 6ª divisão, cara, dispute, sei lá, tipo assim, Copa de Várzea aqui em Minas Gerais.
15: Tem um caso curioso, velho, porque eu cresci numa sala de colégio que tinham 2 americanos. Foi a menor média de idade vezes população que eu já vi junto de torcedores do América. Eram 2 meninos de 12 anos.
16: É o que o Toledo fala, normalmente são os hábitos da pelada.
15: Tá, e então vamos, a resenha tá boa. Mas daqui a pouquinho a gente já tem que ir embora. Fael, vamos de encerramento do Galo, Fael?
16: Bora lá, boa noite pra você, que obrigado por ter acompanhado a gente até agora na TMC. Mas fica aqui na TMC, tá? E amanhã tem mais Papo de Craque, tem o primeira edição, tem o segunda edição. Fael Gão, a gente sempre tá aqui no segunda edição. E fim de semana, transmissão não tem erro, fica com a TMC também. Beijo no coração, tchauzinho.
15: É isso, Gão.
12: Valeu, pessoal, final de semana. Ah, não, amanhã nós estamos aqui no Papo de Craque, segunda edição. E final de semana, não percam que nós teremos Cruzeiro e Corinthians no horário maravilhoso, mas pela TMC você acompanha tudo com a nossa equipe de craques aqui. Cruzeiro e Corinthians, vamos que vamos.
15: É isso. E eu não estarei presente amanhã no Papo de Craque, estará Léo Dias, meu querido amigo. E desta feita, este foi o Papo de Craque.
12: Esta feita é maravilhoso.
15: Muito obrigado. Esse foi o Papo de Craque, segunda edição. A gerência geral da TMC BH é da Marcele Melasso. A gerência de jornalismo é do André Rocha. A coordenação de esportes de Laura Dolabella. Produção é do Matheus Murici. Reportagens de Giovanna Oliveira e Marcos Botelho. Comentários de Fael e o Gão. A operação com ele, o meu querido Gilmar Caetano, Gil Play. E a apresentação foi comigo, Danilo Marga. Este foi o Papo de Craque, segunda edição.
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19: Olá, seja muito bem-vindo, muito bem-vinda ao Cidade é Sua desta semana, que vai falar de um assunto muito importante para toda a sociedade, de um assunto que tem que ser muito discutido, não só pelas mulheres, mas por nós, homens também, que temos uma responsabilidade imensa sobre isso. Vamos falar sobre os 20 anos da Lei Maria da Penha. Nós também estamos no Agosto Lilás, que é um mês de combate à violência contra as mulheres. Vamos falar sobre a lei do feminicídio. Para que vocês possam ter uma ideia, só no ano passado, Minas Gerais registrou 177 feminicídios, ficando atrás apenas de São Paulo. Ou seja, é o segundo estado com o maior número de casos, mas também tem a segunda maior população. E a violência psicológica contra as mulheres também disparou. E para falar sobre tudo isso, para discutir esse tema, aqui na 88.7 FM, também na TV Sim, está ao meu lado a Denise Guerzoni. Ela é coordenadora do Centro de Apoio Operacional às Promotorias de Justiça de Combate à Violência Doméstica e Familiar contra a Mulher. Denise, muito obrigado por participar aqui conosco e debater um assunto tão relevante Infelizmente, todos os dias nós falamos na rádio sobre violência contra a mulher, sobre casos de feminicídio. Infelizmente, casos até contra agentes da lei, como foi o caso da capitã Michele. Então, muito obrigado por discutir isso com a gente.
20: Sim, bom dia, obrigado pelo convite. Informar é proteger, né? E nessa perspectiva eu venho como coordenadora do Ministério Público de Minas Gerais de combate à violência contra a mulher, conversar com você, né, sobre esses 20 anos da Lei Maria da Penha, que entrou no ordenamento jurídico em 2006, agora dia 7 de agosto, no final dessa semana, já consolidamos essa legislação protetiva. Muito se fez, muito tem sido feito e muito ainda temos a caminhar, né? Como você colocou, os dados do Anuário de Segurança Pública trazem essa realidade, de que a gente ainda tem muito que percorrer, muito que proteger e, de forma inegociável, responsabilizar os agressores.
19: Nesse sentido, vamos falar da Lei Maria da Penha. Para quem ainda não conhece a história, Maria da Penha foi vítima de violência, de agressão do companheiro que ela tinha na época.
20: Sim.
19: Ela acabou ficando numa cadeira de rodas e inspirou a lei, que tem 20 anos. O que avançou desde que a lei foi implementada no Brasil?
20: Sim, o caso da vítima, né, Maria da Penha, ela é emblemático porque o Brasil ele foi denunciado nas cortes internacionais por não punir corretamente, não punir a tempo e modo. Então, o Brasil é denunciado e ao Brasil é recomendada a estruturação de uma lei que efetivamente protegesse aquelas mulheres, as mulheres em situação de violência doméstica e familiar. E assim, nesse contexto de recomendação internacional por descumprimento de direitos humanos, o Brasil incorpora, há 20 anos atrás, a Lei 11.340 de 2006, chamada Lei Maria da Penha. Muito se caminhou, André, porque avanços importantíssimos aconteceram. Dois, principalmente. Um, que é nomear os tipos de violência. Antes tínhamos os crimes esparsos, mas não tínhamos nominadas as violências que hoje são colocadas na Lei Maria da Penha. Por exemplo, nós temos no artigo 5º, né, a definição do que é a violência contra a mulher, que é qualquer ação ou omissão baseada no gênero que cause sofrimento psicológico, físico, moral, sexual, patrimonial. E agora, recente, em 2026, tivemos a sexta violência nomeada, que é a violência vicária. Então, um marco legislativo foi nomear que várias condutas, vários tipos de agressão e diferentes tipos de agressão são praticados contra mulheres, porque só se visualizava, só se percebia a violência física. Hoje a gente tem consolidada na legislação nacional a violência psicológica, né, que é qualquer atitude, digamos assim, que cause dano emocional àquela mulher, como constrangimento, humilhação, isolamento. Não por acaso hoje se constitui inclusive um crime, né, o crime de violência psicológica, que foi no caminhar dessa Lei Maria da Penha. Né? Nós temos a violência moral, que é qualquer injúria, calúnia, difamação nesse contexto de violência. A agressão sexual também em contexto de violência contra a mulher, porque a partir do não é crime. Né? O ponto mais sensível da tipificação da violência sexual é o consentimento, né? O que se entende como consentimento, que a mulher deseja prosseguir ou não. A violência patrimonial também hoje está sendo compreendida e com uma releitura nesses 20 anos. Por exemplo, mulheres que se dedicaram ao lar e ao final, por exemplo, quando de uma dissolução de uma união, num divórcio, ficavam alijadas em termos de patrimônio, de recolocação no mercado de trabalho. Então é preciso compreender também esse aspecto patrimonial em conjugação com as varas de família. Né? E principalmente agora, com um novo tipo e um novo nome da violência vicária, que é de 2026.
19: Me fala, por favor, o que é essa violência vicária, para quem não sabe,
20: Sim.
19: até para informar as mulheres, o que é isso?
20: Sim, então para além dos 5 tipos de violência que estamos, né, já percorrendo, foi introduzido no ordenamento jurídico, em abril de 2026, a violência vicária e o crime de vicaricídio. Né? Nós temos o crime de feminicídio, o crime de homicídio e agora o crime de vicaricídio. Mas voltando à violência vicária, porque são duas inovações legislativas protetivas que nomeiam outros tipos de violência, tanto a vicária quanto o vicaricídio decorrem da palavra latina vicarius, que significa substituição. Então, quando quando o agressor ataca um objeto de afeto daquela mulher, ao invés de atacá-la diretamente, em substituição, ataca um objeto de afeto. Por exemplo, os filhos, os enteados, alguém da rede de apoio, ascendente.
3: Uhum.
20: Então, é uma substituição.
3: Qualquer tipo de ataque.
20: Para a violência vicária, sim. Para o vicaricídio é quando há a morte. Então, eu vou te trazer... porque o vicaricídio, ele tem a intenção de causar, né? É a morte de determinada pessoa para causar punição, controle com relação àquela mulher. Tivemos um caso emblemático que deflagrou a tipificação do crime de vicaricídio. Sim. E a colocação dessa nova modalidade de violência, que é a vicária. Você vai se lembrar, no interior de Goiás, num tempo recente, o sujeito matou os dois filhos.
3: Depois
20: em resposta,
3: matou,
20: né? Sim, mas em resposta, sim, a uma vingança àquela mulher, para que nela fosse causado um controle, um sofrimento extremo em razão de problema havido com ela. Então, quando você atinge terceira pessoa, né, que não propriamente, diretamente aquela mulher, mas para causar punição, controle, sofrimento extremo àquela mulher, é entendida a violência vicária ou o vicaricídio, se acontece a morte naturalmente.
3: Agora, vamos falar sobre a violência psicológica, né? Porque tipificar isso pode ser difícil, até para a própria mulher, ela sabe, poxa, será que eu estou sofrendo violência psicológica? Será que eu não estou sofrendo? Muitas vezes a própria, eu já vi casos assim, em que a própria família defende o agressor, a própria família da vítima mesmo, por uma sociedade que nós temos machista. Como é que a mulher tem que se reconhecer como vítima de uma violência psicológica? Como é que ela tem que entender isso?
20: Sim, as violências, elas acontecem muito antes, né, do feminicídio consumado ou tentado, ou mesmo de uma violência física. Então, a violência psicológica, ela é compreendida naquele contexto em que é imposto à mulher uma sucessão de isolamento, ridicularização, humilhação, controle, perseguição. Então, todas essas condutas que antes eram neutralizadas, antes da Lei Maria da Penha, e até que tenha vindo o crime de violência psicológica, que a violência psicológica, o que ela exige? Ela exige a provocação de um dano emocional, tá certo? Não é um dano físico. A diferença da violência física para a psicológica é que na psicológica se provoca um dano emocional, recorrentemente provocado por reiteradas manipulações, humilhações, isolamento, essa forma de controle psíquico da pessoa, onde ela sofre um dano emocional. Então, é preciso ficar claro que a gente tem, por exemplo, para materializar, sim, né? Para facilitar, digamos assim, a operação no direito e a caracterização e reconhecimento, a gente tem instrumentos vários. A gente tem, por exemplo, um instrumento que se chama Instrumento de Avaliação Psicológica, para aferir, né, de forma mais concreta como a mulher está inserida naquele contexto. Né? A gente tem um exemplo muito clássico, que para fora da humilhação, é a diminuição da autoestima. A pessoa é diminuída, desqualificada, ridicularizada. Então é preciso que se compreenda que isso não é parte somente de um relacionamento abusivo ou tóxico, como costumam dizer. Sim. Na verdade, ele já entra na esfera do crime, né? Então, qual que é o ponto sensível? Houve dano emocional, está caracterizada a violência psicológica.
3: E nesse caso, promotora, todas as classes sociais são atingidas, né? Desde os mais ricos até os mais pobres. Já vi vários casos de mulheres com muito dinheiro que sofrem essa violência e muitas vezes têm vergonha, têm medo da sociedade, tem medo de denunciar, isso atrapalha muito o combate.
20: Sim, infelizmente o fenômeno da violência doméstica contra a mulher, ele é absolutamente democrático. Ele acomete todas as classes sociais e culturais, porque ele não é um problema afeto à renda, ele é um problema afeto à estrutura, à discriminação e violência de gênero. E estamos, enquanto mulheres, em qualquer segmento, A, B, C, D, enfim, qualquer classificação que você queira dar, né? A gente tem essas questões derivadas já de uma sociedade estruturada no patriarcado, com esses conceitos de misoginia que hoje são difundidos, né? Você trazia as violências tipificadas pela Lei Maria da Penha, mas hoje a gente tem também nesse acompanhamento social e... Enfim, do movimento mesmo de organização da comunicação, todas essas violências sendo facilitadas e potencializadas pelo meio digital, né? Sim. Então, hoje é uma realidade a divulgação de conteúdos misóginos, comunidades, né, chamadas naquele ecossistema de machosfera, onde ali é divulgado conteúdo de desprezo e dominação às mulheres, que a gente busca também agora, com esses marcos normativos novos, interromper. Então, a Lei Maria da Penha, ela está em constante modificação. Ela está em movimento, porque ela responde aos anseios da sociedade e aquilo que a população brasileira não tolera mais. Não se tolera mais a violência contra a mulher. Não se tolera mais matar uma mulher pela simples condição de ser mulher. O Estado, eu digo, está pronto e apto a responsabilizar o agressor e mais, acolher e orientar as vítimas.
3: Então, dentro desse contexto, vamos falar sobre algumas coisas práticas da Lei Maria da Penha, entre elas a medida protetiva, uhum, que a mulher pode requerer e a justiça pode determinar. Hoje, a medida protetiva em geral, efetivamente, ela funciona. Agora tem até a questão de um botão do pânico, a tornozeleira eletrônica que pode ser colocada por determinação judicial para que o agressor não chegue perto da mulher. O Estado tem condições de fazer, em geral, a medida protetiva funcionar?
20: Sim, a medida protetiva funciona e eu vou trazer para você não uma impressão ou um conceito subjetivo. Nós tivemos pelo anuário anterior, a gente teve o anuário agora de 2026 com relação a 25 e tivemos, claro, o anuário em 25 relativo a 24. Todos no mesmo crescente. Eu vou trazer para você, André, 83% das vítimas de feminicídio consumado e tentado, ou seja, 83% das mulheres que sofreram ataques letais ou quase letais não tinham medidas de proteção. Isso significa que elas não tinham ainda ingressado no sistema de justiça com uma ação penal, com um pedido de medida protetiva, naturalmente, ou um inquérito policial ou registro de um boletim de ocorrência. Acontece de ter um outro crime e, claro, tem o crime de descumprimento de medida protetiva? Acontece. Mas existem esses mecanismos e esses dados objetivos mostrando que, em Minas, 83% dessas todas que sofreram, infelizmente, ataques letais e quase letais, ainda não estavam acobertadas por medidas protetivas. Então, elas importam e elas salvam vidas. E eu trago para você também em 2026, em abril, tivemos, para além da violência vicária e do vicaricídio, a gente teve também uma inovação no sistema protetivo, trazendo a possibilidade do georreferenciamento, né, que é com a UPR, que é uma unidade portátil de rastreio, que tem uma funcionalidade também do botão do pânico, de ser acionado em caso haja aproximação, paralelo à monitoração do agressor. Porque tínhamos, André, antes, desde 2006, várias medidas protetivas, dentre elas a não aproximação e contato. Sim. Dentro de uma perspectiva de gestão de risco, essa medida poderia e pode ser agravada, por exemplo, por um georreferenciamento, monitoração do agressor, a entrega do dispositivo de alerta eletrônico para aquela vítima. Em abril, se inova no sentido de que não é necessário se passar, por exemplo, por uma não aproximação para que aquela gestão de risco indique um acirramento e a gente venha com a monitoração e com o georreferenciamento da UPR, que é como se fosse um celular, né, para a vítima que é entregue. Hoje, de forma direta, a depender da situação, do risco que aquela mulher suporta pela análise dos fatos, né, como tudo ocorreu, enfim, ela pode diretamente ter como primeira medida protetiva o georreferenciamento, tendo com ela o GPS. E por que que ele é importante ser, e essa pergunta sua é fundamental, porque se compreende como se esse dispositivo de alerta fosse apenas um botão do pânico, que acionado pela mulher, a força de segurança seria disparada. Ele é mais do que isso, o botão do pânico é uma funcionalidade. E por que que ele é mais? Porque se ele é concedido em pareamento, em similitude com a monitoração eletrônica, é pareado mesmo, né, a expressão. Ele é sincronizado. Ele é, o botão do pânico, dispositivo de alerta, ele é sincronizado com a tornozeleira eletrônica, de maneira que, se houver violação do perímetro proibido pelo aquele agressor, né? Ele tá, por exemplo, proibido de se aproximar a 800 metros. Violou o perímetro, o sinal sonoro, independentemente do disparo do botão do pânico pela vítima, violou, vai ser emitido um sinal sonoro pela Diretoria de Monitoração Eletrônica, né, que é coordenado pela Sejusp, Secretaria de Estado de Justiça e Segurança. E uma viatura da Polícia Militar é disparada no encalço do agressor e na proteção da vítima. Sabe onde que isso importa? Nos últimos 5 anos, as vítimas que estavam com dispositivo de alerta, de georreferenciamento, não sofreram feminicídios tentados e consumados. Outras medidas aconteceram e descumprimentos aconteceram. Então, o georreferenciamento, ele tem sido incentivado, ele faz parte não só dessa modificação legislativa, mas faz parte também do Pacto Nacional Antifeminicídio. Desde fevereiro de 2026, nós temos o Pacto Nacional Antifeminicídio, que integra Poder Judiciário, Poder Legislativo, Poder Executivo, o Ministério Público tem lugar de assento e lugar de fala no Comitê Gestor, para que todos nós, de forma integrada, possamos enfrentar. E o pacto privilegia e indica a solução de tecnologias também em favor da proteção, como o georreferenciamento, como a unidade portátil de rastreio, que tem a funcionalidade do botão do pânico.
4: Dentro desse contexto, só para que as pessoas possam entender, então a mulher, ela fica com um aparelho, né, parecido com um celular.
20: Muito parecido.
4: Né, ela é entregue a ela, o homem fica com a tornozeleira eletrônica e ele é monitorado. Se ele chegar perto da mulher, a Sejusp, né, que faz o monitoramento, aciona as forças de segurança para que esse homem não cometa, por exemplo, um feminicídio.
20: Isso, que ele seja surpreendido antes que aconteça. A gente vive também sob o sistema, né, hoje, um programa, antes que aconteça. Então, a gente tem 3 possibilidades.
4: Uhum.
20: O agressor ser monitorado tão somente.
4: Sim.
20: A vítima ter a unidade portátil de rastreio, que tem o botão do pânico, tão somente. E a terceira e ideal opção é o botão do pânico, unidade portátil de rastreio, em simetria com o monitoramento eletrônico. Por quê? Porque se ela tem só o botão do pânico, esse sinal, ele não vai ser disparado, porque não vai ter o controle da monitoração. Mas ela vai poder acionar a Diretoria de Monitoração Eletrônica e ser protegida naquele momento quando acionada. Ou só o agressor ser monitorado. Mas, basicamente, ele é uma... nos moldes físicos, assim, de um celular, ele é o dispositivo, ele é recarregável como o nosso carregador de celular.
4: Sim.
20: E ele pode ser colocado, né, na sua mochila, na sua bolsa, enfim, ficar com você. A única recomendação é que ele fique, como celular, carregado, para que ele possa, né, receber aquelas informações e a vítima possa se comunicar com o Estado no sentido de acionamento ou, havendo a violação, ser disparada a viatura para pronto acolhimento e responsabilização do agressor.
4: Quem define se a vítima e o agressor vão ser monitorados é a justiça, por exemplo. O juiz ou a juíza que pensa, olha, esse precisa da geolocalização, esse não precisa. Por que todo mundo... toda mulher que tem uma medida protetiva não tem acesso a essa parede?
20: Sim, agora desde de abril de 26, ela está colocada independente de percorrer um caminho anterior ou não, né? Por exemplo, em Minas Gerais, a gente tem um contrato, né, sob demanda. É, os dispositivos estão à disposição da justiça. Nós fizemos, enquanto Estado,

0: de fato é a justiça, né? Que, à vista daquele gerenciamento de risco, concede o que foi pedido ou não.
1: Então, dentro desse contexto, porque a gente fala muito, a lei é importantíssima, a prática também. Em Belo Horizonte, nós temos uma delegacia específica para isso, de violência contra a mulher. É a capital, é a cidade mais importante do estado. Mas eu queria que a senhora falasse do interior, das regiões mais pobres do estado, Vale do Jequitinhonha, Vale do Mucuri. Como é que está essa rede de proteção? Né? Ela precisa melhorar muito, porque a gente sabe que há poucas delegacias especializadas em combate à violência contra a mulher.
0: Você tocou no ponto mais importante e mais sensível, que é a efetivação das políticas públicas. Né? Nós temos esses três eixos: o acolhimento da vítima, a responsabilização do agressor, mas é necessário de forma absoluta o fomento das políticas públicas. Porque lugar de combate à violência contra a mulher também é no orçamento público, não é? Para que a gente tenha equipamentos especializados, delegacias, centros de referência, polícias, varas, todo segmento que seja especializado como nos grandes centros. Nós tivemos em março desse ano a publicação de uma nota técnica pelo Executivo Federal, Retratos do Feminicídio, você deve ter acessado, e ali consta uma informação importantíssima. A metade dos feminicídios que ocorre, metade dos feminicídios que ocorre em território nacional, ocorre em municípios de pequeno e médio porte. Leia-se até 100 mil habitantes. E onde está um diagnóstico? Como que eu trago essa informação com esse diagnóstico? É necessário a interiorização efetiva e eficaz da proteção. Porque nos grandes centros nós temos como você falou, a delegacia especializada, as polícias especializadas, o centro de referência de atendimento especializado, mas é preciso que a gente leve também para o interior essa especialização, esse olhar. Aqui em Belo Horizonte a gente tem o centro de referência de atendimento à mulher, especializado na mulher, que é o Bem-vinda, né? Então, na cidade menor, nós vamos ter o CREAS, especializado, ou o CRAS, né? Que atende toda e qualquer vulnerabilidade. Então, o desejo e os dados estatísticos mostram que, ocorrendo metade dos feminicídios em localidades de pequeno e médio porte, é preciso que esse orçamento vire os olhos também para esses rincões, para os vales, para a zona rural. Se deseja e se persegue, e muito por nós, pelo menos enquanto Ministério Público, uma simetria de proteção entre a zona rural e a zona urbana, né? Tanto que a gente teve esses dados estatísticos publicados em março, no mês da mulher, mostrando que é necessária realmente essa interiorização, essa proteção, e sem orçamento, André, sem orçamento não funciona. Então a gente está num período eleitoral, que venham propostas, que as coisas aconteçam e que se entregue à mulher a proteção que ela precisa, interiorizando, né, e trazendo a Secretaria da Mulher.
1: Dentro desse contexto que a senhora falou, né, da importância que a lei seja colocada em prática, Minas Gerais é o segundo em números absolutos de feminicídio. O São Paulo é o primeiro, São Paulo tem uma população, Minas tem a segunda, então é natural que isso aconteça. Mas quando você vai fazer o número proporcional, o número de percentual, Minas Gerais é o 14º.
0: 14º, isso.
1: Isso significa que o nosso estado está no Sudeste, que é a região mais envolvida economicamente. Uhum. Né? Isso mostra que a questão econômica de orçamento tem a ver com o combate ao feminicídio, claramente.
0: Claramente, todas as políticas precisam ser implementadas, né, nesse pavimentar, infelizmente, do feminicídio. Né? Então, se a gente tem, por exemplo, a identificação, a qualificação, a percepção por um instrumento de assistência social, lá no nascedouro, a vítima se dirige, por exemplo, a um equipamento de assistência social, e ali, de forma qualificada, ao invés de dentro do guarda-chuva maior da vulnerabilidade, já se identifica que ela está numa situação de violência doméstica e já se sugere o manejo de

0: medida protetiva, a gente vai diminuir o gap de proteção entre a primeira ocorrência e a última ocorrência. Pra você ter uma ideia, nós temos hoje, e é muito interessante isso, um projeto que se chama Alerta Lilás, a saúde da mulher como prevenção ao feminicídio. Quando a gente recebe esse dado de que 83% das mulheres que sofreram feminicídios consumados e tentados não tinham medidas, nós buscamos encontrar essa mulher. Ela existe, ela não é só um número, ela é uma vida interrompida, uma vida perdida. Onde estão as vítimas que não estão na justiça e na segurança? Para que a gente possa trabalhar de forma integrada em termos de política pública. Nós buscamos essa vítima nos equipamentos de saúde, hospitais públicos, privados e filantrópicos. A rede de saúde, André, é uma rede que se configura como uma grande porta de conhecimento e possibilidade de proteção. Porque não raro a vítima, antes de se dirigir a uma delegacia de polícia, a uma promotoria ou qualquer órgão de justiça e segurança, ela vai na saúde. E ali é importante que a gente acolha, identifique e qualifique esse pessoal, né, esse sistema. Sim. Então hoje nós conseguimos implementar com um projeto do Ministério Público que tem esse nome, dentro dos hospitais públicos, privados e filantrópicos, principalmente na rede SUS. Hoje, se você entrar num hospital de rede SUS, sim, estará veiculando mídias de proteção. Você sabe o que é uma violência, sabe onde procurar ajuda, você está num equipamento de saúde, você tem direito de estar acompanhada por terceira pessoa, você tem direito à prioridade de atendimento, à cirurgia plástica reparadora, cirurgia plástica reparadora odontológica. Então, o que é preciso? Preciso nos organizarmos, e nós firmamos um acordo de cooperação técnica com o Ministério da Saúde, com o Ministério das Mulheres, com o Conselho Nacional do Ministério Público, para que no equipamento do SUS Nacional essa proteção às mulheres seja entregue, veiculada, para que a gente diminua esses índices e acolha e mude esse cenário que a gente tanto quer com esses 20 anos da Lei Maria da Penha.
1: Promotora, dentro desse contexto que a senhora está falando, nós, enquanto jornalistas, temos uma responsabilidade muito grande, e aí a gente sempre fala nos jornais: na primeira violência, procure a polícia. Porque se fizer uma vez, vai fazer outra, até chegar no mais grave, que é o feminicídio. E as estatísticas mostram isso.
0: Sim, e para além de procurar a polícia, que é um canal muito efetivo, né? Se você está em flagrante, a violência está acontecendo, 190 Polícia Militar. Mas paralelo a isso, nós temos hoje canais de denúncia muito efetivos. Nós temos o 180, né, o Disque Denúncia, que é de amplitude nacional, 24 horas por dia, 7 dias por semana, para a pessoa, para além de denunciar, se informar, dizer: olha, eu acho que eu estou numa situação, por exemplo, de humilhação constante, de isolamento, eu não estou compreendendo. Ela vai ser acolhida e orientada. Canal 180. Temos em Minas também o 181, que faz a mesma função. E temos a ouvidoria. E a ouvidoria é um canal muito importante de ser divulgado. Sim. A ouvidoria de mulheres do Ministério Público é o 127. E por quê? Por meio dele, a exemplo do 180, as denúncias podem ser feitas de forma anônima. Ah, então, a gente tinha, né, antigamente, vamos considerar aí, antes dos 20 anos da Lei Maria da Penha, sim, aquele ditado que em briga de marido e mulher ninguém mexe a colher. Sim. Hoje é o contrário. Hoje nós estamos com os órgãos de ouvidoria, de acolhimento e encaminhamento de denúncias, como esse que eu falei, o 180 e o 127, prontos para receber. Se, por exemplo, você, enquanto vizinho, tem uma rotina que no seu prédio tem um casal ou uma relação
1: de violência.
0: De violência, você pode denunciar, informar de forma sigilosa, sem que você se comprometa, porque tem um temor muito grande ainda também, né, da comunidade, de se envolver, como se ele fosse ser perseguido por terceira, sim, pessoa, que se aquilo trouxesse algum ônus. Mas, na verdade, os canais hoje estão à disposição da sociedade, estão à disposição da comunidade, inclusive, como eu falei, preservando de forma absoluta um anonimato. A gente vê aí agora nos noticiários casais vivendo situações de violência, não só casais, mas qualquer relação violenta no âmbito doméstico, que vizinhos podem fazer uma intervenção, nós iremos, enquanto Estado, fazer uma busca ativa, os centros de apoio, as polícias especializadas, verificar o que está acontecendo antes que aconteça.
1: É até interessante, a senhora me lembrou de um caso emblemático agora, recente, que foi a morte, o feminicídio contra a capitã Michelle Leão, da Polícia Militar, praticado de acordo com a Polícia Civil, que já deu entrevistas dizendo que, na convicção do delegado, foi um feminicídio e foi praticado pelo marido, um sargento da Polícia Militar, Eduardo Abner. Inclusive, nesse contexto, nós, até da TMC, fomos até o prédio conversar com os vizinhos e eles disseram que as brigas eram constantes, que as festas eram constantes e, durante essas festas, por causa da ingestão de bebidas alcoólicas e drogas, havia brigas e ninguém denunciou.
0: Sim, então é preciso orientar, né, a comunidade, orientar a vizinhança, orientar todas as pessoas no sentido de que elas podem intervir de maneira segura. Porque, André, em violência contra a mulher, o tempo de resposta importa muito. Então, se a gente tem uma notícia, né, dessa natureza, vamos considerar em abstrato, mas tomando esse exemplo real. Em abstrato, se chega notícias dessa natureza antes que aconteça, é possível que a gente haja antes, né? Que se proteja antes. Por exemplo, esse caso envolve pessoas que têm arma de fogo. Sim. É uma medida protetiva a suspensão ou restrição do uso de arma de fogo, ainda que a pessoa, em razão do seu ofício, tenha acesso à arma de fogo. Então, como eu falo, as medidas protetivas, elas vêm para gerir um risco. Então, a gente não vai colocar na responsabilidade de terceiros a ocorrência daquele fato. Mas a gente pode, enquanto comunidade, nos unirmos e termos para todos nós, né, essa possibilidade de proteger, ainda de forma anônima, e intervir de forma positiva num desfecho que a gente não deseja que seja como foi trágico.
1: E no caso que a gente muito discutiu, né, é que a Michelle era uma agente da lei, uma capitã, que já havia trabalhado com violência doméstica, né? Um oficial, ele tem que ter um curso superior, ele tem que ter entendimento de lei. E é o que a gente falou na imprensa, ela que tem, acabou sendo vítima daquilo, né? Imagina uma mulher que não tem esse tipo de informação, uma mulher que não tem essa formação, porque ela tinha uma formação jurídica, né? Isso demonstra o quanto as mulheres estão vulneráveis.
0: Sim, a engenharia da violência psicológica, né? E o constrangimento de procurar ajuda. Então é preciso que se diga, a vergonha tem lado e é do lado do agressor, né? A culpa nunca é da vítima. Então a gente está pronto aqui, sem qualquer julgamento, a acolher a vítima, independentemente de classe social, de formação jurídica ou não. É preciso que a proteção seja entregue de forma idêntica, André.
1: Agora, na opinião da senhora, a gente ouve falar muito, o Brasil vive uma pandemia, uma epidemia de feminicídio. Isso tem a ver, claro, né, com a cultura machista do Brasil, mas eu escuto muito que os latinos, ocorrem mais feminicídio entre os latinos. A senhora acredita nisso? Há algo nesse sentido?
0: Essa cultura da submissão e poder com relação à mulher brasileira e latina, ela é um fato, né? Mas é preciso que se compreenda o que acontece hoje no Brasil. Tem um fenômeno sociológico que se chama backlash, que é a reação à igualdade. Hoje, com os 20 anos de Lei Maria da Penha, com a compreensão e a nomeação dos 6 tipos de violência, a resistência a esse poder e a esse controle, a essa submissão pelas mulheres, ele tem sido vigoroso. Então, a gente está enfrentando, neste momento, um movimento sociológico de reação a essa igualdade que se pretende material pelas mulheres, né? Então, há também, com relação aos números, a melhoria do registro dos serviços, aquilo que dizíamos um pouco antes, né? A violência psicológica, ela teve esse boom em Minas Gerais, 32% de aumento em Minas Gerais, foi o estado que mais aumentou a violência psicológica, em contraste à metade do aumento em território nacional. Mas por quê? Porque existe hoje uma compreensão do que se é e uma melhoria do registro. Então, o fenômeno, ele é estrutural, ele é social, ele é facilitado pelo meio digital e, por isso, ele exige de todos nós, enquanto sociedade, vizinho, poder público, assistência social, saúde, educação, que é também uma questão muito importante para a gente falar, que haja esforços de todos os setores. E se você perceber, a educação, para além da saúde, da segurança e da justiça, também é uma porta de proteção muito grande, né?
1: A gente sempre fala isso, sobre as soluções, né? A lei Maria da Penha é um avanço, a lei do feminicídio, né? Da tipificação do feminicídio é um avanço, a importunação sexual é um avanço, principalmente no transporte público, né? Porque havia muitos casos em que a mulher era assediada e nada acontecia. Depois da lei, isso que dá até 5 anos de prisão, né? Que é a pena, isso melhorou também, mas tem a questão cultural, né? Que a gente, se você não também atacar a questão cultural, não se resolve. E a senhora falou sobre educação.
0: Isso.
1: Como é que, na opinião da senhora, está o combate à violência contra a mulher na educação?
0: Em termos legislativos, já existe a normativa de combate à violência contra a mulher, mas em termos efetivos, ainda é tímido. Nós estamos aqui, enquanto Ministério Público, com um projeto que se chama Alerta Lilás Educação, recomendando às escolas particulares e públicas, estaduais e municipais, façam o cumprimento da Lei de Diretrizes e Bases da Educação Nacional. Desde 2021, a legislação brasileira, que cobre todo o território nacional, exige que nos currículos escolares, do infantil ao médio, tenham noções de proteção com relação a direitos humanos, notadamente com relação à proteção da mulher, conceitos da Lei Maria da Penha. Para além daquela semana escolar tradicionalmente veiculada no mês de março. Então, o que, que nós temos? Uma recomendação, uma exigência da lei para as escolas públicas e particulares, que nos currículos escolares, de forma transversal e permanente, esses conceitos de direitos humanos, de proteção, sejam colocados. E aí eu vou te dar um exemplo. Não se deseja apenas uma palestra, uma intervenção, uma aula magna. O que, que significa permanente e transversal?
1: Sim.
0: Numa aula de matemática, eu trazer, quando for de acordo com aquela série e o desenvolvimento cognitivo daquele aluno, percentual, vamos aprender porcentagem. Né? Então, nós vamos dizer, por exemplo, em Minas Gerais, em termos percentuais, é o segundo estado em termos de feminicídio na taxa absoluta. Ele é 14º, considerando o percentual na taxa relativa. Né? Então, é trazer dentro do conteúdo, da literatura, recomendar obras que provoquem esse debate, dentro das ciências, qual que é o efeito, que seria um efeito de um dano emocional na saúde da mulher, na biologia, na ciência, na geografia, qual que é o território, por exemplo, é o Vale, é o Triângulo, é o Alto Paranaíba, qual que é o local territorialmente mais afetado por índices de violência contra a mulher e de feminicídios. É trazer dentro da história, por exemplo, a gente está em ano político, a partir de 1932 foi possível o voto feminino. Então, dentro da matéria da história, dizer, olha, com relação ao direito das mulheres, historicamente, os direitos foram conquistados às duras penas, né? E hoje são qualquer violação contra a mulher é considerada violação de direitos humanos. Então, o que se recomenda pela legislação regente da educação no Brasil, que é a Lei de Diretrizes e Bases da Educação Nacional? Inserção permanente, curricular, do infantil ao médio. Então, o que a gente tem feito? Recomendado. Firmamos agora recente um protocolo de intenções com o sindicato de escolas particulares, que é o SINEP, para que haja uma reformulação nesses currículos e as escolas venham, não só porque é um comando legal, mas que é um reclame social, cultural, a mudança desse entendimento para que as nossas próximas gerações já venham com esses conceitos de igualdade, de equidade, de que as meninas e meninos têm as mesmas potencialidades, habilidades, né? Então, o que a gente deseja para os próximos 20 anos? Já caminhamos 20 anos? Já.
1: Sim.
0: O que a gente deseja para os próximos 20 anos? Que isso seja já um fato nos currículos e que a gente tenha meninos e meninas de forma igualitária, vivendo uma vida livre de violência.
1: Se a gente tem desde 2021 essa recomendação, por que dessa dificuldade das escolas particulares e públicas de implementar algo que é legal e que é determinado?
0: A gente tem uma expressão brasileira curiosíssima, né, de lei que pega e que não pega, mas isso não existe, na verdade, ou se cumpre.
1: Sim.
0: Então existe hoje um esforço, né, e existe esse projeto que a gente pode conversar até de uma outra oportunidade, que é o Alerta Lilás Educação, que nós estamos sensibilizando e estamos mesmo, todos os órgãos estão se adequando para que a gente possa construir, por exemplo, projetos políticos, pedagógicos, reformulação de livros didáticos, qualificação de professores, de diretores, porque... Como eu falei, para além da lei, é necessário que a comunidade e agora o sistema de educação, de igual forma, se envolva. E ele está se envolvendo, nós estamos construindo essa possibilidade. Tem o Centro de Apoio Operacional da Violência contra a Mulher, tem o Centro de Apoio Operacional da Educação, que está conosco, né, o Sindicato das Escolas Particulares, a Secretaria de Estado de Educação também já sinalizou que vai nos apoiar. Então, o que nós estamos em constante movimento para que a gente faça realmente uma modificação na estrutura educacional. Não por acaso, em março, né, houve a publicação de uma portaria interministerial do Ministério da Educação e Ministério das Mulheres, com a recomendação da criação de uma comissão para se estruturar e planejar a inserção curricular, tal qual já se deseja e se exige desde 2021.
1: Agora, como a senhora disse, nós estamos em um ano eleitoral e, infelizmente, as pessoas ficam debatendo ideologia de uma maneira muito errada, existe esse cruzeiro atlético entre esquerda e direita, enfim. É importante que as pessoas perguntem para os candidatos qual é a política que eles querem implementar no combate à violência contra a mulher. Qual é a política efetiva? Não fala de rede social, não fala para impactar aquele nicho, né? Prática, isso é... Inclusive, o Ministério Público, acredito, pode até provocar isso.
0: Isso, com relação a direitos humanos, não existe Fla-Flu, não existe Atlético e Cruzeiro. Nós temos uma base constitucional que nos coloca distante dessas paixões de esquerda ou de direita ou de centro. Enfim, quando se viola um direito à mulher, se viola um direito constitucional, na verdade, também um direito internacional. Então, independentemente da sua ideologia, do seu alinhamento político, se de direita, de esquerda ou centro, enfim, é preciso que o candidato mostre, como você falou, quais são as suas intenções, né? O que que ele planeja também em termos de orçamento para entregar para melhoria, implementação, fomento dessas políticas públicas, para que a gente tenha recursos de lidar com isso em termos de políticas de abrigamento, né? De delegacias, da estruturação dos centros de atendimento. É preciso que se compreenda todos os políticos, e aí fica essa sugestão. A defesa da mulher, a proteção da mulher, ela não tem ideologia. Ela tem uma base constitucional de proteção de direitos humanos. Então, é preciso que todo candidato, a meu ver, enquanto cidadã, delineie o seu plano de ação de proteção às mulheres de forma bastante clara, como você falou, né? Fora daquilo que é a publicidade, mas efetivamente aquilo que se deseja implementar para o estado de Minas Gerais continuar, né, nessa cruzada de entregar para as nossas meninas e mulheres um território livre de violência.
1: E ainda falta muito a participação feminina na política. A gente vê claramente, eu que gosto muito de política, de bastidor de política, a gente vê claramente uma presença masculina absoluta, apesar das mulheres serem maioria na sociedade.
0: Sim.
1: Seja dos presidentes de partido, seja... Eles têm que cumprir uma regra de 30%, mas muitas vezes já houve até casos que eles colocam mulheres só para preencher, para compor aquele quadro. Então a presença feminina na política ela é muito pequena. Hoje, por exemplo, na Assembleia, 77 deputados.
0: São,
1: né? São na Assembleia Legislativa, né? São 8 mulheres. Né? Uhum. Então você não tem nem 10% praticamente de mulheres. Então falta muito essa presença.
0: Falta essa presença da mulher nos cargos de direção e gestão, né? Sim. Então a gente tem dentro da Assembleia, apesar de ser um número histórico, é o maior que temos, ainda é maior, pequeno. Dentro do próprio Poder Judiciário, nós temos na Suprema Corte do Brasil uma única mulher, que é a ministra Carmen Lúcia, é a única referência. Se você buscar
1: Minas,
0: né, um expoente de Minas, vários CEOs, né, ainda homens, nessa perspectiva do trabalho com dados, ainda dominado por homens. Mas por quê? Porque a gente vem dessa estrutura onde as mulheres antes ocupavam espaços domésticos e agora que nos cargos de gestão elas estão aparecendo para ficar, né? Sim. Então a gente vem também com essa corretiva e com essa luz para a violência política de gênero. Fica aqui um canal, André, de Sim. denúncia e acolhimento para toda mulher que sofrer violência política de gênero no exercício do seu mandato ou na sua candidatura em território mineiro. Nós temos o Observatório de Direitos da Democracia. É um órgão aberto do Ministério Público, vinculado diretamente ao gabinete do Procurador-Geral de Justiça. Ele está no site ODD, Observatório de Direitos da Democracia. Pronto para receber qualquer denúncia de embaraço, de mandato, como eu falei, ou de exercício da candidatura, para que a gente possa, enquanto Ministério Público, apoiar a candidatura de mulheres, o exercício de mandato, né, dessas mulheres, para que a gente tenha cada vez mais uma representatividade que corresponda ao percentual que é maior de homens e mulheres. Se deseja, claro, um equilíbrio entre homens e mulheres em todas as cadeiras, Sim. seja no executivo, no legislativo. A gente vai ter a eleição agora, né, para presidente, governador, senador, deputados, mas a gente sempre...
1: Nós não teremos, ao que tudo indica, nenhuma mulher candidata à presidência da República e nenhuma mulher candidata ao governo de Minas. Aliás, talvez tenhamos uma mulher candidata ao governo.
0: Como vice.
1: De um partido do PSOL, que é a Maria da Consolação, mas só. E para a presidência da República, até agora, nenhuma perspectiva.
0: Isso reforça essa estrutura dominante que ainda temos, né, em cargos de poder. Desejo, sinceramente, quando a gente se encontrar, daqui a 20 anos, aí nós vamos resgatar esse momento nosso de 20 anos de Lei Maria da Penha para 40 anos de Lei Maria da Penha. E aí eu espero que a gente diga e colha esse fruto, né? Sim. E tenhamos várias candidatas a presidente, ao Senado, ao governo, para que haja realmente...
1: Mesma coisa do Senado, não vamos ter nenhuma candidata ao Senado.
0: Isso aqui. Isso que eu queria colocar. Então, que a gente tenha essa simetria de representatividade, que a gente corrija essa atrofia que nos foi imposta.
1: Nós estamos, infelizmente, chegando ao final, mas eu queria que a senhora falasse o papel que o homem tem no combate a violência contra a mulher, a responsabilidade que o homem tem no combate à violência contra a mulher.
0: Sim, hoje a gente tem uma fala que se o homem é parte do problema, ele há de ser parte da solução, tá certo? Então não basta não ser agressor, é preciso que se milite, que se posicione contra, né? O que a gente tem feito é muitas intervenções com homens nesse exercício de uma masculinidade não violenta, é que ele pode resolver as questões sem domínio, sem força, e aquele que eventualmente presencia, nota um ambiente que ele interfira, como a gente falou, né? Do vizinho, desse, daquilo.
1: Que ele meta a colher, né?
0: Que ele meta a colher, que os homens metam o faqueiro de prata e sejam nossos aliados. Porque essa questão da violência doméstica, você pode perceber, muitas das vezes, seminários, aulas, palestras, enfim, muitas intervenções sociais, culturais, o grande público é feminino. É preciso que os homens venham, assumam essa participação e sejam multiplicadores de proteção.
1: Nós estamos no Agosto Lilás, que é um mês para lembrar a importância do combate à violência de gênero. E o Ministério Público, quais são as ações no Agosto Lilás? O que, que o Ministério Público está fazendo?
0: Sim, nós estamos com eventos já marcados. Nós temos agora no dia... Bom, hoje a gente já começa todas as nossas tratativas, mas dia 11 de agosto nós inauguraremos o Observatório Lilás, que nós lançaremos uma ferramenta de ranqueamento de violência contra a mulher para apoiar os promotores, os operadores do direito a classificarem os casos como de pequeno, médio e alto risco. Então, estamos desenvolvendo ferramentas tecnológicas também para apoio a essa avaliação. Lançaremos também no dia 11 uma nota técnica falando sobre a misoginia nas redes, como se enfrentar a misoginia nesse ecossistema que se criou, né? No dia 18, lançaremos uma carta aberta, e fica aqui o convite para a TV. O Ministério Público lançará uma carta aberta do Ministério Público de Minas Gerais para os próximos 20 anos. Todas as nossas forças, a parte criminal, cibernéticos, meio ambiente, consumidor, composição, saúde, educação, acolhimento de vítimas, crimes dolosos contra a vida, todos nós lançaremos as nossas proposições de construção para os próximos 20 anos. Teremos no dia 18 uma instituição inteira lançando as nossas proposições para os próximos 20 anos. E vamos finalizar com dois eventos. No dia 25 lançaremos o protocolo de intenções com o sindicato de ensino das escolas particulares para que a gente efetivamente promova a inserção curricular permanente e transversal nos nossos currículos, hoje com as escolas particulares, mas construindo com as públicas também. E para finalizar, no dia 31, no último dia do mês, teremos uma aula magna sobre violência política de gênero, o papel do Ministério Público no seu enfrentamento. Já estão todos convidados, os convites vão rodar, vão chegar, mas estamos trabalhando todas as semanas, todos os dias do Agosto Lilás, para difundir esse conceito de proteção e mostrar as ações que nós temos feito.
1: Pode com certeza contar com a TMC, é 88.7 FM, e eu até defendi, a falar de uma outra empresa, a Band fez, está fazendo uma grande divulgação no enfrentamento à violência contra a mulher, o grupo Bandeirantes de Comunicação. É importante, até falei isso, que as emissoras se unam, o papel da mídia é fundamental nisso, para fazer um grande pacto de enfrentamento também. A gente tem essa responsabilidade.
0: Sim, e aí para a gente finalizar, nós temos no Ministério Público um podcast que se chama Ela Tem O Que Falar. Sim. E a nossa última entrevistada foi a Maria Cláudia, diretora jornalística da Rádio Itatiaia, que ela trouxe conosco o debate. Ela foi convidada por mim, enquanto Ministério Público, para trazer o papel fundamental da mídia no enfrentamento à violência, para que não haja uma revitimização e um julgamento daquela mulher quando ela é vítima de violência. Então, o papel da TV, o seu papel, a imprensa escrita, falada, a digital, ela é absolutamente importante no conceito de proteção, né? A Band, a Band esteve conosco no início da semana, gravamos também. Todos os órgãos estão atentos e é importante que reverbere informação, porque como nós começamos o programa, informação é proteção.
1: Informação é proteção. Promotora, para a gente finalizar, já estamos no finalzinho mesmo, a senhora milita nessa área, a senhora coordena uma parte do Ministério Público de enfrentamento à violência contra a mulher. E aí eu não posso deixar de perguntar, o que a senhora espera da sociedade, dos órgãos, do legislativo, do judiciário, do executivo nos próximos 20 anos.
0: Espero que todos sejam alinhados e compreendam que esse é um problema de ordem pública, geral, que não só a segurança, não só a justiça tem essa tarefa ou essa possibilidade de enfrentamento. Que todos nós, executivo, legislativo, judiciário, sistemas de justiça, segurança, lazer, cultura, todos nós nos demos as mãos e cada qual, no seu recorte constitucional, cumpra a sua missão para que a gente possa efetivamente entregar essa igualdade material que está consagrada na nossa Constituição Federal.
1: Muito obrigado pela participação na Cidade Assu. O Ministério Público está sempre convidado a participar. E eu quero agradecer a todos vocês que estiveram conosco aqui no A Cidade é Sua, sempre a primeira vez no sábado às 11 da manhã, depois tem a reprise aos domingos às 9 da manhã e também para todo o Brasil no Amanhã TMC, para que todas as capitais da TMC fiquem todos com Deus e até semana que vem.
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6: Boa noite, meu povo. Eu sou Marcelo Batista e tô chegando por aqui com o Sobremesa Melhores Momentos. Sim, esse programa tem melhores momentos. E nessa primeira parte, você vai conferir a nossa entrevista com Mauro Ramos, o dublador do Shrek. Pode soltar aí.
7: Bom, e colocou você a oportunidade de dublar um dos personagens mais icônicos do mundo, que é o Pumba. Que, como disse o seu amigo Orlando Drummond, ele é o seu Scooby-Doo, ele te persegue pela vida inteira, o Pumba, não?
8: Isso,
7: então, exatamente. Pra não ser diferente, eu gostaria que você desse uma boa tarde especial aos nossos ouvintes aqui da TMC com a voz do Pumba. Se não for lhe incomodar, é claro. A gente paga o loop, tá? Loop.
9: Que é loop?
7: Loop é o que é pago aos dubladores. Cada vez que eles dublam um anel, eles dublam por hora. Então, a cada 20 segundos, vão lá e paga se é um dublador. Entendeu?
8: É, o loop é um outro nome de anel. Loop é no Rio de Janeiro, anel aqui em São Paulo, e cada 20 segundos é que equivale a um loop. Cada 20 loops forma uma hora, que é a primeira hora indivisível. Então a gente recebe sempre a primeira hora.
7: Tá vendo? Você acha que trabalho de dublador é fácil? Tem que trabalhar de 20, 20 segundos pra ganhar um dinheirinho.
8: Exato.
7: Né?
8: É fácil, e tem 3 minutos pra dublar.
7: Tá vendo?
9: Só 3?
8: 3 minutos pra dublar aqueles 20 segundos.
9: Meu Deus do céu.
8: É, não é fácil não, minha filha.
9: E se passa dos 3 minutos, o que acontece?
8: Aí não, vai ter que pagar mais meia hora.
9: Eita.
7: Aí ninguém quer, né? É. Ninguém quer pagar um bom trabalhador pra trabalhar. Então, por favor, Mauro Ramos, como Pumba, para os ouvintes da TMC.
10: Alô, ouvintes da TMC, aqui é o Pumba. Um grande abraço e boa tarde. Hakuna Matata.
7: Eu confesso que isso foi mais pra satisfazer minha alma, minha criança interior, do que qualquer outra coisa.
9: Mas na hora que ele chegou, eu já vi o Pumba, porque você tem uma voz muito marcante, né? Alguns dubladores, eles mudam o timbre, a voz, mas você é o Pumba e o Shrek.
8: É, ué, isso é você que está dizendo, então não sei dizer.
7: Ô Mauro, ela fez um bom link agora, porque eu parei pra perceber, mas os seus personagens, eles são sempre quase do mesmo estereótipo. Eles são gordinhos, rechonchudos,
9: fofinhos,
7: broncos, grandes. Você acha que você tem um talento pra dublar gordo?
8: É, eu acho isso estranho, né? Voz de gordo, eu acho uma coisa... Mas o pessoal na dublagem é muito engraçado. Tem diretor ou pessoal de produção, escala pelo físico do dublador ou da dubladora.
7: Pois é.
8: Então acaba que eu, sendo meio careca e gordo, entendeu? Aí eu passei uma época da minha vida, eu sempre digo isso, lá na Herbert Richards, fazendo 3 tipos de papéis.
9: Quais?
8: Gordos, carecas e negões. E suas variações. Negão careca, negão gordo, careca gordo, gordo, negão e careca, entendeu? E outra coisa era monstro.
7: Monstro,
8: é. Eu